0: Mas falando sobre os Sabeus, aqui está dizendo que Sabá era chamada a terra das mil fragrâncias, né? Sabá é, na realidade, a terra de onde vieram esses Sabeus. E foi mencionada essa passagem, essa palavra Sabá, várias vezes no Velho Testamento. Vocês podem ler também Gênesis 10, versículo 7. E Sabá era chamada também a terra dos perfumes. Eu creio que eram perfumes assim maravilhosos, como hoje há no Oriente, tantas especiarias, tantas fragrâncias, né? Sabá era chamada a terra das mil fragrâncias, por causa dos perfumes raros que ali eram fabricados. E vemos testemunhos disto em Ezequiel. No livro de Ezequiel, que diz isso? No capítulo 27, versículo 22, diz assim: os mercadores de Seba e Raamã eram eles os teus mercadores em todos os mais caros aromas e toda pedra preciosa e ouro. Negociavam nas tuas feiras. Vejam, Lourival, que em Sabá havia tanto ouro, mas tanta pedra preciosa, que a rainha deu a Salomão de presente 120 talentos de ouro. Isso equivale a 4.080 quilos de ouro. Uma fortuna enorme.
1: Dá para resolver a vida de qualquer um, né?
0: É. E mesmo naquela época, para aquele tempo, era uma enorme fortuna, né? E os Sabeus eram conhecidos pelos israelitas como exportadores de ouro, mas também como vendedores dos perfumes e incensos raros que possuíam e que, ao que tudo indica, fabricavam. Está em Isaías 60, versículo 6, diz assim: a multidão de camelos te cobrirá, os dromedários de Midian e Efa, todos virão de Sabá, trarão ouro, incenso e publicarão os louvores ao Senhor.
1: Tem uma curiosidade sobre a rainha de Sabá e também a terra dos Sabeus, ou seria a Etiópia, né?
0: Uhum.
1: Uma curiosidade que, na minha opinião, é a maior de todas.
0: Qual é?
1: Dizem, né, claro, é uma curiosidade, dizem, né, que a arca de Deus, ela teria sido levada para a Etiópia. E que estaria na Etiópia, num dos palácios da rainha de Sabá.
0: Olha só.
1: Pelo menos dizem que teria ficado algum tempo por ali. E muitas outras pesquisas, né, de, claro que nenhuma delas é confirmada, né, dizem que realmente a arca estaria na Etiópia. E os etíopes têm um grupo lá de guardadores da arca, né?
0: Uhum.
1: Que eles dizem que a arca está lá mesmo e coisas assim. Bom, são
0: quem puder viajar lá, né?
1: São curiosidades e especulações, né, Débora?
0: Porque
1: a gente sabe que a arca de Deus seria um instrumento muito, eu diria, interessante, né?
0: É verdade.
1: E eu acho que não ficaria assim, sem, na minha opinião, não.
0: Acho que todo mundo saberia mesmo, né? Uma coisa tão importante.
1: Mas algumas pesquisas chegaram a dizer, inclusive, pesquisas realizadas por emissoras de televisão famosas no mundo inteiro, chegaram a dizer que a Arca da Aliança estaria na África, estaria na Etiópia. E alguns senhorzinhos lá dizem, não, tá aqui, tá bem guardado, e não tentem me tirar, porque, né? Bom, de qualquer forma, curiosidades.
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0: 8 minutos. Diz a palavra do Senhor Jesus em Mateus 24, 42 a 44. Portanto, vigiem, porque vocês não sabem em que dia virá o seu Senhor. Mas entendam isso, se o dono da casa soubesse a que hora da noite o ladrão viria, ele ficaria de guarda e não deixaria que a sua casa fosse arrombada. Assim vocês também precisam estar preparados, porque o Filho do Homem virá numa hora em que vocês menos esperam. Essa palavra está escrita no livro de Mateus 24, 42 em diante. Aqui está dizendo o Senhor que nós temos que vigiar, porque não sabemos nem a hora e nem o dia em que o Senhor virá. O Senhor virá como se fosse um ladrão. O ladrão, quando ele vem, ele não avisa nem o dia nem a hora. Ele chega de surpresa. Assim será a vinda do Senhor. Para aqueles que estão preparados, vai ser bênção. Para aqueles que não estão preparados, vai ser uma angústia, uma tristeza, irmã Aline.
1: É, irmã Raquel, nós nem queremos imaginar, mas é algo de se pensar, né? O desespero que vai ser, que muitas pessoas vão acreditar só quando contemplarem ali, né, com os próprios olhos, verem a realidade que Jesus voltou e ali não tem mais o que fazer, não tem mais chance, né?
0: É, temos que estar preparados, porque o Filho do Homem virá numa hora em que nós menos esperamos. Uns vão estar comprando, outros vão estar se casando, outros vão estar comendo, outros vão estar se distraindo e, de repente, no abrir e piscar de olhos, o Senhor virá para buscar a sua igreja. E você, está preparado? Mas, irmã Raquel, mas tanta gente, tantos pregadores falam que Jesus está voltando, mas não volta. Jesus já voltou para muita gente, né, irmã Lina?
1: É, irmã Raquel, Jesus já voltou para muita gente e bem-aventurado aquele que Jesus voltou e estavam esperando, né, aguardando, amando a vinda do Senhor. O apóstolo Paulo chega a dizer, amando a vinda do Senhor, se preparando, né, de verdade, almejando morar no céu com Jesus, porque nós não sabemos o dia e nem a hora, mas nós temos que estar preparando. Nós mesmo, como o pastor Júnior fala, nós não sabemos, irmã Raquel, o dia que vamos partir desse mundo, mas sabemos que vai chegar um dia, vai chegar o nosso momento, a nossa vez.
0: É, nós estamos na fila, nós não sabemos o número, né, da nossa senha, mas cada um de nós estamos na fila, vai chegar o nosso dia. E a gente tem que estar preparados. Quando a gente parte deste mundo, né? Quando a gente morre, o Senhor Jesus veio para nós também. Por isso que nós não sabemos também nem o dia nem a hora da nossa morte. Porque se nós soubéssemos, íamos vigiar mais, né? Mas é como diz a palavra, que a vinda do Senhor será como um ladrão repentinamente. O Senhor virá sem avisar. Diz aqui a palavra do Senhor em Hebreus 9, 27, 28. Da mesma forma como o homem está destinado a morrer uma só vez e depois disso enfrentar o juízo, assim também Cristo foi oferecido em sacrifício uma única vez para tirar os pecados de muitos e aparecerá a segunda vez, não para tirar o pecado, mas para trazer salvação aos que o aguardam. É, queridos ouvintes, Nós não sabemos o dia que vamos morrer. E nós também não sabemos o dia da volta do Senhor Jesus. Por isso que sempre temos que estar preparados para a vinda do Senhor Jesus.

É, aqueles que estiverem preparados vão sumir no ar. Terão um corpo glorificado. Teremos outro nome. Deus nos dará outro nome. Teremos novas vestes glorificadas. Vai ser uma glória. Será que você está preparado para entrar no céu? Vamos ver se a nossa vida está conforme a palavra do Senhor. A palavra do Senhor, que é o nosso espelho, né? Quando a gente vai sair de casa, a gente dá uma olhadinha no espelho, vê se o nosso cabelo está em ordem, se a nossa roupa não está suja, se está tudo ordenado. Depois a gente sai.

0: né? Assim é a nossa vida espiritual. A nossa vida espiritual tem que estar segundo os parâmetros da palavra do Senhor, que é o espelho. E esse espelho nos ensina como devemos orar, como devemos fazer a vontade de Deus, como devemos estar diante de algumas situações, o que devemos fazer. Esse espelho que é a palavra de Deus, ela nos ensina. E a gente vai se consertando, a gente vai se arrumando espiritualmente e a gente vai se preparando para a volta do Senhor. Quando a gente lê a Bíblia, irmã Aline, a gente também está se preparando, porque a gente vai se arrumando conforme a palavra de Deus, né?
1: É verdade, é conforme a palavra de Deus que a palavra do Senhor, ela reflete, né? Quando nós olhamos para a Bíblia, nós vamos ver onde está a nossa falha, o que podemos fazer, que o próprio Espírito Santo, ele nos converte, nos convence, e aquilo que compete a nós, aquilo que está ao nosso alcance, Deus, ele não pede nada que nós não possamos fazer. Se ele pede que sejamos santos como ele é santo, se ele nos dá essa ordem, nos dá essa palavra, sede santos como eu sou santo, é porque é possível. É difícil, irmã Raquel, com certeza, é difícil, não é fácil. Porque se fosse fácil, não precisaria Jesus ter vindo aqui derramar todo o seu sangue para nossa salvação. Não é fácil, é verdade, mas é possível, né? Está assim, a graça do Senhor está nos dando vitória, está nos dando força para que sejamos fiéis a Deus e sejamos santos como o Senhor é santo.
0: Isso mesmo. Queremos chegar à estatura de um varão perfeito, à estatura do Senhor Jesus, que foi o varão perfeito de Deus, né? O Cordeiro Imaculado, sem mancha, sem ruga, sem nenhum pecado. Ele passou pelo sacrifício, ele sacrificou-se por nós, por amor a nós. Se você fala que ninguém te ama, tá mentindo. Deus te ama. Jesus Cristo te ama. Ele morreu na cruz. Deus enviou seu único filho, ele amou o mundo de tal maneira que enviou seu único filho para morrer, para nos salvar. Olha o amor de Deus. Então, quando você fala, Deus não me ama? Não, Deus te ama sim, querido ouvinte. Ele te ama, ele enviou seu único filho e temos que reconhecer este amor tão profundo por cada um de nós. Nosso pastor Fabiano Ribeiro, juntamente com a sua esposa Meirelle Carvalho, estarão aqui adorando e glorificando a Deus, trazendo aquela mensagem poderosa, aquela mensagem que transforma, aquela mensagem que vai lá no oculto, no escondido e fala o coração daquela pessoa que está necessitada de ouvir uma mensagem de consolo, de ânimo, uma mensagem para que possamos vigiar para encontrarmos com o Senhor nosso Deus. Vigiar, essa é a palavra que o Senhor nos dá hoje, que sejamos vigilantes, assim como aquelas virgens prudentes que estavam vigiando. Elas estavam vigiando porque elas sabiam da recompensa que era, se elas estivessem vigiando, que elas iam receber. Quantas vezes colocamos nossa vida diante de Deus, porque sabemos que se nós estamos fazendo a vontade de Deus, Deus, com o seu infinito amor, ele nos alcança.
1: É, irmã Raquel, Deus, ele próprio é amor. Estávamos ouvindo a mensagem com o pastor Júnior e um trecho da mensagem falando, né, Deus falando aos nossos corações que o Senhor nosso Deus, ele é amor, mas o amor dele é justo. Então, Deus é amor e justiça. Então, ele não quer que ninguém se perca, né, que nenhum homem, nenhuma alma se perca, mas não cabe somente a Deus. Se dependesse só dele, eu sempre digo, irmã Raquel, se dependesse unicamente de Deus, todos iriam para o céu. mas nós temos o

0: livre-arbítrio de querer ou não receber o presente da salvação que é dado através de Jesus.
1: Verdade, isso é verdade. Deus tem um amor tão profundo por nós. Mas o livre-arbítrio é a decisão que nós tomamos, de ir para o céu ou ir para o inferno. Essa escolha Deus deixou para nós. Eu creio que todos querem ir para o céu, irmã Aline.
0: É, por isso todos precisam aceitar a Jesus, né, se arrepender dos pecados e receber a Cristo, que dá o Consolador, dá o Espírito Santo, que nos torna cada dia mais parecidos com Cristo. É a verdade que nos liberta, é a verdade que nos santifica e nos leva para o céu. Daqui a pouquinho voltaremos a falar mais sobre isso, irmã Raquel. Falar do céu é algo maravilhoso, não tem nada que se possa comparar. Nós vamos agora a um break e já já retornaremos com toda a audiência Voz da Libertação.
2: Hora certa, 21 horas e 20 minutos. 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
3: 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Deus é Amor. 21 horas e 24 minutos.
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2: Querido ouvinte, você que está aí na escuta com o seu radinho, você que está aí no seu carro, dirigindo, trabalhando no Uber, Deus te abençoe o seu trabalho. Senhor caminhoneiro, quantas mulheres também agora, né, irmã Aline, já dirige os caminhões, né?
3: Ônibus também.
2: É, mulheres valentes, né? Trabalhando aí na estrada. Deus abençoe vocês também. Irmãos que estão voltando para casa, ou indo para casa, ao trabalho, estão dentro de um ônibus, escutando aí pelo aplicativo da rádio. Deus os abençoe também. Queremos que você fale conosco, está chegando aqui alguns pedidos de oração, e queremos passar para você o WhatsApp aqui da Rádio de Curitiba, a Super Rádio de Curitiba. Anote aí para que você possa estar fazendo seu pedido de oração. Para quem está fora de Curitiba, o prefixo é 41. O número é 987474513. 41 é o prefixo, 987474513 é o número do WhatsApp para que você possa fazer o seu pedido de oração. Quero que você que está sofrendo de ansiedade, você que sofre ou saiba de alguém que está sofrendo com este mal aí do século, né, irmã Aline?
3: É, o mal do século, e ter aquela ansiedade até certo ponto é normal, irmã Raquel e querido ouvinte. É, quando nós estamos aguardando alguma coisa, temos algo para resolver, nós temos aquela ansiedade até certo ponto, como eu disse, é normal. Mas a ansiedade, tem pessoa que sofre, tem até crises, né? E é o mal do século, realmente.
2: Um dos sintomas, né, da ansiedade são as preocupações, as tensões, os medos exagerados, né? Uma sensação de que algo ruim vai acontecer, mas não vai acontecer nada. É, também um medo extremo. E tantas coisas, né, vêm ao pensamento dessas pessoas que sofrem de ansiedade, tensão muscular, aí sente ali o coração quase saindo do peito, né, aquela falta de ar. E o Senhor Jesus não quer ver você sofrendo. Queremos que você faça seu pedido. Se você sofre de ansiedade ou se você conhece alguém, deixe o nome dessa pessoa aqui, vamos estar orando por todos vocês, né, irmã Aline?
3: Sim, você também, querido ouvinte, que já teve alguma experiência, já sofreu, né, com ansiedade, Deus já te deu vitória, quer relatar aqui para nós e toda a audiência desse programa, comente aí, mande a tua mensagem no 41 987474513. A ansiedade é algo que muitos até não querem admitir, irmã Raquel. Muitos negam, não, eu não estou ansioso, eu não estou sofrendo com crises de ansiedade. Mas a pessoa, ela quer fugir da realidade. Isso não resolve, né, irmã Raquel? Tem que encarar a verdade e Deus, ele cura. Ele dá vitória para quem está sofrendo, né, com ansiedade.
2: Deus dá vitória, Deus não quer ver você sofrendo assim. Deus te ama, Ele quer te salvar, quer salvar essa pessoa que também está sofrendo. O Senhor Deus tem algo maravilhoso para fazer na sua vida. Basta você dar o primeiro passo, colocar o seu nome no pedido de oração. Nós vamos estar orando por você. A Bíblia nos fala que a oração de um justo vale muito em seus efeitos.
3: Sim, imagina um, dois, vários, né? Muito justos unidos na oração. Deus vai dar vitória. E falando em vitória, irmã Raquel, depois nós vamos ouvir testemunhos. Nós temos aqui uma experiência, né? A Carmen estava no culto e ela relatou ali perante a igreja que ela foi abençoada por Deus, foi curada da ansiedade. Neste momento nós vamos acompanhar o jornal, o momento da informação com a jornalista Cristine Luiz, e daqui a pouquinho nós retornaremos com o ouvinte, falando aqui um pouquinho sobre a ansiedade e também querendo que o ouvinte interaja conosco. Okay.

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2: Pequenos poupadores. Ensinar o valor do dinheiro desde cedo para as crianças. A educação financeira deve começar logo cedo na infância, dentro de casa. As crianças precisam entender que o dinheiro é fruto de trabalho e é finito. Dar uma pequena mesada ou semanada ensina a administrar recursos. E se o dinheiro acabar antes do tempo, a criança aprende a esperar e a priorizar. Ensinar a dividir o dinheiro entre gastar, guardar e doar é muito valioso. Use cofrinhos transparentes para que eles vejam o dinheiro crescer. Incentive a poupar para comprar um brinquedo mais caro que desejam. Isso ensina sobre metas, paciência e a recompensa do esforço. Levar os filhos ao mercado e mostrar os preços também ajuda para que eles tenham noção de valores. Explicar a diferença entre eu quero e eu preciso é fundamental. Dar o exemplo é a melhor forma de ensinar. Pais controladores criam filhos mais conscientes financeiramente. Então evite associar dinheiro apenas a presentes, mas associe a conquistas. Jogos de tabuleiro que envolvem dinheiro também são educativos. Falar sobre finanças sem tabus prepara a criança para a vida adulta. Filhos educados financeiramente serão adultos mais seguros e prósperos. O conhecimento é, sem dúvida, a melhor herança que se pode deixar. Dados bancários. O compartilhamento de informações pode gerar melhores taxas. O sistema financeiro aberto ou open finance permite compartilhar seus dados. Você autoriza que um banco veja o seu histórico financeiro em outro banco. Isso aumenta a competição e pode gerar ofertas de crédito melhores. Então, se você, por exemplo, é um bom pagador, pode conseguir juros mais baixos e limites maiores. A segurança é garantida pelo Banco Central e você controla o acesso. É possível cancelar o compartilhamento a qualquer momento pelo aplicativo. A ideia é que o histórico bancário pertence ao cliente, não ao banco. Isso facilita a portabilidade de crédito e a gestão das finanças em um só lugar. Aplicativos agregadores mostram todas as suas contas em uma única tela. E isso melhora a visão geral do orçamento e facilita o controle. No entanto, fique atento a quem você dá a permissão e por quanto tempo. Compartilhe apenas com instituições sólidas e de sua confiança. Aproveite essa ferramenta para negociar dívidas ou financiamentos e mostre seu bom perfil para o mercado e exija vantagens. A tecnologia bancária deve servir para facilitar e baratear a vida. Use seus dados a seu favor para economizar.
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0: 21 horas e 38 minutos. 21 horas e 38 minutos. Vamos ouvir neste momento um testemunho de bênção e de vitória que o Senhor concedeu a esta pessoa.
1: Vamos sim, irmã Raquel, ouvir aqui a bênção que Deus deu para a irmã Carmen. É, a senhora Carmen estava aqui no culto e foi curada da ansiedade. Ansiedade tem cura, sim, em nome de Jesus.
2: Meu Deus do céu, a senhora está em lágrimas. O que aconteceu? Como é que a senhora se chama?
3: Carmen.
2: O que a senhora tinha?
3: Eu cheguei com muita ansiedade.
2: A senhora estava com uma ansiedade terrível, era um mal psicológico.
3: Sim, estava com um mal-estar no meu coração.
2: Além de ansiedade, estava sentindo algumas dores no peito.
3: Estava sentindo, mas...
2: A senhora chegou aí no médico?
3: Não.
2: Sentia pontadas?
3: Sim, ontem à
2: noite. Na hora da... Ontem, como é que é o negócio?
3: Ontem à noite quase eu não dormi passando...
2: Quem está escutando? Ontem à noite ela quase não dormiu. Agora na hora da oração, qual foi a experiência que a senhora teve?
3: Sim, que Deus...
2: Sentiu algo diferente?
3: Senti na hora da oração um poder.
2: Sentiu um poder, algo entrou na sua vida.
3: Sim.
2: E agora não está doendo mais?
3: Não.
2: A ansiedade foi embora?
3: Foi embora.
2: O problema no peito foi embora?
3: Estava pensando de ir para a UPA, mas graças a Deus...
2: Quem foi que te curou?
3: Jesus.
2: Jesus curou ela, a glória dele. A glória dele. Eu não estou ouvindo ninguém glorificar o nome dele. Eu não estou ouvindo ninguém glorificar o nome dele. Confirma, Senhor, a bênção, o milagre.
0: Amados ouvintes, nossa irmã Carmen recebeu a cura da ansiedade. Ela que chegou na igreja com mal-estar no peito, uma pressão assim no peito e estava sufocando ela. Ela até pensou em ir para o UPA, né? Mas ela decidiu ir para a igreja, decisão sábia. E ela participou aqui do culto. Estava na oração e depois da oração aí veio o milagre, veio a bênção do Senhor. Deus encontrou fé no coração da nossa irmã Carmen, ela que já não dormia mais depois da oração. Ela sentiu um poder e aquela ansiedade foi embora. Jesus curou a nossa irmã Carmen da ansiedade e Jesus também quer te curar, né, irmã Aline?
1: Sim, Jesus quer curar e ele pode curar, irmã Raquel. Veja que a ansiedade, ela provoca sintomas, ela até causa enfermidade, porque quando a pessoa ela vai sofrendo da ansiedade, como diz, né, a ciência, a medicina, diz que o corpo fala. Então, o corpo ele vai apresentar sintomas como dores, né, e também... vários outros sintomas que a pessoa ela vai sofrer. E um dos sintomas que a Carmen estava ali apresentando era mal-estar, dor no peito, no coração, ali no tórax, né? Imagino que ela colocou a mão apontando ali. E
0: também não dormir à noite, né?
1: É, a insônia, né?
0: É um dos sintomas também.
1: Isso, porque a pessoa, nós, né, somos corpo, alma e espírito. E tudo que o espírito, o corpo ou a alma sente... tudo está interligado e a nossa carne, ela vai sentir, né? O corpo físico vai sofrer as consequências, os sintomas. Mas, às vezes, alguém pensa, ah, eu não estou bem, eu vou para algum outro lugar, eu vou ficar em casa. A pessoa fica ali se automedicando ou mesmo que seguindo um receituário médico. Só fica se entupindo de remédios, né? Como eu ouvi um médico falando... em um vídeo, ele dando uma palestra e falando sobre ansiedade, ele falou que tem pessoa que acha que se entupir de remédios vai ser a solução. Talvez se a Carmen fosse para o UPA, ela seria medicada, mas aquilo seria só que como que tapeado, né? Mascarado a situação. Mas como ela veio de encontro ao Senhor Jesus, que é o autor da vida, o médico dos médicos, ela recebeu a cura, ela foi livre da ansiedade. Isso é maravilhoso.
0: E isso, a nossa irmã Carmen, ela fez conforme está o versículo aqui em 1 Pedro 5:7, lançando sobre ele toda a vossa ansiedade, porque ele tem cuidado de vós. Nossa irmã Carmen lançou sobre Deus toda a ansiedade, o Senhor cuidou dela, curou ela, Olha isso, a fé, o que que não faz? Este versículo é um convite para entregar preocupações, medos e pressões a Deus. Vamos entregar os nossos medos, nossas preocupações a Deus, confiando que Ele cuida dos seus filhos. Você é um filho de Deus, você é uma filha de Deus. Deus está cuidando de você. Essa ação de lançar significa entregar, depositar e também descarregar as preocupações em Deus e não tentar resolvê-la sozinha. Você sozinho não vai conseguir resolver, não vai ir a lugar nenhum. Só pode resolver com a ajuda de Deus. Toda ansiedade inclui grandes medos e pequenas preocupações, nada insignificante demais. É, queridos ouvintes, Deus tem cuidado amoroso de cada um de nós. Deus, ansiedade, Marlene, eu creio que é como se fosse uma desconfiança, né? Você não está confiando que Deus está cuidando de você, né?
1: É uma certa desconfiança, porque quando nós confiamos em Deus, nós aguardamos nele. Mas mesmo assim, mesmo que nós às vezes estamos ansiosos, preocupados, porque nos falta fé, o remédio é recorrer a Cristo, é buscar o socorro do Senhor, que sempre está pronto a nos ajudar, como a irmã disse, é a ajuda que vem do Senhor, Ele é o nosso auxiliador, irmã Raquel.
0: É, e o medo também, irmã Aline, ele paralisa as pessoas, né? Ter medo é normal, mas ter um medo excessivo, aí já começa a prejudicar a pessoa, né? Mas Deus, Ele veio para cuidar dos seus filhos. Ele falou, lança sobre mim toda a sua ansiedade e eu cuido de você. Isso que Ele está te dizendo. Lança sobre Deus a sua ansiedade. Que Ele vai cuidar do seu futuro, Ele vai cuidar dos seus filhos. Tantas mães, né, irmã Aline, preocupada aí com seus filhos, com a situação financeira também, né, as dívidas. Mas se o Senhor cuida da natureza, dos passarinhos, dá comida para eles, veste o lírio dos vales, quanto mais nós, filhos do Senhor, né?
1: É, o Senhor, Ele cuida mesmo, e Ele cuida nos mínimos detalhes, né? O cuidado de Deus é sem comparação. Então, nós podemos descansar em Deus. Tem um dizer que eu acredito que a maioria já ouviu, não sei se a irmã já ouviu, que nós descansamos em uma viagem, seja de ônibus ou até de avião, e a gente nem conhece ali aquele que está pilotando, aquele que está dirigindo o veículo. E nós descansamos, às vezes até dormimos, até roncamos, sonhamos durante uma viagem. E durante a nossa vida, na nossa vida, às vezes vem a dificuldade, encontramos os obstáculos, e nós não descansamos em Deus, né? Dizemos que confiamos no Senhor, mas ficamos ali ansiosos, preocupados. Muitos até adoecem por esse motivo e isso, querendo ou não, é a falta de confiança em Deus.
0: Realmente, quando nós temos confiança, a gente deposita em Deus os nossos medos, as nossas preocupações. Tudo, a nossa ansiedade, a gente deposita em Deus, porque Ele cuida de nós. Eu tenho um testemunho a contar aqui, meu mesmo. Uma vez estávamos passando por uma situação difícil na nossa vida, porque a gente passa, somos seres humanos, a gente passa, né? Normal. E então, minha preocupação era só aquela. Eu tinha uma preocupação muito grande que não me deixava eu dormir. Então, eu ficava a noite inteira preocupada. E eu falei assim, meu Deus do céu, eu não tô conseguindo dormir, que eu tô muito preocupada. Aí eu fui ler a Bíblia. Abri a Bíblia e falei, Senhor, em nome de Jesus, fala comigo. E o Senhor me falou nessa passagem dos passarinhos, dos lírios, dos vales. me falou que ele cuida de nós, que basta cada dia o seu mal, que temos que entregar tudo na mão dele, né? Homens de pouca fé. Ainda ele fala, homens de pouca fé. O Senhor chama a nossa atenção. Quando o pai e a mãe nos ama, eles nos corrigem. E assim é o nosso Deus. E nessa passagem o Senhor fala, homens de pouca fé. E eu tomei aquela palavra e falei, meu Deus, vou entregar tudo nas mãos de Deus, não adianta nada eu ficar aqui acordada, eu vou é dormir. E fui dormir e confiando em Deus, dormindo e confiando em Deus. No outro dia, Deus me deu a solução do problema para mim e para o meu esposo. E graças a Deus, me deu um alívio. Como que é a confiança em Deus? É dormir tranquilo, né? Dormir sossegado, sabendo que Deus vai agir.
1: É, quando nós confiamos em Deus, nós não estamos livres de problemas, de lutas, de provas. Nós podemos até passar por tudo isso e muito mais, irmã Raquel. Mas a diferença é que com Jesus, nós temos a certeza da vitória. Nós temos a certeza que Deus, ele está conosco e cedo ou tarde a resposta vem, a solução chega, porque nós

0: porque nós descansamos em Deus. Então, nós atravessamos tempestades, mas sabemos que não estamos sozinhos. E nós vamos ouvir aqui um testemunho. A Regiane, ela estava sofrendo com crises de ansiedade e ela pediu oração e ficou livre dessas crises.
1: A paz do Senhor Jesus. Meu nome é Regiane, eu moro no bairro Serra Verde, em Venda Nova. Eu pedi oração, né, aos irmãos, porque eu estava tendo muitas crises de ansiedade, eu estava tendo muita, sentindo enfermidades. Graças a Deus, agora eu não estou sentindo mais nada, pela honra e glória do Senhor. Graças a Deus, eu estou bem e agradeço pelas orações de vocês, que Deus tem ouvido e tem me abençoado cada dia mais. Obrigado, muito obrigado. Deus abençoe todos vocês.
0: É, prezado ouvinte, faça como a Regiane, peça a oração, conte com nossas orações, ore você também, fale com Deus, porque o Senhor está pronto a ouvir. Olha só que lindo a Regiane contando, irmã Raquel, que ela recebeu a vitória, né? Foi livre dessas crises de ansiedade e ela recebeu muito mais bênçãos. Hoje ela está feliz porque realmente o nosso Deus... Pessoas que não entendem, né? Alguém que nunca passou por uma crise de ansiedade diz, ah, isso é frescura, é uma pessoa que está sendo dramática, está querendo chamar atenção, está querendo se aparecer. E a pessoa não entende... E não sabe como ajudar. Só quem passou por isso sabe como é terrível. Ou mesmo quem não passou, mas que é sensível a entender, se colocar no lugar do outro, tem empatia, né, irmã Raquel? É que entende. E assim é o nosso Deus, nosso Senhor Jesus. Ele sabe da dor do ser humano, ele conhece o sofrimento. Então, quando nós buscamos ajuda em Deus, através da oração, pessoas que estão como intercessores, pessoa ora e Deus, ele sabe como resolver e ele realmente resolve, ele realmente abençoa. Temos testemunhos, não são um, dois, dez, são vários testemunhos de pessoas que já sofreram com isso ou tiveram alguém próximo que sofreu. Tem pessoas que entram até em pânico, irmã Raquel. Tem pessoas que ficam ali em crise, que quando a gente tem Jesus e a gente pode ajudar quem está passando por isso... É maravilhoso. Então, que ninguém queira passar por uma crise de ansiedades para saber como é, que nem precisa sofrer na pele, sentir na pele, como diz, para a pessoa entender a dor do próximo. Quando temos o Espírito Santo, irmã Raquel, ele nos torna, né, sensíveis à dor do próximo. Por isso estamos aqui falando. Eu, graças a Deus, nunca tive assim crise de ansiedade, mas eu entendo que quem passa por isso não está fingindo ou fazendo ali teatro ou coisa parecida, mas tem pessoa que não ajuda e ainda critica, né? Isso só piora quem realmente sofre com crises de ansiedade e coisas semelhantes.
2: É, Marlene, quando a gente vê um irmão sofrendo, uma irmã sofrendo, a Bíblia fala que temos que se alegrar e também chorar com os que choram, né? Sentir a dor do próximo, sentir a aflição do próximo. E o que a gente pode fazer é orar, orar. A oração move a mão de Deus. A oração, ela move mesmo a mão de Deus. Por isso que estamos aqui falando para vocês, ouvinte. Põe o nome aqui, nós vamos orar, vamos interceder por você. E a vitória é certa no nome do Senhor Jesus.
0: É, irmã Raquel, e o ouvinte está aqui participando, nós temos o nosso ouvinte da cidade de Palmital, o nosso irmão maestro Zé Lima, e ele está aqui ouvindo a programação, está grato ao Senhor porque estamos aqui apresentando nessa noite. É um horário novo, né, que estamos aqui de segunda a sexta e agora também no sábado. Antes eu estava no sábado à tarde, agora estamos no horário da noite. Então, até pedimos que o ouvinte ajude a divulgar a programação. Temos aqui uma novidade, irmã Raquel, o link que o ouvinte pode baixar o aplicativo. Nós colocamos no status e o ouvinte pode linkar ali e pode baixar o aplicativo. Ali na barra onde vai o link, quando abre ali no site,

0: né, tem a opção para baixar o aplicativo aqui da Super Rádio de Curitiba. Então, aqui a programação, nós falando de Deus, Deus falando através das nossas vidas, muitas pessoas têm sido libertas, abençoadas, curadas, salvas, vidas transformadas, e o nome do Senhor, que é o mais importante, sendo glorificado através da voz da libertação. Então, olha só o ouvinte participando, ouvinte interagindo, deixando pedidos de oração. Temos também o pedido da nossa ouvinte Neuza de Colombo. Ela comentou sobre uma filha dela, Cleusa. Isso mesmo, né, irmã Raquel? Ela pedindo oração.
1: Sim, a Cleusa dos Santos, vamos estar orando pela sua filha, irmã. Deus, em nome do Senhor Jesus, vai entrar com providência divina e que a vida dela possa voltar ao normal, para a glória do Senhor Jesus. É, irmã, o Senhor olha todas as suas lágrimas, Ele recolhe no odre santo do Senhor Jesus. Não se preocupe, a vitória é certa, em nome do Senhor Jesus. Vamos estar orando pela sua filha, Creuza dos Santos.
0: É, a filha da irmã, nossa ouvinte, Neuza de Colombo. Temos também a Marilene Mendes, aqui de Curitiba, pedindo oração, né, o lugar onde ela mora. Lá ela está encontrando algumas dificuldades e ela está, devido a tudo isso, sofrendo com ansiedade, pressão alta, né, devido ao nervoso que ela tem passado. Nós vamos orar em nome de Jesus, irmã Marilene, creia na vitória. Também a nossa ouvinte Reginalda, a Reginalda pedindo oração, irmã Raquel.
1: Sim, ela está pedindo oração aqui. Olha, ela fez uma carta aqui para orar por alguns matrimônios, né? Nós vamos estar orando por esses matrimônios aqui, para que o Senhor possa abençoar. Ela está dizendo, boa noite, a paz do Senhor. Peço oração para mim, que tenho problemas de ansiedade, para minha família, e que Deus me abençoe na parte financeira, que consiga pagar, né, as contas, né, que ela está falando. Deus vai providenciar tudo, irmã Reginalda. E também está pedindo por alguns matrimônios aqui, Pamela e Cristiano. É, também por casamento de Júlio, Ramon e Edivânia. E também está pedindo para a família Ana e Annelise, Maria Heloísa, Gabriel e mais alguns nomes aqui que nós vamos estar apresentando diante do Senhor Deus Todo-Poderoso.
0: Amém, vamos orar sim. São muitas pessoas, né, sofrendo com ansiedade, com problemas na família que acaba gerando, né, causando ansiedade. Mas nós sabemos que a solução está em Cristo. É claro que nós não descartamos aqui, irmã Raquel, quando a pessoa ela pode contar, né, deve contar com a ajuda de profissionais que também são usados, inspirados, uhum, por Deus, porque Deus deixou a medicina da terra.
1: Deus deixou a medicina, e quando temos que, às vezes, recorrer à medicina, porque ela foi deixada pelo Senhor Deus, né? Então, vamos honrar também os médicos, né, que estão aí para ajudar as pessoas, né, que estão sofrendo, aliviar, né, as dores, porque Deus preparou também os médicos. Irmã Aline, você leu o pedido de oração da nossa irmã Marli?
0: Da Marli...
1: Marli Rodrigues...
0: De Guaratuba.
1: Isso.
0: Ainda não.
1: Ah, tá. Ela está dizendo, a paz do Senhor Jesus, irmãs, peço oração por meus filhos Jackson Duarte Fagundes e família. Jéssica Duarte Fagundes e família, Maele Duarte Fagundes, e em especial por Juliano Duarte Fagundes. Está em situação de rua e não sei onde ele está. Amém. Vamos orar também pelo Juliano, para que ele possa regressar de volta para o lar, em nome do Senhor Jesus, e pela sua família, irmã Marli, que Deus a abençoe.
0: É a família Fagundes, e ela também acrescenta aqui, pedindo oração por Luiz Marcelo Rodrigues. Vamos orar por todas essas vidas. Agora imagina, né, a situação de quem está esperando pelo Juliano, a família aguardando. É, não é fácil. E tudo isso gera transtornos na mente, no coração, e causa ansiedade também. Imagina o sofrimento, né, irmã Raquel, estar vendo alguém que não sabe, a pessoa está em situação de rua e a família nem sabe por onde anda, o que anda fazendo, mas vamos orar. Temos também o pedido de oração da Lília.
1: Ah, sim. Ela está dizendo: Paz e Maline, estamos na escuta e continuo pedindo as orações e também em favor da minha neta, Daphne, que está completando 15 anos. Parabéns!
0: Ah, felicidades!
1: Desde já agradeço por ter orado por nós. Deus abençoe!
0: Sim, nós vamos orar daqui a pouquinho. Ouvinte, continua aí mandando pedido. Agora são 22 horas em ponto.
2: 10 horas.
0: É, 10 horas da noite em ponto. Vamos aos prefixos e já já retornaremos com você.
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0: toda a nossa ansiedade podemos lançar aos pés do nosso Senhor em oração e súplicas. Nós vamos agora louvar a Deus com um belíssimo hino. Temos vários lançamentos, irmã Raquel. Vamos aqui a um hino com a cantora Ângela Gonçalves na nossa programação. E o ouvinte pode continuar mandando pedido. Que momento que vamos orar, irmã Raquel?
1: Nós vamos orar às 10h10 da noite. Esteja aí preparado aí. Coloca a sua fé em ação, que Deus vai estar abençoando, vai estar curando toda a ansiedade. Em nome do Senhor Jesus, temos que ter essa fé em Cristo Jesus.
0: É, querido ouvinte, então mande o teu pedido, você tem 8 minutos ainda para mandar aí a tua mensagem e nós estaremos juntos orando, cumprindo o que diz a palavra do Senhor, confiando na Bíblia que diz orai uns pelos outros. Então, 10 horas da noite com 10 minutos, estaremos orando. Vamos a um louvor, irmã Raquel?
1: Vamos, na voz da cantora Ângela Gonçalves, Na Palma da Mão de Deus.

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2: 22:07. 22:07. Acabamos de ouvir o hino na voz da cantora Ângela Gonçalves, Na Palma da Mão de Deus, do álbum Toque com Fé. Se você quiser adquirir, está nas plataformas que foram anunciadas agora neste momento. Você pode escutar para o seu elevo espiritual. Já vamos ler aqui alguns pedidos de oração. É nosso Paulo Celes, de Curitiba, aqui, que está na escuta, está dizendo: Pai, senhor Maline, estou na escuta. Olha, cumprimentou só a irmã Aline.
3: É, a irmã Raquel está aqui também. Deus abençoe nosso ouvinte.
2: Ele está dizendo: Oi, irmã Aline, estou na escuta da programação da Deus é Amor. Irmão Paulo Celes, Deus te abençoe muito, irmã Aline. Deus abençoe, irmão. É, manda a paz do Senhor aqui para a irmã Raquel também. Amém. Que Deus o abençoe, irmão Paulo. Quem mais está aqui? Nosso irmão Manuel Ramos. Ele está dizendo: a paz do Senhor Jesus a todos. Irmão Manuel, de Rio Brilhante, Mato Grosso do Sul. Que bênção! Nossos irmãos aí do Mato Grosso estão nos ouvindo e ele pede oração pela família dele. Amém, irmão Manuel? Vamos estar orando por você e também pela a sua família. Nossa irmã Maria do Rocio Campo Comprido, ela está dizendo: a paz do Senhor, peço oração para minha irmã Noeli, está com úlcera varicosa e está falando: Deus abençoe, amém. Irmã Maria, nós vamos estar orando pela sua irmã Noeli e que Deus possa dar a vitória para ela em nome do Senhor Jesus.
3: Quem mais, irmã Raquel?
2: No momento, são... Ah, já chegou mais. Vamos... É que esse daqui está de áudio. E se os irmãos puderem escrever, é melhor. Mas está aqui nossa irmã Marlene. Ela mandou uma foto. Creio que deve ser a filhinha dela, né? Ela está dizendo: a paz do Senhor, irmã Aline Neves. Irmã Raquel! Aqui é a irmã Marlene. Estou passando para agradecer as orações em favor da minha filha Thalita. E o sonho dela era ser mamãe. E hoje a Lara está completando 2 meses de idade. Muito obrigada, irmãs. Deus abençoe a todos. Olha que bênção, Malinha.
3: Que lindas, né? A vovó agradecendo, mandando a foto da filha e da netinha. Olha só, sonho realizado, né?
2: Que alegria, Maline. Que alegria. A nossa irmã ouvinte aqui mandou um áudio, depois vamos escutar esse áudio. Mas já vamos estar orando pela nossa irmã Veneranda Bonfim. Amém? Que Deus abençoe. Vamos estar orando por você e pela sua família.
3: É, irmã Raquel, querido ouvinte, esse é o momento mais importante aqui na programação Voz da Libertação. Um dos momentos importantes, né? Deus fala conosco e agora é o momento de nós falarmos com Deus.
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2: Senhor Deus e Eterno Pai, aqui mais uma vez diante da Tua presença, vamos apresentar estes nomes, intercedendo por essas vidas. Senhor, Tu és um Deus Maravilhoso, poderoso, glorioso é o teu nome. Vem, Senhor, entrar com providências divinas sobre a vida, Senhor, da ouvinte que se chama Yara. Que o Senhor possa abençoar a ela, Senhor, e toda a sua família. Abençoar Rodrigo, Giovanni, abençoar o filho Micaias, abençoar a irmã Yara de Tamandaré. Em nome de Jesus, nós te pedimos uma bênção, uma vitória muito grande para essa família. Abençoa também nossa irmã Roseli de Jesus, que está pedindo oração por ela, que está, Senhor, com diabetes. Que o Senhor venha entrar com providência divina em uma causa. Que o Senhor possa conceder a vitória à nossa irmã Roseli e curar ela de toda a enfermidade. Pai eterno, Pai maravilhoso, abençoa também nossa irmã Veneranda Bonfim. Que o Senhor possa entrar com providência divina sobre a vida dela, sobre a casa dela. Pai, abençoa também nossa irmã Marlene, que está agradecida pela sua filha, que realizou o sonho de ser mãe. Deus eterno, Pai, obrigada, Senhor, por essas bênçãos que o Senhor tem concedido. Senhor, meu Deus e meu Pai, abençoa ao irmão Paulo César também, que sempre está conosco na programação. Que o Senhor possa abençoar a Lívia, que o Senhor possa dar a bênção na casa dele e na família dele. Entrar com a Tua providência divina. Abençoa, Senhor, em nome do Senhor Jesus, nossa irmã Marlene, que também está pedindo oração. Abençoa a casa dela, a família dela. Entra, Senhor, com a Tua providência divina. Queremos Te agradecer pela vida da nossa irmã Marlene. Abençoa nossa irmã Maria do Rocio, lá de Campo Comprido, Pai. Vem, Senhor, abençoar a irmã dela, que se chama Noeli. Senhor, que está com uma úlcera varicosa. Senhor, Tu podes cicatrizar, Senhor, toda ferida. O Senhor pode dar a cura divina para Noeli. Em nome de Jesus, derrama do Teu precioso sangue sobre essa úlcera. Derrama do Teu bálsamo divino para curar, Senhor, e dar a vitória. Oh, meu Deus e meu Pai, vem, Senhor, abençoar também nosso irmão Manuel Ramos. Senhor, abençoa ele e toda a família dele. Lá, Senhor, do Mato Grosso do Sul, abençoa a família dele. Dê, Senhor, livramentos das Tuas mãos, Pai eterno. Pai bendito, visita, Senhor, Taico e Neca, Senhor, de Campina Grande do Sul. Deus maravilhoso, Deus poderoso, entra com a Tua providência divina. Queremos Te agradecer pelos 15 anos, Senhor, da neta da Tua filha, que se chama Dafine. Multiplica, Senhor, os anos de vida com muita saúde, Pai. Senhor, visita, Senhor, a Reginalda também, Pai, que ela fez um pedido de oração. Sim, meu Deus, repreende toda a ansiedade do coração, repreende toda a preocupação, todo o medo, Senhor, e vem, Senhor, curá-la deste mal, para a honra e glória do Teu santo nome. Abençoa toda a família dela, abençoa os matrimônios que aqui ela deixou escritos, os nomes, que o Senhor possa entrar com a Tua providência divina. Senhor, vem visitar ao Maestro, Senhor. Sim, Senhor, Maestro Zé Lima, de Palmital, Senhor, Palmital, Senhor. Deus, confirma as Tuas bênçãos sobre o Teu filho, guarda-o, livra-o de todo mal, de todo perigo. Ó Deus, visita o Benedito de Pitanga, visita ele e toda a família dele. Abençoa, Senhor, a Patrick, sim, meu Deus, que sempre está na escuta deste programa. Abençoa o Teu filho e toda a família. Visita, Senhor, todos os ouvintes que deixaram nossa irmã Marli Rodrigues Em nome do Senhor Jesus, que fez o seu pedido de oração, que deixou aqui também o seu pedido de oração, abençoa esta casa, esta família, todos estes nomes, que o Senhor possa visitar cada uma dessas vidas, para a honra e glória do teu nome. E todos quantos, Senhor, que eu ainda não mencionei o nome, mas que o Senhor está visitando, meu Deus e meu Pai, visita a nossa irmã Neuza de Colombo, a sua filha Creuza dos Santos. Oh, meu Deus, liberta ela de toda a ansiedade, de toda a depressão, que ela possa sair desse quarto, sim, meu Deus, para a honra e glória do teu nome, e seguir a vida dela como antes, Pai, trabalhando, Senhor, em nome do Senhor Jesus. Visita a todos que sofrem de depressão, que sofrem, Senhor, de ansiedade, que aqui não estão escritos os seus nomes. Visita, liberta o Senhor deste mal, liberta-os, Pai, para a honra e glória do teu santo e adorado nome. Visita a nossa irmã Marili Santos, de São José dos Pinhais. Confirma as tuas bênçãos sobre a vida dela, sobre a família, todos esses nomes que ela colocou aqui, o Senhor possa visitar. Tira toda a tristeza do coração dela, toda a angústia, tudo aquilo que vem entristecer o coração dela. Oh, meu Deus, quantos ouvintes que estão nos ouvindo e que estão passando por momentos difíceis em suas vidas. O Senhor pode colocar a alegria do teu Espírito Santo sobre essas vidas. Oh, Pai eterno, Senhor, visita cada um. Conforta o coração, consola a esta vida que perdeu um ente querido e que agora está sofrendo angústia, tristeza pela falta desta pessoa que era tão querida. Oh Deus eterno, maravilhoso, vai pondo por terra toda obra da macumba, da feitiçaria, toda obra maligna que foi feita para destruir esta casa, para destruir esta família, esta pessoa. Oh meu Deus, visita, Senhor, visita os seus filhos, Senhor, visita nossa irmã Rita de Cássia. Sim, Senhor, cura ela de todas as enfermidades, repreende todo mal, Senhor, toda inveja, repreende toda insônia, em nome de Jesus, derrama da tua paz sobre este coração, derrama, Senhor, do teu amor, da tua providência divina sobre essas vidas, em nome do Senhor Jesus. Amém e amém, Senhor Jesus.

0: somos ouvintes, orando, e eu creio que Deus já entrou com providência divina, segundo a fé de cada um dos ouvintes. Eu sei que tem pessoas que não colocaram seus nomes aqui, mas eu sei que você orou conosco. Creia no milagre, creia no agir de Deus sobre a sua vida.
1: Exercer a fé é aceitar sem entender, ter certeza do

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Temos que nos preparar para o arrebatamento, temos que estar vigilantes, vigiando para não sermos pegos desapercebidos. Este domingo, pastor Fabiano Ribeiro, juntamente com a sua esposa Mary Ellen Carvalho, estarão aqui pregando a palavra do Senhor Jesus, louvando a Deus, e o Senhor estará fazendo grandes maravilhas em nosso meio. O pastor estará falando sobre a preparação do arrebatamento, Deus falando aos nossos corações, e também pastor Edmar, juntamente com a sua esposa, a nossa irmã Mirna, os dois estarão aqui louvando e exaltando o nome santo do Senhor Jesus. Tudo isso acontecerá na rua Pedro Ivo, na igreja Pentecostal Deus Amor, rua Pedro Ivo, 744, aqui na capital de Curitiba. Não se esqueça do endereço de Igreja Pentecostal Deus é Amor, na rua Pedro Ivo, 744, aqui na capital de Curitiba.

0: E para você que não pode vir às 9 horas da manhã, também teremos um culto aqui este domingo com o pastor João Araújo e a sua esposa, irmã Marlene, um culto abençoado também por Deus. Traga os enfermos, problemáticos, aqueles que estão sofrendo, para serem abençoados pelo Senhor Deus Todo-Poderoso.
1: Irmã Raquel, recapitulando então, amanhã pela manhã, consagração, jejum, preparação para o arrebatamento, presença já confirmada. Vamos ouvir aqui durante o break a chamada e a palavra, né, com o nosso irmão diácono Fabiano Ribeiro e sua esposa, nossa irmã Meire Ellen Carvalho, confirmando e convidando o ouvinte para estar de manhã. E à tarde, então, pastor João Araújo e a esposa, nossa irmã Marlene Araújo. Olha só, irmã Raquel, hoje ainda encontrei uma irmã, duas irmãs, na verdade. Em cada momento, né, uma delas contou ali para mim que elas vieram de manhã para o culto e ficaram já para o culto da tarde, o que elas trabalham a semana toda e tem o domingo e o sábado livre. Então, elas vêm de manhã e já fica para o culto da tarde. E muitos ouvintes, muitos irmãos, até visitantes, têm, assim, feito, né, ter aproveitado, vem um horário e já fica para o horário seguinte. Então, aproveita a oportunidade para estar na casa de Deus, passar um dia na presença do Senhor. Às vezes, irmã Raquel, alguém vai buscar um atendimento médico, a pessoa chega lá, passa horas na fila de espera, aguardando a senha, em vez de ser chamado. E passar na casa de Deus é precioso.
0: Eu lembro, você fez eu lembrar, quando eu era jovem, tinha o quê, meus 19, 20 anos. Eu gostava tanto de ir para a igreja. Todos os dias eu ia para a igreja. Todos os dias. Saía do meu trabalho, já ia para a igreja. Então, meu Deus do céu. E o dia que eu não fosse, que eu não ia, me dava um vazio. Mas eu sentia um vazio tão grande no meu coração. E você fez eu lembrar. E nos dias de domingo, olha o que eu fazia. Eu ia para a igreja em jejum, né? E não tinha dinheiro para comer. Olha só a fé. Eu ia em jejum, né? E ficava o dia inteiro na igreja. E eu orava, Senhor, prepara minha comida. Quando eu entregar o jejum, Senhor sempre me preparava comida. Ai, mas era tão gratificante, tão maravilhoso estar na presença do Senhor. Que alegria eu sentia. Hoje também. Hoje em dia também. Todo dia eu tô aqui na casa do Senhor, né? Né, Molly? Você me vê todo dia aqui, né?
1: A serviço da obra de Deus. Olha só como é maravilhoso. E não tem lugar melhor aqui na face da terra do que estar na presença de Deus, na casa do Senhor, com a igreja, com os irmãos. Isso é gratificante, como a irmã disse.
0: Ai, me dá uma alegria tão grande. E quando eu não ia, eu falava, mãe, tô sentindo um vazio aqui no meu coração, porque quando a gente está em oração, está ouvindo a palavra de Deus, o nosso espírito, ele está sendo alimentado. Então, a gente, parece que está flutuando, né? É uma paz, essa paz maravilhosa que a gente sente quando está na presença do Senhor Deus Todo-Poderoso.
1: É verdade, já falaremos mais um pouquinho, já vamos aqui compartilhar essa alegria de estar na casa do Senhor, com os irmãos na fé. Nesse momento vamos ao break, utilidade pública, e já voltaremos com vocês após o momento da informação com a jornalista Cristine Luiz.
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6: Estamos na preparação do

0: neste domingo, no horário das 9 horas em ponto, teremos mais um culto da Santa Consagração a Deus e a preparação para o arrebatamento. Lembramos que o culto será das 9 da manhã às 10h29. E a presença neste culto do casal evangelista Mary Ellen e também diácono Fabiano. Vamos ouvir agora a confirmação dos servos do Senhor.
1: A paz do Senhor Jesus, queridos ouvintes. Aqui diácono Fabiano Ribeiro e eu quero confirmar a minha presença neste domingo, dia 17 de maio, às 9 horas da manhã, na campanha Preparação da Vinda de Jesus e do Arrebatamento.
2: Aqui é a irmã Marielle Carvalho e quero confirmar a minha presença também junto com vocês nesse próximo domingo. E quero deixar aqui um lembrete que o culto inicia-se pontualmente às 9 horas da manhã e encerra-se às 10h29. Aguardamos a todos vocês para ouvir a poderosa palavra de Deus e receber as bênçãos dos céus para as vossas vidas.
1: Até lá, Deus abençoe a todos no nome de Jesus.
0: Não percam, ouvintes, neste domingo, logo mais, 9 em ponto. Temos um encontro marcado aqui na rua Pedro Ivo, 744.
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5: 22h30.
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0: audiência. A gente vai para mais informações aqui. Cuidado urgente. Aprender primeiro socorro salva vidas dentro de casa. Os primeiros minutos após um engasgo ou queda grave são decisivos para evitar tragédias. O desespero costuma tomar conta dos pais que não sabem como agir nessas situações. E ter conhecimentos básicos de primeiros socorros é um dever de todos que cuidam de crianças. Saber fazer a manobra certa para desobstruir a garganta de um bebê pode salvar vidas. Manter um pequeno kit de emergência organizado e em local de fácil acesso também é fundamental. Telefone de resgate, como corpo de bombeiros e polícia, devem estar sempre muito visíveis. O treinamento adequado afasta o pânico e permite que a pessoa tome decisões assertivas e rápidas. Existem cursos, inclusive, de graça nos postos de saúde e vídeos na internet que ensinam essas técnicas. A prevenção é importante, mas o preparo para agir no imprevisto é absolutamente essencial. É ensinar os filhos maiores a pedirem socorro pelo telefone também é uma medida inteligente. A segurança de um lar depende do conhecimento e da vigilância constante dos seus adultos. O preparo técnico unido à atenção diária forma a verdadeira barreira contra acidentes. Pequenas vistorias. Celebrar as conquistas fortalece a autoestima dos filhos. A rotina corrida faz com que a família apenas resolva problemas e foque nas dificuldades. Agora é preciso criar o bom hábito de comemorar as pequenas vitórias do cotidiano de cada um. Uma boa nota na escola ou um novo aprendizado merecem um sorriso e um elogio sincero. Essas declarações simples não precisam de dinheiro, apenas de muita atenção e palavras. O reconhecimento do esforço motiva a criança a continuar tentando, a dar o seu melhor sempre. Isso constrói uma autoconfiança sólida que a protegerá contra as críticas duras do mundo. Os adultos também precisam de palavras de encorajamento após uma longa semana de trabalho. Agradecer pela refeição saborosa, pela casa arrumada, renova as forças de quem trabalhou. O foco nos acertos e nas virtudes é o que cria um ambiente de gratidão e de muita paz emocional. A casa que sabe celebrar a vida unida consegue enfrentar os dias ruins com mais esperança. As palavras de bênção proferidas pelos pais têm um poder gigantesco de encorajar a alma. O amor se manifesta quando prestamos atenção nas boas coisas que acontecem todos os dias.
1: Assim diz o Senhor Deus, eis que eu abrirei os vossos sepulcros e vos farei subir das vossas sepulturas, ó.

0: 22:36, estávamos ouvindo a confirmação da presença do nosso pastor Fabiano Ribeiro e de sua esposa Mary Ellen Carvalho. Então, presença confirmada, e queremos também a sua presença aqui, queridos ouvintes. Venha participar dessa consagração, preparação para o arrebatamento. Temos que nos preparar. Tudo que nós fazemos, queridos ouvintes, temos que ter uma preparação. Quando vamos fazer uma comida, temos que separar os ingredientes, né? Fazer o mise en place para sabermos se temos todos os ingredientes para fazer o prato que a gente quer comer, né? A comida que a gente quer comer, né? Um prato requintado aí. Então, muitas vezes, a gente até vai fazer uma sobremesa, por exemplo, um bolo. A gente vai fazer. O que a gente tem que fazer antes de começar a fazer a receita? A gente tem que separar os ingredientes, a farinha, o açúcar, os ovos, tudo. Se a gente não faz essa preparação, o que acontece? A gente está lá colocando os ingredientes, de repente você vê que está faltando fermento, né? E o bolo não vai sair. O prato que você quer não vai sair, porque não teve preparação. Para a gente chegarmos ao matrimônio, ao casamento, também temos que ter uma preparação. Temos que preparar tudo, a noiva tem que se preparar, o vestido dela, o penteado dela, guardar dinheiro para comprar, o noivo tem que guardar dinheiro para comprar os móveis, comprar a casa, e é toda aquela preparação, aquela euforia, aquela alegria, né? E nós também somos assim, nós temos que nos preparar. A Igreja do Senhor Jesus, ela vai se encontrar com o noivo. Tem que estar preparada, tem que estar adornada, tem que estar bonita diante da presença do Senhor Jesus, senão não vai subir, não vai se encontrar com o noivo. A porta vai se fechar, a porta da graça vai se fechar. E se você não estiver preparado, você vai ficar do lado de fora. E o Senhor Deus, Ele não quer isso. Ele quer que nos preparamos e sejamos preparados. Ele está falando, prepara-te, ó Israel, para encontrares com o Senhor teu Deus. É isso que o Senhor está falando para você. Neste dia de hoje, prepara-te, eu estou voltando, eu quero te encontrar adornado, a noiva adornada, que é a Igreja do Senhor Jesus. Que dia feliz será esse dia, todos os preparados, ungidos, os escolhidos do Senhor estarão com o Senhor lá nos céus. Que alegria vai ser para os que estão preparados. Mas tem gente, né, Maline, que não quer se preparar. Dá lugar à preguiça, dá lugar ao sono, ao cansaço, e não vem para a casa do Senhor, né, Maline?
1: É intrigante, irmã Raquel, como o ser humano, né, a pessoa se prepara para tantas coisas. Por exemplo, a pessoa vai passar uma prova, vai prestar um vestibular, vai fazer um concurso público, e a pessoa se prepara ali meses, anos, né, estuda, se dedica. Das estações do ano também a pessoa se prepara, vai mudando ali uma estação do outono para o inverno, da primavera para o verão. A pessoa vai mudando ali o guarda-roupa, as roupas, né, como diz o mineiro, os trens de cama. A pessoa se prepara para tantas coisas nessa vida, e não se preparar para a eternidade é uma loucura. A irmã sempre menciona ali a passagem das virgens prudentes e das virgens loucas, as 10 virgens. E as prudentes, elas estavam tão preparadas, irmã Raquel, que quando as nécias, as loucas, pediram, dai-vos, né, dai-nos do vosso azeite, elas pediram ali meio que mandando, né, meio que exigindo, e as virgens prudentes, elas tão prudentes mesmo que elas não caíram ali nessa loucura de tentar repartir o azeite. Elas disseram, não, vai aos que vendem e vocês adquiram para vós. Então, isso também é uma prudência, Marraquel, que às vezes as pessoas se preocupam tanto com as outras, né, esquecem de cuidar de si mesmo. Então, é algo que cada um tem que buscar para si mesmo. Na parte espiritual, não tem, por exemplo, como a esposa, que o esposo ama, o cônjuge, ah, você vai lá e busca por mim, busca para mim. Cada um de nós temos tempo, Deus tem dado tempo suficiente, mais que suficiente, irmã Raquel, para nós nos prepararmos para a eternidade. E quando estamos preparados para a eternidade, nós podemos enfrentar qualquer coisa aqui que jamais será obstáculo para servirmos a Deus.
0: Com certeza, irmã Aline, não tem obstáculo para quem quer se preparar, para quem quer ir morar no céu. Não tem obstáculo. Essa parábola que a irmã falou das virgens, né? Em uma certa hora, o noivo chegou e as virgens loucas, elas, como a irmã falou, foram pedir azeite emprestado, né? Mas não tem como emprestar a oração, não tem como emprestar o jejum, não tem como emprestar o culto que nós prestamos a Deus, porque a salvação nossa é individual. Cada um tem que lutar pela sua, vigiando e orando. Tem que vigiar e orar, irmã Aline. Não basta somente vigiar, tem que orar também. E as virgens loucas, loucas mesmo, né? Por quê? Elas foram querer encher as suas lâmpadas de azeite na última hora. E mandou ir comprar, né, com os que vendem, né? Mas os que vendem já, eu creio que já nem... A igreja do Senhor já não está mais para, né, para fazer os cultos. A igreja do Senhor já foi, não tem mais os vendedores.
1: É um tempo difícil, o tempo do fim. Nós temos percebido como muitos têm esfriado na fé, muitos já têm duvidado até da vinda do Senhor Jesus, mesmo que os sinais estão cada vez mais claros, estão cada vez mais evidentes que Jesus, ele breve virá. Jesus está às portas e muitos mesmo assim estão com suas lâmpadas, né, com suas vasilhas vazias, faltando azeite. As prudentes, elas dormiram, todas adormeceram, mas as prudentes estavam preparadas, estavam prevenidas. Quando ouviu ali o noivo, né, sendo anunciado que o esposo chegou, elas se acordaram e tinham o azeite ali de reserva. Então, que nós possamos nos preparar, ainda dá tempo, irmã Raquel.
0: Ainda dá tempo. E tem outro exemplo na palavra do Senhor que diz que a vinda do Senhor será como nos tempos de Noé, né? Noé, ele não esperou dar o dilúvio, começar a chover para fazer a arca, né? Ele obedeceu o que Deus ordenou, pediu para ele, que era construir a arca. Então, irmãos, vamos obedecer à voz do Espírito Santo? O Espírito Santo está falando, vamos nos preparar. Vamos nos consagrar, vamos obedecer à voz de Deus.

0: Santos, falando em esposo da noiva, meu esposo já chegou aqui, Pastor Júnior, a paz do Senhor Jesus.
1: A paz do Senhor, Raquel, a paz do Senhor, irmã Aline, a paz do Senhor, amados ouvintes. Estávamos no carro agora com o pastor Oclair, voltando ali da Fazenda Rio Grande, o culto abençoado ali na Fazenda Rio Grande. Uma alma aceitou e reconciliou-se com Deus, Deus operou milagres, prodígios, maravilhas, um povo avivado, viu? Gostei ali da Fazenda Rio Grande, povo de fé, o povo pentecostal. Eu fiquei sabendo que vocês têm bastante familiares ali na Fazenda Rio Grande, né? A gente tem um tio de vocês ali da Fazenda
2: Rio Grande. O Matheus é de Fazenda Rio Grande, nasceu lá.
1: Matheus é da Fazenda Rio Grande. Então, estava na sua terra, Matheus, estávamos lá. Uma bênção, gostei de conhecer aquela igreja, um povo avivado, Deus falou conosco, enfim, e voltávamos ouvindo vocês aqui no programa Voz da Libertação, estava saindo faísca do rádio, tanta unção que estava saindo, glória a Deus, que bênção,
2: maravilha.
1: Né?
2: Maravilha.
1: Bênção, louvado seja Deus, certamente os ouvintes foram alcançados pela graça do Senhor, e quem não tem azeite, amanhã é o dia, né? As virgens prudentes tinham azeite na lâmpada. E o azeite, nós conseguimos este azeite de gota a gota. Cada oração, cada louvor, cada culto que nós oferecemos ao Senhor, são gotas de azeite que o Senhor vai derramando na lâmpada. Por isso, neste domingo, o nosso querido irmão diácono Fabiano Ribeiro, a evangelista Mary Ellen Carvalho, também o Edmar, a Mirna, uma festa, hein? E é bom lembrar a todos que é de 9 da manhã às 10h29. E não é figura de linguagem quando falamos 10h29, é porque é 10h29 mesmo. Não falamos 10h30 para que ninguém pense, vocês estão falando 10h30, 10h30 para acabar às 11h. Não, é 10h29 para acabar às 10h29, para que você venha tranquilo, para que depois do culto você possa ali cuidar dos afazeres, fazer a comida, enfim, se dedicar à sua família. Mas antes, azeite na lâmpada. É importante termos azeite na lâmpada. Tem azeite na sua lâmpada, meu irmão? Tem azeite na sua lâmpada, minha irmã? Você vai esperar a trombeta tocar para depois ver como está o reservatório de azeite? Temos que buscar este azeite fresco do Espírito Santo. Temos que nos preparar para o maior evento da história, que será o arrebatamento, o rapto. Jesus vai encontrar-se com a noiva nos ares. O Espírito Santo vai reunir os salvos dos quatro cantos da terra e vai levar os salvos ao encontro do Senhor nos ares. E este dia está mais próximo do que muitos imaginam. E o endereço vocês sabem, Rua Pedro Ivo, 744. Estamos aqui a passos, metros apenas do terminal de ônibus metropolitano do Guadalupe. De todas as regiões de Curitiba, da região metropolitana, saem ônibus em direção ao terminal Guadalupe. E você não pode perder esta oportunidade. Venha, participe conosco, não permita que o mau tempo seja determinante no que diz respeito ao reservatório de azeite espiritual na sua vida. Naquele dia, quando a trombeta tocar, o Senhor não vai dizer, tá bom, tava frio, você ficou sem azeite, eu entendo. Não, não tem desculpas, nós temos que buscar azeite do Senhor. Mau tempo, chuva, nada justifica o crente ficar em casa. Temos que vencer o mau tempo, vencer os obstáculos, vencer a nossa própria carne, porque a nossa carne quer dormir, né, Maline? A nossa carne quer ficar debaixo do edredom, a nossa carne quer ficar na tranquilidade. Nós não queremos vir para a igreja cedo, frio, aquela coisa toda, mas nós temos que vencer, sim ou não, Maline?
2: É verdade, a nossa carne, o nosso físico quer comodidade, conforto. E o pastor falando ali sobre o horário que termina. Então é interessante o ouvinte tem que chegar cedo, porque Sim. termina cedo. No máximo

0: No máximo ali 10 horas, 29 minutos e 59 segundos, né, pastor, que termina?
1: Isso mesmo. Agora, a senhora falou uma coisa importante. Se a pessoa chega tarde, poxa, o culto já é um culto objetivo. Nós não vamos dizer que é um culto rápido, porque não existe isso, não é? O sacrifício é sacrifício, o culto é um sacrifício ao Senhor. Mas é um culto, digamos que compacto, objetivo, para que ninguém tenha desculpas. Agora, se você chega às 9h10, 9h15, você já perdeu orações, já perdeu azeite na lâmpada. Então, chegue antes das 9h, para que quando toda a liturgia do culto começar, você possa ser alcançado pela graça do Senhor, possa ser alcançado pela glória do Deus Todo-Poderoso. Este domingo, dia 17 de maio, às 9h, diácono Fabiano Ribeiro, evangelista Meirelle Carvalho e todo o povo de Deus em geral, unidos na presença do Senhor. Os louvores com Edmar, com a irmã Mirna, com Moisés, uma festa espiritual. Não pode vir pela manhã, não fique triste, à tarde temos outra agenda da parte do Senhor para a sua vida. Às 15h, pastor João Araújo, homem de Deus, cheio do Espírito Santo, orando em seu favor. E às 19h, o culto do Expansão. Os jovens cheios da graça, cheios do Espírito Santo, unidos, hermanados numa só fé, num só amor, pregando a palavra de Deus e orando em favor de todos. Por isso, esperamos a todos aqui em nossa sede estadual de Curitiba. Lembrando a todos que segunda-feira começaremos outra série de mensagens sobre o fruto do Espírito. Segunda-feira é culto da palavra, é culto de ensinamento, culto doutrinário. É culto onde nós estabelecemos pilares, né? Fundamentamos a nossa fé na palavra do Senhor e nós estamos trabalhando em séries de mensagens na direção do Espírito Santo e nesta segunda começaremos a série de mensagens sobre o fruto do Espírito. Pedro Ivo 744, aqui no centro de Curitiba. Vamos orar para encerrar o programa? Pai amado, Pai bendito, obrigado por este tempo que o Senhor permitiu nós vivermos na Tua presença. Abençoe os ouvintes, traga, Senhor, a todos para que busquem azeite fresco do Senhor e estejam preparados para o arrebatamento. Usa, Senhor, o teu servo, o diácono Fabiano, a evangelista Meirelle, o Edmar, a Mirna, todos quantos estarão conosco neste domingo pela manhã, Senhor. Te agradecemos, te louvamos, te pedimos, no nome do Senhor Jesus. Amém. Eu sou seu irmão em Cristo, amigo e servidor, pastor Júnior Rúbio.
2: E sua irmã em Cristo, Raquel Rúbio.
0: E sua irmã em Cristo, Aline Neves.
1: Fiquem todos na paz do Senhor Jesus, jamais se esqueçam, e conhecereis a verdade, e a verdade vos libertará.
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4: 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Superbactérias. O uso incorreto de antibióticos ameaça a saúde global. O uso indiscriminado de antibióticos tem criado bactérias resistentes. Tomar remédio sem receita ou interromper o tratamento antes da hora. Isso fortalece os micro-organismos, tornando os medicamentos ineficazes. Isso coloca em risco o tratamento de infecções comuns no futuro. A automedicação é um hábito perigoso que deve ser combatido. Apenas o médico pode indicar qual antibiótico é o correto. Usar sobras de remédios de outra pessoa pode agravar a doença. Cada infecção exige uma dosagem e um tempo específico de combate. Então, seguir o horário das doses é fundamental para o sucesso da cura. O intervalo correto mantém a concentração do remédio no sangue. Falhar nas doses permite que as bactérias voltem a se multiplicar. A disciplina no tratamento protege você e toda a comunidade. A resistência bacteriana já é

considerada uma crise de saúde mundial. Hospitais reforçam protocolos para evitar infecções difíceis de tratar. A conscientização da população é a principal ferramenta de prevenção. Então use medicamentos com responsabilidade para garantir que eles continuem funcionando. Microplásticos. Partículas invisíveis estão presentes na água e até nos alimentos. Olha, pequenos fragmentos de plástico menores que um grão de arroz estão contaminando oceanos, rios e até o solo onde plantamos. Estudos já encontraram essas partículas no corpo humano e até no sangue. Eles vêm da degradação de garrafas, sacolas e tecidos sintéticos. A ingestão dessas partículas pode trazer riscos à saúde a longo prazo. Ainda se estuda o impacto exato, mas a prevenção é recomendada. Reduzir o risco de plásticos descartáveis aí no dia a dia é fundamental. Optar por garrafas de vidro e até metal ajuda a diminuir a exposição. Evitar aquecer alimentos em potes plásticos no micro-ondas também é importante. O calor pode liberar substâncias químicas que são nocivas na comida. Então prefira recipientes de vidro e uma escolha mais segura e higiênica também. A mudança de hábitos protege a saúde e o meio ambiente. O descarte correto do lixo impede que o plástico chegue à natureza. A reciclagem transforma o resíduo em novos produtos úteis. Então, apoiar políticas de redução de plástico é um dever de cidadania. Cuidar do planeta é cuidar da própria saúde.

0: joy that you are seeking.
1: Deus tem a esperança que você está buscando.
0: God has the hope that you are searching for.
1: Deus tira o medo.
0: God takes away the fear.
1: Da esperança.
0: Of the hope.
1: O título da leitura é a mulher cananeia.
0: The title of this message is the Canaanite woman.
1: E o título da mensagem é a fé que arrebata o milagre.
0: The title is the faith that takes to the miracle.
1: Quantos acreditam em milagres de Deus?
0: Many believe in the miracles of God.
1: Vocês creem em milagres de Deus?
0: You believe in the miracles of God.
1: Então recebam os milagres de Deus.
0: Therefore receive the miracles of God.
1: E levantando-se dali para os termos de Tiro e Sidom,
0: Jesus left that place and went to the vicinity of Tyre.
1: Desculpe, meus irmãos. E levantando-se dali, foi para os termos de Tiro e de Sidom.
0: And he went to the vicinity of Tyre.
1: E entrando numa casa, não queria que alguém o soubesse.
0: He entered a house and did not want anyone to know it.
1: Mas não pôde esconder-se.
0: Yet he could not keep his presence secret.
1: Porque uma mulher cuja filha tinha um espírito imundo.
0: In fact, as soon as she heard about him, a woman whose little daughter was possessed.
1: Ouvindo falar dele, foi.
0: By an impure spirit, came and fell.
1: E lançou-se aos seus pés.
0: At his feet.
1: E esta mulher era grega, sirofenícia de nação.
0: That woman was a Greek, born in Syria, Phoenicia.
1: E rogava-lhe que expulsasse de sua filha o demônio.
0: She begged Jesus to drive the demon out of her daughter.
1: Mas Jesus disse-lhe.
0: Jesus said.
1: Deixa primeiro saciar os filhos.
0: First let the children eat all they want.
1: Porque não convém tomar o pão dos filhos e lançá-lo aos cachorrinhos.
0: For it is not right to take the children's bread and toss it to the dogs.
1: Ela, porém, respondeu e disse-lhe.
0: Lord, she replied.
1: Sim, Senhor, mas também os cachorrinhos comem.
0: Even the dogs under the table eat.
1: Debaixo da mesa as migalhas dos filhos.
0: The children's crumbs.
1: Então ele disse-lhe.
0: Then he told her.
1: Por essa palavra vai.
0: For such a reply you may go.
1: O demônio já saiu da tua filha.
0: The demon has left your daughter.
1: E indo ela para sua casa,
0: she went home.
1: Achou a filha deitada sobre a cama.
0: And found her child lying on the bed.
1: E o demônio já tinha saído.
0: And the demon gone.
1: Pode tomar os seus lugares. Pode glorificar o nome do Senhor.
0: You may glorify the name of the Lord.
2: Deus enviou seu filho.

0: partir de hoje, porque vocês cantam mesmo, hein? Aleluia!
1: Aleluia!
0: Bonito, bonito. Que gostoso é ver a igreja do Senhor cantando, louvando a Deus.
1: How wonderful to see the church of the Lord praising God.
0: Na Bíblia Sagrada, meus irmãos, nós podemos verificar variedades de milagres que o nosso Senhor Jesus faz.
1: You can see various signs and wonders that Jesus performed in the Bible.
0: Mortos foram ressuscitados.
1: Dead were raised.
0: Leprosos foram limpos.
1: Lepers were cleaned.
0: Cancerosos foram curados.
1: People with cancer were cured.
0: Pessoas com doença nos ossos foram curadas.
1: Diseases of bones were also cured.
0: Cegos enxergaram.
1: The blind started to see.
0: Paralíticos andaram.
1: Paralytics walked.
0: Mas nós vemos que em toda a extensão do Novo Testamento,
1: but we see throughout the whole New Testament,
0: normalmente Jesus faz ou fez milagres,
1: normally Jesus performed these miracles,
0: no povo judeu, no seu povo,
1: on his own people, the Jewish people.
0: Para os irmãos entenderem melhor, para o povo de Israel.
1: For you to understand the people of Israel.
0: Porque judeu nós estamos falando, na verdade seria judeu, mas muita gente entende mais como o povo de Israel. É Judá e Efraim, mas para você entender, Jesus fez milagres na vida do seu povo.
1: Jesus performed the miracles of his people.
0: E isso é muito importante.
1: And this is very important.
0: Porque nesses versículos que nós lemos,
1: because in these verses that we read,
0: nós vemos uma mulher que ela não estava.
1: We see this woman that was not.
0: A família dela também não estava.
1: And her family was also not.
0: Incluída na promessa.
1: Included in the promise.
0: De Deus. Para receber de Jesus Cristo as maravilhas que o Senhor Jesus Cristo faria.
1: To receive from Jesus his wonders that he would perform.
0: Por não pertencer à casa de Israel.
1: For not belonging to the house of Israel.
0: Por não ser uma mulher judia.
1: For not being a Jewish woman.
0: Ela não estava suposta.
1: She wasn't supposed to.
0: Ou seja, ela não estava dentro.
1: She wasn't within.
0: Do grupo para qual o Senhor Jesus havia sido enviado.
1: The group in which Jesus was sent to.
0: E não era uma questão apenas cultural, meus irmãos.
1: Only a cultural point.
0: Era uma questão religiosa.
1: It was a religious matter.
0: Era uma questão de promessa.
1: It was a matter of promise.
0: Era uma questão profética.
1: It was a prophetic matter.
0: Essa mulher não estava suposta a receber nada de Deus.
1: This woman was not supposed to receive anything from God.
0: Porque não era considerada do povo de Deus.
1: Because she wasn't considered God's people.
0: Jesus não havia sido enviado para ela.
1: Jesus had not been sent to her.
0: Ela não era judia.
1: She wasn't a Jewish woman.
0: Não era considerada e ela sabia disso, filha de Deus.
1: She wasn't considered a daughter of God.
0: Nós vemos enormes barreiras.
1: We saw great barriers.
0: Para entendermos que essa mulher não estava posicionada.
1: To understand that she wasn't positioned.
0: Para receber uma bênção, um milagre, uma libertação de Deus.
1: To receive a blessing, a deliverance and a miracle from God.
0: Como foi que aconteceu então essa libertação na vida da filha dela?
1: So how did this deliverance happen in her daughter's life?
0: Posso dizer, como foi que aconteceu esse milagre de libertação na vida da filha dela?
1: How did this miracle of deliverance happen in the daughter of this woman?
0: Como foi possível acontecer o milagre na vida de uma pessoa que não era considerada filha de Deus?
1: How was it possible for a miracle to happen in someone who wasn't considered the daughter of God?
0: Os irmãos estão me ouvindo bem, meus irmãos?
1: Can you hear me well, dear brothers?
0: A pergunta que eu estou fazendo é pertinente.
1: And the question that I'm asking is important.
0: Mas nós temos que pregar essa mensagem porque nós estamos numa campanha e essa mensagem se encaixa.
1: But we must continue on this message because it fits with our campaign.
0: E Deus quer operar na sua vida hoje.
1: God wants to work in your life today.
0: Quer fazer maravilhas na sua vida hoje.
1: He wants to work wonders in your life today.
0: O que é que tinha essa mulher de diferente das outras pessoas?
1: What did this woman have that was different from the other people?
0: Que não estavam relacionadas entre as pessoas que não eram consideradas filhos de Deus ou filhas de Deus.
1: That were included in the people of God.
0: Em primeiro lugar, meus irmãos, essa mulher.
1: First of all, this woman.
0: A Bíblia Sagrada nos fala.
1: The Bible tells us.
0: Que ela ouviu falar de Jesus.
1: She heard about Jesus.
0: E ela não ouviu falar só tipo assim, ah, Jesus tá ali numa casa. Não.
1: She didn't only hear that Jesus was in a house.
0: Ela ouviu falar que Jesus curava.
1: She heard that Jesus was someone who cured.
0: Ela viu a fama de um homem que repreendia o maligno.
1: She saw the reputation of a man that reprehended the malignant.
0: Ela ouviu falar que havia um homem que era poderoso.
1: She heard about a man who was powerful.
0: Possivelmente seria o Messias.
1: And possibly was the Messiah.
0: Não havia enfermidade que o resistia.
1: There were no sicknesses that could resist him.
0: Ela ouviu falar de um homem.
1: She heard about a man.
0: Que fazia andar paralíticos.
1: And made paralytics walk. talk.
0: Ela ouviu falar de um homem.
1: She heard about a man.
0: Que curava câncer.
1: That cured cancer.
0: Que arrebentava com a tuberculose.
1: That destroyed tuberculosis.
0: Que destruía cadeias do inferno.
1: That would destroy the chains of hell.
0: Que fazia coisas tremendas.
1: That did tremendous things.
0: E essa mulher.
1: And this woman.
0: Viu crescer dentro dela.
1: She saw growing inside of her.
0: Uma grande convicção, ou seja, uma grande certeza.
1: A great conviction and certainty.
0: De que se ela tivesse a oportunidade.
1: That if she had the opportunity.
0: De se encontrar com esse homem.
1: To meet this man.
0: Ela veria de receber o milagre.
1: She would receive the miracle.
0: Em favor da sua filha.
1: In favor of her daughter.
0: Talvez ela tivesse ouvido.
1: Perhaps she had heard.
0: Alguém falar que Jesus havia libertado o gadareno.
1: Someone speak that she had been delivered.
0: Ela sabia que Jesus era um homem diferente.
1: She knew that Jesus was a man that
0: e
1: was different.
0: E ela deixou crescer.
1: And she allowed it to grow.
0: Essa convicção e essa certeza.
1: This conviction and certainty within her.
0: Deus não opera em nós porque nós somos bonitinhos, meus irmãos.
1: God does not work in our lives because we are pretty, dear brothers.
0: Deus não opera em nós porque nós temos uma necessidade, igreja.
1: It doesn't work in our lives because we need it.
0: Deus opera em nós quando nós.
1: God works in our lives when we.
0: Permitimos acontecer o crescimento dessa convicção, dessa certeza.
1: We allow the conviction and certainty to grow inside our lives.
0: De que se nós tivermos a oportunidade de nos encontrar com Ele.
1: If we have the opportunity to meet God.
0: Será então a oportunidade da nossa bênção.
1: It will be the opportunity for our blessing.
0: Será então a oportunidade da libertação.
1: It will be the opportunity for deliverance.
0: Será a oportunidade da salvação.
1: It will be the opportunity for salvation.
0: Será a oportunidade do milagre.
1: It will be the opportunity for miracle.
0: A Bíblia Sagrada fala no versículo 25.
1: The Bible tells us on verse 25.
0: Que essa mulher ouviu falar dele.
1: That this woman had heard about Jesus.
0: E não só ouviu falar dele.
1: And not only heard about him.
0: Ouviu falar onde ele estava num determinado momento.
1: She also heard about his location in that certain moment.
0: Quando eu digo a vocês que Deus está aqui,
1: when I tell you that God is here today,
0: não faz parte de uma palavra apenas, de uma sentença montada.
1: It is not only a built sentence.
0: Não é um chavão.
1: It is not only a completely said sentence.
0: Quando eu digo a vocês que Deus está aqui.
1: When I tell you that God is here today.
0: Eu estou dizendo a vocês.
1: I am telling you exactly.
0: Se cresceu em vossos corações uma certeza.
1: For you to allow that certainty to grow in your heart.
0: Se cresceu em vossos corações uma convicção.
1: To grow in your heart that conviction.
0: De que uma oportunidade de um encontro com Deus poderá reverter a sua situação difícil.
1: That the opportunity to meet God can revert a difficult situation.
0: Quando eu digo que Deus está aqui.
1: When I tell you that God is here today.
0: Eu estou dizendo a oportunidade que você esperava chegou para você.
1: I am telling you that the opportunity that you have been awaiting.
0: Se você tem a convicção e a certeza.
1: If you have the conviction and certainty.
0: A mesma convicção e certeza que essa mulher tinha.
1: Same conviction and certainty that this woman had.
0: É chegada a você a oportunidade do seu milagre.
1: The opportunity of your miracle has come.
0: É chegada a você a oportunidade da sua libertação.
1: The opportunity of your deliverance has come to you.
0: Quando essa mulher soube, olha, Jesus está naquela casa.
1: When this woman heard that Jesus was in this house.
0: Essa mulher teve a certeza que a resposta para a sua necessidade e ansiedade estava ali.
1: She had the certainty that the answer for all her answers was there.
0: Ela teve a certeza de que haveria agora a resposta para os seus, as suas necessidades e para a opressão da sua filha.
1: She had the certainty that the deliverance for her daughter's oppression was there.
0: Ela teve a convicção que o momento da libertação da família havia chegado.
1: She had the need for the deliverance of her family and it had come.
0: Porque ela acreditou, chegou a minha hora, é possível. Hoje é o dia do meu milagre. A oportunidade que eu esperava chegou para mim. Nada pode me impedir de receber o milagre hoje.
1: Because she believed that was possible and nothing could prevent her from receiving her miracle that day.
0: Essa mulher tinha tudo caminhando contra ela.
1: This woman had everything against her.
0: Jesus não a receberia.
1: Jesus would not receive her.
0: Os discípulos iriam criar um certo entrave.
1: The disciples would prevent her from meeting Jesus.
0: Como eu já disse, ela não pertencia ao povo de Deus.
1: She did not belong to the people of God.
0: Mas ela tinha certeza.
1: But she had the certainty.
0: Ela tinha convicção.
1: She had conviction.
0: Se algum dia eu me encontrar com esse homem,
1: if one day I meet this man,
0: os meus problemas estão resolvidos.
1: My problems will be solved.
0: Você tem essa certeza?
1: You have this certainty.
0: Você tem essa convicção?
1: You have this conviction.
0: Porque Jesus Cristo está na casa hoje.
1: Because Jesus is here today.
0: Jesus Cristo está aqui. Então, consequentemente, a sua oportunidade chegou.
1: Consequently, your opportunity has come.
0: O seu milagre está perto de você hoje.
1: Your miracle is close to you today.
0: A Bíblia Sagrada nos diz.
1: The Bible tells us.
0: Que Jesus entrou naquela casa.
1: Jesus entered that house.
0: E não queria que ninguém o soubesse.
1: He did not want anyone to know that he
0: was
1: there.
0: Mas ele não pôde esconder-se.
1: But he could not hide his presence.
0: Quando Jesus está numa casa.
1: When Jesus is in a place.
0: E ele está nessa casa.
1: And he is here today.
0: Por mais que ele não queira que ninguém saiba.
1: The more that he doesn't want anyone to know it.
0: As operações que ele faz denunciam que ele está ali.
1: His works and miracles denounce that his presence is here.
0: O amor que ele irradia denunciam que ele está presente.
1: The love that he has denounced that he is present today.
0: Quando Jesus está em lugar.
1: When Jesus is in a place.
0: A sua presença se faz perceber.
1: His presence is felt.
0: A sua presença se faz notar.
1: His presence is known.
0: Eu creio que alguém disse àquela mulher.
1: I know that someone may have said.
0: Olha, um tal de Jesus aí, aquele que anda curando, expulsando demônio, está naquela casa.
1: To this woman that Jesus was in that place.
0: E aquela mulher disse, é hoje.
1: And that woman said, it is today.
0: É hoje.
1: It is today.
0: Eu tenho certeza que é hoje.
1: I am sure that it is today.
0: A Bíblia fala na referência de Mateus.
1: The Bible tells us in Matthew.
0: Que os discípulos não facilitaram para aquela mulher, não.
1: That the disciples did not make this woman's life easy.
0: E a Bíblia Sagrada diz que o próprio Jesus não facilitou para aquela mulher, não.
1: And even Jesus did not make the path of
0: this
1: woman
0: easy. Mas ela tinha uma convicção.
1: But she had a conviction.
0: Ela tinha uma certeza.
1: She was sure.
0: Hoje é o meu dia porque Jesus está na casa.
1: Today was her day because Jesus was in that place.
0: Jesus está nesse lugar.
1: And Jesus is here today.
0: Não permita nada impedir você receber o que você veio buscar dele.
1: Not allow anything to prevent for you to receive what you have come for, Jesus.
0: A segunda coisa que essa mulher, meus irmãos.
1: The second thing of this woman, dear brothers.
0: Ela tinha.
1: She had.
0: Ela reconhecia que Jesus,
1: she recognized that Jesus
0: era muito maior do que ela,
1: was much greater than she was,
0: era maior do que as religiões,
1: was greater than the religions,
0: era maior do que um suposto sacerdócio,
1: was greater than a prophet.
0: A Bíblia Sagrada nos diz,
1: and the Bible tells us as well,
0: que essa mulher começou a rogar.
1: That she, this woman started to plead.
0: Ela começou a insistir.
1: She started to insist.
0: Senhor Jesus.
1: Dear Lord Jesus.
0: Tem um demônio na minha casa.
1: There's an impure spirit in my house.
0: Tem um demônio na minha filha.
1: There's an impure spirit in my daughter.
0: Tem um demônio que está acabando com a vida da minha filha.
1: There's a demon destroying my daughter's life.
0: Eu quero que o Senhor repreenda esse demônio.
1: I want you to cast this demon
0: out. Eu quero que o Senhor repreenda esse demônio.
1: I want you to cast this demon out.
0: E a Bíblia fala que ela lançou aos pés de Jesus Cristo.
1: And this Bible tells us she fell at his feet.
0: Ela sabia que era grega.
1: She knew that she was a Greek woman.
0: Sirofenícia.
1: Born in Syrian Phoenicia.
0: Ela sabia que não era considerada filha.
1: She knew she wasn't considered a daughter.
0: Ela sabia de uma certa forma que ela não era digna.
1: She knew in a certain way that she was not worthy.
0: Assim mesmo ela foi até onde ele estava.
1: And still she went where Jesus was.
0: Assim mesmo sabendo que não era merecedora.
1: Knowing that she was not worthy.
0: Ela foi até onde ele estava e prostrou-se aos pés dele.
1: She went to where he was and fell at his feet.
0: Lançou-se na presença dele.
1: She felt his presence.
0: Olha, meus irmãos.
1: Look, dear people.
0: Convicção e certeza.
1: Conviction and certainty.
0: E nos esqueçamos das obras meritórias.
1: Let us not forget. Let's forget
0: nos
1: about the merit.
0: Nos esqueçamos de quem nós somos.
1: Let us forget about who we may represent.
0: Às vezes nós achamos que somos importantes demais para nos prostrarmos perante o Senhor.
1: Sometimes we find ourselves too important to fall at the feet of Jesus.
0: Às vezes achamos que somos bons demasiadamente para virmos à presença do Senhor.
1: Sometimes we think we are too good to come to the presence of the Lord.
0: Quanta gente acha que é rica demais para pedir uma bênção para o Senhor.
1: Many people think that they are too rich to ask for a blessing from the Lord.
0: Quanta gente acha que é importante demais para vir à presença do Senhor.
1: Many people think they are too important to come to the presence of God.
0: Mas quando a doença aperta,
1: but when the disease hits you,
0: as pessoas sabem que precisam de um socorro.
1: And people know that they need help.
0: E às vezes até sabem onde está o socorro.
1: And sometimes they know where they can get that help.
0: Muita gente morre por causa do orgulho do seu coração.
1: Many people die because of the pride in their heart.
2: Porque se recusam a se prostrar diante do Senhor.
1: Because they refuse to fall at the feet of the Lord.
2: Porque acham que são o que na verdade não são.
1: Because they think they are greater than what they are.
2: O que na verdade são.
1: And what they truly are.
2: É pó.
1: Are dust.
2: Um dia morrerão e dentro de 24 horas os seus corpos já estarão fedendo.
1: One day they will die and their bodies will start to stink.
2: Dignos nós não somos, meus irmãos.
1: We are not each one of us
2: merecedores
1: worthy.
2: Nós não somos, meus irmãos.
1: We do not deserve anything.
2: Obras meritórias não nos colocam na direção de nada do Senhor.
1: And merit does not put us before the Lord.
2: A não ser galardão, eu poderia dizer.
1: Unless the reward, I may say.
2: Agora quando nós temos a convicção e a certeza.
1: But when we have the conviction and certainty.
2: Que Jesus é tudo o que precisamos para as grandes vitórias na nossa vida.
1: That Jesus is everything that we need for the great victories in our lives.
2: Quando a oportunidade aparece,
1: when the opportunity arises,
2: mesmo sabendo que não somos dignos,
1: even know that we are unworthy,
2: mesmo sabendo que não somos merecedores,
1: even knowing that we do not deserve it,
2: mesmo nessa situação quando nós nos prostramos perante o Senhor,
1: even in the situation when we fall before the Lord,
2: nós estamos dizendo para o mundo e para nós mesmos,
1: we are telling the world and ourselves as well.
2: A única maneira de estar de pé perante o mundo e perante Deus.
1: The only way to stand before this world and before God.
2: É nos prostrarmos ajoelhados diante do grande e poderoso Salvador.
1: Is to fall on our knees before the Lord our Savior.
2: A única maneira de nos levantarmos e estarmos de pé perante Deus.
1: The only way to stand before the Lord.
2: É nos curvarmos diante da majestade daquele que tudo pode realizar.
1: Is to bow before the majesty, before the he who can do anything.
2: Deus é Deus, Deus é poderoso, Deus tem tudo que você precisa.
1: God is God, he is powerful and has everything that you need.
2: Todos os joelhos se dobrarão diante dele dia.
1: All knees shall bow before him.
2: Mas é muito importante você entender a sua necessidade de se render a ele nesse dia.
1: But it is important for you to know your need to bow before him today.
2: Você reconhecer que você é homem.
1: For you to recognize that you are only a man.
2: Reconhecer que ele é Deus.
1: And recognize that he is a God.
2: Você reconhecer que você não é nada.
1: To recognize that you are nothing.
2: Mas ele é tudo.
1: But he is everything.
2: A sociedade pode reverenciar você.
1: Society can pay you honor.
2: Os puxa-sacos podem reverenciar você.
1: Those can, people can bring you honor.
2: Mas se você quer ver a glória de Deus, você precisa se curvar diante do Todo-Poderoso.
1: But if you want to see God's glory, you need to bow before the Almighty.
2: Se você quer ver Deus curando as suas enfermidades.
1: If you want to see God curing your infirmities.
2: Você precisa se curvar diante do nosso Senhor Jesus Cristo.
1: You need to bow before the Lord Jesus Christ.
2: Ele é Rei dos Reis.
1: He is the King of Kings.
2: Ele é Senhor dos Senhores.
1: He is the Lord of Lords.
2: E se você der oportunidade para ele, ele mudará a sua vida.
1: And if you give him the opportunity, he will transform your life.
2: Ele transformará a sua existência.
1: He will transform your existence.
2: Essa mulher, meus irmãos.
1: And this woman, dear brothers.
2: Ela se prostrou com um grande clamor. A segunda característica.
1: She bowed down with great claiming.
2: Que fez dessa mulher que parecia contra qualquer prognóstico de receber uma bênção de Deus.
1: The second characteristic of this woman who did not deserve anything from God.
2: Ver a sua filha liberta das garras de Satanás.
1: Finally saw her daughter freed from the claws of Satan. Hallelujah and glory to God. All praises to the Most High. Holy to God.
2: O nosso Deus é grande, é poderoso e ele está aqui.
1: The Lord is great and powerful and he is here today.
2: Se você tem a convicção e a certeza, abraça ele.
1: If you have the conviction and certainty, give him a hug this afternoon.
2: Você pode se prostrar perante ele.
1: You can bow down before him. Glory to God.
2: Para ser levantado no último dia.
1: To be raised and in the last.
2: Holy is the Lord. Hallelujah.
1: Hallelujah.
2: O Senhor Jesus olhou para aquela mulher.
1: The Lord Jesus looked into this woman.
2: E disse, eu tenho que saciar primeiro os meus filhinhos.
1: And she said, first I have to feed my children.
2: Não convém tomar o pão dos filhos e lançá-los.
1: It is not well to take the feeding of my children and throw it.
2: Aos que não são meus filhos.
1: To those who are not my children.
2: Foi isso que o Senhor Jesus falou.
1: This is what the Lord Jesus answered her.
2: Essa mulher sabia que ela não era digna de pedir nada, mas estava ali.
1: This woman knew she was not worthy to ask for anything, but she remained there.
2: Essa mulher sabia que não era digna de assentar-se à mesa, mas ela estava ali.
1: She knew she was not worthy to sit at the table, but she remained before his presence.
2: Se não posso me assentar à mesa, deixa-me ficar debaixo da mesa. Alguma migalha vai cair.
1: I cannot be fed as the children in the table. Let me remain under the table and receive the children's crumbs.
2: E basta essa migalhinha que caia.
1: And only the crumbs that fall from the table.
2: Se o Senhor me permitir, eu tenho certeza que essa migalhinha será possível para a resposta na minha vida.
1: If you allow me to receive this crumb, it will be more than enough for my life.
2: Se não posso me assentar na mesa,
1: if I cannot sit at the table,
2: se não posso ser considerado uma filha,
1: if I cannot be considered a daughter,
2: a migalha está bem.
1: I will be content with the crumbs.
2: Basta a migalha.
1: All I need is the crumbs from the table.
2: Os que não são filhos comem das migalhas que caem da mesa dos filhos.
1: Those who are not children will fall under the table for the crumbs.
2: Meus irmãos, observem vocês.
1: Dear Lord, please observe.
2: Essa mulher tinha convicção e tinha certeza.
1: This woman had the conviction and pure certainty.
2: Essa mulher sabia que para estar de pé, ela deveria se dobrar perante o Senhor.
1: She knew that for to be risen first, she would have to bow before the Lord.
2: Essa mulher sabia que não tinha direito a nada, que não era digna a nada, mas insistiu.
1: She knew that she wasn't worthy of anything, but she insisted.
2: Essas características são as características que fazem acontecer o milagre da sua vida.
1: And these are the characteristics that make the miracles happen in your life.
2: Porque essas características, meus irmãos,
1: because these characteristics, dear brothers,
2: são as características que nos fazem entender o que é termos fé no nosso Senhor.
1: Are the characteristics that make us understand what faith is
2: in our
1: Lord.
2: E essa é a fé que arrebata o milagre.
1: And this is the faith that makes the miracles happen.
2: E essa é a fé que faz o diabo fugir com medo de você. Não porque você é você, mas porque Jesus está dentro de você.
1: And this is the faith that makes the devil flee from you because Jesus is in your life. Glory to God. Hallelujah to Jesus.
2: Por essa palavra.
1: And for this word. Hallelujah and glory to God. Glory and hallelujah to Jesus.
2: Jesus está nessa casa.
1: Jesus is in this house today, dear brothers.
2: Use essa fé que arrebata o milagre e a libertação para sua vida e para sua família.
1: Use this faith that provokes the miracles for you and your family.
2: Jesus disse, por essa palavra vai.
1: Jesus said, for this word you may go.
2: Não é que o demônio vai sair da sua filha, o demônio já saiu da sua filha.
1: The demon has already left your daughter.
2: O demônio já saiu da sua casa.
1: The demon has already left your house.
2: O demônio já foi embora, a doença já foi embora.
1: The demon was cast out and the disease was cured.
2: Use essa fé que arrebata o milagre de Deus.
1: Use this faith that provokes the miracle from God.
2: É possível acontecer o milagre de Deus.
1: It is possible for the miracle of God to happen.
2: É possível acontecer a libertação da sua casa.
1: The deliverance is possible for you and your house.
2: O que parecia ser tão impossível, tão
1: what
2: improvável.
1: So impossible and improbable.
2: A situação tão negativa, tão improvável na vida dessa mulher.
1: This improbable situation of this woman.
2: De repente se transforma numa palavra de bênção.
1: All of a sudden becomes a great blessing.
2: E indo ela para sua casa.
1: And when she went to her house.
2: Chegou em casa, a filha já estava deitada sobre a cama.
1: She came home and found her child lying on the bed.
2: E o diabo, o demônio já tinha saído.
1: And the demon was gone.
2: De que maneira você está se apresentando diante desse Deus de milagres?
1: In what way do you present yourself to this God of miracles today?
2: Não se apresente a Ele com o seu coração exaltado, manchado por esse orgulho bobo que você tem.
1: Do not come before Him with pride in your hearts.
2: Não fique esperando que as pessoas vão ficar de repente porque nas igrejas tem essa coisa.
1: Do not expect it from other people.
2: Às vezes as pessoas vêm à igreja, não, pastor, tem que me paparicar. Não, se o pastor não olhar para mim e me apresentar como alguém importante, eu não vou nem olhar para cá. Para com essa bobagem.
1: Stop waiting for honor from other people.
2: Se você quer algo de Deus, Deus está aqui. Você viu a fé que arrebata o milagre.
1: If you want something from God, God is here today and you saw the faith that
2: Deus
1: provokes
2: é maior
1: a miracle.
2: Do que todos nós. Deus é maior do que toda essa igreja. Deus é grande e é poderoso e terá prazer em te abençoar.
1: God is greater than everyone and he will have pleasure in blessing you all.
2: Mas permita o seu coração encher-se da convicção e da certeza que ele pode, é possível fazer.
1: But allow God to do what he has possibility to do.
2: Coloca-te diante de Deus e se prostre perante ele.
1: Put yourself before God and bow before his presence.
2: Pelo nome dele, roga pelo nome dele, explica o que você precisa para ele.
1: Call unto his name and explain what you need from him.
2: E não fique na sua soberba achando que você é melhor do que os outros e que você tem de receber porque você é isso ou aquilo. Pelo contrário, você pode se achar a pessoa mais indigna. Se você clamar com fé, Deus ouvirá, Deus responderá, Deus te levantará, Deus curará a sua doença. Deus vai fazer com que você se arrependa sim, dando a você a oportunidade de ter o seu nome no livro da vida.
1: Do not wait in your pride and call into his name with humility and he will answer into your life.
2: Ele vai operar na sua vida.
1: He will work in your life today.
2: E quando ele operar na sua vida, você vai refletir sobre a sua vida.
1: And when he performs this miracle, you will reflect upon your life.
2: Você vai tomar a decisão sobre a sua vida.
1: You will make a decision in your life.
2: De que maneira você tem se apresentado ao Senhor?
1: In what way have you presented yourself to God?
2: Jesus não disse àquela mulher, eu vou à sua casa colocar a mão sobre a sua filha.
1: Jesus did not say unto this woman, I will go to your house and put my hands on your daughter.
2: Eu vou fazer um lodo e colocar nela.
1: I will put some mud on her.
2: Eu vou fazer uma campanha de 7 dias.
1: I will make a campaign of 7 days.
2: Não, ele disse, vai para sua casa.
1: No, he said, go to your house.
2: Por essa palavra, vai para sua casa.
1: For such a reply, you may go to your house.
2: Você é uma mulher convicta, você é uma mulher de fé, você é uma mulher humilde, você é uma mulher que reconhece o seu lugar. Então o demônio já saiu da sua filha.
1: You are a woman of humility and humbleness and faith.
2: Então, o demônio já saiu da sua casa.
1: So the demon has already left your daughter in your house.
2: Observe a maneira que você tem se aproximado de Deus.
1: Observe the way you have approached God.
2: Talvez a maneira que você tem se aproximado do Senhor.
1: Perhaps the way that you have approached God.
2: Tem impedido Deus de operar na sua vida.
1: Has prevented God to work in your life.
2: Mas essa mulher grega hoje nos deixa um exemplo.
1: But this Greek woman left us an example.
2: E faz todo sentido ver Deus operar milagre na sua vida.
1: And makes perfect sense to see God works miracles in your
2: faz
1: life.
2: Faz todo sentido ver o demônio fugir da sua casa para nunca mais voltar.
1: Makes perfect sense to see the demons leave your house and never return again.
2: Faz todo sentido ver Deus operar na sua vida e prosperar a sua vida em todas as direções.
1: Makes perfect sense to see God prosper your life in all directions.
2: Faz todo sentido ver Deus levantar de novo a sua família e abençoá-la grandemente.
1: Makes perfect sense to see God raising your family and bless her perfectly.
2: Faz todo sentido você sair desse estado de depressão e ansiedade.
1: It makes perfect sense for you to leave your depression and anxiety.
2: Mas de que maneira você está tentando receber a sua bênção?
1: But in what ways are you trying to receive your blessing?
2: Usa a fé da mulher grega sirofenícia.
1: Use the faith.
2: Essa é a fé que arrebata o milagre.
1: Use the faith of this Greek woman because it is the faith that provokes the miracle.
2: Essa é a fé que faz o demônio sair.
1: This is the faith that makes that demon leave.
2: O demônio não gosta desse tipo de gente.
1: The demons do not like this type of people.
2: Gente que tem essa fé que essa mulher tinha.
1: The people that have the faith that this woman
2: had. Se você tiver essa fé hoje,
1: if you have this faith today,
2: tudo vai mudar na sua vida.
1: Everything will change in your life.
2: Se você tiver essa fé hoje,
1: if you have this faith here today,
2: tudo vai melhorar a partir de hoje.
1: Everything will get better after
2: today. Quem tem ouvidos para ouvir,
1: those who have ears,
2: ouça o que Deus está falando ao seu coração.
1: Listen to what God is telling you. The faith comes from listening.
2: E o ouvir pela pregação.
1: And listening from the word of God.
2: Quem gosta de Deus,
1: those who like God,
2: ouve a palavra de Deus.
1: Listen to the word of God.
2: Quem não gosta de Deus,
1: those who do not like God,
2: não ouve a palavra de Deus.
1: Do not hear his word.
2: Se cansa dela.
1: They are tired of it.
2: Mas quem ouve a palavra de Deus,
1: but those who hear the word of God,
2: certamente será vitorioso em todas as circunstâncias da vida.
1: Certainly will be victorious in all circumstances of their life.
2: Que Deus os abençoe, meus irmãos.
1: May God bless you all, dear brothers.
2: Essa é a palavra de Deus para os vossos corações, para as vossas vidas.
1: This is the word of God for your house and your lives.
2: Eu sei que tem gente em extremo sofrimento.
1: I know that there are people in such suffering.
2: Eu sei que tem pessoas com as suas casas destruídas.
1: People with their houses destroyed.
2: Sei que tem pessoas que estão morrendo com tantos tipos de dores.
1: People that are dying with so many types of pain.
2: Quantas pessoas sofrendo grandes injustiças.
1: How many people suffering such injustices?
2: É hora de permitir Deus mudar esse estado.
1: It's time for God for you to allow God to change this situation.
2: Hoje em dia, meus irmãos,
1: nowadays, dear brothers,
2: nós temos a possibilidade de escolher.
1: We have the ability to choose.
2: Essa mulher grega,
1: this woman of Greek origin,
2: presta atenção nisso porque é muito importante.
1: Please pay attention because it is very important.
2: Eu sei que vocês não vieram aqui perder tempo.
1: I know that you did not come here to waste your time.
2: Presta atenção.
1: Pay attention.
2: Naquele tempo, essa mulher grega,
1: in those times, this Greek woman,
2: ela não podia chegar e falar, não, eu quero ser judia a partir de agora.
1: She could not come and say that she wanted to be Jewish from now on.
2: Para poder ser considerada filha da promessa, por exemplo.
1: To be considered a daughter of the promise.
2: Agora hoje você pode tomar uma decisão como essa.
1: But today you can take such a decision.
2: Você pode escolher hoje ser filho de Deus e não ser filho de Deus.
1: You can choose today to be a son or not to be a son of God.
2: É simples assim.
1: It is that simple.
2: Se você escolher ser filho de Deus,
1: if you choose to be a son or daughter of God,
2: você sai de debaixo da mesa da migalha e assenta-se à mesa para participar do banquete.
1: You come out from beneath the table and sit at the table to participate in the banquet.
2: Quando você aceita Jesus como seu Salvador,
1: when you accept Jesus as your Savior,
2: e você faz compromisso de servir a Deus por toda a sua vida,
1: and you make a commitment to serve God throughout your whole life,
2: você crê.
1: You believe.
2: Você passa então a ser considerado filho de Deus.
1: You start to be considered the son and daughter of God.
2: Você precisa aceitar Jesus para ser chamado filho de Deus.
1: But you need to accept Jesus to be considered a son of God.
2: E é claro, você crescer no conhecimento, servir a Deus, obedecer a palavra de Deus.
1: And of course, to grow in the knowledge and obey the word of God.
2: Se você tem a oportunidade de aceitar Jesus e não aceita,
1: if you have the opportunity to accept Jesus and don't accept him,
2: Deus respeita a sua decisão.
1: God will respect your decision.
2: Mas você vai continuar ainda,
1: but you will continue to be,
2: não sendo filho de Deus,
1: not being a son or daughter of God.
2: A pergunta é simples,
1: and it is a simple question.
2: Você quer continuar sendo apenas uma criatura de Deus?
1: You want to be considered continue only a creature of God?
2: Ou você quer deixar de ser apenas uma criatura de Deus para se tornar filho de Deus?
1: Or do you want to stop being a creature only and start being a son and daughter of God?
2: Os filhos de Deus têm direito de assentar-se à mesa e comer do banquete.
1: The children of God have the right to sit at the table and enjoy the banquet.
2: É uma questão de direito.
1: It is a matter of right.
2: Você pode chamar Deus de pai.
1: You can call God your father.
2: E a Bíblia fala que vocês serão filhos e Deus vos será por pai.
1: And the Bible tells us that you will be the sons and God will be your father.
2: Mas é uma decisão que vocês têm de tomar.
1: But it is a decision that you must take.
2: Por isso eu vou perguntar hoje.
1: And this is why I ask you all today.
2: Vocês que estão aqui que ainda não entregaram as suas vidas para Deus.
1: Those who are here and haven't delivered their lives to God.
2: Nesse exato momento vocês são criaturas de Deus, ou seja, Deus criou vocês.
1: In this exact moment you are only creatures of God.
2: Para que vocês se tornem filhos de Deus, vocês têm que aceitar Jesus como vosso único e suficiente Salvador.
1: For you to become the children of God, you must accept Jesus as your only Savior.
2: Então a pergunta é,
1: so the question is,
2: você quer continuar como criatura?
1: Do you want to continue only as a creature?
2: Ou você quer ser filho de Deus?
1: Or do you want to be a son of God?
2: Para ter o direito dos filhos.
1: To have the rights of the sons of God.
2: Se você não quer ser filho de Deus,
1: if you don't want to be a son of God,
2: você não vai aceitar Jesus.
1: You won't accept Jesus.
2: Mas se você quer ser filho de Deus,
1: if you want to be considered children of God,
2: você vai aceitar Jesus.
1: Accept Jesus.
2: Você vai levantar a sua mão para Jesus.
1: Raise your hands for Jesus.
2: Você vai vir aqui à frente ou na sua casa. Você vai aceitar Jesus aí onde você está.
1: You will accept Jesus wherever you may be.
2: E fazer compromisso com Deus para servi-lo até o fim da sua vida.
1: And make a commitment to serve God until the end of your life.
2: E o Deus que está no céu será o seu Deus.
1: And the God who is in heaven will be your God.
2: E você será filho de Deus.
1: And you'll be a children of God.
2: Com todos os direitos que são relegados aos filhos de Deus.
1: With all the rights that the children of God have.
2: Desviados.
1: All those who have gone astray.
2: Você não vai aceitar Jesus.
1: You won't accept Jesus.
2: Mas se você quer ser filho de Deus,
1: if you want to be considered children of God,
2: você vai aceitar Jesus.
1: Accept Jesus.
2: Você vai levantar a sua mão para Jesus.
1: Raise your hands for Jesus.
2: Você vai vir aqui à frente ou na sua casa, você vai aceitar Jesus aí onde você está.
1: You will accept Jesus wherever you may be.
2: E fazer um compromisso com Deus para servi-lo até o fim da sua vida.
1: And make a commitment to serve God until the end of your life.
2: E o Deus que está no céu será o seu Deus.
1: And the God who is in heaven will be your God.
2: E você será um filho de Deus.
1: And you'll be a children of God.
2: Com todos os direitos que são relegados aos filhos de Deus.
1: With all the rights that the children of God have.
2: Desviados.
1: All those who have gone astray.
2: Vocês vão querer estar como criaturas desviadas?
1: You want to continue to be creatures who have been astray from the path?
2: Ou vocês vão querer voltar para Deus para uma vez mais receberem a paternidade?
1: Or do you want to return once again to God to receive this fatherhood?
2: Venham aqui à frente todos vocês que querem aceitar Jesus para serem filhos de Deus.
1: Come forward all those who want to accept Jesus to be sons of God.
2: Saiam dos seus lugares e venham aqui.
1: Leave your places and come forward.
2: Essa é a fé.
1: This is the faith.
2: A fé que faz acontecer o milagre.
1: The faith that makes the miracles happen.
2: É a fé que arrebata o milagre.
1: The faith that provokes the miracle.
2: Venha aqui à frente se você quer ter Deus como seu pai.
1: Come forward if you want to have God as your father.
2: Aceita Jesus como seu salvador para ter Deus como seu pai.
1: Accept Jesus as your savior to have God as your father.
2: Venha à frente.
1: Come forward.
2: Deus está chamando vocês.
1: God is calling you all here today.
2: E não adianta na hora da morte.
1: And it is no use at the time of your death.
2: Ah, meu Deus.
1: Oh, my God.
2: Não, não, não. Você, sinceramente, não haverá nenhum tipo de sinceridade ou entrega nesse momento.
1: There will be no types of sincerity at this moment.
2: Deus aceita você o aceitar.
1: God accepts you for him to accepting him.
2: Quando você está no melhor do seu juízo.
1: When you are in your best of judgment.
2: Tem irmãos que têm esse negócio.
1: Some people think.
2: Ah, fulano estava agonizando e disse que aceitava Jesus, está na glória.
1: This person who was agonizing in pain before his death and now accepted Jesus is in glory.
2: Olha, meus irmãos, eu sinceramente vou ser meio grosseiro.
1: Sometimes I may even be rude.
2: Tá na hora de largar a mão de ser besta.
1: Sometimes it is better to leave your ignorance.
2: Quem é que não está vendo que essas pessoas estão apenas com medo?
1: Who cannot see that these people are only afraid?
2: Você tem de estar no seu juízo para aceitar Jesus como seu salvador.
1: You must be in your best judgment to accept Jesus as your savior.
2: Não adianta alguém levantar sua mão porque você está agonizando.
1: There's no use for you to raise your hands because you are in agony.
2: Deus tem que saber o que está acontecendo no seu coração.
1: God reads what is in your heart.
2: Se você quer aceitar Jesus como seu salvador para ser chamado filho de Deus.
1: You want to accept Jesus to be your savior and son of God.
2: Faça agora no seu completo juízo.
1: Take your complete judgment right now.
2: Sai do seu lugar e venha aqui à frente aceitar esse Deus como teu Deus.
1: Leave your place and come forward, accept this God as your God.
2: Vencer esses demônios que estão matando você.
1: To defeat these demons that are killing you.
2: Esses demônios que estão matando a sua família.
1: These demons that are killing your family.
2: Ter o seu nome no livro da vida.
1: To have your name in the book of life.
2: Deus está te chamando.
1: God is calling you here today.
2: Para adotar você como filho.
1: To adopt you as his son.
2: Quer aceitar Jesus?
1: You want to accept Jesus.
2: Quer reconciliar-se com Deus?
1: You want to reconcile with God.
2: Sai do seu lugar, Jesus está te chamando.
1: Leave your place, Jesus is calling you here today.
2: Agora mesmo.
1: Right here, right now.
2: Muito bem, meus irmãos, nós vamos orar por essas pessoas.
1: We're going to pray for all these people, dear
2: nós vamos
1: brothers.
2: Orar por esses ouvintes.
1: We're going to pray for the listeners.
2: Então você vai continuar debaixo da mesa.
1: So you will continue underneath the table.
2: Não posso garantir que a migalha seja suficiente hoje.
1: I cannot guarantee you that the crumbs will be enough.
2: Isso cabe a Deus.
1: This is up to God.
2: Mas eu pessoalmente diria a você.
1: But personally I would say to you.
2: Que com a oportunidade que Deus dá.
1: That with the opportunity that God gives us.
2: De assentar-se à mesa.
1: To sit at the table.
2: De receber Deus como seu pai.
1: To receive God as your father.
2: Ele extingue também a oportunidade.
1: He also takes away the opportunity.
2: De viver de migalhas.
1: To live in through the crumbs.
2: Você vai querer continuar na migalha, na miséria?
1: Do you want to continue to live in the crumbs and misery?
2: Um irmão perguntou para mim faz uns 15 dias.
1: A brother asked me around 15 days ago.
2: Pastor Dorival, por que não faz o apelo depois de milagre, maravilha, demônio gritando, pulando?
1: Dear pastor, why don't you call the people to accept Jesus after the miracles and deliverances?
2: Mais pessoas vão aceitar Jesus.
1: More people will accept Jesus.
2: E eu disse, irmão,
1: and I said, dear brother,
2: eu poderia fazer, não vejo erro algum.
1: I could even do this, I don't see any mistake in it.
2: Mas eu gosto de pregar a palavra de Deus.
1: But I like to preach the word of God.
2: E deixar as pessoas
1: and allow the people
2: tomarem a decisão
1: to take their decisions
2: com o seu cabal juízo, com a sua mente,
1: with their full judgment, with their mind.
2: Sem nenhuma influência de nenhum milagre, de nenhum sentimento.
1: Without any influence of miracles.
2: Sem nenhuma emoção.
1: Without any types of emotions.
2: Mas que seja tudo dentro da razão.
1: But with all within reason.
2: Por isso, meus irmãos, eu creio.
1: And this is why I believe, dear
2: brothers. Essas pessoas que estão aqui, elas estão aqui porque elas ouviram a palavra de Deus.
1: These people that are here because they heard the word of God.
2: Elas não estão aqui porque viram um demônio tomar algum corpo e ficaram com medo. Não.
1: They are not here because they saw a demon possess a body and were afraid.
2: Elas estão conscientes do que estão fazendo.
1: They are completely conscious of their decision.
2: Elas não estão movidas por sentimentos ou por emoções.
1: They are not moved by emotions or movements.
2: Elas estão movidas pela palavra de Deus.
1: They are moved by the word of God.
2: É a palavra de Deus quem tem de mover corações.
1: It is the word of God that must touch your heart.
2: Você quer aceitar Jesus? Ainda tem mais uma oportunidade. Vou chamar mais uma vez.
1: You want to accept Jesus? I will give you another opportunity.
2: Quer aceitar Jesus? Ele está te chamando.
1: You want to accept Jesus? Jesus is calling you here today.
2: Vamos orar por essas pessoas, meus irmãos. Coloquem-se de pé.
1: Let us pray for all these people. Please stand up.
2: Vocês que estão aqui se usam cigarro, drogas.
1: Those who are here use cigarettes or drugs.
2: E vocês querem num gesto de fé jogar, lançar para cá? A gente vai destruir. Vamos orar e Deus não vai permitir mais vocês usarem drogas, cigarros.
1: In a gesture of faith, throw away your cigarettes and your drugs.
2: Você que está aceitando Jesus em casa.
1: Those who are accepting Jesus in your homes.
2: Lança fora as coisas que escravizam vocês.
1: Throw away the things that make you slaves.
2: Deus é poderoso para libertar vocês.
1: God is powerful enough to deliver you.
2: Agora vocês já não são filhos, eu diria, do inimigo.
1: Now you are no longer sons of the enemy.
2: Vocês são filhos de Deus agora.
1: Now you are sons and daughters of God.
2: E como filhos de Deus, vocês serão abençoados por Deus.
1: And as children of God, you will be blessed by God.
2: Vocês serão ajudados por Deus.
1: And you will be helped by God.
2: Lança fora a droga, lança fora o cigarro, lança fora a bebida alcoólica.
1: Throw away your drugs, your alcohol and your cigarettes.
2: Tudo que aprisiona vocês, lancem fora agora.
1: Everything that brings you to prisons, throw
2: Igreja
1: away
2: amada
1: right
2: e vitoriosa, estenda sua mão na direção desse povo.
1: Dear church, extend your hands towards these people.
2: Obrigado, queridos irmãos, pela fé de vocês, pela força de vocês.
1: Thank you for all your faith and your strength.
2: Oremos por essas pessoas.
1: Let us pray for all these people.
2: Senhor meu Deus, Senhor meu Pai, diante do Senhor estão essas vidas, se entregando a Ti. Vidas, ó Deus, que se recusam a continuar vivendo debaixo da mesa da migalha. Vidas, Senhor meu Deus, que se recusam a viver uma vida que não é considerada a vida de um filho de Deus. Vidas, ó Deus, que entendem que a partir de agora, Senhor, tendo se entregado ao Senhor, terão agora o direito que o Senhor relega aos seus filhos. Vem, Senhor meu Deus, morar nestes corações. Esses corações se abrem a Ti. Esses corações se abrem à Sua presença. Essas vidas se entregam ao Senhor. Essas vidas se comprometem com o Senhor. Comprometem-se, ó Deus, servir o Senhor até o último dia das suas vidas. E também, ó Deus, eu sei que o Senhor se compromete a abençoar essas vidas, purificar os pecados dessas pessoas, lavar essas pessoas com as suas mãos fortes, santas e poderosas, purificá-las no sangue que foi derramado na cruz do Calvário e escrever o nome delas no livro da vida para o dia em que o Senhor chamá-las à eternidade. Senhor meu Deus, Senhor meu Pai, toma conta dessas vidas. Esses corações abrem, Senhor, uma porta para que o Senhor venha e faça morada. Venha, Senhor meu Deus, morar nesses corações. Venha abrir as maiores portas. Venha destruir as forças malignas, malévolas, que tem, meu Deus, causado tantos medos, tensões nessas vidas. Sê com essas pessoas agora, ó Deus. Dê a elas firmeza, conhecimento, e que essas vidas, Senhor meu Pai, vidas estejam na Sua presença para sempre, ó Deus. Em nome de Jesus Cristo, receba essas vidas, Pai, em nome de Jesus Cristo. Amém, Senhor. Amém. O nosso Deus é grande, é tremendo, e Ele faz coisas grandes. E estar agora com Deus é estar na certeza de que o nome de vocês está no livro da vida, e agora vocês já podem chamar Deus de Pai, não é? Já podem chamar Deus de Pai. Quando orar, já pode falar: Oh, Papai do Céu. Quando Jesus ensinou a oração do Pai Nosso, ele ensinou a oração do Pai Nosso para os crentes, não é? Para os crentes. A oração do Pai Nosso foi para os crentes, foi para os discípulos. Quando ele fala Pai Nosso, ele está dizendo que só quem é filho pode fazer essa oração. Não adianta não ser filho pegar um treco de madeira e ficar lá, vá de retro, Satanás. Pai Nosso, Pai Nosso. Deus é Pai daquele que se entregou para ser filho. Viu? Amém? Quem é filho de Deus aqui, levanta a mão e dá uma saraivada de glória a Deus, de aleluia.
1: Who is the Son of God, glorified the name of Jesus.
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0: 23:51.
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vida, ser irmão em Cristo, diácono Tiago Santos. Eu estarei aqui juntamente com todos os irmãos, orando, buscando a face do Senhor Jesus. Nós estamos aqui diretamente do Santuário de Oração da Sede Mundial, que se encontra na Avenida do Estado, número 4568, bairro Liberdade, São Paulo, com entrada principal pela Avenida Prefeito Passos, número 10. E lembrando a todos, meus queridos irmãos, que todos são muito bem-vindos nos nossos cultos diários, nos nossos cultos. Nós temos cultos todos os dias, em diversos horários, e você é mais do que convidado para estar juntamente conosco. Nesta campanha, a campanha deste mês é Profetizando no Vale. Certamente você que nos acompanha, você que está nesta live de oração através de YouTube, Facebook, Instagram ou qualquer outra rede social que você esteja acompanhando esta live, ou você que nos acompanha através da rádio, você é o nosso rádio ouvinte assíduo, que Deus abençoe cada um de vocês. Certamente você está nesta campanha de oração por um motivo específico. E esta campanha é uma campanha poderosa, como toda ação, porque nós estamos diante de um Deus poderoso. Quando nós oramos, buscamos a face do Senhor, quando nós clamamos ao Senhor em oração, buscando o seu poder, certamente nós vemos os resultados acontecerem diante de nossos olhos. Eu tenho certeza que você que nos acompanha já tem diversos motivos para agradecer a Deus, mas talvez tenha um problema, ou um detalhe, ou alguma coisa que tem tirado a sua paz, que tem tirado a sua alegria, e você está neste momento de oração para apresentar a Deus isto, para que se resolva, para que seja realmente resolvido pelo poder de Deus. E você está no lugar certo, meu querido irmão, minha querida irmã. Nós estamos diante do único e verdadeiro Deus, que pode resolver qualquer problema, que pode curar qualquer doença, que pode livrar de qualquer mal, que pode abrir qualquer porta. Este Deus

0: Deus poderoso que nós iremos buscar nesta madrugada. Então já prepare o seu coração, meu querido irmão. Já prepare o seu coração, minha querida irmã, porque certamente nós iremos orar, iremos clamar, iremos apresentar familiares, iremos apresentar os amigos, iremos apresentar nossas próprias vidas diante de Deus, e Ele manifestará o seu poder. Por isso já vai deixando aí os seus comentários, os seus pedidos de oração, para que nós possamos apresentar diante de Deus, e certamente Ele o fará. Olha aqui, estamos com a presença ilustre do nosso diácono Douglas. Seja bem-vindo, diácono. Se apresente aí para os nossos queridos internautas.
1: A paz do Senhor Jesus, querida audiência, muito bom dia ou boa noite ainda.
0: Prepare o seu coração, meu querido irmão. Já prepare o seu coração, minha querida irmã, porque certamente nós iremos orar, iremos clamar, iremos apresentar familiares, iremos apresentar os amigos, iremos apresentar nossas próprias vidas diante de Deus, e Ele manifestará o seu poder. Por isso já vai deixando aí os seus comentários, os seus pedidos de oração, para que nós possamos apresentar diante de Deus, e certamente Ele o fará. Olha aqui, estamos com a presença ilustre do nosso diácono Douglas. Seja bem-vindo, diácono. Se apresente aí para os nossos queridos internautas.
1: A paz do Senhor Jesus, querida audiência, muito bom dia ou boa noite ainda, daqui a pouquinho bom dia. Sejam todos bem-vindos a essa live. Estamos nessa poderosa campanha Profetizando no Vale, diácono Tiago. Eu tenho a certeza que, uma vez mais, Deus, Ele vai manifestar a sua graça, Ele vai manifestar o seu poder. Por isso, você deve orar juntamente conosco. Quando nós estamos em oração, diácono Tiago, querida audiência, estamos conectados diretamente com Deus. Deus nos deu acesso livre à sua presença. Então, nós somos privilegiados. Nós temos essa dádiva que é estar em comunhão uns com os outros e principalmente com o nosso Deus. Então, você é o nosso convidado. Um pouco menos aí de 3 minutos nos separam desse momento, o momento da oração. Eu não sei você, mas o meu coração já está palpitando aqui, graças a Deus, é sinal que eu estou vivo, né? Mas, aleluia, eu digo palpitando pela emoção e pelo desejo de estar em oração juntamente com você, querido irmão. Por isso, você não pode perder essa oportunidade, diácono Tiago.
0: Com toda certeza, diácono Douglas, é o momento de buscar a Deus. Nós estamos também com a presença de todos os nossos rádio ouvintes. Que Deus abençoe a vida de todos vocês. Eu sou o diácono Tiago Santos. Nós estaremos neste momento de oração. Menos de 2 minutos nos separam da meia-noite, e nós iremos buscar a face do Senhor, clamar, e certamente Ele responderá com poder e graça. Não é mesmo, diácono Douglas?
1: É verdade. Lembrando também que daqui a pouquinho, às 23 horas, aliás, já começou a vigília aqui na nossa sede mundial, iniciou-se às 23 horas, e se você quiser, ainda dá tempo de você estar conosco aqui na sede mundial, passando e desfrutando de uma madrugada na presença de Deus, recebendo poder do alto. Mas se você não pode, amanhã, às 7 horas da manhã, nós já temos o primeiro culto aqui na nossa sede mundial. Às 9, nós temos famílias em busca do Espírito Santo. E às 11:30, mais um culto, fechando o período da manhã. E depois inicia-se o período da tarde. Você já sabe, você que é um ouvinte dileto dessa programação, às 15 horas no domingo, é aquele culto do domingo, um culto já tradicional da nossa igreja, um culto marcado pela glória e também pela manifestação do poder de Deus. É o segmento dessa campanha Profetizando no Vale. Pastor Milton Almeida estará no altar orando por todos nós, e será uma tarde marcante na presença de Deus. E para fechar o domingo, às 19 horas, culto da família, presbítero Jessé Ávila, juntamente com toda a equipe de fé, onde o bom nome de Jesus, ele será glorificado. O endereço é fácil, o endereço é Avenida Prefeito Passos, número 10, bairro da Liberdade, aqui mesmo, no coração da capital paulista. 0 horas, chegou o momento, diácono Tiago, fique à vontade.
0: Glória a Deus. Iremos buscar a face do Senhor neste momento, então entregue verdadeiramente o seu coração. seus pensamentos, a sua mente, a sua vida diante do altar de Deus. Soberano Deus, maravilhoso e eterno Pai, nós estamos diante de Ti neste momento de oração com os nossos corações contritos e quebrantados diante de Ti. Nós viemos diante da Tua face com humildade, pois nós sabemos quem Tu és, ó Deus. Nós sabemos que o Senhor foi aquele que fez os céus e a terra. Nós sabemos que o Senhor fez, ó Deus, o céu. Nós sabemos que o Senhor fez o sol, a lua e as estrelas. O Senhor que fez, ó Deus, pelo poder da Sua palavra, as florestas, as matas. O Senhor que fez a separação, ó Deus, da água e da parte seca, Senhor. Tudo que nós olhamos e enxergamos foi o Senhor que fez pelo poder da Tua palavra. Tudo que nós vemos, ó Deus, se mantém pelo poder da Tua palavra e por quem o Senhor é. Ó Deus de glória e de poder, e é desta maneira, sabendo quem o Senhor é, sabendo que o Senhor é o Deus de Israel, o Deus de Abraão, o Deus de Isaac e de Jacó, sabendo que o Senhor é o Deus desta igreja, sabendo que o Senhor é o nosso Deus e Senhor, que nós viemos diante da Tua presença em oração. Pai maravilhoso, nós estamos diante da Tua graça neste momento, crendo que não existe impossibilidades para o Senhor. Nós estamos diante de Ti neste momento, crendo, ó Deus, que o Senhor é um Deus de misericórdia, um Deus de amor, um Deus de cuidado, um Deus santo, um Deus justo, um Deus poderoso, e que não há nada, nada, nem nos céus e nem na terra, que o Senhor não possa fazer. Não há nada, ó Deus, que o Senhor não tenha capacidade de fazer, e que para o Senhor o impossível, ele é mais do que possível. Para nós, homens mortais, ó Deus, as coisas que se levantam contra nossas vidas são coisas impossíveis. As doenças parecem incuráveis, os problemas financeiros parecem insolúveis. Ah, Deus maravilhoso, os problemas de brigas e confusões parecem não ter um fim. Mas Deus, diante de Ti e pelo Teu poder, nós veremos a solução dos problemas. Nós veremos a solução, ó Deus do mal, nós veremos a solução da morte, nós veremos, ó Deus, a solução, ó Deus, deste problema tão grande que assola a vida deste homem e desta mulher. Ah, Deus maravilhoso de glória e de poder, eu quero que o Senhor venha neste momento, ó Deus, preencher os nossos corações. Senhor, quantas pessoas estão nesta live de oração com seus corações apertados, com seus corações doloridos? Eles não têm, meu Deus maravilhoso, mais forças nem mesmo para orar. Eles não têm mais forças, ó Pai, para buscar a Tua face. Eles já estão começando a desacreditar de que o Senhor possa operar na vida deles. Mas Deus, nesta madrugada nós veremos o Teu agir. Nesta madrugada nós veremos o agir de Deus. Nós veremos o agir do Deus Todo-Poderoso. E é por isso que nós estamos neste propósito de oração, ó Deus, profetizando no vale, pois nós sabemos que mesmo no vale da sombra da morte, mesmo onde a luz não chega, mesmo onde a morte impera, mesmo onde a dor reina, mesmo em meio à descrença está operando, o Senhor chega com poder e glória e com Tua luz e ilumina até o mais denso das trevas, ilumina até o coração mais enegrecido. O Senhor ilumina a mente mais, oh Deus maravilhoso, que mais está imbuída no breu. Pai de glória e de poder, não há impossível para Ti, não há problemas para Ti, e o Senhor tudo pode, o Senhor tudo faz. Por isso, ó Pai, nós entramos diante da Tua presença de joelhos dobrados, com os nossos corações debruçados, com nossa mente, ó Deus, aos Teus pés. Nós nos colocamos diante dos pés do Deus Todo-Poderoso, nos colocamos diante da presença do Deus grande, do Deus que reina eternamente, do Deus que é Rei, Rei soberano sobre a Sua criação, do Deus que é Rei sobre os Seus filhos, e nós levantamos as nossas mãos, nós dobramos os nossos joelhos, levantamos um clamor a Ti, ó Deus, pois nós cremos que o Senhor já está operando no nosso meio, nós cremos que o Senhor já está curando, cremos que o Senhor já está libertando, cremos que o Senhor já está livrando, cremos que o Senhor já está trazendo paz para este lar conturbado, cremos que o Senhor já está abrindo portas, cremos que o Senhor já está abençoando financeiramente, cremos que o Senhor já está agora mesmo, ó Pai, visitando esta pessoa que está distante. Deus maravilhoso de glória e de poder, nós cremos no Teu agir, nós cremos que o Senhor é o Deus Todo-Poderoso, e quando falamos poderoso é porque nós sabemos a natureza que o Senhor tem. Ah, Deus maravilhoso, aquele que pelo poder da Sua palavra fez com que céus e terra fossem criados, aquele Deus que prometeu redenção e cumpriu, o Deus que se fez homem, morreu e ressuscitou ao terceiro dia, o Deus que prometeu que irá voltar para buscar a Sua igreja, o Deus que prometeu que quando nós pedirmos alguma coisa crendo, nós receberíamos, o Deus que prometeu entregar o Seu Filho e entregou. Ah, Deus maravilhoso, o Senhor é um Deus de promessas e é um Deus fiel que cumpre aquilo que promete. E nesta madrugada eu oro juntamente com muitas pessoas que têm promessas em suas vidas, eu oro juntamente com pessoas que têm promessas que muitas vezes esquecidas deverão e irão ser afloradas na mente desta pessoa. Pai de glória e de poder, nós cremos que o Senhor é aquele que promete e cumpre, nós cremos que o Senhor prometeu e já está operando na vida desta pessoa. Eu não sei em que área o Senhor está trabalhando, mas eu sei que o Senhor já está fazendo, já está operando, já está fazendo com que esta pessoa que está com a sua fé já abatida, que está, ó Deus maravilhoso, com sua alma cansada, que já está, ó Deus, com suas crenças deturpadas, o Senhor está fazendo com que ela tenha novamente fé, com que a alma dela novamente se regozije, está fazendo com que ela volte a crer, ó Deus, na Tua palavra, e a Tua palavra, ela tem promessas para os Seus filhos, a Tua palavra tem promessas para aqueles que creem, a Tua palavra nos diz que tudo aquilo que nós pedirmos, crendo, nós receberemos, que se nós batermos, a porta abrir-se-á, que se nós procurarmos, nós encontraremos. Deus maravilhoso, que se a nossa fé for do tamanho de um grão de mostarda, nós iremos falar para o monte trocar de lugar e ele trocará. A Tua palavra nos diz que aqueles que confiam no Senhor, eles são como o monte de Sião, que não se abala, mas permanece para sempre. É diante destas assertivas, é diante destas verdades, é diante da Tua palavra que nós iremos buscar a Tua face nesta madrugada. Senhor, neste exato momento, tem pessoas orando pelas suas vidas, ó Deus, estão orando, ó Deus, pela saúde, estão orando, ó Deus, pela cura de um câncer, estão orando pela cura de um caroço, estão orando pela cura do problema nos rins, estão orando pela cura da pneumonia, estão orando, ó Deus, pela cura da leucemia, estão orando pela perda de cabelo, estão orando, ó Deus, pelo problema no esôfago, pelo problema no rim, no coração, no pulmão, no pâncreas, no intestino delgado e grosso, estão orando, ó Deus, para que o Senhor possa curar, Pai, esta pessoa que tem problema na pele, esta pessoa que tem problema, ó Deus, nos ossos, esta pessoa que tem problema nos nervos, esta pessoa que tem problema, ó Deus, no cérebro, que tem problemas, ó Deus, psicológicos, mentais, problemas dos mais diversos, que, ó Senhor, o Senhor Todo-Poderoso já pode e pode curar, ó Deus. Deus de glória e de poder, venha visitar agora todas as pessoas que têm algum tipo de enfermidade, algum tipo de comorbidade, algum tipo de doença, algum tipo de problema de saúde, Senhor, eu creio que o Senhor já está entrando agora nos quartos de hospitais, nos leitos, ó Deus, aquela pessoa que está deitada, agonizando, sofrendo, que sente dores no corpo todo, que sente dores, ó Deus, da cabeça aos pés, esta pessoa que está à base de morfina, esta pessoa que está à base dos sedativos, esta pessoa, Deus, que já não se aguenta mais, ela não suporta mais viver em seu próprio corpo, muitas vezes está desejando até mesmo a morte. Senhor, é neste momento que o Senhor irá visitar esta pessoa e irá curá-la pelo poder que há no teu nome, pelo poder que há no nome de Jesus. Nós cremos que nesta madrugada pessoas estão sendo curadas. Nós cremos pelo poder de Jesus que o Senhor já está operando. Ah, Deus maravilhoso, nós cremos que o Senhor já está agindo poderosamente nestas vidas. Pai de glória e de poder, venha operar os teus milagres, venha operar o teu poder, venha operar a tua graça, venha operar com teu amor. Senhor, este quarto de hospital onde muitas pessoas já estão desacreditadas, estão esperando a morte, estão esperando a Deus desligarem os aparelhos, estão esperando, ó Deus, a resolução mais terrível possível, estão no aguardo, ó Deus, da resposta do médico, eles que estão, ó Deus, agoniados, estas pessoas que estão no quarto do hospital, ou até mesmo, ó Pai, estão no seu próprio quarto em casa, em cima de uma cama, agonizando e sofrendo, estão, ó Deus maravilhoso, sofrendo e sofrendo dia após dia. O Senhor está alcançando nesta madrugada, nós cremos que o poder do Senhor Jesus já está chegando e já está operando maravilhas. Deus maravilhoso, nós sabemos que não somos dignos, que nós não somos merecedores, que a tua graça, o teu cuidado, o teu amor, as tuas curas, nós não somos dignos, mas o Senhor nos prometeu nos amar mesmo em meio aos nossos pecados e falhas. É por isso que nós estamos procurando forças em ti, é por isso que nós estamos orando a ti, pois nós sabemos que nós só temos vida e vida em abundância quando o Senhor está conosco. Nós sabemos que nós só temos vida e iremos jubilar e nos alegrar e nos regozijar e exaltar o teu santo nome quando nós estivermos, ó Deus, em comunhão verdadeira contigo. Por isso, nesta madrugada, nós te pedimos como igreja, como servos, como filhos, ó Pai, que nós possamos ter uma comunhão mais verdadeira contigo e possamos nos alegrar quando nós vermos os milagres, quando nós vermos as curas, quando nós vemos o teu operar, ó Deus maravilhoso, e certamente veremos e nos alegraremos e regozijaremos em ti, ó Pai. Senhor, nós te pedimos que o Senhor continue operando a cura nesta madrugada. Nós cremos, ó Deus, e nós ouvimos e ouvimos falar diversas vezes que na igreja, Deus e amor, as pessoas entram doentes e saem curadas. As pessoas estão ouvindo a rádio A Voz da Libertação, as pessoas estão acompanhando as lives de oração ou de cultos e elas são curadas durante a rádio, elas são curadas durante o culto. Pai, nós cremos que nesta madrugada não será diferente. Nesta madrugada o Senhor certamente ainda está operando, o Senhor não cessa o teu operar, pois o Senhor é o mesmo ontem, hoje e eternamente será. O grande eu sou, o Deus de Abraão, de Isaac e Jacó, o Deus que fez os céus e a terra, o Deus que abriu o mar, o Deus que fez, ó Deus, reis caírem, reis subirem ao trono, o Senhor que fez com que o homem viesse a ter salvação. É Deus maravilhoso, o Senhor é digno de receber toda a honra, toda a glória e todo o poder, e nós precisamos da tua presença em nossas vidas. Nós precisamos da tua presença, ó Deus, em nós, para que nós possamos contemplar que o Senhor está agindo no nosso meio, para que nós possamos lembrar, ó Deus, que mesmo em meio à dor, mesmo em meio às dificuldades, mesmo em meio às lutas, mesmo em meio aos momentos ventos tenebrosos, mesmo quando o mar está, ó Deus maravilhoso, mesmo quando o mar está batendo no nosso barco, mesmo quando a tempestade, os raios, os ventos, a chuva, parece que vai naufragar o nosso barco, o Senhor está no nosso meio, e o Senhor, no momento propício, no momento certo, o Senhor acalma a tempestade, ó Pai, e o Senhor faz nós estar na bonança, o Senhor faz nós deitar em verdes pastos, o Senhor nos faz deitar em campinas verdejantes e nos alegrar com o Teu cuidado, nos alegrar com a Tua vara e o Teu cajado, ó Deus, que nos guiam e nos direcionam à salvação e nos direcionam a Ti. Ah, Deus maravilhoso, nesta madrugada não será diferente. Ah, Senhor, o Senhor já está visitando. O Senhor já está visitando lares nesta madrugada. O Senhor já está respondendo a orações nesta madrugada. Nós cremos em Ti, ó Deus. Nós cremos no Teu poder. Nós cremos no Teu auxílio. Nós cremos no Teu cuidado. Deus maravilhoso, o Senhor já está contemplando cada um dos nomes que estão sendo apresentados nesta madrugada. Quantas pessoas estão apresentando familiares, estão apresentando filhos, estão apresentando o esposo, estão apresentando a esposa, estão apresentando os pais, estão apresentando os avós, os avós, estão apresentando os tios e tias, estão apresentando os primos e primas, estão apresentando, ó Deus maravilhoso, os colegas de trabalho, estão apresentando os amigos, estão apresentando os irmãos da igreja, estão apresentando os pastores, estão apresentando os obreiros, estão apresentando as obreiras, estão apresentando, ó Deus, alguém que eles estimam muito. E Deus, a Tua palavra nos diz que quando nós depositamos a nossa confiança, quando nós depositamos os nossos sonhos, quando depositamos os nossos projetos, quando depositamos as nossas famílias, quando depositamos a nossa oração diante de Ti, o Senhor do alto céus começa a mover o Teu poder, começa a mover a Tua glória e responde do alto céus, Deus maravilhoso, que nós possamos confiar em Ti plenamente, que nós possamos confiar verdadeiramente naquele que disse que é a ressurreição e a vida, que nós devemos confiar em Ti até que o Senhor venha. Ah, Deus maravilhoso, nesta madrugada não será diferente. Nós somos pessoas que vimos, ouvimos e cremos nos milagres, que vemos, ó Deus, pessoas testemunharem, que vemos, ó Deus, pessoas falarem: ei, eu fui curado, ei, eu recebi um livramento, ei, eu recebi a porta aberta, ei, eu recebi a salvação de um familiar. Nós ouvimos falar, mas nós queremos fazer como Jó, ó Deus, nós queremos ver e não somente ouvir falar. Ele disse que antes conhecia apenas de ouvir falar, mas depois ele viu com os próprios olhos. Deus maravilhoso, nesta madrugada, eu estou juntamente com diversos homens e mulheres de oração que querem ver. Eles não querem só ouvir falar dos milagres, eles querem vivenciar os milagres, eles não querem só ouvir falar da cura, eles querem ver a cura, eles não querem simplesmente ouvir falar da salvação do filho, eles querem ver os filhos na Tua presença. Então, Deus de glória e de poder, nesta madrugada não será diferente. Nesta madrugada, mesmo nós não merecendo nada, mesmo nós não merecendo nenhum pingo do Teu amor, o Senhor despejará o Teu poder, o Senhor despejará o Teu auxílio, o Senhor despejará a Tua glória sobre nossas vidas, e o Senhor irá curar, livrar, abençoar, abrir as portas. O Senhor já está fazendo no nosso meio, o Senhor está botando por terra também toda a obra do inimigo contra nossas vidas. Deus maravilhoso, nós Te pedimos que todo levante do maligno, que toda obra do mal, que todo pensamento contrário, que toda obra feita contra a vida vida dos teus filhos caia por terra em nome do Senhor Jesus. Que se há um lar, ó Deus, que está sofrendo por conta do inimigo de nossas almas, que se há, ó Deus, alguém que está sendo perturbado pelo nosso inimigo, que se há um lar, ó Deus, que não tem paz por conta do nosso inimigo, o Senhor irá pelejar ao nosso favor e já está derrubando toda a obra do maligno, todo o levante do maligno, em nome do Senhor Jesus Cristo. E a tua igreja diz: queima. A tua igreja está dizendo: queima, em nome do Senhor Jesus Cristo. Sai, em nome do Senhor Jesus Cristo, em nome do Senhor Jesus. Toda obra levantada contra a vida da igreja, toda obra levantada contra a vida dos teus filhos, já está caindo por terra, em nome do Senhor Jesus. Em nome do Senhor Jesus, muralhas estão caindo. Em nome do Senhor Jesus, o gigante já está sendo derrubado. Em nome do Senhor Jesus, a legião está saindo por terra. Em nome do Senhor Jesus, a bênção do Senhor está sendo derramada sobre a igreja. O Espírito Santo de Deus está renovando a igreja. Em nome do Senhor Jesus Cristo, o Espírito Santo está derramando, ah Deus maravilhoso, os dons excelentes. Está capacitando, está enchendo, está renovando, está fazendo com que homens e mulheres frágeis sejam santos, homens de Deus cheios do Espírito Santo. Ah, Deus maravilhoso, nós confiamos que a igreja é aquele, é o corpo aqui do Senhor na terra, e o Senhor é o nosso cabeça. O Senhor é o cabeça da igreja, e a igreja, Deus é amor, juntamente com as outras igrejas, irão avançar neste mundo, pegando os aflitos, trazendo os enfermos, curando os necessitados, salvando os perdidos, alcançando este mundo vil, cheio de pecado. Pai maravilhoso, nesta madrugada, eu sei que existem pais e mães, que existem filhos e filhas, existem pessoas das mais diversas, orando pelos seus familiares e pedindo a salvação deles. Senhor, olha quanto tempo esta mulher tem orado pela salvação do marido, quantos anos ela já ora, quantos dias, meses, semanas, anos, até mesmo décadas, ó Pai, ela tem buscado. Da mesma maneira, o marido tem orado pela salvação da esposa. Senhor, são campanhas atrás de campanhas, oração atrás de oração, busca atrás de busca, clamor atrás de clamor, e ele ainda não viu, ó Deus, a sua esposa sendo salva. Ela não viu ainda o seu marido sendo salvo. Esta mãe não viu ainda a salvação dos filhos. Este pai não viu ainda a salvação dos filhos. Mas Deus, nesta madrugada nós cremos que haverá salvação em nome do Senhor Jesus. Já há salvação, o Senhor já está visitando, o Senhor já está chegando, o Senhor já está livrando, o Senhor já está pegando este jovem que está no meio das drogas, está no meio da bebedice, está no meio do álcool, está no meio das festas, está no meio do encharque, do lodo, ó Pai, está tirando ele, está lavando e dando roupas novas, roupas mais alvas que a neve, lavadas no sangue do Cordeiro. No sangue do Cordeiro, é o Senhor quem redime o homem, é o Senhor quem redime o pecador, é o Senhor quem redime a mulher, é o Senhor quem redime a pecadora, é o Senhor que redime aqueles que não têm mais perdão. Mas o Senhor perdoa, o Senhor cura, o Senhor renova, o Senhor transforma. E aquele homem e mulher que estavam no pecado, estavam na morte, estavam perdidos, distantes da graça do Senhor, que estavam longe da videira verdadeira, agora são como novos ramos enxertados no Senhor. Ah, Pai maravilhoso, nós cremos na salvação. Nós cremos que o Senhor é o bom pastor e que o Senhor é a porta da salvação, que o Senhor é aquele que pega os teus filhos e os coloca em um bom pasto verdejante. O Senhor os cura, os livra, os ajuda. O Senhor é aquele que pode tudo, ó Deus. O Senhor é aquele que tudo pode e certamente já está fazendo no nosso meio. O Senhor já está salvando no nosso meio. O Senhor já está salvando os familiares dos queridos internautas. O Senhor está salvando os familiares dos nossos radio-ouvintes. O Senhor está salvando os meus familiares. O Senhor salva, o Senhor dá nova vida, o Senhor dá um novo nascimento, ó Pai de glória e de poder. E nesta madrugada, aqueles que creem, aqueles que confiam, aqueles que estão diante de Ti, ó Deus, se for da Tua vontade, eles verão os milagres e a salvação na vida dos familiares. Deus maravilhoso, nós cremos, ó Deus. Da mesma maneira que o Senhor salva, o Senhor também liberta também, ó Pai. Quantas pessoas estão nos vícios, ó Deus, do álcool, estão no vício, ó Deus, das drogas, estão nos vícios, ó Deus, dos entorpecentes, estão nos vícios, ó Deus, das drogas e bebidas, dos jogos, das baladas, estão nos vícios, ó Deus, da luxúria, estão nos vícios, ó Deus, das coisas mais diversas que possam viciar e colocar, ó Deus, ó Senhor maravilhoso, e colocar no coração deste homem um vício, e colocar no coração deste homem um ídolo. Pai de glória e de poder, o Senhor é poderoso, o Senhor é grande, o Senhor é justo, e o Senhor já está abençoando pessoas nesta madrugada. Deus maravilhoso, venha contemplar cada pedido de oração nesta madrugada. Quantas pessoas estão neste exato momento digitando o nome de familiares, estão pedindo uma porta de emprego, estão pedindo libertação para si mesmas, estão pedindo, ó Deus, salvação para um familiar, estão pedindo, ó Deus, comida e pão na mesa, estão pedindo, ó Senhor, as coisas mais diversas, estão pedindo, ó Deus maravilhoso, dom. Estão pedindo para orar mais, estão pedindo para jejuar mais, estão pedindo, ó Deus, para que o Senhor as capacite a pregar, estão pedindo, ó Deus, que o Senhor as capacite a cantar, estão pedindo, ó Deus, que o Senhor as capacite para poder fazer parte desta obra maravilhosa que é a Igreja do Senhor. Deus maravilhoso, nesta madrugada nós cremos na capacitação dada pelo Espírito Santo, e o Senhor irá encher com poder, com glória, e animando e reanimando, ó Deus, a Tua igreja. Pai Todo-Poderoso, capacita este irmão para pregar, ensine ele a Tua palavra, ó Deus, ensine a ele a boa teologia, encha-o de unção. Deus maravilhoso, esta irmã que já tem jejuado e orado, dê capacidade para que ela possa pregar e gerar salvação. Pai maravilhoso, abençoa, Pai, a juventude da Tua igreja, Senhor, vem abençoar os jovens, vem abençoar, ó Deus, os pré-adolescentes e as crianças também, pois nós sabemos que eles são o futuro da Tua igreja. Senhor, encha de unção, encha de poder, que nós possamos estar alinhados à Tua palavra. Senhor, abençoa os departamentos jovens da Tua igreja, abençoa os departamentos gerais da Tua igreja, abençoa a diretoria da Tua igreja. Pai maravilhoso, abençoa a presidência também, ó Deus, a nossa irmã Ereni Miranda. Ah, Deus maravilhoso, abençoa o pastor Lorival de Almeida, nossa irmã, ó Deus, Débora Miranda, abençoa, ó Deus maravilhoso, Davi Miranda Neto, abençoa, Pai, a diretoria da Tua igreja também, abençoa, Pai, o pastor Marco Magno, o pastor Milton de Almeida, abençoa, Deus maravilhoso, o pastor Fabrício Beata, o pastor, Deus maravilhoso, Venha abençoar o pastor Jerry. Venha abençoar também o pastor, Deus maravilhoso. Os pastores da tua igreja, Pai. Venha abençoar a diretoria poderosamente, ó Deus. E que todos nós possamos ver o avanço desta igreja. Abençoa as mulheres de fé. Abençoa os homens de fé. Abençoa o Regenere, o Expansão, o Pequeno Galileu, a Escola Teológica Deus e Amor. Abençoa os seminaristas. Abençoa os pastores, os presbíteros, os diáconos. Abençoa, Deus, os obreiros e obreiras. Abençoa os cooperadores. Abençoa, Deus maravilhoso, os visitantes. Abençoa, Deus maravilhoso, todos os departamentos desta igreja. Ah, Senhor, a Reviver, a Associação Reviver Help. Abençoa poderosamente e certamente nós veremos o avanço desta igreja. Nós veremos o avanço da tua obra. Nós veremos o avanço e o teu nome certamente será glorificado em nosso meio e nós nos gloriaremos em ti, Deus maravilhoso. Que o Senhor possa abençoar poderosamente esta oração da meia-noite. Que o Senhor possa abençoar o teu servo, ó Deus, diácono Douglas, que dará continuidade nesta oração, Senhor. Use o teu servo poderosamente e que mais vidas possam ser abençoadas através desta oração, que cada vez mais e mais pessoas possam acessar a oração da meia-noite, cada vez mais e mais pessoas possam ser alcançadas pela oração, alcançadas pela busca, alcançadas pelo clamor, alcançadas pelo jejum, alcançadas pela igreja pentecostal, Deus é amor, alcançadas, ó Deus, pelas demais igrejas que nós temos por este mundo, ó Deus amor, assembleia, as batistas, presbiterianas, que todos nós possamos, ó Deus, alcançar almas neste mundo caído, neste mundo perdido, neste mundo de morte, neste mundo de dor, neste mundo de confusão, que a tua igreja, Senhor, a tua verdadeira igreja, possa se unir e ser luz em meio às trevas, luz aonde há escuridão. Senhor, Deus de glória e de poder, usa poderosamente o teu servo, que dará continuidade nesta oração.
1: Glória, glória, glória, glória, glória, glória, glória, glória a Deus. Senhor, nosso Deus e nosso Pai, Pai de nosso Senhor e Salvador, Jesus Cristo de Nazaré. Mais uma vez, meu Deus, mais uma vez, meu Pai, diante da Tua presença, que é bendita, que é poderosa, nós nos colocamos em oração aqui nesta madrugada, em concordância com a oração do Teu Filho, ó Pai, eu elevo ao Senhor aqui agora o meu clamor também. Sim, eu quero dar graças ao Senhor, porque em meio às lutas, porque em meio às tempestades, porque em meio às tribulações, o Senhor não tem nos deixado só, o Senhor não tem nos abandonado, pelo contrário, as suas mãos, ó Deus, elas têm se feito presente em nossa vida de uma maneira gloriosa, de uma maneira poderosa e eficaz. Muito obrigado, meu Deus, por essa rica oportunidade que é estar perante a Tua face, que é estar perante a Tua presença. Sim, meu Deus, porque nós já entendemos que sem Ti nós não podemos fazer nada. Sem a Tua presença, meu Pai, não chegamos e jamais chegaremos a lugar algum. Quero glorificar ao Senhor aqui nesta madrugada, ó Deus de poder, ó Deus de glória, pela vida desse irmão internauta, pela vida desse irmão ouvinte, pela vida desse irmão, ó Pai, que está presente conosco aqui no santuário da oração. Vai abençoando a vida de cada irmão, vai abençoando a vida de cada irmã. vai entregando, meu Deus, vai entregando, meu Pai, aquela benção, sim, a benção, ó Deus, que a Bíblia nos diz que ela é acrescentada sobre a nossa vida, sem nos trazer dores, ó Pai, e nesta madrugada, eu quero te pedir, meu Pai, confirma esta bênção sobre nós, confirma esta bênção sobre a vida do povo de Deus. Sim, meu Pai, é madrugada de renovação, é madrugada, meu Pai, de elevo espiritual. Sim, por isso pedimos ao Senhor, venha derramar agora sobre cada vida, venha derramar agora sobre cada alma mais da tua presença, mais da tua unção, mais da sua virtude, ó Pai dos céus, ó Deus de maravilha. Sim, meu Deus, quantas pessoas nesse momento estão prostradas, ó Pai, diante as adversidades, diante dos obstáculos, ó Deus, pessoas, ó Deus, que já não tem mais forças para orar, pessoas, meu Deus, que já não tem mais forças para se humilhar diante da tua presença, mas nós levantamos o nosso clamor nesta madrugada, intercedendo por ele, intercedendo por ela. Sim, meu Pai, porque ainda que o justo caia, 7 vezes se levantará, porque o Senhor é aquele que coloca de pé, o Senhor é aquele que dá ânimo, o Senhor é aquele que dá graça. Sim, meu Deus, então nesta madrugada, eu te peço, meu Deus, vai levantando o caído, vai colocando de pé o desanimado, vai dando força para o fraco. Sim, meu Rei, sim, meu Pai, sim, meu Redentor, queima nesta madrugada toda investida do diabo, Senhor, tudo aquilo que o inimigo, Senhor, tem lançado, meu Pai, para tentar abater ainda mais esta pessoa, para tentar entristecer na fé, ó Deus, esta pessoa, que nesta madrugada, ó meu Deus, todo o império das trevas não resista ao poder do teu nome, ó Jesus, não resista ao teu santo nome, ó Pai, confirma sim o teu agir, confirma sim o teu trabalhar, confirma sim o teu providenciar, Jesus. Eu quero orar não só por aquele, meu Deus, que está caído, não só por aquele que está prostrado, mas eu também quero orar, meu Deus, por esta pessoa que está acometida, meu Pai, por uma enfermidade, sim, enfermidade física, sim, meu Deus, esta pessoa que foi diagnosticada com uma enfermidade, meu Deus, que a medicina disse não tem jeito, a medicina disse que não tem solução, apenas um tratamento paliativo, ó Pai, para tentar amenizar, ó Deus, ó Pai, vai confirmando, Senhor meu Deus, o milagre nesta madrugada, porque se para o homem não tem jeito, se para o homem não tem solução, para o Senhor tem, meu Pai, porque é do Senhor quem vem a última palavra, é do Senhor quem vem, meu Pai, ó Deus, ó Rei da Glória. Por isso, nesta madrugada, vai repreendendo, meu Deus, essa enfermidade crônica, vai repreendendo, Senhor, meu Pai, esse mal, ó Deus, que está assolando a vida desta pessoa, que está, meu Deus, que está, meu Pai, tirando a qualidade de vida, que está, Senhor, meu Pai, tirando a paz desta pessoa. Estende as suas mãos, Deus vivo, estende as suas mãos, Deus verdadeiro, e faz o que nós não podemos fazer, realiza o que nós não podemos podemos realizar, porque o Senhor é poderoso para confirmar a bênção, o Senhor é poderoso para confirmar a vitória. É Deus, como diz a Escritura, ainda antes que houvesse dia, eu sou e nada pode escapar das minhas mãos. Operando eu, quem impedirá? Opera sim, meu Deus, opera nesta enfermidade, opera nessa causa, ó Pai, sim. Quantas causas estão agora sendo deixadas, meu Deus, diante da tua face? Sim, olha os pedidos de oração, ó Deus, que estão chegando a todos os instantes, através, ó Deus, do chat, a Deus lá no canal do YouTube. Jesus, coloca tuas mãos, Jesus, coloca tuas mãos e vai atendendo, vai respondendo, vai confirmando, meu Deus, o milagre. Sim, pessoas que estão mandando os seus pedidos de orações, ó Pai, lá na Central de Produções Internacional, sim, através do WhatsApp, meu Pai, pedidos estão chegando e nós colocamos também diante do teu altar, nós colocamos também diante da tua presença, ó Deus verdadeiro, ó Deus de poder e glória. Toma nas suas mãos aqui agora, toma nas suas mãos aqui agora, meu Deus, o lamanto calaçúbia, o calamanto calabaia, coloca tuas mãos, meu Pai, e vai fazendo o impossível acontecer, vai manifestando o seu poder, vai manifestando a sua graça, vai manifestando a tua unção, vai Espírito operando pela sua infinita graça e misericórdia. Nós te pedimos, meu Pai, porque está escrito que aquele que pede recebe, aquele que busca encontra, aquele que bate abrir-se-vos-á. Por isso pedimos, meu Pai, oh meu Deus, porque somos dependentes de ti, somos dependentes do Senhor. Vai abençoando, meu Pai, não só os pedidos de oração, ó Deus, que chegam no canal do YouTube, não só também, meu Pai, os que chegam ali no WhatsApp da Central de Produções Internacional, mas também vai atendendo, meu Pai, ó Deus, os pedidos de oração que estão sendo depositados, ó Deus, constantemente aqui, meu Deus, nas urnas, no santuário da oração. Vai atendendo, meu Pai, vai respondendo, meu Deus, com o teu fogo, com o teu fogo, com o teu fogo, Espírito. Sim, causas difíceis, causas impossíveis, vai atendendo, vai respondendo, vai manifestando o seu poder, vai manifestando a sua virtude, vai manifestando a tua unção, repreendendo também, meu Pai, as obras do adversário. Sim, porque o inimigo vem roubar, o inimigo vem destruir, oh meu Deus, mas aqui está o Senhor, ó meu Pai, que veio para dar vida e vida com abundância. Por isso pedimos a ti, ó Deus, por isso pedimos, ó Pai, confirma, meu Deus, o livramento. É, meu Pai, esta pessoa, ó Deus, que está acometida, ó Deus, por enfermidades físicas, enfermidades espirituais também. Senhor, cura agora, desde o alto da cabeça até a planta dos pés, vai curando, meu Deus, vai curando, meu Pai, repreendendo tudo aquilo, meu Deus, que tem causado dolo, que tem causado, meu Pai, sofrimento na vida desse irmão, na vida dessa irmã, pessoas que estão em casa agora, de joelhos dobrados, pessoas que estão agora, meu Pai, com a mão levantada, ó Deus, em oração. Vai atendendo, atende a súplica desta mãe que está orando, meu Deus, pela libertação do seu filho. Sim, atende a oração deste pai que está pedindo, oh meu Deus, a salvação, oh meu Pai, da esposa, do filho, da filha, dos parentes, dos entes queridos. Jesus, vai operando, meu Pai, na vida daquele que está, ó Deus, desenganado pela sociedade. A sociedade disse não tem jeito, a sociedade disse não vai chegar a lugar algum, meu Deus, mas como eu já disse, é o Senhor quem libera a última palavra. Eu quero te pedir, ó Deus, humildemente, nesta madrugada, ó meu Deus, libera uma palavra de mudança, uma palavra, meu Deus, de libertação sobre a vida desta pessoa. Esta pessoa, meu Pai, que tem gastado seus recursos, ó Deus, no crack, na maconha, na cocaína, na bebida alcoólica, sim, em casas de prostituições, ó Pai, tem misericórdia, libera.

teu sangue carmesim. Sim, meu Pai, esta pessoa que tem gastado, ó Deus, ó Pai, os seus recursos, ó meu Deus, no vício do tabagismo, vai libertando esta pessoa, meu Pai. Ele já tentou, ela já tentou, mas sozinho não dá, sozinho não tem jeito, sozinho não tem solução. Por isso, meu Deus, nós colocamos agora perante a tua face, ó meu Deus, cada uma dessas vidas, ó meu

viver livre, ó Pai dos vícios, é meu Pai, porque se o Filho vos libertar, verdadeiramente sereis livre.

Prepara-nos, ó Deus, prepara-nos, ó Pai, para vivermos aquilo que o Senhor, ó Deus, um dia liberou sobre a nossa vida. Espírito Santo, vai nos moldando, Espírito Santo, vai nos lapidando, Espírito de vida, vai trabalhando, meu Deus, em nós, vai trabalhando, meu Deus, no nosso caráter, vai trabalhando, Senhor, na nossa personalidade, sim, meu Pai, para que tudo que há em nós

De número 11, no versículo de número 1, dizendo: sede os meus imitadores, porque eu sou de Cristo. É, meu Pai, Paulo entendeu, e nós precisamos entender também, sim, que o Senhor é o nosso modelo perfeito. É, meu Pai, devemos andar nas tuas pisaduras, devemos, meu Pai, caminhar segundo a sua direção, segundo, ah, meu Deus, o seu parâmetro, ó Pai. Sim, o Senhor nos mostrou que é possível vencer o mundo, o Senhor nos mostrou que é possível vencer Satanás e seus demônios, o Senhor nos mostrou que é possível

segurando nas nossas mãos, sim, segura na mão desse ouvinte, segura na mão desse internauta, segura, meu Deus e meu Pai, na mão desta pessoa que está orando juntamente comigo, segura nas minhas mãos também.

Sobrenatural, sim, sim, sim. Oh, meu Pai, precisamos mergulhar em águas profundas. Oh, meu Pai, vai nos

Sim, profundidade na oração, profundidade na meditação e no estudo da tua palavra.

Vem bendito, vem segurar nas nossas mãos, vem nos fortalecer na caminhada, meu Deus, para que possamos, ó Pai,

Jesus, tudo aquilo que o adversário tem lançado contra a vida do povo de Deus, é, meu Pai, esta pessoa que nesses últimos dias

dela, na casa dele, na casa dela. Mas nós oramos agora, meu Pai, para que todo principado, para que toda potestade, para que toda dominação, para que toda hoste espiritual da maldade não resista ao teu nome, Jesus, mas caia por terra. Sim, vai saindo agora enfermidade, vai saindo agora seta maligna, vai saindo agora dardo inflamável do adversário. Sai em nome de Jesus Cristo, sai em nome de Jesus Cristo. Pega a sua bagagem e bata em retirada. Senhor meu Deus, ordena a bênção. Senhor meu Deus, ordena um milagre, meu Pai, porque aquilo que o Senhor decretar, aquilo que o Senhor liberar, ó meu Deus, está liberado.

doença. Ajuda-nos, meu Deus, ajuda-nos, meu Pai, ó Deus, a não viver tão somente uma vida religiosa, mas sermos verdadeiros discípulos, sermos verdadeiros cristãos.

terra, ó Deus de todo o universo, nos ajuda, meu Pai, a se compadecer do necessitado, é, meu Deus, a cuidar, ó Deus, do vulnerável, ah, meu Deus, demonstrar, não em palavras tão somente, mas em demonstrações de obras, ó, meu Deus e meu Pai, ó, meu Deus, o amor para com o próximo, o amor para com os nossos

porque disse João: filhinhos, não amei de palavras, oh meu Deus, mas amai-vos uns aos outros com o amor que Cristo vos amou. É, meu Pai, nos ajuda, oh meu Deus e meu Pai, porque precisamos do teu Espírito, precisamos, meu Pai, porque em nós, Deus, não há bem algum. Em nós, meu Pai, não há nada de bom, não, não. É por isso que a Escritura diz, oh meu Pai, que todos pecaram e destituídos estão da glória de Deus. Oh meu Pai, porque não há nada de bom em nós, mas o Senhor, meu Pai, mesmo assim, mesmo estando nós, oh meu Pai, distantes, oh meu Pai, afundados no charco do pecado, ó Deus, mesmo assim o Senhor nos amou, ó meu Pai, nos redimiu e nos deu vida, e vida com

0: Espírito de Deus, Espírito da verdade, confirma, meu Deus, confirma, soberano, confirma, poderoso, a sua bênção em todos os âmbitos, em todas as áreas das nossas vidas. Assim pedimos e já te agradecemos, em nome de Jesus. Amém e amém. Queridos irmãos, que Deus abençoe a sua vida, você que orou juntamente comigo. E eu quero fazer um convite agora, muito mais do que especial. Você que ainda não reconheceu Jesus como seu único e exclusivo e suficiente Salvador. E você também, que está afastado dos caminhos do Senhor e deseja reconciliar. Faça comigo a oração de confissão a Deus e volte para a presença do Senhor. Repita comigo as seguintes palavras: Senhor meu Deus, Senhor meu Pai, diante da Tua presença eu estou, e diante da Tua presença eu confesso, ó Deus, o meu estado, ó Deus, de pecador. Reconheço que eu não consigo me salvar sozinho. Não, eu preciso de um Salvador, e esse Salvador não é outro, a não ser o Senhor Jesus Cristo de Nazaré. Perdoa os meus pecados, ó Pai. Eu creio no perdão dos meus pecados mediante a fé em Jesus. Escreve o meu nome no livro da vida, derrama sobre mim do teu Espírito Santo e me dê condições para permanecer nesta fé até que o Senhor venha arrebatar a igreja do Senhor. Pedimos, ó Pai, tão somente pela fé em nome de Jesus. Parabéns, você que aceitou a Jesus, você que reconciliou, procure uma de nossas igrejas pentecostal Deus de Amor mais próxima da sua casa. Você que está nos ouvindo através do programa A Voz da Libertação, você pode entrar em contato conosco, você que aceitou Jesus, você que reconciliou, nos seguintes endereços. O WhatsApp é 11 95094 4645, repetindo, DDD 11 95094 4645, ou e-mail queroaceitarjesus@ipda.com.br. Bom, eu vou ficando por aqui. Essa foi uma transmissão diretamente do Santuário da Oração. Eu, seu irmão Diácono Douglas Almeida, orou com você, orou também nosso irmão Diácono Tiago, aleluia, e amanhã tem mais. Se você quiser continuar em oração juntamente com os servos de Deus, você que está no YouTube, você pode migrar para o canal Direto com Deus, porque lá é 24 horas de oração. E você que está no programa Voz da Libertação, daqui minutinhos mais, nós vamos entrar ao vivo, diretamente dos estúdios da Central de Produções Internacional, e vamos com você até as 5 da manhã, na madrugada do Socorro de Deus. Que Deus abençoe, fiquem todos na paz do Senhor Jesus.
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0: Uma hora e um minuto.
1: Meu nome é Silvana Pereira da Cruz, moro na cidade de Campinas, no bairro São Martins, congrego na Igreja Pentecostal Deus do Amor, do bairro Parque Cidade. Irmãos, o testemunho da minha vida, qual eu tenho para relatar aos irmãos, é que eu nasci numa família evangélica, tinha um chamado de Deus na minha vida, mas aos 12 anos, Satanás ele entrou na minha vida, fez com que eu afastasse da casa de Deus. Logo ele me jogou no mundo da prostituição, no mundo das drogas, no mundo do álcool. Eu comecei a beber. 3 garrafas de bebida alcoólica era pouco para mim. 4 maços de cigarro não fazia nem efeito. Eu entrei numa depressão terrível. Ali nada mais para mim trazia paz. A paz que eu sentia era então machucar todo o meu corpo, era cortar todo o meu corpo. Tem algumas marcas pelo meu corpo de quando eu fazia isso, porque era só assim a qual eu tinha paz, de ver o meu corpo ali sangrando, porque eu queria que, não só, né, como se não bastasse a alma sofrer, eu queria também que o meu corpo sofresse. E ali, irmãos, eu tentei várias vezes suicídio, já dei tiro na minha própria cabeça, usada ali pelo inimigo, porque a minha vida era só sofrimento, eu já não encontrava mais paz, já não encontrava mais sentido para a minha vida, era dia e noite chorando. Sou uma pessoa de estatura alta, passei a pesar ali 40 quilos, e ali não tinha mais sossego. Era dia e noite um tormento, dia e noite um tormento a qual não tinha fim. E era tormento, briga e mais brigas. E ali eu não conseguia deixar do vício do cigarro, não conseguia parar de fumar maconha. E era muito tormento, totalmente triste, cabisbaixo. Cada vez eu estava vendo a minha vida afundar mais e mais e mais no precipício. E o Senhor, até quando eu vou ficar assim? Eu clamava a misericórdia de Deus constantemente. Senhor, até quando eu vou sofrer? Senhor, será que eu nasci para sofrer? Senhor, tem misericórdia. Eu comecei a clamar a Deus, era só sofrimento e a depressão estava tomando conta de mim, mas eu não poderia deixar, e Satanás queria a todo preço me destruir. Aí um dia eu levantei e falei, hoje eu vou para a casa de Deus. Hoje eu vou procurar Deus. Eu preciso sair desse sofrimento. Cheguei lá, Deus falou comigo profundamente. Deus falou assim, olha filha, estou eu te avisando. Hoje você tem que decidir. Ou você vem para os meus braços, ou você desce as águas, ou você desce a sepultura. E ali, meus irmãos, eu confesso que foi um momento assim a qual eu entrei em choro. Eu caí de joelho e pedi perdão. Quando, de repente, começou a passar pela minha cabeça um filme. Aí, quando eu decidi, falei com Deus, Senhor, hoje eu vou fazer o Teu querer. Foi na Igreja Deus de Amor. Fui me batizar. Tem 3 anos que, louvado seja Deus, eu sou batizada. Deus transformou a minha vida por completo. E hoje eu posso dizer que eu sou uma nova criatura. E hoje eu encontrei felicidade diante desse Deus Todo-Poderoso. Meu nome é Silvana Pereira da Cruz, eu moro no bairro do São Martins, na cidade de Campinas.
0: Elevo os meus olhos para os montes, de onde me virá socorro? O meu socorro vem do Senhor, que fez os céus e a terra. Amigo ouvinte, não se desespere, pois o braço forte do Senhor está estendido para te abençoar. Participe de uma concentração na Igreja Pentecostal. Deus é amor e alcançarás o socorro de Deus para a tua vida. 1 hora e 6 minutos.

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Muito bom dia, que a graça e a paz do nosso Senhor e Salvador Jesus Cristo esteja sobre a sua vida. Seja muito bem-vindo. Você está na Madrugada do Socorro de Deus, programa A Voz da Libertação, aqui na Rádio Deus e Amor. E agora são exatamente 1h12 em São Paulo. É esse domingo maravilhoso ao qual o Senhor Deus já nos concede de estar vivenciando. É dia 17 de maio de 2026. Esse quem tem o prazer de falar com você é o seu irmão em Cristo, Diácono Douglas Almeida. Eu estou acompanhado na técnica do nosso companheiro aqui das madrugadas, nosso irmão Hamilton. E nós vamos com você até às 5 da manhã com a graça de Deus sobre nós. E quero lembrar a todos que este é um órgão oficial das igrejas Pentecostal Deus e Amor, cuja responsabilidade está sobre a vida da nossa irmã presidente mundial Erene Miranda, e também a nossa irmã vice-presidente mundial Débora Miranda, pastor Lorival de Almeida, presbítero Davi Miranda Neto e toda a nossa diretoria. E é sempre um prazer, querido ouvinte, estar desse lado comunicando com você, tendo a certeza que você está na audiência e que por meio desta programação nós conseguimos proporcionar a você edificação, elevo espiritual e comunhão com Jesus Cristo. Eu quero já compartilhar com você os nossos canais oficiais ao qual você pode entrar em contato conosco. Eu estou aqui para te atender, nós estamos aqui para te atender. Eu quero orar por você, eu quero liberar uma palavra na direção de Deus sobre a sua vida. Eu estou aqui para isso, nós estamos aqui para isso. Então, por favor, anote os contatos ao qual você pode entrar e falar juntamente conosco. Se você deseja ligar, o telefone é 11-3208-2790. Atenção, repetindo, 11-3208-2790 ou DDD 11-3208-2743. Repetindo, 3208-2743. Agora, se você não quer ligar, você quer mandar a sua mensagem através do nosso WhatsApp, o telefone é DDD 11 9 89, só um minuto,

0: Pronto? Pronto, querido ouvinte, deu um branco aqui, mas eu já me recordei. Anote aí, EDD 11 98292 3392, é o WhatsApp aqui da Central de Produções. Repetindo, DDD 11 98292 3392. Manda para cá a sua mensagem através do WhatsApp. Eu estou aqui para te atender. Eu tenho a certeza, Deus vai uma vez mais manifestar a sua bênção.
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0: Uma hora e 16 minutos, 1:16 em São Paulo, e já temos ouvinte na linha. Alô?
3: Alô?
0: Alô, a paz do Senhor Jesus, bom dia, com quem eu falo?
3: Maria de Ferraz da Vasconcelos.
0: Não entendi?
3: Maria de Ferraz de Vasconcelos.
0: Maria de Ferraz de Vasconcelos, seja bem-vinda, irmã Maria. O que que eu posso ajudar a senhora? Quer deixar alguns nomes para a oração que vai acontecer logo mais às 2 da manhã?
3: Sim, vou acreditar meu nome, nome do meu, da minha neta, minha filha Luciane, meu filho Luciano, e a minha neta Heloísa.
0: Heloísa.
3: Todos a minha família.
0: Pronto, tá anotadinho. Família da irmã Maria vai ser abençoada mais do que já é, em nome de Jesus.
3: Amém, em nome de Jesus.
0: Irmã Maria, a senhora tem algum testemunho que a senhora gostaria de compartilhar com a nossa audiência? Algo que a senhora recebeu das mãos de Jesus através da Igreja Pentecostal Deus de Amor?
3: Por enquanto ainda não.
0: Mas vai viver o milagre e daqui a pouco a senhora vai testemunhar em nome de Jesus, viu?
3: Em nome de Jesus.
0: Deus abençoe então, irmã Maria. Obrigado pela ligação, obrigado pela audiência. Deus abençoe a sua vida.
3: Amém.
0: É, querido ouvinte, Deus, ele tem confirmado bênçãos, ele tem confirmado vitórias. Pessoas que têm comparecido na Igreja Pentecostal Deus e Amor têm recebido milagres. Eu posso falar com propriedade. Todos os dias, praticamente, nós estamos ali no posto volante das 2 às 3, recolhendo os testemunhos, e são muito milagres. Já temos mais uma ligação. Alô? Alô? Alô? A paz do Senhor Jesus. É, parece que caiu. Vamos seguindo. Vai ligando, você que ainda não ligou, liga pra cá. Eu estou aqui para te atender. Eu quero falar com você, eu quero orar pela sua vida, eu quero ministrar a bênção do Senhor sobre a sua casa, e eu tenho a certeza, o nome de Jesus será glorificado. Mais uma ligação. Alô?
3: Alô?
0: Alô, bom dia, paz do Senhor Jesus, com quem eu falo?
3: Elizabeth Miranda dos Santos, gostaria de pedir uma oração para mim. Pela minha saúde, a saúde também da minha sobrinha Ana Cláudia, que vai passar pelo catéter amanhã, na saúde dela, a saúde também da minha família.
0: Mãe Elizabeth, a senhora fala da onde?
3: Eu falo de Buritiba, Bahia. Buritiba, Bahia.
0: Buritiba, irmão, Bahia.
3: Eu tô com a enfermidade, irmão, no pé, que já tem mais de 10 anos. Um ferimento no pé, agora feriu outro pé também, tá me doendo. Mas eu creio que Deus tá com a mão em cima dos meus pés, em nome do Senhor Jesus.
0: Irmã Elizabeth, já tá anotadinho aqui o nome da senhora, o nome da sua família, a vida da Ana Cláudia. Nós vamos orar sim daqui a pouquinho, às 2 horas da manhã, e eu creio no milagre. Isso. Deus vai te dar saúde, minha irmã, em nome de Jesus.
3: É verdade, eu peço a uma oração que Deus vai tirar ela disso, de fazer hemodiálise. Ela está agora no leito de dor, mas eu creio que Deus vai colocar as mãos dele sobre
0: Jesus é poderoso, eu creio que a senhora vai contar o testemunho, em nome de Jesus.
3: É verdade, meu sobrinho também, que tem 16 anos. Ah, meu Deus, só Deus mesmo é que sabe. Deus vai mudar a mente dele, que o senhor sabe esse jovem de hoje como é, né, irmão?
0: Sim, sim, qual que é o nome dele?
3: O rádio que é 24 horas na Deus é amor. Eu moro no interior da Bahia também, não estou andando lá. Não estou andando por causa desses problemas dos pés, mas eu creio. Deus vai fazer o milagre, eu vou andar, eu vou.
0: Vai sim, em nome de Jesus, fiel é Deus para fazer o milagre. Nós só precisamos crer, nós só precisamos confiar. E o demais ele fará na nossa vida, não é verdade? Irmã Elizabeth, tá anotadinho aqui, tá bom?
3: Tá bom.
0: Nome da senhora, nome de toda a família. E daqui a pouquinho, às 2 horas, nós vamos orar. Se possível for, ore juntamente conosco. E eu creio que Deus vai confirmar a grande bênção sobre a sua vida e sobre a sua casa. Em nome de Jesus. Deus abençoe.
3: Amém. Deus abençoe.
0: Amém. Que maravilha, que maravilha. 1:21 em São Paulo. Deus abençoe nossa irmã Elizabeth. Obrigado aí pelo carinho. Obrigado pela audiência e também pela confiança. Lembrando que daqui a pouquinho, às 2 horas da manhã, nós estaremos em oração. E agora nós vamos para o quadro Pão Diário. É isso mesmo, quadro Pão Diário com nosso irmão pastor Lorival de Almeida, e ele vem trazendo o tema Tudo é Vaidade. Seja edificado por essa linda mensagem e eu já volto com você ao vivo aqui na Madrugada do Socorro de Deus.
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4: O livro de Eclesiastes, no capítulo 1, versículo 13. Apliquei o coração a esquadrinhar e a informar-me com sabedoria de tudo quanto sucede debaixo do céu. Este enfadonho trabalho impôs Deus aos filhos dos homens para nele os afligir. Eclesiastes, capítulo 1, versículo 13. Versículo diferente, né? Versículo até estranho, por que não? A gente vê aqui um homem insatisfeito. Um homem que empreende uma busca insaciável. Eu preguei muito essa mensagem sobre a busca, né, insaciável do homem. A insatisfação do sábio levou ele a buscar de tudo que havia debaixo do sol. Uma busca, um empreendimento assim, bem pesado. Porque nós estamos falando de Salomão. Salomão, um homem que nós sabemos através da história que tinha muita sabedoria. Mas nesse exato momento, Salomão estava em busca de respostas do porquê do orgulho humano, da vaidade, da ambição, da grandeza, da riqueza, do poder. E buscar respostas para tudo isso que eu falei não é fácil para ninguém em tempo nenhum. Não é. Há pessoas que passam a vida inteira buscando esses, entre aspas, valores, não é? Pessoas que buscam com grande ambição, riqueza, fama, poder, buscam notoriedade, e aí vai. Muitas pessoas empreendem uma busca desenfreada por poder e grandeza, por status, por posição. E muitas pessoas transformam essa busca numa verdadeira obsessão. E como eu disse a vocês, de repente nós vemos Salomão, um dos homens mais sábios que já viveu, né? Tudo dentro do seu contexto, é claro. E ele, com toda a sua sabedoria, depois de esquadrinhar, depois de buscar entender tudo que havia debaixo do sol, chegou à conclusão que tudo, tudo é vaidade. que é vaidade? Quantas pessoas acham que não, o irmão ali, aquela roupinha diferente, vaidade. O fulano ali, vaidade. Na realidade é a vaidade que Salomão tanto fala. É o efêmero. É o passageiro. É o transitório. É o vazio. Isso é a vaidade. O nosso texto de hoje é de uma profundidade enorme e revela uma sabedoria sem par na maneira como foi colocado. Quando Salomão fala que Deus impôs esse enfadonho trabalho aos filhos dos homens, ele não está falando do trabalho cotidiano, mas do trabalho incansável do homem de buscar preencher esse vazio. Porque é assim. O homem, quando descobre que tudo é vaidade, ele descobre que de todas as coisas que buscou conquistar, dentro disso que eu falei para vocês, desde os valores, a grandeza, a exaltação, a ambição, o poder, o dinheiro, ele acaba descobrindo que tudo isso é um vazio. Tudo isso é transitório. Tudo isso passa. Então ele continua a busca para preencher esse vazio, que não foi preenchido com coisas, não foi preenchido com fama. Você não é a riqueza que você tem. Você não é a fama que você tem ou a beleza que você tem. Não estou dizendo para você não se arrumar, ser uma pessoa feia. Não, não, não. Pode se arrumar. Não estou dizendo para você não trabalhar e ter bens ou alguma segurança financeira. Não, pode. Mas isso é efêmero, isso é passageiro, isso é transitório, isso é vazio. Isso é vaidade. Por isso estamos falando da profundidade desse texto, porque Salomão experimentou tudo isso. Salomão experimentou de tudo que você possa imaginar, do bom, do melhor, do finíssimo, das riquezas, e de repente ele se encontra num verdadeiro vazio. E fala que Deus impôs esse enfadonho trabalho aos filhos dos homens, um trabalho incansável do homem de buscar preencher um vazio que não pode ser preenchido com nada. Você tem um espaço dentro de você que foi feito por Deus e só pode ser preenchido por Deus. Nada mais pode preencher esse espaço que só Cristo pode preencher. Satanás sabe dessa busca do ser humano por suas origens eternas, e ele tenta preencher isso então com o quê? Com coisas materiais, com farras, grandeza, dinheiro. As coisas deste mundo têm nos absorvido muito. Nossa visão da restauração eterna está ficando ofuscada pelas coisas terrenais. E mesmo como filhos de Deus, com uma esperança tão gloriosa, muitos de nós vivemos uma vida aflita. Vivemos, portanto, às vezes afligidos por não estarmos completamente, eu diria, satisfeitos. Salomão não tinha, faltava a ele a satisfação. Era uma busca insaciável pela satisfação, porque nada satisfazia Salomão a partir do momento que ele entendeu que tudo que ele tinha, possuía, fama, mulheres, enfim, era tudo transitório. Ele continuava então vazio, precisava da satisfação, do preenchimento completo. Talvez você esteja cansado dessa luta de buscar, buscar e nunca conseguir. Talvez você nem queira muito, talvez só o suficiente para viver. Mas nessa busca desenfreada pelo básico da sobrevivência humana, você esqueceu de separar tempo para Deus. E por isso você está sendo afligido. Às vezes eu fico triste porque nós não cremos nas palavras que Jesus diz. Não vos inquieteis, dizendo: que comeremos, que beberemos, com que nos vestiremos. Ele chega a falar, os gentios buscam essas coisas. O vosso Pai que está no céu sabe todas as coisas que vocês necessitam. Busquem em primeiro lugar o reino de Deus e a sua justiça, e todas essas coisas vos serão acrescentadas. E esse texto de Mateus começa falando a respeito do homem que, não é, na verdade, vai atrás da riqueza. É duro às vezes ver o povo do Senhor penando pela sobrevivência, deixando de lado uma promessa tão maravilhosa que promete suprir todas as nossas necessidades se nós buscarmos aquilo que é e deve ser a prioridade na nossa vida. Chego a dizer, prezados ouvintes, que nós pecamos contra Deus quando nos preocupamos com coisas do nosso dia a dia depois de ter conhecido o Senhor. Por causa do senhorio do Senhor na nossa vida, por causa da nossa fé e por causa da promessa. Salomão está certo. O Senhor em sua misericórdia está nos afligindo para corrermos para os braços dele em busca da segurança que nós precisamos. É exatamente, às vezes nós falamos tudo em nome da segurança. O sábio, com toda a sua sabedoria, não encontrou nada interessante debaixo do sol. Você tem encontrado? Você que de repente é uma pessoa que tem tudo, foi bem sucedido na vida, você acha que tem tudo na vida. Eu desafio você para, no momento qualquer da sua vida, que você pudesse se isolar, que você puder olhar para você mesmo, sem estar, eu diria, se assegurando, ou sem estar tentando se firmar no material, na fama. Olhe para você mesmo, como que se desnudo de todas essas coisas, para que você descubra o que você realmente é. Quando a gente morre, prezado ouvinte, quando nós somos colocados na urna fria, o que está ali é o que nós somos. Não está ali a nossa obra, não está ali os nossos bens, não está ali a nossa fama, nada. O que nós somos é aquilo ali. É isso que nós somos. Por isso nós precisamos de preencher a nossa vida, dando a Deus o espaço que é de Deus. O que você está procurando? Salomão não encontrou nada debaixo do sol. Tinha muito ouro, tinha joias. E você, o que você está procurando? O que você tem encontrado? Eu quero que você permita que o Senhor Jesus entre na sua vida. Olhe para Jesus, o sol da justiça. Permita que ele preencha esse vazio que só ele tem o poder para preencher. Esse vazio que você tem na sua alma, na sua vida. Permita que ele seja o primeiro na sua vida. E você nunca mais sentirá falta de nada. Você saberá que os seus bens que você pode adquirir não é pecado. Podem estar ali para te servir, mas não serão mais esses bens senhores da sua vida. Você sabe que estão ali se precisar. E você nunca mais sentirá falta de coisa alguma. Sabe por quê? Porque Jesus foi, é e será o todo na sua vida. Você sabe que quando os seus bens perecerem, quando a sua fama perecer, quando ninguém mais der por você ou para você atenção alguma, o Senhor Jesus não te abandonará. Deus não te deixará sozinho. Você poderá ser, existe a possibilidade, mas não que será, é claro, não é desejo de ninguém. Abandonado até pela sua mãe e pelo seu pai, mas o Senhor não te abandonará. Muitas pessoas perdem as suas riquezas, consequentemente perdem os seus amigos. Quantas pessoas estão no ocaso da vida? Sozinhas, desprezadas. Ninguém nem sabe quem são essas pessoas, mas já foram pessoas conhecidas, pessoas famosas, pessoas ricas, depois de terem perdido tudo, perderam os amigos também. Raramente um ou outro fica ali com a pessoa que foi alguém e não é mais, mas Deus fica. Porque Deus, ele preenche o vazio da sua vida para sempre. Então que o Senhor Jesus domine sobre a sua vida, domine sobre você agora e para sempre.
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2: 1:40 em São Paulo, 1:40. Vai mandando para cá sua mensagem. Você que ainda não mandou, manda para cá, porque eu quero ler a sua mensagem. Se você quiser ligar, eu também quero te atender. Nós estávamos ainda há pouco ali no Santuário da Oração, querido ouvinte, no segmento da poderosa campanha Profetizando no Vale, querido irmão, e foi uma madrugada de oração ali a partir das 0 horas, marcada pela glória de Deus. Deus, ele se fez presente, manifestou o seu poder, pessoas que estavam ali no Santuário da Oração juntamente conosco também receberam renovo da parte do Senhor. Então, verdadeiramente, querido ouvinte, vale a pena buscar esse Jesus, vale a pena buscar esse Deus em oração. E por falar em oração, daqui a pouco, às 2 da manhã, nós estaremos em oração. Então, você que tem essa condição, já vai se preparando aí para orar juntamente conosco. E eu tenho a certeza, o bom nome de Jesus, ele será glorificado na sua vida e também através da sua vida, porque Deus é fiel para nos dar a vitória. Já temos ligação, já temos ouvinte na linha. Alô!
3: Alô, pastor!
2: Alô, bom dia, paz do Senhor Jesus, com quem eu falo?
3: Fala José Martinho dos Santos, Santos Feio, Bahia.
2: Irmão José da Bahia, Deus abençoe, seja bem-vindo.
3: Amém.
2: Irmão José.
3: Você também. Eu queria pedir oração para mim, para minha saúde, e para minha irmã Gaída e o pastor. E ela tem problema de... Viu, pastor?
2: Sim, pode falar, tô vendo.
3: Ela tem problema de alergia e dor no estômago, pastor. E o pior é que ela fuma ainda, viu?
2: Qual o nome dela?
3: Taísa. E também a saúde para meu irmão Carlinho e família, Maria e família, e Lourdes e família, viu, pastor?
2: Pronto, anotadinho aqui. Toda a família, em nome de Jesus, vai estar abençoado.
3: E também Lede e família, e Dalva e família.
2: Dalva, pronto. Anotadinho, meu querido. Amém. Deus abençoe, irmão José. Obrigado aí pela sua ligação e pela audiência, viu? Seguimos, querido ouvinte, seguimos nesta fé, nesta graça. Afinal, Deus até aqui tem nos ajudado. E o povo de Deus também está interagindo via WhatsApp. Nossa irmã Lina está dizendo: a paz do Senhor Jesus. Que Deus abençoe e recompense a vida de cada um de vocês. Oro em favor de todos vocês aí da amada igreja Deus e Amor. Deus abençoe, irmã Lina. Obrigado aí pelas orações. Obrigado pelo carinho. Obrigado pela interação. E eu creio na vitória. Eu creio no milagre que vem das mãos de Deus. Mais um ouvinte na linha. Alô! Alô?
4: Alô?
2: Alô, bom dia, paz do Senhor Jesus, com quem eu falo?
4: Senhor!
2: Com quem eu falo?
4: Com a Maria!
2: Irmã Maria, a senhora fala de onde?
4: Contagem, Minas Gerais!
2: Contagem, Minas Gerais, Deus abençoe, seja bem-vinda, irmã Maria. Como que eu posso ajudar a senhora? Pedido de oração?
4: É pedido de oração, irmã, porque eu tô com depressão há 50 anos.
2: 50 anos? Meu Deus.
4: Tomo remédio mais de 30 anos. Eu tenho muita depressão, muita merda. Agora eu tô com tal de pânico, tomo remédio controlado. Já fiz campanha. E aí, eu sei que Deus vai fazer a obra.
2: Em nome de Jesus.
4: Eu tô sofrendo demais, sabe?
2: Sim, nós vamos orar sim, irmã Maria. Vamos orar pela sua vida, para que o Senhor Jesus, ele confirme essa cura, né? Em nome de Jesus, eu creio no poder de Deus. A Bíblia diz que um choro pode durar uma noite, mas a alegria, ela vem pela manhã. Teve um homem na Bíblia que ficou 38 anos aguardando o milagre. E o dia que Jesus
4: com Deus
2: chegou, ele manifestou a bênção. Amém, irmã Maria. Deus abençoe. Eu creio.
4: Amém.
2: Eu creio no seu milagre. E vamos seguindo, querido ouvinte, vamos seguindo esta programação. Nossa irmã Maria, ela compartilhou aí a necessidade de ajuda em oração. E daqui a pouco, às 2 horas, nós vamos orar, nós vamos interceder. E eu creio que o nome de Jesus, ele será glorificado uma vez mais. Muitas vezes, a vitória, ela não vem de uma maneira imediata, né? A Bíblia diz que um homem estava num local chamado Tanque de Betesda, e ele estava lá há 38 anos, aguardando a cura, aguardando o milagre dele. 38 anos, querido ouvinte, esperando a bênção, esperando a vitória, até que Jesus chegou. Quando Jesus chegou, a história mudou. Então, às vezes, nós vamos achar que Jesus está demorando, mas, na verdade, ele vem no tempo determinado por ele mesmo. Ele conhece nosso coração, ele conhece as nossas necessidades, mas quando ele chega para resolver o problema, ele chega com a solução. Por isso, creia, creia no milagre, porque Deus não mudou, ele é o mesmo. Já temos mais um ouvinte na linha. Alô!
5: Alô!
2: A paz do Senhor Jesus, bom dia, com quem eu falo?
5: Bom dia, a paz do Senhor, quem vos fala é o irmão Antônio Barbosa, operador da Igreja Deus do Amor, aqui de Natal, Rio Grande do Norte.
2: Seja bem-vindo, irmão Antônio, que bênção, Deus abençoe o povo de Deus de Natal. Seja bem-vindo, o que eu posso te ajudar, meu querido irmão?
5: Quero pedir oração ao favor de uma pessoa por nome de Priscila.
2: Priscila? Pronto, tá anotadinho aqui.
5: Mas aí vem a minha irmã Thelma.
2: Thelma.
5: Fátima.
2: Fátima.
5: E Vera Lúcia, minha irmã.
2: Vera Lúcia.
5: Anota... Na Paraíba, em João Pessoa.
2: João Pessoa. Anotadinho,
5: por favor,
2: irmão.
5: Por favor, da minha pessoa também, ok?
2: Tá ok, irmão Antônio. Tá anotadinho. Daqui a pouquinho, às 2 horas da manhã, nós vamos orar. Se possível,
5: estou
2: for.
5: Escuta, olhe estou conosco. Aqui na escuta do programa Voz da Libertação.
2: Que...
5: E para todo o estado da Bahia, do Pernambuco e também de todo o estado do Ceará.
2: Que maravilha. Obrigado, irmão Antônio, pela audiência, viu? Deus abençoe a sua vida.
5: Amém. Graças a Deus. Fica na paz do Senhor.
2: Amém. Deus abençoe. E vamos seguindo, querido ouvinte. Deus abençoe nosso irmão Antônio, povo de Natal. Deus abençoe de uma maneira rica, poderosa, e que as bênçãos do Senhor Jesus recaiam sobre a vida de vocês de uma maneira abundante. Vai ligando para cá, querido ouvinte, vai mandando a sua mensagem, porque nós estamos em interação e poucos minutos aí nos separam da oração, hein? Então, vai mandando o seu pedido de oração. Faça como o nosso querido ouvinte que está dizendo: a paz do Senhor Jesus, gostaria de pedir oração por uma causa na justiça que envolve meus filhos Enzo, Davi e Heloíse. Nosso irmão ou irmã não se identificou, mas nós vamos orar sim, vamos colocar diante do Senhor, e eu tenho a certeza que haverá uma resolução abençoada da parte do Senhor, o nosso Deus. Mais uma mensagem, nosso querido ouvinte está dizendo: a paz do Senhor Jesus, queridos irmãos, quero pedir oração em favor da minha filha Isabela, que está enferma, e também em favor de toda a minha família. Meu nome é Marta, de Vargem Grande Paulista. Deus abençoe, irmã Marta, Nós vamos orar sim pela sua vida, pela vida da sua família. E eu creio no poder de Deus, e o nome do Senhor será glorificado. Nosso ouvinte, Eliete, está dizendo: a paz do Senhor Jesus. Aqui quem fala é a Eliete, do Rio de Janeiro, E eu estou com o abdômen enorme devido a um mioma que tenho. Eu estou com a idade de 61 anos e eu peço oração em meu favor. Deus abençoe, querida irmã Eliete. Eu creio no milagre, na intervenção divina. Eu creio que Jesus está visitando a sua saúde agora e confirmando as bênçãos, os milagres, de uma maneira poderosa, porque fiel é Deus. 1:51, nós vamos agora para o quadro Família em Foco, com nosso irmão presbítero Jessé Ávila. E ele vem trazendo o tema: como lidar com as críticas. E eu já volto com você.
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8: Olá, seja muito bem-vindo a mais um episódio do Família em Foco, um espaço dedicado a reflexões sobre relacionamentos, convivência e bem-estar familiar. Aqui falamos de temas que podem transformar o dia a dia da sua casa, sempre com base em estudos, mas de um jeito simples e prático. Você sabia que a forma como você interpreta uma crítica tem mais impacto emocional do que a própria crítica em si? Por essas razões, hoje nós vamos falar sobre

críticas sem destruir a sua autoestima? E como desenvolver maturidade emocional diante da opinião dos outros? De acordo com a terapia cognitivo-comportamental, não são os acontecimentos que geram sofrimento, mas a interpretação que fazemos deles. Pessoas com baixa autoestima tendem a interpretar críticas como ataques pessoais, enquanto pessoas emocionalmente equilibradas conseguem filtrar, avaliar e utilizar críticas de forma construtiva. Por exemplo, duas pessoas que recebem a mesma crítica no mesmo espaço, no mesmo ambiente de trabalho. Uma se sente incapaz e desmotivada. A outra analisa, ajusta o que for necessário e segue em frente sem abalar as suas emoções e a sua identidade. Então, nem toda crítica define quem você é. Quem constrói sua identidade apenas na opinião de terceiros vive um padrão emocional instável. E por essas razões que eu trago aqui cinco dicas que pode lhe ajudar com relação a esse assunto. Número 1, separe crítica de identidade. Errar em algo não significa ser incapaz como pessoa. É uma parte e não o todo. Número 2, avalie a fonte da crítica, porque nem toda opinião tem o mesmo peso ou autoridade. Número 3, filtre o que é útil. Aproveite o que pode gerar crescimento e descarte o que é destrutivo. Penúltimo, evite respostas impulsivas, ou seja, dê tempo para processar antes de reagir emocionalmente. E por último, fortaleça sua autoestima internamente. Quem sabe quem é não depende exclusivamente da validação externa. Como disse o filósofo grego Epíteto, não são as coisas que nos afetam, mas a forma como as interpretamos. E aí, você gostou desse conteúdo? Então compartilhe a nossa programação com amigos e familiares. Continue conosco nessa programação, porque a qualquer momento estaremos de volta com mais reflexões que podem transformar a sua vida. Um forte abraço e até breve.

11:59 minutos na capital paulista, e nós vamos agora para identificação das nossas emissoras, e logo após eu volto com você em oração.

0: Com o Senhor diante de nós, não seremos abalados. Venha edificar sua alma.
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0: Eu amo os que me amam, e os que de madrugada me buscam, me acharão. 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
1: Soberano Deus e eterno e querido Pai, Pai de nosso Senhor e Salvador, Jesus Cristo de Nazaré, mais uma vez, diante da tua presença que é santa, que é bendita e também poderosa, eu me coloco em oração aqui nessa madrugada. Eu quero dar graças ao Senhor, Pai, porque em meio às lutas, porque em meio às tribulações, porque em meio às aflições, o Senhor tem cuidado de nós. Obrigado pela vida desse ouvinte. Ó Deus, que nesse momento ora e intercede juntamente comigo. Eu quero apresentar, meu Pai, cada pedido de oração. O pedido da nossa irmã Maria, lá de Ferraz de Vasconcelos, que pediu oração, ó Pai, pela neta, pela filha, sim, por toda a família. Quero deixar diante do teu altar a vida da Elizabeth. É, Pai, lá da Bahia, que precisa de saúde. Ah, Deus, e ela pede também a oração em favor da vida da Ana Cláudia, ela que está fazendo hemodiálise. Senhor Deus, vai intervindo, vai batalhando, vai guerreando, vai repreendendo, Deus, essas enfermidades. Toma também a nossa irmã Maria, lá de Contagem, Minas Gerais, que nos pediu oração pela vida do Antônio, da Priscila, da Thelma, da Fátima, da Vera Lúcia. Ah, Deus, nós oramos por cada uma dessas pessoas, pedindo que haja libertação, que haja curas, que haja prodígios e também maravilhas. Nós oramos, meu Pai, porque cremos no poder da oração. Pessoas que estão agora acometidas, Pai, por uma enfermidade, vai curando. Pessoas que estão desenganadas pela medicina, ah, Deus, vai curando, vai operando o milagre, vai operando os sinais e também as maravilhas. Te dou graças, Deus, que a mão boa, a mão amiga, a mão bendita do Senhor se manifeste uma vez mais, trazendo salvação, trazendo a resposta, a resposta divina. Quero orar, meu Deus, quero orar, Senhor, meu Pai, por esta pessoa que está cometida de uma depressão, essa pessoa, meu Pai, que está, ó Deus, vivendo crises de ansiedade, essa pessoa, Pai, que tem a síndrome do pânico, meu Deus, vai libertando. Liberta, ó Pai, dessa casta maligna. Liberta, Jesus, desse mal. Ah, Senhor Jesus, que por muitas vezes assola a vida, ah, ó Pai, dessa pessoa. Mas pedimos ao Senhor, confirma o milagre. Confirma a providência, confirma, ah, Deus, e faz com que o teu nome seja glorificado. Enquanto nós estamos em oração, tem vidas, ó Deus, que estão caminhando passos largos, a condenação do inferno, mas nós pedimos ao Senhor, nos dê graça, para a tua igreja, para o teu povo, para ir ao resgate dessas almas perdidas. Sim, meu Pai, fica conosco nesta madrugada, garantindo a bênção, garantindo o milagre, garantindo a providência divina. É madrugada de resposta, é madrugada do sobrenatural. Então, Senhor meu Deus, papai, se essa pessoa não se conscientizou desta verdade, não tomou uma atitude diante dessa adversidade, meu Pai, se fará necessário, meu Deus, que coisas maiores e melhores venha alcançar cada um dos seus filhos, cada uma das suas filhas. Eu creio, Jesus, eu creio porque o céu não está aberto, ou melhor, o céu não está fechado para que o Senhor não possa nos ouvir, nem os teus ouvidos estão agravados, ó Deus, ó Pai. Pelo contrário, eles estão atentos, o Senhor está contemplando a nossa caminhada. Eu creio nesta madrugada que essa pessoa que está enferma sairá curada. Eu creio que nesta madrugada, essa pessoa que chegou com desgaste, sem saúde, meu Pai, em seu corpo físico, essa pessoa já recebeu a tua visita. Meu Deus, ele vai orar. Nós vamos orar, nós vamos clamar, nós vamos pedir, nós vamos interceder. Eu tenho certeza, Pai, o seu nome será glorificado. Enquanto nós estamos em oração, vai, meu Deus, trabalhando no meio da nossa família, trabalhando no meio da nossa parentela, trabalhando no meio dos nossos entes queridos, confirmando, meu Pai, as bênçãos preciosas que o Senhor já estabeleceu. É Deus forte, é Deus verdadeiro. Pessoas que estão agora nos ouvindo, Pai, e estão, Pai, se perguntando o que fazer, que decisão tomar, para onde ir. Sim, pessoas que já tentaram, Pai, diversas vezes, Deus, mas não tiveram êxito, não tiveram vitória. Mas nesta madrugada eu peço ao Senhor, meu Deus, que a mão amiga, que a mão bendita do Senhor manifeste-se, trazendo cura, trazendo libertação, trazendo salvação. Enquanto eu oro, Deus, eu quero deixar diante do teu altar, Senhor Jesus Cristo de Nazaré, as famílias brasileiras, Pai, pessoas entre pais e filhos, entre pais e pais, enfim, pessoas que estão, meu Deus, querendo desistir da família, querendo desistir do casamento. Papai, nós oramos para que esse mal seja repreendido. Deus, e haja restauração da parte do Senhor. Confirma, Rei, confirma, meu Pai. Fica conosco de uma maneira graciosa, Pai. Derrama sobre nós a porção do teu Espírito de maneira dobrada, avivando a minha alma, enchendo-me, Papai, enchendo esse ouvinte, enchendo cada um de nós com o teu poder. Senhor dos exércitos, confirma, meu Pai, a vitória, o milagre e a providência divina. Obrigado, Jesus. Enquanto nós estamos orando, enquanto nós estamos clamando, Papai do céu, tem vidas sendo ceifadas, vidas inocentes que estão sendo, Papai, alvo do maligno, alvo, Pai, do adversário. Mas nós pedimos ao Senhor, tenha misericórdia daquele que clama, Pai, e de quem esse que clama representa. Faz o impossível acontecer para o louvor da tua glória. Faz, Espírito, confirma o teu agir, confirma o teu trabalhar. Em nome de Jesus, vai quebrando as cadeias, Pai, cadeias de opressão, cadeias e grilhões, vai esmiuçando, vai tornando, ó Deus, o impossível acontecer. Ajuda-nos, Espírito Santo. Ajuda-nos, Espírito de Deus. Confirma agora, nesta tarde, a bênção, o milagre e a providência divina, meu Deus. Vai de encontro, meu Deus, Pai, em cada lar, em cada família, em cada casamento. Papai, vai de encontro e confirmando a bênção, a salvação, a libertação, o milagre. Confirma esta bênção, Jesus, porque nós cremos no teu poder, cremos na sua virtude, cremos na tua unção, cremos que sem ti nada podemos fazer. E nessa tarde eu clamo ao Senhor, eu suplico ao Senhor, Pai, confirma a vitória. Deus, e que não exista, Papai do céu, não exista e nem resista o mal diante da tua face, ó Deus de todo poder, ó Deus de toda a glória. Confirma, ó Papai, a saúde perfeita em todos os âmbitos e em todas as áreas da vida daquele que pede, na vida daquele que se humilha, na vida daquele que busca e encontra. Fica conosco, Rei, fica conosco, meu Salvador, abrindo, meu Deus e meu Pai, confirma a vitória, confirma o milagre, confirma a providência divina. Santo, santo, santo, santo, santo é o Senhor dos exércitos. Toda a terra está cheia da sua glória. E eu creio, meu Deus, eu creio, meu Pai, eu creio na grande vitória que vem das suas mãos. Enquanto nós estamos orando, Papai, vai visitando as vidas, vai visitando as almas, ó Pai, que tem, ó Deus, caminhado na contramão daquilo que, ó Deus, o Senhor, por meio da revelação das Sagradas Escrituras, tem nos ensinado, ó Pai. Pessoas que estão, ó Deus, na posição, Papai, onde ela não vai conseguir frutificar. Mas nesta madrugada, Deus, eu creio. Eu creio no teu agir. Eu creio no teu trabalhar. Eu creio no teu providenciar. Jesus, abençoa-nos e verdadeiramente seremos abençoados. Guarda-nos e verdadeiramente estaremos guardados. Eu creio, ó Deus, de uma maneira, Papai, gloriosa. Eu te louvo, eu te exalto, eu te engrandeço. Sim, meu Pai, fica conosco. Te damos graças, te damos honra, te damos o louvor, te damos toda a adoração aqui nesta madrugada. Confirma, Pai, a bênção sobre os nossos passos. Deus, é Deus, é Deus, confirma o teu agir e também o teu trabalhar. Aí a bênção, Jesus, eu tenho a certeza, a nossa história não será a mesma, a nossa casa não será a mesma, nenhum lugar que nós colocamos a planta dos pés será o mesmo. Esse casamento, ó Pai, que está em crise, vai ser restaurado. Essa família vai ver uma reforminha. Ah, mas eu creio, Jesus. O Senhor é poderoso para libertar, para salvar e para curar. Deixo diante do teu altar, ah, Senhor dos exércitos, ah, papai, essa pessoa, meu pai, que está cometida, ah, Deus, por o mal. Mas eu creio no milagre, eu creio na cura, eu creio na providência, eu creio confirmo o teu agir, Pai. Abre o céu nesta madrugada. Eu te dou graças, eu te dou honra, eu te dou todo louvor e também toda adoração, juntamente com esse ouvinte. Confirma a vitória. Abençoa os de perto, abençoa os de longe. Abençoa, Papai, com toda sorte de bênção. Ah, Deus vivo, Deus verdadeiro, fica conosco, fica conosco. E eu creio que nós vamos nos alegrar e regozijar por tudo quanto o Senhor fez, está fazendo e vai fazer. Obrigado, Deus. Confirmo o teu agir mesmo, abençoando cada vida, cada alma, glorificando o teu nome, ó Pai, confirmando as ricas e bem-aventuradas vitórias da tua parte. Obrigado, Jesus. Nós te louvamos, nós te engrandecemos, nós te exaltamos, porque entendemos que o Senhor, ah, Pai, verdadeiramente tem se compadecido de cada um de nós. Enquanto nós oramos, Pai, visita, meu Deus e meu Senhor, cada alma, cada vida, cada demanda, vai agindo, vai trabalhando de uma maneira especial. Confirma, sim. Ah, Deus forte, Deus verdadeiro, dai a bênção, dai a vitória. Ah, te canto lavácia, confirmo o teu agir, confirmo o teu trabalhar. É no teu nome, Rei, é no teu nome, meu Senhor, é no teu nome, meu Salvador. É por isso que nós confiamos, porque temos a convicção, ó Pai, que, ah, meu Deus, nenhum mal vai nos suceder. Ah, Deus, fica conosco, pois a sua presença, eu creio, Jesus, eu creio, Espírito Santo, continua nos abençoando, continua nos sustentando, continua nos fortalecendo. Prepara, Jesus, prepara, meu Pai, tudo aquilo que teu povo tem buscado, tudo aquilo que o teu povo tem clamado e está em concordância com a tua voz, está em concordância com a revelação. Ah, Deus, que o Senhor confirme. Ah, Deus, e nós vamos viver milagres. Assim, Jesus, eu quero te pedir, assim também eu quero te agradecer, porque eu tenho a convicção que o Senhor não só está nos ouvindo, como o Senhor também está nos atendendo. É, atendendo de uma maneira graciosa, ainda que nós não mereçamos, ainda que não sejamos dignos, ó Pai. Mas mesmo assim, o Senhor está nos ouvindo e contemplando a nossa pequenina fé. Tua palavra nos diz, se a nossa fé for pequena, ainda que seja como um grão de mostarda, diremos ao monte, lança-te daqui, precipita-te no mar, e assim nos será feito. Deus, confirma o cuidado, o livramento, a providência, o sustento e a provisão para para cada um dos teus filhos. Ah, meu Deus, e repreende todo mal, toda seta e todo dado. Ah, Deus, obrigado. Obrigado por sentir a tua presença. A sua presença é real, ela está no nosso meio e já a discernimos. E eu glorifico ao Senhor, eu engrandeço ao Senhor, ó Deus, porque o Senhor cuida de nós nos mínimos detalhes. Assim eu te peço, Senhor meu Deus, em nome de Jesus.

0: 2:29 em São Paulo. E eu quero fazer a você, querido ouvinte, você que orou juntamente comigo, um convite muito mais do que especial. Eu quero convidar você que ainda não reconheceu Jesus como seu único, exclusivo e também suficiente Salvador da sua alma. E esse convite se estende também a você que está afastado dos caminhos do Senhor, mas nesta madrugada deseja reconciliar. Faça comigo a oração de confissão a Deus, repetindo as seguintes palavras: Senhor meu Deus, Senhor meu Pai, diante da tua presença eu estou, é diante da tua presença que eu quero confessar que sou um pecador. E creio que o sacrifício de Jesus na cruz do Calvário foi e é e sempre será suficiente para me perdoar e perdoar todo pecador. Sim, não só perdoar, como também trazer reconciliação e direito à vida eterna. Senhor, peço que o Senhor derrame sobre mim o teu Espírito, para que eu seja morada do Senhor. Pai, segura nas minhas mãos e me conduz pelas veredas da tua justiça até encontrar com o Senhor nos ares. Pedimos, ó Pai, em nome de Jesus.
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0: 2:33 aqui na capital dos Bandeirantes. E eu quero já registrar aqui uma saudação de paz para o nosso irmão ouvinte Domingos, nosso irmão pastor Domingos, que está na audiência. Deus abençoe, morador ali de Osasco. Deus abençoe a sua vida, a sua casa, a sua família. Muito obrigado aí pela audiência. Queridos ouvintes, agora chegou aquele momento, o momento do quadro Bíblia em Foco. É isso mesmo, quadro Bíblia em Foco. Vem aí o nosso irmão pastor Odair Gomes, e ele vem trazendo o tema O Espírito Santo. Então preste bastante atenção, porque você terá a sua fé edificada, e eu já volto com você.
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5: Olá, queridos e amados irmãos, aceitem a gloriosa paz do Senhor Jesus. O texto que eu quero compartilhar com vocês é João capítulo 16, versículos 7 ao 9. Diz assim a palavra do Senhor: Todavia digo-vos a verdade, que vos convém que eu vá, porque se eu não for, o Consolador não virá a vós. Mas se eu for, enviá-lo-ei. E quando ele vier, convencerá o mundo do pecado e da justiça e do juízo. Do pecado, porque não creem em mim. Da justiça, porque vou para meu Pai e não me vereis mais. E do juízo, porque já o príncipe deste mundo será julgado. Queridos e amados irmãos, nós estamos tratando, como eu disse, da pessoa do Espírito Santo. Antes de entrar no texto que acabei de ler com vocês, para tratar dessa questão, eu preciso voltar ao Antigo Testamento e lembrar a vocês que no Velho Testamento o Espírito Santo vinha sobre alguém para realizar um trabalho, para realizar uma obra, e logo se retirava. Quero deixar algumas passagens do Antigo Testamento como exemplo. Êxodo capítulo 31, versículo 2, a palavra do Senhor diz o seguinte: Disse mais o Senhor a Moisés: Eis que eu tenho chamado por nome a Bezalel, da tribo de Judá, e o enchi do meu espírito de sabedoria, de entendimento, de ciência em todo artifício, para criar e trabalhar em ouro, em prata, cobre e em lavramento de madeira. Veja bem, vale a pena lembrar que o mesmo aconteceu com Moisés e os 70 homens em Números capítulo 11, versículo 25, quando o Senhor desceu numa nuvem e deu a eles o Espírito Santo. E eles profetizaram e depois nunca mais. O mesmo aconteceu com Josué em Deuteronômio capítulo 34, versículo 9. Aconteceu com Gideão em Juízes capítulo 6, versículo 34. Com Jefdeira. Veja bem, vale a pena lembrar que o mesmo aconteceu com Moisés e os 70 homens em Números capítulo 11, versículo 25, quando o Senhor desceu numa nuvem e deu a eles o Espírito Santo. E eles profetizaram e depois nunca mais. O mesmo aconteceu com Josué em Deuteronômio capítulo 34, versículo 9. Aconteceu com Gideão em Juízes capítulo 6, versículo 34. Com Jefté, o Espírito Santo. E eles profetizaram e depois nunca mais. O mesmo aconteceu com Josué em Deuteronômio capítulo 34, versículo 9. Aconteceu com Gideão em Juízes capítulo 6, versículo 34. Com Jefté, capítulo 6, versículo 34. Com Jefté,

0: Consolador. Embora Jesus estivesse indo embora, voltando para o céu, ele não iria realmente deixar os discípulos sozinho. Ele iria enviar o Espírito Santo. É disso que ele estava tratando. Alguém que iria substituí-lo. Alguém que iria realmente fazer tudo aquilo que ele estava fazendo. Um substituto para falar em nome da sua ausência física. Alguém que iria, de fato, motivar os discípulos para continuar com a missão do reino nesta terra a qualquer custo. Então Jesus falava com os discípulos e dizia que ele estava partindo para a glória, mas que ele enviaria o Espírito Santo. Embora ele não estivesse mais presente com eles fisicamente, ele estaria presente espiritualmente através do Espírito Santo. Ele conscientizava os seus discípulos que ele estaria presente espiritualmente na pessoa do Espírito Santo. Em outras palavras, ter o Espírito Santo é absolutamente como ter Jesus. Bem, meus irmãos, o Espírito Santo faz por nós que servimos a Jesus o que Jesus fez pelos discípulos quando ele estava com eles fisicamente. Jesus ensinava, orientava, admoestava e confortava os corações dos discípulos. O Consolador primeiro foi Jesus, com a sua presença física. Jesus agora estava dizendo: eu vou para meu Pai, vos enviarei o Espírito Santo. Alguém poderia perguntar: Senhor, quando ele vem? Jesus disse: quando eu for. Se eu for, ele virá. Se eu não for, ele não virá. Jesus foi. Morreu, ressuscitou, ascendeu aos céus. E em Atos 2, o Espírito Santo veio. Veio, mas não como no Antigo Testamento. Ele veio para ficar. Ele veio para habitar a igreja. Na verdade, a igreja precisa do Espírito Santo. Depende do Espírito Santo para desempenhar o seu papel. Para evangelizar, para buscar as almas, para lutar em prol do reino, a igreja precisa, depende do Espírito Santo. Jesus tinha sido para eles, os discípulos, um conselheiro, um guia, um amigo. Ele tinha instruído e tratado os seus preconceitos, suas ignorâncias, e havia animado os discípulos nos momentos de desânimo. Agora, depois da sua morte, da sua ressurreição e a sua ascensão ao céu, tudo isto ficaria na função da terceira pessoa da Santíssima Trindade, o Espírito Santo. Portanto, meus irmãos, nós precisamos nos conscientizar que dependemos do Espírito Santo. A igreja não está sozinha desde que ela busque a orientação do Espírito Santo. Jesus disse aqui no texto que ele viria, o Espírito Santo, e convenceria o mundo do pecado, da justiça e do juízo. Isto significa dizer que ele nos convence da nossa pobreza espiritual. Uma das coisas mais maravilhosas sobre o cristianismo é que nós não estamos sozinhos. Por causa do amor infinito de Deus, cada um de nós que servimos a Deus temos o auxílio do Espírito Santo em nossa vida pessoal. E ai de nós se não tivermos este auxílio do Espírito Santo. O Espírito Santo no texto aqui, ele é caracterizado em várias traduções, não apenas como consolador, mas como auxiliador e conselheiro. Na verdade, ele é tudo isso e muito mais. De todas as pessoas do mundo, o cristão é o mais abençoado. Sabe por quê? Porque ele tem a terceira pessoa da Santíssima Trindade trabalhando ativamente com ele todos os momentos. Mas deixa eu falar uma coisa. A obra do Espírito Santo em nossa vida não se resume em apenas consolar. O Espírito Santo, às vezes, ele incomoda. Porque Jesus está dizendo que ele nos convence do nosso pecado. É obra do Espírito Santo nos dizer que algo está errado em nossa vida. É obra do Espírito Santo dizer que não estamos sendo aquela pessoa que deveríamos ser. E isso incomoda. É obra do Espírito Santo dizer que somos ou estamos sendo egoístas, mesquinhos e orgulhosos. Ele está sempre esquadrinhando as áreas de nossa vida que gostaríamos de manter secreta. Mas, na verdade, essas obras são unicamente misericórdia. É como um médico que nos examina no físico e nos alerta se temos uma doença grave. Portanto, quando o Espírito Santo falar com você, te incomodar para convencer você do seu erro, não endureça o seu coração. Deus fala através do escritor aos Hebreus: se hoje ouvirdes a voz do Espírito Santo, não endureça o seu coração. Você pode me perguntar, pastor, quando o Espírito Santo vem para mim? Quando você busca. Quando nós buscamos, nós recebemos. Em Efésios 5:18, a palavra diz: não vos embriagueis com vinho, mas enchei-vos do Espírito Santo. Em Efésios capítulo 4, versículo 30, a palavra diz: e não entristeçais o Espírito Santo, no qual foste selado para o dia da redenção. E em 1 Tessalonicenses 5:19, a palavra diz: não extingais o Espírito, ou seja, não deixa esta chama apagar da sua vida. É necessário buscar o Espírito Santo. Para encerrar, eu quero te levar em João capítulo 7, versículo 37. Ali Jesus estava participando de uma das festas mais expressivas do povo judeu, a festa dos tabernáculos. No último dia da festa, Jesus pôs-se em pé e ele exclamou dizendo: se alguém tem sede, venha a mim e beba. Jesus falava se referindo ao Espírito Santo. Jesus clamou com grande ardor e com grande ternura e com grande insistência. No íntimo do seu ser, sentia ele a imperiosa necessidade de os observadores de um rito receberem o Espírito Santo. Mas parece que Jesus está mais pronto a nos dar do Espírito Santo do que nós a receber. Note que quando Jesus falou: beba desta água, ele não disse: olhe apenas a água, examine apenas a água, admire apenas a água ou testifique apenas da água. Ele disse: beba desta água. Hoje é dia de você beber desta água. Busque o Espírito Santo. Quando você busca, dá lugar. Ele te enche, ele habita em você, você passa a ser o templo do Espírito Santo. Jesus foi, o Espírito Santo veio e continua conosco, habita a igreja, trabalha com a igreja, e você hoje pode ser cheio do Espírito Santo. Que Deus lhe abençoe, que a graça de nosso Senhor Jesus Cristo possa reinar em seu coração. Aproveite e busca, se encha do Espírito Santo. Deus abençoe.
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nome é Anderson Alves Santos Laboreto. Eu moro aqui no Embu das Artes, especificamente ali no Jardim N. Eu cresci dentro do Evangelho, mas aos 15 anos de idade eu me desviei da presença do Senhor. E eu queria ser famoso, queria ser jogador de futebol ou cantor de pagode. E eu fiz um pacto com Satanás com 18 anos de idade para ser famoso, para ganhar muito dinheiro e para ter muitas mulheres. E com isso Satanás não dá nada de graça para as pessoas. Eu comecei a entrar no mundo das drogas, no mundo do álcool. E quando eu fiquei desempregado, eu comecei a roubar dinheiro de dentro de casa, dinheiro da minha esposa, dinheiro da minha mãe. Nada parava em casa que eu roubava para vender, para comprar droga, né? Para comprar droga, para me usar, para tentar sustentar o meu vício e manter a minha pose, né, de que eu era cantor. Meus irmãos, isso é tudo ilusão. A Bíblia diz que um abismo puxa um outro abismo. E eu fui parar no fundo do poço, meus irmãos já não tinham mais nome, né? Ninguém mais me respeitava. Eu começava a andar sujo, ficava 5 dias sem dormir, pelambulando. Mas chegou um momento na minha vida, em 2011, em agosto de 2011, eu começava a ouvir uma voz: seja um Gideão com a Bíblia na mão, levanta e vá. E isso me comia por dentro, porque eu cresci dentro do Evangelho, eu vim aqui na sede mundial, aleluia, ver os milagres que acontecia, né? E ouvia esse grupo cantando, aleluia, louvado seja Deus. E sempre quando eu me drogava, sempre vinha esse hino: seja um Gideão com a Bíblia na mão, levanta e vai.

0: muitos jovens que são a benção na mão do Senhor. E eu pensava, foi, eu preciso de alguma coisa. E quando eu cheguei no fim, meus irmãos, quando você chega no fim, que é o craque, que a gente olha para um lado, não vê mais saída, olha para o outro, mas não vê mais saída, mas Jesus estava vendo uma saída para a minha vida. E eu corri para a igreja, meus irmãos, porque uma noite antes eu dobrei o meu joelho, ouvindo a voz da libertação, e eu falei, Senhor, me ajuda, eu preciso da tua ajuda. Se o Senhor não me ajudar, eu vou descer a sepultura sem um Senhor. Aleluia, e eu senti algo diferente na minha vida. E com isso, meus irmãos, eu fui para a igreja com a minha mãe. 19 de dezembro de 2011, eu levantei as minhas mãos para a glória do Senhor. Né? O Senhor foi me transformando, o Senhor foi me limpando para a glória de Deus. Eu me batizei naquelas águas. E eu fui batizado com o Espírito Santo ali na fila do batismo. Um homem que andava a drogar, um homem que não tinha mais nome, que não era mais bem visto pela sociedade. E o Senhor começou a mudar a minha vida. O Senhor restaurou o meu casamento. Eu e a minha casa servimos ao Senhor. Meu nome é Anderson Alves Santos Laboreto. Moro ali no Embu das Artes, na rua Rude Ramos, 192, no Jardim Irene.
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0: céu. 3:01.
1: Do coração procedem as saídas da vida. Se você encontra-se triste, aflito ou desesperado, permita que Deus venha fazer morada em seu coração e verás o viver feliz de uma nova vida.
2: Na minha aflição clamei ao Senhor, gritei por socorro ao meu Deus. Do seu templo ele ouviu a minha voz, meu grito chegou à sua presença, aos seus ouvidos. Salmos capítulo 18, versículo 6.
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Prezados ouvintes, eu quero convidar vocês para orarem juntamente conosco. A paz do Senhor, sou o pastor Lourival de Almeida. É o nosso momento da oração. Orem por mim, eu vou estar orando por vocês. Vamos orar uns pelos outros e Deus vai estar abençoando a todos nós.

Santo Deus, poderoso Pai, mais uma vez aqui estamos diante da sua presença, Senhor. Eu te exalto, eu te louvo pela sua bondade, pela sua misericórdia, ó Pai. Principalmente pela misericórdia do Senhor, que tem sido a causa de não sermos consumidos ao longo de todos esses anos. O Senhor é tão bom, meu Deus, nós somos tão ruins, somos cheios de maus pensamentos, às vezes até más intenções, mas a misericórdia do Senhor sempre nos alcança. Eu não posso, meu Deus, começar uma oração sem me colocar diante do Senhor como pecador carente do perdão, da misericórdia, porque a sua palavra fala, Senhor, que as nossas transgressões fazem sim separação entre o Senhor e entre nós. Então não nos adianta orar, meu Deus, se nós estivermos com as nossas vidas carregadas de coisas ruins, de pecados. Perdoa os nossos pecados, Senhor, meu Deus, nós queremos ser ouvidos. Não que nós mereçamos, ó Pai, porque não merecemos, não. Mas pela bondade do Senhor, pela misericórdia do Senhor, nós clamamos agora e insistimos que a mão do Senhor nos alcance, Senhor. Que a misericórdia do Senhor nos alcance. Nós queremos, ó Deus, ser abençoados, sim. Queremos, ó Pai, glorificar o nome do Senhor pelas maravilhas que o Senhor faz, sim. E aqui estamos, ó Deus. As nossas vidas estão inteiramente voltadas para o Senhor. Purifica-me, ó Deus. Lava-me na sua palavra. Purifica-me no sangue que foi vertido na cruz do Calvário, não só por mim, mas por todos nós. Sei que muitos ouvintes estão orando comigo agora, Senhor, e sei que cada um faz a sua própria oração. Cada um sabe os seus desejos, as suas necessidades, as suas fragilidades, mas sei, meu Deus, que aqui, nesse microfone, eu não oro só por mim, mas oro, Senhor, meu Deus, por milhares de pessoas, talvez milhões de pessoas que estão sintonizadas e estavam aguardando esse momento para clamar pela misericórdia. Obrigado, ó Deus, pela misericórdia. Obrigado, ó Deus, pelo seu amor. Obrigado, ó Deus, por estar intercedendo agora, abençoando, curando, fazendo maravilhas, trazendo alegrias, trazendo socorro, ajuda. Há tanta gente que já sabe, Senhor, que o que poderia ter feito para alcançar os seus objetivos já foi feito. Mas não alcançaram, Senhor, meu Deus. Por isso estão clamando ao Senhor. Por isso estão buscando a presença do Senhor. Eu te exalto, Senhor, meu Deus, por ser um Deus vivo. Por ser um Deus que não faz acepção de pessoas. Glorificado e exaltado seja o nome do Senhor. Ah, meu Deus, nós amamos o Senhor. Nós amamos a sua verdade, a sua justiça. Embora nem sempre sejamos verdadeiros, nem sempre sejamos justos, mas nós queremos ser. Aquilo que nós queremos fazer, como dizia o Senhor, meu Pai, o apóstolo, nós às vezes não fazemos.

As coisas que nós não queremos fazer, Senhor, às vezes são essas que nos visitam, essas que nós praticamos. Estenda sua mão sobre a minha vida, meu Deus, sobre a vida de todos os nossos ouvintes. Eu sei, ó Deus, que muitas pessoas estão totalmente desligadas do mundo. Se ligaram com o Senhor e se desligaram do mundo. Estão conectadas contigo, clamando agora principalmente, Senhor, pela presença do Senhor, pelo mover do Senhor, pelo perdão do Senhor. Pessoas que estão buscando a alegria, estão buscando a transformação, estão buscando do Senhor o socorro que precisam para uma vida transformada e uma vida que é um testemunho em si. Visita esse ouvinte agora, meu Deus. Esse ouvinte que nunca sentiu a sua presença. Esse ouvinte que às vezes ora só, Senhor, meu Deus, de forma mecânica, como se fosse um robô. Robotizado, tem orado até o dia de hoje. Por isso não tem sentido do Senhor nada. Tem até falado bonito, mas o Senhor não tem se manifestado. Manifesta-te, ó Deus, manifesta-te a esta vida. Manifesta-te às nossas vidas, Senhor. Para nós, ó Pai, a oportunidade de estarmos na sua presença é uma oportunidade ímpar. É uma oportunidade concedida inteiramente pela sua misericórdia e pela sua graça. Mova-te em favor desse ouvinte agora, meu Deus. Esse ouvinte nunca sentiu a sua presença. Esse ouvinte nunca derramou uma lágrima na sua presença. Esse ouvinte, Senhor meu Deus, nunca desfrutou das delícias de uma oração onde o Senhor está ouvindo. Onde o Senhor está nos fazendo sentir o quanto o Senhor está nos ouvindo. O quanto o Senhor está se manifestando. Manifesta-te, ó Deus, manifesta-te. Já podemos senti-lo, Senhor. Já podemos sentir o manifestar do Senhor. Já podemos sentir o amor do Senhor nas nossas vidas, nos nossos corações, nos nossos ouvintes. Sei, ó Deus, que a nossa oração está fazendo com que o Senhor entre nessa casa, nesse coração. O que o Senhor traga, Senhor meu Deus, aquilo que representa realmente a sua presença. Deus, socorro presente na angústia. Arranca essa angústia desse coração, Senhor. Arranca essa angústia dessa vida, meu Deus. Essa vida que não é vida mais, Senhor. Essa vida que já não corresponde mais àquilo que o Senhor tem para nós. Aquilo que o Senhor tem deixado e relegado para nós. Isso é um poço de tristeza. É um poço de dor, de horrores. Manifesta-te, ó Deus, manifesta-te. É uma lágrima, ó Deus, apenas, que nós queremos ver o Senhor fazendo rolar desses olhos e molhar esse rosto. Porque, ó Deus, eu sei que quando existe a lágrima, o sentimento está presente. E nenhuma oração será irrelevante. E esse momento não será um momento apenas de preenchimento de espaço. Ou apenas, ó Deus, de palavras, nada mais do que palavras. Mas será um momento, ó Deus, onde pessoas estão desabafando. Onde pessoas estão se expressando perante o Senhor. Onde as pessoas sabem, ó Deus, que estão sendo ouvidas. E onde o Senhor, meu Deus, ouvindo as orações sinceras e verdadeiras, o Senhor estará se movendo. Aleluia, santo é o nome do Senhor. O Senhor estará fazendo, Senhor, meu Deus, tudo que for preciso para que esse coração seja aliviado desse sofrimento, dessa dor. Senhor, meu Deus, Senhor, meu Pai, nós podemos contemplar, meu Deus, vidas em desespero que nem sabem como se

pronunciar diante de ti, mas estão agora dizendo socorro. Eu não sei orar, ó Deus, me ajuda. Talvez não sejam aquelas orações que muitas pessoas gostam de ouvir, carregadas de palavras difíceis. Aquelas orações, ó Deus, muitas delas paradas demais, algumas, ó Deus, gritadas e aos berros. Mas, Senhor, eu sei que o Senhor está fazendo dessas pessoas que estão sentindo o Senhor agora, pessoas sensíveis a esse momento, pessoas, ó Deus, que estão se expressando com a expressão verdadeira do fundo do coração. Ei, meu Deus, vem, levanta essa pessoa que está acamada, essa pessoa, Deus, que sabe que a vida não lhe sorrirá mais, a não ser que o Senhor intervenha. Pessoas que sabem, ó Deus, que a elas não resta mais nenhum tipo de coisa, nenhum tipo de esperança, a não ser que o Senhor intervenha. E eu peço a intervenção do Senhor nesse momento, para a alegria de todos, para a glorificação do teu santo nome, para a confirmação da sua palavra. Vem, ó Deus, com o seu poder, em nome de Jesus, visitar as pessoas que já não conseguem se levantar mais, visitar as pessoas que, ó meu Deus, que já não tem nenhuma esperança para nada, visitar presidiários, visitar pessoas consideradas, ó Deus, pela lei, pessoas de alta periculosidade, pessoas, Senhor meu Pai, que a sociedade não confia mais nelas, mas que o Senhor pode transformar para a glória do teu santo nome. Essas pessoas têm famílias, essas pessoas podem, ó Deus, ter no coração um desejo de mudar, e essas pessoas podem mudar para a glória do teu santo nome. Essas pessoas podem mudar e trazerem sobre elas um testemunho vivo de coisas grandes que o Senhor pode fazer. Senhor, meu Deus, visita, Senhor, visita o traficante, o drogado, dando uma oportunidade, meu Pai, uma oportunidade, Senhor, meu Pai, de vida. Também as autoridades, que também tenham oportunidades, que sejam abençoadas, guardadas. Os teus servos e servas que propagam a sua palavra com verdade e com coração. Não estou falando de mercenários, ó Pai. Estou falando de voluntários. Estou falando daqueles que, mesmo, meu Deus, sendo pessoas que sobrevivem, Senhor, meu Deus, através de receberem da sua obra um salário, o salário do obreiro, mas que fazem a sobra de coração, que sejam abençoados, que sejam servos de Deus, que sejam servos da verdade, e que as palavras que saírem da boca desses servos e também servas, que sejam as palavras do Senhor, que a voz, Senhor meu Deus, seja deles, mas que a palavra seja o Senhor falando, transformando. Deus de poder, Deus de misericórdia, são tantas almas perecendo, tantas vidas, ó Deus, que despertaram hoje, mas que não estão mais vivas. Quantas vidas que ainda cairão no campo da batalha da vida nesse dia. Algumas delas, ó Pai, o Senhor pode providenciar a sua palavra, o Senhor pode prolongar a vida. Algumas, infelizmente, ó Deus, não poderão, ó Pai, ver nada mudar, às vezes porque não dão oportunidade, às vezes porque já desprezaram a oportunidade, mas que a misericórdia do Senhor alcance, Senhor, aqueles cujos corações o Senhor conhece, e sabe, Senhor meu Deus, que esses corações estarão abertos a receber a salvação, o livramento. Dá o livramento, meu Deus, dá o livramento. Nós vivemos num tempo difícil, meu Pai. Vivemos, ó Deus, em meio a uma sociedade violenta e corrompida. Antigamente tínhamos medo de sair na rua, hoje temos medo até de ficar dentro de casa, meu Pai. Tá difícil a situação, Senhor.
Sem falar, ó Pai, que muitas pessoas vivem ainda em zonas terrivelmente de risco. Seja o Senhor o escudo para essas vidas. Seja o Senhor o guarda dessa família. Seja o Senhor o protetor dessas pessoas que pedem ao Senhor o socorro e o livramento. Seja o Senhor o escudo. Seja o Senhor o Deus forte. Seja o Senhor essa proteção invisível para guardar essas pessoas. São balas perdidas, ó Deus. São pessoas que buscam ocasião. São pessoas que, infelizmente, Senhor meu Pai, dão lugar ao adversário e buscam ocasião para roubar, para matar, para destruir. E a nossa proteção é o Senhor. Sabemos que as autoridades até fazem, ó Deus, aquilo que está ao alcance delas. Em alguns casos logram, Senhor meu Deus, proteger a sociedade. Mas em alguns casos, nem mesmo as próprias autoridades conseguem se proteger. Meu Deus, meu Pai, em nome de Jesus, guarda a família, meu Pai. Não só a minha família, mas todas as famílias que estão pedindo socorro em favor da família agora. O nosso adversário, Senhor meu Deus, tem lutado com toda a sua força, com todo o seu poder de mentira, de intriga, de destruição, de separação, de divórcio, de contendas. Ele tem tentado destruir, meu Pai, as famílias, porque sabe que as famílias formam a base dessa sociedade, formam as igrejas. Eu repreendo, meu Deus, esse demônio destruidor de famílias, esse demônio que luta desesperadamente para destruir essa casa, esse matrimônio saudável. E em tantos casos ele tem logrado êxito. Eu repreendo você, Satanás, saia dessa casa, saia dessa família, saia agora. Você não vai continuar tocando nessa casa, nessa família, não. Meu Deus, eu sei que o Senhor está me ouvindo. Eu sei que a minha oração não é uma oração que está ficando no teto aqui do estúdio. Eu sei, meu Deus, que ela nem precisa passar do teto. O Senhor está aqui ao meu lado. O Senhor está ouvindo o meu clamor. Cuida dessa casa, cuida dessa família, cuida dessa igreja que é feita de famílias. Cuida da nossa igreja, Senhor meu Deus, e das igrejas fiéis e sinceras. Das igrejas que realmente se preocupam em propagar a sua palavra, dessas o Senhor pode cuidar. O Senhor vai cuidar. Meu Deus, meu Deus. Nesse momento, tantas crianças estão, ó Pai, passando pelo vale da sombra da morte. Algumas ainda bebês. Algumas não falam ainda. Algumas já mais grandinhas. E o desespero desse pai é grande. Restaura, meu Deus, não só essa criancinha, mas todas as que estão vivendo situações semelhantes. Senhor meu Deus, Senhor meu Pai, as crianças que estão com febre. Algumas que foram picadas pelos sabetes, o hemagogos, a Aedes aegypti. Algumas estão, ó Deus, com enfermidades que muitas delas matam. Cura agora, meu Deus, proteja essas crianças, o futuro da igreja e o futuro da nação. Algumas estão com pneumonia, doenças, algumas não falam ainda, algumas já mais grandinhas, e o desespero desse pai é grande. Restaura, meu Deus, não só essa criancinha, mas todas as que estão vivendo situações semelhantes. Senhor meu Deus, Senhor meu Pai, as crianças que estão com febre, algumas que foram picadas pelos sabetes, o hemagogos, a Aedes aegypti, algumas estão, ó Deus, com enfermidades que muitas delas matam. Cura agora, meu Deus, proteja essas crianças, o futuro da igreja e o futuro da nação. Algumas estão com pneumonia, doenças renais, hepáticas. Algumas estão sofrendo, Senhor meu Deus, enfermidades respiratórias, sofrendo horríveis dores de cabeça. Cura as nossas crianças. Crianças, ó Deus, com leucemia, com câncer. Cura, meu Deus.
Dá tanta tristeza, meu pai, ver aquelas criancinhas com a cabecinha raspada. Claro que não só as crianças, adultos também. Mas nos sensibilizam as crianças. Nem sabem, ó Deus, na verdade, o que estão vivendo ali. Algumas conseguem sorrir. Algumas conseguem se alegrar com uma balinha, meu pai. Não tem a mínima ideia do que estão vivendo. Cura, meu Deus, cura. Em nome de Jesus, cura. Não é para a minha glória, meu Deus, eu não sou nada. É para a glória do nome do Senhor. Cura agora, meu Deus. Qualquer tipo de doença mortal que esteja, Senhor, meu Deus, afetando as nossas crianças no Brasil e no mundo. Nós queremos ver as crianças saudáveis, com aquela risadinha gostosa, aqueles gritinhos gostosos. E eu sei que o Senhor também quer. Senhor Jesus, o Senhor ama as criancinhas. Cura as criancinhas. Meu Deus, eu sei que o Senhor pode também trazer conforto a esse coração esmigalhado pela dor da separação. A esse coração, meu Deus, que está sofrendo horrivelmente. Porque, ó Deus, a separação, a dor da separação veio e veio tão cedo, numa hora que essa pessoa nunca esperava. O Senhor pode, meu Deus, aliviar esse sofrimento, essa dor. Providenciar, ó Deus, momentos de restauração, de alegria. Pai da glória, Pai de poder, em nome de Jesus Cristo. O Senhor pode trazer alegria, o Senhor pode confortar esse coração sofredor. O Senhor pode confortar essa vida, meu Deus, que está sofrendo tantas dores. Essa vida, meu Deus, que patologicamente está depressiva. E o inimigo se aproveita dessa situação para trazer, ó Deus, sentimentos ainda mais profundos. Às vezes o sentimento é suicida. Às vezes o sofrimento é de abandono do próprio corpo, da própria vida. Meu Deus, traga alegria a esse coração. A alegria é um fruto do Espírito, Senhor. Vem como a paz. Traga paz a essa vida e traga alegria. Traga, meu Deus, a paz e a alegria agora. Eu sei, ó Deus, que o tratamento é difícil. Eu sei, ó Pai, que é momento complicado. Mas eu sei também que o Senhor é um Deus grande. Traga alegria a essa vida, meu Pai. Traga o conforto a essa vida, meu Deus. Eu creio, Senhor, eu creio. Eu creio, meu Pai, que o Senhor está fazendo uma visita agora. A esse lar, meu Pai, onde há dor. A esse lar onde há tristeza. A esse lar que precisa de conforto. O Senhor pode visitar o estrangeiro também, o peregrino, o nauta. O Senhor pode visitar, meu Deus, agora essas pessoas que estão longe de casa. Esses que saíram do país em busca de uma vida melhor. O Senhor pode visitá-los. O Senhor pode, meu Deus, trazer alegria, conforto, abrir portas, providenciar uma companhia sincera. O Senhor é Deus, o Senhor visita. O Senhor conhece as lágrimas ocultas desse coração. Essa vida que em alguns momentos, ó Deus, ela se isola, ela derrama lágrimas. O Senhor pode confortar essa vida. O Senhor pode curar agora, meu Deus, também esse velhinho, esse jovem, esse adolescente. O Senhor pode trazer o seu conforto. O Senhor pode trazer do seu poder. Pai de amor, nós temos tantas concentrações anunciadas. Se o Senhor não for conosco, meu Deus, melhor é que nós não vamos, que a gente não vá. Melhor, ó Deus, então ficarmos em casa. Porque se o Senhor não for conosco, nós não sabemos o que fazer. Vá conosco, ó Deus. Esteja conosco, meu Pai, na nossa pregação e no nosso louvor. Esteja, Senhor, meu Deus, com os teus servos e servas que também têm concentrações já anunciadas. E que a nossa palavra seja a sua palavra, Senhor.
que a sua palavra seja a nossa palavra. Nós não queremos, ó Deus, ser politicamente corretos, nós não queremos ir agradar o homem, nós queremos ir falar da sua verdade. Com simplicidade, com sinceridade, falando da sua verdade, nada mais do que a sua verdade. Não queremos inventar modinhas, modismos, não queremos, ó Deus, ser, ó Pai, animadores de plateia, nós não queremos, ó Deus, estar nos recintos só para fazer o povo rir, parecermos engraçadinhos, nós queremos ser servos da tua verdade, da tua justiça e falarmos, ó Deus, sucintamente do seu amor, traduzindo a oportunidade a tantas vidas que estarão ali, quem sabe, ó Deus, numa última oportunidade de suas vidas. Por isso, ó Deus, nós queremos assumir a nossa responsabilidade e queremos que o Senhor esteja conosco. Se o Senhor não for conosco, não nos permita ir. Em nome de Jesus, meu Deus, usa os teus servos, usa a mim. Usa a minha esposa que estará cantando também. Usa os nossos músicos que estarão tocando. Nós não vamos estar fazendo bailes. Nós não vamos estar fazendo shows. Nós não vamos estar nos apresentando como hábeis, músicos, instrumentistas, cantores. Não, vamos estar fazendo a obra do Senhor, então nos usa, Senhor. Quando nós orarmos, que Satanás caia por terra em nome de Jesus. Quando nós pregarmos, que a palavra alcance esse coração, essa vida, e que a tua verdade alcance essas pessoas que precisam da sua verdade, até por uma questão de oportunidade. Usa os teus servos, as tuas servas, e que sejam homens de Deus, que sejam mulheres de Deus, que sejam pessoas usadas pelo Senhor. Que nós não tenhamos, ó Deus, a intenção de agradar a plateia, fazer público para nós, parecermos bonitinhos, inteligentes, não, meu Pai. Mas que nós possamos propagar a palavra do Senhor e apresentar o Senhor às multidões que certamente virão e serão alcançadas pela sua graça. Oh, maravilha, meu Deus, maravilha, usa os teus servos e as tuas servas. Abençoa a nossa diretoria, meu Deus, nossa presidente, vice-presidente, secretário, diretoria executiva, usa os nossos departamentos de ensino. Coloca sinceridade nos teus servos e servas. E onde houver a malandragem, a mentira, onde houver, Senhor meu Deus, infelizmente isso existe, ó Pai, mas onde houver o mercenário, aquele que prega para ganhar 100 aqui, 200 ali, 1000, que ele seja repreendido, ou toma um jeito ou o Senhor tira, ou toma um jeito ou o Senhor lima, ou o Senhor corta pela raiz. Mas estamos cansados de mercenários, ó Pai. Estamos cansados de desonestidade, Senhor. Estamos cansados de adúlteros nos púlpitos. Estamos cansados de fornicários tocando instrumentos e cantando. Estamos cansados de mentirosos, meu Pai. Põe a tua mão, meu Deus, eu sou servo do Senhor, põe a tua mão. Põe a tua mão. Eu te repreendo, espírito da mentira, da desonestidade. Eu te repreendo. As coisas aqui são santas, são sagradas. A obra aqui é de Deus, que não tem lugar para maligno, não. Aqui não tem lugar para mentiroso, não. Aqui não tem lugar para safado, sem vergonha, não. Ou toma um jeito, ou Deus lima. Meu Deus, em nome de Jesus, a obra pertence a ti, nós não queremos vê-la deturpada por homens maus e malignos. Que a obra do Senhor seja uma obra honesta, sincera, que alcance corações e vidas. Que os teus vasos e servos sejam servos e vasos de verdade, meu Pai. Em nome de Jesus Cristo, meu Deus, que a bênção do Senhor esteja sobre nós. Que a misericórdia do Senhor esteja nos alcançando, esteja sobre nós, esteja sobre a sua igreja, os seus filhos e suas filhas. Repousa a tua paz e a tua bênção, meu Deus, agora. Repousa, meu Deus, a tua paz e a tua bênção sobre todos nós, em nome de Jesus Cristo. Amém, Senhor. Amém.

0: Eu sou o pastor Lourival de Almeida, Deus abençoe vocês, somos da Igreja Deus e Amor, até a próxima oportunidade, fiquem com Deus, em nome de Jesus Cristo.
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3: Confie no Senhor de todo o seu coração e não se apoie em seu próprio entendimento. Provérbios 3:5.
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3: Paz do Senhor, meus irmãos. Sou Georgina aqui de Itaguaí, Rio de Janeiro. Faço parte dessa igreja também maravilhosa. Quero agradecer ao Senhor Jesus por ter nos colocado nesse ministério maravilhoso e parabenizar, né, esse ministério de bênção, de maravilha nas nossas vidas, que Deus tem nos abençoado muito, muito. Eu quero agradecer a Deus por tudo que Deus tem feito nas nossas vidas através dessa igreja, por ter me abençoado a minha vida, a vida da minha família. Quero agradecer. E todos os que estão, que faz parte dessa igreja, né? Quero parabenizar todos que faz parte dessa igreja, porque ela é uma bênção nas nossas vidas. Muito obrigada. Que Deus nos abençoe.
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4: 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Lembre-se dele antes que chegue o tempo em que você achará que a luz do sol, da lua e das estrelas perdeu o seu brilho e que as nuvens de chuva nunca vão embora. Então os seus braços, que sempre o defenderam, começarão a tremer e as suas pernas, que agora são fortes, ficarão fracas e os seus dentes cairão. E sobrarão tão poucos que você não conseguirá mastigar a sua comida. A sua vista ficará tão fraca que você não poderá mais ver as coisas claramente. 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
2: A paz do Senhor, todos meus irmãos ouvintes do programa A Voz da Libertação. Com vocês, seu irmão em Cristo, pastor Júlio Souza. Estamos aqui para mais um momento de reflexão na palavra de Deus. E o tema de hoje é: o Senhor dá o escape da tentação. A leitura está na primeira epístola aos Coríntios, capítulo 10 e o versículo 13. Diz assim o texto sagrado: não veio sobre vós tentação, senão humana, mas fiel é Deus, que vos não deixará tentar acima do que podeis. Antes, com a tentação, dará também o escape, para que a possais suportar. Preste atenção na palavra de Deus. Duas palavras finais concluem esta sessão. Uma para os seguidores de si, os fortes que não pensam na consciência dos fracos, versículo 12, onde ele se dirige: aquele, pois, que cuide estar em pé, olhe que não caia. Primeiro ele fala com os soberbos, com os orgulhosos, que se achavam acima de tudo e de todos. Paulo diz: cuidado, você pode cair. E no segundo momento, ele vai falar, no versículo 13, com aqueles que estão desanimados, que sentem que a vida cristã é difícil demais, que tentam sobreviver às suas provações, tentam sobreviver às tentações. Ele vai dizer: esta tentação que vocês passam, na verdade, é uma tentação humana. É uma tentação que todo o homem está sujeito. É interessante observar, quando Paulo diz estas palavras, que Deus não trata os crentes como anjos ou como demônios, mas como homens. Por isso Paulo destaca: não vem sobre vós tentação, senão humana. É algo que faz parte da nossa natureza. Lembrando que Tiago vai falar na sua epístola, capítulo 1, versículo 14, que a nossa tentação, ela vem da nossa concupiscência, ou seja, é o desejo, é a cobiça dos olhos, é a soberba, é o desejo ardente. Está em concordância com o que Paulo também diz aqui, que a fonte das tentações é da própria natureza humana. Por outro lado, ele traz o conforto, dizendo que Deus, o Senhor, não vai permitir que os seus santos, seus fiéis, sejam tentados acima do que podem suportar. Então olha só que interessante. Paulo é claro em dizer que a tentação, ela tem o seu surgimento da natureza humana, ela é inerente à natureza humana, mas também não deixa o homem à deriva, não deixa o crente à deriva, porque imagine se ficássemos dependendo desta natureza que nos conduz à tentação, que nos leva à tentação. Paulo vai dizer: mas Deus é fiel, e ele vai nos livrar de que as tentações sejam mais fortes do que a gente possa suportar. Ou seja, Deus não vai permitir que o nosso limite seja excedido. Da parte de Deus, ele assegura que irá nos proteger. Em uma cultura cheia de depravação moral e pressões, Paulo deu aos coríntios palavras de fôlego, firmes, a respeito da tentação. Ele disse, a respeito dos desejos errados e tentações, como comuns a todos, de maneira que ninguém pode pensar que é o único que está sendo tentado. todos os irmãos, todos os crentes passam por tentações. Um outro ponto que ele destaca é que nós podemos vencer porque outros também venceram. Se os nossos irmãos no passado venceram as tentações, nós também podemos vencer. Vemos também um destaque na palavra de Deus, que toda tentação pode ser resistida, porque Deus ajudará, Deus preparará o escape. Alguém pergunta, pastor Júlio, como Deus prepara o escape diante da tentação? Deus me livra e não permite eu ser tentado? Não, não é isso que a Bíblia está nos ensinando. Deus nos livra durante a tentação. Deus nos dá escape na tentação. Então Deus nos ajuda a reconhecer pessoas ou situações que possam ser origem do problema. Deus nos faz identificar as raízes de onde está se originando aquela tentação. Lembrando que a Bíblia nos ensina a fugir da aparência do mal. Em segundo lugar, vemos Deus ajudando-nos a nos apartar de tudo aquilo que a gente sabe que é errado. Deus nos ajuda a dizer não a estas coisas.

0: para que a gente escape da tentação. Já finalizando a nossa reflexão, a nossa meditação de hoje, não podemos esquecer que a Bíblia é enfática em nos mostrar que fugir da tentação é o primeiro passo para a vitória contra ela. Conforme aprendemos na segunda epístola a Timóteo, capítulo 2, versículo 22, como também tantos outros exemplos bíblicos em que Deus ensina que se deve fugir não apenas do mal, mas também de toda a aparência do mal. Primeira epístola aos Tessalonicenses, capítulo 5, versículo 22. Se queremos sair vitoriosos de toda e qualquer tentação, estejamos certos de que Deus, ele não permitirá que esta tentação nos vença, nos dará escape. E neste ponto, a decisão será nossa. Assim, ninguém pode culpar Deus por ter fracassado em uma tentação, pelos dois motivos. Porque Deus não permitiria que a tentação fosse mais forte do que nós, e também pelo fato de o próprio Deus sempre nos dar escape. Se por algum momento algum de nós vier a cair em uma tentação, a primeira coisa que devemos fazer é nos arrepender do pecado e se humilhar diante de Deus. Que Deus abençoe. Esta foi a nossa meditação, esta foi a nossa reflexão de hoje dentro do programa A Voz da Libertação.
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3: Quanto sofrimento, desilusão, tristeza e angústia na sua vida, caro amigo ouvinte. 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Deus me abandonou. 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Deus te ama. 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Preste muita atenção. Deus te ama, porque de tal maneira ele enviou seu único filho para que todo aquele que nele crê não pereça, mas tenha vida eterna. 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Ele chegou a dizer mais ainda: vinde a mim todos que estão cansados e oprimidos, e eu vos aliviarei. 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

0: 4:04 em São Paulo. Seja muito bem-vindo. Você está na Rádio Deus de Amor, programa Madrugada do Socorro de Deus. Esse quem tem o prazer de vos falar é o seu irmão em Cristo, Diácono Douglas Almeida. É, Deus abençoe esse domingo maravilhoso, o qual o Senhor nos concede. É 17 de maio de 2026, e nós vamos viver milagres, nós vamos alcançar tudo quanto Deus tem preparado para a nossa vida, e o bom nome do Senhor, ele será glorificado de uma maneira especial. Creia, creia na bênção, creia no milagre, creia, porque as mãos do Senhor estão estendidas sobre a nossa vida. E agora, querido ouvinte, nós vamos para aquele momento de informação aqui na Rádio Deus de Amor. Vamos de saúde mental, para que você fique muito bem informado, comece o seu domingo com informação, e eu já volto com você.
1: E vamos ao momento de informação aqui na Rádio Deus é Amor. Isolamento invisível. A solidão na terceira idade é um desafio que exige calor humano. O envelhecimento traz consigo mudanças que podem gerar um grande isolamento. Muitos idosos passam longos períodos sozinhos, sem ninguém para conversar. A solidão profunda é um fator de risco que acelera o adoecimento mental. A falta de interação social constante leva à tristeza e ao desânimo crônico. Os laços familiares muitas vezes se afrouxam com a pressa dos mais jovens. Ouvir as histórias dos mais velhos é um remédio poderoso contra a melancolia. Incentivar a participação em grupos de convivência realmente faz uma diferença na rotina. Pequenos gestos, como uma visita inesperada, renovam a alegria de viver. A inclusão do idoso nas atividades da casa devolve o sentimento de utilidade. A saúde mental na terceira idade depende diretamente do afeto recebido. Ninguém foi feito para viver aí os últimos anos em silêncio e abandono. Cuidar dos idosos é, de fato, retribuir todo o amparo que eles deram no passado. Cura pela natureza. Atividades ao ar livre reduzem o estresse e melhoram o humor. O contato com o ambiente natural traz um benefício imediato para o cérebro. Passar tempo em praças e parques ajuda a baixar a pressão arterial rapidamente. A luz do sol matinal é fundamental para a produção de hormônios e bem-estar. A caminhada diária é a forma mais simples e barata de organizar a mente. O movimento físico estimula o corpo a liberar substâncias que geram a alegria. Apenas 20 minutinhos aí de um passeio já modificam o estado emocional. Sair de ambientes fechados renova a respiração e amplia a visão de mundo. Esse respiro tira a mente do foco dos problemas e das preocupações diárias. A natureza tem esse poder, né? Um ritmo próprio que ajuda a acalmar a agitação interna. O verde das árvores e o ar fresco são calmantes fornecidos pelo Criador. Um corpo em movimento e em contato com a luz garante uma mente muito mais saudável.
0: Quatro horas e 8 minutos em São Paulo, e vamos seguindo, querido ouvinte, esta programação. Você que ainda não mandou a sua mensagem, manda para cá o seu bom dia. É, eu quero ler a sua mensagem aqui ao vivo. É, eu quero interagir com você. Faça como a nossa irmã Ruth, que está dizendo: a paz do Senhor Jesus. Quero pedir oração por mim e também pela minha família. Deus abençoe, irmã Ruth. Nós vamos orar, e o nome do Senhor, ele será glorificado de uma maneira poderosa. É, nosso Nossa querida ouvinte Maria Lúcia está falando. A paz do Senhor Jesus, quero deixar uma palavra aqui em Mateus, capítulo de número 7, versículo de número 8, e Lucas 11 e 12. Pois Deus tem feito misericórdias de uma maneira poderosa, de uma maneira graciosa, de uma maneira eficaz. E ela está dizendo, peço oração para que Deus venha abençoar, livrando da insônia, livrando de um zumbido nos ouvidos, porque está até difícil suportar. Mas em nome de Jesus, eu creio na cura, eu creio no milagre, eu creio na providência divina que vem das mãos do nosso Deus. Nosso querido ouvinte Jailson está dizendo, a paz do Senhor Jesus, muito bom dia, eu estou na sintonia deste programa. Deus abençoe, irmão Jailson, a vitória é sua, meu querido, a vitória é da sua família, em nome de Jesus. É manhã, é madrugada, debaixo da graça e também da misericórdia do Senhor. Esse Deus é fiel, esse Deus é tremendo, ele cuida de nós nos mínimos detalhes. Daqui a pouquinho, às 4h30, nós vamos ter aquele momento onde a nossa irmã Débora Miranda vai trazer uma palavra, uma instrução, uma orientação para que você que está sendo discipulado, você cresça um pouco mais em seu discipulado. Então fique atento, hein? Fique atento, porque ainda tem coisa boa preparada para você. Logo mais às 4h40 também vamos ter aquele momento de oração, onde nós vamos clamar, você que está desempregado, você que está batendo em portas e não tem encontrado nenhuma porta, nós vamos orar para que Deus abra as portas. E você, querido ouvinte, viva o grande milagre preparado pelo nosso Deus. Irmão Hamilton, vamos de testemunho, pessoas que têm comparecido nas igrejas, em nossas igrejas pentecostal Deus e Amor, e têm recebido grandes vitórias, grandes vitórias das mãos do Senhor, porque aqui na igreja Deus e Amor, querido ouvinte, não só na sede mundial, como em todas as nossas igrejas do Brasil e do mundo, as pessoas comparecem e chegam muitas vezes atribuladas, angustiadas, oprimidas pelo inimigo, mas Jesus, que está presente no nosso meio, ele, pela sua infinita graça, opera misericórdia e traz o alívio, o refrigério, a libertação que a pessoa necessita. Então, eu quero que você que está na nossa audiência tenha a sua fé edificada. Preste bastante atenção nesses testemunhos que nós vamos compartilhar com você, porque Jesus vai falar fortemente ao seu coração, a sua fé será aumentada e eu já volto com você.

0: Meu nome é Michele Ferreira da Silva, sou da cidade de Sorocaba e eu vim aqui contar meu testemunho. Eu tenho 31 anos, mas de sofrimento acho que eu tenho uns 100 anos, sabe? Desde de quando eu era pequena, meu pai, que minha mãe tinha muitos filhos, né? E a gente sempre vivemos em dificuldades. E quando eu tinha minha mãe, eu já cresci, ela dizendo para mim que ia embora da minha casa, que ia deixar meu pai. Então eu cresci com isso. E aos 10 anos de idade, um dia ela mandou a gente para a escola, eu e meu irmão, que era pequeno, eu tinha 10 anos, ia completar 10, ele já tinha 12. Ela deu almoço para a gente foi para a escola. E quando a gente chegou, e minha mãe era tudo para mim, sabe? E eu cheguei da escola e procurei ela, a casa estava fechada e ela não estava. E quando, de repente, chegou uma vizinha e falou assim, Michele, a sua mãe, ela foi embora. Mas ela falou que ama muito vocês. E naquele dia, o meu mundo caiu, né? Porque minha mãe era tudo pra mim. Meu pai, ele só trabalhava, não dava carinho pra gente, tudo, né? Ele era muito trabalhador, nunca deixou faltar nada. E foi aí então que a minha vida começou a mudar. Eu fui crescendo, né? Chegava o dia das mães, todo mundo fazia seus enfeitinhos, as suas coisas para comemorar o dia das mães. E eu chorava muito, porque eu não tinha a minha por perto. Foi então que, aos 12 anos, eu comecei a conhecer a bebida, conheci o cigarro e comecei a me envolver com esse tipo de coisa, né? E na escola, foi a primeira vez, eu sempre fui uma pessoa curiosa, e uma pessoa chegou em mim e falou assim, você já conheceu a maconha? E eu disse, eu nunca vi, mas eu tenho curiosidade. E foi quando eu experimentei pela primeira vez. Eu não viciei na maconha, ela não me fazia efeito. Foi quando eu tive mais curiosidade e fui conhecer um pouco mais, né? Que foi quando eu cheguei ao mesclado, né? E eu passei por muitas coisas na minha vida, mas eu sei que Deus tinha um plano na minha vida, como tem até hoje. Então comecei a usar, né, mesclado, e eu bebia muito. Eu queria apagar, né, o sofrimento que eu passava através da bebida, das drogas, né? E foi quando eu comecei também na parte de prostituição, né? Então eu me afogava em todas essas coisas para tentar amenizar a minha dor. Mal eu sabia que essas coisas não amenizam dor nenhuma, ela só traz mais dificuldade para sua vida, cada vez você só vai se afundando. E eu nunca tive, né, assim, uma alegria na vida nesses tempos, porque eu procurava no lugar errado, né? E eu bebia tanto que várias vezes eu acordava no hospital, porque eu bebia, acabava entrando em coma alcoólico, porque eu não sabia nem onde eu estava. Foi quando eu comecei a ficar nas bocas de tráfico. Eu começava a ficar com os rapazes que ficavam nos tráficos, né? E ali eu me preenchi, eu achava que eu estava preenchendo minha vida ali naquele lugar. Começaram a pedir para mim, assim, ah, Michele, vai fazer tal coisa para mim. Começava a ir nas favelas para procurar, para pegar a arma. Muitas vezes eu vinha com as mochilas cheias de arma. Quando não tinha arma, tinha muita droga. E eu levava essas coisas para o lugar que onde eles iam fazer, né, a distribuição, sabendo que ia destruir muitas vidas, mas eu não estava nem aí nesse tempo, eu não sabia. Não conhecia esse Deus que hoje eu sirvo. Chegou um dia, eu acordei no hospital e eu não sabia que eu estava lá. E eu não sabia como voltar para casa, porque eu não conhecia a cidade ainda e eu não tinha dinheiro para voltar. E eu sentada ali, eu comecei a chorar e a moça tentava ligar. E eu sentada chorando, de repente, olhei para o lado, tinha uma irmã de cabelos longos, de saia. E ela falou, moça, por que você está chorando? Eu falei, porque eu queria ir embora para minha casa, mas eu não tenho dinheiro para voltar. E ela pegou e falou assim, moça, então eu te dou dinheiro para você voltar para casa. Então volte para casa, né? Eu peguei aquele dinheiro, fui, peguei a lotação e fui para minha casa. Chegando lá, minha mãe estava muito preocupada. E eu olhei para mim assim, ela falou assim, Michele, onde você estava? Você está toda suja, toda descabelada, toda suja, onde você estava? Aí eu contei toda a história para ela, onde eu estava. Na mesma hora, ela me pegou pela mão e levou na casa de uma irmã, que era da Deus de Amor. E ela me levou lá e lá a gente fez oração para mim e eu fui para casa e dormi o dia todo, né? E eu comecei a ir para a igreja, né? Comecei a ir na sede lá de Sorocaba, né? Comecei a ir na sede de lá de Sorocaba. Aí O Senhor falava todos os dias, todas as vezes que eu saía direto do serviço, ia lá e chorava muito, porque eu queria que Deus desse uma solução para minha vida, porque eu não queria mais ficar naquela vida que eu tava. Só que eu não queria largar das minhas coisas que eu gostava. Na hora do apelo, eu sempre virava as costas, porque eu não queria. Foi quando um dia, a irmã falou para mim, Michele, aceite a Jesus, porque você não precisa no outro dia você já ser crente, você já largar de tudo que você gosta. Não precisa, porque o Espírito Santo vai tocando você aos poucos. E aos poucos você vai sendo transformada por Deus. E foi naquele momento que eu tomei a decisão de aceitar. E a partir desse dia que eu aceitei, a minha vida foi se transformando e o diabo foi lutando. Caí muitas vezes endemoniada. Para mim foi muito importante conhecer Deus como eu conheço hoje. Porque Ele tem transformado tanto a minha vida, porque eu não imaginava o jeito que eu tô hoje, eu não imaginava, porque eu era uma pessoa totalmente diferente e Jesus me transformou de uma tal maneira que a minha felicidade é imensa de servir a Deus e eu tô muito feliz. Eu vou me batizar e é um grande sonho da minha vida me batizar. Tudo que eu fiz, tudo que ficou no passado, eu quero tirar esse tempo perdido, salvando almas, e é isso que eu quero para mim. E eu tenho certeza que Deus vai me usar, vai me capacitar, porque toda honra e toda glória é dado ao nosso Deus, e eu tenho certeza. E eu queria dizer que quem tiver com a vida como a minha estava no passado, nas drogas, na bebida, na prostituição, saiba que Deus, Ele tem uma solução para a sua vida. Não adianta você procurar na bebida, nas drogas ou em outras coisas, que você não vai achar paz, você não vai achar nada. Porque depois, eu aprendi que depois que o efeito da droga, o efeito da bebida acaba, você se sente um nada, porque é só aquele momento. Depois que passa, você vai sentir a mesma coisa. E se você quisesse ficar, não sentir nada, você vai ficar usando droga o resto da sua vida até você se acabar e morrer, porque não tem outra coisa, não tem paz. A única paz que você encontra é só em Jesus. É só em Jesus que você encontra paz. E eu agradeço muito por essa oportunidade. Meu nome é Michele Ferreira da Silva e sou da cidade de Sorocaba.
1: É, querido ouvinte, você acabou de ouvir o relato, o testemunho da nossa irmã Michele, ela que é moradora ali da cidade de Sorocaba, interior de São Paulo. E ela conta no seu testemunho que ainda na infância ela viveu uma experiência traumática, algo que durante muitos anos causou nela muita dor e muito sofrimento, o fato da mãe dela ter saído de casa, ter abandonado ali a família ainda na infância. Ela conta que ela sentiu muito, e durante muitos anos ela preenchia ou tentava preencher o abandono da mãe e a destruição da família, envolvendo-se com bebidas alcoólicas e também drogas ilícitas. Assim foi a adolescência dela. Ela bebia a ponto de várias vezes cair, perder ali o controle, o raciocínio, aonde está, a ponto até mesmo de entrar em um coma alcoólico devido ao uso de uma maneira desenfreada das bebidas e também até mesmo das drogas. Ela conta que não só isso, mas ela se envolveu também com traficantes e durante muito tempo ela viveu essa vida de uma maneira desenfreada, até o dia que ela conheceu a Igreja Pentecostal Deus de Amor. Ali na cidade dela, ela começou a frequentar os cultos e, de repente, aquele sentimento de vazio, aquele desejo desenfreado de alguma maneira tentar preencher aquele vazio, agora começou a sentir o desejo de cada dia mais estar na casa e na presença do Senhor, o nosso Deus, aquele vazio começou a bater em retirada e ela começou a se aproximar mais de Jesus. E Jesus começou a se aproximar de maneira clara mais da vida dela, até o dia em que ela reconheceu Jesus como Salvador. Hoje, a nossa irmã Michele está liberta, já não precisa mais de nenhuma substância ilícita para se alegrar. Não, hoje ela desfruta da bênção da comunhão. O lar dela hoje é um lar restaurado, a vida dela é uma vida restaurada, e hoje a nossa irmã Michele, ela vive de uma maneira ao qual o nome de Jesus é glorificado na vida dela. E eu quero dizer para você, você que está lutando, você que está procurando prazer ou algum contentamento nas bebidas alcoólicas, nas drogas ou em qualquer outro lugar, só em Jesus você pode ser feliz de uma maneira plena, de uma maneira completa. Por isso, querido ouvinte, não se iluda com aquilo que o adversário da nossa alma ele oferece. Ele pode oferecer a glória do mundo, mas só Jesus Cristo, ele te dá a verdadeira paz, a verdadeira alegria, é o verdadeiro contentamento. Por isso, entregue sua vida para Jesus, entregue os seus caminhos ao Senhor e o mais ele fará pela sua vida. Creia na bênção, creia no milagre. Milagres extraordinários como esse você vive na Igreja Pentecostal Deus de Amor. E o endereço é fácil, Avenida Prefeito Passos, número 10, bairro da Liberdade, isso mesmo, no centro aqui da capital paulista. Ou entre no site da Igreja Deus de Amor e encontre o endereço da igreja mais próximo da sua casa. E a sua vida, a sua casa, a sua família será transformada por Jesus.

meus queridos, Evangelista Wilson, cidade de Panorama, novamente aqui, saindo para puxar um baque já em Pargila. Peço um louvor da Débora Miranda, A Última Lágrima. Um abraço, tudo de bom.

0: 4:29. Opa, virou 4:30 em São Paulo. É, na última lágrima, a vitória, ela vem. Ainda que pareça que Deus está tardando, ainda que pareça que não tem jeito e nem solução para o teu problema. Deus, ele chega no momento exato. E quando ele chega, ele faz toda a diferença. O milagre, ele acontece. E a bênção que enriquece sem acrescentar dores, ela se manifesta de uma maneira poderosa. Nós vamos agora para o quadro Projeto Eu Mais Um, com a nossa irmã Débora Miranda. E ela vem trazendo o tema O Crente e a Idolatria, parte 4. Seja edificado e eu já volto com você.
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2: Aqui estamos com mais uma edição do Espaço Eu e Mais Um. Eu saúdo a Débora Miranda, na paz do Senhor Jesus. Estamos aqui para apoiar esse projeto da Igreja Deus de Amor, da nossa igreja, o projeto Eu e Mais Um, que foi estabelecido para ensinar, apoiar, ajudar os novos convertidos nesta caminhada. Nós estamos comprometidos em cuidar de um novo convertido para que ele possa se sentir um pouquinho mais seguro nesta caminhada. Não é apenas ensinar, mas é conviver, caminhar junto com ele. E a gente, como igreja, vai apoiando vocês também, discipuladores, não somente nos nossos cultos de Santa Ceia, mas também aqui pelo rádio. Estamos falando sobre o discípulo e a idolatria, e eu estava falando que os hebreus, eles saem do Egito, estavam ali quase 400 anos como escravos. Então os hebreus, depois desse tempo, o povo ali de Deus é liberto da escravidão através do servo Moisés, que Deus utiliza. E eles são separados como povo de Deus e pelas mãos de Moisés eles recebem os mandamentos de Deus. E ali eles fazem um pacto solene com o Senhor. Eles seriam santos como o Senhor que os tirara do jugo da escravidão na terra do Egito. E por sua vez Deus seria o seu único Deus. Está em Êxodo 20, versículos 2 e 3. Continuando então. O povo hebreu, agora liberto, está ali livre daquela escravidão, mas não demorou muito e aquele povo de Deus, convivendo com os povos pagãos que habitavam ali em Canaã, começaram a cair neste pecado. Traíram o pacto, aquele voto feito com Deus, e começaram a se corromper naquela nova terra, corromper-se moral e espiritualmente, aderindo à idolatria daqueles povos que eram vizinhos, povos pagãos. Então podemos dizer que depressa Israel esqueceu as advertências do Senhor. Levíticos capítulo 26, versículo 1, mostram através deste versículo as advertências do Senhor. Diz assim: não fareis para vós idolatria, nem vos levantareis imagens de escultura, nem estátuas, nem porei figuras de pedra na vossa terra para inclinar-vos a ela, porque eu sou o Senhor vosso Deus. Então os israelitas, eles cultuavam a Deus e os ídolos dos pagãos simultaneamente, ou seja, iam ao trono de Deus através da oração, serviam a Deus e depois iam aos ídolos dos pagãos. E hoje nós podemos ver isso, como alguns pretensos cristãos que bebem da água do fel e a água doce. Então nós vemos que os sacerdotes, que eram os líderes espirituais do povo, começaram a corromper-se. Também corromperam o culto a Deus. Eles começaram a introduzir os ritos, as obscenas práticas dos rituais a Moloque, a Baal, a Astarote, Quemose e até a natureza, como por exemplo as árvores. Começaram a adorar os rios, os astros, o sol, a lua, as estrelas, os planetas. Então eles trocaram a fonte das águas puras, doces, né? Pelas putrefatas das cisternas rotas, aquelas águas podres e imundas dos pagãos. Tudo isso está registrado no livro de Jeremias, capítulo 2, versículo 13. Anotou aí? Vamos seguir falando. Olha que tema profundo e necessário ser estudado. Até a próxima programação. Deixo-vos aqui então o nosso contato neste WhatsApp 11982923392. Por enquanto é só. Se despede Débora Miranda, na paz de Cristo, e até a próxima edição.
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1: Maravilhoso Deus e eterno e querido Pai, é diante da tua presença que nós nos colocamos uma vez mais. Nesse momento, eu quero orar juntamente com esse ouvinte, ó Pai. Orar pedindo ao Senhor a bênção da porta aberta. Pessoas que, ó Deus, já têm batido em tantas portas, ó Deus, e só têm tido frustrações e desânimo, ó Pai. Pessoas que, ó Pai, estão cabisbaixas, tristes, angustiadas. Nesse momento, ó Deus, essa porta se abra em qualquer âmbito, em qualquer área. Deus, que a porta seja aberta e essa pessoa possa tomar posse da grande vitória. Esse trabalhador, ó Pai, que já, ó Deus, está perdendo até mesmo a esperança, ó Pai, porque já saiu a semana inteira, há mais de um mês, ó Deus, cedo de casa, saiu em busca da porta aberta e ainda não encontrou. É, Pai, tu és aquele que abre porta aonde não tem porta. E eu rogo ao Senhor, faz o grande milagre na vida de pessoas, ó Pai, que estão na audiência. Faz o impossível acontecer para que o seu nome venha a ser glorificado. Eu te agradeço, Senhor, porque eu tenho esta convicção de cada pessoa, Pai, está recebendo o milagre. Pessoas que estão, Pai, há meses, há dias, há horas, Senhor, aguardando um processo cirúrgico, uma intervenção cirúrgica, melhor dizendo. Pessoas que estão aguardando, Papai. Ó Deus, estende as suas mãos e faz com que nessa madrugada as coisas aconteçam. E aquilo que está sendo o fator impeditivo, Senhor, seja, Pai, arrancado e esmiuçado perante o Senhor. Faz, meu Deus, o teu nome grande. Papai, diante dessa situação, diante desse obstáculo, Pai, que se levanta a vida desse ouvinte e desse irmão internauta. Deus, é madrugada do teu socorro, é madrugada da porta aberta. E queira o adversário ou não, queira o inferno ou não, a vitória é daquele que clama, é daquele que se humilha, é daquele que busca a tua face, hein? Deus, eu creio porque nenhum dos teus pensamentos, ó Pai, podem ser impedidos. É, Pai, tu és aquele que faz o que nós não podemos fazer. Eu creio que esse pai de família, essa mãe de família, esse jovem, Papai, vai tomar posse da vitória. Sim, dá a ele uma dose de ânimo para que ele possa se levantar uma vez mais e ir ao encontro da, Pai, desta porta que o Senhor já preparou. Abre entendimento, dá sabedoria e glorifica o teu santo nome. É o que nós pedimos nesta madrugada e já te agradecemos, ó Deus, tão somente pela fé, em nome de Jesus.

0: digno, porque o Senhor é único.
1: Aleluia.
2: Quatro horas e 51 minutos em São Paulo, 4 horas e 51. Nós vamos agora para aquele momento de informação aqui na Rádio Deus e Amor. Vamos falar sobre saúde em foco. Então, preste bastante atenção. Se você quiser fazer as suas anotações, é importante para que esse conteúdo seja edificante e relevante para a sua vida na presença de Deus.
3: E chegou o momento de informação aqui na Rádio Deus é Amor. Mortes por câncer colorretal devem aumentar quase 3 vezes, isso até 2030. O número de mortes por câncer colorretal aqui no Brasil deve, infelizmente, aumentar quase 3 vezes entre esse ano e 2030, isso em comparação com dados de 2001 até 2005. Os pesquisadores de várias instituições brasileiras e do exterior estimam que cerca de 127 mil pessoas vão morrer por causa da doença ao longo desses 5 anos, contra 57.600 mortes ocorridas no período de comparação. Pesquisadores explicam que esse aumento da mortalidade acompanha a alta de casos da doença. O câncer colorretal é o segundo tipo de câncer mais incidente e o terceiro mais mortal no país. De acordo com os cientistas, isso se deve ao envelhecimento da população, mas também a alguns hábitos que são bem prejudiciais. Um outro fator que contribui para a alta mortalidade por esse tipo de câncer é que cerca de 65% dos casos só são diagnosticados em estágios avançados, e isso dificulta o tratamento. Isso acontece porque as características da doença não se manifestam logo no início, mas também dificuldades de receber assistência adequada, especialmente nas regiões mais remotas e menos desenvolvidas aqui do Brasil. Esse estudo cita ainda que a promoção de estilos de vida saudáveis, como políticas públicas, permanecem um desafio, mas deve ser uma estratégia primária para prevenir e controlar o câncer colorretal, bem como outros cânceres e doenças crônicas não transmissíveis. Qualidade do sono. Conheça 6 hábitos diurnos para dormir melhor. Grande parte dos conselhos para melhorar o sono se concentra no que fazer poucas horas antes de ir para a cama, ou seja, diminuir as luzes, parar de ver celular, manter o quarto fresco, fechar as cortinas. Exposição solar na primeira hora após acordar pode ter um efeito poderoso sobre o sono e sua noite, é o que afirmam médicos especialistas em medicina do sono. O ideal mesmo seria que todos ficassem ao sol por 1 hora todas as manhãs. Pesquisas indicam que pessoas que costumam tomar café da manhã, almoçar e jantar sempre nos mesmos horários tendem a dormir melhor do que as que não têm essa regularidade. Então, reavaliar.

0: mais cedo e, claro, não exagerar no café se você já tem problemas para dormir. Tome medicamentos que afetam o sono mais cedo. Alguns remédios, inclusive, têm efeito estimulante e podem dificultar o início ou até a manutenção do sono, especialmente se ingeridos muito perto da hora de dormir. Então acorde no mesmo horário todos os dias, resista à tentação de mexer no alarme mesmo nos fins de semana. Essa é uma das melhores coisas que se pode fazer pelo sono. Experimente diferentes horários para se exercitar. Sabe-se que praticar exercícios com regularidade, pelo menos 150 minutos semanais de atividade aeróbica moderada, estão associados aí a um sono melhor. Se você consegue se exercitar à noite sem problemas, não mude nada, dizem os especialistas. Mas se isso causa aquela sensação de euforia que dificulta você adormecer ou manter o sono, tente mudar a rotina de exercícios para de manhã cedo ou à tarde. Adapte a sua rotina de exercícios, mas lembrando, não pare de se exercitar, porque o exercício físico, inclusive, é fundamental para que você tenha uma boa noite de sono.
1: Paz do Senhor, amados irmãos, meu nome é Geltrudes dos Santos, sou de Canoas, Rio Grande do Sul, estou ouvindo, né, os irmãos são bênção na vida de muitas pessoas, na vida da minha família também. Em nome de Jesus, que o Senhor Jesus continue a usá-los cada vez mais e mais para abençoar muitas vidas, assim como tem abençoado a minha e da minha família. Fiquem na paz, Senhor, um abraço, meus queridos irmãos.
2: Sou Damiana de Águas Lindas, de Goiás. Ouço vocês todos os dias, já levanto com o radinho ligado. Tem um radinho aqui na minha área. Eu levanto, vou cuidando nas coisas, fazendo as coisas, meus trabalhos dentro de casa, e já com o radinho ligado, ouvindo vocês. E me sinto muito bem na oração. Fica tudo na paz do Senhor, viu? E todo dia eu tô na escuta de vocês. Sempre ora por mim.
3: Que é o Santil, de Aparecida de Goiânia. É uma alegria muito grande receber o programa de vocês todos os dias aqui nos nossos lares. Nós aprendemos muito o programa de vocês. Amém?
4: 4:57 aqui em São Paulo. Estamos já chegando ao término do programa Madrugada do Socorro de Deus. Foi um prazer estar com você aqui desse lado, comunicando, orando pela sua vida, sendo instrumento para que a edificação e o elevo espiritual da sua alma crescesse um pouco mais na presença de Deus. Esteve conosco também nosso irmão Hamilton, a técnica. E eu quero, antes de me despedir por completo, eu quero fazer um convite a você, você morador do Rio Pequeno, em São Paulo. Eu quero convidar você para estar conosco hoje, é isso mesmo, hoje às 18h se inicia o culto, o culto de missões na nossa igreja pentecostal Deus e Amor do bairro do Jardim Ivana. E eu convido você para estar presente, porque se Deus nos permitir, estaremos pregando a palavra de Deus, eu juntamente com a minha esposa, nossa irmã Ingrid, vamos pregar, vamos orar, vamos abençoar pela fé a sua vida, você que comparecer na igreja Deus e Amor. Anote o endereço é fácil: Avenida José Joaquim Seabra, 423, Jardim Ivana. Repetindo, Avenida José Joaquim Seabra, 423, no bairro do Jardim Ivana. Às 18h eu te aguardo lá. Você é o nosso convidado. Que Deus abençoe a sua vida. Eu vou embora, mas você vai ficar com a identificação das nossas emissoras e também o culto no lar com nosso irmão pastor Lorival de Almeida, com o tema restauração. Seja abençoado, que o seu domingo seja um domingo de excelência. Fique na paz do Senhor Jesus.
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0: 5 horas.
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3: Gostaria que os nossos irmãos abrissem conosco e os nossos ouvintes também as vossas Bíblias no livro de Esdras. Capítulo 5, versículo 8, nós vamos usar o livro de Esdras e também o livro de Neemias. Nós estamos, meus irmãos, buscando fazer a obra de Deus, a obra realizada através da igreja, prosperar. Às vezes, em horas de profunda emoção, nós prometemos a Deus o mundo e o fundo. Mas acabou a emoção, aí está o perigo da emoção, né? Porque às vezes no momento da emoção a gente toma atitudes, decisões e faz promessas que a gente não cumpre. E a verdade, meus irmãos, é que nós precisamos entender o quanto nós somos importantes para o crescimento da obra de Deus. Todos vocês, todos nós somos importantes. Todos nós somos uma partícula daquilo que faz mover a obra de Deus rumo à grandeza, por que não dizer assim? E nós queremos falar sobre a obra da igreja como um todo. Quem é a igreja? A igreja não é essa coluna que você está vendo aí. Isso é a coluna. Igreja não é o templo físico feito de concreto, energia elétrica. A igreja somos nós. E olha, meus irmãos, já passou da hora da gente se despertar, colocar a mão na massa e ver a obra da nossa igreja crescer, crescer, crescer e crescer. Por isso nós estamos aqui hoje já para falar. Poderia ser restaurando o altar ou restauração do altar, porque nós sabemos que altar somos nós, ou seja, é o ponto onde nós podemos oferecer a Deus o nosso sacrifício vivo. Não como no Antigo Testamento, não tem nada a ver uma coisa com a outra, mas através de nós oferecemos a Deus o nosso trabalho, oferecemos ao Senhor as coisas que o Senhor quer que nós ofereçamos, que às vezes somos impedidos porque não temos esse altar restaurado. Altar somos nós. Restauração do meu tudo, do meu todo. Pensei em tanto, mas restaurando tá bom. Porque nós precisamos restaurar muita coisa. A obra de Deus precisa crescer e voltar a crescer. Quando eu digo voltar a crescer, eu já estou dizendo que não estava crescendo. Precisa crescer. E eu sei que Deus vai usar você. Eu sei que você vai se despertar e Deus vai usar você grandemente. Esdras capítulo 5, versículo 8. Seja notório ao rei que... Já acharam, meus irmãos? Desculpa, já, né? Já? Capítulo 5, versículo 8. Seja notório ao rei que nós fomos à província de Judá, à casa do grande Deus, que se edifica com grandes pedras. E já a madeira se está pondo sobre as paredes. E esta obra apressuradamente se faz e se adianta em suas mãos.
4: Louvado seja Deus, aleluias. Eu quero usar dois personagens da Bíblia Sagrada, dois homens de Deus, Esdras e Neemias. Dois homens que não foram, eu diria, homens de fazer assim, como Moisés, por exemplo, milagres espetaculares, como de repente apontar o cajado e o mar se abrir em duas partes. Talvez não tiveram coisas espetaculares, por exemplo, como Elias, que no Monte Carmelo clamou e Deus fez cair fogo ali. Mas, meus irmãos, me causa admiração esses dois servos, porque eles realizaram uma obra muito grande. Muito grande mesmo. No meio da adversidade, no meio da escassez, no meio de um monte de gente dizendo não vai funcionar, não vai dar certo, não. Então, pelas circunstâncias do trabalho desses dois servos de Deus, e mais outras pessoas, é claro, mas esses estavam como basicamente líderes, eu julgo que esses dois homens podem ser considerados como grandes profetas que a Bíblia Sagrada relata, porque eles não tinham assessoria. Por exemplo, Salomão construiu o primeiro templo, ele tinha assessoria danada, tinha engenheiro para ajudar, tinha pessoas para contribuir financeiramente já pré-determinadas. E nos tempos de Salomão, até mesmo eu diria nos tempos de Davi, todos os reinos da terra queriam meio que assim andar meio alinhado com o povo de Deus, porque sabiam que o povo de Deus era um povo poderoso pelo poder de Deus, então se alinhavam, doavam. Agora esses dois não, no tempo desses dois todo mundo queria mais é escorraçar com o que já era ruína. Então eu julgo que esses dois homens não são só importantes para a história, mas são dois homens importantes para nos levantar espiritualmente e nos fazer entender que sim, podemos fazer o que temos de fazer para Deus se nos dispormos à obra de Deus. Podemos fazer sim. Esse versículo que nós estamos lendo, ou que nós lemos, meus irmãos, é um relatório. Ó rei, o que já estava proposto, tá tudo indo muito bem, tá tudo sendo feito, tá tudo sendo construído, tá tudo... Tinham oposição? Tinham. As coisas eram difíceis? Eram. As coisas eram escassas? Sim. Mas apressuradamente tudo que se estava determinado a fazer estava sendo feito, e estava se adiantando a obra. E é claro, meus irmãos, que quando nós vemos coisas de pouca estrutura, coisas escassas, quando vemos coisas que parecem tão insignificantes e são perseguidas, e o resultado dessas, entre aspas, coisas, ou dessas pessoas, ou desses grupos, é um resultado estrondoroso, nós só temos de entender uma coisa: Deus está nesse negócio. Existem coisas que nós podemos classificar como os segredos da vitória. Não podemos determinar todas as coisas necessariamente que levaram àquela vitória, mas nós podemos identificar algumas situações. Olha, nossa igreja precisa voltar a crescer. A nossa igreja precisa voltar a agitar. E não é fazer barulho, não é trazer tijolo de Jerusalém, não é fazer... Não, nós temos de fazer o que Deus manda fazer, ganhar almas, crescer, e saber que haverá uma recompensa de Deus para a nossa vida, e glorificarmos a Deus pela quantidade de vidas que nós arrancamos das mãos do inferno, das mãos do diabo. Esses dois homens, meus irmãos, tiveram que enfrentar a situação de trabalhar com restos. Eu vou simplificar dizendo Israel, tá? Vou dizer Israel, só para vocês entenderem. A cidade de Jerusalém não tinha nada. Derrubaram o templo, as casas, os muros, queimaram as portas, não tinha nada. O povo tinha ido, eu vou dizer, escravizado para outros locais, e os poucos que ficaram, ficaram ali a título apenas de sobreviventes. Era tudo ruína, ruína, ruína. Jerusalém não havia resistido aos invasores, a coisa estava feia. E a Bíblia Sagrada nos diz, meus irmãos, que de repente Deus começou a fazer com que tudo pudesse de novo ser feito do jeito que Deus queria. Esses homens então vieram a trabalhar no meio das ruínas, esses homens vieram a trabalhar no meio da oposição, esses homens vieram fazer um trabalho que nós chamaríamos um trabalho de ressurreição das cinzas. Quando nós falamos isso, nós estamos dizendo, não havia mais nada para trabalhar. E exatamente com esse nada, que a fé desses homens resolveu encarar o desafio e vencer todo tipo de coisa contrária. Eu gostaria que vocês voltassem, meus irmãos, está facilzinho. capítulo 1, versículo 5. Como que eles prosperaram? A obra de uma igreja, a obra de um povo, a obra do povo de Deus, ela prospera quando? Primeiro lugar que nós vamos falar aqui, presta atenção, Esdras capítulo 1, versículo 5. Então se levantaram, eu leio para vocês, os chefes dos pais de Judá e Benjamim, e os sacerdotes e os levitas, com todos aqueles cujo Espírito de Deus despertou, para subirem a edificar a casa do Senhor que está em Jerusalém. A obra de Deus, a obra da igreja de Deus, ela prospera quando Deus desperta os que estão dormindo. Quando Deus desperta os que estão dormindo. Observe vocês, a Bíblia não está falando, meus irmãos, que Deus despertou pessoas que ele julgava capacitadas, pessoas que julgava influentes, não, não, não. A Bíblia Sagrada nos diz que Deus despertou aqueles que despertou, aqueles que tinham em si um sentimento de que não estavam mortos, mas apenas estavam num sono, precisavam se despertar dele. Você se lembra do hino? Oxalá o mestre possa, é um versículo, né, que possa dizer, não, não está morta a menina, apenas dorme. De repente o que acontece contigo é isso. Você não está morto, não. Mate no peito aí e fala, Satanás, eu não estou morto, não. Eu não estou morto, não. O Espírito de Deus está aqui, a obra de Deus precisa de você. A obra de Deus precisa do seu trabalho e você tem que se permitir ser tocado pelo Espírito de Deus hoje. Deus quer despertar você para uma grande obra, mesmo que essa grande obra seja no meio da escassez e no meio da oposição. Algumas pessoas dormem e acabam dormindo um sono que as leva para a morte. Você não está nesse sono ainda, mas pode entrar se você não se despertar. A Bíblia fala de um homem, Juízes, todo o capítulo, todo o livro, basicamente. A Bíblia fala de Sansão. Aquele que foi se acomodando no colo das suas namoradinhas, com seus namoricos contrários àquilo que Deus queria, e aquele famoso bilu bilu, deixa eu passar a mão no cabelinho, logo logo estava o bobão lá. Não era só o sono físico, mas era o sono também espiritual, porque estava contrariando a vontade de Deus e a própria vontade dos seus pais, que chegaram a perguntar, meu filho, não tem uma pessoa aqui do nosso povo que você possa se casar com ela? Dormiu, dormiu, dormiu, até que um dia o sono, quando se despertou do sono, viu que já não podia mais escapar, tentou escapar, mas a Bíblia fala que foi o sono, espiritualmente falando, o sono eterno. A Bíblia fala que ele se levantou tentando escapar porque não sabia que o Espírito de Deus já havia se retirado dele. Você tem o Espírito de Deus aí. Você tem o Espírito de Deus, aqueles que o Espírito de Deus, é isso que está dizendo a Bíblia, com todos cujo, aqueles cujo Espírito de Deus despertou para subirem, para edificar. Eu tenho certeza absoluta que Deus tem toda a vontade e interesse que você suba para edificar. Eu tenho certeza absoluta que o Espírito Santo de Deus está tocando na sua vida neste momento, e é por isso que você está sentindo esse friozinho na sua barriga. Porque o Espírito de Deus está despertando você para uma grande obra que está parada há tanto tempo, coisa que Deus colocou na sua mão e você não tem feito. E o grande segredo, meus irmãos, começa quando nós damos lugar ao Espírito de Deus e entendemos a voz do Espírito Santo de Deus. Sansão estava acostumado a escapar até o dia que não pôde escapar mais. Esse povo, meus irmãos, estava acostumado até esse ponto também a viver no meio das ruínas. Você não precisa viver nas ruínas. Você não precisa viver no meio das ruínas. Ouça, o Espírito de Deus está falando com você hoje.
3: O Espírito de Deus está tocando em você hoje. E eu não estou falando, meus irmãos, como uma sentença formada, formando apenas, eu diria, um chavão. Não, não, não. O que eu estou falando é de profunda seriedade. Porque essa obra precisa ser, ou seja, precisa crescer, precisa voltar a crescer, precisa de você. E quando chegarmos ao final dessa mensagem, você vai ver onde é que você se coloca. Então se levantaram os de Judá, os de Benjamim, que formavam um grupo chamado de Judá, mas sacerdotes e levitas, com todos aqueles cujo Espírito de Deus despertou. Está sentindo Deus despertar você aí? Tá? Está sentindo Deus despertar você? Tem coisas que Deus colocou na sua mão que eu não posso fazer, é você quem tem de fazer. A obra de uma igreja cresce quando a igreja se permite despertar. Feche os seus olhos um segundinho aí. Peça ao Senhor Jesus: eu quero ser despertado. Tem tanta coisa maravilhosa que você pode fazer. Tem tanta coisa tremenda que você pode fazer para que venha crescer a obra de Deus por seu intermédio. Não faz muito tempo, meus irmãos, vi muitas pessoas na comoção. Muitas pessoas na comoção da morte. Ah, porque agora eu vou me levantar. Ah, porque eu vou despertar. Cadê? Acabou? Chama. Apagou? Acabou o gás? Deus precisa de você. A obra de Deus precisa de você. Tudo que você precisa é ouvir a voz do Espírito Santo dizendo para você: desperta, desperta, desperta, desperta, desperta, desperta. Tem muitas pessoas que se acostumam tanto às ruínas, muitas pessoas que se acostumam tanto que chegam a dormir, meus irmãos, mesmo em meio à tempestade. A Bíblia fala de Jonas, logo do capítulo 1, capítulo 2 do próprio livro de Jonas. Jonas, a tempestade comendo solto e ele dormindo, até que alguém disse: ei, dorminhoco, acorda e clama ao teu Deus. E Deus te diz hoje: acorda, desperta. Deus tem um tempo e dá um tempo para que você se desperte. Todos nós temos uma responsabilidade perante o Senhor. Você tem essa responsabilidade, eu tenho essa responsabilidade, todos nós temos essa responsabilidade. Não se acostume a viver nas ruínas. Não se acostume a viver como vivia Sansão, acomodadinho no conformismo do seu pecadinho ou pecadão. Não se acostume a achar que você tem aí, diria, uma fortaleza, é resiliente, consegue dormir em meio à tempestade. Não! A obra de Deus precisa de você. A obra de Deus precisa de todos nós. A obra de Deus precisa de vocês. A obra de Deus precisa, e o Espírito de Deus está dizendo: desperta, desperta. Em outras palavras, acorda, acorda, acorda, acorda. A palavra de Deus nos diz, meus irmãos, e eu entendo assim, que a obra de Deus, a igreja do Senhor, cresce quando a igreja se desperta. Na década de 70, eu me lembro que tinha uma vigília que a gente fazia. Essa vigília acontecia uma vez por mês. E eu me lembro que, em 70 e alguma coisa, me lembro que eu estava na minha juventude ainda, assim, bem jovenzinho, né? E lá pelas tantas da madrugada, Deus levanta uma garotinha. E essa garotinha cantou um hino que falava justamente de despertar. Desperta, desperta, desperta na madrugada e clama. Meus irmãos, aquilo foi tão poderoso, aquilo foi tão tremendo, que já se passaram 30 e tantos anos e eu não consigo me esquecer daquele dia, porque foi o dia que eu diria que o Senhor me despertou para uma responsabilidade, para uma realidade que eu só poderia enxergar se eu permitisse o Espírito de Deus dizer: desperta, desperta, desperta. Uma igreja cresce quando ela é despertada, mas uma igreja, meus irmãos, ela prospera também quando cada um ocupa o seu lugar. Esdras, no capítulo 3, versículo 1, passa uma paginazinha para frente só, não há muito, só uma paginazinha. Chegando, pois, o sétimo mês, e estando os filhos de Israel já nas cidades, se ajuntou o povo como
4: só homem em Jerusalém.
3: Se ajuntou o povo como um só homem. Se ajuntou o povo como um só corpo. A igreja é o corpo de Cristo. Nós somos um em Cristo. Nós não somos dois, três em Cristo. Nós somos um. É claro, meus irmãos, que esses são os que foram despertados. Esses são os que foram restaurados. Claro que existe um outro grupo, mas esse grupo que se levantou e se destacou para fazer a obra de Deus, aliás, foi essa gente que trabalhou naquele templo que a Bíblia fala que a glória desse templo será maior do que a do primeiro. Tem muita gente que fica ligado, templo de Salomão, a glória do segundo foi maior do que a de Salomão. Aliás, foi nesse segundo que Jesus chegou a passear nos átrios desse templo. Quem não entende fica aí, trazendo tijolo daqui e dali, faz templo não sei de onde, não é? O povo como um só homem. Todos na mesma direção, não havia cabo de guerra, um puxa para lá, outro puxa para cá. Em outras palavras, aqui não existia lugar para egoísmo, aqui não existia lugar para exaltação, aqui não existia lugar para eu sou maior do que você, aqui existia lugar para vamos fazer a obra de Deus. A obra de Deus se faz assim. A obra de Deus se faz caminhando nessa direção. No versículo 3, ainda do capítulo 3, a palavra de Deus nos diz, meus irmãos, isso é muito importante, que firmaram o altar sobre as suas bases. Aqui nós falamos sobre a restauração do altar. Nós não temos em nosso corpo nada que seja representativo àquilo que era do Antigo Testamento na forma do antigo altar. Mas é evidente, meus irmãos, que nós reconhecemos no Novo Testamento nossa posição como ponto, como lugar que do nosso corpo, da nossa vida, das nossas ações e atitudes partem para Deus, partem na direção do Senhor, o nosso trabalho, o nosso sacrifício, a nossa questão voluntária para nós nos apresentarmos e fazermos para o nosso Deus. É evidente, quando nós falamos de altar, nós falamos, meus irmãos, das respostas de Deus que acontecem quando está edificado esse altar na presença de Deus. E esses sacerdotes colocaram as suas bases para a reconstrução desse altar. Mas tem muita coisa interessante aqui. Quando nós vemos aqui esse povo todo chegando para trabalhar, depois desse grande despertar de Deus, a Bíblia Sagrada fala que alguns, infelizmente, mesmo sabendo que a obra era de Deus, passe um pouquinho para frente agora as vossas Bíblias, por favor, as páginas das vossas Bíblias. Nós vamos para o livro de Neemias, acompanhe comigo. Eu quero ficar bem nesses textos, quero que vocês leiam comigo. Neemias, no capítulo 3, no versículo 5. A Bíblia Sagrada nos fala que mesmo o povo sendo um só, isso é muito importante, porque quando cada um ocupa o seu lugar, cada um faz o que tem que fazer para o Senhor, não tem como haver derrota. A Bíblia Sagrada nos fala que haviam os tecoítas, capítulo 3, versículo 5. Esses fizeram o seu trabalho, o seu lado repararam os tecoítas. Porém, os seus nobres não meteram o seu pescoço ao serviço de seu Senhor. Era um corpo. Havia aqui, se os irmãos verificarem, todo o capítulo 3 de Neemias, haviam várias portas para serem edificadas. Uns trabalhavam nas portas, outros trabalhavam no muro, outros trabalhavam, enfim, cada um fazia uma coisa, cada um fazendo o que sabia e o que podia fazer. O que é que você pode fazer para Deus? Todos se juntaram como se fosse um só homem, mas de repente a Bíblia Sagrada nos fala que dentre os tecoítas haviam os nobres desse povo. E esses nobres não quiseram doar, não quiseram se entregar, não quiseram somar a esse tipo de trabalho. E eu deixo aqui o recado, meus irmãos. Eu não sei por que razão, mas isso não muda. Foi assim nos tempos de Neemias, Esdras, e parece que em toda a extensão da história existem os que, por se acharem ou por serem realmente nobres, não colocam a mão na massa.
4: pessoas que nós esperamos tanto delas, pessoas que às vezes, meus irmãos, têm condições, têm formação, pessoas que têm potencial, de repente, inexplicavelmente, contra qualquer tipo de prognóstico, essas pessoas simplesmente dizem, não, eu não sei porquê, mas eu não vou colocar o meu pescoço a serviço, não. Ou de repente, acham, eu não vou trabalhar com essa gente, ou não se sabe o porquê exatamente. E eu sempre gosto de dizer que nós vivemos um período em que nós temos a geração mais educada que já pisou nesse planeta. Mas me causa estranheza algumas pessoas que têm tanta condição, algumas pessoas que têm tanta letra, têm tanto conhecimento, pessoas que se formam, pessoas que poderiam fazer tanta coisa boa, não se apresentam para a obra. Não é estranho isso? Não é estranho? De quem mais se espera pela própria condição de que se tem? Às vezes é a condição financeira, às vezes é a condição intelectual, às vezes é a condição de conhecimento que a pessoa tem. Quando você espera, não, esse vai ser tremendo, a pessoa vira as costas e finge que não é com ela. E eu entendo que se está registrada nas páginas da Bíblia Sagrada essa condição, é porque Deus quer que nós tiremos lições disso. Os humildes, não são só os humildes não, no capítulo 3, ainda versículo 1, o que diz a Bíblia? Eu falei sobre isso no programa MC, sabe o que aconteceu? Um monte de gente começou a mandar e-mail, não pastor, está certo, é isso mesmo, e eu vi gente pondo a mão na massa e fazendo a obra de Deus. Levantou-se Eli Azibe, o sumo sacerdote, os seus irmãos, os sacerdotes, e edificaram a porta do gado. Todo mundo pondo a mão na massa, cada um fazendo o que podia fazer. O trabalho, vamos trabalhar num corpo, somos um corpo, mas podemos individualizar. Você sabe cantar, canta. Você sabe entregar um panfleto, você entrega. Você sabe passar noites de vigília e oração, é isso que você vai fazer. Sabe fazer um programa de rádio, é isso que você vai fazer. Porque nós queremos que cresça a obra de Deus. Nós queremos que prospere a obra de Deus. Sacerdote, famílias. Aí eu tenho o versículo 12. Onde estão as irmãs aqui? Faça assim com a mão, como diz o Rivair, né? Balança a mão aí, as irmãs. É assim, Rivair? Balança a mão. Olha lá, sim. As irmãs, as irmãs. Versículo 12, capítulo 3 ainda. Aqui nós temos Salum, que ele era maioral de meia parte de Jerusalém. Ele era um meio que governador da metade de Jerusalém. E aparentemente ele tinha só filhas. Só mulheres. A esposa e as filhas. E a Bíblia Sagrada nos fala que ele também se levantou. Ele e as suas filhas. E aí, minhas irmãs? Hã? Irmãs trabalham ou não trabalham? Irmãs edificam ou não edificam? Existe um relato histórico, meus irmãos, que diz que essas mulheres fizeram o trabalho de 30 homens. Tá vendo? Ficaram contentes agora, viram? Só a gente tem que agradar também, não é verdade? Só que tem muita irmã também que não, hoje em dia não se move para fazer nada para o Senhor. E a obra de Deus, a obra da igreja, ela vai crescer quando cada pessoa entender a sua partícula de responsabilidade na obra de Deus. Eu sei que é bom estar aí sentado ouvindo a palavra de Deus, mas Deus quer usar você também naquilo que você pode ser usada, naquilo que você pode ser usada. A obra de Deus precisa avançar, porque o diabo está avançando com a sua proposta. O diabo está avançando com todo tipo de gente que ele pode usar aí fora. E não adianta ficar, mas é final dos tempos, é assim mesmo, porque a iniquidade aumenta, como é que é, né, e tal, mas você vai ficar parado vendo o diabo prosperar, isso que você vai fazer? Você vai ficar parado enquanto o diabo propõe para o mundo, é isso que você vai fazer? Você vai ficar parado esperando o pastor, esperando o evangelista, o missionário, esperando alguém fazer alguma coisa, enquanto você fica, vamos ver como é que vai dar, o que é que vai dar? Não, desperta agora e pega a parte que te cabe e faça para a glória de Deus. Edifica, Deus vai usar você. Vê
3: Vejam vocês o exemplo, meus irmãos. Era gente que parecia que nunca ia pegar para colocar a mão num tijolo, numa pedra, mas essa gente está lá, trabalhando para o Senhor. De repente só aparecem as almofadinhas nobres dizendo: eu não coloco a minha mão nessa massa de jeito nenhum. Mas de repente aparece assim, e olha que a questão cultural, a questão da tradição daquele tempo, a questão da postura da mulher naquele tempo, basicamente dizia: mulher, não mexa nisso aqui. Mas de repente Deus está dizendo: olha, mulher, você pode. Deus está dizendo a você, está despertando você, dando um peteleco na sua vida espiritual, dizendo a você: eu quero te usar, minha filha, eu quero te usar. Deus quer usar você, Deus quer usar a toda essa igreja, Deus quer usar você jovem, você adolescente, Deus quer usar. O diabo está avançando, e se nós não levantarmos a bandeira de Deus, ele vai avançar sobre nós e um dia vai afetar a nossa casa. Se nós não fizermos os muros, se nós não edificarmos os muros, se nós não fecharmos as portas, se nós não edificarmos o altar, se nós não edificarmos o santuário de Deus, um dia o inimigo vai chegar na porta da sua casa e você não vai saber como se defender. Não adianta ficar com esse choro, porque é assim mesmo, porque vai começar o apocalipse agora. Desperta, desperta, desperta, desperta. Os recursos podem ser escassos, a situação pode ser difícil, a oposição pode ser constante, mas é maravilhoso poder escrever para o rei dizendo: olha, está tudo dando certo, viu? A obra está sendo realizada. Tem oposição, tem opositores, tem, mas está andando, e está apressuradamente andando. Nós estamos fazendo, nós estamos reconstruindo, nós estamos colocando as coisas no lugar. Quem é que está colocando? Os nossos filhos, as nossas filhas, os nossos avós, os nossos tios, a igreja como um corpo, mas cada um fazendo a sua parte. Assim cresce uma igreja. A igreja que prospera, meus irmãos, e a igreja que nós precisamos ter. Nós temos que mudar essa natureza pacífica demais. Não vamos partir para pancada, sair no jiu-jitsu, MMA. Ah, não, não é isso. Eu estou dizendo essa questão de sermos muito, muito pacíficos na questão espiritual. Todas as coisas que acontecem, que nós entendemos que abafam o crescimento da obra de Deus, nós atribuímos para Satanás e falamos assim, a Satanás, e falamos: não, é assim mesmo, nada. Desperta, Deus está falando contigo, desperta e edifica. Desperta e edifica. O inimigo não está perdendo tempo, não. A Bíblia fala que o inimigo está furioso, sabe que tem pouco tempo, e por isso ele trabalha com a tamanha de uma fúria. Desperta. Igreja Pentecostal Deus e Amor no Brasil e no mundo, desperta, levanta a cabeça, você não pode ficar parado olhando para trás. Desperta, desperta, desperta. A Bíblia Sagrada nos diz, meus irmãos, que apesar de todos esses, toda essa escassez, eles não pararam, não pararam. E mesmo diante, meus irmãos, de muitos inimigos, não pararam, cada um fazia a sua parte. Logo no Neemias capítulo 4, logo no versículo 1, a Bíblia fala, e eu vou falar sobre isso: a igreja, ela cresce quando ela não se deixa debilitar pelas críticas, não se deixa debilitar pelas perseguições, pelas gozações que são feitas contra ela. Atualmente, meus irmãos, um bando de atoas, aliás, ateus e atoas, parece que a questão maior deles hoje é fazer gozações de igreja, igrejas, e tem muita gente se incomodando com isso. Quem é que se incomoda com isso? Para de se incomodar. Capítulo 4, a Bíblia fala que haviam alguns opositores. Um deles chamava Sambalate. Ele ouviu que o muro estava sendo edificado, e a Bíblia fala que ele se ardeu em ira e se indignou, e começou a escarnecer dos que estavam edificando. Hoje se faz novela, tem gozação e evangélico. Hoje se faz programas de internet, gozação e evangélico. Vai falar: ó, final dos tempos, mas já acontecia aqui, olha, há muito tempo. E a igreja vai crescer e vai estourar se ela não se deixar debilitar por isso. Versículo 2, capítulo 4 de Neemias, a Bíblia fala: e falou na presença dos seus irmãos e do exército de Samaria, e disse: que fazem esses fracos judeus? Permitir-se-lhes isto? Sacrificarão? Acabaram num só dia? Vivificarão os montões de pó e pedra que foram queimadas?
4: Porque a cidade de Jerusalém foi tão queimada, meus irmãos, tão destruída que queimaram até as pedras. Isso é muito fogo.
3: Fácil não. Já vem esse rapaz aqui. Vão acabar num dia só. Vão glorificar, vão edificar, vão... Não vai.
4: E apareceu logo um babacão do lado dele aqui no versículo 3. E estava com ele Tobias.
3: Oh, que vontade de esganar esse Tobias, viu?
4: E disse: ainda que edifiquem, vindo uma raposa derrubará facilmente o seu muro de pedra.
3: Ou seja, esse povo não está com nada. Isso aí é tudo fogo de palha. Isso não aguenta nada, não.
4: Mas isso é estratégia maligna. Cada vez que o inimigo se levantar e falar: olha, não vai dar certo isso aí, isso é bobagem. Pode repreender e partir para cima, porque o inimigo sabe que vai dar certo.
0: Glória a Deus!
4: Sabe que vai resistir sim.
0: Aleluia!
4: Pode partir para cima. Os inimigos não paravam, meus irmãos. Os inimigos, eles estavam lá e eles não deixavam de forma alguma esse povo trabalhar tranquilo. No capítulo 4, versículo 15, a Bíblia fala: e sucedeu que, ouvindo os nossos inimigos, que já sabíamos e que Deus tinha dissipado o conselho deles, todos voltamos ao muro, cada um à sua obra. E sucedeu que daquela metade do, ou seja, e sucedeu que desde aquele dia metade dos moços trabalhava na obra e a outra metade tinha lanças e escudos e arcos e couraças, e os chefes estavam por detrás de toda a casa de Judá. Um pouco trabalhava, um pouco vigiava, mas ninguém parava. Não dá para parar. O inimigo se levanta, mas não dá para parar. Não se permita debilitar pela crítica, não se permita debilitar pela perseguição. Cada vez que o diabo diz: eu vou acabar com você, sabe o que ele quer dizer? Eu não estou aguentando você. Cada vez que o diabo fala: eu vou acabar com o seu ministério, sabe o que ele está dizendo? O seu ministério está uma bênção, eu já não aguento mais. Não se deixe debilitar por crítica alguma. A crítica é cruel, meus irmãos. Mas uma igreja só cresce se ela souber resistir à crítica, se ela souber resistir à perseguição. Caso contrário, essa igreja vai mirrar, essa igreja vai ficar entalada no tempo, não vai crescer em direção alguma. Satanás sabe disso. E Neemias, no capítulo 4, versículo 4, é perseguição. Ou você fala: nós vamos pegar a sua família. Ou você fala: nós vamos... Sabe o que Neemias fez? No versículo 4 ele fala: ouve, ó nosso Deus, que somos tão desprezados, e caia o seu opróbrio, a sua vergonha sobre a sua cabeça, e faz com que seja um despojo numa terra de cativeiro. Sabe o que significa isso? Entrou por aqui, saiu por aqui. Você quer fazer piada do crente? Faça piada do crente. Quer fazer gozação do crente? Faça gozação do crente. Quer fazer novela falando mal de crente? Fica à vontade, porque isso se chama desespero do adversário. Entra por aqui, sai por aqui. Teve a parada aí, meus irmãos falaram que não sei o que lá, entrou numa cruz. Eu não quero saber quem que foi que vestiu-se de cruz, trepou na cruz. Eu só sei que o único que morreu na cruz que deu resultado foi Jesus Cristo. Agora os demais eu não quero nem saber. Não quero nem saber. Sabemos que tem as questões éticas, morais, as questões legais, e isso, meus irmãos, quem gosta que se envolva, é evidente que alguns se defendem, não estamos criticando essa parte, mas nós estamos dizendo que isso não nos afeta, porque quando o inimigo faz isso, ele está dizendo: está crescendo essa obra, eu já não aguento mais ver essa obra crescer. Está crescendo esse povo, eu já não aguento mais ver esse povo crescer. O inimigo sabe de tudo isso. Quem trabalha, completou errado. Por isso não é bom completar. Não completa não. Deixa eu completar. Quem trabalha recebe crítica. Quem trabalha recebe oposição. Quem trabalha recebe palavras de murmuração contra ele. Quem não trabalha e não faz nada, esse vai estar sempre sossegado, porque ele não está incomodando o adversário.
3: ele não está incomodando. Quanto maior for a importância do seu trabalho, pode ter certeza que mais vão se levantar opositores. Quanto maior for a importância da obra que você está realizando, pode ter certeza que mais você vai ser criticado. Pode ter certeza disso. Mas nós vamos imitar Neemias. No capítulo 2, meus irmãos, a Bíblia Sagrada fala algumas coisas da reação de Neemias. Quando Sambalate, o Oronita e Tobias também zombavam, desprezavam. O que vocês querem fazer e tal? De novo ele fala: Senhor, olha, não estou nem aí com esse povo, nós vamos edificar, nós vamos, enfim. E esses aí, eles não têm parte em nada, nem na justiça, nem na memória de Jerusalém. Nós vamos fazer o que temos de fazer. Foi quando, meus irmãos, nós entendemos que eles estavam reportando ao rei: olha, está progredindo o trabalho, está progredindo a obra. Satanás quer que você pare, igreja, Deus e amor. Eu sei que tem irmãos de outras igrejas aqui, Satanás quer que vocês parem também, mas vocês não vão parar. Vocês não vão parar e Deus vai usar vocês. A obra de Deus vai crescer. O diabo quer que você pare. O diabo quer que você se acovarde. O diabo não quer que você faça nenhum tipo de restauração. Então nessa noite o Espírito de Deus está dizendo a você: desperta-te. O Espírito de Deus está despertando você para uma grande obra. Haverá recompensa de Deus lá na glória? Sim, lá na glória, mas não só lá na glória. Haverá recompensa aqui também. Temos que parar com essa bobagem e dizer: oh, está tudo lá no céu. Tem coisa boa que Deus vai te dar aqui também, como forma de recompensa. Tem muita coisa boa que Deus quer fazer na sua vida. Então desperta-te e toma o teu lugar. Nos edifiquemos como um corpo, mas saibamos também particularizar o nosso trabalho, e aquilo que Deus colocar na nossa mão vamos realizar, e não vamos nos render à crítica, não vamos nos render às piadas e gozações, porque isso é desespero maligno, sabendo que prospera a obra de Deus, e nesse país nunca teve tanta gente salva como nós estamos vendo em nossos dias, proporcionalmente, evidentemente. Faça o que Deus confiou a você. Enfia o seu dedo bem na cara do diabo e diga para ele, daquele tom bem carioca, como dizia o Romário, né? Perdeu, meu irmão. Perdeu. Tu perdeu, viu? Tu perdeu. Pode falar pro diabo que ele perdeu mesmo. Ele perdeu. Você ganhou porque você é de Deus. Você ganhou porque o Espírito de Deus te despertou. Você ganhou porque você é um edificador. Você ganhou porque você não se deixa levar pela perseguição, pela crítica, pelo impedimento que o inimigo lança diante de você. Você segue dizendo: olha, quer saber de uma coisa? Você não está na história, você não faz parte de nada que signifique a justiça, você não faz parte de nada. Eu não, eu estou aqui fazendo a obra de Deus. E manda a sua oração, a sua cartinha para o rei da glória que está lá em cima e diga: ó, Senhor, a obra do Senhor vai bem, viu? A obra do Senhor está prosperando e nós estamos com pressa de fazer essa obra chegar onde o Senhor quer que ela chegue. Precisamos, meus irmãos, de nos restaurar espiritualmente. Precisamos de nos restaurar como um corpo. Precisamos de nos restaurar individualmente ou em grupos que seja, mas que cada grupo, cada indivíduo saiba exatamente o que Deus quer que eles façam. Nós precisamos disso. Nós precisamos nos organizar e ser mais fortes, mais resistentes, mais resilientes, para que o inimigo jamais lance tropeço diante de nós e nós retrocedamos diante dele. É assim que Deus quer que a obra dessa igreja cresça, usando você e você sendo usado pelo Senhor e entendendo o propósito e a forma que Deus quer usar você. E que Deus te abençoe. Restauração, Deus restaura, e que nós possamos ser assim, aquilo que a Bíblia Sagrada nos diz, que nós possamos ser o templo vivo de Deus, altar de Deus, que nós possamos nos oferecer ao Senhor dentro de um culto inteligente, um sacrifício vivo, levando a obra de Deus adiante e conquistando o Brasil e o mundo para o reino de Deus. Não se esqueça, o adversário, tudo ao contrário. Quem se, não se esqueça disso, hein? Isso vocês não podem se esquecer. Não se esqueçam. Cada vez que o adversário falar: por quê? Não está dando certo. É exatamente o contrário. Não para. Que Deus te abençoe. Nós vamos ter pelo menos uns 10 dias restaurando o altar
4: e nós vamos fazer a obra de Deus. Igreja, nós temos de crescer em nome de Jesus Cristo. Coloque-se de pé em nome de Jesus. Perdeu, meu irmão, perdeu. Perdeu, meu irmão. Deus está conosco e é maior do que a oposição. Deus é maior do que a crítica e Deus te despertou. E a obra de Deus vai prosperar, porque a partir de hoje você vai ocupar o seu lugar na obra de Deus. Ocupa o seu lugar na obra do Senhor. E você é almofadinha nobre. Não se oferece, né? A gente esperava tanto de você. A gente achava que você fosse mais servo de Deus e você não era tão servo de Deus assim, nem serva de Deus assim, né? Porque sumiu. Na hora que mais se precisou de você, você não deu o seu ombro. A Bíblia fala, não meter o seu pescoço ao serviço do seu Senhor. Muda. Mete o teu pescoço a serviço do Senhor. Chega de viver na ruína. Chega de se conformar com as cinzas. Levanta a sua mão. Senhor meu Deus, Senhor meu Pai, nós queremos fazer a obra do Senhor. Nós queremos ver a obra do Senhor crescer. Nós queremos ver a obra do Senhor alcançar tanta gente. O inimigo está aí. As propostas do inimigo estão aí. Os nobres não querem fazer nada. Mas nós nos comprometemos a colocar a mão na massa, ó Deus. Essa igreja se compromete a colocar a mão na massa. E eu sei que o Senhor se compromete em abençoar essa igreja. Eu sei que o Senhor se compromete em multiplicar o pão de cada dia para essa igreja. Eu sei que o Senhor se compromete em usar essa igreja. Senhor meu Deus, Senhor meu Deus, são tantas as oposições, mas o Senhor é maior do que toda a oposição. Desperta essa pessoa que está nesse sono, ó Deus, que parece tão gostoso, mas é o sono da morte. Desperta essa pessoa, Deus, que não terá defesa quando vier o inimigo vingativo bater na porta da casa dela, se ela não se preparar. Toma nas tuas mãos esse povo, toma nas tuas mãos essa igreja. Desperta a sua igreja no mundo. Desperta os seus pastores. Desperta, ó Deus, o seu povo. Desperta a sua igreja. Desperta grandiosamente, poderosamente. Desperta o seu povo para uma grande obra, meu Deus. A obra do Senhor precisa e vai. Ela vai, ela vai, ela vai crescer. A obra do Senhor precisa e vai, vai, vai. Espírito Santo de Deus, desperta esse que está no sono. Desperta esse que está, ó Deus, precisando ser despertado. Desperta obreiros que estão parados. Desperta os valentes que estão adormecidos. Desperta, meu Deus, e coloca coragem agora também naquele, ó Deus, que por alguma razão se acovardou, meu Deus. Desperta agora. Em nome de Jesus Cristo, eu sei que tudo será edificado, Senhor. Desperta as irmãs. Desperta dos irmãos, desperta a juventude, desperta, ó Deus, esse que faz o que ele faz na sua obra, desperta para uma grande obra. Ó Deus, eu sei que o inimigo não para, eu sei que o inimigo tem uma frente, e essa frente dele é de engano, porém é poderosa e tem levado muita gente ao engano, ao erro. Senhor, meu Deus, desperta o seu povo para detectar o avanço maligno. Desperta o seu povo para que, meu Deus, possa ser arvorado o estandarte da vitória diante do avanço que o inimigo tem feito produzir em tantos flancos. Em nome de Jesus Cristo, desperta esse povo, Senhor meu Deus, desperta essa igreja, Espírito Santo, desperta essa igreja, Espírito Santo, desperta esse ouvinte, desperta esse, ó Deus, que sabe que está parado, desperta esse, Senhor meu Deus, que não tem metido o seu ombro ao trabalho do seu Senhor, desperta, Senhor meu Deus, aquele que se sente tão nobre, e por se achar tão nobre, não quer colocar a mão na obra para fazer alguma coisa. Desperta, tem tantas, tem milhões de almas, ó Deus, que precisam essas almas serem alcançadas, em nome de Jesus Cristo. Desperta o seu povo, desperta esse corpo, meu Deus, que todos possam ter ciência da sua responsabilidade, em nome de Jesus Cristo. O inimigo não para, viu, meus irmãos? O inimigo continua. Se vocês observarem a ação maligna nos últimos tempos que nós estamos vendo, sinceramente, algumas coisas estão ultrapassando a linha do ridículo. Então, abra os olhos, abra os olhos. Deus está despertando o seu povo. A igreja de Deus não pode parar de crescer. No dia que a igreja parar, ou no dia que a igreja retroceder, pode ter certeza que está decretada a sua derrota. E isso não vai acontecer, vai? Não vai acontecer, porque esse povo está sendo despertado pelo Espírito de Deus. Esse povo está sendo restaurado pelo nosso Deus. Fica de pé e põe a mão na sua cabeça. Nós vamos orar por você. Deus está te abençoando. Pode ter certeza que Deus está te abençoando. Pode ter certeza que Deus está fazendo uma obra tremenda na sua vida. Desperta, desperta o teu coração. Permita o Espírito de Deus te fazer entender a sua responsabilidade. Toma o seu lugar, faz a sua parte. Você está aqui desviado, você precisa voltar para Jesus, você vai voltar agora. Você está aqui e não se entregou para Deus ainda. No seu coração existe um espaço que é do tamanho de Deus. E a única coisa que pode preencher esse espaço e esse vazio dentro do seu coração é Deus. Caso contrário, tudo será vaidade, tudo será efêmero, tudo será transitório e passageiro. Você quer levar Deus no seu coração para Ele nunca mais sair da sua vida? Levanta a sua mão. Você aceita o Senhor Jesus como seu Salvador pessoal? Isso traz tranquilidade, pode ter certeza que traz. Você está desviado, quer voltar para o Senhor? Levanta a sua mão agora, os irmãos vão visitar você onde você está aí. Não precisa nem vir aqui à frente. Vão levar a você aí algo para o seu entendimento. Algo para você entender o tamanho do passo que você está dando na direção de tanta coisa boa, mas a melhor de todas, a tranquilidade para viver e a tranquilidade para morrer. Tem muita gente que se prepara para viver, mas não se prepara para morrer. E meus irmãos, nós temos que estar preparados para tudo. Quem tem Jesus tem tudo, quem tem Jesus tem a vida eterna. Você é desviado, você que não se entregou para Deus, agora dá um sinal com a sua mão, não vou insistir não. Deus está falando contigo, eu sei que o Espírito de Deus está passando de uma forma muito forte em nosso meio. Se você resisti-lo, não posso fazer nada, só posso dizer a você que você tem essa oportunidade. Senhor meu Deus, leva em paz o seu povo, leva em paz a sua igreja, leva em paz esses que se entregam ao Senhor. Sei que o Senhor é poderoso para perdoar pecados, levantar vidas. Sei que o Senhor é poderoso, ó Deus, para fazer dessa vida uma vida tranquila, pelo perdão, por retirar o fardo pesado, esse fardo impossível de ser carregado, e mostrar a essa pessoa uma vida plena, uma vida onde o Senhor Jesus reina e onde há esperança de vida eterna. Senhor meu Deus, escreva o nome desses que o aceitam como Salvador, Senhor Jesus, no livro da vida. Preserva para o grande dia do Senhor. Pai de poder, Pai de misericórdia, em nome de Jesus Cristo, que a bênção, que a unção do Senhor esteja sobre cada uma dessas pessoas. Leva em paz o seu povo, leva em paz a sua igreja, em nome de Jesus Cristo, que todos digam amém, amém. Venham receber a unção, meus irmãos, muito obrigado pela presença de todos vocês, o vocal, todos vocês que estão aqui, bem-vindos, muito obrigado. Digam comigo assim: a paz do Senhor Jesus. Mais uma vez: a paz do Senhor Jesus, a paz do Senhor Jesus. Vão com Deus em nome de Jesus Cristo.

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3: 5 horas e 55 minutos.
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0: Paz do nosso Senhor e Salvador Jesus Cristo. Manhã de comunhão, manhã de bênção, manhã de graça, manhã de favor, manhã de resposta. Um domingo abençoado. Deus abençoe a sua casa, Deus abençoe o seu lar, que Deus faça prosperar todos os seus caminhos. Derrame vitória, virtude, graça e favor. É o clamor desta manhã, é o clamor do domingo, é o clamor e a comunhão desta manhã. Então, quero convidá-lo a orar conosco para que o nome do Senhor seja glorificado. Já que você está conosco, compartilhe, mande este momento de oração para amigos, parentes, familiares, para que o nome do Senhor seja glorificado. E vamos orar a Deus, o nosso Pai. Maravilhoso Deus, poderoso e eterno Pai, Deus de vida, Deus de graça, Deus de favor e também de milagres. Obrigado, Senhor, pelo privilégio e pela oportunidade que o Senhor concede à nossa alma de buscarmos a Tua face e a Tua presença. Obrigado, Pai maravilhoso, pelo riquíssimo privilégio de podermos nos prostrar diante do Senhor, ó Pai da Glória, e entregar as nossas súplicas, as nossas petições, entregar, meu Pai, toda a nossa vida. Obrigado, Espírito Santo, por perdoar os nossos pecados através de Cristo Jesus. Obrigado por lavar a nossa alma, santificar e purificar a nossa vida. Obrigado, meu Deus e meu Pai, por dar-nos uma nova oportunidade, Senhor, porque a partir do momento que os nossos pecados são perdoados, ó Pai, a nossa alma é lavada e é purificada. Nós temos o riquíssimo privilégio de viver mais uma oportunidade. Há momentos, ó Pai, que muitos não têm. Há momentos que muitos deixam de viver ou não vivem esta nova oportunidade. Uma nova e grande oportunidade. Alma lavada, alma purificada, a alma santificada, pecados perdoados, deixados e esquecidos no passado. E o Senhor dá um novo tempo, dá um novo momento, uma nova trajetória. Oramos, Senhor, porque cremos que o Senhor lava a nossa vida e permite-nos viver, meu Pai, um tempo de milagre e de misericórdia, um tempo de favor, um tempo de benevolência. Sim, meu Pai, um tempo de compaixão. Oh, aleluia! Um tempo, Senhor, meu Deus e meu Pai, em que os nossos olhos são abertos e nós enxergamos, Pai da Glória, um novo mundo. Enxergamos, ó Pai da Glória, uma nova forma de vida, uma nova forma de nos portarmos, uma nova forma de estar diante, Pai da Glória, de um mundo completamente perdido, de um mundo completamente frustrado. Ó Deus maravilhoso, ó Pai poderoso, por isso prostramo-nos aos Teus pés para rendermos honras e glórias. Obrigado, Senhor, porque quantos quiseram ter esta nova oportunidade e não tiveram. Quantos buscaram esta nova oportunidade e não tiveram. Quantos, Pai da Glória, pediram uma nova oportunidade e não receberam, Senhor? Mas olha nós aqui, meu Pai, neste momento de clamor, de comunhão e de adoração, para viver um novo tempo, meu Pai, para dizer que o Senhor é um Deus compassivo, bondoso e que nos abriu portas. Portas, Pai da Glória, para viver uma nova história. Senhor, história essa, meu Pai, que era carregada de impossibilidades, história essa que já estava fadada ao fracasso, história essa que estava fadada, Senhor, ao abandono, ao esquecimento, história essa, meu Pai, que já estava fadada, Senhor, ao declínio. Quantos de nós estava, meu Pai, com a história manchada, com a história destruída? Quantos de nós, ó Pai, estava, Senhor, Senhor, com a história carregada, Pai, de impossibilidades, com a história carregada, Senhor, meu Deus, de perca, de desânimo e de fracassos. Quantos de nós, ó Pai, estava, Senhor, com a história de vida, Senhor Jesus, derrotada, meu Deus, impossibilitada de conseguir ver o sol da justiça, impossibilitada, ó Pai, de conseguir ter um novo tempo e um novo momento. Sim, meu Deus, pelos homens estávamos fadados, ó Pai da Glória, ao completo fracasso. Estávamos entregues às ruínas, Senhor. Estávamos entregues, ó Pai da Glória, à perca total, à destruição completa. Sim, meu Deus e Pai, pelos homens, Senhor, mas o Senhor Jesus Cristo nos alcançou, ó Glória. O Senhor Jesus Cristo nos encontrou. O Senhor Jesus Cristo nos amou acima de qualquer coisa, acima de qualquer possibilidade, acima, Pai da Glória, de qualquer mudança terrena, acima, Pai da Glória, de qualquer transformação humana. O Senhor nos amou. E o Senhor nos amou e nos deu, Pai, aleluia, um novo e vivo caminho. E esse novo e vivo caminho, através de Jesus Cristo, tem feito obras grandiosas e graciosas em nossa vida. Esse novo e vivo caminho, por intermédio de Jesus Cristo, tem aberto portas com portas e oportunidades. Oportunidades, Pai, de restauração. Oportunidades, Pai da Glória, de revigorar nossa vida. Oportunidades, meu Deus, ó Pai, de reviver e reaver aquilo, Senhor, que se havia perdido. Oportunidades, ó Pai da Glória, de reacender a chama em nossos corações. Oportunidades, meu Deus e meu Pai, aleluia, de reconquistas. Sim, Senhor, de reviravoltas. Oportunidade, ó Pai da Glória, sim, Senhor, de conseguir viver aquilo que eram só sonhos, que eram só planejamentos mentais. Oportunidades, ó Pai da Glória, de conseguir, Senhor Jesus, se restabelecer ou se estabelecer, ó Pai da Glória, em empregos, em casamento, no meio da família, no trabalho, na faculdade. Oportunidade, ó Pai, que muitos perderam, mas o Senhor abriu um novo e vivo caminho e fez nossa alma adentrar por ela, e nós temos vivido, Pai da Glória, com a tua bênção e com a tua vitória. E é por isso que nós te louvamos, Senhor, porque há um novo e vivo caminho entregue por Cristo, trabalhado por Cristo, renovado por Cristo. Um novo e vivo caminho, meu Deus e meu Pai, reacende a chama, Senhor, que outrora estava apagada. Um novo e vivo caminho, Senhor, que estrutura a nossa vida de uma tal maneira, meu Deus, que nada, nada, Senhor, se contrapõe ao peso da tua palavra. Não há, Senhor, na balança um peso que possa querer se equiparar e se equilibrar à tua graça e à tua glória. Não há, Senhor, meu Deus e meu Pai, como medir, Senhor, na balança com peso alheio. Não existe alguém que queira, Senhor, se equilibrar na balança de Jeová. E por isso oramos, Senhor, oramos, meu Deus, oh, que maravilha, oramos, meu Pai, porque temos a certeza, Senhor, meu Deus, que a tua balança é justa, é reta, é fiel, é verdadeira. Oramos, oh Pai, porque temos a certeza que a tua balança é perfeita, que a forma com que o Senhor mede a nossa vida é perfeita, Senhor. A forma com que o Senhor pesa a nossa vida é perfeita, ó Pai, aleluia. E por isso oramos, oramos, Espírito Santo, porque não andamos enganados. Oramos, Espírito Santo, porque não andamos distantes, não. Oramos, Espírito Santo, porque não andamos por aí a perambular, Senhor, pelas vias elas da vida, completamente desnorteados. Não, Senhor, oramos ao Pai da Glória, porque o Senhor tem estabelecido a nossa vida e a nossa alma. O Senhor tem estabelecido, Senhor meu Pai, o nosso coração vivo na Tua presença, ó meu Deus, e por isso buscamos a Tua face, para que a cada dia o Teu bom nome seja exaltado e glorificado, o Teu bom nome seja adorado, meu Deus, e não existam resquícios, meu Pai, das trevas e do mundo, ó Senhor bendito, não existam resquícios do fracasso, da perca, do desânimo, Senhor, não existam, ó Pai, resquícios da obra do inimigo em nossa vida, por isso oramos, oramos a um Deus vivo, oramos a um Deus gracioso, oramos a um Deus poderoso, que muda a estrutura, que muda o cenário da nossa vida, que muda o cenário da casa, do lar e da família. Oramos a um Deus, ó Pai da Glória, que trabalha de uma forma graciosa, ó Espírito Santo, e move a sua mão, ó Glória, move a sua mão, ó Aleluia, move a sua mão de poder e de graça, ó Pai, e renova as nossas forças e renova a nossa fé. Espírito Santo, vem trabalhar agora, vem trabalhar nessa vida, vem trabalhar nessa casa, vem trabalhar, meu Pai, nessa família, vem trabalhar, Senhor, nesse lar, pelo poder do Teu Espírito Santo, e quebrantar, meu Pai, toda a estrutura do inimigo, toda a estrutura maléfica, toda a estrutura diabólica, e quebrantar, meu Pai, toda a estrutura satânica que tem se levantado, Senhor, contra esta casa e contra este lar, porque o Senhor deu um novo e vivo caminho para esta casa, um novo e vivo caminho para esta família, porque o Senhor deu, meu Pai da Glória, um novo e vivo caminho, Senhor, para esta família que busca melhorias, que busca o arrependimento, que busca pela mudança, que busca pela transformação, que busca pela renovação, que busca, meu Pai da Glória, pelo entendimento da Tua palavra, meu Deus, e é por isso que o Senhor trabalha de uma forma graciosa e de uma forma poderosa e faz, Senhor, com que esta família encontre o privilégio da Tua graça e da Tua bênção, Senhor, meu Pai. Então estrutura esta família, estrutura esta casa, estrutura este lar, estrutura, meu Pai, este casamento, e não deixa, Senhor, com que as fragilidades e as vulnerabilidades desta vida interfiram, meu Deus e meu Pai, no crescimento, na melhoria, no aprendizado, no aprimoramento, famílias em busca da Tua presença, famílias em busca da eternidade, famílias em busca da graça, famílias em busca de melhorias, famílias em busca de compreensão, as famílias, ó Pai, elas estão em busca, Senhor, do aprimoramento naquilo que a Tua palavra tem orientado, aleluia, ó meu Deus, as famílias não são perfeitas, Senhor, as vidas não são perfeitas, mas nós nos aperfeiçoamos a cada dia, buscamos melhorias a cada dia, buscamos a compreensão a cada dia, buscamos o diferencial cada dia, Senhor, que passa. Por isso oramos, oramos, Espírito Santo, porque há famílias em busca do aprimoramento, há famílias em busca de melhorias, há famílias em busca de compreensão, famílias que buscam, Senhor, meu Pai da Glória, a humildade, oh, aleluia, porque falta, meu Deus, falta muitas vezes a humildade de reconhecer a falha, a humildade de reconhecer o erro, a humildade, oh Pai, para reconhecer aonde se tem errado, a humildade, Pai da Glória, para saber que o outro tem, Senhor, capacidade, que o outro consegue alcançar coisas maiores e melhores, oh meu Pai, e falta, Senhor, falta humildade, falta, Pai da Glória, entendimento, falta compreensão, Senhor, mas em nome de Cristo, eu oro com as famílias agora, famílias que estão em busca de melhorias, famílias que estão em busca, Pai da Glória, de compreender, Senhor, a estrutura da vida e da fé também, para poder, Pai da Glória, corrigir o caminho, corrigir a trajetória e melhorar o cenário, oh meu Deus, porque quantas famílias, ó Pai, têm vivido, Senhor, em pé de guerra, têm vivido, Senhor, em brigas e em contendas, por falta de humildade, por falta de humilhação, Senhor meu Deus, porque a humildade é um ato, Senhor, Pai da Glória, sim, meu Deus, da nossa alma, e humilhação, Senhor, é aquilo que vai refletir perante as pessoas ao nosso redor, oh meu Pai, oh meu Deus, oh Espírito Santo, então quando nosso coração é humilde, Pai da Glória, ele vai saber reconhecer, ele vai saber se portar, ele vai saber agir, Senhor meu Pai da Glória, no meio da sociedade, oh Espírito Santo, então falta humildade e humilhação, falta meu Senhor, falta reconhecimento no meio da família, sim meu Pai, da postura do homem, da postura da mulher, falta Pai da Glória, entender Senhor, o processo de cada um, oh meu Pai, porque muitas vezes as nossas famílias são dotadas de impaciência, oh meu Deus, as nossas famílias estão dotadas de impaciência, sistema nervoso aflorado, oh meu Pai da Glória, a falta de compreensão pelo erro do outro, pela queda do outro, pela falha do outro, e nós não conseguimos gerir muito bem essa situação, meu Pai, oh Jesus, e é por isso que andamos em pé de guerra, é por isso, Pai da Glória, que as famílias não se compreendem, é por isso que dentro das famílias é difícil reconhecer quando alguém muda, quando alguém melhora, quando alguém, Pai da Glória, começa a ter um crescimento exponencial, é por isso, meu Deus, que nas famílias, ou Senhor, entre familiares, é difícil compreender, Pai da Glória, que alguém sim possa se arrepender com toda a alma e com todo o coração, mas oramos, Senhor, e pedimos misericórdia para que possamos cuidar mais das nossas famílias, cuidar mais das nossas casas, cuidar mais dos nossos lares, cuidar mais dos nossos parentes e da nossa parentela, para que, Pai da Glória, possamos crescer, Senhor, crescer num ambiente saudável, sem ruptura, crescer, meu Pai, num ambiente saudável, Senhor, sem quebras, sem, Pai da Glória, desavenças, Senhor meu Deus, atritos e conflitos, eles sempre existirão, porque são mentes diferentes, mas o Senhor vai trabalhar nessa família, vai trabalhar nessa casa, vai trabalhar nesse lar, e vai estruturar, meu Pai, ó Espírito Santo, ó meu Deus, e eles vão começar a entender a fragilidade um do outro, vão começar a entender, meu Pai da Glória, as fraquezas um do outro, e vão começar até a interceder, oh aleluia, coisa linda, oh meu Jesus, é quando as famílias intercedem, é quando o Pai da Glória, os parentes oram uns pelos outros, é quando a casa ora um pelo outro, oh meu Pai, e ao invés de carregar só as marcas do mal, oram uns pelos outros, sim Senhor, assim como nós temos habilidade, ó Pai, de orar por nações, orar por missões, orar por terras longínquas, orar, meu Pai da Glória, Senhor, pelos colegas de trabalho, orar pela vizinhança, oramos por tantas coisas externas e muitas vezes deixamos perecer aqueles que estão do nosso lado, oh meu Pai, então Senhor, Senhor, ajuda-nos a interceder também por aqueles que estão debaixo do mesmo teto, aqueles que ocupam, Pai da Glória, o mesmo ambiente, Senhor, aqueles que estão ligados umbilicalmente, aqueles que estão ligados pelo sobrenome, aqueles que estão ligados, Senhor, Pai da Glória, por uma ligação sanguínea, meu Deus, e que precisam receber também misericórdia e compaixão, e que também precisam receber amor, cuidado, carinho. Ó, meu Pai, que a nossa família esteja em evidência nas nossas orações. Não nos deixe, Pai da Glória, negligenciar a nossa família. Sim, meu Deus, a tua palavra revela que Abraão pede ao seu moço Eliezer e diz para ele: vai para minha terra e busca lá uma das filhas, sim, do meu povo, e traz para o meu filho. Ó, meu Deus, e Abraão simplesmente queria uma mulher qualquer para o seu filho Isaque. A tua palavra diz que Eliezer é mais específico. Eliezer, sim, entende a missão, mas ele entrega a Deus, ó Pai, a responsabilidade do seu Senhor, e ele ora e diz: olha, Deus, eu vou lá, Senhor, mas eu quero alguém que seja diferente. Eu não quero qualquer mulher, eu quero uma mulher que seja apta para cuidar do meu Senhor, apta para estar do lado do meu Senhor, para viver uma jornada. E então que ele ora e diz: a mulher que alimentar os meus camelos e der de beber aos meus camelos e me der água, a mulher que estiver pronta no serviço, que tiver um coração caridoso, um coração bom, oh, aleluia. E é quando Rebeca vem e dá água para ele e dá água aos seus camelos, e ele entende que aquela mulher carrega algo de diferente. Olha, meu Pai, a diferença, Senhor, enquanto que para Isaac era uma mulher qualquer, sim, meu Deus, que Abraão pedia para Eliezer, era uma mulher específica e dotada, ó, meu Pai da Glória, de princípios. Senhor, meu Deus, que a nossa família, que a nossa casa, e ainda que com todas as dificuldades, esteja no centro da nossa oração, que a nossa família e a nossa casa receba a porção do Espírito Santo, para que haja cura, para que haja milagre, para que hajam libertações no meio da família, para que haja transformação, porta aberta, para que haja salvação, Senhor, no meio da família. Ó, meu Pai, não nos deixe, Senhor, tratar a nossa família como se fosse qualquer coisa. Não deixe tratar a casa como se fosse qualquer coisa. Não deixe tratar o casamento como se fosse qualquer coisa. Não deixe tratar os filhos como se fosse qualquer coisa. Não, Senhor, é um privilégio. Não deixa tratar pai e mãe como se fossem qualquer coisa, não, Senhor. Oh, meu Pai, tem honra, tem milagre e tem resposta. É por isso, Deus, que há muita gente, Senhor, que inclusive está na tua presença, está na tua casa, e às vezes até ministra a palavra, está nos altares, canta louvores, mas não é, Pai da Glória, agraciado com a tua bênção, não é agraciado com a tua plenitude. Por quê? Porque tem falhado contra a família, tem falhado contra o lar, tem falhado contra o casamento, tem falhado na honra, tem falhado na primícia, tem falhado na primazia, tem falhado na obediência, meu Pai, aleluia. E muita gente, às vezes, obedece, meu Pai da Glória, a pessoas de fora e não consegue conviver com a família, não consegue conviver com a casa. Não deixa, Senhor, não deixa falhar com a esposa, não deixa falhar com o esposo, não deixa falhar com pai e mãe, não deixa falhar, Pai da Glória, com os filhos, não deixa falhar, Espírito Santo, porque nós precisamos da tua bênção, precisamos da tua vitória, precisamos, ó Pai, do teu milagre. E em nome de Cristo, o Senhor trabalhará, meu Deus, Deus e meu Pai, ajuda esta família, ajuda esta casa, ajuda este lar a se manter firme, unido e em pé, em comunhão com a bênção, com a vitória, e o diabo não terá poder, e a força maligna não terá poder. E a obra satânica e diabólica não terá poder. A inveja não vai prevalecer. O olho maligno não vai, Senhor Pai da Glória, prevalecer. A palavra contrária não vai prevalecer. O desejo satânico não vai prevalecer. O mover do inimigo não vai prosperar nessa família, nessa casa e nesse lar, porque o Senhor fará a obra completa. Meu Pai, que a nossa família sobreviva às tempestades, que a nossa casa sobreviva aos terremotos. Senhor meu Deus, que estes casamentos, que os nossos casamentos sobrevivam aos embates do inferno. Oh meu Pai da Glória, que a nossa família viva a saúde, que a nossa casa viva renovo, arrependimento, cura e libertação, o resgate da aqueles que estão perdidos, o trazer de volta a tua presença aqueles que estão afastados, e que em nome de Jesus Cristo o Senhor seja adorado, glorificado e exaltado. Meu Deus e meu Pai, cobre a nossa família, cobre a nossa casa, cobre o nosso lar debaixo, Senhor Pai, das tuas asas, com a tua proteção divina, com o teu cuidado, com o teu favor. E aonde houver uma instabilidade, aonde houver uma insegurança, aonde houver vício, onde houver falha, onde houver erro, onde houver engano, que o teu Espírito Santo limpe agora, purifique agora, santifique agora. Onde houver maldade, onde houver erro, onde houver palavra, Pai, maligna, depreciativa, palavra diabólica, palavra satânica, que o teu Espírito Santo limpe agora, purifique agora. E aonde houver um coração, Pai, que clame por milagre e por misericórdia, que o Senhor entre com misericórdia agora, entre com resgate agora, entre com, Pai da Glória, calmaria, entre com temperança, entre com longanimidade, e dê, Pai da Glória, um novo tempo, um novo momento, em nome de Cristo. Oh, aleluia! Senhor meu Deus, Senhor meu Pai, que as nossas famílias sobrevivam, Senhor meu Deus, ó Pai da Glória, às obras do mal, em nome de Cristo. Senhor, toma conta, meu Pai, e faz prosperar o caminho de cada família, que a nossa família seja tocada pelo Senhor, que a nossa casa seja tocada pelo Senhor, que o nosso lar hoje viva milagre. Senhor, opera milagre, opera milagre. Opera milagre, meu Pai. Opera milagre, meu Deus. Opera milagre, Senhor. Aonde houver alguém em clamor agora pela sua família, onde houver alguém em clamor agora pela sua casa, opera milagre agora. Onde houver alguém em lágrimas pela sua família, opera milagre agora. Oh, aleluia! Em nome de Cristo, opera milagre agora. Se houver alguém, Senhor, enfermo, na cadeia, se houver alguém, meu Pai da Glória, na UTI, no hospital, se houver alguém na sarjeta, se houver alguém, Pai, perdido por aí, opera milagre agora. É o clamor dos teus filhos, opera milagre, em nome de Cristo agora. Salva nossa família, resgata nossa família, cura as famílias, liberta agora. Opera milagre, Senhor, opera milagre, meu Pai, para o desempregado, opera milagre, Senhor, para o ferido, opera milagre para o machucado, opera milagre, meu Pai. Oh, aleluia! E traz de volta aquele que está perdido para a tua glória. Vem confirmar a grande bênção e a grande vitória. Vitória em nome de Jesus, o nosso Salvador. Amém. E graças a Deus. Que Deus abençoe a sua vida, que Deus abençoe a sua casa, a sua família e o seu lar. Que Deus abençoe o seu casamento. Que Deus abençoe os seus filhos. Que Deus abençoe a sua esposa. Deus abençoe o seu esposo. Deus abençoe o seu pai. Que Deus abençoe a sua mãe. Que Deus abençoe a estrutura da sua família. Que Deus resgate a sua família. Faça transbordar na sua família milagre, favor e resposta. Que o Senhor Jesus derrame bênçãos sem fim para a glória do seu nome, no nome de Jesus Cristo. Que Deus seja com cada um de vocês. Mas eu quero também fazer aqui um convite agora, no nome de Cristo. Você que está aí afastado, você que está aí distante do Senhor, você que está longe, perdido por aí, distante da família física, mas também distante da família espiritual. Você que tem vivido longe do amor da sua casa e do amor da igreja, do cuidado pastoral. Quero fazer um convite. Tome a decisão e volte o quanto antes. Volte ainda hoje. Você quer aceitar Jesus? Então mande agora a mensagem para este e-mail. Quero aceitar Jesus, @ipda.com.br. Sim, ou então 11 9 50 94 46 45, e você vai mandar a mensagem: eu quero aceitar Jesus. Quem me acompanha pela rádio, 11 9 8292 3392. Tome a decisão e deixe Deus mudar a sua vida. Levante a mão comigo, diga: Senhor Jesus, perdoa os meus pecados e o meu passado, lava a minha alma e me purifica. Santifica-me, Senhor. Eu quero voltar a fazer parte da família que vai morar no céu. Cura as minhas feridas e renova os meus dias. Liberta-me para a glória do teu nome. Eu quero viver um novo tempo e um novo momento na presença de Cristo. Amém. Deus abençoe a sua vida, a sua casa, o seu lar. Um ótimo domingo. Não se esqueça, daqui a pouquinho, o cooperador Lindenberg vai ministrar a palavra de Deus. Diácono Lindenberg, no Santo Altar, agora às 7, 9 horas. Presbítero Jessé Ávila. Sim, workshop de casais, daqui a pouquinho. 15 horas, pastor Milton Almeida, profetizando no vale. Não fique de fora, vem para cá, Avenida do Estado, 4568 Liberdade, São Paulo, capital, é o lugar da bênção. Estou com vocês na Rádio Deus e Amor, daqui a pouquinho, um belo louvor, eu volto na sequência. Até já, fique na paz do Senhor. Tá bom, Nana? Nos veremos. Até na Munduca. Até lá.
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3: Seis e trinta e nove.
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1: Sim, ouvintes, nós vamos meditar um pouquinho na questão de inconformismo radical, né? Vocês vão entender o que eu estou dizendo. A igreja tem uma responsabilidade dupla, né? Na verdade, a igreja tem muitas responsabilidades, mas dentro do tema que eu estou dizendo, nós vivemos aqui no mundo e nós devemos servir as pessoas, nós devemos fazer a obra de Deus no meio das pessoas, né? Testemunhar ao mundo a respeito de Jesus Cristo. E por outro lado, nós não podemos nos contaminar com o mundo. Nós temos de, com todas as forças, evitar sermos contaminados com as coisas ruins do mundo. Então, nós vivemos no mundo, temos de servir, testemunhar, mas nós não podemos nos contaminar. Então, dessa forma, nós devemos preservar a nossa santidade, sim, na presença de Deus sempre, mas nós não podemos fugir do mundo, nem, eu diria, nos conformarmos com esse mundo. A Bíblia fala, né, em Romanos 12, não vos conformeis com esse mundo, tal, e é verdade, a gente não pode se conformar, mas a gente também não pode deixar de fazer o que a gente tem de fazer. Então, nós não podemos, existem duas questões que são as que eu quero falar aqui agora. Nós não podemos viver nem o conformismo e nem o escapismo, que é tentar escapar do mundo, não é? Porque os dois são, eu diria, colocados, pelo menos no meu entendimento, biblicamente falando, são colocados como uma proibição pelo Senhor. Não dá para escapar e não dá para se conformar. Então a gente tem que ter aí realmente um tempero. E eu acredito que esse é um dos temas principais da Bíblia, ou seja, Deus sempre está convocando o seu povo para si e o desafiando a ser diferente. Não é? O próprio Senhor Jesus disse para nós não pedirmos para que fôssemos tirados do mundo, né? Ele mesmo fala, ó, vocês estão no mundo, mas vocês não são do mundo. Então nós vemos, ouvintes, que existe sim essa questão que Deus sempre tem colocado, né, diante de nós, essa questão de estarmos fazendo a vontade dele no mundo, ao mesmo tempo que estando fazendo a vontade dele no mundo, nós deveríamos estar perseverantes na santidade, sendo santos. Quantas vezes, né? Aliás, eu posso dizer que repetidamente o Senhor tem dito ao seu povo, sede santo porque eu sou santo, sede santo porque eu sou santo, e santidade, desde o Antigo Testamento, desde Levítico até, enfim. Então, é um tema muito importante, é uma coisa que nós não podemos deixar de falar. Esse tema fundamental se repete, eu diria, nas quatro principais seções da Bíblia, a lei, os profetas, o ensino de Jesus Cristo, também o ensino dos apóstolos. Não é? E a gente pode até usar um exemplo de cada um. Primeiro na lei, né? Deus diz ao seu povo, não fareis segundo as obras da terra do Egito em que habitastes, nem fareis segundo as obras da terra de Canaã, pela qual eu vos levo, nem andareis nos seus estatutos, fareis segundo os meus juízos e os meus estatutos guardareis para andardes neles. Eu sou o Senhor vosso Deus. Então isso é lá no Antigo Testamento já, não é? E nós vemos também que não só no Antigo Testamento, mas no Sermão do Monte também. A Bíblia Sagrada fala através do próprio Cristo, né? O Senhor fazendo relacionamento aí, na verdade fazendo uma comparação, falando sobre pessoas que não eram tão boas assim, falou de hipócritas, pagãos, falando de pessoas não boas, dizendo, olha, não vos assemelheis a eles, pois, em outras palavras, não é esse tipo de gente que eu quero, não é? Então Jesus ensinando, falando, não é? E não só na lei, também nos profetas, podemos dizer, por que não? Podemos falar através do profeta Ezequiel, né? Que diz, ele fala, Ezequiel 11, 12, né? Não andastes os meus estatutos, nem executastes os meus juízos, fizeste segundo os juízos das nações que estão ao redor de vós, e isso não é bom e tal. Então vejam vocês, e também os apóstolos, né? Paulo escrevendo aos romanos, é aquilo que eu acabei de citar agora, não vos conformeis, mas transformai-vos pela renovação da vossa mente. Então o chamado de Deus para nós, ouvintes, é para um discipulado radical, para um inconformismo radical. Nós não podemos de forma alguma nos conformar com as questões que hoje são denominadas questões até culturais, não é? Que nós podemos colocar, porque são questões pecadais, mas são questões culturais que são colocadas, e as pessoas começam a se conformar com isso e com aquilo, e são nos mínimos detalhes. nos mínimos detalhes. E quando a gente fala isso, imediatamente muitas pessoas se remetem ao, não, é a saia da irmã, é o pelo na perna do seriquei lá, é o cabelo do irmão. Não é só nisso, estamos falando de questões éticas, estamos falando de questões morais, estamos falando de questões de normas, estatutos, estamos falando nas questões de estarmos limpos perante o Senhor e limpos diante da sociedade que nos rodeia e também estarmos limpos diante da congregação em que servimos o Senhor. Nós temos um convite, ouvinte amado, para desenvolver uma contracultura, eu diria cristã, engajarmos e nos comprometermos em fazer a vontade do Senhor, nos mantendo santos, purificados, sem deixar de fazer o nosso papel, sem querermos ser escapistas, sem querermos escapar daquilo que nós estamos, ou seja, vivenciando. Nós vamos continuar falando de Deus, sim, sem nos conformarmos com as coisas que nós estamos vendo. Em todos os sentidos, sermos santos, sermos obedientes ao Senhor, sermos obedientes às nossas obedientes às nossas lideranças que falam conforme o Senhor. A Bíblia fala para obedecermos os nossos pastores, porque eles cuidam de nós e das nossas almas como quem estaria dando conta das nossas almas. Então, preste atenção nisso, viva para Deus, viva para o Senhor e nada de querer escapar das coisas não. Estamos aqui, estamos no mundo, não somos do mundo, mas nós somos luz no mundo, nós somos sal da terra. Nós não vamos buscar escapar, não, mas também não vamos nos conformar. Nós vamos fazer a vontade de Deus, fazer a palavra de Deus chegar e alcançar tantas pessoas que estão vivendo a vida que nós já vivemos, que nós sabemos que é uma vida de perdição. E se estamos hoje na vida salva, na vida abençoada, que tantos quantos outros venham através do nosso testemunho. Escapando, essas pessoas nunca ouvirão. Falando de Deus, essas pessoas ouvirão. Se nós nos conformarmos e nos unirmos a elas, nós teremos então perdido a batalha.

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1: 7 horas.
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1: Sete e um.

0: audiência. Eu sou a Cristine Luiz e vamos ao momento de informação aqui na Rádio Deus é Amor. Sonho e cálculo. Avaliar se vale mais a pena financiar ou morar de aluguel. Olha, essa é uma dúvida muito comum, né? A decisão entre comprar ou alugar um imóvel depende de matemática e momento. O financiamento longo pode custar o dobro ou o triplo do valor do imóvel. Em alguns casos, o aluguel é mais barato que a parcela e os juros. A diferença investida pode render e ajudar a comprar à vista no futuro. Por outro lado, a casa própria traz segurança e estabilidade para toda a família. E não fica sujeito, né, a pedidos de desocupação ou aumentos de aluguel, também é muito bom. A decisão deve considerar a estabilidade no emprego e planos de mudança. O valor da entrada do financiamento descapitaliza a reserva da família. Então é preciso colocar na ponta do lápis os custos de manutenção e impostos. O inquilino não paga reformas estruturais. O dono paga tudo. Então simule as opções e veja o impacto no orçamento mensal por anos. Não existe resposta única, existe o que é melhor para a sua realidade. Considere também a valorização ou desvalorização do imóvel na região. O sonho da casa própria não deve virar um pesadelo de uma dívida impagável. Decisões de longo prazo exigem cabeça fria e muita conta. O melhor teto é aquele que cabe no seu bolso. Leão domado. A organização de documentos ao longo do ano evita malha fina. A declaração do imposto de renda não deve ser uma preocupação só em abril. Organizar os recibos médicos e escolares mês a mês facilita tudo. Então guarde comprovantes de aluguel, compra e venda de bens e informes bancários. Ter uma pasta física ou digital evita a correria e o esquecimento. Não sonegar informações é a melhor forma de evitar multas pesadas. A Receita Federal cruza dados de cartões, bancos e empresas. Informar dependentes e rendimentos corretamente é obrigatório. E quem se organiza pode receber a restituição nos primeiros lotes. Se tiver dúvidas, procure um contador de confiança para fazer a declaração. Erros simples de digitação podem levar você para a malha fina. Acompanhe o processamento da declaração no site oficial do governo. O CPF regular é essencial para abrir contas, tirar passaporte e crédito. Destinar parte do imposto para fundos sociais é um direito do cidadão. Você pode ajudar projetos sociais da sua cidade sem gastar nada mais. A organização fiscal é parte da cidadania e da tranquilidade. Fique em dia com o leão e durma sossegado.
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0: 7:06, agora em Curitiba, 7:06. Queridos ouvintes, esse é o programa Voz da Libertação, da Igreja Deus e Amor, que segue no seu rádio em AM 1210 kHz, da Super Rádio de Curitiba e também na internet. A direção geral desta programação e Igreja Deus e Amor está a cargo da serva do Senhor e irmã Ereni Miranda, com a sede mundial das igrejas Deus e Amor em São Paulo, na Avenida do Estado 4568, Liberdade, São Paulo, capital, sede estadual do Paraná, aqui em Curitiba, Igreja Deus e Amor. Supervisão local está a cargo do servo do Senhor, Pastor Júnior Rúbio. Recebam a paz do Senhor Jesus, deste seu amigo, também irmão em Cristo, Sidney Gonçalves. Que a paz do Senhor esteja na sua vida, no seu lar, com a sua casa e com a sua família. Estamos com todos nesta manhã de domingo, 17 de maio do ano da graça de 2026. Comigo está lá nos transmissores o Gesiel, cooperando conosco, e eu vou agradecendo a você, o senhor, a senhora, pelo carinho da sintonia para com a nossa programação local. Queridos ouvintes do programa Voz da Libertação, hoje é um domingo todo em especial, domingo em que o Senhor Deus e Pai Todo-Poderoso tem manifestado da sua glória, tem manifestado do seu poder de uma maneira especial. E aqui vai aquele convite todo em especial para o ouvinte que está ligadinho aí na nossa programação. Atenção, porque na manhã de hoje, lembrando que na manhã de hoje nós vamos contar com a presença dos servos do Senhor, no Santo Altar de Deus, já nesta manhã, vamos contar com a presença dos servos do Senhor, o casal, o diácono Fabiano, também a sua esposa, a irmã Meire Ellen, nesta manhã de bênçãos, manhã de vitórias, lembrando que o culto vai até às 10:29 da manhã, até às 10:29 da manhã, o culto desta manhã de domingo, de bênçãos e vitórias, em que o Senhor Deus e Pai Todo-Poderoso tem manifestado do seu poder, da sua glória, de uma maneira toda especial sobre a vida do povo querido da Grande Curitiba e região metropolitana. Apressa-te, irmão, apressa-te, irmã, em estar conosco ainda nesta manhã, pois ainda dá tempo para vocês estarem aqui recebendo de Deus as bênçãos e vitórias desde os altos céus. Igreja Pentecostal Deus e Amor, Rua Pedro Ivo, 744, no centro de Curitiba. Esse é o local da sua bênção, esse é o local da sua vitória completa, manhã do manifestar extraordinário do poder que há em Cristo Jesus, o Senhor nosso Deus. Sim, o Senhor nosso Deus já tem manifestado da sua glória, do seu poder, de uma maneira toda em especial nesta manhã. Está faltando você, está faltando o Senhor, a senhora, para estarem conosco aqui adorando a Deus em Espírito e em verdade. Lembrando que o culto vai até às 10:29 da manhã. Isso, 10:29 da manhã, o culto de hoje dará por encerrado. Pois então, querido ouvinte, é uma manhã maravilhosa em que o Senhor Deus e Pai Todo-Poderoso já tem manifestado da sua glória, do seu poder, de uma forma linda e extraordinária. Vem ouvir a palavra de Deus que falará fortemente ao seu coração nesta manhã. Nosso querido irmão diácono Fabiano, nesta manhã pregando, orando pelos dons do Espírito Santo também, a sua esposa, a irmã Meirelle, que também estará nesta manhã aqui, uma manhã linda, uma manhã em que o Senhor Deus e Pai Todo-Poderoso já tem manifestado da sua glória, do seu poder de uma maneira especial. Vamos para aquele convite, na voz dos servos do Senhor, confirmando a presença deles já conosco, já nesta manhã de bênção, em que o Senhor Deus e Pai Todo-Poderoso já está manifestando da sua glória e da sua presença aqui na nossa sede estadual do Paraná, Igreja Pentecostal Deus e Amor, Rua Pedro Ivo, 744, no centro de Curitiba, Igreja Deus e Amor. O convite é especial na voz dos servos do Senhor para esta manhã.
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3: Então está aí, querido ouvinte, este convite para esta manhã. Apressa-te, apressa-te. Dá tempo ainda para você, o senhor, a senhora, chegar aqui e receber a palavra de Deus gostoso em seu coração. Venha para cá, apressa-te estar conosco nesta manhã em que o Senhor Deus e Pai Todo-Poderoso já tem manifestado, hein? Já tem manifestado da sua glória, do seu poder. Deus o Todo-Poderoso já está manifestando da sua glória de uma forma toda em especial aqui mesmo, Igreja Pentecostal Deus e Amor, Rua Pedro Ivo, 744, no centro de Curitiba. Esse é o endereço da sua bênção, esse é o local da sua vitória, é o local que o bom Deus e Pai Todo-Poderoso já preparou para que você, o senhor e a senhora, possa estar conosco aqui, adorando a Deus em espírito e em verdade. O Senhor nosso Deus tem prazer em abençoar. Quer ser um abençoado? Quer ser a abençoada? Venham para cá, para a Igreja Deus e Amor, nesta manhã em que o Senhor Deus e Pai Todo-Poderoso já está manifestando da sua glória e do seu poder. Haverá a mensagem à luz da palavra de Deus, oração pelos dons do Espírito Santo, oração pela cura divina e a vitória de Deus grande, certa e garantida em sua vida. Pedro Ivo 744, no centro de Curitiba, Igreja Deus e Amor. Venham para cá, vitória de Deus grande, certa e garantida em sua vida. Programa Voz da Libertação, da Igreja Deus e Amor, que segue no seu rádio, Super Rádio de Curitiba, cortando os céus do Brasil e levando a todos a mensagem da palavra de Deus. Permaneçam conosco, Deus com certeza tem bênçãos, tem vitórias para a sua vida, Deus tem vitórias para a sua casa e sua família ao longo de toda esta nossa programação, programa A Voz da Libertação. E agora, querido ouvinte, na nossa programação, nós vamos para o quadro A Meditação do Dia. Acidentes no percurso. Pastor Lorival com a palavra aos nossos corações. Palavra de Deus aos nossos corações no quadro Meditação do Dia.
4: Meditação do Dia. Nós vamos falar, ouvinte, sobre quando nós estamos indo por um caminho e de repente acontece um acidente. Vamos falar daquela coisinha que bloqueou a nossa trajetória por algum momento. Podemos dizer assim, um acidente de percurso, um acidente de trabalho. Já tocamos esse tema algumas vezes, mas vamos falar sobre imprevistos, para você entender melhor a nossa questão. Imprevistos acontecem, né? Quando a gente fala imprevistos, nós estamos falando coisas que não estavam
5: previstas.
4: Exatamente, coisas que nós não havíamos feito uma previsão que aconteceriam, mas acabaram acontecendo sem que a gente tivesse contado com aquilo. não é? Então, um acidente de percurso, é um imprevisto acontecido durante alguma ação que nós estávamos praticando. Você está construindo a sua casa e aconteceu um imprevisto, porque aquela madeira que você colocou ali, de repente tinha um nó, não deu para serrar direito, aí você teve que esperar vir uma boa. Aquele telhado que você estava fazendo, de repente algumas telhas vieram mais quebradas do que você imaginava. Então são imprevistos, mas que não chegam a impedir necessariamente a conclusão da sua obra, que você vai esperar vir a nova telha ou a nova madeira e você vai concluir a sua obra. Pode ser provocado por, quem sabe, equívocos, descuidos, intromissão. Espiritualmente falando, os acidentes de percurso podem acontecer também por causa de pecados ou até mesmo por intervenções malignas, não é? Quantas vezes nós verificamos na Bíblia que forças espirituais da maldade impediram um trabalho? Eu tenho aqui um comentário a fazer, até mesmo quando Daniel começou a orar, a Bíblia Sagrada nos diz que quando o anjo trouxe, né, a palavra de Daniel, disse, quando o senhor falou a Daniel, perdão, ele disse: Daniel, servo muito amado, então, desde que você começou a buscar, tem sido ouvido das suas orações e tal, e aí fala claramente a Bíblia que quando a mensagem vinha, um espírito maligno impediu a mensagem de chegar no tempo, ou seja, houve uma luta, houve uma intervenção maligna, não é? E às vezes na vida do crente acontecem as intervenções também, os acidentes, eu diria, por causa dos pecados. Um dos casos mais sinistros de acidente de percurso aconteceu, por exemplo, quando Davi, que era rei de todo Israel, ele reuniu os seus melhores soldados, o seu exército, tal, levou até a cidade de Baala, ou Baalá, em Judá. Ele queria trazer a Arca da Aliança do para Jerusalém, né? E acontece que havia uma forma, né, de transportar a Arca. Então a Arca realmente poderia ser trazida, e seria interessante realmente ela ser trazida para Jerusalém, ser colocada, quem sabe, num local adequado. O que acontece é que a Arca, ela foi colocada no seu transporte num carro de boi, novinho. Até então ela estava na casa de Abinadab. E Abinadab tinha filhos, né? Esses filhos iam cuidando do carro. E a Bíblia Sagrada nos fala que os israelitas acompanhavam ali a Arca e louvavam a Deus, cantavam, tocavam, estavam felizes. Afinal de contas, a Arca simboliza realmente a presença de Deus. Mas a Bíblia fala que chegaram num determinado ponto, né? E estavam ali cuidando dos cereais e tal. A Bíblia Sagrada nos diz que aconteceu um acidente, porque os bois acabaram tropeçando. E um dos filhos de Abinadab, chamado Uzá, cheio de boas intenções, porém equivocado, ele estendeu a mão e segurou a Arca, não é? Segurou a Arca, e a Bíblia Sagrada nos fala que isso não era permitido. Uzá deveria saber disso, e Deus entendeu aquilo como uma falta, é claro, de cuidado, falta, por que não dizer, até mesmo falta de respeito, né? E a Bíblia Sagrada nos diz que Uzá foi ferido com uma ferida exposta, foi uma ferida gravíssima. E Davi, a princípio, não entendeu, ficou até meio bravinho com Deus, né? Mas assim, eu já recado uma coisa dessa, meu Deus, tá, né? Mas acontece o seguinte, que o acidente aconteceu e aquela festa que estava tão bonita até aquele ponto acabou sendo estragada, eu diria assim, porque aconteceu esse acidente de percurso. Todo mundo ficou com medo. O próprio rei ficou com medo, disse: como vou levar isso agora? Como eu vou levar a Arca? Aí Davi então resolveu não levar a Arca para a cidade de Jerusalém. Em vez disso, ele conduziu a Arca para a casa de uma pessoa para que guardasse ali a Arca. E a Bíblia Sagrada nos diz que depois de 3 meses, Obed-Edom, aquele que recebeu a Arca na sua casa, havia prosperado em tudo, ele e a sua família. Não é? Então observe você, ouvinte, que a presença de Deus, ou o que simbolizava a presença, era importante. Deus se agradava, assim, de que ela estivesse indo para Jerusalém, claro, mas tinha o seu processo. Tanto que 3 meses, apenas 3 meses, bastaram 3 meses da Arca do Senhor na casa de Obed-Edom, e ele foi abençoado. Olha, foi aquele acidente, não é? Acidente no percurso, né? Que acabou, então, fazendo com que a vida de Uzá fosse tirada. E o que acontece é que no meio de muita euforia, às vezes se esquecem dos preceitos, às vezes se esquecem da santidade, às vezes se esquecem das normas, e isso não pode ser esquecido. Às vezes, ouvintes, nós estamos fazendo uma coisa extremamente boa. Às vezes estamos carregadíssimos de boas intenções, não é? Mas nós temos de fazer as coisas com legitimidade. Infelizmente, aquela euforia, aquela alegria, aquela festança toda foi interrompida porque faltou vigilância, não só de quem tocou na harpa, tentou segurá-la, não, mas da forma que as pessoas também se comportavam, das formas, ou seja, da forma imprudente. Eu acredito que todos ali cometeram o pecado da imprudência, o pecado da irreverência, da negligência, da profanação e provocação. Não é? Por ordem expressa de Deus, nenhuma mão humana poderia tocar na arca. É, para ser levada de um lugar para o outro, quem faria isso? Só os levitas. Ou seja, aquilo que a gente sempre fala, cada um no seu lugarzinho. Não eram outras pessoas que fariam isso, os levitas fariam. Deveria ser por meio de dois... Eu vou dizer varais, fica mais fácil de entender, né? Enfiados em argolas de um lado para o outro da arca, Davi estava fazendo tudo errado. A intenção era ótima, não é? Ótima. Mas acontece que estava sendo de uma forma equivocada feita aí, feito o transporte da arca. A Bíblia Sagrada nos fala que depois de 3 meses a arca finalmente foi para Jerusalém. Alguém foi lá e falou, cochichou no ouvido de Davi: ó, Davi, ó, seguinte, Obed-Edom está prosperando demais lá, e Davi já abriu os olhos: não, vamos pegar e trazer para cá. Só que dessa vez tudo dentro das normas. Não é? Ouvintes, nós temos normas, nós temos regras. Não é? A obra de Deus, ela não é que nós estamos dizendo aqui, olha, vamos ser legalistas e tal. Não é isso que estamos falando de forma alguma. Mas existem regras e normas que são para o bem-estar do corpo de Cristo. Que são para... Não é que você está pagando nada ou comprando nada ou tentando se mostrar ou tentando fazer-se merecedor perante Deus, porque isso é impossível. Nós não somos merecedores, mas existem regras, existem normas, existem estatutos, existem coisas que às vezes até mesmo por uma questão até mesmo de razão, uma questão até lógica, nós temos de observar para nós nos conduzirmos perante o Senhor. Os sacerdotes e levitas haviam dito que se purificaram, não é? Depois os levitas carregaram a arca nos ombros. Depois os homens que carregavam a arca, eles procederam, deram os passos certinho, tinha que dar 6 passos, se oferecido a Deus um sacrifício, não é? Vestiram o manto sacerdotal de linho, não é? Então era isso, era a forma que Deus queria que fosse conduzida a arca, para que a presença dele fosse confirmada. Ele estava se agradando, mas tinha que ser feito do jeito que ele queria. Aí sim, levaram a arca para Jerusalém, alegria para todo lado, sons de trombeta, e para encerrar a cerimônia, Davi ofereceu sacrifício e ofertas de paz, ou seja, sacrifício pacífico, ofertas pacíficas, e o povo foi abençoado, e além de abençoar o povo, ofereceram um pão e um pedaço de carne assada e uvas passas a cada homem e a cada mulher de Israel, e todos foram para casa felizes, a arca estava em Jerusalém e a presença, que era o símbolo da presença de Deus, ali estava. Por quê? Porque se conduziram de uma forma correta, do jeito que Deus queria. Então, ouvinte, para servir a Deus, para nós estarmos diante do Senhor, para que a presença do Senhor esteja conosco, eu tenho certeza absoluta que nós podemos usar o exemplo do transporte da arca do Senhor. Existe uma forma de conduta, não é? Existem formas que Deus, ele quer que sejam essas formas realizadas por nós, para que ele ande conosco. Santidade, a respeito a Deus, existem normas, existe a Carta Magna de Deus que nos ensina como nos comportarmos na presença de Deus. Não é de qualquer maneira, não, porque se for de qualquer maneira, não haverá a presença de Deus.
5: 7:25.

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3: Sete e 34.
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5: Eu me chamo Maria Aparecida de Jesus. Eu sou ali da Zona Norte. Eu quero testemunhar um grande milagre que o Senhor fez na minha vida, pela misericórdia dele. Há uns anos atrás, eu comecei a fazer um tratamento dentário, extraindo os dentes. E o dentista, ele percebeu uma lesão na minha mandíbula. E eu operei, fiz a cirurgia nessa lesão, ali indo para casa, passando os dias. Eu percebi que essa lesão dentro da minha boca, ela foi se desenvolvendo, ela foi crescendo lentamente e ficou... A cada dia que passava, eu ficava muito preocupada, porque a cada dia que passava, crescia muito essa lesão dentro da minha boca. Foi crescendo de uma maneira espantosa. E eu ali, orando o Senhor, pedindo a misericórdia de Deus, que colocasse as mãos. Um certo dia, orando ao Senhor, o Senhor falou para mim que Ele ia me dar cura, que Ele ia me dar saúde. E foi passando assim os dias... E eu confiando no poder de Deus, confiando na misericórdia dele, esse tumor cresceu de uma maneira na minha boca, que ele foi assim saindo para fora. E cresceu muito. Estava maior assim do que um abacate médio, bem maior. Eu precisei assim usar máscara, né, de tão grande que ficou. Mas ali confiando no Senhor, confiando na misericórdia de Deus, porque Deus ele é poderoso, Ele tem poder de curar qualquer enfermidade se nós colocarmos a fé nele. Nós devemos colocar nossa confiança no Senhor Jesus. Tinha dificuldade para me alimentar, sentia dor na minha boca, mas Deus falava comigo que se eu cresse e confiasse nele, que ele ia me curar. Eu precisava crer. Eu não podia duvidar do poder de Deus. A nenhum minuto eu duvidei do poder de Deus na minha vida. Mesmo passando aquele processo difícil, muitos olhavam para mim, achavam que eu não ia conseguir um milagre, que eu não ia conseguir a cura. Mas dentro de mim, eu sempre tive uma fé viva, eu sempre confiei na promessa do Senhor, que Ele ia me curar. E eu quero dizer para os irmãos que em dezembro eu recebi um presente muito grande das mãos do Senhor Jesus. que foi a minha cura, que foi o milagre. Quando eu retornei no médico para tirar os pontos da cirurgia, os médicos ficaram espantados, os médicos se assustaram, porque a lesão, ela tinha voltado para o mesmo lugar. Foi como eu não tivesse operado. Irmãos, eu já recebi muitos milagres na minha vida, mas esse milagre foi, está sendo muito grande na minha vida. Quando eu falo, eu fico até emocionada de estar sentindo e ver a mão de Deus, como Ele é poderoso, como Ele tem poder. Eu quero dizer para os ouvintes, para os católicos, que não crê que Deus existe, que Deus existe. Que Deus faz milagres, sim. Basta você crer nele, confiar nele. Venha para a casa do Senhor, para a igreja pentecostal Deus e Amor. Aqui é lugar de bênção, lugar de milagre. Eu nunca deixei de confiar no Senhor. Que você venha colocar sua confiança em Deus. Porque o meu Deus, o Deus que eu sirvo, Ele tem poder de curar qualquer enfermidade. Ele tem poder de curar câncer, curar AIDS, curar tumor, curar tuberculose. Ele é Deus de milagre. Eu não tenho palavras para agradecer o meu Deus. Eu tenho mais de 300 fotos. Estou aqui com o meu álbum de fotos do começo, como começou essa lesão na minha boca e até o fim da lesão. Mas hoje, para a glória de Deus, eu estou curado. Amém? Assim, agradeço a oportunidade em nome de Jesus.

0: Vamos então seguindo com o programa Voz da Libertação da Igreja Pentecostal Deus e Amor. Queridos ouvintes, está aí o testemunho da nossa irmã Maria Aparecida aqui na nossa programação. Ela começa o seu testemunho de cura divina. Ela começa o seu depoimento dizendo que estava fazendo um tratamento dentário. E nesse tratamento dentário que ela estava fazendo um tratamento e houve ali extração de dente. E o médico dela, o odontologista, viu que ela estava com uma lesão na mandíbula. Viu que ela tinha uma lesão na mandíbula. E esta lesão estava prejudicando a nossa irmã Maria Aparecida. E esta lesão estava crescendo, crescendo, crescendo. E ela conta que o próprio médico fez ali uma cirurgia, né? Já que ele estava fazendo aquele tratamento ali odontológico e extraindo alguns dentes, também fez ali deu alguns pontos ali e mexeu naquela lesão ali e aproveitou e deu alguns pontos. A irmã Maria Aparecida conta que foi para casa e ela conta que aquela lesão só foi piorando, se agravando. E ela fala que orou ao Senhor Deus. E ela orando ao Senhor Deus, o Senhor Deus falara com ela dizendo que o Senhor Deus iria curar ela dessa enfermidade. Que o Senhor Deus iria entrar com a providência e iria dar a vitória para ela. Era para ela ter paciência naquele processo que o Senhor Deus iria entrar com a providência. Porém, querido ouvinte, com o passar dos dias, aquele caroço, aquele tumor foi crescendo, crescendo, crescendo, aquela lesão foi aumentando, aumentando, aumentando. Ela conta que aquele caroço na boca dela ficou tão grande, ela conta, ficou do tamanho de um abacate médio. Ficou o tamanho de um abacate médio, quer dizer, ficou maior do que uma laranja. Se é um abacate médio, então ficou maior do que uma laranja. E ela conta que aquilo era terrível. Ela teve que usar uma máscara no rosto para tentar cobrir aquele tumor. E ela conta que a dor era uma dor muito forte, uma dor incessante, aquela dor contínua. E ela conta que tinha dificuldade também para se alimentar por causa deste tumor que estava em sua boca, na sua mandíbula. Ela conta que a dor era terrível, a dor terrível e a dificuldade para se alimentar. Mas o Senhor sempre dizendo, quando ela estava na presença de Deus, em oração, falando com o Senhor, e o Senhor dizendo, eu vou te curar, eu vou te curar. Porém, muitas pessoas que olhavam para ela, diziam, não sei não, hein? Acho que esse tumor aí vai te levar para a morte, vai te levar para a sepultura, porque as pessoas não viam melhora, querido ouvinte. As pessoas não viam as coisas melhorar. E as pessoas diziam, acho que não tem jeito não, hein? Não tem jeito, não tem jeito, mas toda vez que a nossa irmã Maria Aparecida ia na presença de Deus, entrava na presença do Santo dos Santos através da oração, Deus o Todo-Poderoso falara com ela, olha, eu vou te curar, eu vou fazer um milagre. E ela conta que chegou um dia, final de ano, dezembro, ela precisava retornar ao hospital. E ela conta que no dia que ela ia retornar para o hospital, aquele tumor, quando ela amanheceu, aquele tumor já tinha desaparecido. Aquela bola que estava na mandíbula dela, do tamanho de um abacate médio, segundo ela, ela conta que desapareceu. E ela conta que voltou para o hospital quando ela voltou lá no hospital para tirar os pontos, porque ela estava fazendo tratamento odontológico, e com esse tratamento ela estava extraindo o dente também. E ela conta que aquilo, que aquele caroço que estava grande, do tamanho de um abacate médio, ela conta, naquele dia, quando foi para ela tirar os pontos, chegou lá. Quando chegou diante do médico, o médico falou: olha, a lesão desapareceu. A lesão que a senhora tinha aqui na sua mandíbula, ou na arcada dentária que seja, desapareceu. A senhora não tem mais nada. Não tem mais nada. E a nossa irmã Maria Aparecida atribui isso, querido rádio ouvinte, ao milagre de Deus, a uma providência de Deus, visto até porque ela é uma serva do Deus Todo-Poderoso. Ela sempre esteve na casa do Pai orando, clamando a Deus, para Deus intervir, agir em favor dela. E de fato, Deus o Todo-Poderoso agiu em favor dela, e ela hoje, aqui agora, dá testemunho do poder extraordinário que há em Cristo Jesus. Ela passou por um processo, mas ela confiou no Deus Todo-Poderoso, que é o Deus da cura. Querido ouvinte que me escuta agora, eu não sei qual é o processo que você está passando, que o Senhor, a senhora está passando. Tem processos que é para cura, que é para libertação, que é para providência, para a porta se abrir. Quando Deus está no negócio, a vitória chega, o milagre acontece, a porta se abre, a providência de Deus chega, quando Deus está no negócio. Agora, quando Deus não está, infelizmente, é daí para o fracasso, é daí para a derrota. A irmã Maria Aparecida estava na luta, no, na prova, no vale, mas ela sabia que a providência vinha de Deus, e Deus falara ao seu coração que Deus iria curar, que Deus iria entrar com a providência, e em nenhum momento ela duvidou, em nenhum momento ela desacreditou daquele que fez a promessa de curar ela. Ela esperou no tempo de Deus, e no tempo de Deus o milagre chegou para a vida dela. Querido ouvinte que está na prova, querido ouvinte que está na luta, eu te pergunto, esta sua enfermidade é para a cura? É para a cura essa enfermidade? Ou essa enfermidade é para te levar à sepultura? Ah, eu não sei se é para cura, se é para me levar à sepultura, eu não faço ideia. Vem para cá, para a Igreja Deus e Amor, receber as orações dos homens de Deus, das mulheres de Deus, que vão orar em seu favor. Se for para cura, Jesus Cristo te cura. Se for para curar, Jesus Cristo te cura. Mas se não for para cura, Sidney, você vai para a eternidade, irá para a eternidade com a certeza de que você combateu um bom combate e está sob a proteção do Deus Altíssimo. Mas aqui, na Igreja Deus e Amor, Jesus Cristo tem a cura para a sua enfermidade. Se é para cura, Ele vai te curar. Este problema que você está enfrentando é para Deus resolver? Deus resolve do jeito dele. E a vitória de Deus é certa, é garantida para a sua vida, tá bom? Venha para cá, para a Igreja Deus e Amor. Lembrando a todos que a nossa Igreja Deus e Amor, sede estadual do Paraná, está aqui mesmo em Curitiba, na Pedro Ivo 744, bem no centro de Curitiba. Nós estamos a 50, quando muito 70 metros, do terminal de ônibus do Guadalupe, Igreja Deus e Amor. Você, o senhor, a senhora, pode procurar uma de nossas igrejas, Deus e Amor, espalhado por toda a grande Curitiba e região metropolitana. Deus tem bênçãos, Deus tem vitórias para todos. A bênção de Deus é ela que nos enriquece sem acrescentar nenhuma dor. Independente do seu problema, da sua dificuldade, da sua adversidade desta vida, Deus é poderoso, sim, para entrar com a providência e te dar vitórias. Venham para cá, para a Igreja Deus e Amor. Procure uma Igreja Deus e Amor aí próximo de você, no seu bairro, na sua cidade. Faça-nos uma visita, e assim como a nossa irmã Maria Aparecida foi para a casa de Deus, Deus fez um milagre na vida dela, e ela hoje dá testemunho do poder que há em Cristo Jesus. Você, o senhor, a senhora, com certeza serão os próximos a testificar da grandeza do nosso Deus. Venham para a Igreja Deus e Amor. Tá bom, ouvinte? Este foi o testemunho da nossa irmã Maria Aparecida, aqui no programa Voz da Libertação. Que o bom Deus e Pai Todo-Poderoso abençoe as vossas vidas.
1: 7:49.

0: Seja sempre bem-vindo à Rádio Deus é Amor. A gente vai para mais informações aqui. Geladeira segura. A organização correta dos alimentos evita a contaminação cruzada. A geladeira é o cofre da cozinha, mas precisa de regras para funcionar bem. A distribuição errada dos alimentos lá dentro pode gerar contaminação. Carnes cruas nunca devem ficar nas prateleiras de cima perto das frutas. A gaveta inferior é o local exato para guardar os legumes e as verduras frescas. Lá a temperatura é ideal para que as folhas não queimem com o excesso de frio. Laticínios e sobras de comida devem ocupar as prateleiras mais altas e frias. E manter tudo bem fechado em potes impede a mistura de cheiros desagradáveis. A porta da geladeira sofre muita variação de temperatura ao abrir e fechar. Então, por isso, leite e ovos não devem ser armazenados nesse compartimento instável. O correto é colocar as caixas de leite e as cartelas nas prateleiras do fundo. A porta serve apenas para sucos, água e condimentos que estragam menos. A limpeza interna com água e sabão deve ser feita quinzenalmente, sem falta. Retirar potes com alimentos esquecidos evita a proliferação de mofos no ar. A temperatura do equipamento deve ser ajustada conforme a estação do ano. Organização é higiene e economia, garantindo alimento seguro o mês inteiro. Mastigar bem. A digestão saudável começa com a paciência na hora de mastigar. A pressa é a grande inimiga de uma alimentação realmente aproveitável. Engolir a comida quase inteira prejudica severamente a função do estômago. A digestão começa na boca com a mistura dos alimentos e junto à saliva natural. Mastigar lentamente tritura as fibras e facilita o trabalho de todo o corpo. Quem come rápido demais geralmente acaba comendo o dobro do que precisa. O cérebro demora cerca de 20 minutos para entender que o corpo já está cheio. A mastigação lenta dá o tempo necessário para o sinal de saciedade chegar. É um remédio natural e gratuito contra os incômodos do excesso de peso. Então, pessoas que sofrem com azia e gases muitas vezes resolvem o problema mastigando. Os dentes foram feitos para transformar o alimento em uma pasta macia. Largue os talheres no prato, entre uma garfada e outra, para desacelerar o ritmo. Respirar fundo durante a refeição reduz a ansiedade de engolir sem saborear. Aliás, saborear a comida é valorizar o alimento que foi preparado com tanto esforço. A refeição não deve ser vista como uma corrida contra o tempo do relógio. Mastigar bem é um exercício de atenção ao momento presente e ao próprio corpo. A calma na mesa se reflete em uma saúde de ferro e uma mente mais serena.
1: Notícias 7:54.
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0: 7:56.
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Lembrando a todos vocês, queridos ouvintes, 14h, 19h, hoje domingo, mais dois cultos de bênçãos e vitórias de Deus. Na tarde de hoje, pastor João Araújo pregando a palavra de Deus e orando em favor de todos pelos dons do Espírito Santo. No culto da noite de hoje, é os jovens. Os jovens aqui se reúnem para buscar a face do Deus Todo-Poderoso, para clamar a Deus, para louvar ao santo nome do Senhor nosso Deus. A mensagem, a luz da palavra de Deus, com certeza, será pregada nesta noite, aqui mesmo na rua Pedro Ivo, 744, Igreja Deus e Amor.

0: 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comunicando com todos, Sidney Gonçalves, agradecendo Gesiel lá nos transmissores, agradecendo você, o senhor, a senhora, pelo carinho da sintonia para com a nossa programação. Prefixo da emissora, vamos nesta daqui, na sequência, com a programação diretamente do estúdio C São Paulo. Daqui a 25, 30 minutos eu retorno com todos vocês. Fiquem conosco.
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2: Muito bem, são 8 horas e 2 minutos. Bom dia, meu povo, Rádio Deus e Amor. É a programação A Voz da Libertação. Uma ótima manhã, uma manhã de paz, de alegria, de comunhão, de bênção, graça, favor e milagre. Como é que está a temperatura do seu coração? Como é que está a temperatura da sua alma para hoje? É domingo, 17 de maio de 2026. Mas vamos saber como é que está a temperatura é lá fora. Nuvens estão carregadas ou não? O tempo está bom ou não? E voltamos daqui a pouco. Até já! Vamos então, são 8 horas e 3 minutos. Vamos a tempo e temperatura. Não sai daí porque vamos medir o tempo. Onde chove, onde faz calor, onde está mais ameno, onde está meio a meio. Não sai daí.
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2: Vamos, voltamos, estamos com todos vocês agora em rede também. Vamos lá, nós temos chuva para Porto Velho, Rondônia com 31, Rio Branco no Acre também com 31, Belém no Pará com 31 também, chove hoje, tá? Hoje o tempo está chuvoso. Natal, Rio Grande do Norte, também chove, 28 de máxima. E parcialmente chuvoso, temos Salvador, Bahia e Recife em Pernambuco com 30. Vamos com Vitória no Espírito Santo, também com 30, céu nublado. Nublado também Belo Horizonte com 27. Parcialmente nublado, 27 também Brasília. São Paulo chove, 24 de máxima. Já no sul, temos 23, Floripa, também chuvoso. E Curitiba, 17, também completamente chuvoso. Tempo e temperatura das 8, fonte climatempo.com.br.
4: Cremos, Senhor, com toda a nossa fé, com toda a certeza, Senhor, que este amado vindo

É, são lembranças, marcas, não é verdade? A nostalgia de quem viveu de perto e quem sentiu a presença de Jesus, de quem chorou, de quem adorou, é verdade. E nós cá estamos para lembrar mais o aniversário da Igreja Deus é Amor, 64 anos deste ministério. O legado continua, a chama continua acesa e o propósito ainda é eterno.

0: Que Deus abençoe, queridos e amados ouvintes do programa Voz da Libertação. Sou o pastor João Carlos, aqui de Belo Horizonte. É com muito prazer que estamos aqui falando com todos vocês e parabenizando o nosso ministério da Igreja Pentecostal Deus e Amor por mais um aniversário. Um prazer muito grande, uma alegria muito grande fazer parte da família Deus e Amor. Parabéns, Igreja Pentecostal Deus e Amor.
1: A paz do Senhor, amados ouvintes, quem vos saúda, seu irmão Cristo, Marisa Santos, diretamente aqui de Curitiba, passando para agradecer a Deus com esse áudio, pelo Ministério Pentecostal Deus e Amor. Quero agradecer a Deus pela vida da irmã Eleni, da família Miranda, e agradecer a Deus pela diretoria. Parabéns e PDA. Deus abençoe a todos.
2: Pastor Jesus, aqui quem fala é Marcelo Pessotti. Quero desejar um feliz aniversário para a Igreja Deus e Amor. Que o Senhor Jesus continue abençoando a cada um aí. Estamos por aqui em São Paulo, motorista, carreteiro. Deus abençoe a todos. Fiquem todos na paz do Senhor Jesus. Ô glória!
3: Deus abençoe ao povo de fé, é verdade, está aí. Então, celebramos 64 anos e de uma igreja que, acima de tudo, ora, é a marca desta igreja, a marca deste ministério, é o clamor, é a oração, é a entrega, é a súplica a Deus, o nosso Pai. Eu já quero aproveitar e fazer o convite. Vamos orar, vamos falar com Deus, vamos para o clamor do concerto com Deus aqui nesta manhã.
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3: Maravilhoso Deus, poderoso eterno Pai, Deus de vida, Deus de graça, Deus de favor e também de milagre. Obrigado, Senhor, pelo privilégio e pela oportunidade que o Senhor concede à nossa alma de poder adorar o Teu santo nome e bendizer. Sim, ó Deus, bendizer, ó Pai da glória, a presença daquele que é santo, justo, fiel e verdadeiro. Pai maravilhoso, Pai majestoso, Pai gracioso, obrigado por tocar nossa vida, proteger nossa alma, lavar, Pai da glória, o nosso ser e permitir com que nós tenhamos a habilidade de viver novos tempos, novos momentos, novas oportunidades. Senhor, nosso clamor, Pai, é para que o Senhor tenha liberdade e tome a liberdade em nossa vida. E tome, Pai da glória, a direção dos nossos caminhos e faça o milagre acontecer. Ó Deus gracioso, Pai maravilhoso, o nosso clamor, sim, meu Deus, é para que o Senhor ajuste a nossa vida e a nossa fé daquilo que está mal parado, daquilo que está bagunçado, daquilo que está desorganizado, daquilo, Pai da Glória, que está, Senhor Jesus, completamente desestruturado. Senhor, porque nós precisamos consertar a nossa vida, os nossos pensamentos, os nossos sentimentos, ó Pai. Precisamos consertar nossa alma para que consigamos viver de maneira sóbria, agradável, de maneira fervorosa, de maneira íntima, de maneira graciosa em Tua presença, meu Deus. Por isso oramos, ó Pai. Oramos, meu Deus, porque a nossa alma, Senhor, tem buscado diariamente o melhor, Pai, daquilo que o Senhor tem oferecido, que é Cristo. Temos buscado, às vezes falhamos, às vezes na instabilidade, às vezes em insegurança, mas continuamos a buscar Cristo, continuamos a buscar o melhor presente, continuamos a buscar, Pai da Glória, a melhor palavra, que é Cristo, o melhor e o maior nome, que é Cristo. Por isso estamos em oração, aprimora nossa alma, aprimora, Pai, a nossa vida, aprimora, Pai, a nossa fé, estrutura-nos, ó Pai da Glória, mediante a Tua graça e o Teu favor, direciona, Pai, a nossa vida. Nós queremos consertar, queremos direcionar, queremos viver, ó Pai da Glória, de maneira fiel e verdadeira. Precisamos da Tua ajuda, ó Deus maravilhoso, ó Deus poderoso. E quando falamos em consertar, Senhor, em conserto com Deus, não estamos a falar só porque talvez tenhamos nos desviado, ou porque estamos afastados da tua presença, não. Às vezes na tua presença nós precisamos consertar a nossa mente, os nossos pensamentos, direcionar nossos caminhos, porque às vezes frustrados, cansados, desapontados, ó Pai, e o que nós precisamos é entrar no quarto, é fechar a porta e dizer: Jesus, a tua presença é tudo o que eu quero. Jesus, o teu caminho é tudo o que eu quero. Jesus, o teu nome é tudo o que pode soar em minha vida. Jesus, o teu milagre é o mais desejado. Jesus, a tua bênção em mim muda tudo, Senhor. Sim, meu Deus, oh, aleluia. Porque a tua presença, Senhor, meu Pai, ela preenche todos os espaços da nossa vida. Por isso oramos. Oramos, Senhor, porque o conserto contigo, meu Deus, não é só um momento qualquer, não, meu Pai. Mas o conserto contigo é quando também estamos a distanciar-nos, Pai da Glória, da tua presença, e mesmo na tua casa, mesmo no teu caminho, mesmo, Senhor, na tua direção. E às vezes o nosso coração se inclina para aquilo que não é bom. A nossa mente se inclina para aquilo que não é bom. O nosso desejo se inclina para aquilo que não é bom. Ó, Pai bendito, Pai maravilhoso. Oh, aleluia! Ó, Deus, então ajuda-nos, ó Pai. Ajuda-nos a consertar. Ajuda-nos, ó Pai, a direcionar nossa vida. A direcionar nossa alma pelo Espírito Santo. Fortalece-nos, ó Pai, mediante a graça e o favor, Senhor Jesus. A consertar os sentimentos. Porque às vezes caímos na frieza espiritual. E frieza espiritual é falta de fé. E falta de fé, Senhor, é não estar plenamente na tua presença. Então ajuda, Pai, a consertarmos a nossa vida, o nosso caminho. Tira toda a frieza, toda a falta de esperança, toda a falta de fé. Oh, glória. Tira da nossa vida, meu Pai, o que não te agrada, o que não te convém. Tira, meu Pai, em nome de Jesus Cristo. Lapida-nos, Senhor, mediante o teu favor. Enche-nos, ó Pai da Glória. Faz frutificar nosso caminho em ti, ó Deus. Senhor, se andamos, ó Pai da Glória, um pouquinho desequilibrados, ou de forma desequilibrante na fé, ajuda, meu Pai, em nome de Jesus Cristo. Mas não nos deixes, Pai da Glória, à margem da tua promessa, da tua palavra, da tua graça e do teu favor. A tua presença é tudo. O teu caminho é tudo. A tua graça é tudo. O teu favor é tudo. O teu querer é tudo. A tua promessa é tudo, meu Pai. Aleluia. Se às vezes andamos estressados, nervosos, inquietos, Pai da Glória, preocupados acima da medida, às vezes palavras que saem da nossa boca que não deveriam sair, comportamentos nossos, Pai da Glória, que mostram que estamos num desequilíbrio tão grande, em nome de Cristo, ajuda-nos, ó Pai. Fortalece a nossa fé. Ajuda, Senhor, pensamentos depreciativos, pensamentos, Pai da Glória, de abandono, de tristeza, de dor, de culpa, ó, meu Pai, que tentam sufocar esta alma, esta fé. Senhor, renova-nos e ajuda-nos mediante tua palavra e o teu querer. Joga por terra todo plano maligno, toda obra diabólica, toda acusação do mal agora, em nome de Jesus. Livra-nos do mal, meu Deus. Dá a tua bênção, dá o teu socorro, dá a tua vitória. Em nome de Jesus, amém. E graças.

Ouvimos com Priscila Santana, depois da oração, Não Temerei. E na sequência, vem pastor Lorival de Almeida com meditação do dia. Receba a vitória em nome de Jesus.

0: agitação do dia.
1: Ansiedade no coração, ela abate o homem. Mas uma boa palavra é poderosa para levantar o ânimo. Olha aí. Provérbios, né? Provérbios. Todos nós sabemos que a ansiedade tem sido considerado um dos grandes males do século, não é? A ansiedade é uma portazinha já meio que aberta, para não dizer já meio que escancarada, né? Para a depressão e outros males, né? Eu diria que são aí citados pela psiquiatria e pela psicologia moderna. De qualquer maneira, ouvinte, a ansiedade, ela abate. A pessoa ansiosa, ela se preocupa com antecipação, por isso ela se pré-ocupa. Ela se ocupa antes do tempo, antecipa os sofrimentos e vive hoje os problemas de amanhã, como se não bastasse a cada dia o seu mal, pelo que Jesus falou, né? E é claro que muitas vezes eu acredito até que nós mesmos criamos ou vivenciamos uma determinada expectativa e de repente essas expectativas criam em nós fantasias, uma realidade difícil de acontecer, e não acontecendo, obviamente, nós vamos caminhar pelo campo da frustração. Vamos ficar frustrados. Mas em muitos casos, eu diria a vocês que infelizmente nós somos uma geração que tem muitas frustrações, e frustrações fazem parte da experiência de vida. Mesmo porque se a gente perceber que a vida da gente se transformou em mais frustração do que realização, ou a gente verifica o que é que a gente está almejando tanto, fantasiando tanto, ou a gente tem que buscar onde é que nós estamos errando, não é verdade? Agora, o sábio Salomão, ele oferece esse tratamento, e é um tratamento grande, tremendo para esse mal. Não é um remédio de tarja preta, está muito, muito comum hoje falar do Rivotril, né? E coisas assim. De qualquer maneira, é a palavra bondosa, né? A palavra bondosa. Essa anima o deprimido. A palavra boa anima. A ansiedade deixou abatido, mas a palavra bondosa, essa anima o deprimido. E é, sem dúvida alguma, Salomão trazendo para nós essa palavra do médico das almas, né? Isso que a Bíblia nos ensina a fazer exortações, ou seja, nos encorajar mutuamente. Hebreus 3:13. Aliás, a palavra exortação está mais para animar do que necessariamente para, eu diria, chamar a atenção, tá? Isso é, verifica depois. Por isso que a Bíblia Sagrada nos fala sobre essas exortações que fortalecem aqueles que seguem a Cristo. Em Atos capítulo 20, versículo 2, a gente pode com sensibilidade perceber isso. Jesus Cristo conhecia o coração do homem, por isso ele falou também de ansiedade. Poderia tratar de tantos assuntos práticos e reais, mas o Senhor foi lá no fundo, né? Lá no profundo da alma, lá onde está residindo o maior sofrimento. Dá uma olhada em Mateus 6. Entre outras coisas, Jesus disse que o amanhã pertence a Deus. Mas o presente, ele deu a nós. Então, ao invés de olhar somente para os problemas, vamos contemplar com fé no nosso Deus as coisas impossíveis sendo transformadas em coisas plenamente possíveis. Certamente a presença de Deus nos traz essa segurança. E é essa segurança que nós precisamos para vencer todo tipo de ansiedade. Ansiedade faz mal. Ansiedade deturpa a fé. Não andeis ansiosos por nada. Se olha os passarinhos, Deus é quem cuida deles. Eles não vão para o trabalho, não bate cartão, não pega metrô, trem lotado. Deus cuida deles. Então, querido ouvinte, fica tranquilo, viu? Fica tranquilo. Porque essa palavra é de Deus para o seu coração. Não fica cheio de ansiedade, não. Não vai resolver nada. A ansiedade do coração deixa o homem abatido. Mas a palavra bondosa, uma boa palavra, não é? Essa anima o deprimido.
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6: 8:24.
7: 8 horas da manhã com 24 minutos em Curitiba. 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
7: Manhã abençoada, manhã de domingo, dia 17. 17 de maio do ano da graça de 2026. A todos ligadinhos aí na nossa programação, meu muito obrigado. Que o bom Deus e Pai Todo-Poderoso continue abençoando a sua vida, a sua casa e a sua família. Até às 10 horas da manhã, eu te faço companhia com a nossa programação local.

0: Queridos ouvintes do programa Voz da Libertação, eu lembro a todos vocês que a oração já começou aqui na nossa sede estadual do Paraná para o culto desta manhã, e a bênção e a vitória de Deus, grande, certo e garantido para todos. Diácono Fabiano pregando a palavra de Deus, também a sua esposa, irmã Meirelle, nesta manhã, este casal abençoado, os dois compartilham deste culto, né? Os dois vão fazer este culto, apresentar este culto de adoração ao santo nome do Senhor, nosso Deus. Aqui mesmo na Pedro Ivo, 744, no centro de Curitiba, Igreja Pentecostal Deus é Amor. Venham para cá, ainda dá tempo para vocês estarem no culto desta manhã. Programa Voz da Libertação da Igreja Pentecostal Deus e Amor, que segue no seu rádio. Queridos ouvintes ligadinhos da nossa programação, hoje domingo 17 de maio do ano da graça de 2026, estamos com todos vocês aqui na nossa programação, e o nosso assunto agora, querido ouvinte, é acerca do culto desta tarde, também desta noite, hoje domingo, aqui na nossa sede estadual do Paraná. Vamos para os avisos pertinentes à obra do Senhor nosso Deus, para você, o senhor e a senhora que acompanham o programa Voz da Libertação. Eu já vou lembrando a todos vocês, queridos ouvintes, que no culto desta tarde, aqui na nossa sede estadual do Paraná, no culto desta tarde nós vamos contar com a presença do servo do Senhor, pastor João Araújo, que estará pregando a palavra de Deus e orando em favor de todos pelos excelentes dons do Espírito Santo no culto desta tarde aqui na nossa sede estadual do Paraná. Venham para cá, Grande Curitiba, venham para cá, região metropolitana. Deus, o Todo-Poderoso, por certo, que tem uma vitória especial para entregar em suas mãos no culto desta tarde. Igreja Pentecostal Deus é Amor, Rua Pedro Ivo, 744, no centro de Curitiba. A bênção de Deus é para todos. A bênção de Deus é ela que nos enriquece sem acrescentar nenhuma dor. Pastor João Araújo terá imenso prazer de orar em seu favor. O servo do Senhor terá imenso prazer de pedir a bênção de Deus para a sua vida, para a sua casa e para a sua querida família. No culto desta tarde, aqui mesmo na rua Pedro Ivo, 744, no centro de Curitiba. Querido ouvinte, eu não sei qual é o seu problema, eu não sei em que área da sua vida você, o senhor, a senhora precisam, necessitam do agir de Deus. Uma certeza eu tenho: Deus, o Todo-Poderoso, ele tem a bênção, Deus, o Todo-Poderoso, ele tem a vitória que você, o senhor, a senhora tanto necessita. Eu falo com pessoas que estão enfermas, eu falo neste momento com pessoas que já foram diagnosticadas pelos médicos com uma enfermidade que não tem cura. Os médicos já disseram: não tem nada que nós possamos fazer, não há nada que possamos fazer. Eu falo com pessoas aqui que têm familiares seus que estão encarcerados. Eu falo até com pessoas que estão encarcerados e estão ouvindo a nossa programação agora. Querido ouvinte, Deus, o Todo-Poderoso, ele tem o poder de intervir em seu favor. Sim, o Senhor Deus e Pai Todo-Poderoso, ele tem poder, ele tem o poder de entrar com a providência na sua vida e te conceder a vitória. Você, o senhor, a senhora que fisicamente estão livres, eu quero fazer um convite. O convite especial para que vocês possam estar conosco ainda na tarde de hoje, recebendo de Deus as bênçãos, recebendo de Deus as vitórias dos altos céus. Venham para cá, querido ouvinte. Venham buscar a Deus conosco aqui na nossa Igreja Pentecostal Deus e Amor, sede estadual do Paraná, aqui em Curitiba. Rua Pedro Ivo, 744, no centro de Curitiba. Quando, querido ouvinte, nós fazemos o convite para vocês estarem conosco, nós não estamos perguntando qual é o tamanho do seu problema, qual é o tamanho da sua angústia, da sua aflição ou da sua dor. Estamos aqui para dizer a todos, o Senhor Jesus tem o milagre. O Senhor Jesus é o Deus da providência. O Senhor Jesus é Ele quem abre portas. O Senhor Jesus é Ele quem quebra os ferrolhos e grilhões e te coloca em liberdade de vida. Para que você, para que o Senhor, para que a Senhora que possam comparecer, mesmo com os problemas, mesmo com as dificuldades, mesmo com as adversidades desta vida, e Deus te concede a vitória. Então, nesta tarde, pastor João Araújo, pregando a palavra de Deus, orando em favor de todos, pelos dons do Espírito Santo, e o convite está feito. Venham para cá. Na noite de hoje, aqui na nossa sede estadual do Paraná, é o culto com os jovens do Expansão Paraná. Sim, os jovens aqui se reúnem para orar a Deus, se reúnem para louvar ao santo nome do Senhor nosso Deus. Também temos a pregação da palavra de Deus. Sim, também teremos a pregação da palavra do Senhor nosso Deus ao seu coração. Na noite de hoje, lembrando que já começa a partir das 18 horas com oração, tá bom, ouvinte? Já começa já a partir das 18 horas com oração, com o clamor ao Senhor nosso Deus. E por certo que a bênção, por certo que a vitória de Deus será muito grande, certa e garantida para a sua vida. Atenção, jovens da Grande Curitiba e região metropolitana, venham para cá nesta noite, venham para cá no culto dos jovens. Os jovens aqui se reúnem para adorar a Deus em espírito e em verdade. E o convite é para todos, todos são bem-vindos em nome do Senhor Jesus. Igreja Pentecostal, Deus é Amor. Rua Pedro Ivo, 744, no centro de Curitiba. Esse é o endereço da sua bênção. Esse é o local da sua vitória. Local que o bom Deus e Pai Todo-Poderoso preparou para que vocês possam estar presente nesta noite, adorando a Deus em espírito e em verdade, juntamente conosco. Venham para cá, para a Igreja Deus e Amor, pois a bênção, a vitória de Deus é para todos. Amanhã, segunda-feira, é a segunda-feira do culto de ensinamento, culto doutrinário, culto de ensinamento à luz da palavra de Deus. Deus com certeza tem uma bênção, Deus com certeza tem uma vitória toda em especial para todos. Atenção, irmãos membros, atenção, obreiros e obreiras, nesta segunda-feira, aonde vamos crescer na graça e também no conhecimento de Deus. Segunda-feira, nosso pastor estadual, pastor Júnior Rúbio, conosco aqui, trazendo a mensagem à luz da palavra de Deus e a vitória de Cristo, grande, certa e garantida para todos. Venham para cá, nesta segunda-feira, vamos aprender mais e mais de Deus e da sua palavra. Igreja Pentecostal Deus e Amor, sede estadual do Paraná, aqui em Curitiba, na Pedro Ivo 744, esse é o endereço da sua vitória. Pastor Júnior Rúbio, nosso pastor estadual, falando um pouquinho mais e melhor acerca desta segunda-feira, a segunda-feira do culto de ensinamento à luz da palavra de Deus.
1: Queridos irmãos, recebam a paz de nosso Senhor e Salvador Jesus. Quem vos saúda é o seu irmão em Cristo, amigo e servidor, pastor Júnior Rúbio. Queridos, estamos aqui para lembrá-los que às segundas-feiras nós temos compromisso com Deus. É um dia de alinhamento espiritual com a palavra do Senhor. É um dia onde nós nos sentamos e nós olhamos para o espelho. De que espelho estou falando? Da inerrante, insubstituível, incomparável, a gloriosa, poderosa palavra de Deus. E nós vamos começar uma série de mensagens, serão 10 dias, serão 10 segundas-feiras, e o tema será o fruto do Espírito. Muito se fala sobre buscar os dons do Espírito Santo, e não é que isso não seja importante, porém pouco se fala sobre o fruto do Espírito. E nós vamos entender nesta série de mensagens que, no que diz respeito à nossa salvação, no que diz respeito à eternidade, o fruto do Espírito tem um peso maior nas nossas vidas. Os dons são importantes, não tenha dúvida. Temos que buscar os dons, afinal de contas somos uma igreja continuista, cremos que os dons seguem vigentes, nós somos pentecostais, nós cremos no poder do Senhor nosso Deus que se manifesta através dos dons. Porém, infelizmente, às vezes damos pouco ênfase para a busca do fruto do Espírito. E nós vamos entender o que é o fruto do Espírito. Nós vamos entender a importância do fruto do Espírito. É muito importante, irmãos. Olha, é mais do que necessário que todos estejam, faça o seu melhor esforço. Se você puder reagendar coisas que estão aí programadas para as segundas-feiras, separe as segundas-feiras para estar na presença do Senhor, para que nós possamos alinhar as nossas vidas, as nossas condutas com a palavra do Senhor, com os princípios inalteráveis da palavra de Deus. Nesta segunda, em dois horários, às 9 da manhã e às 19 horas, estarei com vocês dando início a esta série de mensagens, O Fruto do Espírito. Esperamos a todos. O endereço vocês conhecem, rua Pedro Ivo 744, estamos a poucos metros do terminal metropolitano de ônibus do Guadalupe. Venham, em nome do Senhor Jesus. Inclusive, irmãos de outros ministérios estão convidados, viu? Vocês são muito bem-vindos a esta série de mensagens. Que o Senhor nosso Deus, em Cristo Jesus, através do Espírito Santo, vos abençoe abundantemente.
0: Então está aí, queridos ouvintes, a palavra com o nosso pastor estadual, pastor Júnior Rúbio, confirmando para esta segunda-feira. Vamos aprender mais e mais de Deus e da sua santa e maravilhosa palavra. Aqui mesmo, Igreja Pentecostal Deus e Amor, sede estadual do Paraná, aqui em Curitiba, localizado na rua Pedro Ivo 744, no centro de Curitiba. Todos são bem-vindos, membros, obreiros e obreiras, membros de outros ministérios, famílias católicas, venham para cá nesta segunda-feira ouvir a santa e maravilhosa palavra de Deus. A palavra de Deus que é um bálsamo, a palavra de Deus que faz um bem extraordinário para a nossa alma. Nesta segunda-feira, amanhã, portanto, Deus tem uma palavra ao coração do meu irmão, Deus tem uma palavra ao coração da minha irmã, aqui mesmo na rua Pedro Ivo 744, lembrando que às 9 horas da manhã e às 19 horas desta segunda-feira a presença do nosso pastor estadual, e no culto da noite desta segunda-feira, juntamente com o nosso pastor Júnior Rúbio, os grupos de louvores a Deus, a banda Brilho Celeste, o coral Melodias de Sião e o grupo Louvor e Adoração, entoando belíssimos hinos de adoração ao santo nome do eterno Deus. Venham para cá, Pedro Ivo 744, no centro de Curitiba, Igreja Pentecostal Deus é Amor. É o programa Voz da Libertação da Igreja Pentecostal Deus e Amor, que segue no seu rádio, Super Rádio de Curitiba, cortando os céus do Brasil e levando a todos a mensagem da palavra do Senhor nosso Deus. Aonde quer que você, o senhor, a senhora, esteja ouvindo a nossa programação, que o bom Deus e Pai Todo-Poderoso possa ir de encontro à sua vida, às suas necessidades e confirmar para todos as bênçãos e vitórias desde os altos céus. 8 horas da manhã com 41 minutos, agora em Curitiba, 8:41. Queridos ouvintes, e agora nós vamos com o nosso som diretamente do Santo Altar de Deus. Isso mesmo. Presbítero Wellington está lá no Santo Altar de Deus, neste momento orando. E o servo do Senhor agora, ele ora em nosso favor, ora em favor da Igreja Deus e Amor, ora em favor da diretoria da Igreja Deus e Amor, ele ora em favor dos membros, obreiros e obreiras, ele ora em favor dos visitantes da Igreja Deus e Amor, o servo do Senhor ora em favor dos ofertantes, em favor dos dizimistas, em favor dos ajudadores da obra assistencial que é a Fundação Reviver. Enfim, o servo do Senhor neste momento está orando em favor de todos, como nós fazemos todos os domingos, neste horário, a oração do Santo Altar de Deus com o servo do Senhor, presbítero Wellington. Ele ora em favor dos nomes que estão ali na urna, ali com os pedidos de oração, as fotografias, ora em favor dos nomes que estão no livro da oração. Enfim, o servo do Senhor levantando este clamor, neste momento, direto do Santo Altar de Deus, aqui da Pedro Ivo, 744, presbítero Wellington. Então, orando a Deus.
2: Glória a Deus, aleluia. E Paulo disse, aleluia, 1 Coríntios capítulo 2, versículo 9, mas como está escrito, as coisas que o olho não viu, o ouvido não ouviu, nem penetrou no coração do homem, só as que Deus preparou para todos quanto amam a Deus, aleluia, são chamados no seu decreto. Oh glória a Deus, oh glória a Deus, nós somos chamados para um propósito, Senhor, e o propósito principal, o propósito primordial é louvar o Senhor. Nós nascemos para te glorificar, nós somos obras das tuas mãos, para glorificar o nome do Senhor em tempo e fora de tempo. Não é só quando está na bênção, é na luta também, meu Pai, é na dificuldade também, meu Deus. Nos ajude a não negarmos a fé, não deixarmos de carregar a cruz, ainda que esteja pesada. Mas Jesus Cristo disse, aleluia, se quiser desvir após mim, negue-se a si mesmo, renuncie-se a si mesmo, tome cada dia a tua cruz e siga-me, porque qualquer que quiser salvar sua vida, perdê-la, e qualquer que por amor

Nossa libertação, meu Pai, que estão orando conosco através da Super Rádio de Curitiba. Oh glória a Deus, oh glória, alcança cada necessidade, alcança.

irmãs acompanhando essa oração. Existem pessoas problemáticas acompanhando a oração, a transmissão ao vivo. Existem pessoas, ah Senhor, que estão com carentes ou familiares enfermos, hospitalizados, e está agora orando, meu Deus, intercedendo para que haja restauração, intercedendo para que haja recuperação, intercedendo para que haja restituição da saúde. Oh glória, oh glória, oh glória, porque está escrito na tua palavra: o ladrão não veio senão a roubar, a matar e a destruir. Eu vim, diz o Senhor, para que tenhais vida e vida abundante. Oh glória a Deus, oh glória. Ah Senhor, manifeste a vida abundante na vida dessa pessoa que ora comigo, que ora conosco, que acompanha a transmissão. Senhor, alcança, meu Pai, pelo teu poder. Alcança, meu Deus, pela tua misericórdia. Ah, Senhor, olha essa pessoa que sofreu um acidente e está acamado, está hospitalizado, com fraturas expostas.

mas o Senhor enviou Isaías, aleluia, e trouxe o remédio para curar as suas feridas. Oh, glória, glória, glória. Nós lembramos-nos de tantos outros milagres apostólicos que Jesus Cristo operou, aleluia, estão registrados, ó Pai, nos ramais da Bíblia Sagrada. Nós cremos, meu Deus, o Senhor caminhava pelas ruas de Jerusalém, aleluia, e todos quantos vinham ter com o Senhor, já nunca despedia com as mãos vazias. Eu sei, meu Deus, há pessoas nesse exato momento clamando juntamente conosco. Há pessoas, meu Pai, nesse exato momento, fazendo desse momento de oração um culto no seu lar. Aleluia, alcança cada pessoa enferma, cada pessoa problemática. Alcança essa pessoa que tem uma causa, está pleiteando uma causa justa, Senhor, na justiça. Ah, meu Deus, está pleiteando um direito que lhe está sendo negado. Mas o Senhor é o justo juiz, o Senhor julga com equidade. Em ti não há injustiça, nem dúvida ou sombra de variação. Ah, Senhor, não há, aleluia, nem dúvida, nem sombra de variação. O Senhor opera, aleluia, tanto querer quanto efetuar. Oh, glória a Deus, oh, glória. Opera para a tua glória, meu Deus, faça para a tua glória, faça o teu milagre, meu Deus, faça o teu milagre para a tua glória. Opera por excelência. O nosso Deus é um Deus de milagres, o nosso Deus é um Deus de maravilhas, o nosso Deus é um Deus que abre portas. Está escrito em Isaías: eu irei adiante de ti, endireitarei os caminhos tortuosos, quebrarei as portas de bronze, despedaçarei os ferrolhos de ferro, dar-te-ei os tesouros escondidos e as riquezas encobertas, para que saibais que eu sou o Senhor teu Deus. Olha para esse pai de família, que há tanto tempo ele vem batendo em portas que não se abrem para ele. Olha, Senhor, para essa pessoa que está endividada e as portas não se abrem, meu Deus. Olhe para essa pessoa que está pedindo socorro. Oh, glória, oh, glória. E o salmista orou também pedindo socorro, dizendo: eleva os meus olhos para os montes, de onde me virá o socorro? Ele mesmo responde: o meu socorro vem do Senhor, que fez os céus e a terra. Ah, meu Deus, vem socorrer, meu Pai. Socorre por misericórdia, socorre por misericórdia, socorre por misericórdia, socorre essa pessoa que está aflita. Oh, meu Deus, é o clamor dos aflitos que tem chegado ao trono da graça. É o clamor dos aflitos que tem chegado ao trono da graça de Deus. Aleluia. E a palavra do Senhor nos afirma dizendo: mesmo quando não temos palavras, mesmo quando só temos lágrimas, apresentar diante do altar. Aleluia. O Espírito Santo de Deus, o Espírito Santo da verdade, conhecendo as nossas fraquezas, intercederá por todos nós junto ao Pai com gemidos inexprimíveis. Oh, glória! E pela divina intercessão do Espírito Santo nesse dia, meu Pai, essa pessoa haverá de alcançar resposta. Aleluia! Para a sua oração haverá de alcançar resultado para o seu clamor. Oh, glória! Oh, glória! Oh, glória ao nome do Senhor. Bendito é o Cordeiro de Deus, bendito é o Cordeiro de Deus, aleluia, que está no nosso meio, aleluia.
enquanto nós clamamos, enquanto nós buscamos, meu Pai. Aleluia, eu já vejo Deus se levantando do trono, oh glória, para enviar respostas para essa igreja. Eu me lembro, Pai, da oração e do jejum de Daniel. Durante 21 dias ele esteve orando, durante 21 dias ele esteve se consagrando, durante 21 dias ele esteve se abstendo, aleluia, consagrando-se ao Senhor, oh glória. No 21º dia, o anjo do Senhor, aleluia, o mensageiro, chega com a resposta, dizendo a ele: Daniel, homem muito amado do Senhor, esteja, pois, atento às palavras que eu vou lhe dizer. Assim diz o Senhor: desde o primeiro dia em que aplicaste o teu coração a compreender e a se humilhar perante Deus, são ouvidas as tuas palavras, e eu vim por causa das tuas palavras. Aleluia, aleluia. Mas o príncipe da Pérsia se colocou no meu caminho, querendo impedir de que eu chegasse aqui com a sua resposta. Mas Deus enviou o grande príncipe e venceu o príncipe da Pérsia. Aleluia, hoje você recebe a sua bênção, ó meu Deus, ó meu Pai. Quantas pessoas orando, quantas pessoas clamando, quantas pessoas pedindo, Pai, na sua casa, no seu lar, acompanhando a transmissão da oração, quantas pessoas pedindo o socorro de Deus, quantas pessoas pedindo o livramento de Deus, quantas pessoas pedindo a misericórdia do Senhor, quantas pessoas implorando ao Senhor por misericórdia, aleluia, por compaixão. Quantas pessoas implorando ao Senhor por uma resposta, aleluia, uma resposta que vem de ti, oh glória, aleluia. O Senhor não rejeita, o Senhor não despreza, Pai, o coração quebrantado. O Senhor não rejeita, o Senhor não despreza o coração contrito. O Senhor não rejeita, o Senhor não despreza o coração aflito, que se derrama perante o Senhor, que se derrama perante o altar do Senhor. Oh glória, inclina os seus ouvidos a ouvir as nossas orações, inclina os seus ouvidos a ouvir as nossas súplicas. Ah Senhor, está escrito na tua palavra para nós lançarmos sobre o Senhor toda a nossa ansiedade. Sim, Deus tem cuidado de nós, Deus tem cuidado da nossa vida, Deus tem cuidado, aleluia, de cada um de nós. Deus tem cuidado, Senhor, da nossa entrada, Deus tem cuidado da nossa saída, Deus tem cuidado, oh glória, de tudo que diz respeito às nossas vidas. Aleluia, aleluia, oh meu Deus, responde o clamor dessa igreja, responde o clamor dos ouvintes, responda, Senhor, responda, meu Pai, aleluia. Nós estamos certos, meu Deus, de que não ficará sem resposta, aleluia, não ficará em vão a nossa oração, não ficará em vão as nossas lágrimas, oh glória, aleluia. O choro pode durar uma noite, diz a tua palavra, mas a alegria vem ao amanhecer, a alegria vem ao subir da alva. Oh meu Deus, eu creio, essa pessoa já está recebendo vitória. Eu creio, meu Pai, esse ouvinte já está recebendo livramento.

Senhor. O Senhor é poderoso para responder, o Senhor é poderoso para atender, o Senhor é poderoso para atentar-se ao nosso clamor. O Senhor é poderoso, meu Pai, para atentar-se, aleluia, a voz das nossas súplicas, ao nosso choro, ao nosso gemido. Há momentos em nossa vida que nos faltam palavras de oração, há momentos em nossa vida que nos faltam palavras a serem expressas através da oração. Meu Deus, o Senhor entende tudo, o Senhor entende todas as

0: lembro de Ezequias, quando recebeu as cartas de afronta, aleluia, ah Senhor do rei da Síria, ele se coloca diante de ti, aleluia, a apresentar as suas queixas, aleluia, as suas afrontas, oh meu Deus, e o Senhor envia o profeta Isaías com a resposta, aleluia, dizendo, oh glória, aleluia, colocarei um anzol no seu nariz e um freio na sua boca, aleluia, pelo caminho por onde veio, tornarás a voltar atrás, oh glória a Deus, oh glória, porque o Senhor é um Deus justo, o Senhor é um Deus poderoso, o Senhor é um Deus grandioso, o Senhor é um Deus glorioso, o Senhor é um Deus que não perde batalha, o Senhor não perde a peleja para o inimigo de Deus, para o inimigo de nossas almas, o Senhor não perde batalha, o Senhor não perde peleja, a bandeira da vitória já está levantada, queira Satanás ou não queira, a bandeira do livramento já está levantada, e a haverá livramento para essa casa, haverá livramento para essa família, haverá livramento, oh Deus, para essas crianças, para esses jovens, para esses adolescentes, haverá livramento, meu Pai, haverá livramento, meu Deus, oh glória, olhe para essa pessoa que sofre com dores terríveis no seu corpo, olha essa pessoa, meu Deus, que chora, sofre enxaqueca, sofre, Senhor, aleluia, com dores artroses, sofre, meu Pai, aleluia, com dores musculares, tenha misericórdia, olha essa pessoa que sofre taquicardia, olha essa pessoa, meu Pai, aleluia, que não consegue ter um sono reparador, olha essa pessoa, ah, Senhor, que não consegue se levantar do seu leito, oh meu Deus do céu, eu clamo a ti por misericórdia, porque o Senhor é poderoso.
1: Está aí este momento de oração diretamente do Santo Altar de Deus, aqui em nossa Igreja Pentecostal Deus e Amor, sede estadual do Paraná, querido ouvinte, presbítero Wellington. Agora venham para cá, porque agora, daqui a pouquinho mais, estará no Santo Altar de Deus, diácono Fabiano, também a sua esposa, irmã Meirellen, nesta manhã, manhã de domingo, a preparação para a vinda do Senhor. Venham, povo de Deus, Deus tenha a bênção e a vitória para todos. Programa Voz da Libertação da Igreja Pentecostal Deus e Amor. 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Sede mundial das Igrejas Deus e Amor em São Paulo. 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Na Liberdade, São Paulo, capital. Sede estadual do Paraná aqui em Curitiba. 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Supervisão local, Pastor Júnior Rúbio. Comunicando com todos, Sidney Gonçalves. Alves, agradecendo ao Gesiel lá nos transmissores, até às 10 horas da manhã, programação local falando unicamente e exclusivamente do amor que há em Cristo Jesus, o Senhor nosso Deus. Permaneçam conosco, Deus tem muitas bênçãos e vitórias para a sua vida. 9 horas da manhã com um minuto, prefixo da emissora, já eu retorno com todos vocês, com mais avisos pertinentes da obra de Deus.
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1: Queridos ouvintes, anotem.

Ei, por favor, o WhatsApp da Super Rádio de Curitiba. Para você, o senhor e a senhora que estão ligadinhos aí na nossa programação, perto, longe. 419-8747-4513.

Como criar senhas mais fortes para proteger as suas contas? Proteger as nossas informações pessoais tem se tornado uma tarefa cada vez mais difícil, conforme uma parte cada vez maior de nossa vida acontece online. Aplicativos bancários, redes sociais, serviços de e-mail, mapas com geolocalização, são muitas as maneiras que compartilhamos dados sensíveis na internet. Embora os sites prometam segurança, essas informações podem cair em mãos de golpistas. Isso por meio de vazamentos de dados e ataques cibernéticos. Criar senhas fortes é uma das principais aí formas de defesa para garantir aí a privacidade e a segurança online, mas não deve ser a única medida adotada. Segundo especialistas, para aumentar a segurança, é recomendado criar senhas mais complexas. Senhas fortes são aquelas que combinam letras maiúsculas e minúsculas, números, caracteres especiais e que são um pouco mais compridas. Além disso, é fundamental trocar senhas periodicamente e evitar reutilizar a mesma senha em serviços diferentes. Com tantas recomendações, é muito comum você pensar: como lembrar das minhas próprias senhas? E para isso, os especialistas sugerem o uso de gerenciadores de senhas, aplicativos que armazenam todas as suas senhas de forma segura, exigindo uma chave mestra para acessá-las. O que são cookies de internet e como podem ser perigosos? Cookies são ficheiros de texto muito pequenos colocados no hard drive por um servidor de web. Estes são praticamente o seu cartão de identificação e não podem ser executados como código ou transportar vírus. São unicamente seus e só podem ser lidos pelo servidor que lhes forneceu. Um cookie por si não pode prejudicar um computador, visto que não leva, nem pode levar um código. Portanto, um cookie não pode realizar uma ação sozinho. Porém, estes podem conter certas informações que poderiam levar a um atacador ao respectivo computador. Se o dispositivo for compartilhado com outras pessoas e você não quiser que elas façam login automático em suas contas online ou vejam seu histórico de navegação, é uma boa ideia excluir os cookies. Essa prática pode ajudar a melhorar a sua privacidade. Para se livrar dos cookies, um modo seria navegar em guia anônima, a qual deixa todos os dados de navegação em modo privativo. Especialistas explicam que o cookie auto-delete, um plug inexistente em vários navegadores, seria aí um modo de gerenciar esses cookies. Além disso, é necessário tomar cuidado com o login e sempre ter certeza que está no site correto.

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0: Nove horas da manhã com 11 minutos em Curitiba, programa Voz da Libertação da Igreja Deus e Amor, que segue no seu rádio. E agora na nossa programação nós vamos para o quadro Identidade e Propósito, carta à Igreja de Sardes. Aqui na nossa programação, já já eu retorno com vocês.
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3: Paz do Senhor Jesus para todos os ouvintes do programa A Voz da Libertação. Quem vos saúda é a sua irmã em Cristo, a cooperadora Alessandra Custódio. E hoje tem uma palavra de Deus para o teu coração, que está no livro de Apocalipse, capítulo 3. Nós iremos meditar na quinta carta à igreja de Sardes, uma das igrejas da Ásia. A Bíblia diz assim, no versículo 1, e ao anjo da igreja que está em Sardes escreve, isto diz o que tem os sete espíritos de Deus e as sete estrelas. Eu sei as tuas obras, que tem nome de que vive e estás morto. Sê vigilante, confirma o restante que estava para morrer, porque não achei as tuas obras perfeitas diante de Deus. Lembra-te, pois, o que tens recebido e ouvido, guarda, arrepende-te. Se não vigiares, virei sobre ti como ladrão, e não saberás a que hora sobre ti virei. Mas também tens em Sardes algumas pessoas que não se contaminaram suas vestes, e comigo andarão de branco, porquanto são dignas disso. O que vencer será vestido de vestes brancas, e de maneira nenhuma riscarei o seu nome no livro da vida. E confessarei o seu nome diante de meu Pai e diante dos seus anjos. Quem tem ouvidos, ouça o que o Espírito diz às igrejas. Que palavra maravilhosa. Nós sabemos que essa palavra se trata de uma revelação de Deus. Foi dada a João quando ele estava na ilha de Patmos, exilado. A Bíblia vai dizer aqui que essa carta foi escrita à igreja de Sardes. Aqui a gente vê que ele diz assim para essa igreja, que a igreja tinha nome de que vivia, porém essa igreja estava morta. Mas como que pode? Ela tem o nome de que vive, porém ela está morta. Ao que o Senhor está se referindo? O Senhor está falando que essa igreja, na verdade, ela se apresenta como uma igreja santa, porém uma igreja que está o quê? Contaminada. Mas contaminada com o quê? Com pecado. Nós vemos aqui que o Senhor diz, ser vigilante e confirma o restante que estava para morrer, porque não achei as tuas obras perfeitas diante de Deus. Nós vemos que nesta igreja havia três grupos de pessoas. Aqueles que estavam mortos, aqueles que estavam para morrer e aqueles que ainda permaneciam vivos. Quer dizer que essa igreja, quem são as pessoas que estão mortas? São aquelas que deixaram se contaminar com o mundo, com o pecado, né? Nós sabemos que a Bíblia diz que aquele que vive, aquela que vive em deleites, aquele que vive nos prazeres deste mundo, perante Deus é como se ele estivesse morto, né? Então, nós vemos que essa igreja, ela tinha apenas uma aparência de servos de Deus, de que estavam vivos, de que tinham o Espírito Santo de Deus, quando na verdade estavam mortos na presença de Deus, porque estavam contaminados com o pecado. Então tinha um grupo de que estava morto no pecado, vivendo em deleites, em prazeres mundanos, fora da palavra de Deus, ou seja, em desobediência. Tinha um grupo de pessoas que estava para morrer, pessoas que deixam de seguir o exemplo dos fiéis para seguir o exemplo dos infiéis, né, e acabam morrendo também, acabam também perdendo a sua vida no sentido espiritual. E aqui nós vemos que existia pessoas que ainda se mantinham vivos na presença de Deus. Quem são esses? São aqueles que não se contaminaram com o pecado, com o mundo. Assim como Daniel, quando ele foi levado cativo para a Babilônia, nós vemos que ele governou a Babilônia, mas ele não deixou que a Babilônia governasse a vida dele. Nós sabemos que ele não se contaminou com o manjar do rei, e nem com a bebida do rei, com o vinho. E da mesma forma que Daniel, nós também não podemos nos contaminar. Olha só, o Senhor pede para que esta igreja seja vigilante. Ele está exigindo o quê? A vigilância. Muitas das vezes a gente ora, mas falta o quê? A vigilância. Nós temos que orar, mas nós temos que vigiar também. Porque a Bíblia diz que o nosso adversário, ele anda ao nosso derredor, bramando como um leão, buscando a quem ele possa tragar. E se nós não estivermos vigiando, se nós não estivermos atentos, se nós não estivermos apercebidos, nós podemos ser o quê? Enganados, ludibriados. O inimigo, ele pode nos derrubar, fazer de nós uma presa, o quê? Sua. Então nós temos que orar, mas nós temos que vigiar também, para que a gente não venha morrer espiritualmente, para que a gente não venha cair no mesmo erro que muitas pessoas têm caído. O Senhor diz: lembra-te, pois, do que tens recebido e ouvido, e guarda. A palavra do Senhor que nós estamos recebendo, nós temos que guardar, nós temos que obedecer. E aqui diz: arrepende-te. Coloque a sua vida de acordo com a palavra de Deus. Siga a palavra de Deus. Siga as pisadas do Filho de Deus, Jesus Cristo. Ande em amor como ele andou. É o que está dizendo a palavra de Deus. E se não vigiares, olha aqui, virei sobre ti como ladrão, e não saberás a que hora sobre ti virei. Mas também tens em Sardes, ó, algumas pessoas que não se contaminaram e continuam guardando a palavra de Deus, que permanecem na fidelidade, na santidade, na oração, na vigilância, estão retendo aquilo que aprenderam até que o Senhor venha, estão guardando a palavra da paciência, mesmo que pareça que não tem ninguém ali mais que guarda a palavra de Deus, que faça a diferença, que contém o brilho do Espírito Santo, mas ainda tem. Você pode olhar igual Elias falou: só fiquei eu de profeta de Deus. Não, disse o Senhor, não. Eu reservei para mim 7 mil que não dobraram o seu joelho diante de Baal, que não adoraram a Baal. Então aqui nessa igreja ainda tinha pessoas que mantinham a sua fé verdadeira, a sua fidelidade para com o Senhor, que não abraçaram o mundo, que não se dobraram diante de Baal, que não se contaminaram. Comigo andarão de branco. Por quê? Por que vão andar de branco com o Senhor? Porquanto são dignas disso. E ele fala: o que vencer? Eu quero dizer para você que para vencer você tem que lutar. E a nossa luta, meu amado ouvinte, Efésios capítulo 6, não é contra a carne, não é contra o sangue, não é contra o seu irmão, não é contra outra denominação. A nossa luta é contra a potestade, principado das trevas, hostes espirituais da maldade, é contra Satanás, é contra o nosso próprio eu. Esse é o combate de todo cristão. Devemos combater o bom combate, como Paulo combateu. E aquele que vencer será vestido de vestes brancas. E de maneira nenhuma riscarei o seu nome do livro da vida e confessarei o seu nome diante do meu Pai, diante dos anjos. Esse é o galardão, essa é a recompensa para aquele que vencer, para aquele que perseverar até o fim, para aquele que lutar e vencer. Quem tem ouvido, ouça o que o Espírito diz às igrejas. Tá aí, amado ouvinte. Essa é a mensagem de Deus para você. Em qual grupo você está, a qual grupo você pertence? Aquele que está morto, aquele que está para morrer, ou aquele que permanece vivo para a glória do Senhor? Examine a sua vida aí agora e veja em qual grupo você está. Olha o grupo que você tem que pertencer. Aquele que não se contamina, aquele que não se contaminou, aquele que está vivo para a glória de Deus, que obedece a palavra de Deus. Se você está nesse grupo, se prepare, porque Deus tem um galardão para a sua vida. E se você ainda não está nesse grupo, faça parte desse grupo, daqueles que não se contaminam com esse mundo, com o manjar do rei Nabucodonosor, com o vinho dele. Porque Deus, ele vai te fazer andar nas ruas de ouro, de branco, junto com ele. Que Deus te abençoe. Um abraço, gente. Fica com Deus.
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4: 9:21.

0: 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Queridos ouvintes do programa Voz da Libertação, hoje é um domingo todo em especial, domingo em que o Senhor Deus e Pai Todo-Poderoso tem manifestado da sua glória, tem manifestado do seu poder de uma maneira especial. E aqui vai aquele convite todo em especial para o ouvinte que está ligadinho aí na nossa programação. Atenção, porque na manhã de hoje, lembrando que na manhã de hoje nós vamos contar com a presença dos servos do Senhor, no Santo Altar de Deus, já nesta manhã, vamos contar com a presença dos servos do Senhor, o casal, o diácono Fabiano, também a sua esposa, a irmã Meire Ellen, nesta manhã de bênçãos, manhã de vitórias, lembrando que o culto vai até às 10h29 da manhã, até às 10h29 da manhã, o culto desta manhã de domingo, de bênçãos e vitórias, em que o Senhor Deus e Pai Todo-Poderoso tem manifestado do seu poder, da sua glória, de uma maneira toda em especial sobre a vida do povo querido da Grande Curitiba e região metropolitana. Apressa-te, irmão, apressa-te, irmã, em estar conosco ainda nesta manhã, pois ainda dá tempo para vocês estarem aqui recebendo de Deus as bênçãos e vitórias desde os altos céus. Igreja Pentecostal Deus e Amor, Rua Pedro Ivo, 744, no centro de Curitiba. Esse é o local da sua bênção, esse é o local da sua vitória completa, manhã do manifestar extraordinário do poder que há em Cristo Jesus, o Senhor nosso Deus. Sim, o Senhor nosso Deus já tem manifestado da sua glória, do seu poder, de uma maneira toda em especial nesta manhã. Está faltando você, está faltando o Senhor, a senhora, para estarem conosco aqui adorando a Deus em Espírito e em verdade. Lembrando que o culto vai até às 10h29 da manhã. Isso, 10h29 da manhã, o culto de hoje dará por encerrado. Pois então, querido ouvinte, é uma manhã maravilhosa em que o Senhor Deus e Pai Todo-Poderoso já tem manifestado da sua glória, do seu poder, de uma forma linda e extraordinária. Vem ouvir a palavra de Deus que falará fortemente ao seu coração nesta manhã. Nosso querido irmão diácono Fabiano, nesta manhã pregando, orando pelos dons do Espírito Santo também, a sua esposa, a irmã Meirelle que também estará nesta manhã aqui, uma manhã linda, uma manhã em que o Senhor Deus e Pai Todo-Poderoso já tem manifestado da sua glória, do seu poder de uma maneira especial. Vamos para aquele convite na voz dos servos do Senhor, confirmando a presença deles já conosco, já nesta manhã de bênção em que o Senhor Deus e Pai Todo-Poderoso já está manifestando da sua glória e da sua presença aqui na nossa sede estadual do Paraná, Igreja Pentecostal Deus e Amor, Rua Pedro Ivo 744, no centro de Curitiba, Igreja Deus e Amor. O convite é especial na voz dos servos do Senhor para esta manhã.
1: Estamos na preparação do arrebatamento.

0: neste domingo, no horário das 9 horas em ponto, teremos mais um culto da Santa Consagração a Deus e a preparação para o arrebatamento. Lembramos que o culto será das 9 da manhã às 10h29. E a presença neste culto do casal evangelista Mary Ellen e também diácono Fabiano. Vamos ouvir agora a confirmação dos servos do Senhor.
1: A paz do Senhor Jesus, queridos ouvintes. 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
2: 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Aguardamos a todos vocês para ouvir a poderosa palavra de Deus e receber as bênçãos dos céus para as vossas vidas.
1: Até lá, Deus abençoe a todos, no nome de Jesus.
0: Não percam, ouvintes, neste domingo, logo mais, 9 em ponto. Temos um encontro marcado aqui, na rua Pedro Ivo, 744.
3: Então está aí, querido ouvinte, este convite para esta manhã. Apressa-te, apressa-te, dá tempo ainda para você, o senhor, a senhora, chegar aqui e receber a palavra de Deus gostoso em seu coração. Venha para cá, apressa-te estar conosco nesta manhã em que o Senhor Deus e Pai Todo-Poderoso já tem manifestado, hein? Já tem manifestado da sua glória, do seu poder. Deus o Todo-Poderoso já está manifestando da sua glória de uma forma toda em especial aqui mesmo, igreja Pentecostal Deus e Amor, Rua Pedro Ivo, 744, no centro de Curitiba. Esse é o endereço da sua bênção, esse é o local da sua vitória, é o local que o bom Deus e Pai Todo-Poderoso já preparou para que você, o senhor e a senhora, possa estar conosco aqui, adorando a Deus em espírito e em verdade. O Senhor nosso Deus tem prazer em abençoar. Quer ser um abençoado? Quer ser a abençoada? Venham para cá, para a igreja Deus e Amor, nesta manhã em que o Senhor Deus e Pai Todo-Poderoso já está manifestando da sua glória e do seu poder. Haverá a mensagem à luz da palavra de Deus, oração pelos dons do Espírito Santo, oração pela cura divina e a vitória de Deus grande, certa e garantida em sua vida. Pedro Ivo 744, no centro de Curitiba, Igreja Deus e Amor. Venham para cá, vitória de Deus grande, certa e garantida em sua vida. Programa Voz da Libertação, da Igreja Deus e Amor, que segue no seu rádio, Super Rádio de Curitiba, cortando os céus do Brasil e levando a todos a mensagem da palavra de Deus. Permaneçam conosco, Deus com certeza tem bênçãos, tem vitórias para a sua vida, Deus tem vitórias para a sua casa e sua família ao longo de toda esta nossa programação, programa A Voz da Libertação.
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2: 9:37.
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2: 9:39.
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2: 9:41.

0: 9:45.
1: A paz do Senhor Jesus, irmãos. Aqui quem fala é o irmão Marcos Aurélio, de Guarulhos, São Paulo. Irmãos, eu tenho um testemunho para contar que Deus fez na minha vida. Após um longo período aí, irmão, no mundo, fazendo a vontade de Satanás, prostituição, bebida, etc., me encontrei no fundo do poço. Nem meus irmãos, meus familiares acreditavam mais em mim. Perdi o emprego e as coisas só piorando e sem Jesus. E nisto, meu irmão, a minha esposa sempre perseverando, a minha esposa sempre buscando aí a face do Senhor. Ela ia na igreja pentecostal Deus e Amor aqui em Guarulhos. E passado o tempo eu visitei uma igrejinha pentecostal Deus e Amor em Guarulhos, da onde eu fui revelado e curado de um rim. Tinha problema no rim, né? Já de família. Deus me revelou e me curou, irmãos, ali. E mesmo assim, né? Eu incrédulo. E numa dessas insistências da minha esposa me chamando para ir na sede mundial, um belo dia eu me encontrava triste, angustiado, né? E eu fui, irmãos, na sede mundial com ela. E a mensagem, praticamente, eu posso dizer que ela veio direcionada para mim. Eu falei, meu Deus, que igreja é essa? Eu vi aquilo, eu me arrepiei todo, não aguentei, chorava de soluçar. E quando fez o apelo para reconciliar, para aceitar Jesus, eu reconciliei com Jesus. Eu senti um calor tremendo no meu corpo, irmão, que eu não soube explicar. No mesmo mês, irmão, a minha vida mudou. Eu reconciliei e ali, irmão, Deus, ele mudou a minha vida da água para o vinho. A minha esposa, que o médico disse que era impossível engravidar, ela engravidou, né? Hoje a minha filha já está grande andando. Este ano ela engravidou de novo, porque ela não podia ter filho. Então ela já teve um e já está grávida de novo, meu irmão. Eu que se encontrava mais de ano desempregado, Deus abriu a porta de emprego para mim, né, na minha área de motorista. E hoje, meu irmão, de desviado, afastado do caminho do Senhor, eu reconciliei há mais de ano. Hoje eu sou pastor, dirigente de uma dos anexos, de uma das igrejas pentecostal Deus e Amor, aqui em Guarulhos. Tudo isso, meu irmão, para você crer que para Deus não tem impossíveis. Para Deus nada é possível, como diz na sua palavra, né? Aos olhos dos homens, eu era um derrotado, irmão. Ovelha negra, um sem futuro. Hoje não, meu irmão. Hoje eu sou reconciliado, pastor da igreja, ganhador de alma para o reino de Deus. E a minha vida está no altar com Jesus, irmão. Então eu digo para vocês, vale a pena você vir buscar esse Deus, irmão, da igreja pentecostal Deus e Amor. Porque aqui, meu irmão, aqui tem oração, aqui tem palavra de Deus. É palavra para conduzir a sua alma à vida eterna. Eu agradeço, né, aos irmãos que orou, que jejuou pela minha vida, né? E por esse ministério tremendo que o Senhor colocou aqui na terra, que é a igreja pentecostal Deus é Amor. Fico grato, meu irmão. Sou Marcos Aurélio dos Santos Andrade, aqui de Guarulhos, São Paulo. Que Deus abençoe.

Vamos seguindo com o programa Voz da Libertação da Igreja Deus e Amor. E está aí, queridos ouvintes, o testemunho do nosso irmão Marcos Aurélio, testificando aqui no programa Voz da Libertação a transformação de Deus para a sua vida. O homem que estava no mundo, vivia no mundo, uma vida distante da presença do Senhor nosso Deus. Fazendo uso das palavras dele, chegou um dia na vida dele que ele se encontrou no fundo do poço. Perdeu emprego, as coisas estavam indo de mal para pior para ele. Porém, ele fala, a minha esposa sempre perseverando na presença de Deus. Nosso irmão Marcos Aurélio com o seu problema e mais problema, porém a sua esposa sempre perseverante na presença do Senhor Deus e Pai Todo-Poderoso. Ele conta que foi um dia num culto da Igreja Deus e Amor, a convite da sua esposa, chegando na Igreja Deus e Amor, ele foi revelado de um problema sério que ele tinha nos rins. Ele conta, olha, essa enfermidade nos rins é um problema de família, já vem de pessoas da minha família, dos meus pais, já é um problema de família, uma enfermidade nos rins. E ele conta que foi curado. Jesus entrou com a providência, fez um milagre acontecer na vida dele. A convite da esposa novamente, ele vai para um culto na sede mundial. Chegando na Igreja Deus e Amor, na sede mundial, a palavra, ele conta que a pregação, a mensagem da palavra de Deus falava diretamente com ele, estava falando de acordo com o problema com que ele estava passando, enfrentando. Ele falou, que igreja é essa? Que lugar é esse que está falando diretamente comigo? É Deus pelo seu Espírito Santo. É o amor de Deus para com as almas perdidas, precisando de salvação. Ele conta que naquele culto, ele reconciliou com Jesus. Ele reconciliou com Jesus e ele pôde sentir uma coisa gostosa, um calorão, um calor de Deus, aquele calor grande da parte de Deus que envolveu todo o corpo dele. Ele conta que naquele dia foi o dia que ele recebeu a maior vitória de Deus para a vida dele, que foi ter um encontro com Jesus, em reconciliar com o Senhor Jesus, em voltar para a casa paternal. Ele conta que a vida dele a partir daquele momento mudou. Ele que estava desempregado há mais de um ano, as portas se abriram para ele. A providência de Deus chegou para a vida do nosso irmão Marcos Aurélio. Ah, querido ouvinte que me escuta agora, Deus o Todo-Poderoso, Deus da infinita graça e misericórdia, é o Deus que tem a bênção, é o Deus quem tem a vitória para a sua vida, independente do seu problema, viu? Seu problema está grande, está difícil, Deus é poderoso. Deus é poderoso para pelejar por você e te conceder a vitória por completo, tá bom? Venham para cá, para a Igreja Deus e Amor. Venha para cá adorar ao santo nome do Senhor, nosso Deus e Pai Todo-Poderoso. E o irmão Marcos Aurélio, há mais de um ano desempregado, as portas se abriu para ele. Ficou só nisso? Não. A sua esposa, que não podia engravidar, depois de ele ter voltado para Cristo, depois de ele ter reconciliado com o Senhor Jesus, ele conta, a minha esposa engravidou, já temos uma filhinha, e a minha esposa está grávida de novo. Para quem não podia gerar do seu ventre uma criança, ela já estava na segunda gestação dela e transcorrendo tudo perfeitamente para a honra e glória do santo nome do Senhor nosso Deus. Querido ouvinte que me escuta agora, Deus também tem a bênção para você. Deus também tem a bênção, tem a vitória para o Senhor, para a Senhora. A bênção de Deus é para a sua vida. A bênção de Deus é ela quem vai enriquecer com certeza a sua vida, a sua casa e a sua família, sem acrescentar nenhuma dor. Eu não sei em que área da sua vida você precisa. Eu não sei em que área da sua vida o Senhor, a Senhora, necessita da ajuda, da intervenção de Deus. Uma certeza eu tenho. Deus tem bênçãos e vitórias para todos. Venham para cá, para a Igreja Pentecostal Deus e Amor, e vocês vão ver o agir de Deus acontecendo em sua vida. Porque, operando Deus em sua vida, quem impedirá? Quem vai impedir o agir de Deus na sua vida?
Deus tem a vitória para todos. Deus tem a vitória para todos. Venham para cá, para a Igreja Deus e Amor. Venham para cá, ouvintes. Igreja Pentecostal Deus e Amor. Rua Pedro Ivo, 744, bem no centro de Curitiba. Você, o senhor, a senhora, pode procurar uma de nossas igrejas Deus e Amor espalhado por toda a grande Curitiba e região metropolitana, e você vai ver o agir de Deus acontecendo em sua vida, tá bom? Procure uma de nossas igrejas Deus e Amor e recebam de Deus a bênção e a vitória certa. Bênção e vitória certa que o nosso irmão Marcos Aurélio recebeu da parte do Senhor Deus, e hoje ele dá testemunho da transformação que Deus fez na vida dele, do milagre que Deus fez na vida dele, da porta que se abriu, da providência de Deus que chegou para sua esposa também. Faça como Marcos Aurélio, querido ouvinte. Venha para os cultos da Igreja Deus e Amor. Com toda certeza, a bênção, a vitória de Cristo será muito grande para a sua vida. Tá bom? Este foi o testemunho do nosso irmão Marcos Aurélio, aqui no programa Voz da Libertação. Que o bom Deus e Pai Todo-Poderoso continue abençoando a sua vida, a sua casa e a sua família.

0: 9h58 em Curitiba. Queridos ouvintes, vamos ao prefixo da emissora, já já volto com vocês.
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0: Queridos ouvintes, anotem aí, por favor, o WhatsApp da Super Rádio de Curitiba. Para você, o senhor e a senhora que estão ligadinhos aí na nossa programação, perto, longe, 41 98747 4513. E a partir de agora, nossa programação segue diretamente de São Paulo. Já temos agora, estamos com o sinal diretamente do Santo Altar de Deus. É a palestra, a palavra em favor dos casais ali. Nosso querido irmão, psicólogo Jessé Ávila e a sua esposa também, falando com os casais ali na nossa sede mundial da Avenida do Estado 4568, na Liberdade, São Paulo, capital. Então, a partir de agora, o nosso som fica diretamente de São Paulo, inclusive esta palavra, esta palestra para casais, com o psicólogo, nosso irmão Jessé Ávila. Às 11 horas eu volto com a nossa programação local. Deus abençoe a todos.
4: A gente precisa fixar, isso que a gente precisa entender, porque aparentemente tu olha e fala assim, ó, uma árvore pequena, tem poucas folhas, tem poucos galhos, é a questão da aparência.
5: Igual tem árvores que têm raízes tão grossas que elas acabam indo para fora, né? E a gente já viu algumas reportagens em que árvores gigantes caem e as raízes grossas assim caem. E a gente fala, era só aparência.
4: Exatamente. Então, pode passar o próximo para a gente ali? Essa é a pergunta, né, Joyce?
5: Isso mesmo. O que precisa cair no nosso relacionamento para ele voltar a florescer? Pensa aí com você. O que precisa? O que está fazendo com que o meu relacionamento ele esteja nessa estação? Seja do lado ruim ou do lado bom?
4: Como é que está o nosso, como é que tá o nosso tratamento com o nosso cônjuge? Como a Joyce mencionou ali alguns exemplos de orgulho, de ego, de vaidade pessoal, o tratamento ríspido, o não perdão, esse orgulho que não pede desculpas, o que a gente precisa melhorar? Lembra que eu falei na introdução sobre mudar só um pouquinho? Pois é, dentro dessa pergunta aqui, nessa fase ou nessa estação, o que eu preciso mudar? Por isso que a gente sempre fala, a ideia não é fazer acusação para nenhum cônjuge, nenhum casal, é dar suporte, é trazer orientação para que haja uma mudança, para que haja uma melhora dentro desse relacionamento. Essa é a ideia. O que precisa? O que eu preciso mudar para que venha cair enquanto marido, enquanto esposa? O que precisa cair no nosso relacionamento para que ele floresça? Porque se essas folhas não caírem, não floresce. E se não florescer, não vem frutos. Então, para que haja frutos lá na frente, eu preciso mandar embora. Eu preciso fazer cair essas folhas nesse ciclo natural dentro do meu relacionamento.
5: E uma coisa que a gente aprende muito com filhos, né? E a Rebeca, ela tem uma mania muito boa, que ela nos ensina sempre. Sempre que acontece alguma coisa com ela, ela fala assim, culpa, tipo, pede desculpa. Qualquer coisa que a gente faça pra ela, ela fala, culpa, pede desculpa. Então, às vezes a gente tem que aprender a pedir perdão, a pedir desculpa. Às vezes a gente pensa assim, mas isso não importa, não. Foi mínimo, foi uma coisinha mínima. E ela fica repetindo sempre, até você pedir desculpa.
4: E se não pedir?
5: E se não pedir, ela fica repetindo até você pedir desculpa.
4: E chora e briga, então tem que pedir desculpa pra ela.
5: Tem que pedir desculpa pra ela.

0: Então, às vezes a gente fica pensando, ah, não tem importância. Mas para o outro tem importância. Para você parece mínimo, parece pequeno, não foi nada. Mas a gente não pode menosprezar o sentimento do outro. O que, que o outro sentiu com isso? Ah, foi algo simples. Mas eu preciso que pedir perdão porque é necessário para aquela, para o meu cônjuge.
1: Muito bem, professora Rebeca. Professora das emoções, né? Vai lá, pode passar o próximo. Era aqui que a Joyce tinha falado sobre o inverno. E aí, alguns, eu acho que deu empate ali no verão e inverno, né? O pessoal que levantou a mão. Mas eu vejo que o inverno, ele, naturalmente, qualquer casamento pode passar por essa estação. E se você que respondeu que está passando pelo inverno no seu casamento, ou você que não passou ainda, entenda. É esperado, é natural, não é o fim do mundo e nem o fim do seu casamento. Você vai dizer, não, aquele dia a Joyce e o Jessé falaram justamente sobre essas características que a Joyce lê pra gente aí, Joyce.
0: Inverno, que seria o frio emocional. As suas características seriam distanciamento, silêncio, frieza emocional, sensação de solidão mesmo juntos, e alguns casais permanecem na mesma casa, mas emocionalmente já estão distantes.
1: E aí, dentro dessa, nessa fase, nessa estação, um dos dois entra em pânico, ou os dois entram em desespero, porque mesmo eles comunicando, eles conversando, aí tem briga, tem desavença, eles não chegam num comum acordo, e eles fazem uma comparação com outras estações. Nossa, ela não era assim. Ah, ele mudou muito. Meu Deus, o que está acontecendo? Eu diria assim, ó, vocês estão passando pelo inverno. É uma fase do casamento de vocês que causa um impacto, porque quando vocês enfrentaram o verão no casamento de vocês, nossa, que maravilha. Quando vocês estavam passando pela primavera, nossa, que bom, flores. Poxa. E agora chegou o inverno, ele esfriou comigo, ele está diferente. Nossa, ela está muito gelada. E pode ser, a gente está num calor de 35 graus aqui fora, ligando o ar-condicionado, num suador, e o casamento está frio. Um está emocionalmente frio com o outro. E isso é esperado. Se aqueles casais que se separaram no inverno da relação, eles entendessem que tinha solução, era possível passar para outra estação, eles não teriam se separado. E aquilo que eu falo aqui há muito tempo, há casais que se separam mesmo se amando. Mas como é possível, Jessé? Claro, porque eles não entenderam que eles estavam passando por um período, eles estavam passando por uma estação do amor. E acharam que por ter, a gente, lógico, tem muito mais características dentro do inverno, né? Mas por estarem passando por situações como essas, eles não haviam experimentado ainda. E aí por isso que a gente vê uma estatística de muitos casais que se separam já nos primeiros invernos e dizendo, eu não casei para isso. Eu casei para ser feliz. Amados, felicidade é aceitar e compreender que nós podemos passar por todas as estações e mesmo assim sermos felizes, porque felicidade não é só primavera, ou seja, felicidade não é só um mar de rosas muito lindo. Felicidade não é só uma árvore frutífera. Nós olhamos para a árvore frutífera, que maravilha, que linda. Mas se nós voltarmos, e a Joyce deu palestra aqui no Outubro Rosa passado, e eu lembro muito bem uma imagem que ela colocou de uma macieira cheia de maçãs, muito bonita, e no tempo do inverno, Ela estava lá, sem folhas, toda seca, era a mesma árvore. Porém, em estação ou estações diferentes. Pode passar.
0: Então, para você perceber quais são os sinais do inverno, que seria falta de conversa, ausência de toque, irritação constante e indiferença. Muito importante aqui, ó. O inverno não é o fim da árvore. Por baixo da terra, as raízes continuam trabalhando.
1: Então, quando a gente tem o nosso casamento fortalecido no Senhor, não é porque a gente está tendo, ah, ela está triste comigo, ah, porque eu errei, nossa, eu não deveria ter tratado ela dessa maneira, o meu orgulho falou mais alto e eu não pedi perdão e eu não pedi desculpa. Não quer dizer que as minhas raízes elas caem. Nosso casamento continua tendo raiz. Foi um vacilo meu, foi um erro meu. Quantas vezes que eu errei com a Joyce e quantas vezes ela errou comigo e eu sei que ela vai continuar errando.
0: Porque nós não somos perfeitos, né? É, a gente estava até comentando que nós somos seres humanos diferentes, de culturas diferentes, né? Por exemplo, na minha casa, eu sou de muito contato, muito amor. É, a gente demonstra isso muito visível. Na família do Jessé, ele vem de uma cultura mais diferente da minha. Só que a gente faz com que a cultura que veio do nosso lar, ela seja diferente do que a gente recebeu. A minha cultura é uma cultura boa, não significa que a dele não seja. Mas a demonstração de afeto no nosso casamento, ela se tornou muito mais. Inclusive, a Rebeca, ela do nada, né? Ela adora dizer. Ela chama a gente, às vezes ela chama a gente pelo nome. Jessé, Joyce, é até engraçado. Quando ela quer chamar a atenção. E ela, a gente olha pra ela, Jessé! Aí ele olha pra ela e fala, saudade.
1: É, ontem nós fomos... Fomos no mercado à tarde, ela estava lá, o tempo todo dentro do carrinho. E eu lá no corredor, pegando alguns produtos, e ela gritava, Jessé! Eu, fala, Rebeca, que foi? Saudade. Ou seja, o que a Joyce mencionou, não é porque lá na minha casa, não é porque na minha família, não é porque na tua casa e na tua família, quando era criança e adolescente, não teve essa linguagem de amor, do toque, do contato, do abraço, toque físico, né? É, das palavras de afirmação, que agora a gente tem que repetir essa questão cultural que a Joyce mencionou.
0: Mas também a gente tem que entender qual e procurar saber qual é a linguagem de amor do meu marido, né? O Jessé ama... atos de serviços.
1: Ah, não, quer fazer uma declaração de amor pra mim e deixar a pia limpinha. Verdade?
0: Uh-huh. É fazer um feijão e botar alho e salsinha.
1: Não, alho e salsinha é declaração de amor, Joyce. Se não coloca, se a Joyce faz um feijão e não coloca alho e salsinha, eu digo assim, ó, o que será que eu fiz pra ela que ela tá chateada comigo, que ela não colocou alho e salsinha? Ô, gente, linguagem de amor. Os nossos avós, e aí quem tem mais 50, 60, 70 anos aqui sabe, o condicionamento cultural era o quê? A mulher doméstica, a mulher do lar, bastante filhos em volta, né? E o marido, qual era a linguagem de amor dele? Ato de serviço, ele tinha que trazer o quê para dentro de casa? O pão. Era uma vergonha para ele não trazer o pão. E aí trazia o pão de várias formas, né? Várias maneiras. E quando alguém reclamava, ele dizia assim, ó, vocês estão reclamando do meu amor? É claro que ele não dizia assim. Mas ele estava falando, quem bota o amor nessa mesa aqui sou eu. Qual era a linguagem que ele utilizava? Quem bota o pão nessa casa sou eu. Quem bota o pão, né? Ele ficava bravo. Porque essa reclamação da esposa ou dos filhos parecia que estava dizendo assim, ó, o pai não me ama, amor, tu não me ama, mas era a maneira que ele tinha de amar. É claro que a gente vai deixar isso aqui para a palestra sobre as cinco linguagens do amor, mas nós precisamos entender, irmãos, que independentemente da linguagem, independentemente da estação, está tudo bem. É só não entrar em pânico, só não entrar em desespero. Vocês já notaram, quando liga para algum serviço de emergência, 190, 192, 193, emergência, boa noite. Moço, pelo amor de Deus, manda uma viatura aqui. E está acontecendo isso, isso e aquilo. Tem um homem perigoso aqui. Está pegando fogo. Corre, vem para cá. A pessoa do outro lado é treinada para manter o equilíbrio, o controle e dizer assim, ó, como é que é o seu nome? Qual é o endereço? O que está acontecendo aí? Calma. Mantenha o controle, senhora. Eu entendo, mas não tem, tem que ser agora, corre, manda logo, não fica, eu não quero emprego, fazer entrevista comigo no telefone, pelo amor de Deus, manda uma viatura para cá, rápido. Tá, mas primeiro eu preciso entender, alguém vai chegar aí, vai conversar com quem, como é que é o seu nome aí? Tá, é tranquilo. As aeromoças também no avião, tava só olhando lá no Guarulhos, Chapecó, Chapecó, Guarulhos, e aí... Nesse momento nós chamamos a atenção para a demonstração sobre todos os aparatos de segurança. Aí uma parte que me chama a atenção. Em caso de despressurização, máscaras de oxigênio cairão no compartimento superior. Primeiro, ajuste, é elástico, né? Coloque primeiro em você. Se caso tiver crianças ou pessoas idosas, primeiro em você. E aquilo ali fala muito comigo, ou seja, tem marido que ele quer abraçar o mundo inteiro. Quer salvar todo mundo, mas esquece da esposa. Tem esposa que é amada, querida, com todos os de fora, esquece o marido, esquece os filhos.
0: Chega em casa, os filhos nem reconhecem, né? Quer dizer, quando sai, os filhos não reconhecem, né? Porque pra fora é um bom pai, é uma boa mãe. E quando chega dentro de casa, é totalmente diferente, né?
1: Vamos pro próximo, então.
0: Tá, mas antes...
1: Opa, desculpa, desculpa.
0: Ah, continua aqui, né? É, eu quero te perguntar. E esses casais que estão...
1: Não vem com pergunta,
0: né,
1: na hora.
0: Nessa fase do inverno, o que fazer para reacender essa chama do amor, né? Ligar a lareira lá do amor. O que fazer?
1: Olha, eu vou dizer o seguinte. Tem casamento que é fogão a gás. E tem casamento que é fogão a lenha. E daí cada um aqui sabe. E eu vou perguntar e não precisa responder. Que tipo de fogão é o teu casamento? É a lenha ou ele é a gás? Se for um fogão a lenha, eu vou responder já dizendo para eles. Sabiamente, quem já teve fogão a lenha, quem é da roça sabe. Não tem como cortar lenha no dia de chuva e guardar lenha no dia de chuva. Então quando... Nós estamos num dia, temperatura boa, tem sol, é o dia de cortar lenha. O casal sábio, ele tem um estoque de lenha em algum compartimento. A sabedoria do amor, a sabedoria do casamento está aí, em prevenção. Por que que muitos entram em desespero? Justamente por isso, acabou a lenha. Não tem. Eles se amam, eles se gostam, mas eles se esqueceram que se não colocar lenha, não tem como essa chama. Seja do fogão ou seja da lareira. Ai, que bonita essa imagem, né? Uma lareira, cobertorzinho, chocolate quente, um chá. Pois é, mas quem que fica mantendo? Vocês lembram que a Bíblia fala que o fogo arderá continuamente sobre o altar? Mas o fogo vai arder por quê? Que Deus vai... É Deus que vai mandar fogo ou é o sacerdote que precisa fazer o trabalho? Então quem é que tem que fazer acender? A gente coloca lenha e Deus manda fogo. Então você entendeu, né? Faz a sua parte enquanto esposa, faz a sua parte enquanto marido e pode ter certeza que o fogo não vai faltar. Mesmo passando pelo inverno, mesmo no verão, não importa qual for a estação, essa chama, ela permanece acesa, que é a chama do amor. Pode passar, por gentileza, ao próximo? Há casais que parecem frios por fora, mas ainda existe vida nas raízes, que foi o que a gente mencionou no outono. Então a gente precisa reaprender a conversar, reaprender a ouvir um ao outro, esperar o momento de fala, não interromper, criar um tempo de qualidade. Como assim criar tempo de qualidade? E não envolve dinheiro aqui, a gente sempre menciona isso. Criar tempo de qualidade é sair de casa a sós, a dois, ou com os filhos, uma hora, uma tarde, metade de uma manhã, e visitar alguém, fazer algo diferente. E não é a quantidade de tempo, mas é a qualidade que eu emprego no tempo. O pedir perdão é um exercício também, porque pedir perdão é uma questão cultural. Então entenda que quando nós aprendemos a pedir perdão, aos poucos nós vamos exercitando para que nós tenhamos habilidade. E aí ter habilidade, é claro, que depende da repetição. A nossa palestrante já cansou aqui. E reconstruir a amizade, né? Acho que o casamento tem que ter essa amizade. Os antigos diziam que pai é pai, mãe é mãe. Pai não é amigo de filho. Mãe não é amiga de filha. Aí tinha um distanciamento. E a gente entende que ser amigo dos filhos, com respeito e segurança, está tudo certo e não faz com que os filhos eles percam o respeito. Não, o pai não vai perder a autoridade por ser amigo do filho. Eu prefiro mil vezes ser amigo da minha filha. Eu prefiro mil vezes ser amigo da minha mãe. Porque os filhos que têm os pais como amigos, qualquer desabafo, a primeira pessoa que eles vão lembrar é do pai e da mãe. E eu conheço muitos e não poucos filhos que têm como melhores amigos os de fora, porque os que estão aqui dentro não são de confiança. Por quê? Porque não passaram, não demonstraram confiança. Então nós precisamos reconstruir essa amizade que é saudável, que é natural dentro do nosso relacionamento. Pode passar? Toda estação passa, nenhuma estação vai durar para sempre. E aí eu preciso fazer aqui outras duas considerações que são a estação da primavera e do verão. A estação da primavera e do verão são aquelas principalmente no início do casamento. O início do relacionamento, ele é marcado por muitas flores, tudo floresce, tudo fica bonito, e ao mesmo tempo tudo é muito intenso, tudo é muito quente, é esse calor do relacionamento. Nossa, que maravilha! Um está conhecendo o outro ainda. Depois é que vai vir o outono, inverno, mas essa fase da primavera, verão, ela é maravilhosa. Nossa, tudo muito bom. Aí quando chega o outono e inverno, assusta um pouco, porque no início do casamento, no pós-lua de mel, vai baixando esses níveis de adrenalina e o casal vai caindo na realidade. Vai vendo que não é só de intimidade sexual que vai viver o casamento, que não é só de lua de mel, de passeio, de viagem, não. Agora ele vai trabalhar, ela vai para cá, vai ali, e começa a vir as contas, começa a vir problema na família dela, começa a vir problema na família dele, começa a cair as folhas, começa a esfriar o negócio, e agora, como é que fica? Então é esse entendimento que a gente tem que ter. E eu até citei aqui anteriormente o relacionamento com Deus do primeiro amor, se batizou agora, discipulado, tá na fé. Oh, glória, que maravilha, tudo é bênção, tudo é primavera, não vê maldade em nada, é só bênção. E aí, varão, é só vitória, glória a Deus e aleluia, que maravilha, está vivendo um verão dentro do relacionamento com Deus, tem força para orar, tem força para jejuar, está todo culto na igreja. E às vezes tem líderes ou tem pastores que não entendem isso também. Quer que a ovelha, ela seja sempre primavera e verão, e não é. A ovelha vai passar por essas estações também, vai passar pelo outono, vai passar pelo inverno. Mas se essa ovelha entender, se esse líder, se esse pastor entender que não vai durar para sempre, que é só um tempo, que é só um momento, desde que haja apoio, haja suporte, vai ficar tudo bem. E vai voltar a florescer. Vai voltar a aquecer esse relacionamento com Deus, esse relacionamento com a igreja, esse relacionamento com os irmãos. E voltando na aplicação do casamento, volta a aquecer esse relacionamento conjugal. Então, primaveras voltam, fica tranquila, irmã, fique tranquilo, irmão, floresce, volta as flores, voltam os frutos, os invernos eles terminam, não permanece para sempre, não. Os outonos eles amadurecem e os verões fortalecem. Então é inevitável, fechando aqui, as estações. O segredo não é evitá-las, é aprender a arte de passar por elas, atravessar cada estação juntos. Segura na mão. Seja paciente. O amor não é paciente? Não ama? Então se ama, seja paciente. Esteja presente. Respira. Segura. Calma. Mantenha o equilíbrio. Mantenha o controle. E fica tudo bem. Vamos lá. E quando essa fase passar, o que terá restado do amor de vocês? Essa fase que vocês estão enfrentando agora, que vocês estão passando agora, quando ela passar para a próxima que vai vir, o que que restou do amor? Lembrando também, importante mencionar isso aqui, que o inverno tem 3 meses, então essa frieza vai levar 90 dias, Jessé. Não, é só uma metáfora. Até porque existem invernos de casais aí que leva anos. Existem primaveras de casamentos que levam anos. Existem outonos que levam meses. Então não tem como dizer quanto tempo que vai durar. Lembra aquele texto que diz: o choro, ele pode durar a noite ou não? E a alegria vem quando? Aí tem gente, na verdade tem gente não, eu pastoreando lá em Santa Catarina, uma irmã veio se queixar para mim, ela estava passando por um processo melancólico, depressivo, foi no culto e o pregador apontou para ela e disse assim: irmã, o choro pode durar uma noite, mas a alegria vem pela manhã. É o que a Bíblia fala. Olha como ela interpretou. Isso foi no culto de segunda. Eu pregava no culto de ensinamento na quarta. Na segunda noite, ela foi para casa com a expectativa 1000 graus, 100%. Ela achou que aquilo que ela estava enfrentando e passando ia acabar na terça de manhã. Literalmente ela pegou o texto que ele citou e ela achou que ela chorou segunda noite toda, se lamentou, e na terça de manhã ela achou que ia acabar. Não acabou, ela acordou triste. Na quarta ela foi no culto, terminou o culto, ela veio chorando falar comigo. Aí eu ressignifiquei, acolhi ela, a dor dela, orientei ela dentro da palavra, expliquei para ela o que significava ali. Ela deu um suspiro e disse, como diz a Rebeca, né? Ah, tá. Então entenda você também que a estação do amor no casamento não tem como a gente prever e muito menos prevenir. Porque vai acontecer. Com menor intensidade ou maior, pode esperar. Um dos dois pode passar por essa fase. E quando um dos dois passar, os dois vão ter que enfrentar. E enfrentar com amor e com sabedoria é o caminho para que a gente chegue nesse denominador comum, que é a paz, a harmonia para ambos. E a Bíblia diz: o cordão de três dobras não se rompe facilmente, porque em Cristo nós somos três, é Deus e nós. Agora, se a gente retira, se a gente tira Jesus dessa relação, aí facilmente vai se romper. O verdadeiro amor não é aquele que nunca enfrenta mudanças, porque o verdadeiro amor está sempre superando os desafios. É chato? É. É desconfortável? Com certeza. Mas, por ele ser o verdadeiro amor, ele sabe que vai enfrentar as mudanças. Mas aquele que continua escolhendo permanecer, mesmo quando as estações mudam. Todos os dias nós escolhemos permanecer. Todos os dias nós escolhemos ficar. Todos os dias nós escolhemos continuar com o nosso cônjuge. Pode passar, por favor? Era a última, né? Então, antes de nós orarmos, eu quero concluir com vocês aqui a questão de não cobrança, de não culpa por quem você tem sido ou quem vocês têm sido, pela estação que vocês estão passando, pelas dificuldades que vocês estão enfrentando, por quaisquer desafios e problemas. Fiquem tranquilos, fiquem em paz, porque vai passar, em nome de Jesus, vai passar, seja na sua vida espiritual, seja na sua vida familiar, na sua vida conjugal. Não tenha essa estação e essa fase como determinante e como permanente. Muda e passa. Muda e passa. Foi o que um rei, chamando um dos seus súditos, disse a um dos empregados, um artífice que tinha no seu palácio, para que ele retirou a sua coroa e disse: leva minha coroa e só volta aqui quando tu colocar na minha coroa uma frase que me convença, para que quando eu passar as estações do meu reinado, eu entenda que, estando triste, eu vou me sentir bem de novo, eu vou ficar feliz de novo, e quando eu estiver alegre, que eu entenda que eu não vou ficar alegre para sempre. Aí ele falou: meu Deus, já fiz tantas obras, mas essa aí eu nunca fiz. Que tarefa difícil, não impossível. Ele disse: sim, rei, pode deixar, até o final do dia eu lhe trago. Levou a coroa, escoltado, muito cuidado. E ali, ele teve a brilhante ideia de escrever uma frase que cada vez que ele se olhasse no espelho, ele ia ler. E ele escreveu assim: tudo passa. Quando o rei recebeu, ele concordou, colocou a coroa e teve esse entendimento. Todas as manhãs, ou todas as noites, independentemente de qual estação que ele estava enfrentando e vivendo, ou com a rainha, ou no seu reinado, ele dizia: tudo passa. Você que está nos ouvindo em casa pela rádio, você que está aqui nessa manhã, entenda que essa estação e que esse tempo não é o fim. É só uma fase. É só um momento. É só um tempo. Persevera. Se você parar, pare para descansar. Não desanime e se levante. Se erga na presença de Deus. Nós estamos aqui para acolher, para apoiar e não para julgar, nem condenar ninguém, mas para ressignificar o amor de Deus no teu casamento, em nome de Jesus. Aplaude o Senhor. Aleluia. Nós já vamos continuar com os louvores. Vamos continuar com a adoração a Deus. E aí em seguida a gente já vai fazer aqui a oração. Josias de Oliveira, com mais uma canção, um louvor ao nosso Deus. Depois a gente continua aqui com a nossa programação de oração dinâmica, declarações. Vai preparando uma declaração para sua esposa aí, para o seu marido. Capricha na declaração. Bem bonita mesmo, hein? Aplaude o Senhor, dá glória. Aplausos.

Vamos fazer um momento bem romântico? Olhe pro seu par aí do seu lado. Só vocês aí, a banda não, tá? Olhe bem dentro dos olhos dessa pessoa maravilhosa que tá do seu lado. Fala pra ela assim, ó. Já.

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Gente, vamos orar. Fique em pé, por favor. Vou trocar o chip aqui. Eu vou orar agora pelas ofertas, pelos votos, pelos dizimistas, contribuintes. Depois nós vamos fazer oração pelos casais. Tome na sua mão, por gentileza, você que trouxe a sua contribuição. Nós vamos orar agora para Deus abençoar a nossa vida material, a nossa vida financeira do mês de maio para o próximo evento de casais no mês de junho. Então pegue por gentileza aí e nós vamos orar agora. Glória a Deus. Lembrar os irmãos que no mês de junho é o mês de aniversário da igreja, 64 anos da Igreja Pentecostal Deus e Amor. Quem é grato pela Igreja Deus e Amor? É uma bênção de Deus para milhares de vidas, muitas pessoas, inclusive para minha vida. E eu glorifico a Deus completando 30 anos nesse ministério. Irmãos, muitas estações, muitas, mas em todas elas o Senhor estava lá, o Senhor esteve presente e Ele vai continuar, porque Ele disse, deixa eu fazer uma aplicação do texto dEle, que quando Ele falou assim, ó, eu estarei convosco todos os dias, Ele estava dizendo, eu estarei convosco todas as estações do ano. E é por isso que a gente não volta atrás, é por isso que a gente continua firme, porque Ele está conosco. E eu quero orar agora, glorificando a Deus pela vida de vocês que contribuem, que ofertam nesta obra. Daqui para 30 dias, daqui para o mês de junho, para o Senhor abrir portas, para o Senhor prosperar, para o Senhor abençoar a vida financeira no teu casamento, tanto a tua quanto do teu esposo, tanto a tua quanto a tua família. Nossa próxima palestra para casais aqui vai ser o terceiro domingo, normalmente, vai ser no dia 21, porque no dia 13 e 14 é o aniversário da igreja, o segundo final de semana. No terceiro final de semana, ou o terceiro domingo, vai ser dia 21 de junho. Então já anotem aí, para vocês estarem conosco, edição especial do mês dos namorados, hein? Aleluia! Mês de junho é o mês de aniversário da igreja e é o mês dos casais. Quem é casado e namora, namora o seu cônjuge, né? Tem uns que querem namorar fora, não pode, irmãos. Tem que namorar. É, ué. Tem que namorar sua esposa ou seu marido. Vamos fazer a oração? Os coletores já estão aqui. Se você quer fazer a sua contribuição via Pix, o QR Code está na tela. Pode chegar mais próximo se você não conseguir de onde você está. Se você quer fazer a sua contribuição também com o cartão de crédito, vai passar também as maquininhas. Está aqui, ó. A irmã já está a postos, né? Tem mais outra? Não, é só a irmã aqui. Tem mais outra, né? Tá. Ah, tá lá, irmã, ó. Então ela vai sinalizar para vocês. Se você está em casa e você também quer fazer a contribuição financeira, voluntária, de acordo com aquilo que você puder e tiver nas suas condições, faça o Pix pelo CNPJ da Igreja Pentecostal Deus e Amor. Qual é, irmão Jessé? Anota aí que eu sei de cabeça. Anota aí o CNPJ da Igreja para você fazer a sua contribuição especial. Todo terceiro domingo faz uma contribuição para Deus abençoar, um propósito para Deus abençoar o teu casamento, Deus abençoar o teu matrimônio. Vocês vão perceber que os obreiros estão com envelope em mãos. Logo em seguida faz um voto para o dia 21. Faz um voto para você trazer no dia 21, escreve no voto, tem a caneta lá atrás, lá, coloca 21 de 6, para você cumprir esse propósito. Glória a Deus, glória a Deus. Pegou a caneta aí, você que está em casa? 43 208 0040 1000 contra 36 é o CNPJ da Igreja Deus e Amor.
Amém, queridos? 040-208, ou seja, 43-208-040, mil contra, 36. E você que também está aqui, se você quiser fazer, já está aqui, ó, está mais fácil, vai no QR Code ali. Vamos orar? Levanta a tua oferta para cá. Levanta o teu voto, você que trouxe para cumprir também, olha aí, ó, quem trouxe o voto? Glória a Deus, maravilha. Você que trouxe moedas também, isso, pega na sua mão, vamos ofertar, vamos ajudar. Meu Deus e meu Pai, a oração da prosperidade, a oração, Senhor, para abençoar a vida financeira. Eu oro agora por este casal, eu oro agora por esta família, eu oro por este ouvinte que está em casa, contribuindo pela internet, pelo rádio. Ó, meu Deus, abençoa. Em nome de Jesus, a vida material, abre portas grandes para o teu nome ser glorificado. Repreenda, Senhor, o tranca-rua, o devorador, a inveja, o olho grande. Meu Deus, este casal que deseja, este casal que almeja, aleluia, Senhor, aleluia, meu Deus, a bênção em favor, aleluia, da vida material, glória, da vida financeira. Abre portas, Senhor, abre portas grandes em nome de Jesus Cristo. Esse irmão, essa irmã que encontra-se nesse momento desempregado, aleluia, Senhor, abre porta, prospera em nome do Senhor. Abençoa os dizimistas desta obra, abençoa os contribuintes deste trabalho em nome de Jesus Cristo. Que essa pessoa testemunhe, aleluia, que essa pessoa venha testemunhar dessa grande bênção em nome de Jesus Cristo. Que ela testemunhe, Senhor, da vitória, que ela testemunhe da bênção material e financeira em nome de Jesus. Receba em nome de Jesus, tome posse, em nome de Jesus, receba a bênção na tua vida material, receba o milagre financeiro na sua família, em nome de Jesus, receba essa vitória, para a glória do nome do Senhor, amém, Jesus, e graças a Deus. Recolhe aqui a nossa oferta, a Joyce e a Rebeca também tem oferta aqui, vem cá, Rebeca, e trazer oferta, oferta, ela oferta com alegria, glória a Deus. Que maravilha, coloca lá, Rebeca. Isso. Deus abençoe. Senta aí, meus irmãos. Senta aí aplaudindo Jesus, glorificando a Ele. Coloca a sua oferta, coloca o seu voto, e os obreiros já vão passando ali também com os envelopes.

Glória a Deus. Ó, pega o voto aí, amados, pro dia 21 de junho, próxima palestra para casais. Bom, Gessé, eu não sei se eu vou estar aqui. Traz domingo que vem. Traz o aniversário da igreja. No dia 13, no dia 14, não tem problema. Mas, dia 21/6, ok? Olha aí, que bênção. Vai contribuindo. Vai ofertando, porque essa obra é de Deus e ela não pode parar. Tem que continuar, tem que permanecer. Em nome de Jesus. Glória a Deus. Eu vou cantar também. Posso, Josias? Maravilha. E aí depois que eu cantar aqui, a gente já vai orar juntamente com a irmã Joyce, por todos os casais, para Deus entregar a bênção do mês para tua família e para o teu casamento. Em nome de Jesus. Por amor do Kim. Por amor.

0: Aleluia! Glória! Maravilha! Glória a Deus! Oração pela bênção conjugal agora. Aqueles casais da tua família que estão precisando da oração, nós vamos lembrar deles agora. Você que conhece os casais da tua família sabe mais ou menos como que está ou qual estação que eles estão. Pensando rapidamente na minha família, pensando rapidamente aqui, junto com a família da Joyce, eu identifico por cima as quatro estações lá na nossa família, nos casamentos. Lembra que a gente perguntou qual é a fase, qual é a estação que vocês estão vivendo? Agora é para você pensar, e naquele casal da tua família lá? Nós vamos lembrar deles agora, aqui na frente do púlpito. Nós vamos orar, mas claro, vamos orar pelo teu casamento também. Quero chamar à frente os casais, por gentileza. Carinhosamente, tome a sua esposa pelas mãos e conduza ao altar. Isso, carinhosamente, cuidadosamente, conduza a tua esposa ao altar. Quando eu digo altar, é óbvio, né? Que não precisa dizer a diferença de altar e púlpito. Mas quando eu digo carinhosamente, traga ao altar de Deus. Traga ela para o altar de Deus. Traga para frente aqui. Enquanto eles vão vindo aqui, os voluntários já vão pegando o nome de vocês, o contato de vocês, para depois nós mandarmos, não só aqui, mas talvez tem casais aqui que começaram a vir esse ano para as palestras. Mas eu sei que tem casais aqui que estão conosco desde o início praticamente. E não perde um mês. Por quê? Investimento no casamento. Investimento. Isso, pode vir para frente aqui, por favor. Com muito cuidado, pega na mão dela e traz para frente aí. Glória a Deus. Glória a Jesus. Chega mais para frente aqui, bem mais próximo a gente aqui, vem cá. A gente quer orar por vocês agora. Quem dos casais aqui está conosco pela primeira vez, você nunca veio no workshop de casais? Um? Só um. Quem já veio duas vezes aqui? Opa! É igual caixinha de bis, né? Come um e joga fora o resto, né? Qual dos dois aí come mais o bis? Bom, ó. O irmão falou aqui, bota fogo aí, pastor, pra nós sair do inverno. E passa, sai, com certeza, a gente sai dessa e vai para outra estação, né? Quem aqui já teve com a gente mais ou menos umas 10 palestras aqui? Ah, aqui nem se fala, né? Esse mesmo que não perde. Ah, Wagner aqui com a esposa dele também. Eu acho que de todos que estão aqui, vocês estão aqui mais tempo. Foi janeiro de 24, né? Então, já deu 2 anos e meio praticamente. Por quê? O entendimento deles é o que a gente está falando. É investimento no casamento. Existem várias formas de a gente investir no nosso relacionamento. E uma das é vir para cá e receber orientação. Então, pode ter certeza, queridos, que você que está chegando agora, você que está mais tempo conosco, pode ter certeza que vocês vão triunfar, vão testemunhar para a glória de Deus. E convide mais casais para estar com vocês, ok? Você que está lá atrás, seu esposo não está aqui, a sua esposa não pôde vir, também vem para frente, vem aqui por favor, não tem problema não, venha. Aonde ela está, aonde ele está nesse momento, o Senhor vai visitá-la, vai visitá-lo nesse instante. Glória a Deus, glória a Jesus. Maravilha. Olhei para o pastor agora e lembrei. Mês que vem nós temos, mais uma vez, quem não estava aqui, hein? Nossa edição especial do mês dos casais, o mês dos namorados, e vai ser uma bênção.
1: E eu quero intimar todo mundo a estar conosco e fazer um desafio. Quero fazer um desafio.
0: Já sei. Cuidado com esses desafios aí.
1: Um desafio.
0: Não me bota no fogo, que nós estamos no verão já.
1: Vamos fazer um desafio a vocês trazerem um presente. Comprar um presente pro seu cônjuge. E a gente vai fazer a troca aqui no cu.
0: Meu Deus
1: do céu. Quem concorda comigo? Legal?
0: Pode ser um Pix na hora, não?
1: Opa.
0: Recebe?
1: Recebo.
0: Toma posse?
1: Tomo posse.
0: Ó, tá valendo Pix também aí, irmão. O valor não importa, né?
1: Tem, importa.
0: Importa?
1: Importa.
0: Não, então não vou fazer Pix, não. Vou comprar uma. Desculpa ali, irmãos, eu me emocionei aqui. Eu achei que se ela dissesse, eu tava preparado assim, R$5 no Pix pra ti,
1: não,
0: então.
1: Não, né? A gente é esperto.
0: É, né? É. Ó, então quem tiver aqui no mês que vem, vou ter que falar o desafio, já.
1: Aham.
0: Sou ruim de presente, irmãos. A minha linguagem de amor não é presente. Não é presente, mas tem que aceitar o desafio, então.
1: Com certeza.
0: Tá, como é que é? Eu compro um, tu compra outro?
1: Isso.
0: O casal, então, um compra pro outro?
1: Um compra pro outro.
0: E troca?
1: E vamos fazer aqui a renovação de votos.
0: Perfeitamente.
1: E aí a gente faz a troca dos presentes.
0: Ok. Já tô pensando aqui agora, né? Não, vamos orar primeiro, depois eu fico na luta. Vamos orar pelos casais, depois eu fico na prova aí. Vamos fazer essa oração, segura na mão aí. Do seu esposo, da sua esposa. Você que a esposa não está aqui, o marido não está aqui. Coloca a mão no peito agora aí. O Senhor vai visitar onde ela está, onde ele está nesse momento. Glória a Deus, vamos orar. Os que estão lá também, levante as mãos de vocês para os casais aqui. Glória a Deus.

0: recebendo a bênção matrimonial, a bênção do mês para o teu casamento. Isso, levante as mãos para cá. Glória a Jesus. Vamos orar, vamos clamar a Deus.
1: Senhor, nós queremos Aleluia. Te louvar, queremos glória te agradecer Jesus. Por tudo quanto o Senhor tem
0: oh,
1: feito.
0: Glória.
1: Nós te louvamos, Senhor, Aleluia, por todo Senhor. O terceiro domingo de cada
0: Aleluia,
1: mês.
0: Jesus.
1: Que o Senhor tem reservado este glória momento, oh, Pai, para que glória os casamentos, para que nós possamos ser renovados por Ti. Para que nós possamos ser
0: Maravilha,
1: orientados
0: Senhor.
1: Pelo Senhor.
0: Oh,
1: nós te exaltamos, ó oh, Pai,
0: Maravilha,
1: porque o Senhor tem
0: Senhor.
1: Regado em nossos corações a cada
0: mais
1: dia mais amor,
0: Deus.
1: Mais carinho, compreensão.
0: Obrigado.
1: Cuidado, fidelidade.
0: Obrigado,
1: o Senhor,
0: Senhor
1: tem nos ajudado, Senhor, a
0: Aleluia.
1: Aprendermos cada dia mais um do outro. O Senhor tem nos dado
0: Aleluia.
1: Graça para aprendermos, Senhor, a lidar com as nossas
0: Glória,
1: dificuldades,
0: ajudar.
1: Com as estações,
0: é verdade,
1: Senhor,
0: Deus.
1: Dos nossos casamentos.
0: Sim,
1: nós te louvamos, Senhor,
0: Sim,
1: porque
0: Jesus.
1: Tu és bom.
0: Nossa,
1: e é por isso que neste momento nós te pedimos, coloca por
0: Glória
1: terra toda a frieza espiritual.
0: Aleluia.
1: Coloca por terra, Senhor, toda a frieza neste casamento. Que toda
0: Aleluia.
1: A fúria de Satanás contra essa família caia por
0: em
1: terra pelo poder que há em ti, pelo poder
0: em
1: do teu sangue, nós clamamos
0: Jesus.
1: Neste momento lhe pedindo, Pai, repreenda agora
0: Jesus,
1: todo dardo de Satanás, toda a frieza,
0: Aleluia.
1: Senhor, que Satanás tem lançado, Senhor,
0: Aleluia.
1: Sobre este casamento, e que o Senhor venha reacender
0: Glória
1: a chama
0: Deus.
1: Do amor
0: Glória
1: neste coração, Senhor, que
0: Maravilha,
1: quem sabe esteja
0: Senhor.
1: Apagado. Nós te pedimos,
0: Maravilha,
1: visita cada lar, a cada família, a cada filho, Senhor, a cada esposa, a cada esposo, Senhor, neste momento nós te pedimos pela tua graça, a tua misericórdia, a tua bênção sobre cada casamento, a tua misericórdia sobre cada lar. Nós pedimos a tua bênção da união, Jesus, sobre cada casal, que nós possamos continuar aprendendo de ti, aprendendo do Senhor. Senhor, para que possamos ser melhor a cada dia. Em nome de Jesus, para que possamos colocar o Senhor em primeiro lugar no nosso casamento, na nossa família, nas nossas vidas. Nós a Ti consagramos e apresentamos, Senhor, a nossa família a Ti, porque cremos que Tu és o Deus Todo-Poderoso, que sabe, que conhece as nossas necessidades, sabe as nossas falhas, aquilo que precisamos melhorar, aquilo que precisamos vamos ser melhor um para o outro. E é por isso que nós pedimos, nos ajuda, Senhor, a enxergarmos aquilo que nós temos que deixar cair, aquilo que nós temos que deixar ir embora, e nos revestirmos do amor do céu. Nós te louvamos, ó Pai, porque temos família. Te louvamos, Senhor, por este momento. Te louvamos, Senhor, por essa oportunidade. Em nome de Jesus, nós consagramos a Ti essa oração. Em nome de Jesus.
0: Glória
1: Amém.
0: A Deus, glória a Jesus. Que maravilha, igreja. Oh, glória. Quem recebeu o amor de Deus sobre a tua vida, sobre o teu casamento, diga graças a Deus. Eu vou dar um minuto no relógio para você abraçar o seu cônjuge. Segura, não abraça ainda, calma. Vou contar até três e vocês vão abraçar. Josias, aquela trilha, o tempo não pode apagar. Vamos lá. Um, dois, três. Vai. Abraça. Fala alguma coisa. Faz uma declaração bem baixinho. Isso. Eu sempre falo aqui, casal. Já passou pro teu nome, tem a nota fiscal lá na casa. A aliança tá aí pra confirmar isso aí, pra garantir. Um minutinho. Às vezes a gente não fala, mas sente. Às vezes a gente não fala nada, mas sente, né?

0: Aleluia.
1: Agora chegou. Agora chegou o momento mais esperado por todos os casais.
0: Não, tu não vem com desafio de novo, Joyce.
1: É. Chegou o momento mais esperado por todos os casais. Você se prepara. Se prepara que sempre nessa parte, não sei, acontece alguma coisa que eles vão se afastando. É, ó, já se prepara.
0: É verdade, né? Vai repelindo, né?
1: Vai repelindo. Eu preciso aqui de um casal para fazer uma declaração de amor.
2: Onze horas da manhã com 4 minutos, agora em Curitiba, 11:04. Queridos ouvintes, vocês estavam acompanhando a transmissão desta palestra, desta palavra toda especial, na voz do servo do Senhor, nosso irmão, e também psicólogo Gessé Ávila, ele juntamente com a sua esposa, nesta palavra, nessa palestra para casais que está acontecendo ao vivo ali na sede mundial das igrejas Deus e Amor, na Avenida do Estado, 4568, ali na Liberdade, São Paulo, capital. Porém, nosso horário de São Paulo só vai até aqui. Agora nós vamos seguir com a nossa programação diretamente de Curitiba. Programa Voz da Libertação da Igreja Pentecostal Deus e Amor. A direção geral desta programação e Igreja Deus e Amor está a cargo da serva do Senhor, irmã Ereni Miranda, com a sede mundial das igrejas Deus e Amor em São Paulo, na Avenida do Estado, 4568, na Liberdade, São Paulo, capital. Sede estadual do Paraná, aqui em Curitiba, Rua Pedro Ivo, 744, supervisão local, Pastor Júnior Rúbio, Sidney Gonçalves, comunicando com todos, nos transmissores, o irmão Gesiel. Até horário das 12 horas, programação local. Prefixo da emissora, já eu volto com todos vocês. Não saia daí, não.
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2: Queridos ouvintes que acompanham o programa Voz da Libertação, agora na nossa programação, preste atenção, por favor, neste comunicado que também é muito importante acerca da Fundação Reviver.
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10: Habitação. Dinheiro parado no FGTS pode ser usado na compra da casa própria. Olha, a aquisição, a compra da casa própria é um objetivo importante para muitos brasileiros, mas requer planejamento e recursos significativos. O FGTS, por exemplo, pode ser aí um grande aliado nesse processo, oferecendo opções para quem busca financiamento ou quer amortizar dívidas relacionadas à moradia. O saldo disponível na conta do FGTS pode ser utilizado para compra, construção ou financiamento de imóveis residenciais, além de permitir a quitação de parcelas de financiamentos existentes. Existem diversas formas de utilizar o FGTS, como na compra ou construção de imóveis, onde ele pode ser utilizado como entrada ou para pagar a parte ou total do valor do imóvel. Outra opção é a amortização ou liquidação do saldo devedor de contratos no sistema financeiro de habitação ou sistema financeiro imobiliário, desde que o valor do imóvel respeite os limites estabelecidos. Então, para acessar o saldo do FGTS, o trabalhador deve atender a alguns requisitos, como ter pelo menos 3 anos de contribuição e garantir que o imóvel seja destinado à moradia própria. O processo de solicitação é realizado por meio de instituições bancárias com a apresentação de documentação específica. Direitos do consumidor. Você conhece os seus direitos? Aqui no Brasil, o Código de Defesa do Consumidor estabelece uma série de direitos que protegem os consumidores em relações comerciais. Dentre esses direitos, destacam-se a garantia de produtos, a devolução de mercadorias e os prazos de entrega. A garantia pode ser legal ou contratual, variando conforme o produto, mas sempre assegura ao consumidor a possibilidade de substituição ou reparo de itens com defeito. Além disso, os consumidores têm o direito de devolver produtos adquiridos, isso dentro de um prazo de 7 dias. Quando feitos à distância, como em compras online, conforme o direito de arrependimento. Outro ponto importante é a proteção contra práticas comerciais abusivas. O código proíbe ações como propaganda enganosa, cobrança indevida e outras práticas que possam prejudicar o consumidor. A transparência nas ofertas e o cumprimento das promessas feitas no momento da venda são direitos que garantem um mercado mais justo e equilibrado para o consumidor. É essencial que os consumidores conheçam seus direitos para evitar prejuízos e garantir um tratamento justo no mercado. Em caso de dúvidas ou problemas com empresas, o PROCON e outros órgãos de defesa do consumidor estão disponíveis para mediar conflitos e assegurar que a legislação seja realmente cumprida.
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2: Programa Voz da Libertação da Igreja Pentecostal, Deus e Amor, que segue no seu rádio. Queridos ouvintes ligadinhos da nossa programação, hoje domingo 17 de maio do ano da graça de 2026. Estamos com todos vocês aqui na nossa programação e o nosso assunto agora, querido ouvinte, é acerca do culto desta tarde e também desta noite, hoje domingo aqui na nossa sede estadual do Paraná. Vamos para os avisos pertinentes à obra do Senhor nosso Deus, para você, o senhor e a senhora que acompanham o programa Voz da Libertação. Eu já vou lembrando a todos vocês, queridos ouvintes, que no culto desta tarde, aqui na nossa sede estadual do Paraná, no culto desta tarde nós vamos contar com a presença do servo do Senhor, pastor João Araújo, que estará pregando a palavra de Deus e orando em favor de todos pelos excelentes dons do Espírito Santo no culto desta tarde aqui na nossa sede estadual do Paraná. Venham para cá, Grande Curitiba, venham para cá, região metropolitana. Deus, o Todo-Poderoso, por certo, que tem uma vitória especial para entregar em suas mãos no culto desta tarde. Igreja Pentecostal, Deus é Amor, Rua Pedro Ivo, 744, no centro de Curitiba. A bênção de Deus é para todos. A bênção de Deus é ela que nos enriquece sem acrescentar nenhuma dor. Pastor João Araújo terá imenso prazer de orar em seu favor. O servo do Senhor terá imenso prazer de pedir a bênção de Deus para a sua vida, para a sua casa e para a sua querida família. No culto desta tarde, aqui mesmo na rua Pedro Ivo, 744, no centro de Curitiba. Querido ouvinte, eu não sei qual é o seu problema, eu não sei em que área da sua vida você, o senhor, a senhora precisam, necessitam do agir de Deus. Uma certeza eu tenho, Deus o Todo-Poderoso, ele tem a bênção, Deus o Todo-Poderoso, ele tem a vitória que você, o senhor, a senhora tanto necessita. Eu falo com pessoas que estão enfermas, eu falo neste momento com pessoas que já foram diagnosticadas pelos médicos com uma enfermidade que não tem cura. Os médicos já disseram, não tem nada que nós possamos fazer, não há nada que possamos fazer. Eu falo com pessoas aqui que têm familiares seus que estão encarcerados. Eu falo até com pessoas que estão encarcerados e estão ouvindo a nossa programação agora. Querido ouvinte, Deus o Todo-Poderoso, ele tem o poder de intervir em seu favor. Sim, o Senhor Deus e Pai Todo-Poderoso, ele tem poder, ele tem o poder de entrar com a providência na sua vida e te conceder a vitória. Você, o senhor, a senhora que fisicamente estão livres, eu quero fazer um convite. O convite especial para que vocês possam estar conosco ainda na tarde de hoje, recebendo de Deus as bênçãos, recebendo de Deus as vitórias dos altos céus. Venham para cá, querido ouvinte. Venham buscar a Deus conosco aqui na nossa Igreja Pentecostal Deus e Amor. Sede estadual do Paraná, aqui em Curitiba, Rua Pedro Ivo, 744, no centro de Curitiba. Quando, querido ouvinte, nós fazemos o convite para vocês estarem conosco, nós não estamos perguntando qual é o tamanho do seu problema, qual é o tamanho da sua angústia, da sua aflição ou da sua dor. Estamos aqui para dizer a todos, o Senhor Jesus tem o milagre. O Senhor Jesus é o Deus da providência. O Senhor Jesus é Ele quem abre portas. O Senhor Jesus é Ele quem quebra os ferrolhos e grilhões e te coloca em liberdade de vida. Para que você, para que o Senhor, para que a Senhora que possam comparecer, mesmo com os problemas, mesmo com as dificuldades, mesmo com as adversidades desta vida, e Deus te concede a vitória. Então, nesta tarde, pastor João Araújo, pregando a palavra de Deus, orando em favor de todos, pelos dons do Espírito Santo, e o convite está feito. Venham para cá. Na noite de hoje, aqui na nossa sede estadual do Paraná, é o culto com os jovens do Expansão Paraná. Sim, os jovens aqui se reúnem para orar a Deus, se reúnem para louvar ao santo nome do Senhor nosso Deus. Também temos a pregação da palavra de Deus. Sim, também teremos a pregação da palavra do Senhor nosso Deus ao seu coração. Na noite de hoje, lembrando que já começa a partir das 18 horas com oração, tá bom, ouvinte? Já começa já a partir das 18 horas com oração, com o clamor ao Senhor nosso Deus. E por certo que a bênção, por certo que a vitória de Deus será muito grande, certa e garantida para a sua vida. Atenção, jovens da Grande Curitiba e região metropolitana, venham para cá nesta noite, venham para cá no culto dos jovens. Os jovens aqui se reúnem para adorar a Deus em espírito e em verdade. E o convite é para todos. Todos são bem-vindos em nome do Senhor Jesus. Igreja Pentecostal. Deus é amor. Rua Pedro Ivo, 744, no centro de Curitiba. Esse é o endereço da sua bênção. Esse é o local da sua vitória. Local que o bom Deus e Pai Todo-Poderoso preparou para que vocês possam estar presente nesta noite, adorando a Deus em espírito e em verdade, juntamente conosco. Venham para cá, para a Igreja Deus e Amor, pois a bênção, a vitória de Deus é para todos. Amanhã, segunda-feira, é a segunda-feira do culto de ensinamento, culto doutrinário, culto de ensinamento à luz da palavra de Deus. Deus com certeza tem uma bênção, Deus com certeza tem uma vitória toda em especial para todos. Atenção, irmãos membros, atenção, obreiros e obreiras, nesta segunda-feira, segunda-feira, aonde vamos crescer na graça e também no conhecimento de Deus. Segunda-feira, nosso pastor estadual, pastor Júnior Rúbio, conosco aqui, trazendo a mensagem à luz da palavra de Deus e a vitória de Cristo, grande, certa e garantida para todos. Venham para cá, nesta segunda-feira, vamos aprender mais e mais de Deus e da sua palavra. Igreja Pentecostal Deus e Amor, sede estadual do Paraná, aqui em Curitiba, na Pedro Ivo 744, esse é o endereço da sua vitória. Pastor Júnior Rúbio, nosso pastor estadual, falando um pouquinho mais e melhor acerca desta segunda-feira, a segunda-feira do culto de ensinamento à luz da palavra de Deus.
11: Queridos irmãos, recebam a paz de nosso Senhor e Salvador Jesus. Quem vos saúda é o seu irmão em Cristo, amigo e servidor, pastor Júnior Rúbio. Queridos, estamos aqui para lembrá-los que às segundas-feiras nós temos compromisso com Deus. É um dia de alinhamento espiritual com a palavra do Senhor. É um dia onde nós nos sentamos e nós olhamos para o espelho. De que espelho estou falando? Da inerrante, insubstituível, incomparável, a gloriosa, poderosa palavra de Deus. E nós vamos começar uma série de mensagens, serão 10 dias, serão 10 segundas-feiras, e o tema será o fruto do Espírito. Muito se fala sobre buscar os dons do Espírito Santo, e não é que isso não seja importante, porém pouco se fala sobre o fruto do Espírito. E nós vamos entender nesta série de mensagens que, no que diz respeito à nossa salvação, no que diz respeito à eternidade, o fruto do Espírito tem um peso maior nas nossas vidas. Os dons são importantes, não tenha dúvida. Temos que buscar os dons, afinal de contas, somos uma igreja continuista. Cremos que os dons seguem vigentes. Nós somos pentecostais, nós cremos no poder do Senhor nosso Deus que se manifesta através dos dons. Porém, infelizmente, às vezes damos pouco ênfase para a busca do fruto do Espírito. E nós vamos entender o que é o fruto do Espírito. Nós vamos entender a importância do fruto do Espírito. É muito importante, irmãos. Olha, é mais do que necessário que todos estejam. Faça o seu melhor esforço. Se você puder reagendar coisas que estão aí programadas para as segundas-feiras, separe as segundas-feiras para estar na presença do Senhor, para que nós possamos alinhar as nossas vidas, as nossas condutas com a palavra do Senhor, com os princípios inalteráveis da palavra de Deus. Nesta segunda, em dois horários, às 9 da manhã e às 19 horas, estarei com vocês dando início a esta série de mensagens, O Fruto do Espírito. Esperamos a todos. O endereço vocês conhecem, rua Pedro Ivo 744, estamos a poucos metros do terminal metropolitano de ônibus do Guadalupe. Venham, em nome do Senhor Jesus. Inclusive, irmãos de outros ministérios estão convidados, viu? Vocês são muito bem-vindos a esta série de mensagens. Que o Senhor nosso Deus, em Cristo Jesus, através do Espírito Santo, vos abençoe abundantemente.
2: Então está aí, queridos ouvintes, a palavra com o nosso pastor estadual, pastor Júnior Rúbio, confirmando para esta segunda-feira. Vamos aprender mais e mais de Deus e da sua santa e maravilhosa palavra. Aqui mesmo, Igreja Pentecostal Deus e Amor, sede estadual do Paraná, aqui em Curitiba, localizado na rua Pedro Ivo 744, no centro de Curitiba. Todos são bem-vindos, membros, obreiros e obreiras, membros de outros ministérios, famílias católicas, venham para cá nesta segunda-feira ouvir a santa e maravilhosa palavra de Deus. A palavra de Deus que é um bálsamo, a palavra de Deus que faz um bem extraordinário para a nossa alma. Nesta segunda-feira, amanhã, portanto, Deus tem uma palavra ao coração do meu irmão, Deus tem uma palavra ao coração da minha irmã, aqui mesmo na rua Pedro Ivo 744, lembrando que às 9 horas da manhã e às 19 horas desta segunda-feira a presença do nosso pastor estadual, e no culto da noite desta segunda-feira, juntamente com o nosso pastor Júnior Rúbio, os grupos de louvores a Deus, a banda Brilho Celeste, o coral Melodias de Sião e o grupo Louvor e Adoração, entoando belíssimos hinos de adoração ao santo nome do eterno Deus. Venham para cá, Pedro Ivo 744, no centro de Curitiba, Igreja Pentecostal Deus é Amor. É o programa Voz da Libertação, da Igreja Pentecostal Deus e Amor, que segue no seu rádio, Super Rádio de Curitiba, cortando os céus do Brasil e levando a todos a mensagem da palavra do Senhor nosso Deus. Aonde quer que você, o senhor, a senhora, esteja ouvindo a nossa programação, que o bom Deus e Pai Todo-Poderoso possa ir de encontro à sua vida, às suas necessidades e confirmar para todos as bênçãos e vitórias desde os altos céus.

0: Igreja Pentecostal, Deus é amor, com as portas abertas. Deus, o Todo-Poderoso, Ele te espera aqui de braços abertos, porque Ele tem uma vitória especial para entregar em suas mãos, tá bom, querido ouvinte? Pedro Ivo 744, no centro de Curitiba, esse é o endereço da sua vitória. Nós já vamos para o quadro Pão Diário aqui na nossa programação, mas antes eu tenho aqui um rápido break, e na sequência eu volto com todos vocês com este quadro Pão Diário. Não saia daí não.
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6: Já estamos de volta com mais adoração.

0: Agora sim, queridos ouvintes, na nossa programação nós vamos para o quadro Pão Diário. Pastor Lorival com a palavra aqui na nossa programação. E mais este quadro, não é Pão Diário não, Pão Diário. Com o tema Só Vitória. Pastor Lorival com a palavra na nossa programação e mais este quadro.
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2: E eu não posso deixar de refletir na palavra de Deus. Como é importante a gente refletir, como é importante a gente escafrunchar coisas que nos fazem bem. Eu quero falar sobre... Eu já falei sobre esse tema outras vezes, né? Mas eu retorno ao assunto porque esse assunto não se esgota com tanta facilidade. É um assunto de enorme abrangência e com várias vertentes. E quero falar sobre as questões da vitória. Mais um período e mais um tempo que a gente ouve pessoas... Só vitória, pastor! É a campanha da bênção, da vitória. Todo mundo fala de vitória. É vitória, vitória, vitória. Vitória é ruim? Não, não, não. Vitória é muito bom. Vitória é excelente. E eu tenho o costume de responder, né? Pastor, só vitória? Às vezes eu respondo, não, não. Tem algumas derrotas também. E as derrotas, elas fazem parte da vida. Parece até estranho dizer isso, né? Mas dependendo da situação e dependendo do coração da pessoa, às vezes uma derrotinha aqui, outra derrotinha ali, podem parecer ser muito mais saudáveis do que uma vitóriazinha aqui, uma vitóriazinha ali. Estranho, né? Estranho. Partindo de um pastor falar isso, ah, mas esse pastor deve estar com o quê? Deve estar com a peste, como alguém... Não, nada disso. Porque, ouvintes, o que acontece é que nós somos seres que, por natureza, nós temos uma característica de nos elevarmos, né? De subirmos num tijolinho e querer já passar discurso. E, às vezes, uma derrota, às vezes uma situação que nos faz ir ao vale do sofrimento em alguns momentos da vida, nos faz descer do pedestal, não é? Onde nos elevamos ali e nós acabamos então vindo para o nosso devido lugar. Digo a vocês que muitas coisas que são tão boas na vida de algumas pessoas são a causa da sua própria derrota. Quantas pessoas não têm nada, de repente conseguem adquirir algum bem e se esquecem de Deus? Eu digo a você, de repente seria melhor ter continuado sem ter nada, né? Você diz, eu não, pastor, eu não acho. Tudo bem, você tem o direito à sua opinião. Mas o que eu estou dizendo é uma realidade. Entre você deixar de ter uma vida mais simples e ter uma vida mais regalada, porém sem Deus, eu prefiro que você tenha uma vida mais simples. É isso que nós estamos falando. Às vezes, uma questão que parece ser uma derrota, nos edifica. Nos faz, às vezes, nós entendemos a nossa posição na vida, diante de Deus, diante das circunstâncias, diante de tudo. E, às vezes, uma vitória pode prestar um desserviço a coisas boas, tirar-nos, eu diria, da presença de Deus e, de repente, nos colocar numa situação, essa vitória, de afastamento completo do Senhor, deixando até, em muitos casos, algumas pessoas de pertencer ao rol de servos de Deus. O Lorival, irmão, está pregando a cultura da derrota, a cultura do derrotado? Não, de jeito nenhum. Claro que não. Mesmo porque não existe nada de errado na vitória, desde que você saiba entender os propósitos, desde que você saiba se manter no seu lugar onde Deus te colocou e que Deus seja glorificado da sua vitória. Não há nada de errado no sucesso. A vida bem-sucedida faz parte dos planos de Deus para você. E eu vou dizer a você que, às vezes, as grandes vitórias, os grandes sucessos, né, chegam a ser inevitáveis para quem, à semelhança de José, por exemplo, é uma árvore frutífera à beira de uma fonte. A Bíblia fala em Gênesis 49, 22. O sucesso é uma situação normal para quem preza a comunhão com Deus. Mesmo nas circunstâncias mais contrárias, como no ano da seca, não é? Essa pessoa não deixa de dar fruto. Agora, se a pessoa, uma vez tão gente boa, né? Uma vez tão agradável, de repente, depois do sucesso, essa pessoa entra pelo caminho completamente da imprudência. E essa pessoa começa a fomentar na sua vida aquele sentimento horroroso. Deus me livre, de soberba. Ora, a soberba precede a ruína, é o que diz a Bíblia. Que a Bíblia fala em Provérbios. Então, nesse caso, para que a vitória? Nesse caso, para que o sucesso? Eu digo, ouvintes, muitas pessoas às vezes não creem. Eu particularmente já tive situações na vida que eu disse, Senhor, até aqui eu quero ir. Daqui para frente não quero mais. Para mim está bem como está. Não porque eu fosse me tornar exatamente soberbo, não, não. Mas eu cheguei pontos na minha vida que eu falei com Deus, Senhor, olha, tá bom. E pessoas que estavam comigo quiseram continuar, mas eu observava um sentimento de afastamento de Deus nessas pessoas. Eu observava um sentimento de soberba. Eu observava um sentimento de desprezo às coisas de Deus em detrimento ao conhecimento e à infiltração dessas pessoas em processos que completamente afastavam-nas de Deus e tornavam essas pessoas como mundanas mesmo. E eu falei, não, não é esse o caminho que eu quero. Então, Senhor, agradeço o Senhor até o que o Senhor me deu até aqui, mas daqui para lá eu me separo desse caminho. E as pessoas que estavam comigo continuaram e não tem nenhuma delas servindo a Deus mais. Desapareceram. Essas pessoas se tornaram, infelizmente, escravizadas pelos seus próprios bens, escravizadas pelo meio que acabaram entrando, não é? Escravizadas pela sociedade que acabaram se infiltrando nela e já não tem mais forças, pelo menos até o presente momento, de retornar a serem brasas vivas como haviam sido um dia. Aí é onde eu digo a vocês que não valeu a pena o sucesso. Mesmo porque mais vale, ouvintes amados, uma alma salva do que o mundo inteiro perdido, não é? Apesar de ser muito difícil lidar com o fracasso, eu tenho a sensação que parece ser muito mais difícil ainda lidar com o sucesso. Nós temos uma história, por exemplo, a história de Gideão, né? A vitória de Gideão sobre os midianitas foi fantástica. Não tem como negar isso. Depois de ter o seu exército de 32 mil homens, eu diria reduzido pelo Senhor para 300, e desarmados ainda, carregavam apenas trombetas em uma das mãos e tochas acesas na outra. A Bíblia fala que Gideão avacalhou com os midianitas, e eles mesmos se mataram com as suas próprias espadas. A Bíblia fala em Juízes, está no capítulo 7. Se nós olharmos, ouvintes, aquele número de soldados, menos de 1% de todos os voluntários, era uma medida preventiva contra a soberba. Observe vocês o que diz a Bíblia. A fim de que Israel não se orgulhe contra mim, dizendo que a sua própria força o libertou, Juízes 7, 2. Deus viu aquele monte de gente e falou, se eles ganharem a batalha, bom dizer que não, fomos nós, não foi Deus. Quantas ocasiões nós vemos isso acontecer? A gente acha que foi a gente, né? Se nós observarmos os acontecimentos posteriores à vitória de Gideão sobre os midianitas, nós vamos saber que de repente o próprio Gideão não soube lidar com a vitória. É verdade que ele rejeitou a oportunidade de se tornar rei de Israel por aclamação popular. Gideão não tomou o devido cuidado, portanto, para evitar que aquela estrondosa vitória se tornasse objeto de idolatria. A Bíblia fala que ele recolheu 20 quilos e meio de brincos dos midianitas, e com esses brincos, que nós podemos chamar de os trunfos da vitória, fez um manto sacerdotal que, além dos valores, não é, o valor material histórico, os valores material e histórico, foi aos poucos obtendo valor também religioso. Apesar de Gideão ter tido a coragem de despedaçar o altar de Baal, que pertencia aos próprios pais por ocasião do seu chamado, ele se tornou responsável pelo retorno à idolatria. Observe você que a vitória, em si, não foi ruim. A vitória foi boa. Mas a partir do momento que não se soube lidar com a vitória, isso que eu estou contando para vocês agora, que é o que poucas pessoas conhecem e contam, também é verdadeiro. Infelizmente, o mesmo homem que havia tomado a atitude de lutar contra os midianitas, despedaçar os altares de Baal, se tornou então, ele mesmo, depois da vitória, o responsável pelo retorno dessa maldição chamada idolatria. O manto sacerdotal cravejado com as joias arrancadas dos midianitas foi colocado em Ofra, que era a cidade natal de Gideão, e acabou se tornando ali um objeto de adoração e uma armadilha para a família e para todo o povo de Israel. Havia até os que ridiculamente faziam peregrinações a Ofra e dobravam os seus joelhos diante daquele ídolo. Se tornou um ídolo. Então essas pessoas se tornaram adoradoras da vitória, e não de Deus, que tornou possível a vitória.
3: Então quero dizer a vocês, ouvintes, que existem momentos na vida que um não de Deus é melhor do que o sim. Existem momentos na vida que aquela caidinha que dá uma raladinha no joelho é melhor do que o estar de pé. Porque as pessoas às vezes não estão preparadas para degustar uma vitória e prestar honras e glória e louvor e adoração àquele que propiciou a vitória. Àquele que nos deu a vitória. E começam, como eu já disse, se colocar entre Deus e a vitória, entre, foi meu esforço, não sei o que lá, se esquece de Deus, coloca o manto em Ofra e vira ali aquele negócio, objeto de peregrinações e coisas dessa natureza. Então eu vou dizer a vocês, ouvintes, que de repente, em alguns momentos, nós temos que acreditar que quando somos derrotados em algum momento da vida, nós devemos levantar as mãos para os céus e perguntar a Deus: Senhor, o que o Senhor quer me ensinar com isso? Para que nós possamos receber de Deus vitórias maiores num futuro mais muito próximo. Quantas pessoas, infelizmente, se utilizaram dessa forma grosseira de manifestação para dar lugar à soberba e, infelizmente, terminar em ruínas. Eu vou dizer a você, ouvinte, isso é muito mais comum do que você pensa. Eu, nesse momento, desafio você aí, que está ouvindo essa programação, pense em alguma pessoa que você a conheceu tão fervorosa, tão cheia de Deus, mas recebeu algumas vitórias na vida, recebeu algum tipo de coisa, principalmente relacionada à prosperidade, e foi se afastando de Deus, e já não quer mais saber de Deus. Pessoas que se julgam, né, depois de terem passado, eu diria, por um bom processo acadêmico, que é bom, isso é ótimo para a sociedade, os nossos filhos, netos, todos eles, com certeza, eles estão vivendo e vão viver um tempo que quem não tem uma formação acadêmica não tem nada, né? No meu tempo de jovem, não era fácil você conseguir, eu diria, se formar numa universidade, era difícil, não é? Mas hoje já se tornou corriqueiro, hoje já se tornou carne de frango, não é? Quem não tem é até mesmo às vezes jogado às traças, desprezado. Mas quantas pessoas depois de passarem, pela misericórdia de Deus, buscar de Deus uma universidade pública e coisas assim, se afastam de Deus, permitindo infelizmente a entrada da soberba? Pense nisso. Quantas pessoas não estão preparadas para receber o que estão pedindo? Então, olha, se as coisas não têm acontecido na sua vida, pergunte a Deus: Senhor, o que o Senhor quer que eu mude? Senhor, o meu coração agrada ao Senhor. Meu Deus, não estou preparado. Me diga o porquê. E aí você vai ver que, entendendo você entendendo como José entendeu, você vai ser uma árvore frutífera à beira de uma fonte, e o sucesso para você vai ser nada mais, nada menos do que a complementação das promessas de Deus na sua vida. Aí vale a pena, porque você vai glorificar a Deus nas suas vitórias, na sua prosperidade, no seu crescimento, em tudo que você colocou a mão, e Deus abençoou dando o crescimento. Então, olha, ouvinte, é só vitória? Não, às vezes não é só vitória. Às vezes tem alguma coisa que acontece que não significa naquele exato momento uma vitória, mas certamente traz uma mensagem que vai transformar a nossa vida numa vida verdadeiramente vitoriosa.
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4: 11:45.

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2: Onze e 51.
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4: Cadê uma irmã? Você passou a mão assim, irmã, na garganta, lá direito, você ficou assustada. Você encontrou um nódulo. E dificulta você alimentar e fica doendo. Deus te cura, irmã. Que é de Deus, não levantou a mão. Vem aqui, irmã, a irmã mesmo. Pode vir aqui. Pode vir aqui. Quer ver? Agora, ouvintes do programa Voz da Libertação, a 7 Curitiba, a explosão de milagre. Irmã, encontrou essa dor na garganta, passou a mão, ficou assim, viu esse nódulo?
5: Nossa, é uma luta, porque eu tomo anti-inflamatório, não paro mais, e sai um monte de bolinha branca, um monte de infecção da garganta.
4: Um monte de infecção, as bolinhas brancas. A irmã sente esse nódulo, na, conta para a igreja.
5: Eu sinto faz anos.
4: Esse nódulo, tá maior que uma azeitona.
5: Isso, e a alimentação não passa, eu não posso comer carne, eu não posso comer, eu tenho que comer tudo moído.
4: Tudo moído, olha, irmãos, e além desse nódulo, sai várias bolinhas de infecção. A irmã crê no milagre de Deus?
5: Eu creio e acredito.
4: Ouvinte, só dela crê, pelo poder da revelação, ela está curada. Quem crê que ela está curada, levanta a mão. Irmã, aperta a garganta e busca as dores que você tinha, um nódulo que você tinha. Você está sentindo um calor mais de 1000 graus do poder do Senhor. Aperta, irmã, aperta, aperta, aperta, busca. Ela está buscando. Glorifica, irmão, glorifica, glorifica o Senhor. Deus já operou o milagre. Irmã, a dor e o caroço está aí, sumiu?
5: Sumiu. Quando eu cheguei aqui na igreja, eu já senti um calorão.
4: Um calorão, mais de 1000 graus. E agora, na hora da revelação, desapareceu.
5: Desapareceu,
4: Convido os ouvintes para vir na sede de Curitiba.
5: Ouvintes de Curitiba e região metropolitana, estejam aqui na Deus e Amor da Pedro Ivo, porque aqui o milagre acontece mesmo, porque é uma igreja de oração mesmo.
4: Aí, ouvintes.
1: E seguindo com o programa Voz da Libertação, queridos ouvintes, está aí o testemunho da Marilise contando aqui na nossa programação a cura deste nódulo na garganta. Vocês ouviram através da revelação do Espírito Santo. Queridos ouvintes, a Igreja Deus e Amor foi presenteada por Deus com este dom extraordinário, este dom maravilhoso, que é o dom da divina revelação do Espírito Santo. Ela conta que tomava anti-inflamatório e saía bolinhas de inflamação da garganta dela. Ela ainda contou aqui que o alimento, para ser ingerido, todo o alimento tinha que ser moído. Alimento moído, deu para imaginar? Ela falou, eu não como carne, eu não como nada sólido. Tem que ser tudo moído. Dá para imaginar, querido ouvinte, uma pessoa viver nesta vida, nesta situação?
6: Ela não soube precisar quanto tempo que ela estava nessa situação. Ela contou, faz muito tempo que eu estava nesta situação. Ah, mas ela veio num culto da Igreja Pentecostal Deus e Amor. A irmã Marilise veio em um culto da Igreja Pentecostal Deus e Amor. Deus usara o seu servo na revelação do Espírito Santo. E Deus confirmou o milagre na hora. O nosso Deus é o Deus de já, querido ouvinte. Deus é o Deus de já, é o Deus que faz o milagre acontecer na hora, na vida do homem, na vida da mulher que crê no seu poder, que crê na sua grandeza. Querido rádio ouvinte que me escuta agora, eu não sei o seu problema, eu não sei qual é o tamanho do seu problema, da sua dor. O que eu quero dizer para todos, venham para cá, para a Igreja Deus e Amor. Aqui Deus tem bênçãos, aqui Deus tem vitórias para todos, isso sem acepção de pessoas, isso sem distinção de raça, cor, posição social ou nível cultural. Você, o senhor, a senhora, pode vir para a Igreja Deus e Amor com os problemas, com as dificuldades, com as adversidades desta vida? E é claro, vocês vão ver o agir de Deus acontecendo em sua vida. E operando Deus em sua vida, quem o impedirá? Quem vai impedir o agir de Deus na sua vida? Ninguém. Ninguém vai impedir o agir de Deus. Porque Deus é quem tem a bênção. Porque Deus é quem tem a vitória. Deus é quem tem a vitória para todos. Deus tem a vitória para todos. Aqui, na Igreja Pentecostal Deus e Amor. Rua Pedro Ivo, 744, no centro de Curitiba. Esse é o endereço da sua bênção. Esse é o local da sua vitória. Igreja Deus e Amor com as portas abertas. Vocês comparecem, assim como a irmã Marilise compareceu e recebeu de Deus a sua vitória. Deus tem a bênção para todos. Pedro Ivo 744, no centro de Curitiba. Igreja Deus e Amor com as portas abertas. O Senhor nosso Deus, ele te espera de braços abertos aqui para te abençoar e te conceder a vitória completa. Tá bom, querido ouvinte? Venham para cá, para a Igreja Deus e Amor. Esse foi o testemunho da irmã Marilise, aqui no programa Voz da Libertação, que recebeu a cura na hora. Na hora do culto, ela recebeu de Deus a cura e testificou no exato momento. Que Deus abençoe.

E mais uma vez reforçando o aviso que no culto desta tarde e desta noite, Deus tem a bênção, Deus tem a vitória para todos aqui na nossa igreja Deus e Amor, da Pedro Ivo 744, no centro de Curitiba. A bênção de Deus, ela que nos enriquece sem acrescentar nenhuma dor. Venham para cá. Bênçãos e vitórias de Deus para a sua vida, bênçãos e vitórias de Deus para a sua casa e também para a sua querida família. Independente do seu problema, independente do que você, o senhor, a senhora tem passado ou tem enfrentado aí, Deus tem bênçãos, Deus tem vitórias para todos. Venham para cá, para a igreja Deus e Amor. Atenção, obreiros e obreiras ali do campo de Campina Grande do Sul. Lembrando a todos, hoje domingo, 14h, a nossa reunião ministerial, hein? Obreiros e obreiras não podem faltar. Obreiros e obreiras ali do campo de Campina Grande do Sul, hoje domingo, 14h, teremos a nossa reunião ministerial. Assim que eu encerrar meu horário aqui, eu já vou direto para a nossa igreja ali do Jardim Paulista, pois teremos uma reunião na tarde de hoje. Ouvintes, que Deus abençoe a sua vida, Deus abençoe a sua casa, Deus abençoe a sua família. Eu vou finalizando a minha participação por hoje aqui no programa A Voz da Libertação da Igreja Deus e Amor para voltar.

0: amanhã, segunda-feira, às 14 horas com todos. Programa da Igreja Deus e Amor, direção geral irmã Ereni Miranda, sede mundial das igrejas Deus e Amor em São Paulo, Avenida do Estado, 4568, Liberdade, São Paulo, capital. Sede estadual do Paraná, aqui em Curitiba, Rua Pedro Ivo, 744, supervisão local, pastor Júnior Rúbio. Despede na comunicação, Sidney Gonçalves, agradecendo ao Gesiel, lá nos transmissores. Não saia daí não, prefixo da emissora e a oração do meio-dia. Fiquem com Deus.
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0: 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Para você, o senhor e a senhora que estão ligadinhos aí na nossa programação, perto, longe, 419-8747-4513.
3: Pai de bondade, Pai de infinita misericórdia, mais uma vez, Senhor, nós nos colocamos na Tua santa e gloriosa presença. Te louvamos porque o Senhor nos dá o privilégio e a oportunidade de, através do rádio, através da internet, falar do Teu amor, falar da Tua bondade, falar da Tua misericórdia, falar das coisas boas que o Senhor tem proporcionado para os Teus filhos. Meu Deus, em nome de Jesus Cristo, eu peço uma bênção especial em favor de cada ouvinte, cada internauta, cada pessoa que acompanha a programação da nossa Igreja Pentecostal Deus e Amor. Pai, que a Tua bênção, a Tua graça, a comunhão, a unção do Teu Espírito esteja em cada vida, em cada lar, em cada coração. Senhor, meu Deus, abençoe aqueles que nesta manhã estão precisando de um milagre, precisando da cura. Ah, meu Pai, o Senhor é cura. O Senhor é o príncipe da paz. O Senhor é aquele que trabalha para quem em Ti espera. O Senhor é o nosso refúgio, a nossa fortaleza, o socorro bem presente na hora da adversidade. Meu Pai, abençoe agora todos aqueles que nesta manhã, neste começo de tarde, pararam as suas atividades para orar juntamente comigo. Todos aqueles, ó Pai, que estão acompanhando a nossa programação e acreditam que o Senhor é poderoso, que o Senhor é maravilhoso e que o Senhor pode fazer infinitamente mais. Ó, meu Deus, assim como o Senhor Jesus Cristo ressuscitou a Lázaro depois de 4 dias, assim como o Senhor ressuscitou o filho da viúva de Naim, assim como o Senhor curou o paralítico no tanque de Betesda, meu Deus, visita agora esta pessoa, visita agora esta casa, visita agora esta família, visita agora, Senhor, este jovem, esta criança, meu Deus e meu Pai, este adolescente, esta pessoa, meu Pai, que precisa da Tua misericórdia, precisa do Teu poder, precisa da Tua graça. Senhor, eu oro por aqueles que estão desenganados, eu oro, Senhor, por aqueles que estão enfermos, eu oro, Pai, por aqueles que estão na UTI, na CTI, no quarto do hospital. Meu Deus, esta pessoa que está tão desiludida, tão amargurada, tão cansada, ah, meu Deus, tão oprimida por obras malignas, ah, meu Deus, liberta agora esta mulher, liberta agora este homem. Senhor, traga paz a este coração aflito. Eu quero orar por este coração aflito, Pai. Este coração, meu Deus, que a aflição tem tomado conta e esta pessoa não sabe como agir, como fazer, como resolver o problema que ele tem enfrentado. Meu Deus, meu Pai querido, Pai de amor, Pai de bondade, Pai de misericórdia, estenda agora a Tua mão e abençoe esta pessoa. Estenda agora a Tua mão e abençoe este pai de família. Senhor, este pai de família que neste domingo está tão aflito, meu Pai, porque ele não tem recursos

0: manter a sua casa, manter os seus filhos. Senhor, este meu irmão, ó Pai, que está desempregado e fica tão aflito porque ele precisa pagar as suas contas, mas ele não tem de onde tirar, meu Deus, o sustento para a sua família. Senhor, esta pessoa que está tão endividada, meu Pai, e ela não sabe como fazer. Ah, meu Pai, o Senhor é o dono da prata, o Senhor é o dono do ouro, o Senhor é o Deus provedor, e eu sei que o Senhor vai prover para esta vida. Meu Deus, eu oro em favor dos dizimistas, eu oro em favor, Senhor, dos ofertantes, aqueles que ajudam a Tua obra, aqueles, meu Deus, que não medem dificuldades para tirar aquilo que é do Senhor, Pai. Senhor, supre a necessidade da Tua serva, supre, Senhor, a necessidade do Teu filho. Ah, meu Pai, meu Rei Todo-Poderoso, eu coloco nas Tuas mãos esta casa, coloco nas Tuas mãos esta família, coloco nas Tuas mãos, Senhor, esta obreira da Tua seara, este obreiro da Tua casa, esta pessoa, meu Pai, que com tanta sinceridade, com tanto amor faz a Tua obra. Ah, Senhor, o Senhor é o príncipe da paz, o Senhor é aquele que trabalha para quem em Ti espera, o Senhor é aquele que nunca desampara aqueles que Te buscam, e o Senhor não desampara ninguém, porque o Senhor é o nosso auxílio. Meu Deus e meu Pai, abençoa, Senhor, o grande culto marcado e programado para esta tarde. Senhor, meu Deus, venha usar em Tuas mãos o Teu servo, o pastor Milton Almeida, que vai ministrar a Tua santa palavra. Senhor, traga o Teu povo para a Tua casa para Te adorar. Traga o Teu povo para a Tua casa para ouvir a Tua palavra e para serem impactados e curados pelo Senhor. Ah, meu Deus, eu sei que o Senhor é o Deus que cura. A Tua palavra diz, eu sou o Senhor que te sara. Meu Deus, traga a cura, meu Deus, traga a solução do problema, Senhor, traga o refrigério para este lar, para esta família. Senhor, eu quero te apresentar aqueles que estão com enfermidades incuráveis. Ah, meu Deus, o médico falou que não tem jeito, o médico deu um diagnóstico, e este diagnóstico diz, olha, não tem jeito, não tem solução, mas o Senhor é a solução, o Senhor é a resposta, o Senhor é a cura. Meu Deus, traga agora a cura para esta enfermidade. Eu repreendo em nome de Jesus Cristo toda a enfermidade, eu repreendo em nome de Jesus Cristo toda a opressão, eu repreendo em nome de Jesus toda a ansiedade. Senhor, esta pessoa que está ansiosa, esta pessoa, meu Deus, que está sofrendo da síndrome do pânico, esta pessoa que está sofrendo da depressão, da opressão, meu Deus, liberta, meu Deus, faz agora uma limpeza nesta vida. Senhor, tira os vícios, ó Pai, esta pessoa, meu Deus, que tem o vício do cigarro, o vício da bebida alcoólica, meu Deus, liberta pelo poder do Teu sangue, liberta pelo poder da Tua palavra. Senhor, este jovem, esta moça, este rapaz, que está viciado nos jogos ilícitos, viciado, meu Deus, na pornografia, viciada, meu Deus, na bebida alcoólica, Senhor, liberta agora pelo poder do Teu sangue, liberta pelo poder da Tua santa palavra. Ah, meu Deus, a Tua palavra disse, o Filho do homem vos libertar, verdadeiramente sereis livres. E eu sei, ó Pai, que o Senhor é libertação, eu sei que o Senhor é cura, eu sei que o Senhor é solução, eu sei que o Senhor é resposta para este lar, para esta casa, para esta família. Pai de amor, Pai de bondade, Pai de misericórdia, repreende agora, Senhor, toda obra contrária, toda obra do inferno, tudo aquilo que Satanás preparou contra esta casa, contra este lar, contra esta família, contra este pai, esta mãe, caia por terra agora, em nome de Jesus Cristo. Senhor, meu Deus e meu Pai, prepara, Senhor, as condições para que nesta tarde esta pessoa possa vir à Tua casa te adorar. Meu Deus, eu sei que tem pessoas ouvindo a rádio Deus e Amor, nos assistindo através da internet, mas estão tão fracas, tão desanimadas, meu Deus, tão angustiadas, sem forças para vir à Tua casa, sem forças para estar na Tua presença. Mas eu sei que o Senhor agora está dando forças para este irmão, eu sei que o Senhor está dando forças para esta irmã, o Senhor está renovando as forças desta pessoa, e ela virá à Tua casa para Te adorar, ela virá à Tua casa para glorificar e exaltar o Teu santo e bendito nome. Pai de amor, visita agora aquele que está no hospital. Senhor, cura agora pelo poder do teu sangue. Senhor, eu te apresento todas aquelas pessoas que estão internadas. Ó, meu Deus, quantas pessoas na UTI, na CTI, no quarto do hospital. Senhor, visita agora. Senhor, repreende agora toda malignidade, repreende agora, Senhor, toda enfermidade, enfermidade no rim, enfermidade no pulmão, enfermidade no útero, enfermidade na bexiga, no ovário, nas trompas, na pele, nos ossos, a enfermidade no nariz, na garganta, nos ouvidos, no cérebro. Eu repreendo agora, em nome de Jesus Cristo, que esta pessoa seja agora curada, curada pelo poder do sangue de Jesus, curada pelo poder da tua santa palavra. Senhor, meu Deus e meu Pai, nos ajuda, Senhor, a viver uma vida de obediência à tua palavra, nos ajuda, Senhor, a sermos pessoas melhores, nos ajuda, Senhor, a sermos homens e mulheres que fazem a tua vontade. Ah, meu Deus, que cuida das pessoas, porque nós precisamos de cuidar uns dos outros. Senhor, meu Deus, nos ensina a amar os nossos irmãos, a perdoar, ó Pai, aqueles que nos ofenderam, aqueles que nos magoaram, aqueles que mentiram ao nosso respeito. Meu Deus, a tua palavra diz, ó Pai, se não perdoardes os homens as vossas ofensas, também o vosso Pai Celestial não perdoará as suas ofensas. Senhor, nos ajuda a perdoar, nos ajuda a amar, nos ajuda, Senhor, a sermos servos teus. A tua palavra diz, vós sereis meus discípulos se fizerdes o que vos mando. Ó Deus de poder, eu creio na tua graça, eu creio na tua unção, eu creio no livramento, eu creio que o Senhor está agindo nesta oportunidade, e agindo, Senhor, ninguém pode impedir. Senhor, meu Deus e meu Pai, abençoa, Senhor, daqui a alguns dias, o aniversário da Igreja Deus e Amor. São 64 anos, meu Pai, 64 anos de bênçãos, 64 anos de milagres, de libertações, 64 anos de salvação de almas. Meu Deus e meu Pai, que possamos continuar olhando para o Senhor, que possamos continuar fazendo a tua vontade. Meu Deus, ajuda a tua igreja. Ah, Senhor, a tua igreja precisa da tua resposta, a tua igreja precisa do livramento, a tua igreja precisa da bênção do Senhor. Como diz a tua palavra, que a bênção do Senhor nos enriquece e não acrescenta dores. Ó, meu Deus e meu Pai, Senhor, eu não posso me esquecer, ó Pai, daquelas pessoas que estão sofrendo na dor, sofrendo na depressão. Meu Deus, liberta agora, liberta pelo poder do teu sangue, liberta pelo poder da tua palavra. Senhor, aquela pessoa que está sozinha, meu Pai, quantas pessoas sozinhas, ah, meu Deus, ninguém liga, o telefone não toca, o WhatsApp não chega mensagem, ninguém chega lá no portão. Ó, meu Pai, tenha misericórdia, tenha compaixão, tenha piedade. Senhor, meu Deus e meu Pai, eu coloco nas tuas mãos todos aqueles que nesta oportunidade estão precisando de um toque do Senhor, estão precisando de um milagre. Ah, meu Deus, para cada situação, Senhor Jesus, Deus de poder, Deus de amor, Deus de bondade, Deus de misericórdia, abençoa, Senhor, a igreja pentecostal Deus e Amor, não só aqui no Brasil, mas em todos os países aonde tem a nossa igreja. Senhor, abençoe agora a nossa presidente, a nossa querida irmã Erene Miranda. Senhor, guarda a tua filha, livra ela de todo mal. Senhor, nós apresentamos a tua serva, a nossa irmã Débora Miranda. Senhor, eu te apresento a vida, ó, meu Deus e meu Pai, do nosso pastor Lourival de Almeida. Senhor, do presbítero Davi Miranda Neto. Senhor, continua usando os teus filhos, continua usando, Senhor, com poder, com virtude, com unção, com autoridade, para que através deles almas sejam salvas. Senhor, toda a diretoria deliberativa, toda a diretoria executiva, Senhor, eu coloco nas tuas mãos cada pastor, cada presbítero, cada diácono, cada cooperador, cada evangelista, meu Deus, cada missionário, cada irmão e irmã que faz a tua obra, cada irmão e irmã que proclama a tua santa e bendita palavra, que eles sejam agora, meu Pai, cheios da tua presença, que eles sejam agora, meu Pai, abençoados pelo poder do sangue de Jesus Cristo, meu Deus e meu Pai. Eu quero te apresentar, Senhor, esta causa na justiça. Quantas pessoas, meu Deus, que estão esperando uma resposta, estão esperando a solução de uma causa na justiça, meu Deus, em nome de Jesus, traga a resposta, Pai, traga a solução, traga, Senhor, a bênção que esta pessoa precisa. Senhor, esta pessoa que agora, neste momento, está fazendo um voto com o Senhor. Eu sei, ó Pai, que tem alguém fazendo um propósito, propósito de contar o seu testemunho, propósito, meu Pai, para trazer uma oferta no teu altar, propósito para ajudar a tua obra, e eu sei que o Senhor vai agir, eu sei que o Senhor vai dar vitória, eu sei que o Senhor vai dar livramento, eu sei que o Senhor vai acrescentar a bênção que esta pessoa tanto necessita. Senhor, meu Deus, acrescenta o milagre, acrescenta a vitória, acrescenta, Senhor, a bênção para este lar, para esta casa e para esta família. Meu Deus, eu não posso me esquecer, Senhor, daqueles que estão desempregados. Ó, meu Deus, eu sei que tem alguém apresentando diante do Senhor agora a carteira profissional. Eu sei que tem alguém apresentando ao Senhor agora o currículo. Eu sei que tem alguém apresentando ao Senhor agora o RG, o CPF. Meu Deus, em nome de Jesus Cristo, estenda a tua mão, Senhor. Dá vitória para esta vida, Senhor, esta pessoa que está colocando diante do Senhor. Meu Deus, esta causa no INSS, meu Deus, esta causa que não se resolve, e esta pessoa precisa deste recurso para se manter, para cuidar de si e da sua família. Meu Deus e meu Pai, abre a porta para o teu filho, abre a porta para a tua serva, abre a porta para este teu servo. Senhor, esta pessoa que ficou impossibilitada de trabalhar, meu Pai, ah, Senhor, o Senhor é poderoso para curar, o Senhor é poderoso para abrir uma porta, para que esta pessoa possa ganhar o seu pão, ah, meu Deus, para que esta pessoa possa, meu Deus, se sustentar e manter a sua casa. Pai de amor, Pai de bondade, Pai de misericórdia, nós colocamos tudo nas tuas mãos, como diz a canção, tudo entregarei. Nós entregamos ao Senhor a nossa vida financeira, a nossa vida espiritual, a nossa vida sentimental, meu Pai. Eu oro agora, Senhor, por esse casamento que está a ponto de se acabar. Senhor, meu Deus e meu Pai, a tua palavra diz que o Senhor não tem prazer no divórcio. Meu Deus, restaura agora o casamento do teu filho, o casamento da tua filha. Senhor, eu coloco nas tuas mãos agora, Pai, ó, meu Deus, aqueles irmãos e irmãs que sozinhos cuidam dos seus filhos. Senhor, esta pessoa que cuida das crianças, ó Pai, e quem sabe não tem sequer uma pensão, não tem sequer um recurso para manter essa criança, para manter esta família. Meu Deus, abre porta, Senhor, dá vitória. Senhor, meu Deus, supre a necessidade do teu filho e da tua filha, Pai, para que o teu nome seja exaltado, para que o teu nome seja glorificado. Senhor, eu não posso me esquecer também, ó Pai, daqueles países que estão em guerra. Ó, meu Deus, tenha misericórdia, tenha compaixão, Senhor. Quantas vidas, meu Pai, que perderam tudo, Senhor. Quantas pessoas que já perderam os seus bens materiais e outros perderam seus entes queridos, Pai. Nós temos visto, ó Pai, imagens, ó, meu Deus, daqueles países que estão em guerra, Senhor. Como é difícil. Senhor, cuida dos seus, Pai. Meu Deus e meu Pai, tenha misericórdia. A tua palavra diz que o Senhor não quer que ninguém se perca, mas que todos venham ao pleno conhecimento da tua palavra. Senhor, que estas pessoas possam encontrar o Senhor. Que estas pessoas, meu Pai, venham encontrar a ti, meu Deus. Que o Senhor possa enviar missionários, homens e mulheres que se disponham a levar a tua palavra para aquelas vidas que estão sofrendo e chorando e morrendo sem conhecer ao Senhor. Meu Deus e meu Pai, liberta nesta tarde. Senhor, visita nesta tarde. Senhor, meu Deus, tenha misericórdia daqueles que estão nas drogas, daqueles que estão, Senhor, morrendo por causa das drogas. Senhor, liberta. Senhor, tira agora todo o mal que está nesta vida. Tira agora, Senhor, os demônios que estão afligindo esta casa e esta família. Meu Deus, eu quero orar também, Senhor, pelos teus filhos, ó Pai, pelos teus servos que precisam de uma renovação espiritual. Meu Deus, derrama sobre a tua igreja os dons de maravilha, os dons de sabedoria, os dons de discernir os espíritos. Ah, meu Deus, o dom da profecia, o dom da variedade de línguas, o dom da ciência, o dom de interpretar línguas. Senhor, derrama sobre o teu povo o dom da fé, derrama também, Senhor, os dons de cura. Senhor, nós sabemos que os dons são para que as pessoas vejam os teus sinais e para que elas possam se aproximar do Senhor. Meu Deus e meu Pai, nos ajuda a continuar na tua presença, nos ajuda, Senhor, a viver uma vida que agrada ao Senhor, nos ajuda, Senhor, a ter fé nos nossos corações, porque a tua palavra diz que sem fé é impossível agradar ao Senhor, mas a tua palavra também diz que o justo viverá da fé, e se ele recuar, aleluia, se o justo recuar, o Senhor não tem prazer nele. Meu Deus e meu Pai, que nós não venhamos a nos recuar, Pai, mas que possamos estar firmes na tua palavra, firmes na tua doutrina, firmes no teu evangelho. Senhor, abençoe todos aqueles que ao redor da terra proclamam a tua palavra. Senhor, aqueles que estão nas regiões mais distantes. Ó, meu Deus, quantos irmãos estão levando a tua palavra nas regiões ribeirinhas, aquelas regiões, Senhor, aonde a internet não chega, aonde até a rádio não chega. Senhor, que ali chegue agora a tua bênção, chegue a tua graça, chega, Senhor, a unção do teu Espírito sobre cada vida e cada coração. Pai de amor, Pai de bondade, Pai de misericórdia, nós colocamos nas tuas mãos toda a nossa igreja, toda a nossa liderança, colocamos nas tuas mãos todos os nossos pastores. Senhor, eu te apresento, Pai, aqueles irmãos e irmãs, ó, meu Deus, que estão colhendo o fruto, ah, meu Deus, do seu erro, e se sentem tão só, abandonados, largados. Meu Deus, ajuda eles, Pai, que eles possam entender que mesmo estão errados, o Senhor os ama e o Senhor não os desamparou, porque a tua palavra diz que o Senhor não quer que ninguém se perca. Meu Deus, ajuda este irmão, ajuda esta irmã, Senhor. Eu oro agora por aqueles irmãos que não têm forças para voltar à tua casa, muitos deles envergonhados por causa de tudo o que aconteceu, ó Pai, mas que o Senhor agora venha tocar na vida deles, que o Senhor agora venha abençoá-los, que o Senhor possa abraçar esta pessoa e ela possa entender que ela não está sozinha, que apesar de tudo, o Senhor a ama, o Senhor a perdoa, o Senhor cuida dela. Ó, Deus de poder, Deus de bondade, Deus de misericórdia, muito obrigado, Pai, pelo teu infinito amor, pela tua infinita bondade, pela tua infinita misericórdia. Muito obrigado porque o Senhor lá na cruz do Calvário morreu por nós e ressuscitou ao terceiro dia para nos dar vida e vida em abundância. Ó, meu Deus e meu Pai, eu te louvo, Senhor, porque através, ó, meu Pai, destas emissoras de rádio, através do YouTube, do Instagram, do Face, através do IPDA Play, nós podemos alcançar milhares e milhares de pessoas. Senhor, meu Deus e meu Pai, guarda o teu filho, guarda a tua filha, guarda a tua igreja. Guarda os teus servos, meu Pai, guarda a tua serva. Senhor, eu te apresento esta tua serva que está passando uma luta tão grande, Pai, com o seu marido. Senhor, meu Deus e meu Pai, tenha misericórdia da tua filha, tenha misericórdia da tua serva. Senhor, esta irmã que ora pelos filhos, porque os filhos, ó Pai, estão numa rebeldia sem tamanho, estão vivendo uma vida que desagrada ao Senhor, mas esta mãe está orando, e a oração de uma mãe tem poder. Senhor, dá vitória para a tua filha, dá vitória para a tua serva. Senhor, esta pessoa que está colocando agora este pedido de oração, ah, Senhor, nesta live, no comentário, esta pessoa que está no canal Direto com Deus Oficial, que está nos ouvindo através da rádio, Senhor, toca agora, repreende agora, Senhor, tudo aquilo que não vem de ti, repreende agora, Senhor, todas as coisas que não são do teu agrado, Pai, para que o teu nome seja exaltado, glorificado, e para que esta pessoa possa, ó, meu Deus, estar na tua presença, fazendo a tua vontade. Pai, muito obrigado por tudo, Senhor, muito obrigado. obrigado, Senhor, pelo teu amor e pela tua bondade. Meu Deus, passa o teu sangue agora sobre esse enfermo, para que ele se levante agora completamente curado. Senhor, meu Deus, repreende agora esta enfermidade, enfermidade maligna, em nome de Jesus Cristo, nós te repreendemos. Senhor, esta pessoa que está sentindo dores, oh meu Deus, como é complicado sentir dores, Pai, mas eu sei que o Senhor agora repreende esta dor, dor maligna, dor na planta do pé, dor no alto da cabeça ou em qualquer parte do corpo. Eu te repreendo agora, saia deste corpo, saia desta vida, saia deste lar, saia desta família, e que esta pessoa seja curada pelo poder sobrenatural do sangue de Jesus Cristo. O sangue de Jesus, que tem poder para perdoar pecados, também tem poder para mudar a história deste homem, a história desta mulher. Pai, fica conosco neste dia, abençoe a tua igreja, abençoe o teu povo, abençoe os teus obreiros, abençoe as obreiras da tua seara, abençoe, Senhor, todos aqueles que acompanham esta oração e creem no teu poder e na tua graça. Pai, fica conosco, Senhor. Em nome de Jesus Cristo, continua com os nossos ouvintes e internautas, e a ti, Senhor, nós damos a honra, a ti, Senhor, nós damos a glória e o louvor para todos sempre, em nome de Jesus. Amém e amém, Senhor Jesus. Glória a Deus. Meio-dia, 25 minutos. Deus abençoe você que está me assistindo. Deus abençoe você que está me ouvindo. Que a bênção do Deus Todo-Poderoso esteja no teu lar, na tua casa e na tua família. Olha o que diz a palavra de Deus no livro de João, capítulo 17. João, capítulo 17, versículo 15. Diz a palavra do Senhor assim: não peço que os tire do mundo, mas que os livre do mal. Não são do mundo, como eu não sou do mundo. Santifica-os na verdade. A tua palavra é a verdade. Deus, muitas vezes, não permite que você saia do mundo. Jesus falou: não quero que os tires do mundo, mas que os livre do mal. Talvez você está enfrentando o mal, você está enfrentando uma situação complicada, você está enfrentando uma situação difícil, e você fala: por quê? Quem sabe Deus está querendo te ensinar algo. Mas eu quero que você, nesta tarde, ou o Espírito Santo fala fortemente comigo, que você descanse no Senhor. Descanse no Senhor. Eu sei que tem alguém passando uma prova muito grande, você fala: eu não aguento mais. Mas descanse no Senhor, sabe por quê? Porque o Senhor te dará forças para você suportar esta luta. Muitas vezes, Ele não nos livra da luta, mas Ele nos livra dentro da luta. Lembra de Sadraque, Mesaque e Abednego? O Senhor não o livrou, o Senhor não impediu que eles entrassem na fornalha de fogo ardente, mas os livrou da fornalha. Lembra de Daniel? O Senhor não impediu que Daniel fosse jogado na cova dos leões, mas Ele os livrou dentro da cova dos leões. O Senhor não impediu que a tempestade viesse sobre o barquinho dos apóstolos, mas os livrou na hora da tempestade, mandando: acalma-te, mar, acalma-te, vento. E o vento se acalmou, o mar se acalmou, e o nome de Deus foi glorificado. Tudo o que você precisa nesta tarde é descansar no Senhor. Eu sei que eu estou falando com alguém e você está aflito, você está cansado, você está oprimido, você está sobrecarregado, mas a palavra de Deus para você nesta tarde é: descansa nele, porque Ele está cuidando de você. Agora, se você ainda não entregou o seu coração para Jesus, aí você precisa entregar. Ele diz na sua palavra: eis que estou à porta e bato. Se alguém ouvir a minha voz e abrir a porta, eu entro na sua casa. Ei, Jesus só entra na sua casa se você abrir a porta do seu coração. Quer abrir a porta do seu coração agora? Pastor, eu fumo, eu bebo, eu me prostituo, eu falo palavrões, eu minto, não importa. Venha do jeito que você está, porque do jeito que você está, Deus vai fazer uma obra, Deus vai mudar a tua história. Você só precisa abrir o coração. Vamos lá, abra o coração, diga assim: Senhor Jesus, nesta tarde, eu te recebo como meu Salvador pessoal. Diga: Senhor, me perdoa, me purifica, me lava com o teu sangue, e a partir de hoje, eu me entrego a ti de todo o meu coração. Diga: Jesus, me ajuda a ser fiel à tua palavra. Em nome de Jesus, amém. Glória a Deus. Que bom, tomou atitude? Agora você vai falar com a gente. Ó, nós temos um WhatsApp, que é o 11 9 50 94 4645, DDD 11 9 50 94 4645, e tem o e-mail também, queroaceitarjesus@ipda.com.br, queroaceitarjesus@ipda.com.br. seja bem-vindo. Igreja Deus e Amor, mais que uma igreja, uma família. Meio-dia, 29 minutos. Deus abençoe você que está aí acompanhando a programação da Igreja Pentecostal Deus e Amor. Nós vamos ficando por aqui com a oração do meio-dia. Ó, 14h a gente volta já com o esquenta para o culto da tarde. 14h a gente volta no canal Deus e Amor Oficial. No canal Direto com Deus, eu terminando aqui, já tenho outro pastor lá no outro estúdio para orar por você, porque a oração no canal Direto com Deus Oficial é 24 horas. E na rádio Deus e Amor, você fica com Uma Tarde com Deus, uma programação especial com muito louvor, muita adoração, muitos testemunhos e a cobertura para o grande culto desta tarde. Hoje a campanha Profetizando no Meio do Vale. Daqui a pouquinho, pastor Milton Almeida pregando a palavra de Deus, orando em favor de todos. Participação da nossa vice-presidente, irmã Débora Miranda, que estará no altar louvando a Deus e também orando por todos nós. A Igreja Deus e Amor está aqui, ó, Avenida Prefeito Passos, número 10, no bairro da Liberdade, ou, se você preferir, Avenida do Estado, 4568. Lembrando que hoje é tarifa zero nos ônibus municipais de São Paulo, hein? Hoje é tarifa zero, ninguém paga passagem, então aproveite, venha pra casa de Deus, traga a sua família, e ó, tem escolinha também, escolinha O Pequeno Galileu, aqui na sede mundial, ok? Um abraço, Deus te abençoe, fiquem com Deus, presbítero Levi Muniz, desejando que a bênção do Senhor, a paz do Senhor, esteja no teu coração e na tua vida. Um abraço, fiquem com Deus e até a próxima oportunidade.
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0: bem, meio-dia e 36, você acabou de orar com o presbítero Levi Muniz nesta tarde. Já cá estamos nós para continuar o trabalho, os trabalhos que já se iniciaram desde as 6 da manhã, isso mesmo. Continuamos a falar do amor de Cristo, da graça e do favor do nosso Deus e do nosso Pai. Enquanto os telefones tocam também aqui nos estúdios, o povo pede oração, está em comunhão, já orou, quer contar a bênção e nós continuamos a adorar a Deus, o nosso Pai. Prepara o seu coração para poder viver o milagre e o sobrenatural. Prepara o seu coração para viver a graça e o favor do nosso Deus e do nosso Pai. E nesta tarde, o pastor Milton Almeida estará no Santo Altar para trazer palavra de Deus e de certeza que a mudança vem, a transformação vem, o milagre sobre a nossa vida vem. Deus tem um tempo novo para a cada casa, cada família e cada lar poder viver o sobrenatural. Deus tem um tempo novo para que cada um de nós viva, sim, a resposta, o mistério, a bênção. Então, olha, não perca a fé, não perca a comunhão, não perca a oportunidade. Deus tem hoje a transformação para a sua vida.
1: Irmãos,
2: irmãos,
1: eu posso até fazer uma pergunta e para você pode soar um pouquinho estranho.
2: Mas eu posso fazer uma pergunta e te pode soar estranho.
1: Se eu perguntar aqui quem quer ser curado, todo mundo vai levantar a mão, eu quero.
2: Se pergunto quem quer ser sanado, todos dirão, eu quero.
1: Mas como está seu coração para receber este milagre?
2: Mas como está teu coração para receber este milagre?
1: Como você vai se comportar através do milagre, após o milagre?
2: Como te comportarás depois do milagre?
1: Será que você vai voltar a agradecer a Jesus?
2: Será que volverás a agradecer a Jesus?
1: Ou será que você vai sair falando, ah, Jesus fez o melhor porque ele quis, não pedi nada?
2: Ou será que te quedarás falando isso porque quis ou não lhe dije nada?
1: Como que vamos nos comportar diante disso, Jesus?
2: Como nos comportaremos ante isto, irmão?
1: E o milagre?
2: E o milagre?
1: Os milagres que acontecem no nosso meio?
2: Os milagres que sucedem entre nós?
1: É porque impacta corações.
2: Glória a Deus, impacta corações.
1: Para que as pessoas se convertam ao Senhor.
2: Para que a gente se convierta ao Senhor.
1: Para que as pessoas abandonem o pecado.
2: E eles abandonem o pecado.
1: Para que as pessoas abandonem a prostituição.
2: E que a prostituição.
1: Para que as pessoas abandonem os vícios.
2: E que os vícios.
1: Para que as pessoas abandonem os palavrões, as mentiras.
2: A
1: falsidade.
2: Glória a Deus.
1: E assim o Espírito Santo vai se apoderar da sua vida.
2: O Espírito Santo se apoderará em tua vida, de tua vida.
0: Palavra de Deus, alimento, viver a nova expectativa, viver o tempo de Cristo, viver a graça que Ele tem para que o nosso coração alcance. E é por isso que nós estamos na presença do Senhor. Estamos para viver aquilo que Ele tem projetado sobre cada um de nós. O nosso coração se abre, a nossa alma se rasga e nós estamos completamente entregues, não à sorte, mas estamos entregues ao amor, estamos entregues à vida, estamos entregues à paixão eterna, estamos entregues à compaixão divina, estamos entregues à cruz do Calvário, estamos entregues à redenção, estamos entregues ao arrependimento. E é por isso que nós vamos buscar continuamente a face do nosso Deus e do nosso Pai. Continuamente buscamos a bênção de Jesus e o milagre é certo.
3: Sai agora em nome de Jesus Cristo. Sai agora em nome de Jesus Cristo. Em nome de Jesus nós te repreendemos agora, Satanás. Nós te repreendemos agora. Sai desta vida. Sai, sai, sai, sai. Cai por terra. Vai dar o grito de derrota. Dá o grito de derrota, Satanás. Dá o grito de derrota aí. Dá o grito de derrota. Sai, sai, sai, sai, sai, sai, sai. Sai em nome de Jesus Cristo. Em nome de Jesus Cristo. Você não...
0: Libertação total e completa, milagre do Senhor sobre a nossa vida, a nossa casa e a nossa família. Libertação total e completa através da oração, do clamor, da entrega, da súplica ao nosso Deus e o nosso Pai. E de certeza porque a vida, sim, a vida em Cristo trará um novo tempo e um novo momento. Vem para cá, Deus continua a falar, Deus continua a operar, Deus continua a trazer maravilhas e sinais.
1: Eu quero orar por 25 pessoas entre nós. Pessoas que estão com náusea, pessoa que está com estômago, pessoa que está sentindo tão mal. Mas hoje o Senhor está dando um basta nisto. Agora eu olho para vocês e vocês olham para mim e eu vou perguntar e vocês vão me responder. Quantos de vocês saíram de lá do seu assento com dores no corpo? Dores, dores, dores. Quantos foram revelados que estavam com dor no corpo todo e você saiu de lá com essas dores? Levante a sua mão. Levante a mão assim, assim, não tenha vergonha, levante a mão. Eu vejo aqui uma irmã que tem aí, irmãos, com você, um monte de resultados, de exames, e você veio hoje aqui para Deus dar um jeito na tua vida, na tua saúde. Onde está esta pessoa? Onde está você? Levante e venha à frente. Isto, venha, venha à frente, irmã. Venha à frente. Jesus já está curando, irmãos. Parece que não, mas ele já está curando aqui. Bom, Levi, vamos lá.
4: Jesus já está fazendo milagres aqui, pastor, conforme a revelação do Espírito Santo. Como é o nome do senhor?
5: Orlando.
4: O que, é que o senhor estava sentindo?
5: Uma dor nas pernas, tem cansaço, né? Cansaço nas pernas.
4: Cadê a dor?
5: Acabou.
4: Sumiu?
5: Graças a Deus.
4: Acho que está aí ainda, procura direito.
5: Tá não. Tem uma dor assim, ó, no cotovelo do pé também, meu, acabou também.
4: O senhor entrou aqui com dores.
5: Sim.
4: E agora sumiu.
5: Sumiu, graças a Deus.
4: Gente, ele está dizendo que chegou aqui com muitas dores, mas agora as dores desapareceram porque Jesus tocou nele. Aleluia!
1: Aleluia!
4: Quem te curou?
5: Jesus Cristo.
1: Aí está, irmãos, a prova que Jesus está aqui conosco.
4: Pastor Milton, Jesus está curando.
1: Sim.
4: Como é o seu nome?
6: Celcinho.
4: Celcinho, o que você tinha?
6: Uma hérnia aqui, ó.
4: Tinha uma hérnia aí? Na costela?
6: Ah, aqui, debaixo da costela.
4: Debaixo da costela. Há quanto tempo essa hérnia?
6: Ah, já fazia tempo lá. Ah, então. Quase 6 anos.
1: Molivê, ele chegou aqui com essa hérnia?
4: O senhor chegou aqui com a hérnia?
6: É.
4: E cadê a hérnia?
6: Ela sumiu, ó.
4: Tem certeza?
6: Eu não estou indo lá, semana.
4: Gente, o homem está pegando, está procurando e ele está dizendo que a hérnia sumiu para a glória de Deus. Cadê a hérnia?
1: Qual o tamanho da hérnia, irmão? Qual o tamanho?
4: Qual o tamanho dela?
6: Tá grande, qual o tamanho do tamanho de um limão ou de um ovo, aquele ovo que tem.
4: Tamanho do ovo, pastor.
1: Que Deus abençoe, aplausos para Cristo.
4: Pastor Levi. Jesus continua fazendo milagres na quarta do grande mover de Deus. Como é o seu nome?
7: Sandra.
4: Sandra, o que que você tinha, Sandra?
7: É, assim, há 3 semanas atrás eu tive uma crise e me entortei toda. A partir daí, a minha cabeça não parou de doer mais. Agora eu cheguei aqui, fiquei ali, o irmão orou por mim e a dor de cabeça passou.
4: Você chegou aqui com muita dor de cabeça.
7: Muita dor de cabeça que não estava passando nem com...
4: 3 semanas. Por conta de uma crise.
7: Por conta de uma crise que eu me entortei toda.
4: E agora cadê a dor?
7: Não tem mais.
4: Gente, há 3 semanas que ela estava com muita dor de cabeça. E ela está dizendo, pastor Milton, que chegou aqui, recebeu a oração e a dor simplesmente desapareceu.
1: Amém. Irmã, e a sua pressão? Como é a sua pressão? Você tem pressão alta?
7: Não, não tem.
1: E essa crise foi devido à ansiedade?
7: Também não foi diagnosticado. Vou fazer exames agora dia 28, né, que é sábado agora, e vamos ver, né? Mas eu creio que Deus já me curou.
1: Claro, está curada.
7: Em nome de Jesus.
1: Está voltando para casa hoje curada pelo sangue de Cristo.
7: Glória a Deus.
1: Pode louvar o Senhor, pode louvar a Jesus.
0: Deus tem feito milagres e maravilhas, Deus tem dado resposta, sim, a operação divina, ela move a mão, transforma o ser, ocupa, não é verdade, lugares em que estão desocupados, fragilizados, lugares de fé, lugares de alegria, lugares de paz. Deus tenha bênção para a tua vida. E por isso eu quero fazer-te este convite. Mas daqui a pouquinho, são meio-dia e 46 agora, mas daqui a pouquinho nós estaremos no culto. E lembre-se, o culto começa às 14h30. A mensagem às 15h, é o horário que o pastor Milton vai assumir o altar. Mas 14h30 já estaremos em oração naquela entrega total e completa. É uma entrega total e completa para se viver milagre. É uma entrega total e completa para se viver a graça e o favor. É uma entrega total e completa para termos o retorno. Sim, para termos o resgate. Deus quer mudar a sua vida. Satanás não pode impedir, não vai impedir. O inimigo não pode, não vai impedir. A obra maligna não pode, não vai impedir. Tome uma decisão hoje, agora, já e urgente, porque é tempo de viver a promessa de Deus, o nosso Pai. Avenida do Estado, 4568, Liberdade, São Paulo, capital.

0: alegria do Senhor permanece em nós, o milagre do Senhor está conosco, a bênção do Senhor é a nossa companhia, uma ótima tarde, você de perto e também de longe, seja abençoado por Deus, tocado pelo Senhor, renovado pelo Espírito Santo, um forte abraço e temos a certeza que a nossa vida em Cristo, sim, alcançará milagre, favor e a resposta. Esta tarde é a tarde para profetizar no vale. Esta tarde é a tarde para entregar tudo o que tem. Esta tarde é a tarde para voltar e confiar no nome do Senhor, nosso Deus e nosso Pai. Pai, Senhor, pastor africano, irmã Maria, cidade de Guaimbé. Muita chuva aqui, paz, irmã Maria. Como é que a senhora está? A Dani estava aqui no culto, hein? É, estava aqui no culto sexta-feira conosco. Demos glória aqui na sexta-feira pela manhã. Deus abençoe a todo o povo de Guaimbé. Ô Guaimbé, Deus guarde vocês. Nós também estamos debaixo de chuva aqui em São Paulo, hein? Estamos debaixo de chuva, mas Deus tem sido bom demais. Vamos aproveitar. Tarde de comunhão, de bênção, de graça e de favor. Vamos lá. Pode mandar a mensagem para cá e nós vamos compartilhar. É, o Maicon, Pai Senhor, Jesus irmão, estou ouvindo a programação nessa tarde e Deus usando a vida do irmão para falar conosco, passando muita luta, provas, perseguições e peço oração em meu favor. Maicon de Ariado, Minas Gerais. Deus abençoe, irmão Maicon. Deus proteja e guarde a sua vida e continue a orar. Continue porque esta igreja não para. Nós oramos incessantemente. Temos o canal direto com Deus, temos a oração no santuário, nós estamos em busca completa e contínua na dependência daquele que tem todo o poder, Jesus Cristo, que faz maravilhas e milagres. Portanto, vem conosco, vem com fé, vem com alegria. Quero mandar um abraço a todo o povo de Deus que está conosco. Bom dia, mando alô para o meu marido Evandro, amém. Quem mandou foi a dona Brenda. Vai um alô para o Evandro que está em Pedrinhas. Deus abençoe, abre portas de livramento. Receba um abraço, irmão Evandro, da sua digníssima esposa e da família Deus e Amor também. E vamos orar, vamos clamar, vamos suplicar a Deus, porque Ele tem a resposta e a vitória para a nossa vida. Vamos continuar a orar e a clamar ao Senhor, porque Jesus Cristo é quem faz milagre e maravilha. São 12:54. Vamos, Armando Medina, porque a programação continua, é bênção, é vitória, é graça, é favor. E daqui a pouquinho estaremos no posto volante para trazer aquilo que é a expectativa do povo que chega com muito amor, com muita alegria e com muita fé. Até já.
1: Me chamo Sanji, falo aqui do Mato Grosso do Sul. Hoje eu vou contar um testemunho que aconteceu, né, com meu filho. Ele foi diagnosticado com uma doença chamada encefalite viral. Ela ataca o cérebro, fazendo com que as crianças venham perder, né, parte dos movimentos do corpo, até mesmo, em alguns casos, a visão, o falar também. Ela é uma doença bastante agressiva, assim como a meningite. Só que ele teve a encefalite viral. Devido a um quadro que ele já vinha apresentando, e os médicos não achavam a solução. Meu filho foi passando de médico em médico, cada um dando um diagnóstico diferente, e não tinha nenhum resultado. Meu filho ficava internado, saía de uma internação, ia para outra, foi pelo SUS, foi particular, até entrando em convulsão. E nisso meu filho ficou 2 dias e meio entubado. E ali eu e meu esposo caímos de joelho, clamando a Deus, pedindo pela misericórdia que o Senhor restaurasse a saúde do nosso filho. E Deus, Ele é maravilhoso, irmãos. Logo em seguida o Senhor já entrou com providência, o quadro dele veio melhorando, ele veio dando sinais vitais. E no dia 17 de agosto, Ele saiu da intubação e no dia 18 de agosto, como eu pedi a Deus, ele foi o primeiro a me dar os parabéns. Meu filho saiu da intubação perfeito, falando, ouvindo, com todos os movimentos. E os médicos haviam me dito que, por ser uma doença agressiva, meu filho poderia voltar surdo, mudo, sem falar, alguma dessas coisas ele poderia ter, né? Mas como Deus, ele não faz nada pela metade, queridos irmãos. Meu filho é um menino saudável, não ficou com problema nenhum na cabeça, né, no cérebro. Ele é um menino que estuda, fala, é muito participativo em tudo. Ele anda de bicicleta, ele é um menino muito ativo. Ele voltou para a honra e glória do Senhor, perfeito, assim como Deus havia me dado ele quando nasceu perfeito. Deus me devolveu ele perfeito. Então, irmãos, eu estou dando esse testemunho para que venha engrandecer o nome do nosso Senhor Jesus, nosso Deus maravilhoso. Porque só Ele é capaz de operar milagres em nossas vidas. E o nosso Hugo é o nosso milagre. Então, queridos irmãos, continue crendo, crendo com fé. Porque esse nosso Deus, não há nada que Ele não possa resolver. Amém? Que todos possam ficar na paz e na graça do nosso Senhor Jesus Cristo.
0: Nós cremos e vivemos milagre. Armando, é o que move a nossa fé. Milagre, milagre, palavra, viver Cristo, receber Cristo. Por isso é que nós continuamos. Continuamos a servi-lo, continuamos a adorá-lo e a celebrá-lo todos os dias. Ele é fiel. Ele é majestoso, Ele é magnânimo, magnífico e realiza. E não importa a trajetória, todo mundo tem, grave isso no seu coração, todo mundo tem uma trajetória. Ninguém chega no aleatório, ninguém vive de aleatoriedade. Todo mundo está onde está hoje porque teve uma trajetória. Uns momentos bons, outros momentos menos bons, mas todo mundo atravessou algo em sua vida para chegar até este momento. É verdade, eu atravessei o oceano, o pastor Armando saiu lá do Paraguai para cá. Então, cada um de nós aqui tem a sua trajetória, mas somos sustentados pela fé em Cristo Jesus e pela sua palavra. E então, precisamos aproveitar a oportunidade para viver isso. O meu convite é para que esteja conosco hoje, 15 horas. Tem 2 horas, dá tempo. Almoço, São Paulo. É mahala, é de graça, não paga nada, absolutamente nada de transporte público. Então vem para cá, os ônibus são tarifa zero. Vem servir, vem adorar e vem glorificar a Deus, o nosso Pai. Combinado? Quero mandar um abraço.

0: irmã Eliana, lá em Garça, irmão Zé e também a irmã Elizabeth. Deus abençoe a vossa vida, ouvindo a programação. Deus guarde, irmão Zé, Deus proteja, irmã Eliana, povo em Garça, estamos na fé. Estamos na comunhão também, e também os irmãos que estão em Álvaro de Carvalho, ouvindo a programação. Deus abençoe a vossa vida. Deus abençoe, queridos irmãos. Uma hora, horário de Brasília, nós já nos despedimos e vamos já ao posto volante com a equipe que já está presente para continuar os trabalhos nesta tarde. Armando, um abraço. Deus abençoe, foi um prazer estar contigo. Vamos ao prefixo, tá bom, Nana? Nos veremos. Até no Munduco. Até amanhã, Pai do Senhor.
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2: 13 horas e 1 minuto.
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0: bem, uma ótima tarde, 1:06, horário de Brasília. Sejam todos muito bem-vindos em nome de Cristo para vivermos o sobrenatural. Eu não sei como está o seu coração, apesar da chuva aqui em São Paulo, que agora até amenizou, né, Armando? A chuva deu aquela amenizada, está mais fresquinho, não é? Nós continuamos a falar do amor de Cristo, da graça e do favor, e além de tudo isso, continuamos com a grande expectativa do que Deus poderá fazer, porque na verdade nós esperamos nele, a nossa esperança é ele, nós buscamos dele, é ele quem faz todas as coisas, somos simplesmente instrumentos. E por falar em instrumentos, eu preciso do sinal, Armando, porque o nosso irmão Alex e também o presbítero Levi Muniz já no posto volante, isso, os dois presbíteros, bem lembrado, já no posto volante para trazer aqui a expectativa do povo que já chega para esta tarde, tarde de domingo, 17 de maio de 2026. Eu sou o presbítero Erwin Edson de Lalande, seu amigo de todos os dias aqui na Rádio Deus e Amor, e já sabe, todas as tardes, de domingo a sexta-feira, é com a Armando Medina aqui na técnica. Então, aproveitamos para fazer o convite. Lembrar que estamos na Avenida do Estado 4568. Linha aberta, homens de Deus, uma ótima tarde e a paz do Senhor Jesus.
1: Paz do Senhor, presbítero Erwin, diácono Armando Medina, ouvintes da Rádio Deus e Amor. Quem fala com todos vocês é o seu irmão em Cristo, presbítero Alex Cardoso, ao meu lado também o presbítero Levi Muniz e o presbítero Alan Feitosa. Nós estamos falando diretamente da entrada principal do Templo da Glória de Deus, em especial aqui já nas portas do Santuário da Oração, onde nós aguardamos não somente por você, mas também por toda a sua querida e amada família, para mais um culto com o tema Profetizando no Vale. E nesta oportunidade, o pastor Milton Almeida estará pregando a palavra do Senhor, e com toda certeza, milagres da era apostólica estarão acontecendo na tarde de hoje. Milagres, maravilhas, curas, libertações. Igreja Deus e Amor é conhecida como o pronto socorro do Senhor Jesus, aonde milagres, vitórias, curas, maravilhas, não somente já aconteceram, mas continuam a acontecer aqui no nosso meio. Ouvintes da Rádio Deus e Amor que nos escutam agora, vocês irão ouvir ao vivo, em tempo real, pessoas relatando seus testemunhos, as suas experiências, as suas bênçãos recebidas aqui na Igreja Deus e Amor. E Deus preparou um irmão aqui ao meu lado, vamos ouvi-lo. Irmão, a paz do Senhor, o seu nome.
2: Bom dia, boas tardes, família, Pai e Senhor. Não falo muito bem português, mas vou tentar de falar de Gabá. Eu me sinto muito privilegiado por a misericórdia e o amor de Deus através da igreja. Deus é seu amor, assim como 9 meses estava destruído fisicamente, emocionalmente, mas estive em um processo de clínica, demorado vencedores através da igreja. Deus é seu amor, Deus restaurou minha família, Deus restaurou minha economia, minha finança, Deus restaurou minha vida espiritual. E prossigo ao supremo chamamento em Cristo Jesus, graças a Deus.
1: Que país de origem o irmão é?
2: Bolívia, Santa Cruz de la Sierra.
1: O irmão é de Bolívia, Santa Cruz de la Sierra, e ele relatou aqui que Cristo mudou a vida dele, não somente fisicamente, mas espiritualmente. Foi algo impressionante, não foi, irmão?
2: Exatamente, também recuperei a confiança de meu pai, de minha mãe, de minhas irmãs, de toda minha família. Graças a Deus, eu recuperei minha escala de valores como homem, através do Espírito Santo do Senhor. Agora prossigo toda disciplina que eu adquiri, que é a disciplina de rodilha no sol, e prosseguimos para arriba. Amém.
1: Ele disse, ouvintes, que teve ali a confiança restabelecida da sua família, do seu pai, da sua mamãe, integrou novamente em família, em sociedade, e hoje vive em novidade de vida porque encontrou Cristo aqui na Igreja Deus e Amor. Irmão, diga glória a Deus.
2: Glória a Deus, família. Glória a Deus.
1: O nome do irmão?
2: José Edwin Torres Miranda.
1: Deus abençoe o irmão José pela sua presença, pela sua participação aqui na Rádio Deus e Amor. Ele que é de Bolívia, Santa Cruz de la Sierra, e relatou aqui em viva voz as bênçãos recebidas de Deus na Igreja Deus e Amor. Igreja Deus e Amor, mais que uma igreja, uma família. Presbítero Levi, nós estamos alegres, felizes por mais um culto que será realizado com o tema Profetizando no Vale.
3: Profetizando no Vale é o tema desta campanha. Daqui a pouquinho a presença do nosso pastor Milton Almeida. Pastor Milton, que é, faz parte da diretoria executiva, é o nosso diretor executivo aqui da Igreja Pentecostal Deus e Amor, e ele vai estar ministrando a palavra de Deus, orando em favor de todos. E você que está me ouvindo, corre para cá, corre para a Igreja Deus e Amor, aqui da Avenida do Estado, 4568, porque hoje é dia de bênção, hoje é dia de milagres, hoje é dia, presbítero Alan Feitosa, de manifestação de Deus aqui na Igreja Pentecostal Deus e Amor.
4: Irmão Levi, domingo é conhecido como Domingo dos Milagres. Aleluia. Então hoje Deus vai operar milagres. E você não pode perder, você que está com dor, você que está desenganado pela medicina, vem receber o seu milagre. Porque Jesus Cristo aqui opera, aqui faz milagres. O endereço é muito fácil. Avenida do Estado, 4568, bairro Liberdade, aqui mesmo no centro da capital paulista. E a entrada principal é pela Avenida Prefeito Passos, número 10, Liberdade. Temos aqui um amplo estacionamento gratuito, você não vai pagar nada. Traga a sua família, traga também as crianças, presbítero Alex, porque temos a escolinha para as crianças.
1: Com certeza, presbítero Alan Feitosa, temos a escolinha Um Pequeno Galileu. Então você que for vir para a Igreja Deus e Amor, lembre-se, enquanto o papai e a mamãe participam do culto, as criancinhas estarão sobre os cuidados das nossas irmãs ali na escolinha O Pequeno Galileu. Temos o irmão aqui ao meu lado, vamos ouvi-lo. Irmão, seu nome?
5: Isaac, irmão Isaac.
1: Irmão Isaac, o senhor vem de qual região?
5: Eu venho da região de Guarulhos, bairro dos Pimenta, mais preciso.
1: Bem, senhor irmão Isaac, diga para os ouvintes da Rádio Deus e Amor, aquilo que Cristo lhe concedeu aqui na Igreja Deus e Amor, ao longo das suas vindas aqui.
5: Graças a Deus, né? Bastantes bênçãos que Deus tem me concedido, né? Eu, assim, eu era ali de uma outra denominação, aí conheci a Igreja Deus e Amor, tinha algumas pendências na minha vida que eu precisava, em outros lugares eu não conseguia. A partir do momento que eu entrei nas Deus de Amor, Deus, ele mudou muito a minha vida. Uma das bênçãos que Deus me deu foi minha habilitação, que eu tava tudo travado, eu não conseguia tirar minha habilitação. E quando eu comecei a orar, coloquei minha fé em prática, entrei nos propósitos que tem na Igreja Deus e Amor, né? Aí a habilitação saiu, tem nas minhas mãos, eu já trabalho dirigindo o operador de empilhadeira agora, e graças a Deus, é só bênção que tenho para contar a partir do momento que eu entrei na Igreja Deus de Amor, né? Então, se você tiver fé e confiar na presença do Senhor Jesus, e ter fé e colocar sua fé, assim, nas mãos do Senhor, e acreditar e procurar uma Igreja Deus de Amor mais próxima da sua casa, da sua região, e vir e acreditar, e Deus vai fazer essas grandes bênçãos na vida dos irmãos. Amém? Que Deus abençoe. E é só agradecer a Deus agora aqui. Estou aqui no salão da Deus de Amor, aqui na sede mundial, no santuário de oração. E vim agradecer as bênçãos que Deus tem me dado. Amém? Que Deus abençoe os demais irmãos e os ouvintes também. Que Deus abençoe.
1: Que bênção, irmão Isaac. Como o salmista disse, grandes coisas fez o Senhor por nós, pelas quais nós estamos alegres. Se nós fôssemos relatar em palavras, nos faltariam palavras, vocabulários, pronomes, porque são muitas bênçãos que Deus ele faz por nós, não é verdade?
5: É verdade, é verdade mesmo, é verdade, né? Então é só a gente acreditar e confiar, né? Que muitas das vezes o pastor ou dirigente lança as campanhas, lança os votos, e a gente muitas das vezes não acredita. Eu, graças a Deus, também faço os votos, faço as campanhas, né? Na Igreja Deus de Amor, lá perto da minha casa, que tem, e assim, eu tenho alcançado grandes bênçãos. Então, grandes coisas tem feito o Senhor, né? Na vida da gente. É só a gente acreditar e fazemos os votos e fazemos com confiança, que não adianta a gente pegar só o envelope tudinho e não ter fé, né? Que muitas das vezes a fé do pastor é uma e a nossa fé é outra. Então, vamos unir a fé do pastor com o dirigente, com a gente, né? Que vai ser feita os votos e a gente vai alcançar as bênçãos.
1: Que bênção, irmão Isaac, obrigado pela sua participação, pelo seu relato de bênçãos recebidas aqui na Igreja Deus e Amor. Paz do Senhor, irmã, temos uma irmã aqui ao meu lado, vamos ouvi-la. Seu nome, irmã?
6: Meu nome é Maria Aparecida, e eu vim aqui para agradecer, né? São muitas bênçãos que o Senhor fez na minha vida. Eu tenho meu filho, ele é o filho mais velho, ele vivia no mundo das drogas, vivia fazendo coisas que não agradavam ao Senhor, né? E eu não dormia, eu chorava, era um muita preocupação. E aí eu comecei a fazer a campanha na igreja, que Deus é amor. E hoje, para honra e glória do nome do Senhor Jesus, ele está liberto. Hoje ele tem a família dele restaurada. Hoje ele conseguiu comprar, ele tem a empresa dele, tem apartamento, tem carro. Hoje ele conquistou, né? Hoje ele é uma nova pessoa. E eu quero agradecer também a Deus, porque tive depressão profunda. E muitas vezes tentei tirar minha vida, e através das campanhas, Deus restaurou minha vida, né? Hoje, para honra e glória do nome do Senhor Jesus, eu tenho hoje eu consigo sair de casa, hoje eu tenho uma vida normal, né? Para honra e glória do nome do Senhor Jesus, e também eu tenho tantos testemunhos, né? Posso contar mais?
1: Qual o nome da irmã?
6: Maria Aparecida.
1: Fique à vontade, irmã Maria.
6: Minha filha ficou grávida e ela tinha trombofilia, né? E então, com 2 meses de idade, com 2 meses de gravidez, ela começou a perder, né? Porque o médico pediu para ela repouso absoluto. Mas com 2 meses ela começou a ter hemorragia e perdendo, né? E eu fiz um voto com o Senhor e ela foi para o hospital. Quando chegou lá, devido a ela já ter tido 3 abortos espontâneos, os médicos não ligaram para o caso dela. E como o marido dela estava passando muito mal, eles falaram assim, não, vamos cuidar dele. Eu falei, mas e minha filha? Eles falaram assim, não, ela já não tem mais jeito, porque ela já perdeu. Aí eu falei, em nome de Jesus, ela não perdeu, né? Porque eu creio no Deus fiel, né? E eu já tinha feito, já tinha orado, já tinha feito votos. E quando entrou na sala, né, na Santa Casa de Misericórdia de Santos, aí a médica falou assim, a gente não tem o que fazer. Aí eu dobrei meu joelho e falei, Senhor, eu creio no Deus fiel, né? Um Deus que tudo pode. E na hora que eu dobrei o joelho, ela falou assim, para de fazer isso, é ridículo, né? Não tem mais como essa criança sobreviver. Ela já está morta. Eu falei assim, não, mas eu creio. E depois eu falei assim, mas não vai fazer um ultrassom? Ela falou assim, vou fazer, a senhora está pedindo. E quando fez o ultrassom, para honra e glória do nome de Jesus, a criança, né, estava viva, está bem, hoje ela tem 6 anos. E são tantas as bênçãos. Também eu não tinha onde morar, Deus me deu uma casa e minha família, meus irmãos, né, que teve câncer, foi curado. Então, tudo para a honra e glória do nome do Senhor Jesus. Recebi muitas bênçãos aqui na Igreja Deus e Amor.
1: Ouvintes da Rádio Deus e Amor, irmã Maria relatou aqui como os irmãos conseguiram ouvir as bênçãos recebidas por Cristo aqui na Igreja Deus e Amor. Bênçãos para o seu filho, bênçãos para ela si, para ela própria também. Deus tirou ela de uma depressão, um estado terrível, praticamente de calamidade, né? Porque a pessoa estar em depressão, irmã Maria, praticamente é algo terrível, a pessoa se isola, a pessoa não quer sair de casa, então é uma opressão espiritual muito grande. Deus tirou ela desta situação, Deus deu a vitória para a filha dela também, ou seja, grandes bênçãos o Senhor entregou para a irmã Maria através dela buscar ao Senhor aqui na Igreja Deus e Amor. Irmã Maria, somente gratidão a Deus, né?
6: Somente gratidão a Deus, porque só de pensar, né, nas bênçãos que o Senhor fez, o meu filho, os amigos dele hoje, que andavam com ele na época, estão presos, outros não estão vivos mais. E assim, são grandes bênçãos mesmo. Só tenho a louvar e agradecer a Deus por tudo. Agradeço.
1: Digo obrigado, Jesus.
6: Obrigada, Jesus, pelas muito ricas bênçãos.
1: Irmã Maria, aproveitando esta oportunidade, a irmã que já recebeu grandes bênçãos aqui, eu também, aproveite e lance um convite para os ouvintes que estamos escutando agora, para que eles possam vir para a Igreja Deus e Amor e receber uma bênção, um milagre, uma porta aberta, uma libertação, uma cura e principalmente a salvação das suas vidas.
6: Sim, eu convido a todos, aqueles que estão desempregados, aqueles que estão com a causa impossível, né? Porque muitas vezes pra gente não vê solução, como eu, quando estava em depressão, eu ficava num quarto isolado. E não tenho vergonha de falar, fiquei uns 4 meses sem tomar banho, sem me alimentar, só de medicamentos. E Deus restaurou minha vida. Então, assim, seja qual for o seu problema, Deus tem a solução. E não perca a oportunidade de vir, aceitar ao Senhor, porque, né, nós estamos aqui de passagem, qualquer hora o Senhor está voltando, que nós possamos, né, estar na presença do Senhor, buscando, porque para Ele nada é impossível.
1: Irmã Maria, obrigado pelos seus relatos de bênçãos, libertações, curas para sua filha, bênçãos, livramentos para o seu filho, enfim, que Deus te abençoe, obrigado pelos seus relatos e continue firme conosco aqui, que Deus te abençoe. A irmã Maria relatou aí as suas bênçãos, os seus milagres, as suas vitórias recebidas por Cristo aqui na Igreja Deus e Amor. A Igreja Deus e Amor, ela foi fundada no ano de 62 pelo saudoso missionário Davi Miranda e hoje presidida pela nossa irmã em Cristo, irmã Irene Miranda, e Deus, Ele tem nos abençoado. E nós queremos convidar você e a sua família, seus amigos, seus colegas, para virem no culto desta tarde com o tema Profetizando no Vale. Nesta oportunidade, pastor Milton Almeida estará pregando a palavra do Senhor e com toda certeza, milagres, vitórias, curas, libertações acontecerão no nosso meio. Não sabe o endereço da Igreja Deus e Amor, em especial a nossa sede mundial? Anote, Avenida do Estado, 4568, estamos localizados no bairro da Liberdade, no coração da capital paulista, entrada franca, entrada gratuita pela Avenida Prefeito Pereira Passos, número 10. Coloque aí no Waze, no bloco de notas, no Google Maps, este endereço e venha correndo para cá. Venha correndo para cá porque Jesus, Ele operou ontem, opera hoje e opera amanhã. Irmã, seu nome?
7: Meu nome é Norma.
1: Irmã Norma, está feliz, contente por estar aqui no Santuário de Oração?
7: Estou muito feliz e recebi muitas bênçãos e livramento.
1: Diga obrigado, Jesus.
7: Obrigado, Jesus, pelo livramento, né? E pelas bênçãos, pela vitória, estamos aqui na presença do Senhor Jesus.
1: Irmã Norma, faça um convite para os ouvintes, pessoas que estamos escutando agora, que precisam ser libertas, precisam ser transformadas por Jesus.
7: Eu quero contar assim, né, que aqui na igreja recebi muito livramento, recebi livramento de cair na escada, vários tipos de livramento. Até domingo mesmo, Deus tem dado livramento, de todas as maneiras. Então, se você está precisando de alguma ajuda, de uma porta de escape, de livramento, né, de uma coisa impossível, Deus pode fazer e dar, garante, né, a nós a vida e a salvação.
1: Bênção, Deus abençoe, irmã Norma.
7: A vida e a salvação, né?
1: Deus te abençoe.
7: Coisa, Deus acrescenta na nossa vida. Se você está em pé, trabalhando, Deus já garante a vitória para você.
1: Digo obrigado, Jesus.
7: Obrigado, Senhor, pela vida, por tudo, pela salvação nossa, né? Que não fosse Jesus na cruz por nós ali, nós não estávamos salvos hoje. Amém, Jesus.
1: Deus abençoe a irmã Norma, Deus abençoe a irmã que está aqui ao seu lado. Seu nome, irmã?
8: Marta.
1: Irmã Marta, como se sente por estar no Santuário da Oração?
8: Muito feliz e agradecida, em nome de Jesus, por essa livre oportunidade. Eu agradeço muito, em nome de Jesus.
1: Aproveite esta oportunidade, faça um convite para os ouvintes que nos escutam, que precisam de uma libertação de algo de Deus, para virem à Igreja Deus e Amor e serem curados, tocados por Jesus.
8: Venha todos para a casa do papai, ele está aqui de braços abertos para te ajudar, ele te ama, Jesus te ama. Em nome de Jesus, venha, não demora, Jesus te ama. Glória a Deus e aleluia.
1: Diga obrigado, Jesus.
8: Obrigado, Jesus, obrigado. Glória.
1: Deus abençoe, minha irmã, pela sua participação. Igreja Deus e Amor, mais que uma igreja, uma família. Nós temos espaço para todos aqui. Lembre-se, você papai e mamãe que vem para a Igreja Deus e Amor, você pode participar do culto e a sua criancinha estar na escolinha, o pequeno. pequeno Galileu enquanto você cultua conosco. Então venha para cá, não perca mais tempo. Presbítero Levi, presbítero Alain, a igreja tem espaço para todos, não é verdade?
3: Tem espaço para o jovem, tem espaço para a criança, tem espaço para o adolescente, tem espaço para você que precisa de um milagre. Hoje, domingo, é aquele dia que Deus preparou para mudar a tua sorte, para transformar a tua vida e fazer de você um vencedor. Igreja Deus e Amor, a igreja marcada pela glória de Deus. Estamos aqui, ó, Avenida do Estado, 4568, aqui na Liberdade, próxima à Praça da Sé, ao Parque Dom Pedro II. Irmão Armando Medina, que está aí na mesa de áudio, vamos acompanhar partes de culto onde o pastor Milton Almeida pregou a palavra de Deus e orou através dos dons excelentes do Espírito Santo para o ouvinte ver como Deus usa o pastor Milton, porque hoje é aquele dia que Deus preparou. Você sabe, presbítero Alain, que Deus usa o pastor Milton Almeida não só na palavra, mas também nas revelações e nos milagres.
4: Realmente os milagres estão acontecendo. Deus tem usado o pastor Milton de uma forma tremenda e milagres estão acontecendo. Pessoas relatam que entraram enfermos na igreja, estão saindo curados pelo poder de Deus, presbítero Levi.
3: Muito bem, vamos lá então, irmão Armando, vamos acompanhar o que Deus está fazendo através das orações do pastor Milton de Almeida.
9: Jesus olhando para aquela mulher.
10: Jesus vendo a essa mulher.
9: Há 18 anos sofrendo.
10: Há 18 anos sofrendo.
9: 18 anos.
10: 18 anos.
9: Mas chegou um dia que Jesus.
10: Mas chegou um dia em que Jesus.
9: Olhou para aquela mulher.
10: Le viu a essa mulher.
9: E disse.
10: E lhe dijo.
9: Está livre desse mal.
10: Estás livre deste mal.
9: E alguém começa a dizer, mas como?
10: E alguém começa a dizer, pero como?
9: Olha o estado da mulher.
10: Mira o estado desta mulher.
9: Além de paralítica, curvada.
10: Además de paralítica, inclinada, encurvada.
9: E Jesus com uma palavra tão simples.
10: Jesus com uma palavra tão simples.
9: Ele diz.
10: Ele disse.
9: Está livre dessa enfermidade.
10: Estás livre de tua enfermidade.
9: E ele pôs a mão sobre a mulher e o corpo da mulher endireitou e começou a caminhar e o povo glorificaram o Senhor.
10: Depois a mão da mulher se endereçou e ele começou a caminhar e glorificaram ao Senhor.
9: Aí eu pergunto a vocês que gostam de questionar sobre milagres.
10: Eu pergunto a vocês que gostam de questionar os milagros.
9: E aí, o que que você fala? O que que você diz?
10: Que tu dizes neste caso?
9: Já chegaram a dizer que os milagres que acontecem nessa igreja é combinado. Ah, meu Deus.
10: Já dicho que os milagros nesta igreja são combinados, é combinação.
9: Se fosse combinado, não seria tão perfeito os milagres que Jesus faz em nosso meio.
10: Combinados tão perfeitos como há em nosso meio. Entre nós outros.
9: Por que tá chorando, irmã? Qual o seu nome?
11: Júlia.
9: Júlia, o que está acontecendo contigo, Júlia? Pode se abrir.
11: É uma guerra com os meus pais, com o meu trabalho. É vontade de não levantar mais da cama. Não sair da minha casa mais.
9: Você não consegue sair de casa?
11: Saio, mas por obrigação.
9: Mas a sua vontade é ficar dentro de casa. Você se sente mais dentro de casa refugiada? Mais protegida?
11: Na verdade, não.
9: O medo que você tem de sair de casa, coisas assim?
11: É que tá tão difícil ir trabalhar que mesmo sendo ruim dentro de casa, eu prefiro estar em casa.
9: Se quer a ajuda de Jesus, fecha os olhos então. Em nome de Jesus, Satanás, nós estamos numa campanha guerra contra o mal no sangue de Jesus, tem poder. Sai da vida dela, Satanás. Sai da mente dela, do coração dela. Esse desânimo, ela que não tem mais ânimo para sair de casa para o trabalho. Em nome de Jesus Cristo, eu te repreendo, Satanás. Olha o que você está fazendo com esta vida. Esta vida custou o preço do sangue de Jesus. Eu repreendo agora toda a opressão do inferno. Sai! Em nome de Jesus. Você já aceitou a Cristo?
11: Estou aceitando hoje.
9: Aceitou hoje. É a primeira vez que a irmã está aqui conosco.
11: Sim.
9: Eu quero ver a irmã mais vezes aqui com a gente.
11: Amém.
9: Aqui você tem uma família para te ajudar. Você tem potencial, você é uma pessoa que tem condições de vencer. Mas sozinho você não vai conseguir. Junte-se a nós. Que vamos estar juntos para lutar e você vai vencer.
11: Amém.
9: Amém?
3: Glória a Deus.
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21: É o programa Voz da Libertação da Igreja Pentecostal Deus e Amor, que segue no seu rádio em AM 1210 kHz da Super Rádio de Curitiba. 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
21: Programa Voz da Libertação da Igreja Pentecostal Deus e Amor, que segue no seu rádio. Queridos ouvintes ligadinhos da nossa programação, hoje domingo 17 de maio do ano da graça de 2026, estamos com todos vocês aqui na nossa programação, e o nosso assunto agora, querido ouvinte, é acerca do culto desta tarde, também desta noite, hoje domingo, aqui na nossa sede estadual do Paraná. Vamos para os avisos pertinentes à obra do Senhor nosso Deus, para você, o senhor e a senhora que acompanham o programa Voz da Libertação. Eu já vou lembrando a todos vocês, queridos ouvintes, que no culto desta tarde, aqui na nossa sede estadual do Paraná, no culto desta tarde nós vamos contar com a presença do servo do Senhor, pastor João Araújo, que estará pregando a palavra de Deus e orando em favor de todos pelos excelentes dons do Espírito Santo no culto desta tarde aqui na nossa sede estadual do Paraná. Venham para cá, Grande Curitiba, venham para cá, região metropolitana. Deus, o Todo-Poderoso, por certo, que tem uma vitória especial para entregar em suas mãos no culto desta tarde. Igreja Pentecostal Deus é Amor, Rua Pedro Ivo, 744, no centro de Curitiba. A bênção de Deus é para todos. A bênção de Deus, ela que nos enriquece sem acrescentar nenhuma dor. Pastor João Araújo terá imenso prazer de orar em seu favor. O servo do Senhor terá imenso prazer de pedir a bênção de Deus para a sua vida, para a sua casa e para a sua querida família. No culto desta tarde, aqui mesmo na rua Pedro Ivo, 744, no centro de Curitiba. Querido ouvinte, eu não sei qual é o seu problema. Eu não sei em que área da sua vida você, o senhor, a senhora precisam, necessitam do agir de Deus. Uma certeza eu tenho, Deus o Todo-Poderoso, ele tem a bênção. Deus o Todo-Poderoso, ele tem a vitória que você, o senhor, a senhora tanto necessita. Eu falo com pessoas que estão enfermas, eu falo neste momento com pessoas que já foram diagnosticadas pelos médicos com uma enfermidade que não tem cura. Os médicos já disseram, não tem nada que nós possamos fazer, não há nada que possamos fazer. Eu falo com pessoas aqui que têm familiares seus que estão encarcerados. Eu falo até com pessoas que estão encarcerados e estão ouvindo a nossa programação agora. Querido ouvinte, Deus o Todo-Poderoso, ele tem o poder de intervir em seu favor. Sim, o Senhor Deus e Pai Todo-Poderoso, ele tem poder, ele tem o poder de entrar com a providência na sua vida e te conceder a vitória. Você, o senhor, a senhora que fisicamente estão livres, eu quero fazer um convite. O convite especial para que vocês possam estar conosco ainda na tarde de hoje, recebendo de Deus as bênçãos, recebendo de Deus as vitórias dos altos céus. Venham para cá, querido ouvinte. Venham buscar a Deus conosco aqui na nossa igreja pentecostal Deus e Amor. Sede estadual do Paraná, aqui em Curitiba, Rua Pedro Ivo, 744, no centro de Curitiba. Quando, querido ouvinte, nós fazemos o convite para vocês estarem conosco, nós não estamos perguntando qual é o tamanho do seu problema, qual é o tamanho da sua angústia, da sua aflição ou da sua dor. Estamos aqui para dizer a todos, o Senhor Jesus tem o milagre. O Senhor Jesus é o Deus da providência. O Senhor Jesus é ele quem abre portas. O Senhor Jesus é ele quem quebra os ferrolhos e grilhões e te coloca em liberdade de vida. Para que você, para que o senhor, para que a senhora que possam comparecer, mesmo com os problemas, mesmo com as dificuldades, mesmo com as adversidades desta vida, e Deus te concede a vitória. Então, nesta tarde, pastor João Araújo, pregando a palavra de Deus, orando em favor de todos, pelos dons do Espírito Santo, e o convite está feito. Venham para cá. Na noite de hoje, aqui na nossa sede estadual do Paraná, é o culto com os jovens do Expansão Paraná. Sim, os jovens aqui se reúnem para orar a Deus, se reúnem para louvar ao santo nome do Senhor nosso Deus. Também temos a pregação da palavra de Deus. Sim, também teremos a pregação da palavra do Senhor nosso Deus ao seu coração. Na noite de hoje, lembrando que já começa a partir das 18 horas com oração, tá bom, ouvinte? Já começa já a partir das 18 horas com oração, com o clamor ao Senhor nosso Deus. E por certo que a bênção, por certo que a vitória de Deus será muito grande, certa e garantida para a sua vida. Atenção, jovens da Grande Curitiba e região metropolitana, venham para cá nesta noite, venham para cá no culto dos jovens. Os jovens aqui se reúnem para adorar a Deus em espírito e em verdade. E o convite é para todos. Todos são bem-vindos em nome do Senhor Jesus, Igreja Pentecostal. postal Deus é Amor, Rua Pedro Ivo, 744, no centro de Curitiba. Esse é o endereço da sua bênção, esse é o local da sua vitória, local que o bom Deus e Pai Todo-Poderoso preparou para que vocês possam estar presente nesta noite, adorando a Deus em espírito e em verdade, juntamente conosco. Venham para cá, para a Igreja Deus e Amor, pois a bênção, a vitória de Deus é para todos. Amanhã, segunda-feira, é a segunda-feira do culto de ensinamento, culto doutrinário, culto de ensinamento à luz da palavra de Deus. Deus com certeza tem uma bênção, Deus com certeza tem uma vitória toda em especial para todos. Atenção, irmãos membros, atenção, obreiros e obreiras, nesta segunda-feira, aonde vamos crescer na graça e também no conhecimento de Deus. Segunda-feira, nosso pastor estadual, pastor Júnior Rúbio, conosco aqui, trazendo a mensagem à luz da palavra de Deus e a vitória de Cristo, grande, certa e garantida para todos. Venham para cá, nesta segunda-feira, vamos aprender mais e mais de Deus e da sua palavra. Igreja Pentecostal Deus e Amor, sede estadual do Paraná, aqui em Curitiba, na Pedro Ivo 744, esse é o endereço da sua vitória. Pastor Júnior Rúbio, nosso pastor estadual, falando um pouquinho mais e melhor acerca desta segunda-feira, a segunda-feira do culto de ensinamento à luz da palavra de Deus.
1: Queridos irmãos, recebam a paz de nosso Senhor e Salvador Jesus. Quem vos saúda é o seu irmão em Cristo, amigo e servidor, pastor Júnior Rúbio. Queridos, estamos aqui para lembrá-los que às segundas-feiras nós temos compromisso com Deus. É um dia de alinhamento espiritual com a palavra do Senhor. É um dia onde nós nos sentamos e nós olhamos para o espelho. De que espelho estou falando? Da inerrante, insubstituível, incomparável, a gloriosa, poderosa palavra de Deus. E nós vamos começar uma série de mensagens. Serão 10 dias, serão 10 segundas-feiras e o tema será o fruto do Espírito. Muito se fala sobre buscar os dons do Espírito Santo e não é que isso não seja importante, porém pouco se fala sobre o fruto do Espírito. E nós vamos entender nesta série de mensagens que no que diz respeito à nossa salvação, no que diz respeito à eternidade, o fruto do Espírito tem um peso maior nas nossas vidas. Os dons são importantes, não tenha dúvida. Temos que buscar os dons, afinal de contas, somos uma igreja continuista. Cremos que os dons seguem vigentes. Nós somos pentecostais, nós cremos no poder do Senhor nosso Deus que se manifesta através dos dons. Porém, infelizmente, às vezes damos pouco ênfase para a busca do fruto do Espírito. E nós vamos entender o que é o fruto do Espírito. Nós vamos entender a importância do fruto do Espírito. É muito importante, irmãos. Olha, é mais do que necessário que todos estejam. Faça o seu melhor esforço. Se você puder reagendar coisas que estão aí programadas para as segundas-feiras, separe as segundas-feiras para estar na presença do Senhor, para que nós possamos alinhar as nossas vidas, as nossas condutas com a palavra do Senhor, com os princípios inalteráveis da palavra de Deus. Nesta segunda, em 2 horários, às 9 da manhã e às 19 horas, estarei com vocês dando início a esta série de mensagens, o fruto do Espírito. Esperamos a todos. O endereço vocês conhecem, rua Pedro Ivo 744, estamos a poucos metros do terminal metropolitano de ônibus do Guadalupe. Venham, em nome do Senhor Jesus, inclusive irmãos de outros ministérios estão convidados, viu? Vocês são muito bem-vindos a esta série de mensagens. Que o Senhor nosso Deus, em Cristo Jesus, através do Espírito Santo, vos abençoe abundantemente.
21: Então está aí, queridos ouvintes, a palavra com o nosso pastor estadual, pastor Júnior Rúbio, confirmando para esta segunda-feira. Vamos aprender mais e mais de Deus e da sua santa e maravilhosa palavra. Aqui mesmo, Igreja Pentecostal Deus e Amor, sede estadual do Paraná, aqui em Curitiba, localizado na rua Pedro Ivo 744, no centro de Curitiba. Todos são bem-vindos, membros, obreiros e obreiras, membros de outros ministérios, famílias católicas, venham para cá, nesta segunda-feira, ouvir a santa e maravilhosa Palavra de Deus. A Palavra de Deus que é um bálsamo, a Palavra de Deus que faz um bem extraordinário para a nossa alma. Nesta segunda-feira, amanhã, portanto, Deus tem uma palavra ao coração do meu irmão, Deus tem uma palavra ao coração da minha irmã, aqui mesmo na rua Pedro Ivo 744, lembrando que às 9 horas da manhã e às 19 horas desta segunda-feira a presença do nosso pastor estadual, e no culto da noite desta segunda-feira, juntamente com o nosso pastor Júnior Rúbio, os grupos de louvores a Deus, a banda Brilho Celeste, o coral Melodias de Sião e o grupo Louvor e Adoração, entoando belíssimos hinos de adoração ao santo nome do eterno Deus. Venham para cá, Pedro Ivo 744, no centro de Curitiba, Igreja Pentecostal, Deus é Amor. É o programa Voz da Libertação, da Igreja Pentecostal, Deus e Amor, que segue no seu rádio, Super Rádio de Curitiba, cortando os céus do Brasil e levando a todos a mensagem da palavra do Senhor nosso Deus. Aonde quer que você, o senhor, a senhora, esteja ouvindo a nossa programação, que o bom Deus e Pai Todo-Poderoso possa ir de encontro à sua vida, às suas necessidades e confirmar para todos as bênçãos e vitórias desde os altos céus.

0: 13:55, pode chorar, Ângela Gonçalves louvando a Deus aqui na programação da Igreja Pentecostal Deus e Amor. Amados ouvintes, nós vamos fazer um instante de oração. Eu sei que tem muita gente aguardando aquele momento especial, o momento da oração. Nós vamos orar para que Deus abençoe o grande culto desta tarde. Nós vamos pedir ao Senhor que abençoe todos os ouvintes do programa Voz da Libertação. Eu tenho aqui o presbítero Alex Cardoso. O presbítero Alex Cardoso vai dirigir este tempo de oração aqui com os nossos ouvintes. Nós vamos orar, presbítero Alex, o senhor vai orar com os ouvintes para que Deus tire todo o impedimento. Tem pessoas, presbítero Alan, que tem impedimento, né? Impedimento na família, impedimento em casa, impedimento no trabalho. Nós vamos pedir para que Deus tire todo o impedimento, para que esta pessoa venha ao templo da glória de Deus nesta tarde e seja abençoado. Vamos orar com o presbítero Alex Cardoso.
1: Senhor nosso Deus e nosso eterno Pai, neste momento de oração, Senhor, nós queremos dirigir estas palavras humildes de oração até o Teu trono, baseados nos méritos do Teu Filho, Senhor. Nós pedimos a Ti a Tua graça, a Tua misericórdia, o Teu perdão, Senhor. Estamos em oração, Senhor, para que o Senhor mais uma vez venha abençoar os ouvintes da Rádio Deus e Amor, para que o Senhor venha abençoar aqueles que estão a caminho do templo da Tua glória, Senhor. Senhor, meu Deus e meu Pai, vai de encontro, Senhor, com esta pessoa que precisa ser tocada pelo seu poder, pela sua graça, pela sua unção, Senhor. Abençoe, ó Deus, o pastor Milton Almeida. Usa, Senhor, ele nesta tarde com poder e com autoridade, Senhor. Senhor, visita a sua família, o seu lar e a sua parentela. Senhor, meu Deus e meu Pai, abençoe a Igreja Deus e Amor, Senhor. Abençoe a toda a membresia. Abençoe, Senhor, a diretoria executiva, diretoria deliberativa. Abençoe a nossa irmã Ereni Miranda, Senhor, com toda a sua família. Abençoe a cantora Débora, o pastor Lorival, Senhor, a todos os diretores, Senhor, que o Senhor venha abençoar a Fundação Reviver, a Reviver Help, que o Senhor venha abençoar o Ministério Regenere, Senhor. Abençoe o presbítero Davi Miranda Neto, a sua esposa, suas filhas, ó meu Deus, que o Senhor venha abençoar a todos os jovens que fazem parte deste ministério. Senhor, meu Deus e meu Pai, visite as igrejas Deus e Amor, espalhadas pelo Brasil, pelo exterior, Senhor, na Oceania, na Europa, na África, Senhor, no continente europeu, meu Pai. Senhor, visita esta pessoa que precisa de uma libertação, de uma transformação, de uma porta aberta, meu Pai. Nós glorificamos o Teu nome, nós glorificamos o Teu Espírito. Abençoe, Senhor, aqueles irmãos que irão acompanhar o culto através da live, que o Senhor venha visitá-los, guardá-los, livrá-los, protegê-los de uma forma rica e de uma forma especial, Senhor. Muito obrigado, Deus, muito obrigado, Senhor Jesus, por tudo aquilo que o Senhor tem feito, por tudo aquilo que o Senhor tem realizado, meu Pai. Espírito de Deus, abençoe o presbítero Alan, que vai dar continuidade nesta oração, Senhor. Abençoe o presbítero Levi, abençoe os Teus servos que estão aqui nos postos volantes, Senhor.
2: Sim, meu Pai, Te louvamos, meu Deus, e cremos no milagre, na intervenção divina da Tua parte, meu Deus. Abençoa o povo, meu Pai, que vai estar conosco, Deus, confirmando milagres, maravilhas nessa tarde, meu Deus, que haja salvação, meu Pai, libertações, Senhor. Nós cremos no sobrenatural da Tua parte, meu Pai. Meu Deus, vai curando, vai abençoando o Teu povo. Deus, arranca todas as barreiras, todos os impedimentos, ó Pai, para que o Teu povo venha e compareça aqui no templo da Tua glória, Senhor Deus. Muito obrigado. Visita este ouvinte, visita, meu Pai, esta vida, dai a bênção, dai a vitória. É que nós oramos e já cremos e pedimos graça e misericórdia. Amém, amém, amém, Jesus. Deus te abençoe, querido ouvinte. São 13:59. Nós vamos agora para o prefixo, mas nós vamos voltar em áudio e vídeo também com todos vocês. E aguardamos você aqui na sede mundial, Avenida do Estado, 4568, Liberdade, bem no centro de São Paulo. Atenção estúdio, é com vocês.
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6: 14 horas e 1 minuto.
7: Esta transmissão. Muito fácil você compartilhar. Se você estiver no Instagram, no Facebook, você pode compartilhar na sua própria rede social, para que assim todos aqueles que estão ali tendo acesso à sua página possam ver a live e acompanhar juntamente conosco este maravilhoso, sim, maravilhoso momento de entrega, de busca, de glorificação ao nome do Senhor e receber na vida delas a palavra de Deus, que é o alimento espiritual. Todos precisamos ser alimentados e ouvir Deus falar conosco, e através dessa oportunidade que você concede a essa pessoa, fazendo o compartilhamento, que ela será alcançada. Se você está no YouTube, você pode também compartilhar, você vai ver uma seta. Clicando nela, você vai ter várias opções. Compartilhe no WhatsApp, nos grupos. Grupo dos amigos, grupo da família, do trabalho. Você pode fazer esta operação, enviar até para 5 pessoas e você repete, refaz a operação. Compartilhe o máximo possível e já deixe também aí em nosso chat a sua mensagem, a sua interação conosco. Quanto mais você vai interagindo no chat, deixando aí seu pedido de oração, o nome dos seus familiares, a sua expectativa para o culto desta tarde, mais ainda o YouTube entende que é relevante, o Facebook, o Instagram, e essa transmissão, ela alcança mais pessoas. Então é importante você fazer parte desta ação de divulgação, porque nós estamos divulgando o Evangelho de Cristo, a oportunidade de uma alma ser alcançada. E você que nos acompanha através da cadeia de rádio Deus e Amor, você também pode participar. É muito fácil. Quem está nos acompanhando no programa Voz da Libertação, temos um número exclusivo para você enviar a sua mensagem de texto, de áudio, a sua participação aqui nesta transmissão, e é o 11 98292 3392. Este é o número da Rádio Deus e Amor para você agora entrar em contato conosco, enviar o seu pedido de oração, mandar a sua mensagem, a sua expectativa, o que você espera para esta tarde, que Deus irá fazer, porque nós sabemos que Deus irá mover sobre o nosso meio. Mas qual a sua expectativa? Talvez você esteja enfrentando um problema, uma adversidade, uma enfermidade, um problema na área conjugal, um problema nos seus negócios, e você quer entregar esta causa nas mãos do Senhor, crendo que a palavra dele é a maior profecia que você precisa, e este vale, este lugar de dificuldade pode se transformar em um lugar de bênçãos, de prosperidade. Então, já participe, todos participando desta transmissão, tenha certeza que Deus irá nos abençoar. E para iniciarmos este momento...

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1: Programa Voz da Libertação da Igreja Pentecostal Deus e Amor, que segue no seu rádio. Queridos ouvintes ligadinhos da nossa programação, hoje domingo 17 de maio do ano da graça de 2026, estamos com todos vocês aqui na nossa programação. E o nosso assunto agora, querido ouvinte, é acerca do culto desta tarde, também desta noite, hoje domingo, aqui na nossa sede estadual do Paraná. Vamos para os avisos pertinentes à obra do Senhor nosso Deus, para você, o senhor e a senhora que acompanham o programa Voz da Libertação. Eu já vou lembrando a todos vocês, queridos ouvintes, que no culto desta tarde, aqui na nossa sede estadual do Paraná, no culto desta tarde nós vamos contar com a presença do servo do Senhor, pastor João Araújo, que estará pregando a palavra de Deus e orando em favor de todos pelos excelentes dons do Espírito Santo no culto desta tarde aqui na nossa sede estadual do Paraná. Venham para cá, Grande Curitiba, venham para cá, região metropolitana. Deus, o Todo-Poderoso, por certo, que tem uma vitória especial para entregar em suas mãos no culto desta tarde. Igreja Pentecostal Deus é Amor, Rua Pedro Ivo, 744, no centro de Curitiba. A bênção de Deus é para todos. A bênção de Deus, ela que nos enriquece sem acrescentar nenhuma dor. Pastor João Araújo terá imenso prazer de orar em seu favor. O servo do Senhor terá imenso prazer de pedir a bênção de Deus para a sua vida, para a sua casa e para a sua querida família. No culto desta tarde, aqui mesmo na rua Pedro Ivo, 744, no centro de Curitiba. Querido ouvinte, eu não sei qual é o seu problema. Eu não sei em que área da sua vida você, o senhor, a senhora precisam, necessitam do agir de Deus. Uma certeza eu tenho: Deus, o Todo-Poderoso, ele tem a bênção. Deus, o Todo-Poderoso, ele tem a vitória que você, o senhor, a senhora tanto necessita. Eu falo com pessoas que estão enfermas. Eu falo neste momento com pessoas que já foram diagnosticadas pelos médicos com uma enfermidade que não tem cura. Os médicos já disseram: não tem nada que nós possamos fazer. Não há nada que possamos fazer. Eu falo com pessoas aqui que têm familiares seus que estão encarcerados. Eu falo até com pessoas que estão encarcerados e estão ouvindo a nossa programação agora. Querido ouvinte, Deus, o Todo-Poderoso, ele tem o poder de intervir em seu favor. Sim, o Senhor Deus e Pai Todo-Poderoso, ele tem poder, ele tem o poder de entrar com a providência na sua vida e te conceder a vitória. Você, o senhor, a senhora que fisicamente estão livres, eu quero fazer um convite. O convite especial para que vocês possam estar conosco ainda na tarde de hoje, recebendo de Deus as bênçãos, recebendo de Deus as vitórias dos altos céus. Venham para cá, querido ouvinte. Venham buscar a Deus conosco aqui na nossa Igreja Pentecostal Deus e Amor, sede estadual do Paraná, aqui em Curitiba, Rua Pedro Ivo, 744, no centro de Curitiba. Quando, querido ouvinte, nós fazemos o convite para vocês estarem conosco, nós não estamos perguntando qual é o tamanho do seu problema, qual é o tamanho da sua angústia, da sua aflição ou da sua dor. Estamos aqui para dizer a todos: o Senhor Jesus tem o milagre. O Senhor Jesus é o Deus da providência. O Senhor Jesus é Ele quem abre portas. O Senhor Jesus é Ele quem quebra os ferrolhos e grilhões e te coloca em liberdade de vida. Para que você, para que o Senhor, para que a Senhora que possam comparecer, mesmo com os problemas, mesmo com as dificuldades, mesmo com as adversidades desta vida, e Deus te concede a vitória. Então, nesta tarde, Pastor João Araújo, pregando a palavra de Deus, orando em favor de todos, pelos dons do Espírito Santo, e o convite está feito. Venham para cá. Na noite de hoje, aqui na nossa sede estadual do Paraná, é o culto com os jovens do Expansão Paraná. Sim, os jovens aqui se reúnem para orar a Deus, se reúnem para louvar ao santo nome do Senhor nosso Deus. Também temos a pregação da palavra de Deus. Sim, também teremos a pregação da palavra do Senhor nosso Deus ao seu coração. Na noite de hoje, lembrando que já começa a partir das 18 horas com oração, tá bom, ouvinte? Já começa já a partir das 18 horas com oração, com o clamor ao Senhor nosso Deus. E por certo que a bênção, por certo que a vitória de Deus será muito grande, certa e garantida para a sua vida. Atenção, jovens da Grande Curitiba e região metropolitana, venham para cá nesta noite, venham para cá no culto dos jovens. Os jovens aqui se reúnem para adorar a Deus em espírito e em verdade. E o convite é para todos, todos são bem-vindos em nome do Senhor Jesus, Igreja Pentecostal. Postal Deus é Amor, Rua Pedro Ivo, 744, no centro de Curitiba. Esse é o endereço da sua bênção, esse é o local da sua vitória, local que o bom Deus e Pai Todo-Poderoso preparou para que vocês possam estar presente nesta noite, adorando a Deus em espírito e em verdade, juntamente conosco. Venham para cá, para a Igreja Deus e Amor, pois a bênção, a vitória de Deus é para todos. Amanhã, segunda-feira, é a segunda-feira do culto de ensinamento, culto doutrinário, culto de ensinamento à luz da palavra de Deus. Deus com certeza tem uma bênção, Deus com certeza tem uma vitória toda em especial para todos. Atenção, irmãos membros, atenção, obreiros e obreiras, nesta segunda-feira, aonde vamos crescer na graça e também no conhecimento de Deus. Segunda-feira, nosso pastor estadual, pastor Júnior Rúbio, conosco aqui, trazendo a mensagem à luz da palavra de Deus e a vitória de Cristo, grande, certa e garantida para todos. Venham para cá, nesta segunda-feira, vamos aprender mais e mais de Deus e da sua palavra. Igreja Pentecostal Deus e Amor, sede estadual do Paraná, aqui em Curitiba, na Pedro Ivo 744, esse é o endereço da sua vitória. Pastor Júnior Rúbio, nosso pastor estadual, falando um pouquinho mais e melhor acerca desta segunda-feira, a segunda-feira do culto de ensinamento à luz da palavra de Deus.
2: Queridos irmãos, recebam a paz de nosso Senhor e Salvador Jesus. Quem vos saúda é o seu irmão em Cristo, amigo e servidor, pastor Júnior Rúbio. Queridos, estamos aqui para lembrá-los que às segundas-feiras nós temos compromisso com Deus. É um dia de alinhamento espiritual com a palavra do Senhor. É um dia onde nós nos sentamos e nós olhamos para o espelho. De que espelho estou falando? Da inerrante, insubstituível, incomparável, a gloriosa, poderosa palavra de Deus. E nós vamos começar uma série de mensagens. Serão 10 dias, serão 10 segundas-feiras e o tema será o fruto do Espírito. Muito se fala sobre buscar os dons do Espírito Santo. E não é que isso não seja importante, porém pouco se fala sobre o fruto do Espírito. E nós vamos entender nesta série de mensagens que, no que diz respeito à nossa salvação, no que diz respeito à eternidade, o fruto do Espírito tem um peso maior nas nossas vidas. Os dons são importantes, não tenha dúvida. Temos que buscar os dons, afinal de contas, somos uma igreja continuista, cremos que os dons seguem vigentes. Nós somos pentecostais, nós cremos no poder do Senhor nosso Deus que se manifesta através dos dons. Porém, infelizmente, às vezes damos pouco ênfase para a busca do fruto do Espírito. E nós vamos entender o que é o fruto do Espírito. Nós vamos entender a importância do fruto do Espírito. É muito importante, irmãos. Olha, é mais do que necessário que todos estejam. Faça o seu melhor esforço. Se você puder reagendar coisas que estão aí programadas para as segundas-feiras, separe as segundas-feiras para estar na presença do Senhor, para que nós possamos alinhar as nossas vidas, as nossas condutas com a palavra do Senhor, com os princípios inalteráveis da palavra de Deus. Nesta segunda, em dois horários, às 9 da manhã e às 19 horas, estarei com vocês dando início a esta série de mensagens, O Fruto do Espírito. Esperamos a todos. O endereço vocês conhecem, rua Pedro Ivo 744, estamos a poucos metros do terminal metropolitano de ônibus do Guadalupe. Venham, em nome do Senhor Jesus, inclusive irmãos de outros ministérios estão convidados, viu? Vocês são muito bem-vindos a esta série de mensagens. Que o Senhor nosso Deus, em Cristo Jesus, através do Espírito Santo, vos abençoe abundantemente.
1: Então está aí, queridos ouvintes, a palavra com o nosso pastor estadual, pastor Júnior Rúbio, confirmando para esta segunda-feira. Vamos aprender mais e mais de Deus e da sua santa e maravilhosa palavra. Aqui mesmo, Igreja Pentecostal Deus e Amor, sede estadual do Paraná, aqui em Curitiba, localizado na rua Pedro Ivo 744, no centro de Curitiba. Todos são bem-vindos, membros, obreiros e obreiras, membros de outros ministérios, famílias católicas, venham para cá, nesta segunda-feira, ouvir a santa e maravilhosa Palavra de Deus. A Palavra de Deus que é um bálsamo, a Palavra de Deus que faz um bem extraordinário para a nossa alma. Nesta segunda-feira, amanhã, portanto, Deus tem uma palavra ao coração do meu irmão, Deus tem uma palavra ao coração da minha irmã, aqui mesmo na rua Pedro Ivo 744, lembrando que às 9 horas da manhã e às 19 horas desta segunda-feira a presença do nosso pastor estadual, e no culto da noite desta segunda-feira, juntamente com o nosso pastor Júnior Rúbio, os grupos de louvores a Deus, a banda Brilho Celeste, o coral Melodias de Sião e o grupo Louvor e Adoração, entoando belíssimos hinos de adoração ao santo nome do eterno Deus. Venham para cá, Pedro Ivo 744, no centro de Curitiba, Igreja Pentecostal, Deus é Amor. É o programa Voz da Libertação, da Igreja Pentecostal, Deus e Amor, que segue no seu rádio, Super Rádio de Curitiba, cortando os céus do Brasil e levando a todos a mensagem da palavra do Senhor nosso Deus. Aonde quer que você, o senhor, a senhora, esteja ouvindo a nossa programação, que o bom Deus e Pai Todo-Poderoso possa ir de encontro à sua vida, às suas necessidades e confirmar para todos as bênçãos e vitórias desde os altos céus.

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4: Que venha, né? Conhecerei a verdade vos libertará. O próprio Senhor disse, né? Conhecendo a verdade que é Cristo, você vai receber a bênção. Vem aqui para a sede mundial, tempo da glória de Deus, receber a sua bênção também, amém? Meu relato que eu tenho é esse.
5: Irmão Zé Carlos, o irmão era escravizado nas drogas.
4: Era, infelizmente eu perdi toda a minha juventude, né, na droga, mais de 30 anos ali, né, escravizado, já estava no abismo, mas Deus me trouxe, né, agora eu creio para a luz, né, para o caminho, e vai fazer já 12 anos que eu estou liberto, para a glória do Senhor Jesus Cristo.
5: A família também sofria junto com o Senhor.
4: É, sofria, porque a gente, né, quando a gente está nesse mundo, a gente faz coisas terríveis, mas pela grande misericórdia, né, ele me trouxe para esse ministério também, e ali eu entreguei minha vida, né, em 2017, aqui nesse ministério, entreguei tudo para ele, e agora eu venho anunciando, né, as boas novas, né, que a palavra de tão formosa é os pés daqueles que anunciam as boas novas.
5: Quem olhava para o Senhor dizia: esse aí vai morrer nas drogas, esse aí não tem mais jeito, porque 30 anos, 3 décadas, quem olhava de fora não via libertação. Mas não importa o tempo que a pessoa esteja nas drogas, Jesus liberta.
4: Amém. Liberta. Ó, a palavra diz, né? A palavra diz: pois se o Filho do Homem verdadeiramente libertar, será livre. Então, o que aconteceu comigo, eu sou testemunha viva aqui, relatando para você, né, que está no vício, que está na bebida ou nas drogas. Olha, eu tenho um testemunho vivo para você. Se você querer, Cristo te liberta através da palavra do Evangelho. Amém? Esse é meu relato.
5: Amém. Deus te abençoe, irmão Zé Carlos. Que lindo testemunho, que lindo depoimento de transformação de vida, de libertação. É isso que Deus está fazendo na Igreja Pentecostal Deus Amor. Presbítero Alex, é impressionante o que Deus fez na vida do irmão José Carlos, que estava há 30 anos escravizado nas drogas, mas teve um encontro com Cristo e hoje é um homem transformado, abençoado e regenerado pelo poder do Evangelho. A paz do Senhor, presbítero Alex.
6: Paz do Senhor, presbítero Alain. Isso nos prova que Deus, ele salva, liberta, transforma vidas aqui na Igreja Deus e Amor. Uma pessoa que outrora era perdida no mundo, perdida em seus vícios, em seus atos pecaminosos, e agora regenerada, transformada por Cristo, cumpre-se a palavra do Senhor, presbítero Alain. Se verdadeiramente o Filho vos libertar, sereis livres. E aí está o convite para você vir e estar conosco no culto desta tarde com o tema Paz no meio do vale. Então venha você que está no vale da depressão, da discórdia, do desemprego, da enfermidade. Deus, ele pode lhe tirar, lhe arrancar deste vale. Qual a decisão a tomar? Vir para a Igreja Deus e Amor, cultuar, expressar as suas emoções ao Senhor Jesus. Porque nos diz a Bíblia que nós devemos entregar as nossas emoções, os nossos atos, os nossos propósitos no Senhor, confiar nele e o mais ele fará. Pastor Milton Almeida irá pregar a palavra do Senhor e com certeza milagres da era apostólica acontecerão nesta tarde. Você que está vivendo um mar de desilusões, de problemas na área monetária, financeira, espiritual, venha para cá. Deus, ele tem conforto, Deus, ele tem carinho, Deus, ele tem salvação para você e para a sua família, tá bom? Continue sintonizado na nossa live, na Rádio Deus e Amor. Deus, ele tem grandes vitórias. Temos uma irmã aqui, por gentileza, irmã, aqui ao meu lado, pode vir. Seja bem-vinda. Olhando para a câmera, diga para os ouvintes e para os nossos irmãos internautas o seu nome e de qual localidade a irmã vem. A paz do Senhor.
7: A paz do Senhor Jesus. Meu nome é Gisele, eu venho da Igreja Deus e Amor de Mauá, cidade de Mauá.
6: Irmãos, ela veio de Mauá, Grande ABC. Diga para os ouvintes uma bênção, uma experiência, uma porta aberta, um livramento, ou seja, algo que a irmã adquiriu de Cristo através de buscar ao Senhor aqui na Igreja Deus e Amor.
7: São muitas as bênçãos, as vitórias que o Senhor tem me concedido, mas uma das maiores vitórias foi o meu filho que o Senhor me concedeu, já com 42 anos, e era impossível para a medicina, porque eu estava com endometriose e mioma, embora não soubesse que eu estivesse com endometriose, sabia apenas que eu estava com mioma. Mas no momento do parto, o próprio médico falou, isso é só quando Deus quer. Olha só a situação, endometriose, mioma, e para a glória de Deus, ele está ali com 3 aninhos, e eu louvo a Deus pela vida dele, e foi uma promessa do Senhor, né, que o Senhor fez. O Senhor mostrou a ele em sonho para minha irmã, e tem sido muitas das bênçãos que o Senhor tem nos concedido, né, hoje eu vou contar essa.
6: Ou seja, pelo fato da endometriose, seria ali praticamente impossível, né, irmã, do seu filho nascer. Ou talvez, se viesse, viria com sequelas, e nós estamos vendo a criança perfeitamente. Por quê? Porque ela creu, ela acreditou, ela confiou no milagre, e o milagre foi certo. Irmã, tem que confiar nos milagres de Deus, não é?
7: Ah, com certeza, porque teve um período também que eu passei por uma cirurgia, uma pequena cirurgia, e eu fiquei pesando 45 quilos, foi muito difícil para mim, e eu não desisti de buscar. Eu continuei buscando ao Senhor aqui na igreja, Pentecostal Deus é Amor. Eu vinha no santuário fazer campanhas, as irmãs oraram muito por mim, os pastores, pastor Kleber de Oliveira, outros pastores aqui me ungiram, e eu sempre buscando nas quarta-feiras, nos domingos, e Deus me honrou para a sua glória.
6: Que bênção, milagres como estes, vitórias como estas, acontecem na igreja Deus e Amor. Faça como ela, uma mulher, uma irmã, uma serva de Deus, que sonhava em ter uma criança, porém era um pouco impedida devido à sua idade e também à endometriose, que formava ali uma barreira, um impedimento para que a criança viesse a nascer com perfeição. E aqui está a criança perfeita. Se puder trazer, é o William o nome dele, irmã? Vamos lá, traz aqui a criancinha, vamos contemplar aqui o milagre, a bênção e a vitória. Por quê? Porque Deus ele faz milagres, Deus ele faz curas e maravilhas, porque ela creu, ela acreditou, e você também deve crer no milagre de Deus. Ele não quer vir, mas o que importa, irmã, é que a irmã está abençoada, está feliz, está diante de um grande milagre, não é verdade?
7: Amém, com certeza. O nosso Deus ele opera sinais, prodígios e maravilhas, então basta tão somente crer e depositar a fé no Senhor e não desistir. Porque muitas pessoas pedem, fazem votos, mas no momento da aflição joga tudo para o espaço, como dizer assim, né? E acabam abandonando os caminhos do Senhor, acabam deixando as lutas abater. E nós não podemos abater, independente da provação ao qual nós estejamos passando.
6: Irmão, aproveitando esta oportunidade, lance um convite para os nossos irmãos internautas, ouvintes da Rádio Deus e Amor, para que eles venham e recebam o milagre de Deus.
7: Olha só, eu convido todos vocês que estão nos ouvindo, independente do seu credo religioso, independente do seu estado físico ou emocional, venha buscar ao Senhor, venha na igreja Pentecostal Deus Amor, porque a bênção é certa, em nome do Senhor Jesus.
6: O nome da irmã mesmo é?
7: Gisele.
6: Irmã Gisele, obrigado pelo seu relato, pela sua bênção, que é o seu filhinho que está com saúde aqui, está saudável, porque ela creu, confiou e o milagre foi certo. Obrigado, irmã Gisele, que Deus te abençoe. Posso te retirar por aqui? Deus, ele opera milagres, Deus, ele opera curas, libertações e grandes maravilhas. Confie, acredite no nosso Deus, no Deus da Igreja Deus e Amor, e certo será o milagre. Temos mais uma irmã aqui, está com a sua criancinha. Olha, o olho dela é azul. Azul igual ao oceano. Ela tá rindo para mim, presbítero Alan. Vamos ouvir a mamãe dela. Minha irmã, o seu nome?
8: Viviane.
6: Irmã Viviane, diga para os ouvintes, para os internautas, a sua bênção, o seu milagre recebido por Deus.
8: A minha bênção é a nossa nenenzinha, né? A nossa promessa de 20 anos de espera. E agora, graças ao Senhor que nos concedeu, só felicidade, só bênção.
6: Irmãos internautas e ouvintes, ela está dizendo aqui que a bênção recebida foi a sua criancinha. Eles estavam aguardando 20 anos para terem essa linda criancinha e Deus ele preparou no tempo certo, no tempo oportuno. Por quê? Porque creu no milagre, creu na vitória. É Viviane o seu nome, né, irmã? Irmã Viviane, diante desta grande bênção, quais são suas palavras de gratidão ao Senhor?
8: É, tudo que eu fizer ainda é pouco, né, para Deus, para o Senhor, diante de tanta bênção que Ele tem nos concedido.
6: Que bênção! E ela está saudável, ela está feliz, ela está até rindo para mim aqui, o olho completamente azul, o cameraman ali, é algo impressionante. O papai, se o papai quiser vir aqui também, vem cá papai, é o Isaac, né? Que bênção, vem aqui a família toda. Aqui está o Isaac, eu entrevistei ele ali no santuário. E aqui é o Matheus, a família. É o primeiro filho de vocês. Depois de.
8: Prometeu, fez a promessa com 20 anos, nós tivemos ele, aí Deus fez a promessa que ia dar uma menina para nós. E aí depois de 20 anos ela nasceu.
6: Que bênção, primeiro veio ele. Fato, né? Óbvio. E depois, clamando, pedindo a Deus, veio a bebezinha. Qual o nome da bebê mesmo, mãe?
8: Emanuele.
6: Emanuele.
8: Deus falou que ia colocar esse nome. Deus falou que ia dar uma menina, vai ser serva, ia ser serva do Senhor e era para colocar o nome de Emanuele.
6: Que bênção, ela está aqui brincando, pegando no microfone. Deus abençoou os pais, porque os pais acreditaram, os pais creram, os pais confiaram no milagre de Deus. Assim como nós acabamos de entrevistar a irmã anterior, que ela disse que não poderia ter filho devido à idade, já uma idade um pouco avançada, e também a endometriose, que impossibilitaria ali a criança nascer um pouco saudável, e a criança veio saudável para a glória de Deus. Aqui está a Emanuele, está a mamãe dela, está o Isaac, o papai, está o outro filho dela, o Mateus, né? Ou seja, a família está completamente abençoada por Deus. Isaac, por gentileza, vem aqui ao meu lado. Isaac, olhando para a câmera, sua esposa já relatou aqui a bênção recebida. Quais são suas palavras de glorificação e gratidão a Deus por esta família feliz?
9: Ah, é gratidão, né? Porque Deus, quando Ele promete, Ele cumpre, né? Que nem diz a palavra do Senhor, passarão os céus e a terra, mas a palavra do Senhor não há de passar na vida da gente, né? Então passaram-se assim 20 anos, a gente assim até meio que desacreditou e tudo, mas quando Deus promete, Ele cumpre, aí veio a Emanuele.
6: Que bênção, vocês são de Guarulhos, né?
9: Isso, de Guarulhos, lá do bairro dos Pimenta.
6: Que bênção, Isaac. Olhando para a câmera fisicamente, lance um convite para os ouvintes, para os internautas, pessoas que nos acompanham agora, que precisam sair do vale, sair do problema e viver milagres.
9: Ah, eu convido a todos vocês, né, a procurar uma igreja Deus de Amor perto da casa de vocês. E assim, não só procurar a igreja Deus de Amor, né, que muitas das vezes as pessoas vai uma vez ou duas e pensa que o milagre é assim, de uma hora para outra, né? Mas a gente precisa ter fé, confiança em Deus primeiramente, né? E perseverar, né? Que depois de 20 anos aí, veio a minha filha, graças a Deus. E assim, a gente perseveramos bastante, fomos para a igreja, fizemos as propostas, as campanhas que tinha na igreja Deus de Amor, e assim Deus ouviu a nossa oração, o nosso clamou e concedeu a nossa bênção. Então, você que está aí meio desacreditado, está assim, achando, está cansado também, né, de muitas das vezes ouvir falar e tudo e ver que não acontece nada na sua vida, é que muitas das vezes a sua fé está pouca, né? Então, vai para a igreja de Deus e Amor mais próxima da sua casa, confia em Deus e Ele vai fazer tudo na sua vida.
6: Que bênção, Deus abençoe o nosso irmão Isaac, o papai Isaac, a sua esposa, a nossa irmã, a Emanuele, que está saudável, está feliz, tem um olho, é azul, irmão, azul claro?
9: É, o meu olho também era assim, né, como eu trabalho no sol e queimou um pouco, mas tá aí da menina aí, azulzinho, parabéns.
6: Que bênção, Deus abençoe o Mateus, Deus abençoe esta família, Deus ele restaura famílias, Deus ele cura o câncer, Deus ele realiza milagres extraordinários e principalmente, irmão Isaac, Deus ele salva aquele que está perdido. E hoje, agora à tarde, pastor Milton Almeida, ele também que é um dos membros da nossa diretoria, ele vai pregar a palavra do Senhor e com certeza milagres da era apostólica acontecerão aqui nessa tarde. Obrigado, Isaac, pode se retirar por aqui, família. Muito obrigado pela presença, pela participação de todos vocês. Igreja Deus e Amor, mais que uma igreja, uma família. O que você está a esperar para vir para cá? Venha correndo para cá, aproveite a tarifa zero na capital paulista, convide seus amigos, seus colegas, aquele seu vizinho, aquele seu colega da faculdade, do colégio, lance o convite, olha, vai ter um culto abençoado hoje na sede mundial. Deus vai falar, Deus vai curar, Deus vai libertar e com certeza Deus trará grandes maravilhas. Presbítero Alain, Deus, ele tem milagres para realizar no meio do seu povo. Não sabe o endereço ainda da Igreja Deus e Amor, em especial a sede mundial? Anote aí no Acer, bloco de notas, Avenida do Estado, 4568, bairro da Liberdade. Entrada franca e gratuita pela Avenida Prefeito Pereira Passos. Presbítero Alain, aquele que precisa de um milagre, de uma bênção, de uma libertação, olha que coisa gloriosa, duas famílias realizadas, transformadas, felizes por Deus, através de buscar ao Senhor aqui na Igreja Deus e Amor. A primeira mamãe, já os médicos diziam, não pode ter filho devido à alta idade, e se tivesse filho devido à endometriose, o mioma, a criança poderia nascer com problema. Ela buscou a Deus, a criança veio saudável. E a segunda família aqui, depois de 20 anos, Deus lhe deu aquela linda bebê com os olhos azuis, e a família está abençoada, presbítero Alain. Só Deus para fazer isso.
5: Realmente, só Deus para fazer isso, e Ele está operando, e nessa tarde não será diferente, presbítero Alex. Seja qual for o problema que essa pessoa estiver passando, Deus é poderoso para fazer mudanças, surpreender e realizar milagres. Você que está no vale do sofrimento, da angústia, da depressão, você que está no vale da doença, Deus preparou esse culto de hoje para mudar a sua história, para mudar a sua situação, e nós te aguardamos. Você daqui de perto, lembrando também que aqui em São Paulo o trânsito está tranquilo, hoje é domingo. Então o povo consegue chegar ainda nesta tarde para receber a bênção e o milagre. Vamos agora voltar o som para os estúdios e daqui a pouco vamos retornar direto aqui da entrada principal do Templo da Glória de Deus. A paz do Senhor, Diácono Mateus Galvão.
10: Deus abençoe, presbítero Alex, presbítero Alan, presbítero Levi Muniz, que estavam aí colhendo os testemunhos do povo, sim, povo de fé. Grandes testemunhos de pessoas que foram alcançadas, impactadas pela presença de Deus. Alguns receberam curas, outros receberam promessas, como esta mãe, que depois de 20 anos está aí com a linda bebezinha no colo, promessa de Deus, porque Deus, ele se responsabiliza. Quando ele fala, ele cumpre com aquilo que ele fala. E nós cremos também que você, que está precisando de um milagre, de uma bênção, você que necessita de uma providência divina na sua vida, precisa de uma transformação, está enfrentando este deserto, este vale, precisa ouvir a palavra de Deus. É aqui, no Templo da Glória de Deus, que você irá receber a resposta do alto para a sua vida. Vamos de louvor, vamos adorar o Senhor com uma belíssima canção, sim. A Igreja Deus e Amor tem muitos adoradores, são homens e mulheres de Deus, gravadora MC Music, cantores que entregam-se a Deus em adoração, e nós iremos juntos adorar ao Senhor Jesus, porque daqui a pouquinho, alguns minutos, nós já estaremos lá assistindo diante do Templo da Glória de Deus, ali no salão principal, este culto, este momento de glorificação ao nome de Deus. Vamos de louvor, Daniela Balabem, No Céu é o Meu Lugar.
11: Quem está com pressa de morar na glória? Quem está com pressa de encontrar Jesus face a face e poder glorificar e dizer que Ele é santo, que Ele é louvado? Você pode começar a louvar o Senhor aqui, nessa tarde, levantando suas mãos e glorificando o nome do Senhor Jesus. Adore o

0: Senhor Jesus. Glorifica o Senhor com alegria.
1: O céu é o nosso lugar e nós nos preparamos para este momento, sim. Momento em que nós estaremos na glória com o Senhor. Qual é a sua expectativa? Muitas pessoas estão vivendo os tempos do fim. Nós estamos no tempo do fim e estão perdidas, desorientadas, não estão atentas que brevemente o Senhor virá. Falta pouco tempo. O Senhor breve virá buscar a igreja e nós precisamos estar preparados. Se nós sabemos que o céu é o nosso lugar, nós não podemos nos prender com as coisas desta terra. Precisamos estar conectados ao Senhor. Como ele disse, uma videira, ela tem os seus ramos, seus galhos, e se um galho não está conectado a esta videira, não produz, não dá fruto. Assim é a nossa vida. Se nós não estivermos conectados ao Senhor, nós não seremos capazes de produzir, não teremos vida. E assim mesmo, você, querido internauta e ouvinte, se está com a sua vida

0: da obra de Cristo. É a oportunidade, é o momento que Deus te concede, é o chamado de Deus para você tomar esta decisão, de se entregar, de se render, porque há uma palavra de Deus para você, e essa palavra é: a porta da graça ainda está aberta, que Ele morreu, sim, Cristo morreu em nosso lugar para nos dar vida e abrir o caminho. O véu foi rasgado de alto a baixo, o acesso ao Pai foi nos dado, e fomos feitos filhos por esta herança que Cristo nos deixou. Então, a obra de Cristo, ela é feita na vida daqueles que reconhecem, se entregam e vivem o extraordinário de Deus. Chegou o momento, chegou a oportunidade de nós vivermos, sim. Seu coração já está sendo preenchido por esta graça, mas ainda Deus irá derramar. Você já está na expectativa, chegou a oportunidade, chegou a hora de nós estarmos juntos, adorando, cultuando, recebendo a palavra e os milagres de Deus também nos alcançando. Agora, nós iremos ao salão principal, onde o presbítero Kleber de Oliveira, responsável da sede mundial, já assumiu o altar, e daqui a pouco o pastor Milton Almeida trazendo a palavra de Deus. Vamos ao salão principal, vamos cultuar a Deus.
1: Clamando, Pai, orando pelas famílias também, para que o milagre do Senhor ele venha, para que as promessas do Senhor se cumpra. E agora, Espírito Santo, nós expulsamos, ó Pai, todas as trevas, todos os vales de sombra e de morte. Levante a tua voz, meu irmão, por favor. Levante a tua voz, minha irmã, em oração. Ah, Pai, repreende estes vales, os vales, ó Pai, da insegurança, da incerteza, aqueles vales que diz a tua palavra, que são vales da indecisão. Quantos, Pai, estão indecisos, meu Deus, na sua postura, na sua escolha, na sua decisão, mas hoje nós oramos nesta tarde para que toda indecisão caia por terra, para que toda indecisão das trevas seja vencida pela palavra, Pai, que nos será dada. Espírito Santo, aqueles que estão a caminho e o inimigo está lutando na mente e no coração, querendo tirá-los, ó Pai, querendo afastá-los do foco, do objetivo, mas agora nós pedimos, Espírito Santo, abra os teus céus, meu Pai, para abençoar estas vidas, para abençoar estas almas, meu Deus, aquelas revelações, aquelas visões, aquelas manifestações gloriosas, pelas quais, meu Pai, o Senhor tem abençoado o teu povo, o Senhor tem enriquecido a tua igreja. Ó Deus maravilhoso, é sobre elas que oramos. Pai Santo, nós apresentamos também nesta tarde o aniversário dos 64 anos da Igreja Pentecostal. Deus é amor. Ó, meu Criador, vai rompendo, Pai, vai desfazendo os atrapalhos, barreiras e males, para que a tua glória seja derramada na gratidão da tua igreja, na gratidão dos teus filhos, aqueles, Pai querido, que já estão fazendo votos contigo, lá no sul, lá no norte, no nordeste, no sudoeste, Pai, no centro-oeste. Abençoa, abençoa, abençoa, Pai Santo, que seja o teu poder agora nos ajudando, Pai, que todas as cargas, que todos os problemas, que todas as lutas, que ele não consegue deixar e depositar em ti, que o teu Espírito Santo possa nos instruir, meu Pai, como confiar no Senhor, como entregar tudo, Pai de amor, aleluia, ao Senhor, o Rei da Glória. Ó Deus de vitória, apresentamos os novos convertidos, ó Pai querido, que estão se preparando para cumprir a justiça divina, para descer as águas. Envolve cada vida, envolve cada pai, cada mãe que está em oração pela sua casa. Abençoa nossa alma, Pai, abençoa esta transmissão, em nome de Jesus, e todos digam glória a Deus. E as palmas é para quem? É para Jesus, é para Jesus. Oh, glória! Estão ouvindo este eco de aleluia, este barulhão de glória a Deus, quando aqui na terra ainda continua lá no céu. Estão ouvindo este eco? Então cante. Este barulhão de glória a Deus, quando aqui na terra se findar, ainda continua lá no céu. Tá, e glória a Deus.

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Quando Deus falava com o Senhor assim, Senhor, Senhor. 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

falar. Quando Jesus vier, o mundo vai. Cante, cante. Vai abalar. Quando Jesus vier, Cristo, os anjos, a igreja subindo, vai abalar, quando Jesus vier, o mundo. Mas que Jesus maravilhoso é esse?

Mas que Jesus maravilhoso é este nosso, é este nosso. Cante a fidelidade dele. A que Jesus maravilhoso é este nosso, é este nosso. Ele salva, ele cura, com o Espírito Santo. Já vem chegando palavra de Deus, pode glorificar ao Senhor. Irmão, é a predisposição no culto que determina o tamanho da comunhão. É a predisposição em buscar, em crer, em louvar, em orar, em participar do culto que vai determinar. Não é que você determina nada, que ninguém determina nada. O único que tem poder de fazer, decretar e determinar é quem? Mas existe um termômetro quando você se põe diante dele. A Bíblia diz que se apresentou Caim com o que tinha, mas apresentou-se Abel com o melhor que ele possuía. Quem está entendendo? Ah, não, eu tenho para dar, eu estou aqui, pastor, eu vou ficar de braços cruzados mesmo. Não, querido, você veio para cultuar. O culto é para você. Quem entendeu, diga glória a Deus. Porque Deus atentou com o seu poder para o que apresentou, diz a Bíblia, Abel, mas para o Caim, a Bíblia diz que ele não disse nem sim e nem não. Ficou lá a oferta de culto que ele trouxe, a oferta dada. E a Bíblia diz que ele se irou porque Deus não atentou para o que ele estava dando. Quem entendeu, diga glória a Deus. Porque existe um princípio no culto. A Bíblia diz, oferece-o ao seu príncipe. Será que ele vai aceitar o que você está apresentando? Então, quando estamos diante de Deus, temos que dar o nosso melhor para ele. Entendeu ou não? Quem entendeu, diga glória a Deus. É, e não pense que é só você. Quando eu vou cultuar, quando eu vou no culto também, pastor está louvando, parece que dá aquela indisposição, né? Pastor está orando, parece...

0: você não consegue sintonizar na oração. O pastor está ali ministrando, parece que você não está se sentindo alcançado. Não, está queimado. Levante a tua mão e diga: sai, Satanás. Diga: sai, impedimento. Diga: sai do nosso culto. Não. Aqui é bênção de Deus sobre a sua vida, sobre a sua casa, sobre a sua família. Quem vai adorar a Deus com todo o coração, diga glória a Deus. Bruno vai louvar a Deus. Enquanto Bruno louva a Deus, nós vamos nos preparar para realizar a oferta, irmãos, para evangelização. A oração para a missão e a oração para apresentarmos a evangelização. Estávamos vendo as fotos, acompanhando os vídeos do trabalho que a Reviver e a Associação Deus é Amor tem feito no Norte e Nordeste. Irmãos, não chorar é impossível. Aquela sequidão, aquelas ruas, parece os carvalhais de Manre, aquelas ruas com aquele saibro desse tamanho, não tem asfalto. Não estou falando da condição lá, estou falando da condição das pessoas que estão lá também. E a igreja chegando com palavra, com água potável, com comida, com assistência social. Irmão, se isso não te alegra no coração, não sei o que que te alegra então. Quem é feliz pela obra que Deus está fazendo? Irmãos, não, mas vai glorificar, com seja com palmas mais forte. Isso, louvado seja ele. Irmãos, e aquilo impacta o nosso coração, porque você vê como Deus se agrada. Às vezes estamos olhando para a Europa, a maioria dos obreiros só tinha como missão ir para a África. Lembra disso, pastor Humberto? Só era missão se fosse para a África. Você quer uma África? Vai para o Norte e Nordeste e vai ver lá como que está a situação. É ali que nós temos que pôr o nosso coração. Quem entendeu? Vamos louvar a Deus. O Bruno vai adorar ao Senhor. Vamos lá, Bruno. Vamos lá, vamos glorificar ao Senhor. Enquanto você já prepare o seu coração, eu não sei se está preparado também o vídeo para nós expormos para você a obra gloriosa. Se não foi agora, vai ser depois, mas você vai ser edificado. Você vai entender como Deus também tem te usado. Amém? Aplauso bem forte para Jesus, igreja.
1: Glória a Deus, a paz do Senhor Jesus, igreja. A paz do Senhor Jesus, igreja. Glorifique e exalte o nome dele, aleluia. Louvado seja o nome santo do Senhor. Eu costumo estar sempre disposto e sensível à voz do Senhor, naquilo que Ele tende a ministrar em nossos corações, porque Ele, como Pai, sabe melhor o que se passa em cada um de nós aqui dentro. Talvez o seu semblante possa esconder o que de fato há no seu coração, mas o Senhor que tudo vê, que está nos altos céus, enxerga todas as coisas e no mais profundo íntimo do nosso ser. Ele conhece a tua vida, Ele conhece a tua trajetória, até mesmo essa que você fez até o dia de hoje aqui. E o interessante é que tem pessoas que mesmo tendo a atitude de estar na casa do Senhor, tendo consciência da situação que você está passando, e ainda diz assim: ah, eu estou me sentindo muito fraco. Como assim fraco, se a sua atitude hoje foi totalmente diferente daquilo que um fraco deveria ter? O fato de você estar na casa, na presença do Senhor, diante das situações que você tem passado, demonstra que você está se tornando mais forte na presença dele. Oh, aleluia. Feche os seus olhos em nome de Jesus. Feche os seus olhos. Não é um momento de apresentação para você assistir, é um momento de cultuar. É um momento de você entregar para Ele o que você veio trazer nessa tarde. Aleluia. Feche os seus olhos. Deixe esse ambiente preencher o teu ser nessa noite, porque esse ambiente está preenchido pela presença do teu Pai, o Todo-Poderoso, nosso Senhor, que criou os céus e a terra.

Aí você olhando para tudo isso, vem e você pensa, é natural, que não há uma saída. Mas eu te dou a receita nessa tarde, olha.

Isso, diga que você o ama. Diga que você o adora. Diga quando você anseia pela presença do Todo-Poderoso. Aleluia, não há momento para o Espírito operar. Ele já vem operando, ele já vai contemplando a necessidade do nosso coração. Oh, aleluia. Eu te convido a declarar sobre a sua vida, cante.

0: glória. E maravilha. Já abriu-se o mar diante de nós. Quem crê? Todos de pé como vocês estão. Vamos orar pela nossa oferta. Não é oferta oficial, é oferta da evangelização. Quem quer alcançar vidas, almas agora? Não, mas tem isso, não é de palavras nos lábios, lá no íntimo do coração. Porque Deus é Deus de propósito. Diga comigo, Deus é Deus de propósito. Quando você tem um propósito com Ele, não importa se o inferno está lutando, se a dificuldade está te desafiando, se as possibilidades dizem que não, Ele abre as portas para te abençoar. E agora é hora dele te abençoar. Jesse, põe para nós o QR na tela, porque agora nós vamos alcançar o Brasil e o mundo através deste clamar. Querido, o que Deus pôs no teu coração, o valor agora quem ministra é Deus. Pastor, eu quero transferir este 100, este 50, este 10, mas o que Deus pôs você vai fazer com amor. Traga essa máquina para mim, minha querida. Já prepara aí por gentileza e vamos orar pela nossa oferta. Levante as tuas mãos, levante aquela oferta, é a oferta para fazermos missão. É a oferta para alcançarmos aquele que não tem pão. É aquela oferta para alcançar aqueles que estão enfermos. Porque os nossos velhinhos, as crianças, não querem saber do que está acontecendo. Chegou a hora do leitinho, tem que ter leitinho. Chegou a hora, meu querido, de trocar fraldinha, tem que ter a fraldinha. E somos nós que ajudamos esta obra. Lá na casa de assistência às pessoas drogadas, eles não querem saber se o pastor faltou porque não tinha transporte, se era longe para chegar. Eles vão estar esperando a palavra, o pão da palavra. Quem entendeu, diga glória a Deus. Calma lá, Santa, calma lá, já põe aí. Vamos orar primeiro, se pôr aí sem orar, aí dá problema. Levante as mãos, vamos orar. Você que está em casa também sentiu o toque agora, depois você vai entender como Deus se agradou do que você apresentou a Ele. Levante as mãos. Soberano Deus, maravilhoso Pai, apresentamos esta obra, Senhor. Não somente a Tua ação, não somente o trabalhar do Senhor, ó Pai de amor, através da palavra, através da evangelização, mas principalmente pelo amor que é demonstrado, Pai amado, através da ação deste coração que ama, que oferta, que ajuda. Senhor, repreende o espírito murmurador, repreende aquele espírito, Pai, que quer confundir os teus queridos, teus eleitos, teus amados, para não fazer o que te agrada, porque diz a tua palavra, meu Pai, que é o Senhor que sabe dar e recompensar a cada um segundo as suas obras. Pai, não deixe o inimigo bloquear a nossa mente, as nossas mãos. Nós queremos, Pai, viver o que o Senhor nos deu, que é o amor e a compaixão, e demonstrar isso através do socorro, do auxílio, da caridade também, meu Pai. Abençoai aqueles que deixaram tudo e já foram, Senhor, até os rincões, até os desertos, até a África, até a Europa, as Américas. Pai Santo, abençoa a nossa nação, repreende a miséria, repreende a fome, repreende o assoladora, repreende o devoradora, e prospera a tua obra, Pai, prospera os teus filhos, meu Deus, em nome de Jesus. Que o Senhor te multiplique em saúde. Que o Senhor te faça prosperar. Vamos colocar na salva. Agora sim, filha, vem cá. Isso, vai colocando aí na salva. Deus não vai te abençoar. Ele já está te abençoando. Quem crê que Deus já preparou tudo para nós nesta tarde, diga glória a Deus. Vai colocando dentro da salva. Ouvintes que estão nos acompanhando, você que está agora alcançando a vitória de Deus, não esqueça de testemunhar. Sabe por quê? Quando você faz o que Deus te orienta a fazer, é só contar o testemunho depois. Não é receber e ir embora, é contar a vitória. Quem está disposto a testemunhar do que Deus tem te dado? Maravilha. Está conosco o pastor Milton já, ele que está na missão de trazer a palavra de Deus no prosseguimento desta campanha tão maravilhosa, profetizando no vale. E a palavra que nos será dada é profecia viva para nos abençoar. Quem sabia disso? Então levante as mãos aqui para o altar. Diga comigo, meu Deus, com vigor, diga, meu Deus, usa a vida do teu filho para abençoar a nossa vida e família pela tua palavra. com aquelas palmas bonitas para Jesus. Vamos receber o pastor Milton.
1: Glória a Deus. Eu saúdo a todos presentes, ouvintes de casa, com a paz do Senhor Jesus. Não, quero ver o barulho pentecostal. Eu cumprimento a todos com a paz do Senhor Jesus. Pode dar um aplauso bem forte para o Senhor. Parabenizo a vocês, irmãos, ter enfrentado o frio, a mudança do tempo, do clima, e estão hoje na casa do nosso Deus. Levante as mãos aos céus, feche seus olhos. Vamos falar com Deus neste momento. Eu já posso sentir a presença dEle. Esse culto não faria sentido algum se o Senhor não estivesse aqui. Mas Ele está aqui conosco. Eu sinto a presença dEle. Levante as mãos aos céus. Grande Deus e Pai, no nome santo do Teu amado Filho Jesus, aqui nós estamos reunidos nesta tarde para dar glórias ao Teu santo nome. Eu sei, Senhor, dizer ao Senhor muito obrigado é muito, muito, muito pouco pelo muito que o Senhor tem feito em nossas vidas. Perdoa, Senhor, todos os meus pecados. Perdoa, Senhor, muitas vezes a minha ingratidão e deixar de agradecer ao Senhor pelo, até mesmo pelas coisas para nós que parecem tão insignificantes. Mas para o Senhor tem cuidado desses pequenos detalhes em nossas vidas. Senhor, eu peço, através do Consolador, do Espírito Santo, que o Senhor venha tomar este culto, que o Senhor venha dirigir este culto, que o Senhor venha conduzir este culto, que este culto seja para a Tua glória, para edificação, para aumento da fé daqueles que já chegaram aqui hoje, ou até mesmo irmãos que estão acompanhando a longa distância, através das emissoras de rádio, através da internet. Senhor, eu apresento essas vidas, Senhor, que estão no aconchego do Seu lar, da Sua casa. Apresento essas vidas, Senhor, para que o Senhor possa, Senhor, despertar, trazer a eles um grande avivamento, um despertamento. Senhor Jesus, nos dirige, Senhor, nos conduz, ó Pai. Somos instrumento, eu sou um instrumento em Suas mãos. O Senhor vai usar a minha voz, o Senhor vai falar conosco. Eu quero agradecer ao Senhor pela Tua presença. Fala, Senhor, ao meu coração, aos nossos corações, é o pedido que lhe faço. Amém? Amém, Jesus. Pode tomar seus assentos. Isto, toma seus assentos. Hoje nós estamos num tema, profetizando no vale, e hoje a gente vai falar sobre o vale. Eu não vou usar a palavra aqui, como eu não tenho esse costume, não gosto de fazer isto. Dizer para o irmão olhar para o seu lado, o irmão, e profetizar. Eu não faço isto. Mas eu quero trazer vocês para dentro da palavra, para que vocês possam conhecer o quanto Deus cuida dos pequenos detalhes da nossa vida e o quanto Deus nos ensina através do vale, através do deserto. Amém? Amém. Quem é a igreja, Deus e amor, diga amém. Amém. Não importa a igreja que tu és, se aos pés do Calvário tu estás, se o seu coração é igual ao meu, dai-me as mãos e me...

0: Palmas. Convido vocês, ouvintes de casa, para ler juntamente comigo o texto sagrado nesta tarde, em Gênesis capítulo 21, versículo 15. Eu poderia fazer um adendo juntamente com o tema desta campanha, Profetizando no Vale. Eu posso fazer uma, acrescentar aqui, ainda há esperança no vale. Glória a Deus. Capítulo 21, versículo 15. Quem dá glória a Deus? Glória a Deus. Aleluias! Quantas pessoas aqui, você não pertence à Igreja Deus de Amor, mas você está hoje aqui prestando um culto a Deus. Levanta a sua mão. Sejam todos bem-vindos à casa do Senhor. Tem alguém aqui hoje que está pela primeira vez aqui conosco? Dá um sinal com a sua mão. Sejam bem-vindos também em nome do Senhor. Deus abençoe. Aqui você tem total liberdade para abrir o seu coração, abrir a sua boca, falar com Deus. Aleluias. E você tem a liberdade de clamar ao nome santo dele. Vamos lá então, meus irmãos, em Gênesis capítulo 21, versículo 14. Nos diz assim: na manhã seguinte, Abraão levantou-se de madrugada, pegou pão e um odre de água, pôs tudo sobre as costas de Agar, e deu-lhe o menino e a despediu. E ela saiu, andando sem rumo, pelo deserto de Berseba. Quando acabou a água que havia no odre, Agar colocou o menino debaixo de um arbusto e, afastando-se, foi sentar-se em frente à distância de um tiro de arco, porque dizia: assim não verei o menino morrer. Amém? Amém? Amém. Pode tomar seus assentos. Pode tomar os seus assentos. Glória a Deus. Aleluias. Irmãos e ouvintes de casa, eu começo aqui com uma pequena introdução sobre esse tema. E o que eu quero que vocês memorizem bem: o deserto de Berseba. Deserto de Berseba, irmãos, foi um lugar na época, local de concerto, de encontro, de renovo, de restauração. Veja-se aonde Deus escolhe lugares para falar com os seus servos. Deserto, vale. E nós vemos em 21:31 que Abraão, ele abre poços e faz ali um juramento ali no deserto de Berseba. Abraão faz uma aliança com Abimeleque e Berseba, e recebe seu nome ligado a um juramento. E não é por coincidência que Abraão despede Agar também ao deserto de Berseba. E eu quero fazer essa introdução sobre esse ponto tão importante que nós, como pentecostal, como igreja de Cristo que acredita no poder maravilhoso de Jesus, nós todos gostamos de estar no monte, nas alturas, gostamos das conquistas, das respostas das orações, das portas abertas, dos dias de celebração. Ninguém deseja passar por desertos ou vales, mas a vida não é só construída com tantas coisas boas ou vivendo no alto. Existe um momento em que as forças acabam, as lágrimas aparecem e as respostas parecem demoradas tantos, ou está demorando tanto a resposta de Deus. Eu sei que isso vai soar familiar a todos, a alguns de vocês, que talvez nas suas orações você já direcionaram a Deus com a seguinte palavra: Deus, está demorando muito a resposta. Por que o Senhor demora tanto em nos responder? A Bíblia nos leva ao deserto de Berseba, uma região árida ao sul da antiga terra de Canaã. Era um lugar de clima extremo, calor intenso durante o dia, e a temperatura caía tanto durante a noite. Berseba era conhecido pelos seus poços, seus nomes, está relacionado ao poço do juramento. Mas o que eu quero chamar a atenção é sobre uma mulher que é despedida da casa do seu senhor. Ou por que não dizer, na posição também de mãe do seu filho. Todos conhecem a história, porque Agar foi despedida da casa. E quando a Bíblia fala sobre isto, imagina você nesse cenário, Agar saindo de casa com mantimento e com odre de água. Para onde? Para um deserto. Quem já presenciou, quem já esteve em frente a um deserto, sabe que é um desafio, ou tentar atravessar um deserto com pão e água. Com certeza você vai desfalecer no meio do caminho. Mas antes de demonstrar isto, a provisão, olha o que Deus coloca em prova a vida de Agar. O alimento se acaba, a água se acaba, e a Bíblia nos fala aqui no versículo que lemos, quando acabou a água que havia no odre, Agar colocou o menino debaixo de um arbusto, e afastando-se foi sentar-se em frente à distância de um tiro de arco, porque dizia: eu não quero ver o meu filho morrer. Ela se distanciou na faixa de 150 a 200 metros, que é um tiro de arco, e ela ficou aguardando o menino desfalecer. Mas o nosso Deus tão maravilhoso e santo, Ele ouve a voz do menino. Ele ouve a voz do menino. E o Senhor fala claramente com ela: levanta. E ela passa a presenciar, sabe o quê? Não o filho, mas ela presenciou água abundante ali no deserto. Água abundante ali no deserto. O vale que parecia um lugar de abandono, consumida a água do odre, Agar chega ao limite, acabou-se a água, as forças se acabaram, a esperança parecia terminar, aos olhos humanos aqueles eram o fim da caminhada. E isto, em nossos dias, aprendemos muito. Muitas pessoas assim hoje, vivendo normalmente por fora, mas estão precisando de água por dentro. Pessoas que a aparência parece que está cheio de vigor, mas a alma está gemendo. A sua alma deseja da água, da vida, da fonte da água. Vale não significa ausência de Deus. Muitas vezes é o lugar onde Deus se revela de forma mais profunda. O vale não significa ausência de Deus. Há uma história de uma pessoa que ele estava no alto dos montes, e ali para ele a visão que ele presenciava é algo que ele se alegrava, agradecia. Olha que coisa bonita, olha que visão maravilhosa, olha que horizonte espetacular. Mas ali onde ele estava não era o destino final. O seu destino era do outro lado, e para passar do outro lado ele teria que descer os vales. E quando ele desce ao vale, ele começa a ver a sombra, a ausência do sol, aquela ausência daquelas maravilhas da visão que ele contemplava do alto. E ele chegava a dizer: eu acho que eu estou no lugar errado, acho que eu tomei o caminho errado. Aí um certo sábio se aproxima dele e fala: olha, você não está no lugar errado. Sabe que quando você está no monte, você está só recebendo, glorificando, você está só exaltando tudo aquilo que você está vendo, que é a grandiosidade que o nosso Deus fez. Mas quando a gente está no vale, Deus nos leva para o vale, para que Ele esteja mais presente conosco, para que nós venhamos enxergar. Fala: Senhor, eu não posso, a minha limitação é o fim, não dá mais, não consigo, ponto final. O nosso Deus chega e fala: fim, não acabou, porque a minha palavra é a última, eu estou com você, e você vai passar pelo vale. O vale não é o lugar para você ficar para toda a vida, aqui é passageiro. Grava isso, meu irmão, minha irmã ouvinte. O vale não significa ausência de Deus. Muitas vezes é o lugar onde Deus se revela de uma forma mais profunda, trazendo bem claro para os nossos dias. Quando estamos empregados, quando estamos com saúde, quando em casa está tudo bem, quando nossos vizinhos está tudo bem, quando a igreja está tudo bem, quando tudo ao nosso redor está tudo bem, a gente passa a dizer: poxa, eu sou tal, estou conseguindo tudo isto.
1: mas quando nós enfrentamos as adversidades em todas as áreas da nossa vida, nós passamos a ver, a reconhecer o quanto frágil, o quanto limitado somos, o quanto precisamos da ajuda do nosso Deus. E é neste momento que a gente ora mais, é neste momento que a gente consagra mais, é neste momento que a gente busca mais a presença de Deus. Os que não passaram ainda pelo vale, vocês vão passar pelo vale nesta caminhada cristã. Vocês vão passar pelo vale. E vocês vão ver que todo aquele apoio, aquele suporte, quando você estava no monte e você achava que tinha, lá no vale você não vai ter, é você e Deus. É você e Deus. Você não vai encontrar suporte no vale humanamente muitas vezes, mas vai encontrar o suporte do Espírito Santo em suas vidas. Você vai encontrar a voz gostosa de ouvir, a voz de Deus. Quando os recursos humanos terminam, Deus continua trabalhando. 21 verso 17. Olha o que diz aqui em Gênesis 21 verso 17 que lemos. Deus, porém, ouviu a voz do menino. E do céu, o anjo de Deus chamou Agar e disse-lhe: o que é que você tem, Agar? Não tenha medo, porque Deus ouviu a voz do menino. Aí onde ele está? Ponha-se em pé, levante o menino e segure-o pela mão, porque eu farei dele um grande povo. Essa resposta de Deus para Agar foi no deserto. Agar chegou ao limite. Quem já chegou algum momento da sua vida no limite, levante a sua mão. Quem de vocês que estão aqui, que alguma vez, algum momento da sua vida, você falou, eu não vou suportar, levante a sua mão. E eu faço a pergunta para vocês: e como é que vocês estão aqui hoje? O que é que aconteceu na sua vida, você achando que não ia suportar, que você não ia atravessar o vale, mas hoje você está aqui na presença dele, na presença de Deus? Enquanto Agar enxerga o desespero, Deus já estava ouvindo o clamor do menino. Irmãos e ouvintes, existem em nossas vidas situações que o dinheiro não resolve, a inteligência não resolve, a força humana não resolve, mas Deus trabalha onde o homem não consegue chegar. Mas Deus trabalha na vida do homem de uma forma que ele não consegue ver, porque para Deus nada é impossível. E eu, meditando nesta passagem, eu comecei a me questionar dentro do texto, dentro da Bíblia. É um assunto que eu trarei em outra oportunidade. A assinatura de Deus na obra da sua criação. O que Deus nos ensina. E aí eu estou aqui para dizer com muita propriedade: não sou melhor do que vocês, mas Deus tem cuidado da minha casa. Deus tem cuidado da minha vida. Deus tem cuidado desta igreja. E eu falo isso com muita propriedade. A igreja pode passar pelo vale, mas é no vale que nós iremos adorar a Ele. É no vale que nós clamaremos, buscaremos a presença dEle. E Deus passa a abrir os olhos de Agar em Gênesis 21, verso 19. O que estava no versículo 19? Eu convido vocês para juntos ver aqui o versículo 19. Então Deus fez o quê? Então Deus lhe abriu os olhos e ela viu o quê? Um poço de água. Mas peraí. O poço não surgiu de repente? Não, o poço já estava ali, só que Sara não conseguia enxergar. O poço já estava ali. Quando os recursos estavam ali desafiando o H, ela não via possibilidade alguma. Mas Deus abre os olhos dela no vale. O poço já estava lá. O milagre não surgiu naquele momento. Deus apenas revelou algo a Agar que ela não estava enxergando. E quando você ouve alguém aqui do altar dizendo: irmão, fique tranquilo, Deus está cuidando da sua causa. Receba isso com muita fé, porque Deus está cuidando de você. Não é a expressão do pregador que ele usa para preencher um vácuo, um momento de silêncio. Mas quando ele tem essa inspiração da palavra do Senhor, ele traz com toda a propriedade. Levanta a sua voz e glorifica, porque Deus está cuidando de tudo. De tudo, está cuidando da sua vida. Porque muitas vezes, irmãos, a resposta já está perto. Mas o medo, a dor, a ansiedade impede a pessoa ver. Deus não muda apenas circunstância, Ele muda a nossa visão. Oh, glória a Deus. O que eu sempre falo, meus irmãos, nós temos uma visão tão limitada, que hoje eu preciso de lentes para conseguir ler a Bíblia. De tão limitada que é a minha visão. Mas a visão de Deus é ilimitada. A visão de Deus, Deus enxerga longe. Deus não está enxergando só o presente, Ele já está enxergando o seu futuro. E o que o Senhor pede hoje para nós: olha, hoje eu vim em busca do milagre para o meu físico. Ele vai fazer o milagre, mas o maior milagre é na tua alma, que Ele quer fazer para você criar relacionamento com Ele. Relacionamento com Deus. E quando olhamos essa parte, é justamente desse jeito que acontece. No momento de dor. E eu sempre oriento e procuro ensinar os irmãos a como nós nos aproximar de Deus. Não com coração arrogante. Mesmo que você esteja na adversidade, mesmo que você esteja no vale, não chegue a Deus com rancor. Creia que Ele é Deus Todo-Poderoso. Tenha a humildade de se aproximar dEle. Não chegue com as suas orações com imposições. O que são orações impositórias? Orações que a gente impõe. É quando a gente está passando e a gente pega a palavra de Deus e quer mostrar para Deus: olha, a tua palavra está dizendo isso, faz logo, Deus. Se o Senhor não fizer, o Senhor deixe de ser Deus. Não, não chegue diante dEle nessa situação. Não chega não, meu irmão. Ele conhece e sabe o que é que você está passando. Ele sabe por onde você está trilhando. Ele sabe o que é que você está passando e sabe até onde você vai suportar. Chegue na presença dEle com temor e tremor. Porque é Ele que abala a terra. É Ele que muitas vezes coloca você no olho do furacão. E lá você, na reta, no olho do furacão, Deus te dará o livramento. A tua casa, a tua vida não será abalada. Ah, pastor, mas que exagero. Não, irmão, isso não é exagero. Isso não é exagero. Isto é fato. Se Deus não guardar a sua casa, se Deus não nos guardar, o que será da nossa vida, meus irmãos? O que será da nossa vida? Se você já está colocando aí, assinando a sua sentença, dizendo: eu estou no vale, eu vou morrer no vale, eu vou permanecer no vale e vou ficar no vale, você está totalmente equivocado, porque o vale não é destino final. Agar entrou no deserto pensando que encontraria a morte, mas encontrou provisão.
2: Vou repetir. Agar entrou no deserto pensando que encontraria a morte, mas encontrou provisão. O lugar de lágrimas, das lágrimas de Agar, tornou-se um lugar do cuidado de Deus. Mas o que se vale significa para mim então? Porque eu já não tenho mais certeza que vou sair dessa situação. O vale pode ser uma fase, mas não precisa ser o fim da sua história. Sabe o que eu aprendi, irmão, nessas mais de 4 décadas que eu sirvo meu Deus? Eu vou compartilhar isso com vocês. Eu aprendi uma coisa de Deus, que Ele cuida da minha vida, e quanto mais eu me apego, quanto mais eu me relaciono com Ele, eu passo a ter a certeza que o meu futuro, estando nas mãos do Senhor, Ele cuidará muito bem. Embora eu não venha criar expectativa, mas Deus irá me surpreender com as grandes bênçãos que Ele tem para com a minha vida. Quem acredita nisto? E quando olhamos na palavra do Senhor, nós vemos isso acontecer. Uma certa feita eu falava com um irmão lá nos Estados Unidos, ele chegou assim: olha, por que que Deus não deixou para nós ciente da trajetória da nossa vida sobre essa terra? Por que que Deus não deixou aqui? A verdade é que a gente nasce, tem a data de nascimento, mas a gente já tem assinado o nosso óbito. Não sabemos a data, quando vai ser, mas todo mundo vai morrer. Eu falei: meu irmão, nosso Deus é tão sábio. Porque se Deus revelasse para você, ou mostrasse para você, ou entregasse na sua mão toda a trajetória da sua vida, o dia, a hora que você ia morrer, você já estaria desesperado aqui hoje. E o que o nosso Deus não quer é ver o povo dele desesperado. O que o nosso Deus quer é ver o povo dele confiante. Um povo glorificando e exaltando o nome de Deus. Talvez, meu irmão e ouvinte de casa, você pode louvar o Senhor. Talvez, ouvinte de casa, você está em pleno deserto, em pleno vale, e você acha que é o fim. Eu sei que estou falando com pessoas também, tanto presentes como estão nos acompanhando. Talvez você entrou no vale, e esse vale serviu de uma desculpa para você não congregar mais, para você não vir à igreja mais. Mas aqui tem um povo, meus irmãos, que acredita no cuidado de Deus para com a sua vida. Talvez tem pessoas neste momento que estão tão desmotivadas com a vida, dizendo: não vale a pena frequentar a igreja. Não vale a pena. A igreja tem tantos problemas. A igreja tem tantos defeitos. Sim. A igreja. Eu pensei que não era desta forma. Mas é. Agora me pergunta por quê. Pergunta? Por quê? Pergunta por que que a igreja é assim? Eu vou responder. Que Deus nos escolheu através do Filho dele. Um povo cheio de defeitos. Um povo que não é perfeito. Um povo que tem pecados. A igreja é formada organicamente, é composta por seres humanos, e cada cabecinha que está me vendo aqui pensa de um jeito diferente. Cada irmão está pensando de uma forma: se fizesse desta forma aqui daria certo. Não, se fizesse desta forma daria certo. Irmão, fica na dispensação de Deus e diga: Deus, faz a tua vontade no meio da sua igreja. Traz o avivamento. Falo da minha igreja, da igreja que me acolheu, da igreja que eu nasci. Igreja, Deus é amor. Eu falo com todas as letras. Esta igreja é uma igreja que ora. É uma igreja que busca. É uma igreja que é convidada para examinar as escrituras.
1: E quanto mais a gente examina as escrituras, mais nós reconhecemos que somos falhos. E chegamos a uma conclusão: nós imerecidamente estamos aqui porque o Senhor nos escolheu. Quem sente essa escolha divina de Jesus? Jesus te escolheu, levanta a mão. Então eu chego a uma conclusão nesse tema. Nesse tema. Somos a igreja de Cristo, mas temos as nossas imperfeições, porque somos seres humanos, mas o Senhor morreu por nós, e o Senhor nos aceitou, e o Senhor sempre está nos repreendendo, e o Senhor nos chama nesta tarde: filho meu, dá o teu coração, me dá o seu coração, porque eu quero fazer morada, eu quero fazer você compreender o poder da palavra do Evangelho que traz a salvação. Aí eu sempre falo, irmãos, se você encontrar uma igreja perfeita, perfeita, 100% perfeito, me dá o endereço, mas você vai se cansar porque você não vai encontrar. Em todas as igrejas tem os seus problemas. Em todas as igrejas tem os seus problemas. E isso eu trago uma palavra até mesmo para exortar os nossos irmãos que se afastaram por coisas tão bobas. Convido vocês, venha se reintegrar novamente à nossa igreja, à família de Jesus. Mesmo com não somos perfeitos, mas estamos aqui lutando, buscando a presença de Deus, pedindo direção do Espírito Santo, para que cada dia possamos ser crentes melhores, ser crente de oração, ser crente de busca e ser crente que libere perdão. Quem sabe você está nesse vale. Irmãos, a gente vive hoje no mundo do avanço tecnológico, onde as pessoas estão vazias. Não há mais aquela comunhão. Não há mais aquela reunião como tinha antes. Os irmãos se reuniam para adorar a Deus. Ninguém estava preocupado para dizer: eu fiz isso, eu fiz aquilo. Não, ele já sabia que tinha que se humilhar na presença de Deus. O que eu vejo, irmãos, um caminho aqui para um grande avivamento para a igreja. E esse avivamento começa, meus irmãos. Não adianta você apontar: ah, o pastor da igreja tem que dar o pontapé inicial. Não. Quem tem que dar o pontapé inicial somos nós. Reconhecendo os nossos pecados. E se aproximando dele. Com temor e tremor, e deixar o Espírito Santo atuar de uma forma que não dá para explicar. Que o Espírito Santo venha trazer temor dos corações, que o Espírito Santo venha mover corações nesta tarde, que o Espírito Santo venha trazer um alento para aquele que está no vale. Levanta a cabeça, ei, levanta a cabeça. O vale não é destino final, meu irmão. O vale não é destino final. Qual é o seu vale, meu irmão? E aqui eu vou me aprofundar um pouquinho mais. Quem sabe seu vale é um vale ministerial, obreiro da casa de Deus. Você não está conseguindo mais orar. Você perdeu o prazer do altar. Perdeu o prazer de falar do amor de Cristo. Olha que momento renovador este momento para o pregador. Eu estou falando para vocês aqui, estou me sentindo renovado por ele. Quem sabe você está numa crise familiar? Ou quem sabe você está preso na pornografia? Ou quem sabe você está preso em algo que não preenche, que não traz alimento satisfatório para a sua alma?
2: Quem sabe tudo isso está deixando você tão distante de Deus, mas o Senhor chama nesta tarde você, alguém que esteja vivendo hoje neste vale, quer seja emocional, financeiro, espiritual, ministerial, talvez a água tenha acabado na sua vida, talvez a razão esteja dizendo não existe mais jeito, mas a mesma voz que falou com Agar continua dizendo não temas, porque eu vi as suas orações. Levanta a cabeça e glorifica Ele. Essas coisinhas, meus irmãos, parece que não, mas atrapalha muito a vida espiritual, quer seja obreiro, membro, daqueles que querem.

conviver, que querem ter uma vida íntima com Deus. E hoje o Senhor chama para nós nos aproximar dEle. Para nós nos aproximar do Senhor. Para nós voltar a Ele. Do jeito que você queira dizer. Voltar ao primeiro amor. Voltar às primeiras obras. E talvez você está dizendo, irmãos, aqui é o tempo do fim. É o tempo do fim. Por causa do pecado multiplicar, o amor de muitos se esfriaria ou iria se esfriar. E a gente vê isso acontecendo. Mas eu vejo, meus irmãos, que isso aconteceu no século 17, 18, 19. Houve um esfriamento no meio do povo de Deus. As lenhas foram se acabando, as brasas foram se apagando. Mas lá no meio, uma fagulha tão pequena faz incendiar uma nação. Aí volto no vale de ossos secos. Talvez é osso seco que está aí, não tem vida. Mas Deus chama o profeta dizendo, olha para a situação, é um monturo de ossos. E o Senhor pergunta ao profeta, porventura pode esses ossos voltar a reviver? O profeta disse, olhando humanamente, ele poderia dizer, não, é impossível. O profeta disse, Senhor, tu sabes. Do monturo de vale de ossos secos, Deus levanta um exército com vida. O que eu quero chamar a preciosa atenção de todos os irmãos presentes aqui e os ouvintes de casa, que nós precisamos fazer um acerto, um ajuste na nossa vida com Deus. Precisamos agir de uma forma de perguntar todos os dias, Senhor, as minhas práticas, a maneira que eu estou conduzindo uma certa situação, o Senhor faria diferente? O Senhor está aprovando, é isto? Eu já vou encerrar esta mensagem, mas vou encerrar com uma reflexão para vocês. Eu não costumo dizer, olha para o retrovisor. Mas eu vou fazer essa pergunta. O que mudou na sua vida, do início de conversão até o dia de hoje? Aleluia, Deus! É plausível? Hoje você ora mais do que no passado? Sim? Parabéns. Hoje você consagra mais a sua vida do que no passado? Hoje você tem uma vida mais íntima com Deus do que no passado? Hoje você é bem mais despertado do que no passado? Aleluia, Deus! Responda para você. Como está minha vida? Aleluia! Como está minha vida, Senhor? Senhor, eu peço que o Senhor me ajude a examinar a minha vida. Glória a Deus! Como está minha vida? Como está meu coração? Eu não quero sair deste culto da maneira que eu entrei. Eu quero voltar para minha casa renovado e cheio de Deus. Eu quero voltar renovado, restaurado. O vale não é destino final. Eu sei que teve momentos nesta palavra que muitos me falaram, mas não deveria falar nesse assunto agora. Mas é o que está faltando, irmãos, no altar, é palavra. E muitas vezes uma palavra de exortação. Quantas vezes eu estava sentado onde vocês estão sentados, e uma palavra que Deus usou o pregador no altar, me repreendeu lá no meio do povo. E eu consegui tomar uma decisão correta. Quantas vezes eu sentado como vocês estão aí no meio da igreja, uma palavra que saiu aqui do altar direto para a minha pessoa e chamou a minha atenção e eu abri os meus olhos para a realidade. E é isso que está, o Senhor está dizendo hoje, abre os olhos, meu irmão. Abre os olhos.

0: Deus. Deus está lhe chamando hoje para uma aproximação com Ele. E fazendo isto, os milagres que vão acontecer nesta tarde são consequências. São consequências. Eu encerro esta mensagem, mas eu já convido vocês, aqueles que querem ter um relacionamento com Deus de verdade, venham à frente. Venham à frente. Venham à frente. Venha à frente. Você que precisa de um relacionamento mais sério com Deus, venha aqui à frente. Ah, pastor, minha vida está bem, eu sou batizado, eu sou membro da igreja. Mas como é que está o seu relacionamento com Ele? Pastor, eu fiz algo errado e eu estou arrependido. Venha à frente. A gente não vai expor você aqui o que você praticou, não. O Senhor está aqui para te dar mais uma oportunidade. Venha. Venha à frente. Esse convite é do Senhor, é o Senhor que está te chamando. Venha. Hoje eu quero abrir os seus olhos. Tu está morrendo de sede, ao seu lado tem água transbordando aí, você não consegue ver. Mas agora os seus olhos vão se abrir. Crente que não consegue orar, não tem mais força para orar, venha à frente. Venha. Eu trouxe essa palavra, irmão, mas ontem, estudando, meditando, o Senhor me orientou a fazer isso que estou fazendo aqui agora. Chamar a igreja à frente, que precisa da água da vida. Precisa da água para jorrar dentro de você. Você é crente e não é feliz. Você é crente e não consegue glorificar a Deus. Venha à frente. Venha à frente. Espírito Santo. Não é as minhas palavras que vai convencer, Espírito Santo. É o Senhor. Trazer esta igreja para um ajuste, para rever alguns pontos que devem ser melhorado. Venha à frente. Pastor, eu não sou desta igreja, mas você quer ir para o céu? Venha à frente. Venha. Quem é da Deus de amor, levante a mão. É isso, meus irmãos. Eu preciso de 3 presbíteros aqui e pastores aqui no púlpito comigo. Irmãos, é sério, meus irmãos. É muito sério o que Deus está colocando na nossa frente aqui. Ele está dizendo, eu sou santo. Eu sou santo. Mas diga para esse povo abrir o coração que eu vou abrir os olhos deles. Ele é santo, santo, santo, santo. Vamos orar por vocês agora. E nesta oração eu vou pedir, antes eu quero fazer 1 minuto de oração. Vocês vão pedir perdão dos seus pecados. Quem é pecador aqui, levante a mão. Isso. Quem é pecador aí, diga eu. Não, diga eu bem forte para incomodar o inimigo. Quem é pecador aí, diga eu. Irmãos, o Senhor derramou sangue por nós. Eu estou em falta com Ele. Eu preciso ser mais crente. Não porque eu não sou, mas eu estou junto com vocês aqui. Venham à frente. Os presbíteros vão impor as mãos depois desse minuto de oração. Feche seus olhos, põe a mão no seu coração. Reconheça o seu pecado. Senhor Jesus, eu reconheço o meu pecado. Eu pego por palavra, obra, pensamento, por atitude, até por comportamento, Senhor. Perdoa os meus pecados. Senhor Jesus, me ajuda a manter a minha vida no altar, porque eu preciso da sua presença. Espírito Santo, move o meu coração, Move a minha vida, Senhor, porque eu quero ser um instrumento, uso exclusivo do Senhor. Que o Senhor possa nos usar, que o Senhor possa usar a minha voz para falar do Teu amor, para falar da Tua grandeza. Espírito Santo, fala conosco, em nome do Senhor. Amém. Permaneço agora onde estão. Irmãos, agora vocês, onde vocês estão agora? Vocês vão sair e ficar no corredor. No corredor. Sai de onde vocês estão e entra no corredor, um atrás do outro. A gente vai fazer oração em posição de mãos para Deus mandar fogo dos céus agora. Mas o milagre já está acontecendo.
1: Aleluia!
0: Isso, irmão, sai de onde vocês estão. Fica no corredor aqui, olha. No corredor. Todos no corredor. Os irmãos já estão aqui também, pode permanecer aqui à frente. Agora nós vamos buscar, irmãos. Os irmãos vão buscar batismo com fogo. Vão buscar dom de Deus. Aleluias! Isso para vocês, pessoal, que estão falando aí que Igreja do Amor já foi. Não, ela continua sendo de Jesus. Essa igreja continua os milagres acontecendo. E não é sensacionalismo, não. É poder de Deus. 10 minutos, irmãos, de oração de Pentecoste agora. Agora eu quero ver. Eu quero ver a igreja glorificar. Irmão, vocês não podem ficar de boca fechada. Vocês vão orar, vão clamar, vão buscar poder dos céus. Isto, os presbíteros já se colocam em posição para impor as mãos sobre esse povo. É muita gente que veio nesta tarde para receber poder. É muita gente que veio nesta tarde para receber renovo. É muita gente que veio nesta tarde para receber renovação, restauração. Vamos lá, meus irmãos. Preparado, irmãos obreiros? Agora vocês não vão expulsar demônio, vocês vão orar para Deus renovar vidas. Os irmãos vão buscar batismo com fogo, vão buscar poder de Deus, graça poderosa do Senhor, graça de Deus. Todos dando glória, glória, glória a Deus. Glorioso Deus, soberano, eterno Pai. Senhor Jesus, estamos fazendo da forma que o Senhor nos orientou aqui nesta tarde, chamando o povo aqui à frente para receber poder, renovo e restauração. Espírito Santo vai renovando, Espírito Santo vai renovando, vai restaurando agora. Espírito Santo, renova os meus irmãos, renova minhas irmãs, vai dando glória, igreja, vai glorificando, vai glorificando, vai glorificando. Glória, glória, glória a Deus. Manda fogo do céu, Senhor. Renova e restaura. Batiza com fogo. Batiza com o Espírito Santo. Batiza com o Espírito Santo. Aqueles que são batizados, renova, restaura. Restaura, Senhor. Restaura com fogo. Com fogo, com fogo, com fogo, com fogo. A igreja vai glorificando. A igreja vai glorificando. Manda a glória para cima, igreja. Glorifique, exalta Ele.

aleluia! Renova, renova, renova, renova. Isso, igreja, vai dando glória, vai dando glória, vai dando glória, vai dando glória, vai dando glória, vai dando glória, igreja. Espírito Santo, renova, renova, renova, renova a tua igreja, renova o teu povo, renova, Senhor, renova a tua igreja, renova, renova, renova, renova. Espírito Santo, aqueles que estão buscando os dons do Espírito Santo, Senhor, dom de cura, dom de milagre, dom de visão, oh meu Deus, usa, usa teus servos, usa, Senhor, levanta, levanta no meio desta igreja, homens e mulheres cheios do teu Santo Espírito, levanta, Senhor, levanta, levanta esse ouvinte de casa, levanta, levanta esta irmã agora, oh meu Senhor, ao som do avivamento, ao som do avivamento, quantas lágrimas estão rolando agora aos olhos, no rosto desta pessoa, renova, renova, renova, renova, renova, Senhor, vai renovando a igreja, renova a tua igreja, renova a tua igreja, isto, igreja, vai glorificando, peça, igreja, peça ao Senhor, peça ao Senhor, peça a Ele, peça a Ele, peça a Ele, peça ao Senhor.

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água viva se apodere desse coração que possa nascer uma fonte de água viva nesse coração agora renova Espírito Santo renova Espírito Santo renova renova renova renova renova renova renova renova Senhor renova a tua igreja renova a tua igreja renova a tua igreja renova a tua igreja Senhor renova a tua igreja Senhor renova teu povo agora vai queimando com fogo esta alma que necessita do renovo da restauração renova Espírito Santo renova Espírito Santo renova Espírito Santo renova esta igreja renova o seu povo Espírito Santo vai renovando a tua igreja vai renovando a igreja que o Senhor comprou um alto preço a igreja que o Senhor pagou com o próprio sangue Espírito Santo renova renova renova renova o fogo está caindo igreja é o fogo que está aquecendo é o fogo de Deus está aquecendo os corações agora

0: Espírito Santo, renova Espírito Santo, renova, renova, renova, renova a tua igreja, Espírito Santo, renova, renova, renova, renova, renova, renova, Senhor!
1: Digno de louvor,
0: renova! Renova, Jesus, renova esta igreja, renova esta igreja, Espírito Santo, renova esta igreja, Espírito Santo, abençoa, Senhor, apresenta em suas mãos todos os obreiros, ministério geral, a diretoria da igreja, apresenta a nossa presidente, a Simone de Miranda, pastor Lorival, irmã Débora, usa, Senhor, com poder, abençoa o presbítero Davi Miranda Neto, abençoa, abençoa a diretoria deliberativa, executiva, enche com poder, enche com poder, enche da unção, enche da unção, enche da unção, enche da unção, aleluia, enche da unção de vida do teu Santo Espírito. Espírito Santo, batiza, batiza com fogo, batiza com fogo, batiza com fogo, batiza com fogo. Isso, igreja, vai glorificando, vai glorificando, vai glorificando. Você que falava a língua estranha, não fala mais. Dá lugar, dá lugar, dá lugar, dá lugar. Dá lugar, dá lugar, dá lugar, dá lugar, dá lugar ao Espírito Santo aí, meu irmão. Glorifica, exalta Ele. Oh, Espírito Santo, move, move, move, move. O teu grande poder, da tua misericórdia.
1: Recebe vida. Recebe vida.

0: céus, fogo dos céus, fogo dos céus, aleluias. Glória a Deus.
1: Aleluia.
0: Glória a Deus. Quem sentiu de Deus um renovo, aí levanta sua mão e glorifica o Senhor. Mais forte, glorifica Ele. Amém. Irmãos, aproveitando vocês aqui, eu vou ser breve. Quantos de vocês estão aqui, irmãos, olha, amando Jesus mais do que nunca? Levante a mão. Não, quem está amando Jesus mais do que nunca, levante a mão. E quem está preparado para a mudança de vida, aí levanta a sua mão. Agora eu vou lançar o apelo para os que vão entregar vida para Jesus, os que estão desviados, vão voltar para Jesus agora, levanta a sua mão. Levanta a mão, tem um ali, tem outro ali, levanta a sua mão para entregar a sua vida a Cristo. Mais um ali, glória a Deus. Cadê os obreiros no meio do povo para dar um abraço em vocês aí? Isso, abraça ele. Abraça ele. Glória a Deus, pode retornar aos seus lugares aí atrás, irmãos. Quem está entregando a sua vida para Jesus, levanta a sua mão. Levanta a mão, olha para mim e diga bem forte: Senhor Jesus. Não, olha para cá, meus irmãos. Venha para cá os irmãos que estão entregando a vida para Jesus. Vamos fazer a oração de confissão, venha. Venha a irmãzinha também aí, ó, levantou a mão, venha à frente, venha, traz ela, minha irmã. Traz ela aqui, preciso orar por ela, traz ela aqui. Traz ela aqui, vamos orar por ela. Mais uma irmã aqui, tem outro aqui. Quem mais, irmão, está afastado do evangelho para reconciliar hoje? Venha à frente, venha à frente. Vem aqui à frente entregar a vida para Cristo. Ouvintes de casa que estão tomando essa decisão, receba Jesus como seu Salvador. Receba Jesus. Irmãos, olha para mim. Vocês estão tomando essa decisão. A Bíblia diz que quando um pecador se arrepende, lá no céu há festa. E eu não sei porque esta igreja não está glorificando a Deus pela vida de vocês aqui. Aleluias. Você que está desigrejado e você gostaria de congregar na igreja Deus e Amor, levanta sua mão, vem à frente. Isto, vem à frente. Ô pastor, você está caçando almas e aquário? Não, você que não está congregando lugar nenhum, você que está afastado, parado, desanimado, chegou o momento de você tomar uma decisão. Volta para Jesus enquanto é tempo, não deixa para depois. Venha, vem à frente. Vamos orar por vocês, irmãos. Levanta a mão direita para os céus. Levanta a mão, isto. Diga comigo bem forte: Senhor Jesus. Ouvintes de casa, faça o mesmo. Diga comigo: Senhor Jesus, neste momento eu te peço, perdoa os meus pecados. Neste momento eu declaro diante de todos que o Senhor é o meu Deus. Eu recebo o Senhor como meu Salvador. Escreve o meu nome no livro da vida para o grande dia da vida eterna e sela com seu precioso sangue. Senhor Jesus, me liberta, transforma a minha vida. Eu prometo ser um crente fiel da Igreja Pentecostal Deus é Amor. Amém. Amém. Eu posso ajudar agora, pode receber os nossos irmãos. Algum de vocês tem vício? Algum de vocês fumam? A irmã fuma. Quem fuma, quem usa tabaco, quem usa droga, você quer ficar liberto hoje? E gostaria de nós orar por você. Chama essa irmã novamente aqui, irmã, por favor. Irmã, traz ela aqui para cá, irmã. Traz aqui um pouquinho, isso. Eu não posso deixar a irmã ir embora assim. Desculpa, irmão, desculpa. Vem aqui, minha irmã. A senhora fuma há quanto tempo? Desde os 12 anos. E a senhora quer se libertar do vício? Então levanta a sua mão. Senhor Jesus, ela fuma desde a adolescência, Senhor. E hoje o Senhor trouxe ela aqui na tua casa, Senhor Deus. E o Senhor vai libertar ela aqui agora do cigarro, de todos os vícios. Senhor Jesus, vai repreendendo o vício do tabaco. Em nome de Jesus Cristo, sai. Amém. Receba a libertação de Deus. Agora sim eu posso ajudar. Pode receber nossos irmãos, as nossas irmãs. Isso. Você também faz o quê? Vício de droga. Qual é o teu nome? David, você usa droga desde quando? 10 anos. Qual a sua idade hoje? E como é que tu tá vivo ainda, irmão? Porque a droga mata. Mata em curto espaço de tempo. Pelo jeito, o senhor já foi crente. Você já foi crente. Você já se batizou. E qual a igreja? Bola de Neve. E a primeira vez que você está aqui com a gente? Jesus quer te libertar. A pergunta é: você quer sair daqui hoje liberto? Você está com droga aí para nós jogar, para nós jogar fora? Não. Em nome de Jesus, há poder, poder libertador. Essa droga que está matando, que está acabando não só com a saúde, mas também na vida financeira dele, eu repreendo. Satanás, sai da vida dele. Ele já foi crente um dia e você levou para as drogas. Mas agora, Satanás, eu te repreendo, sai da vida dele. Grita, igreja, queima ele! Queima ele! Sai! Em nome de Jesus. E a senhora é fumante. Jesus, repreenda, Senhor, o vício do cigarro. Ela sabe o mal que faz, mas ela não consegue se libertar. Há poder do sangue de Jesus. O tabaco, o cigarro, está provocando câncer nos pulmões. Eu repreendo pelo sangue de Jesus. Sai em nome de Jesus. Liberta, Senhor. E tu, meu irmão?
1: Jogador.
0: Viciado dos jogos. Tem ganhado?
1: Não, só perco.
0: Esse é o jogo do azar. É, Satanás. O sangue de Jesus tem poder. Ele tem gastado além do que ele esperava nos jogos. E o Senhor vai repreender esse vício aqui agora. Porque a partir de hoje, ele sai do vale e recebe a providência de Deus. Sai em nome de Jesus. Amém. Não deixe de vir à igreja, irmão. Venha, esteja conosco. O senhor é daqui mesmo, de São Paulo? Do Guarulhos. Temos igreja em Guarulhos, mas quando puder venha para cá também. Molevi, orar para você também, Molevi. Glória a Deus, aplausos para Cristo. Aleluia. Irmãos, eu quero agradecer a todos vocês que vieram aqui. Nós vamos orar por milagres, mas chegou a hora de nós ofertar, ajudar a casa de Deus, ajudar na obra do Senhor, irmãos. Quem já é dos anos 80 vai lembrar tudo isso que eu vou lhe dizer a vocês. Quem é dos anos 80, 90, levante a mão. Olha para a estrutura, melhorou, irmão, ou não? Comparando aquele galpão, aquele armazém que tínhamos no passado, olha o que nós temos hoje. Quem veio de carro, levanta a sua mão. Olha que coisa boa. Você não paga nada, tem estacionamento aqui com segurança. Mas os nossos irmãos dos anos 80, 90, semearam para nós estarmos neste local hoje. E nós vamos semear para as próximas gerações também, com a nossa oferta, com os dízimos. Porque a obra do Senhor não vai parar, a obra do Senhor vai continuar. Vai sim, em nome de Jesus. Eu quero saber quantos de vocês têm fé de levantar a sua melhor oferta para a obra do Senhor nesta tarde. Levanta a sua mão. Levanta a sua mão, fica em pé com a oferta na mão. Pastor, eu estou ajudando com 500, com 200, com 100, isto, levanta. Levanta. Levanta mais alto, se coloca em pé com a oferta na mão. Quem recebeu providência de Deus, provisão de Deus na área financeira nas últimas 2 semanas, levanta a mão. É o momento de você agradecer a Deus, então. Em pé, igreja de Cristo, com a oferta na mão.
2: com a oferta na mão. Oferta na mão e a boca glorificando ao Senhor. Irmão, a gente tem que ofertar com tristeza ou com alegria? Então levanta a sua mão e dá um glória a Deus mais alto do que a sua oferta. Vamos lá. Irmãos, eu amo esse barulhão, irmãos. Esse barulhão. Aleluias. Dá para melhorar o barulho? Dá ou não? Levanta a sua oferta bem alto e faz barulho. Eita coisa boa. É para mostrar para o inferno que esse povo está vivo. Para mostrar aos demônios que nós estamos aqui firmes na rocha. Todos em pé, irmãos, com oferta na mão. Levanta sua oferta, seu dízimo. Já vamos orar pelos dizimistas também. Já está aqui, irmão, na terra o QR Code. Está ali, irmãos, o Pix, o CNPJ da igreja. Está ali para vocês ofertar através do seu aplicativo aí no seu celular. As irmãs estão com a maquininha passando no meio de vocês. Vocês podem ajudar também. Você que está com a sua oferta, se coloca em pé para nós apresentar a Deus. Levanta mais alto, isso, mais alto. Mais alta a sua oferta. Mais alegre, levanta mais alto. Diga comigo, meu Deus. Eu sou. Eu sou. Um patrocinador. Da sua obra, eu sou o mantenedor da sua obra, Senhor, recebe os dízimos, as ofertas, repreenda o devorador, sai devorador, sai miséria, sai, sai todo mal. Senhor, entra na nossa casa, no nosso trabalho, entra, Senhor, e abençoa o pão que está sobre a nossa mesa, que nunca venha faltar, no nome de Jesus. Amém. Amém. Vamos entregar nossa oferta. Vamos entregar nossa oferta e vamos louvando ao Senhor. Vamos louvando a Deus. Vamos cantando para Jesus, enquanto os nossos irmãos vão passando com a salva. Vamos lá? Quem oferta com a

e o Senhor. Dá para melhorar. Ó Senhor, abençoa esta oferta. Ó Senhor, abençoa esta oferta. Abençoa.

0: Deus e o Senhor. E o Senhor. Amém. Amém. Irmão, vamos fazer um propósito com Deus para o próximo domingo, trazer uma oferta de gratidão a Deus aqui no próximo domingo. Quem tem esta fé, levanta a sua mão. Quem tem esta fé? Quem vai estar aqui no próximo domingo, levanta a mão, dá uma glória a Deus. Então vamos fazer esse propósito com Deus. Eu não vou estar aqui com vocês, porque vamos estar lá juntamente com a nossa irmã Irene, lá na inauguração da nossa igreja de IEP. Alerta, alerta, irmãos, e de IEP em toda a região. A igreja lá ficou linda demais. E nós vamos estar lá, irmãos, inaugurando a igreja. E como a igreja Deus é Amor, ela já é referência, nós vamos para a praça também. Oh, meu Deus do céu! Vai ser algo tremendo, a diretoria vai estar lá, o povo ali, a região, todos vão estar lá, os irmãos vão já preparar o caravana, vão levar alimentos, vão fazer, irmãos, uma festa que vai ficar marcada na cidade de Epé. É próximo domingo, irmãos de Epé, não se esqueçam, nesse domingo estaremos com vocês, mas aqui a sede mundial não vai estar de portas fechadas. Pastor Wilson vai estar aqui representando toda a diretoria nesse próximo culto, no domingo aqui também. Ele vai estar aqui conosco. Confirmado, pastor Wilson? Ele está aqui conosco no próximo domingo. E ele vai estar aqui orando por vocês também no próximo domingo. Amém? Mas vamos fazer uma oferta de amor, meus irmãos. Uma oferta de gratidão a Deus. Sabe por que eu estou tão alegre, tão entusiasmado para falar sobre isto? Porque já estamos quase finalizando o mês de maio. E junho já está aí. O que vai acontecer em junho? Dia 13 e 14, aniversário da IPDA. Aniversário. 60 e quanto? Não ouvi. 60 e quanto? 64 anos da Igreja Deus e Amor. Ah, meu Deus do céu. Uma bênção do céu, meus irmãos. 64 anos da Igreja Deus e Amor. Já coloca na sua agenda, no rascunho, escreva aí. Dia 13, dia 14 de junho, Grande São Paulo, todos aqui na sede mundial do aniversário da Igreja Deus e Amor. Vamos então passar esse envelope do livramento. Os irmãos que têm fé de entregar no próximo domingo uma oferta especial, levanta a sua mão, vamos lá. Levanta a sua mão, tem gente que ficou em pé já. Grande é a sua fé, meus irmãos, isso aí. Deus abençoe. Isto, vai pegando o envelope. Pega o envelope, propósito com Deus. Glória a Deus. Irmãos, eu sempre falo que a Igreja de Deus e Amor é uma igreja, é um milagre. Quem é mantenedor da igreja, levante a mão. Não, quem é mantenedor, ofertante da casa de Deus, levante a mão. Então, por que eu falo que é um milagre? Porque vocês contribuem com a manutenção da igreja e vocês também são os mantenedores da obra social da igreja. Que coisa tremenda é isso, meus irmãos. Nosso Deus é o Deus que abençoa e dá bênção abundante em nossas vidas. Amém? Agora se coloca em pé com o envelope na mão. Vamos fazer uma oração agora. Já é oração para nós colher testemunho. Milagre já aconteceu em nosso meio. Irmãos, eu prometo para vocês que vamos encerrar, irmãos, 5 em ponto, tá bom? Às 17 em ponto eu vou encerrar aqui. Mas esse é um momento muito especial, momento dos milagres. Momento de fazer prova com o nosso Deus Todo-Poderoso. Quem acredita, quem tem certeza que Jesus está conosco aqui, levanta a mão, diga: meu Deus, eu agradeço, porque eu sou o mantenedor desta obra. Eu prometo em contribuir, em ajudar a manter esta obra, todos dando glória, glória, glória a Deus. Glorioso Deus, maravilhoso, eterno Pai. Este é o momento dos milagres, Senhor. É o momento de nós colher testemunho, pessoas que irão testemunhar dos milagres que já alcançaram, que já receberam. Senhor Jesus, pessoas que já entraram aqui, Senhor, como se estivesse no vale, mas agora já estão sentindo aquela alegria, aquela paz do coração. Nós repreendemos toda a fúria do inferno, do diabo, Satanás que está oprimindo este ouvinte, Satanás que está oprimindo esta pessoa que está aqui em nosso meio. Eu te repreendo, Satanás, saia, sai desta casa, sai desta vida, sai, sai, sai, sai, sai, sai, sai em nome de Jesus, sai em nome de Jesus. É o sangue de Jesus agora, Satanás, contra você. É o sangue de Jesus te repreendendo agora, demônio. É o sangue de Jesus te repreendendo agora. Saia, saia desta casa, sai desta vida agora. É pelo sangue do Cordeiro, é pelo sangue de Jesus que nós repreendemos toda obra de inveja, toda obra feita na encruzilhada, no cemitério, nas matas. Sai daí, Satanás, você que está trancando a vida financeira desta pessoa, esse pequeno, médio, grande empresário que está passando dificuldades financeiras, você que está trabalhando ocultamente na vida desta pessoa, eu te repreendo agora. Saia, sai, sai, sai, sai, sai, sai, grita, igreja, queima ele, queima ele, Jesus, queima, queima, vai queimando, Jesus, vai queimando toda a obra do inferno. Sai daí, Satanás, demônio que está levando essa pessoa ao desejo de suicídio, demônio que está colocando o coração dessa pessoa para fazer acerto de conta, para tirar a vida daquela pessoa. Sai daí, Satanás, demônio assassino, sai daí agora, sai, sai, sai, sai, sai, sai, sai agora em nome de Jesus. Em nome de Jesus nós repreendemos toda a obra do inferno. Sai daí, Satanás, o sangue de Jesus tem poder, o sangue de Jesus tem poder, o sangue de Jesus tem poder. Sai, sai, sai, sai, sai, sai, sai, sai, sai, sai agora, sai agora em nome de Jesus Cristo, sai agora em nome de Jesus Cristo. Em nome de Jesus nós repreendemos toda a fúria do inferno. Sai em nome de Jesus, amém. Irmãos, guarda com muito carinho esse compromisso que você fez com Deus. Aqui comigo o pastor Luiz, pastor Marco. Mas eu quero chamar uma pessoa aqui hoje. Esta pessoa chegou aqui arrastando as pernas, uma das pernas com dificuldade para andar. O senhor está me dizendo que esta pessoa tem uma perna mais curta do que a outra. Mas pode celebrar, porque o milagre já aconteceu. Vocês ficam apreensivos, irmão, quando a gente fala em milagres? Vocês ficam tão apreensivos quando a gente fala em milagres? Onde está esta pessoa? Levanta a sua mão. Você percebe que a sua perna é um pouquinho mais curta do que a outra. Você tem dificuldade para caminhar e hoje você chegou aqui pela misericórdia. Levanta a sua mão. Onde está a pessoa? Várias pessoas já levantaram a mão, mas eu quero a pessoa revelada. Levante a mão. Levante a mão. Levante a mão e venha à frente. Venha à frente. Quatro pessoas levantaram a mão. Cinco. Onde está você? Onde está você? Ah, pastor, não vou levantar a mão, fico com vergonha de quê? Vem à frente, irmão, vamos falar com aquele irmão, irmão Levi, aquele irmão de blusa. Fala com ele lá em off, por favor. Conversa com ele, vem à frente as pessoas que levantaram a mão, vem à frente. Já vem à frente, porque daqui nós já vamos fazer o término do culto, tá bom? Traga os seus pertences, traga a sua bolsa, não deixe nada aí na cadeira, tá bom, meus irmãos? Não deixa nada aí com você. Traga aqui à frente. Prometo que não vou causar enfado para você.
1: Pastor Milton, esse aqui é o irmão Roque. Ele disse que tem um problema sério na sua perna. É isso, irmão Roque?
2: Isso mesmo. E hoje eu vim me arrastando, mas eu vim acreditando que o Senhor é todo poderoso para dar a cura da minha perna.
0: Bom, Roque, detalhe um pouquinho mais sobre esse problema na perna.
2: Esse problema na minha perna é uma artrose, né? Já está muito generalizado. Inclusive, eu estou até com uns, fazendo um exame pré-operatório lá nas clínicas. Essa semana era para mim fazer um exame de sangue, até eu esqueci. Eu acho que foi uma obra, sei lá, eu esqueci do dia. Mas eu tenho outra consulta agora dia 20 e outra dia 27.
0: O senhor já recebeu algum milagre?
2: Eu já, aqui mesmo.
0: Aqui?
2: Aqui, muitos milagres.
0: O senhor chegou com dor aqui?
2: Eu cheguei com dor.
0: E está sentindo dor?
2: Na minha perna.
0: Está doendo?
2: Esse osso aqui está bem estragado.
0: Está estragado?
2: Está estragado. Só Jesus mesmo.
0: Só Jesus?
2: Só Jesus.
0: E aí, o que você acha? Jesus cura ou não cura?
2: Com certeza. Eu Ele falou, só basta ter fé. Crê que eu posso fazer?
0: E você tem fé?
2: Com certeza, eu vim aqui na
0: Você tem fé nele?
2: Em nome de Jesus.
0: Acredita nele?
2: Com certeza.
0: Acredita de verdade?
2: Acredito em Jesus.
0: Tem certeza?
2: Tenho certeza.
0: Então peço para Jesus.
2: Jesus, cura minha perna, que o Senhor tem o poder, meu Pai.
0: Procura a dor na perna.
2: Glória a Deus. Estava doendo, eu não estava nem a andar.
0: E agora?
2: Se eu fazia assim, eu doía no osso.
0: E agora?
2: Agora eu não estou sentindo dor, não.
0: Tem certeza?
2: Em nome de Jesus.
0: Agora... Não, isso. Isso me encanta. Irmão Roque, acho que não. Não. Vamos lá, Molevi. Acho que ficou um pouquinho. Abaixou, irmão. Levanta.
2: Eu, para pisar, para vir para cá, eu vim sentindo muita dor.
0: Tu podia fazer isso?
2: Nossa, eu bati, eu senti aqui em cima.
0: Eu quero ver você andando, vamos lá, não precisa correr não, só anda. Vai andando com jeitinho.
1: Pastor Milton, depois o povo fala que não tem milagre na Deus e amor. Olha aí o homem que estava com dor na perna, eu pergunto para ele, cadê a dor?
2: Sumiu.
1: Cadê a dor?
2: Não tô sentindo dor não. Igual...
1: Não tá sentindo dor?
2: Não, não.
1: Quem te curou?
2: Jesus.
1: E vocês não dão glória a Deus, igreja?
0: Morroque, Morroque, como que se explica isso? Como que se explica?
2: Milagre, né? Só Jesus pode fazer.
0: Milagre não tem como explicar, não é?
2: Só Jesus que faz.
0: Milagre não, a gente não consegue explicar. Vocês estão vendo, irmãos, a maneira que o nosso Deus faz? Toda a glória para Ele. Para Ele. Irmãos, eu sou aqui na mão do meu Jesus, como esse microfone aqui, olha. Ele está fazendo milagre. O Senhor falou, olha, tem uma pessoa que chegou aqui com a perna mais curta do que a outra e eu vou curar hoje. E aqui está o irmão, já baixou, já levantou, já ajoelhou, já glorificou, já andou, já caminhou e vocês já glorificaram também. Então é coisa de Deus. Quem mais está doente aqui? Levante a mão. Hein?
3: Minhas pernas doendo.
0: Está doendo. Está doendo demais.
3: Está doendo
0: mesmo. A pergunta é, tu acredita no milagre?
3: Acredito.
0: Acredita mesmo?
3: Acredito.
0: Tu já é crente?
3: Já fui batizado. Já foi?
0: Deu. E hoje, o que aconteceu?
3: Eu vim pra cá com muita dor nas pernas. Sabe?
0: Mas a sua vida com Jesus, como é que tá?
3: Tá bom, graças a Deus. O autossistema me mandou nada reclamar, não.
0: Mas você vai voltar pra Jesus hoje?
3: Volto, em nome de Jesus.
0: Volta?
3: Volto.
0: Então quero ver a sinceridade do seu coração. Tu afastou da igreja, afastou de Jesus, só que Jesus quer mais do Senhor.
3: Sim, Senhor.
0: E o Senhor vai voltar para Ele agora.
3: Em nome de Jesus.
0: Então diga, Jesus.
3: Jesus.
0: Eu te amo.
3: Eu te amo.
0: E hoje.
3: E hoje.
0: Estou voltando.
3: Estou voltando.
0: Para valer.
3: Para valer.
0: Na tua casa.
3: Na tua casa.
0: Senhor.
3: Senhor.
0: Toma.
3: Toma.
0: A minha vida.
3: A minha vida.
0: Meu milagre.
3: Meu milagre.
0: Já aconteceu.
3: Já aconteceu.
0: Na minha vida.
3: Minha vida.
0: Amém.
3: Amém.
0: Foi de coração essa decisão?
3: Glória a Deus.
0: Qual é o teu nome?
3: Raimundo Nonato.
0: Raimundo?
3: Nonato.
0: Foi Raimundo?
3: Senhor.
0: Tu é de onde?
3: Eu sou da Bahia.
0: Tu é da Bahia.
3: Sou.
0: E o povo baiano tem muita fé.
3: Tem muita fé.
0: Então procura a dor agora.
3: Eu tô sentindo que tá me melhorando.
0: Não, tem que sair tudo. Vai ter que sair tudo, irmão. Tu não é baiano?
3: Sou baiano.
0: E baiano tem fé.
3: Tenho, tenho.
0: Baiano tem muita fé.
3: Tenho, tenho.
0: Em nome de Jesus.
3: Em nome de Jesus.
0: Sai! Vamos lá, irmão, procura. Vai, caminha, vai, caminha. Caminha. Viu?
3: Hã? O bicho cantar já sumiu.
0: Sumiu?
3: Subi aqui na mão.
0: Quem te curou?
3: Jesus.
0: Então fala comigo, Jesus.
3: Jesus.
0: Eu não te abandono.
3: Eu não te abandono.
0: Nunca mais.
3: Nunca mais.
0: Tudo que não presta já saiu da sua vida.
3: Agora.
0: Amém. Depois eu falo que o povo baiano tem muita fé. Tá aí, ó, irmãos. Olha aí a fé. Pastor Wilson. Nós temos que encerrar aqui dentro do horário, mas o senhor vai ter uma oportunidade para orar e chamar as pessoas aqui, porque olha, milagre já aconteceu. Quem está com os microfones aí, se prepara para colher testemunho. Quem já recebeu o milagre, levante a mão.
4: A paz do Senhor, meus irmãos. Como é bom estar com vocês esta tarde. Eu gostaria que vocês levantassem as mãos assim. Digam comigo, o sangue de Jesus tem poder. Mais uma vez, o sangue de Jesus tem poder. Eu quero chamar aqui uma revelação que o Senhor me dava aqui neste momento. Aqui nós temos cinco pessoas, preste atenção. O Senhor me mostrava que você está sentindo uma dor insuportável nos seus rins, que começou agora há poucos dias. Parece que tem uma mão esmagando o teu rim, de tanto que dói. E você tem uma preocupação para ir ao médico. Você não quer ir ao médico porque você cisma que isso aí não é bom. E o Senhor Jesus está me dizendo aqui que Ele está curando essas 5 pessoas aqui agora. Mas é uma dor insuportável que parece que tem uma mão ali esmagando, apertando o seu rim. De tanto que dói, eu quero vocês aqui na frente, aonde estão essas 5 pessoas, levante a mão e corra aqui para frente, porque o Senhor está te dando um rim novo aqui nesta tarde. Quem pode dar glória a Deus? Vem de mão levantada, levante a mão e venha, porque Jesus está te dando saúde. Amém, meus irmãos? O Senhor também me mostrou uma pessoa aqui, preste atenção. Que você está com os seus joelhos lesionado. E é uma dor terrível. Meu Deus do céu. Corre, minha irmã, corre. Jesus te dá saúde aqui nesta tarde. Quem dá glória a Deus? A última revelação. O Espírito Santo de Deus me faz saber. Que aqui entre nós, preste atenção. Tem uma pessoa aqui que você está sentindo muitas dores abdominais. Seu abdômen dói demais. Dói no apertar. O Senhor está curando uma enfermidade nesse intestino. Corre, vem. Jesus te dá saúde. Pode aplaudir o nome de Jesus, pode.
5: Quem dá glória a Deus, igreja? Olha como a revelação é tremenda, meus irmãos. Todas as pessoas que chegaram aqui com dores abdominais, rins, doendo essa parte, tem alguém sentindo isto? Coloca a sua mão sobre ele, coloca a sua mão, isso, onde está doendo, coloca a sua mão, você tem fé de fazer isso? Coloca a sua mão, feche seus olhos, Senhor, a cirurgia do Senhor é algo inexplicável. Que o Senhor possa mover agora, repreendendo essas dores no abdômen, essas dores na coluna, essas dores nas pernas, essas dores que está afetando as juntas desta pessoa. Eu repreendo agora, Senhor. O milagre já está acontecendo. Eu tenho certeza, Senhor, que a Tua boa mão já está tocando nessas vidas. Confirma, Senhor, o milagre, no nome de Jesus. Amém. Agora, vamos lá. Faz o teste, procura a dor. Procure a dor. Levanta a sua mão que você não está sentindo mais nada. Quem já não está sentindo mais, levanta a mão. Levanta, olha quantas pessoas. Dá para a gente ouvir pelo menos 2 pessoas aqui, Molevi? Dá para ouvir? Cadê os microfones? Tem que ser rápido. Quem recebeu o milagre tem fé de contar a bênção. Levanta a mão, lá tem uma irmã lá atrás. Hoje está faltando microfone. Vamos fazer então, irmãos, a oração de libertação. Vamos fazer a oração de libertação então, irmão, devido ao horário. Falta 9 minutinhos. Vamos deixar para colher o testemunho após a oração da libertação. Pastor Marco, você pode fazer essa oração aqui convidando o povo. Irmãos, todos vocês venham à frente. Venha à frente. Nós já vamos fazer a oração da fé. Vamos fazer a oração da fé. Não se esqueça, irmãos e ouvintes de casa, dia 31 é eu me aquecendo no rebanho. Crente que está afastado, que deixou de vir à igreja nesse dia 31, vocês são os nossos convidados. Venha estar conosco na sede mundial e também em nossas igrejas Deus e Amor em todo o Brasil. Pastor Marco, é contigo. Quem dá glória a Deus, igreja?
6: Deus abençoe, meus irmãos. Paz do Senhor Jesus para todos vocês. Quem está indo para sua casa tomando posse da sua vitória? Deixa eu ver. Tem mais bênçãos de Deus para serem derramadas aqui sobre a nossa vida. Louvado seja Deus. Levanta suas mãos, levante as suas mãos, em nome de Jesus. Vamos orar, vamos repreender a obra maligna. Tem pessoas que você convidou e não puderam estar aqui, mas elas estão sendo representadas aqui por fotografia, por peça de roupa. Então, pela nossa fé, agora nós vamos apresentar essas vidas nessa oração de libertação. Levante as suas mãos, levante fotografia, peça de roupa e comece dando glória, vai dando glória, glória. Glorifique aquele que vive para sempre, glória, glória. Santo, Santo, Santo, Santo, glórias ao seu nome, Santíssimo, Eterno e Poderoso Deus, é na sua presença, meu Pai, nós entramos neste momento, nessa oração de libertação, meu Pai, e repreendemos as obras malignas, Senhor, nós repreendemos as legiões lutando contra o seu povo, a nossa família, os nossos familiares, contra a sua igreja, Senhor, meu Deus, nós repreendemos agora, em nome de Jesus Cristo, toda a legião, saia do nosso caminho agora, saia da nossa frente agora, saia da nossa casa, da nossa parentela, do nosso trabalho, da saúde do povo de Deus, sai legião, sai potestade, sai espíritos malignos, sai demônios que trazem enfermidades, nós ordenamos agora, sai da nossa frente, expulse igreja do Senhor, saia Satanás, sai legião, saiam demônios, saiam enfermidades, saiam setas malignas, em nome de Jesus, sai demônio do vício, sai em nome de Jesus, queima Senhor, vem Senhor meu Deus, em nome de Jesus Cristo, nós pedimos nessa tarde Senhor, a libertação, em grande Deus, tira do cativeiro, tira Senhor meu Deus, das prisões malignas, satânicas e demoníacas, meu Deus, vai desfazendo a obra de Satanás, meu Deus, em nome de Jesus, saia do nosso meio, opressões malignas contra jovens, contra crianças, saiam em nome de Jesus, terror noturno, pesadelo, saia em nome de Jesus, mortandade que assola ao meio-dia e o dia inteiro, sai mortandade, sai espírito da morte, nós ordenamos agora em nome de Jesus Cristo, saia, saia, não é no meu nome, não é no nome da igreja, é no nome de Jesus, nós ordenamos agora, perde a sua força, Satanás, e saia dessa vida, saia dessa pessoa, dá o seu grito de derrota, Satanás, saia, queima ele, meu Deus, queima ele, meu Pai, para isso o Filho de Deus se manifestou, para desfazer as obras do diabo, em nome de Jesus Cristo, forças malignas, satânicas e demoníacas, saiam, saiam do nosso meio, saiam em nome de Jesus, sai, não volte mais, em nome de Jesus.
5: Quem dá glória a Deus, igreja? Irmãos, procura a enfermidade que estava no seu corpo, levanta a sua mão. Os nossos irmãos dos microfones, irmãos, que vão entrevistar vocês após a oração da fé, vocês vão contar o seu testemunho, o milagre. Tem milagre aí, irmão Levi? Tem milagre? Tem milagre aí, igreja? Aleluias. Pastor Kleber está por aqui, cadê o pastor Kleber?
7: Não aqui, está? Pastor, estou aqui.
5: Vamos lá, pastor Kleber. O irmão, como pastor da igreja, é com você fazer essa parte final.
7: Glória a Deus.
5: Isso. Dá um pulinho aqui que eu te ajudo. Isto. Olha aqui o pastor meio das ovelhas. Isto. Pronto. Aqui
7: glória
5: está.
7: A Deus.
5: Deus abençoe.
7: Queridos, antes de nos despedirmos, todos os nossos pastores estarão aqui para ouvi-los. E a unção com azeite aqui deste lado. Quem está entendendo, diga glória a Deus. Segunda-feira, amanhã, segunda do pão em todas as nossas igrejas. Deus e amor, os membros e congregados não pode faltar. Quarta-feira pela tarde, o pastor Wilson Siqueira. 9 da manhã, o pastor Milton. Está uma bênção tremenda, Deus movendo na nossa vida. Levante as suas mãos, gratidão. Quem é grato a Deus, diga glória a Deus. Amém. Ore pela inauguração também lá na cidade de IP, vai ser uma festa maravilhosa e Deus vai ser glorificado. Santo e poderoso Pai, nós entregamos nas Tuas mãos esta concentração, Pai. Pedimos agora sobre a vida de todos os Teus filhos, Pai querido, aqueles que acompanham a transmissão. Pai, nós agradecemos pela oração dos Teus pastores, dos Teus filhos, e já estamos mais do que abençoados, e agora dê-nos um coração agradecido para Te louvar e para testemunhar, em nome de Jesus. Que o Senhor te abençoe e te guarde. Amém. Que o Senhor tenha misericórdia de ti. Amém. Que o Senhor sobre ti levante o seu rosto. Amém. E te dê a paz. Amém. Não esquece de trazer uma pessoa com você para celebrar no próximo domingo, amém? Você recebeu, traz alguém com você, bem forte. A paz do Senhor Jesus. Venha receber a unção com azeite, vamos já com as entrevistas.
8: 16 horas com mais 58 minutos, um grande culto especial com o tema Profetizando no Vale. Pastor Milton Almeida pregou a palavra do Senhor e milagres da era apostólica aconteceram nesta tarde. Pessoas curadas, pessoas libertas, pessoas que vão retornar para os seus lares felizes, porque Jesus é a nossa alegria. Paz do Senhor, irmã.
9: Amém, irmão.
8: Vai retornar para o lar feliz e alegre.
9: Vou feliz e alegre, levando toda a vitória do que nós queremos alcançar, do que nós queremos que Deus nos dê, porque Deus é aquele que está pronto para nos ouvir. Vida e tudo quanto nós estamos falando com ele.
8: A Igreja Deus e Amor é uma bênção.
9: Ah, é uma bênção, irmão. Olha, até hoje eu nunca saí e nunca saio desse caminho aqui, que é o caminho da porta estreita, o caminho da vida e da verdade.
8: Faça um convite para os ouvintes da Rádio Deus e Amor para virem para a Igreja Deus e Amor e serem abençoados por Deus.
9: É, meus irmãos, todos que estão ouvindo agora pela rádio, em qualquer lugar onde estiver, que os irmãos venham conhecer o caminho da vida e da verdade, que é aqui na sede Deus e Amor, que aqui é o lugar que nós deveremos estar glorificando, sempre nos pedindo ao Senhor bênçãos e mais bênçãos. Deus te dá, Deus está te dando em dobro, em nome de Jesus.
8: Diga obrigado, Jesus.
9: Obrigado, Jesus. Jesus é muito grande para nós estar abençoando. Muito obrigado, muito obrigado. Obrigado mesmo.
8: O nome da senhora é?
9: Wanda Lúcia. Meu nome é Wanda Lúcia, que eu frequento aqui a sede do Senhor, que eu nunca saí, nem vou sair nunca desse caminho.
8: Deus te abençoe, irmã Wanda, pelo seu depoimento, pela sua participação. Deus operou milagres, curas, sinais e grandes maravilhas no nosso meio. Minha irmã, qual o seu nome?
10: Madalena.
8: Irmã Madalena, vai retornar para o lar feliz, alegre e contente.
10: Em nome do Senhor Jesus.
8: Com a bênção nas mãos.
10: Em nome de Jesus.
8: Lance um convite para os ouvintes da Rádio Deus e Amor para virem, receberem o milagre, as bênçãos, as promessas do Senhor.
10: Para irmãos ouvintes, que vocês possam vir na parte da manhã, na parte da tarde ou à noite, e principalmente dia 13 e 14 de junho, que é a festa da comemoração de 64 anos da fundação da Igreja Pentecostal Deus e Amor. Vocês estão todos convidados, vocês e a família, em nome do Senhor Jesus. E orar pela família irmã Irene Miranda e toda a diretoria e as membresias. Em nome de Jesus, viu? O convite foi dado. Ouça a voz do Senhor. Viu? Deus, ele coloca as palavras na nossa boca. E nós temos que falar quando ele quer. Viu? Porque ele se responsabiliza. A paz do Senhor Jesus para todos.
8: Deus abençoe a irmã Madalena. Ela já aproveitou aí a oportunidade e já convidou os ouvintes para o dia 13 e 14 de junho, para os 64 anos de existência da Igreja Pentecostal Deus é Amor. Vamos ouvir mais uma irmã. Irmã, qual o seu nome?
11: Doralice.
8: Conte a bênção.
11: Olha, eu quero contar...

0: eu ia operar dessa vista aqui e fiz um voto com Jesus. Se tudo desse bem, eu operasse minha vista e eu ficasse enxergando, eu vinha dar o testemunho e dar o voto. E eu já entreguei o voto que eu fiz. E posso contar outra? E eu vou operar desse olho aqui também. Eu peço para os irmãos oração que dê tudo bem, assim como deu esse daqui, né? Então eu vou contar um livramento que Deus deu para meu neto. Meu neto ia saindo de moto e veio uma linha de pipa, cortou o pescoço dele. E ele quase que morreu. O médico falou que se entra mais um pouquinho, tinha morrido. E Deus deu o livramento a ele. E por isso eu estou contando o livramento que Deus deu a meu neto. E mais livramento, depois eu conto mais, porque não só tem eu, tem mais gente para contar.
1: Todas essas grandes vitórias, bênçãos, foram alcançadas através de buscar a Deus aqui na Igreja Deus e Amor.
0: Na Igreja Deus e Amor, e tem muitos anos que eu sou daqui.
1: Vale a pena servir a Deus aqui, irmã?
0: Sim, com certeza vale a pena.
1: Qual o convite da senhora para quem encontra-se desenganado, aflito, desesperado?
0: O que eu falo para as pessoas é que eles venham para a igreja, porque a solução é Jesus e só Ele que pode curar e só Ele que pode salvar. Só isso que tenho que falar.
1: Diga obrigado, Jesus.
0: Obrigado, Jesus.
1: Deus te abençoe, minha irmã.
0: Amém, Senhor Jesus.
1: Deus te abençoe. Irmã, qual o seu nome?
2: Sou Maria Gomes.
1: Irmã Maria, diga para os ouvintes a sua bênção, a sua vitória recebida por Cristo aqui na Igreja Deus e Amor.
2: O meu é tocante ao dízimo. Eu sou fiel dizimista. Também sou ofertante, eu estou na Deus e Amor desde 2007, e porém eu me firmei no dízimo e só tenho a agradecer ao nosso Deus, porque tudo que eu dou na casa do Senhor, Ele me devolve em tudo que eu preciso, em bens, materiais, no caso também conquista, saúde, em tudo. Estou muito satisfeita em ser membro desta obra. Esta obra é uma bênção do Senhor Jesus.
1: Bênçãos recebidas através de buscar a Deus e servi-lo aqui na Igreja Deus e Amor.
2: Sim, sim, ser dizimista fiel.
1: Vale a pena ser dizimista fiel, irmão.
2: Sim, sim. Só tenho a agradecer ao nosso Deus.
1: Qual o seu convite para quem encontra-se desenganado dos médicos, desempregado, pessoas que estão com problemas, situações deploráveis?
2: Venha na casa do Senhor, venha com fé e creia que o seu Deus ouve e responde. Porque aqui é um pronto-socorro espiritual, também material. Deus trabalha em todas as obras aqui na vida da gente. Todas maneiras Ele trabalha.
1: Diga obrigado, Jesus.
2: Agradeço ao meu Senhor. Obrigada, Jesus. Obrigada, Brasil e mundo.
1: Deus te abençoe, irmã, pelo seu maravilhoso depoimento de fé. Daqui a pouco, às 18 horas, oração do entardecer, presbítero Levi. A Bíblia diz que Deus, a sua voz passeava no jardim, né, Levi? Na viração do dia. Eu estou falando para os ouvintes que daqui a alguns minutos, oração do entardecer. Então, aqueles que acompanharão a oração do entardecer serão abençoados. E quem for vir para a sede mundial, para o culto da família, também será abençoado por Deus, presbítero Levi.
3: Pastor Paulo Cunha, pregando a palavra de Deus, hoje é o Gessé. Presbítero Gessé Ávila, nosso psicólogo, daqui a pouquinho, às 19 horas, aqui na Avenida Prefeito Passos, número 10, no bairro da Liberdade. Eu vou estar com os irmãos em São Bernardo do Campo, atenção São Bernardo do Campo, daqui a pouquinho estaremos com os irmãos, eu, Diácono Matheus Galvão, toda a equipe, ali na Rua Caraíbas, número 29, ali ao lado do Paço Municipal de São Bernardo do Campo, estaremos lá com os irmãos, uma grande concentração de fé e milagres. Deus abençoe São Paulo, Deus abençoe Brasil, Deus abençoe presbítero Alex Cardoso, as suas despedidas aos ouvintes da Rádio Deus e Amor e do programa Voz da Libertação.
1: Deus abençoe, presbítero Levi, aos ouvintes da Rádio Deus e Amor. Esteja sintonizado. Quem se despede é o seu irmão em Cristo, presbítero Alex Cardoso.
3: Um abraço a todos. Deus abençoe. Alô, estúdio. 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
3: 17 horas, 7 minutos.
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5: 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Hora certa.
3: 17 horas, 7 minutos.
1: Obrigada pela sua audiência. Eu sou a Cristine Luiz. E vamos ao momento de informação aqui na Rádio Deus é Amor. Talento sem limites. O desafio de transformar a lei em oportunidade. A inclusão de pessoas com deficiência no mercado de trabalho ainda é um grande desafio aqui no Brasil. Apesar de existir uma lei de cotas que obriga a contratação, a realidade na prática mostra um número muito abaixo de vagas preenchidas. Milhões de profissionais qualificados continuam enfrentando barreiras para conseguir uma oportunidade. O trabalhador com deficiência tem os mesmos direitos de qualquer outro profissional, como férias, 13º. Além disso, a lei garante proteções específicas como um ambiente de trabalho acessível. A deficiência não pode ser usada como critério para demitir ou deixar de contratar alguém. A principal obrigação das empresas é a lei de cotas, que exige a contratação de um percentual de funcionários com deficiência. Essa regra vale para companhias com 100 ou mais colaboradores. A inclusão é vista não apenas como um dever legal, mas também como um compromisso com a diversidade. É fundamental entender que a dificuldade não está na pessoa, mas nas barreiras que a sociedade impõe. A inclusão no ambiente de trabalho é uma forma de reconhecer talentos e corrigir desigualdades. Um ambiente diverso e acessível beneficia a todos e fortalece a equipe como um todo. A profissão do cuidado. Saiba por que a profissão de cuidador de idosos está em plena expansão. O Brasil está envelhecendo em um ritmo acelerado e essa transformação social traz uma nova necessidade para muitas famílias. Com o aumento da expectativa de vida, cresce também a busca por cuidadores de idosos, profissionais dedicados a garantir segurança e qualidade de vida na terceira idade, com atenção e muito preparo, claro. O papel do cuidador profissional é fundamental para o bem-estar do idoso, indo muito além do auxílio em tarefas básicas ou na administração de remédios. Esse profissional oferece suporte emocional, companhia e estímulo, tornando-se um elo de confiança entre o idoso, a família e a equipe de saúde. A demanda por cuidadores qualificados está em plena expansão, com oportunidades de trabalho em residências, clínicas e hospitais. E por ser uma função de grande responsabilidade, a busca por cursos de capacitação tem sido um diferencial, valorizando os profissionais que se preparam adequadamente para atuar na área. Então, além do conhecimento técnico, habilidades como paciência, empatia e boa comunicação são fundamentais para quem segue essa carreira. A presença de um cuidador preparado não só protege o idoso, mas também alivia a sobrecarga familiar, garantindo mais tranquilidade e cuidado para todos os envolvidos.
3: 17 horas e 10 minutos.
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7: Boa tarde, na paz do Senhor. Eu sou a Neuza, moro na cidade de Santa Isabel e eu desejo a todos os ouvintes da Deus e Amor uma tarde abençoada e que Deus derrame chuvas de bênçãos sobre a sua vida e da sua família.
8: Está chovendo.

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0: Senhor, irmãos e irmãs. Aqui quem vos fala é sua irmã em Cristo Maria, da cidade de Seara, Santa Catarina. E eu tenho um milagre muito grande para contar, que eu era praticamente cega dos dois olhos de catarata, e o meu esposo tinha que me guiar e carregar o meu filho, que ainda era pequeno, no colo, para nós dois se batizar nas águas. E eu saindo dessas águas, onde que tive que ser guiada pelas irmãs obreiras para descer na água, para sair da água. E após eu ser batizada, além de flutuar de alegria, eu também recebi a cura do olho, onde que eu já tinha feito cirurgia de catarata em Assunção, no Paraguai. Antes de eu conhecer a igreja, antes de conhecer a palavra de Deus, antes de aceitar Jesus. E esse olho estava cego, porque eu tenho foto até hoje que a bolinha preta estava toda branca, tampada pela catarata. Então, no dia do batismo, quando saí das águas, o Senhor fez a obra na minha vida, graças a bom Deus, que esse dezembro passado eu fiz 32 anos de batizado. Se batizamos lá em Santa Rita, Paraguai, Alto Paraná, mas o batismo era em Laranjito. E nós estávamos em 80 candidatos para o batismo, uma bênção muito grande. Por isso que até hoje, quando eu vejo, eu assisto os batismos, eu me alegro muito e choro, porque se assim um desejo muito grande se eu pudesse me batizar outra vez. Nós sabemos que pela palavra já estamos libertos, já estamos transformados, já estamos na presença de Deus, já estamos salvos. Então, não é que o batismo salva, mas ele faz parte da salvação. Então, eu senti de testemunhar esse milagre na rádio. Deus que abençoa e fiquem todos na paz do Senhor Jesus.
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1: Confie no Senhor de todo o seu coração e não se apoie em seu próprio entendimento. Provérbios 3:5.
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2: 17:28.
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3: Graça e paz, queridos e amados ouvintes, quem tem o prazer de vos saudar é a sua irmã em Cristo, Nayara Otávio, e eu estou passando aqui mais uma vez para trazer uma reflexão da palavra de Deus ao seu coração. No livro de Tiago, capítulo 5, no verso 16, a parte A do versículo vai dizer: confessai, pois, os vossos pecados uns aos outros, para serdes curados. Queridos, eu quero vos falar sobre o poder que tem a nossa confissão. Há doenças que são físicas e doenças emocionais. Há doenças do corpo e doenças da alma. E guardar mágoas e esconder pecados traz doenças gravíssimas. E chamamos essa situação deplorável de doenças amartiagênicas, ou seja, doenças geradas pelo pecado. E Tiago, ele fala desse assunto quando diz: confessai, pois, os vossos pecados uns aos outros, para serdes curados. Amados, quando eu leio esse tema, eu lembro da história do rei Davi, quando adulterou com Betseba e mandou matar o marido dela, e depois casou-se com a viúva e continuou a sua vida como se nada tivesse acontecido. Triste, né? Mas a mão de Deus pesou sobre ele e o rei adoeceu. O seu vigor tornou-se como sequidão de estio e os seus olhos ardiam. As suas lágrimas inundavam o seu leito e a sua alma estava de luto. Até o dia em que ele foi confrontado pelo profeta Natã. E o texto diz que, caindo em si, ele confessou o seu pecado. E a partir daquele momento, quando ele caiu em si e confessou o seu pecado, aquela confissão trouxe-lhe a cura, a libertação. Trouxe o perdão e a restauração. Ou seja, diletos ouvintes, pecado escondido é como uma algema invisível. Eu costumo dizer que a pior prisão é o cárcere da consciência culpada. Mas a palavra de Deus nos aponta um caminho de saída, de cura, de libertação. Quando nos afirma, no livro de Aos Provérbios, capítulo 28, no verso 13, nos diz que o que encobre as suas transgressões jamais prosperará, mas o que as confessa e deixa alcançará misericórdia. Olha o que a palavra do Senhor nos orienta, queridos ouvintes. Nos mostra um caminho para a cura de muitas doenças. Ou seja, a confissão é o fruto do arrependimento. E o arrependimento é a porta de entrada do perdão para a nossa alma e da cura física, da cura emocional. Sabemos que existem hoje vários tipos de enfermidades. Quem sabe eu estou falando com alguém que está enfermo, alguém que está abalado psicologicamente, alguém que as suas lágrimas não param de molhar o seu leito e você não sabe o que fazer. Eu quero dizer para você que hoje em dia há muitas pessoas doentes que precisam ser tratadas. Não é com remédios e cirurgias nas clínicas, nos hospitais, mas é com a terapia da confissão. Isso mesmo, talvez você está perguntando, mas irmã Nayara, que confissão? A palavra do Senhor está nos orientando em Tiago 5:16. Confessai, confessai, pois, os vossos pecados uns aos outros para serdes curados. Ou seja, com a terapia da confissão, o pecado, ele gera doença, mas a confissão traz a cura. É claro o texto sagrado, quando você confessa e deixa de praticar, você alcança misericórdia. E o pecado, ele escraviza e atormenta. Mas a confissão traz libertação e restauração. E é esta palavra que o Senhor colocou no meu coração para trazer para você. Você que está me ouvindo, dileto ouvinte. Você que está vivendo atormentado. Você que não sabe o que fazer da sua vida. Comece a praticar essa terapia da confissão. Comece a confessar as suas culpas, os seus pecados, primeiramente a Deus. A palavra do Senhor diz, chegai-vos a Deus e Ele chegará a vós. Quando você se entregar a Deus, primeiramente confessando os seus pecados e reconhecendo que sem Ele, como a Bíblia diz em João, sem mim nada podeis fazer, então você será alcançado pelo Espírito Santo e você será liberto, curado e restaurado. Que a bênção de Deus possa te alcançar, que a misericórdia do Pai, a graça e a comunhão do Espírito Santo esteja sobre a sua vida e sobre a sua família, desde agora e para todo sempre. Fiquem todos com Deus e até a próxima.
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0: nem tanta gente conheça, né? Mas existiu um grande jogador de rugby. Aliás, que no Brasil nem é tão... Esse é um jogo, um esporte, não é nem tão conhecido assim, mas conhecido como um dos maiores da história neozelandês. E conhecido como Lomu, ou Lomu. Era o monstro do esporte, né? E faleceu aos 40 anos de idade. E aqui no Brasil a repercussão foi muito pequena, claro, mas na mídia internacional o lamento, né? Uma pessoa com 40 anos de idade, conhecida nesse esporte, não é rugby, é rugby. E de repente a pessoa, assim, morre desse jeito, né? Vinha sofrendo algumas enfermidades. Mas se você tiver a oportunidade de ver uma foto desse rapaz, forte, extremamente forte, gigante, mas tinha algumas enfermidades que pareciam pequenas, até eu diria, sei lá, pelo tamanho dele, a gente julga assim, sei que não é assim, claro, mas a gente olhando como era forte o Lomu, a gente olhando como fisicamente, a gente, puxa, esse rapaz é indestrutível, né? E esse é um esporte de contato, é um esporte que quem tem mais força arrasta o outro, derruba o outro, enfim. Mas aos 40 anos de idade sucumbiu a uma enfermidade e acabou falecendo. E como qualquer ser humano que falece, a gente lamenta, né? Se lamenta, lamenta muito. Mas não foi só ele. Tem aqui uma, que eu gostaria que a Débora também visse, uma senhora já de bastante idade carregando uma criancinha no colo, né? E uma foto bonita, né? Uma senhora de idade, uma criancinha. E para trazer a mensagem que eu sempre trago, né? Sobre a fragilidade da vida. O quanto a vida é frágil.
1: E essa foto a gente pode ver o oposto, né?
0: Exatamente, o grande contraste.
1: É, a velhice e o nascimento de uma criança, né? O nascer da vida.
0: Exato. Os dois expostos à mesma situação. E mais uma vez eu falo de Tiago, que diz, olha, não dá para dizer hoje ou amanhã iremos para tal cidade, passaremos um ano, vamos negociar, ter lucro, né? E atualmente a gente vê que muitos palestrantes, psicólogos, pessoas da palestra motivacional, que aliás está na moda e está na moda até dentro da igreja, né? Falando sobre a questão do controle, estar no foco da nossa direção, nos organizemos, planejemos, se nós nos adaptarmos, nada sairá do nosso domínio. Mas a verdade, ouvinte, é que, fazendo uma pergunta com uma resposta bíblica, será que nós temos realmente controle daquilo que acreditamos possuir sobre a nossa própria vida? Com certeza não. Com certeza não. E é claro que nós temos que nos preparar para viver, para morrer. Mas o que eu quero dizer é assim, já que nós não sabemos, não temos esse domínio sobre a nossa vida, por que às vezes vivemos mal o dia de hoje, não é? Por que vivermos em contendas, intrigas, errados, fazendo coisas que não são boas? Não é só espiritualmente que eu estou dizendo, coisas que não são boas, até para a questão da consciência, para a questão do aspecto social da pessoa, espiritualmente muito mais profundo ainda. A vida humana é frágil, prezado ouvinte, é frágil. Mas com muita frequência a gente esquece dessa realidade, a gente se esquece de que, aliás, esse ano, né? Esse ano nós tivemos muitas, eu vou colocar, perdas, né? Perdas. Quando eu digo perdas, muitas pessoas que eu conhecia esse ano partiram. Partiram, foram embora. Não é que nós começamos o ano de 2000, né? E seja qual ano for, dizendo assim, não, esse ano vamos perder esse, aquele. Não, a gente sabe que muitas pessoas cairiam os seus corpos no campo de batalha, almas seriam recolhidas ao paraíso, algumas não, porque a gente tem que ser realista também. Mas nós temos que entender a fragilidade da nossa vida. Temos que entender. Nós somos frágeis. A qualquer instante nós podemos ser chamados à eternidade. Sem falar, ouvinte amado, que nós estamos sempre a um passo da eternidade. Nós estamos a uma batida do coração da eternidade. Parou? Estamos a um acidente de trânsito da eternidade. Que Deus nos livre, que Deus proteja todos nós, mas estamos a uma bala perdida da eternidade, estamos a um assalto com violência da eternidade. Nós devemos estar preparados, sim, mas devemos viver uma vida melhor. Devemos viver uma vida melhor. Aquela doença ainda não diagnosticada, aquele desastre, aquela aventura. Quantos atletas, pessoas que ao nosso ver pareciam ser indestrutíveis, mas atletas, até esses atletas desse voo livre, acho que uns dois ou três famosos no mundo foram embora. E pessoas simples, normais também. Prezado ouvinte, não é à toa que o salmista dizia: faz-me conhecer, ó Senhor, o meu fim, com a medida dos meus dias, para que eu saiba o quão frágil sou. Não sabemos o que sucederá no dia da manhã, então vamos viver o que sucederá amanhã, né? Vamos viver uma vida agradável. Qual o lugar que Deus ocupa na sua vida? Devemos planejar, sim, mas que Deus seja sempre a parte central do nosso planejamento, que esteja sempre nas nossas equações. Quando fizermos escolhas, que Deus esteja no centro das nossas escolhas. Vamos colocar Deus na nossa vida. A expectativa de vida do brasileiro está na média de 77, 70, enfim. Subiu bastante. Mesmo porque algum tempo atrás, quem chegava a 50 tinha vivido muito, né? Mas a Bíblia fala que a expectativa de vida que é bem vivida está na casa dos 70. Não quer dizer que todos chegarão a isso, mas eu posso dizer que quem tem Deus em sua vida tem mais possibilidade de viver melhor. Mas viver com qualidade, viver com a sua família, viver ajudando pessoas, viver sendo um pouco mais gentil, viver sendo mais honesto, viver sendo mais de Deus, viver servindo mais um pouquinho, viver trazendo a satisfação a outras pessoas, quando na verdade, quando nós trazemos satisfação a outras pessoas, nós devemos agradecer a Deus pelo privilégio de poder fazer isso a elas, porque acaba fazendo muito mais bem para nós do que para elas. Vamos ser um pouco melhores pessoas. O que mentia, deixa de mentir. O que roubava, deixa de roubar. Fazia coisas torpes e erradas, deixa de fazer. E a família, nossa vida é um vapor. Quantas pessoas não dão a mínima para os seus pais, para os seus irmãos, para os seus amigos, até vou incluir amigos. Pessoas que valorizam muito mais, às vezes, aquele contato pelo telefone do que o contato com aquela conversa animada, com aquele cafezinho quentinho, aquele chazinho ali borbulhando, aquele almocinho saindo fumacinha e aquele papo gostoso com grandes gargalhadas. E não me venha dizer que isso é pecado, não. Você está repreendido em nome de Jesus. Isso é agradável a Deus. Deus nos fez para ser assim. Viva uma vida melhor. A nossa vida, por mais que pareça longa aqui na terra, ela é um vapor. É a neblina. Parece de manhã, mas assim que vem o sol, ela se dissipa. Os meus dias são como a sombra que declina, e eu como a erva, me vou secando. Diz a Bíblia através do salmista no Salmo 102, versículo 11. Lembra-te de que a minha vida é um sopro. Os meus olhos não tornarão a ver o bem, dizia Jó. Então vamos viver bem. Vamos fazer o bem às pessoas. Vamos deixar picuinhas. Vamos perdoar mais. Isso faz bem. Isso é bom. Isso é de Deus. Vamos levantar a cabeça e vamos ser assim. Porque sendo assim, no dia que o toque-toque da eternidade chegar até nós não vamos gritar, espernear ou ter medo, porque saberemos que fizemos o que deveríamos ter feito e estamos indo para um lugar muito melhor. Que Deus abençoe.
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6: 17h59.
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6: 18 horas.
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povo de Deus, 18h02, aqui em São Paulo. Hoje é dia 19 de maio de 2026. Vamos agora, chegou o momento da poderosa oração do entardecer. Você que está na internet, no canal no YouTube, já vai deixando os comentários, os seus pedidos de oração, que eu vou orar por você e também com você. Compartilhe esta oração com mais pessoas. Vamos agora preparar a nossa fé. Escrita está: clama a mim e responde-te-ei. Jeremias capítulo 33, versículo 3. Deus tem resposta para você nessa oração. Vamos agora falar com Deus. E lembrando que a nossa sede mundial está localizada na Avenida do Estado, 4568, Liberdade, bem no centro da capital paulista. Vamos agora falar com Deus. Maravilhoso Deus, soberano Pai, Senhor, iniciamos esta oração, meu Pai, te adorando, te glorificando, meu Deus, por tudo que o Senhor está realizando em nosso meio, meu Pai. Senhor, te agradecemos pelas vitórias, pelas bênçãos que o Senhor tem nos concedido, meu Pai. Senhor, abrimos o nosso coração para invocar o teu santo e poderoso nome, meu Pai, e te adorar, Senhor, meu Pai, te engrandecer, pois tu és digno de honra, de glória, de louvor e também de adoração. Meu Senhor, tende misericórdia, meu Pai. Clamamos o perdão dos nossos pecados, das nossas iniquidades, das nossas transgressões, Senhor. Nos lava com teu sangue, Jesus Cristo, Senhor. Tudo aquilo que nós falamos ou pensamos e não for do teu agrado, Senhor, pedimos misericórdia, meu Deus. Nos ajuda a cada dia, meu Pai. Ó Deus, seguimos firmes, ó Pai, na tua palavra. Senhor, meu Deus, nos livra, meu Pai, de todo impedimento que queira nos distrair, meu Pai, de nós não buscarmos a tua face, a tua gloriosa presença, meu Deus, em oração, meu Pai. Esse povo, meu Deus, que está conosco, meu Deus, abençoa cada ouvinte, ó meu Pai, que está conosco, meu Pai, nesta oração. O teu povo que está, meu Pai, na

amada família, meu Pai, conceda milagres agora, Senhor meu Deus, resposta, direcionamento, Pai, pessoas que estão, meu Deus, em direção, meu Deus, fala com ele, Espírito Santo, fala, meu Pai, com esta mulher, meu Deus, Senhor, quantas pessoas estão no vale da angústia, Senhor, no vale do sofrimento, se compadece, meu Pai, desta pessoa que está sofrendo.

atenta à aflição desta mãe que ora pelos seus filhos, esse pai que clama pelos seus filhos. Meu Deus, se compadece, meu Pai, muda a situação nesta casa, nesta família. Meu Deus, esta pessoa que foi levada às pressas agora para o hospital, meu Pai. Meu Deus, livra da morte, livra, meu Pai, de todos os males, Senhor, meu Deus, guarda esta vida que está na ambulância, meu Pai. Põe as tuas mãos poderosas, porque a família, meu Pai, está, meu Deus, desesperada. Senhor, põe as tuas mãos poderosas, Senhor. Reverte o quadro, reverte a situação. Meu Senhor, derrama a bênção nesse hospital, nesta UTI, meu Deus, esta pessoa que está respirando através dos aparelhos, ó Pai, põe as tuas mãos, Senhor, sopra o fôlego de vida, toca nesses pulmões, na respiração.

0: inspiração, meu Pai. Deus, se compadece desta pessoa que até mesmo não te aceitou ainda como salvador da sua alma, mas no íntimo dos seus pensamentos está clamando a tua misericórdia, está clamando a tua benignidade, está clamando a tua ajuda, a tua graça, o favor imerecido. Meu Deus, tem de compaixão, meu Pai. Muda a situação do teu povo, meu Pai, que está no vale do sofrimento. Meu Deus, esta pessoa, meu Pai, até mesmo está, meu Deus, desesperada, porque tem que tomar uma decisão. Mas o Senhor é um Deus que tem prazer de guiar os seus filhos, de direcionar, meu Pai, para que essa pessoa não tome nenhum prejuízo na sua decisão errada, mas que essa decisão seja assertiva, porque eu creio, papai, que o Senhor vai falar com ele, o Senhor vai falar com ela, meu Deus. Senhor, trabalha, meu Pai. Tira toda a dúvida, todo embaraço, todo impedimento, toda a confusão nesta mente, que essa pessoa possa ouvir atentamente a voz do Senhor nosso Deus. Pai de amor, Pai de misericórdia, abençoa, meu Pai, essa criancinha que está com febre, dá saúde. Abençoa, meu Pai, esse idoso, esta idosa que precisa de saúde agora, Senhor. Vai abençoando o teu povo que está em oração conosco. Essa oração que está chegando neste automóvel, meu Pai. Livra esta pessoa, meu Pai, nesse automóvel. Livra do acidente. Livra, meu Pai, esse motoqueiro, esse motorista de aplicativo, meu Pai. Vai abençoando o seu trabalho. Deus, vai livrando do homem mau, do homem sanguinário, do homem fraudulento. Põe as tuas mãos para guardar, para abençoar, Senhor. Vai repreendendo agora, meu Pai, toda investida do maligno, Senhor. Joga por terra agora todo o mal, no nome do Senhor e Salvador Jesus Cristo. Senhor, meu Deus, o teu nome é poderoso para fazer uma grande obra, meu Deus, nesta família, meu Pai. Esta família que está enfrentando guerras espirituais, guerras na área da saúde, na área financeira, meu Deus, provém a bênção, provém o sustento, provém, meu Pai, o dinheiro para pagar o aluguel, para pagar os boletos, Senhor, meu Deus. Tu és o Deus provedor, o Deus que fez os céus e a terra, Senhor. Entrega a vitória agora, meu Pai. Entrega as tuas mãos poderosas, abençoando, meu Deus, Senhor, esta casa, esse local de trabalho, esta fábrica, essa indústria, esse comércio, meu Deus amado. Senhor, meu Deus, abençoa cada pedido de oração que está chegando essa transmissão, meu Pai. Senhor, eu intercedo por cada vida, por cada situação, por cada propósito, meu Deus. Pai, entrega a grande vitória agora, Senhor. Entrega a bênção agora, meu Pai, a solução desse problema, a solução, meu Pai, que somente o Senhor pode entregar, meu Deus. Porque muitas vezes, ó Pai, ó Deus, há situação, há problemas que o homem é limitado, mas o Senhor Deus que vai além, meu Pai, da expectativa humana, porque para ti nada é impossível. Sim, clamamos, ó Pai, o socorro que vem do alto, clamamos, ó Pai, intervenção divina da tua parte, essa pessoa até mesmo que foi desenganada da medicina, meu Deus. Entra com milagre, meu Pai. Manifesta a tua glória, o teu poder, Jesus Cristo. Nós cremos que o Filho do Homem veio para desfazer as obras do maligno. Meu Deus, eu quero orar por esta pessoa que se encontra desanimada, Senhor. Meu Pai, esta pessoa que não tem ânimo para até mesmo orar, ler a Bíblia, jejuar, ir para a tua casa, Senhor, mas está conosco, recebendo esta oração, meu Pai. Que o Senhor levante esse homem, que o Senhor levante esta mulher na virtude da graça do teu Espírito, meu Deus. Senhor, essa pessoa que outra hora estava fazendo a tua obra, estava na tua casa, participando de todas as bênçãos, ó Pai, e agora se encontra afastada da tua presença, Senhor. Toca no íntimo do seu coração, meu Deus, que esse homem, que esta mulher possa tomar uma decisão contigo e entregar a sua vida para ti, Pai. Deus, toca agora, restitui agora o que essa pessoa perdeu. Pai, essa pessoa que está tão triste, tão abatida, porque teve perdas financeiras, ó Pai, perdas espirituais, perdas até mesmo na família, meu Pai, essa família que está enlutada, Senhor, consola, Espírito de Deus, consola esta mãe, consola este pai, consola este irmão, esta irmã. Meu Deus, consola, Espírito Santo. Dai força, dai graça, meu Deus. Somente o Senhor pode ajudar nesse momento tão difícil, meu Deus. Senhor, eu quero orar por esta pessoa, meu Pai, que está desempregada, Senhor, meu Deus. Pai, Tu és poderoso para abrir portas de emprego, meu Pai. Essa pessoa que até mesmo tem uma profissão, que é formado, que é formada, mas as portas estão fechadas, há barreiras espirituais, meu Pai, que não quer ver o progresso, o avanço deste homem, desta mulher. Mas eu oro para que toda a barreira seja, meu Pai, dissipada, porque a luta não é contra a carne, não é contra o sangue, mas contra as hostes espirituais da maldade. Meu Deus, repreende todo impedimento. Eu creio, meu Pai, que essa pessoa vai voltar aqui e vai testemunhar, meu Pai, nos comentários, que o Senhor abençoou, que o Senhor abriu portas, meu Pai amado. Meu Deus, confirma a grande vitória, confirma, meu Pai, as portas abertas, meu Pai. Senhor, quero orar para esta vida que tem uma enfermidade alojada no seu corpo, essa pessoa que está perdendo a sua audição, meu Pai, toca nesse ouvido, meu Deus, arranca essa enfermidade agora, em nome do Senhor Jesus Cristo, pela tua fé, meu irmão, minha irmã, seja curada agora, no nome do Senhor Jesus Cristo. Pai, essa pessoa que até mesmo escuta barulhos no seu ouvido, Senhor, essa pessoa que o seu ouvido está tapado, não escuta nada, Deus, manifesta a tua glória, o sobrenatural, cura, meu Deus, cura ela agora, cura ele agora, Senhor, em nome do Senhor Jesus Cristo, meu Pai. Vai tocando agora, meu Pai, nesta pele, que há feridas, que até mesmo alergia. Esta pessoa já fez tratamento, já fez uso de pomadas, e essa enfermidade nesta pele não sai. Meu Deus, o teu nome é poderoso para repreender essa enfermidade. O teu nome é poderoso para curar, para dar saúde, meu Pai amado. Senhor, realiza milagres agora, sobrenaturais, meu Pai. A tua palavra nos afirma que esses sinais seguirão aos que crerem. E nós cremos, ó Pai, na ação do teu poder, meu Deus, na tua misericórdia, na tua bondade e fidelidade, meu Pai. Cura essa pessoa que está com enfermidade no seu pulmão. Seu pulmão está comprometido. Meu Deus, toca agora nesse pulmão, Senhor. Toca agora nesta garganta, meu Pai. Essa pessoa que está perdendo a fala. Deus, repreenda esse câncer. Repreenda esse nódulo agora, Senhor. Visita as cordas vocais. Visita, meu Pai, agora, Senhor. E cura ele, cura ela, para que o teu nome seja glorificado, meu Deus. Senhor, repreenda essa enfermidade que está, meu Pai, na coluna, Senhor, essa pessoa que tem bico de papagaio, essa coluna que parece um S, meu Deus, tem de misericórdia, Senhor, cura esse homem, cura esta mulher, essa pessoa até mesmo que foi parar na cadeira de roda, Senhor, toca agora, Senhor, na vida dele, toca agora nesta coluna, sai agora toda enfermidade, no nome do Senhor Jesus Cristo, esse nome é poderoso para curar, para restaurar. Levanta esta pessoa da cadeira de rodas, Senhor. Essa pessoa que tem enfermidade no seu joelho. Essa pessoa que tem enfermidade, meu Pai, nos seus pés, meu Deus. Tem de misericórdia, dá saúde, meu Pai. Daí a bênção, meu Deus, esta pessoa que entrou agora nessa transmissão, meu Deus, porque o Senhor trouxe ele, trouxe ela para receber o milagre das tuas mãos, ó Pai. Deus, cura, Senhor, manifesta poder, manifesta milagres agora, Senhor. Repreenda toda enfermidade no sangue, essa leucemia, meu Deus. Tem de misericórdia desta vida que está sofrendo, esse homem, meu Pai, que recebeu esse diagnóstico e agora está, meu Deus, suplicando, chorando em lágrimas, ó Pai, pedindo a cura divina, pedindo a ajuda do Senhor, nosso Deus. Pai, se compadece dessas vidas, Senhor, essa pessoa que está, meu Pai, em situação de depressão, doenças psicomáticas, ó Pai, meu Deus, doenças invisíveis, ninguém vê, mas no íntimo essa pessoa está, meu Pai, triste, angustiada, abalada, meu Deus, com medo, com pânico. Senhor, repreende todos esses males agora, meu Pai. Senhor, que essa pessoa receba milagres, cura interior, tira esse medo, tira, meu Pai, esse sentimento de derrota, esse sentimento, meu Pai, de ansiedade, Senhor. Deus, que essa pessoa possa deleitar o seu coração em Ti e recebam a paz do Senhor. Receba, meu irmão, minha irmã, a paz de Cristo tocando no seu coração. Meu Deus, tira, meu Pai, toda aflição, meu Deus amado. Senhor, meu Deus, toca agora, meu Pai, nesta vida, tirando essa preocupação, que o meu irmão, que a minha irmã possa, meu Deus, colocar tudo nas tuas mãos e confiar e esperar o teu agir, o teu trabalhar, Senhor, meu Deus. Eu oro para que haja mudança, para que haja paz nesta casa, para que haja paz nesse local de trabalho, nesse ambiente, meu Pai, aonde há discórdia, onde há contenda, todos os males possam cair por terra agora. Toda seta do inimigo que tem colocado um contra o outro, meu Deus, repreenda agora pelo poder que é no teu nome, Senhor. Esta criança que está tão rebelde, tão desobediente aos seus pais, respondendo, Senhor, repreenda todo o mal contra esta criança, meu Pai. Esta criança até mesmo que foi atingida por obras malignas, meu Pai. Repreenda esta macumba, repreenda esse feitiço, meu Deus. Repreenda todo o mal, meu Pai, que está trazendo sofrimento na vida desta família, desse casal, Senhor, meu Deus. Senhor, essa pessoa que estava bem, trabalhando, tendo a sua vida normal no convívio da sociedade, até mesmo no seio da igreja, e essa pessoa, meu Pai, está com essa tristeza e nem sabe o motivo, porque é espiritual. Senhor, joga por terra todo o mal, Senhor, meu Deus. Senhor, para a tua glória, se compadece, abençoando, libertando, quebrando toda a corrente espiritual que está amarrando os caminhos desta pessoa, mas que haja a libertação agora, pelo poderoso nome do Senhor Jesus Cristo. Meu Deus, confirma grandes vitórias agora, meu Pai. Essa pessoa que fez uma negociação e precisa do contrato assinado, meu Pai, prepara esta bênção, porque esse homem está consagrando, Pai, essa documentação, está consagrando esse contrato, esta empresa, esse negócio nas tuas mãos, ó Pai. Deus, confirma esta vitória, confirma esta bênção, esse homem, esta mulher que está orando para realizar uma viagem, meu Pai. Prepara tudo para esta viagem, meu Deus. Pai, que o Senhor possa conceder esse visto, essa documentação, essa pessoa que vai fazer um intercâmbio em outro país, prepara tudo para esse estudante, meu Pai. Guarda esse jovem na escola, esse adolescente, guarda esse senhor, essa senhora na faculdade, no curso, meu Pai. Livra de todos os males, meu Deus. Senhor, abençoa agora o teu povo que tem uma causa na justiça, meu Pai. E esta causa já faz há muito tempo e até agora nada, Senhor. Meu Deus, tu és o nosso advogado, tu és o nosso juiz, Senhor. Julga esta causa, Senhor. Faça justiça. Bem-aventurados aqueles que têm fome e sede de justiça, pois eles serão fartos. Senhor, meu Pai, essa pessoa que precisa de um benefício no INSS, prepara essa vitória, essa aposentadoria, meu Pai. Deus, honra a fé de cada irmão, de cada irmã, que ora conosco, clamando as tuas bênçãos, clamando milagres, clamando livramentos para a sua vida e também para a sua querida amada família. Deus, confirma agora esta bênção, Senhor. Eu quero apresentar nesta oração, meu Pai, a nossa liderança mundial, meu Deus. Abençoa, meu Pai, a nossa querida presidente Irene Miranda, meu Deus, dando vitória, dando bênção, saúde, usando a tua filha poderosamente, a nossa irmã Débora Miranda, meu Pai, vice-presidente mundial da igreja, meu Pai, Deus e amor. Guarda a tua filha, abençoando ela, os projetos, ó Pai, os planos da tua serva. Meu Deus, abençoa nosso pastor Olival de Almeida. Guarda o pastor Olival, meu Pai, em tuas mãos, dando saúde, abençoando, meu Pai, realizando o teu grande propósito na vida do teu filho, meu Deus. Abençoa o pastor Davi Miranda Neto, meu Pai. Guarda o teu filho, a sua querida família. Usa nas tuas mãos, ó Pai, guarda ele, protege para a tua glória, Senhor. Abençoa toda a diretoria executiva, meu Pai. O pastor, meu Deus, Milton de Almeida, a sua querida família. O pastor, meu Pai, Antônio Osmar, meu Deus, abençoa o pastor Jerry. O pastor, meu Pai, Marcos Magno, a sua família. Meu Deus, abençoa o pastor Wilson, meu Pai, dando vitória. Pastor Fabrício, meu Pai, Maria Josefina, meu Deus, colocamos, ó Pai, nossa liderança mundial em tuas mãos em oração, para que o Senhor possa abençoar e usar de uma forma poderosa, Senhor, para que muitas almas sejam salvas e alcançadas pelo Evangelho do Senhor Jesus Cristo. Abençoa, meu Pai, os braços assistencial, tanto a Help, Deus de Amor, como a Fundação Reviver. Abençoa a diretoria, meu Pai, dessas instituições que têm alcançado o pobre e o necessitado. Meu Deus, abençoa, meu Pai, os departamentos da tua igreja, o Pequeno Galileu, Expansão Jovem, Regenere, o Departamento de Ensino, meu Pai, as mulheres de fé, os homens de fé, meu Pai. Abençoa o aniversário, meu Deus, de 64 anos da nossa querida igreja. As caravanas já estão sendo preparadas, ó Pai. Meu Deus, prepara tudo, essa pessoa que tem um sonho de estar aqui na sede mundial. Meu Deus, prepara, meu Pai, condições para esse homem, esta mulher estar conosco aqui, celebrando e te glorificando, te agradecendo, ó Deus amado. Deus, cura vidas neste lugar, meu Pai. No dia 13 e 14 de junho, meu Deus, que seja uma explosão de milagres, de renovo, de avivamento. Pai, somos gratos a ti pela igreja pentecostal, Deus amor. Abençoa os pastores, presbíteros, diáconos, cooperadores, obreiras, obreiros, a membresia, meu Pai. Deus, eu quero interceder nessa oração pelos novos convertidos, ó Pai, já te aceitaram, já entregaram a sua vida, já se arrependeram dos seus pecados, ó Pai. Segura na mão de cada irmão, de cada irmã que é novo convertido, meu Deus. Senhor, abençoa de uma forma especial, liberta, meu Pai, liberta esta vida, meu Pai, por completo. Senhor, eu quero orar por esta pessoa que se encontra no cárcere, que se encontra, meu Deus, no mundo das drogas, da bebida alcoólica, Senhor. Essa pessoa que até mesmo já foi na clínica de recuperação, meu Pai, não conseguiu a libertação. Mas em Ti, Senhor, meu Deus, há verdadeira libertação. Porque se o Filho do Homem libertar, verdadeiramente estareis livres. Seu liberta, Jesus Cristo. Liberta essa pessoa, meu Pai, dos jogos online, da prostituição. Liberta essa pessoa do cigarro. Liberta essa pessoa das drogas ilícitas, Senhor, meu Deus. Traga transformação. Essa pessoa que está no mundo do crime, meu Pai, e deseja sair, meu Pai, traz a libertação na vida dele, na vida dela. Esta família, este pai, esta mãe, tem feito campanha, tem orado conosco, meu Pai. Conceda a resposta, a salvação nesta família, a salvação nesta casa. Crê no Senhor Jesus Cristo, será salvo tu e a tua casa. Meu Deus, abençoa mesmo esta família, cura essa enfermidade, meu Pai. Essa pessoa, meu Pai, que está dizendo íntimo no seu coração: meu Deus, eu não aguento mais a situação que estou vivendo. Deus, levanta agora este homem, levanta agora esta mulher, arranca todo fardo pesado, arranca todo este mal, Senhor. Entrega a paz, entrega a libertação, entrega a cura, entrega a salvação agora, meu Pai. Deus, muito obrigado por tudo, Senhor. Eu apresento todos os pedidos de oração que têm chegado aqui nessa transmissão, meu Pai. Muito obrigado. Eu apresento a minha família e a família de cada pessoa que ora conosco, em nome do Senhor e Salvador Jesus Cristo. Amém, amém, amém, Jesus. Glória a Deus, louvado seja o nome do Senhor por esse momento tão maravilhoso de oração. Muito bom falar com Deus. Olha, você que ainda não entregou a sua vida para Jesus, você que está afastado do Evangelho, eu quero fazer um convite mais do que especial para você entregar a sua vida para Jesus. Do jeito que está, não dá para ter paz, para ter salvação, soar na pessoa bendita de Jesus. A Bíblia nos relata que aquele que confessar Cristo diante dos homens, o próprio Jesus vai confessar esta pessoa diante do Pai que está nos céus. Então, confesse a Cristo, entregue a sua vida para Jesus. Repita comigo as seguintes palavras: Senhor Jesus, perdoa os meus pecados. Senhor, eu te aceito como o meu Salvador. Escreve, meu Pai, o meu nome no livro da vida e sela com teu sangue para a vida eterna. Amém. Amém, Jesus. Deus te abençoe. Você que aceitou Jesus, você que voltou para Cristo, sejam todos bem-vindos à família Deus é Amor. Aí na tela está o nosso endereço: quero aceitar Jesus, @ipda.com.br. Mande agora uma mensagem no nosso e-mail ou também no nosso WhatsApp, prefixo 11 950 94 46 45, prefixo 11 950 94 46 45. A nossa equipe está te aguardando e vai te dar todo o suporte espiritual. Procure a Igreja Pentecostal Deus Amor mais próximo na sua casa. Fale com o pastor que você aceitou Jesus aqui na transmissão. Ele vai te ajudar nessa nova trajetória, nessa nova caminhada. Queridos irmãos, fique com Deus. Daqui a pouco, aqui na sede mundial, às 19 horas, temos um culto da família. O endereço da sede mundial: Avenida Prefeito Passos, número 10, bairro da Liberdade. Procure uma igreja Deus Amor, porque temos cultos em todas as nossas igrejas Deus Amor nessa noite de domingo. Fique com Deus. Vou ficando por aqui, presbítero Alan Feitosa. Você que está na rádio Deus Amor, fique aí, porque vai continuar uma programação toda especial para abençoar a sua vida. Fiquem todos na paz do Senhor Jesus.
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3: 18:42.
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5: A paz do Senhor, meu nome é Sara, eu sou aqui do ABC. Eu venho contar um testemunho, irmãos, que o Senhor fez um milagre na minha vida, na tarde de ontem, através da ministração da palavra, do culto do grande mover de Deus, ministrado pelo pastor Kleber. Estava ouvindo a palavra, como sentindo muitas dores. Já vinha assim de uns dias que eu vinha com a minha coluna inflamada, totalmente inflamada. Tive pela manhã no hospital, tomei 2 injeções, estava tomando remédios fortíssimos e nada. As dores na minha coluna, elas andavam de um lado para o outro. Tem hora que doía mais parte alta, parte lateral da coluna. As vértebras descia para baixo, para a lombar. Descia assim até para as pernas, ela descia, essa dor. Não tinha posição para sentar, para deitar, nada. E ontem foi um dia que eu passei um dia com muitas dores, mesmo tomando injeção, tomando remédio, não adiantou nada. Quando foi à tarde, eu estava ali ouvindo o culto, recebendo aquela palavra, glorificando a Deus. E na hora das divinas revelações do Espírito Santo, da oração de libertação, o sangue de Jesus tem poder, Deus usou o pastor Kleber. E ali, na hora da revelação, Deus usou o irmão, falou que tinha 48 pessoas. E já tinha tomado tudo quanto era remédio, já tinha procurado médico, os médicos já tinham mandado tomar vários tipos de remédio e nada. Mas que Deus estava trazendo a cura, que Deus estava ministrando cura naquela tarde. E essas 48 pessoas, eu ouvi muito bem, irmãos, e recebi levantando as minhas 2 mãos para o alto. Tinha ali na igreja e os ouvintes. Você já não aguentava mais de dor. E eu levantei minhas mãos, irmãos, e glorifiquei a Deus. Falei, Senhor, eu recebo. E eu creio, Senhor, que amanhã, nas primeiras horas, eu vou estar mandando esse áudio para a rádio, em forma de agradecimento, para testificar e testemunhar do teu poder. Então, irmãos, eu não podia jamais deixar de hoje, antes de qualquer coisa que eu fazer na minha casa, meus afazeres, mandar esse áudio para a rádio, para os irmãos, contando esse testemunho para a glória de Deus. Então, irmãos, eu agradeço os irmãos, agradeço essa rádio que transmite essa programação e que tem sido de grande bênção na minha vida. Essa não foi a primeira cura, foi uma entre muitas e muitas e muitas que o Senhor me deu para mim e tem dado para muitas pessoas que eu tenho ouvido todos os dias nessa rádio. Eu agradeço, irmãos, e louvo a Deus pela vida de cada um dos irmãos que tem se disposto a fazer o reino de Deus avançar. Amém? Deus abençoe e fique na paz do Senhor Jesus.
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3: Dia 31 de maio está chegando, nós vamos ter um culto especial em todas as nossas igrejas Deus de Amor aqui do Brasil e no exterior. Preste atenção, é o culto Me Aquecendo no Rebanho. É um culto onde nós vamos receber os membros que deixaram o nosso ministério. Seja pastor, seja cooperador, seja membro. Este dia é o dia para você retornar à Igreja Deus de Amor. Não estou falando aos desviados. É claro que desviado pode voltar. Mas esse dia é específico para as pessoas que deixaram o nosso ministério. Talvez porque foram maltratados ou porque aconteceu alguma coisa na congregação. Inclusive, eu estava lendo em pesquisas que a maioria das pessoas deixa a congregação por falta de um relacionamento bom, uma palavra que aferiu, um relacionamento que não deu certo entre duas pessoas ali da congregação e houve um desentendimento e a pessoa sai. A pessoa não quer congregar mais. E Satanás se aproveita dessa oportunidade e começa a esfriar essa pessoa. Ela não vai mais à igreja. Ah, eu não vou mais lá porque aquela pessoa falou assim de mim. Ah, aquela pessoa me olhou feio. Ah, o pastor não me deu oportunidade. Ah, o pastor não me atendeu. Gente, isso é tão pequeno em relação à nossa salvação. É claro que não é indo para a igreja que você vai ser salvo, mas faz parte da sua fé, faz parte da caminhada cristã, é necessário congregar. Agora, se a gente for olhar pessoas que falam mal da gente, pessoas que não aceitam a nossa opinião, ou a nossa postura, a maneira que a gente penteia o cabelo, ou que a gente coloca o sapato, ou que a gente... A nossa opinião em relação a tantas coisas, a gente não congrega em lugar nenhum, porque sempre haverá situações assim. Por que você não deixa o trabalho? Tem gente falando mal de você lá. Por que você não deixa a escola? Tem gente lá que você também teve uma discussão. Mas deixa a igreja, que é muito mais fácil, não é verdade? Então, preste atenção. Deus está dando essa oportunidade. Não é uma igreja em si que está te dando oportunidade de você regressar. Você não foi para o mundo, mas está em casa ferido. Quem que ganha com isso? Você está só perdendo. A sua alma está enfraquecida. Você está fraco na fé. Você está triste. A sua alma está necessitada de alimento. Então chegou a oportunidade. Anote aí, dia 31 de maio, às 15 horas, em todas as nossas igrejas do Brasil e do mundo, haverá este culto Me Aquecendo no Rebanho. Vamos voltar. Você está frio. Você que é ovelha, precisa se aquecer no rebanho novamente. Estamos aqui para receber vocês de braços abertos. Não é uma frase de efeito. Não é uma frase de jargão, não. Nós queremos que você volte a congregar conosco. Você que deixou a congregação, você que era obreiro da nossa igreja, volte. Nós estaremos analisando sua situação direitinho. Dia 31 de maio, no horário das 15 horas, na sede mundial e também na Igreja Deus de Amor, aí pertinho da sua casa. Você vai voltar, nós vamos receber você, vamos anotar o seu nome e você vai fazer parte novamente do corpo de Cristo no nosso ministério Igreja Deus de Amor, tá certo? Dia 31 de maio, Me Aquecendo no Rebanho.
7: 18 horas e 50 minutos.
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10: Olá, seja muito bem-vindo a mais um episódio do Família em Foco, um espaço dedicado a reflexões sobre relacionamentos, convivência e bem-estar familiar. Aqui, falando de temas que podem transformar o dia a dia da sua casa, sempre com base em estudos mas de um jeito simples e prático. Você sabia que o tempo excessivo de tela pode afetar o sono, a atenção e até o desenvolvimento emocional de crianças e adolescentes? Por essas razões, hoje nós vamos falar sobre o impacto das telas dentro de casa e como o uso desregulado pode interferir na convivência familiar. Pesquisas indicam que o uso excessivo de telas está associado à redução da interação familiar, prejuízo na qualidade do sono e dificuldade de concentração. Além disso, o excesso de estímulos digitais pode diminuir a tolerância ao tédio, prejudicando, assim, a criatividade e a autorregulação emocional. Por exemplo, é a família que está reunida em algum cômodo, por exemplo, na sala, mas cada um está ali no seu smartphone. Estão fisicamente juntos, mas emocionalmente desconectados. Então, a gente entende que a tecnologia aproxima quem está longe, mas se não usada com discernimento, pode afastar quem está perto. E aí eu tenho aqui 5 dicas que pode ajudar você e a sua família, enfim. Número 1, estabeleça horários definidos para o uso de telas. Por exemplo, evitar telas durante as refeições e antes de dormir. Isso ajuda a preservar momentos de conexão e, obviamente, melhora a qualidade do sono. Número 2, crie momentos familiares sem tecnologia. Separe períodos para atividades como conversas, passeios, realizar atividades que estejam juntos, porém sem telas, sem acesso à tecnologia. Porque esses momentos vão fortalecer vínculos e criar memórias afetivas. Número 3, monitore o conteúdo consumido. Não é só a questão do tempo, mas a qualidade do que é assistido. Conteúdos inadequados podem influenciar comportamento, linguagem e emoções. Penúltimo, evite usar telas como calmante emocional. Isto é, dar o celular sempre que a criança chora pode impedir que ela aprenda a lidar com as suas emoções. O ideal é acolher e ensinar estratégias emocionais. E por último, seja exemplo no uso inteligente e equilibrado. Pais que passam muito tempo no celular tendem a ter filhos com o mesmo comportamento. Então, a mudança começa pelo adulto. Afinal de contas, como disse Sherry Turkle, estamos cada vez mais conectados digitalmente e, ao mesmo tempo, mais solitários emocionalmente. E aí? Você gostou desse conteúdo? Então compartilhe a nossa programação com amigos e familiares e continue nos acompanhando, ficando atento aí à nossa programação, porque a qualquer momento estaremos de volta com mais reflexões que podem transformar a sua vida. Um forte abraço e até breve.

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1: 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Hora certa. 19h01.
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3: 19h02.

0: Quero o som dos ouvintes, casa com a gloriosa paz do Senhor Jesus. Uma convocação para oração. Nós temos o relógio de oração, 24 horas orando ao Senhor. Você pode também entrar nesta convocação para oração, orar pela tua família, orar pelos teus projetos, orar pela diretoria da igreja, pela festividade do aniversário da igreja, orar pelo país do Haiti. É um relógio de oração. E para você entrar nesse propósito, o número é 041 999 24 2405. Vamos se unir em oração e Deus te recompensará. Liga, fala com a irmã Mirna e ela te colocará num horário do relógio da oração. Aguardamos a tua disposição a orar. Orai sempre, sem nunca desfalecer. Que Deus abençoe. Em nome de Jesus.
1: 19 horas, 7 minutos.

0: Queridos irmãos, recebam a paz de nosso Senhor e Salvador Jesus. Quem vos saúda é o seu irmão em Cristo, amigo e servidor, Pastor Júnior Rubio. Queridos, estamos aqui para lembrá-los que às segundas-feiras nós temos compromisso com Deus. É um dia de alinhamento espiritual com a palavra do Senhor. É um dia onde nós nos sentamos e nós olhamos para o espelho. De que espelho estou falando? Da inerrante, insubstituível, incomparável, a gloriosa, poderosa palavra de Deus. E nós vamos começar uma série de mensagens, serão 10 dias, serão 10 segundas-feiras, e o tema será o fruto do Espírito. Muito se fala sobre buscar os dons do Espírito Santo, e não é que isso não seja importante, porém pouco se fala sobre o fruto do Espírito. E nós vamos entender nesta série de mensagens que, no que diz respeito à nossa salvação, no que diz respeito à eternidade, o fruto do Espírito tem um peso maior nas nossas vidas. Os dons são importantes, não tenha dúvida. Temos que buscar os dons, afinal de contas somos uma igreja continuista, cremos que os dons seguem vigentes, nós somos pentecostais, nós cremos no poder do Senhor nosso Deus que se manifesta através dos dons. Porém, infelizmente, às vezes damos pouco ênfase para a busca do fruto do Espírito. E nós vamos entender o que é o fruto do Espírito. Nós vamos entender a importância do fruto do Espírito. É muito importante, irmãos. Olha, é mais do que necessário que todos estejam. Faça o seu melhor esforço. Se você puder reagendar coisas que estão aí programadas para as segundas-feiras, separe as segundas-feiras para estar na presença do Senhor, para que nós possamos alinhar as nossas vidas, as nossas condutas com a palavra do Senhor, com os princípios inalteráveis da palavra de Deus. Nesta segunda, em 2 horários, às 9 da manhã e às 19 horas, estarei com vocês dando início a esta série de mensagens, o fruto do Espírito. Esperamos a todos. O endereço vocês conhecem, Rua Pedro Ivo, 744. Estamos a poucos metros do terminal metropolitano de ônibus do Guadalupe. Venham. Em nome do Senhor Jesus, inclusive irmãos de outros ministérios estão convidados, viu? Vocês são muito bem-vindos a esta série de mensagens. Que o Senhor nosso Deus, em Cristo Jesus, através do Espírito Santo, vos abençoe abundantemente.
1: 19 horas e 11 minutos.
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0: Dia 14 de junho, no Templo da Glória de Deus em São Paulo, comemoraremos mais um aniversário desta obra, a qual Deus levantou na terra. E aos ouvintes que gostariam de estar presentes no Templo da Glória de Deus em São Paulo, informamos que aqui de Curitiba sairão as caravanas levando o povo de Deus para esta gloriosa festividade. O valor da passagem é de R$190. A saída será no dia 13 de junho, sábado, às 23 horas, da Igreja Deus de Amor da Rua João Negrão, 595. Mais informações, falar com a irmã Luciana. 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Vamos repetir: 419-9567-5647.
1: 19 horas e 13 minutos.
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0: 19h16.
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2: No livro de Eclesiastes, no capítulo 1, versículo 13. Apliquei o coração a esquadrinhar e a informar-me com sabedoria de tudo quanto sucede debaixo do céu. Este enfadonho trabalho impôs Deus aos filhos dos homens para nele os afligir. Eclesiastes, capítulo 1, versículo 13. Um versículo diferente, né? Um versículo até estranho, por que não? A gente vê aqui um homem insatisfeito. Um homem que empreende uma busca insaciável. Eu preguei muito essa mensagem sobre a busca, né, insaciável do homem. A insatisfação do sábio levou ele a buscar de tudo que havia debaixo do sol. Uma busca, um empreendimento, assim, bem pesado. Porque nós estamos falando de Salomão. Salomão, um homem que nós sabemos, através da história, que tinha muita sabedoria. Mas nesse exato momento, Salomão estava em busca de respostas do porquê do orgulho humano, da vaidade, da ambição, da grandeza, da riqueza, do poder. E buscar respostas para tudo isso que eu falei não é fácil para ninguém em tempo nenhum. Não é. Há pessoas que passam a vida inteira buscando esses, entre aspas, valores, não é? Pessoas que buscam com grande ambição, riqueza, fama, poder, buscam notoriedade, e aí vai. Muitas pessoas empreendem uma busca desenfreada por poder e grandeza, por status, por posição. E muitas pessoas transformam essa busca numa verdadeira obsessão. E como eu disse a vocês, de repente nós vemos Salomão, um dos homens mais sábios que já viveu, né? Tudo dentro do seu contexto, é claro. E ele, com toda a sua sabedoria, depois de esquadrinhar, depois de buscar entender tudo que havia debaixo do sol, chegou à conclusão que tudo, tudo é vaidade. O que é vaidade? Quantas pessoas acham que não, o irmão ali, aquela roupinha diferente, vaidade. O fulano ali, vaidade. Na realidade, a vaidade que Salomão tanto fala é o efêmero. É o passageiro. É o transitório. É o vazio. Isso é a vaidade. O nosso texto de hoje é de uma profundidade enorme e revela uma sabedoria sem par na maneira como foi colocado. Quando Salomão fala que Deus impôs esse enfadonho trabalho aos filhos dos homens, ele não está falando do trabalho cotidiano, mas do trabalho incansável do homem de buscar preencher esse vazio. Porque é assim. O homem, quando descobre que tudo é vaidade, ele descobre que de todas as coisas que buscou conquistar, dentro disso que eu falei para vocês, desde os valores, a grandeza, a exaltação, a ambição, o poder, o dinheiro, ele acaba descobrindo que tudo isso é um vazio. Tudo isso é transitório. Tudo isso passa. Então ele continua a busca para preencher esse vazio, que não foi preenchido com coisas, não foi preenchido com fama. Você não é a riqueza que você tem. Você não é a fama que você tem ou a beleza que você tem. Não estou dizendo para você não se arrumar, ser uma pessoa feia. Não. Pode se arrumar. Não estou dizendo para você não trabalhar e ter bens ou alguma segurança financeira. Não, pode. Mas isso é efêmero, isso é passageiro, isso é transitório, isso é vazio. Isso é vaidade. Por isso estamos falando da profundidade desse texto, porque Salomão experimentou tudo isso. Salomão experimentou de tudo que você possa imaginar, do bom, do melhor, do finíssimo, das riquezas, e de repente ele se encontra num verdadeiro vazio. E fala que Deus impôs esse enfadonho trabalho aos filhos dos homens, o trabalho incansável do homem de buscar preencher um vazio que não pode ser preenchido com nada. Você tem um espaço dentro de você que foi feito por Deus e só pode ser preenchido por Deus. Nada mais pode preencher esse espaço que só Cristo pode preencher. Satanás sabe dessa busca do ser humano por suas origens eternas, e ele tenta preencher isso então com o quê? Com coisas materiais, com farras, grandeza, dinheiro. As coisas deste mundo têm nos absorvido muito. Nossa visão da restauração eterna está ficando ofuscada pelas coisas terrenais. E mesmo como filhos de Deus, com uma esperança tão gloriosa, muitos de nós vivemos uma vida aflita. Vivemos, portanto, às vezes afligidos por não estarmos completamente, eu diria, satisfeitos. Salomão não tinha, faltava a ele a satisfação. Era uma busca insaciável pela satisfação, porque nada satisfazia Salomão a partir do momento que ele entendeu que tudo que ele tinha, possuía, fama, mulheres, enfim, era tudo transitório. Ele continuava então vazio, precisava da satisfação, do preenchimento completo. Talvez você esteja cansado dessa luta de buscar, buscar e nunca conseguir. Talvez você nem queira muito, talvez só o suficiente para viver. Mas nessa busca desenfreada pelo básico da sobrevivência humana, você esqueceu de separar tempo para Deus. E por isso você está sendo afligido. Às vezes eu fico triste porque nós não cremos nas palavras que Jesus diz. Não vos inquieteis, dizendo que comeremos, que beberemos, com o que nos vestiremos. Ele chega a falar, os gentios buscam essas coisas. O vosso Pai que está no céu sabe todas as coisas que vocês necessitam. Busque em primeiro lugar o reino de Deus e a sua justiça, e todas essas coisas vos serão acrescentadas. E esse texto de Mateus começa falando a respeito do homem que, não é, na verdade, vai atrás da riqueza. É duro às vezes ver o povo do Senhor penando pela sobrevivência, deixando de lado uma promessa tão maravilhosa, que promete suprir todas as nossas necessidades, se nós buscarmos aquilo que é e deve ser a prioridade na nossa vida. Chego a dizer, prezados ouvintes, que nós pecamos contra Deus quando nos preocupamos com coisas do nosso dia a dia, depois de ter conhecido o Senhor, por causa do senhorio do Senhor na nossa vida, por causa da nossa fé e por causa da promessa. Salomão está certo. O Senhor em sua misericórdia está nos afligindo para corrermos para os braços dele em busca da segurança que nós precisamos. É exatamente, às vezes nós falamos tudo em nome da segurança. O sábio com toda a sua sabedoria não encontrou nada interessante debaixo do sol. Você tem encontrado? Você que de repente é uma pessoa que tem tudo, foi bem sucedido na vida, você acha que tem tudo na vida. Eu desafio você para, no momento qualquer da sua vida, que você pudesse se isolar, que você puder olhar para você mesmo, sem estar, eu diria, se assegurando, ou sem estar tentando se firmar no material, na fama. Olhe para você mesmo, como que se desnudo de todas essas coisas, para que você descubra o que você realmente é. Quando a gente morre, prezado ouvinte, quando nós somos colocados na urna fria, o que está ali é o que nós somos. Não está ali a nossa obra, não está ali os nossos bens, não está ali a nossa fama, nada. O que nós somos é aquilo ali. É isso que nós somos. Por isso nós precisamos de preencher a nossa vida, dando a Deus o espaço que é de Deus. O que você está procurando? Salomão não encontrou nada debaixo do sol. Tinha muito ouro, tinha joias. E você, o que você está procurando? O que você tem encontrado? Eu quero que você permita que o Senhor Jesus entre na sua vida. Olhe para Jesus, o sol da justiça. Permita que ele preencha esse vazio que só ele tem o poder para preencher. Esse vazio que você tem na sua alma, na sua vida. Permita que ele seja o primeiro na sua vida. E você nunca mais sentirá falta de nada. Você saberá que os seus bens que você pode adquirir, não é pecado, podem estar ali para te servir, mas não serão mais esses bens senhores da sua vida. Você sabe que estão ali se precisar. E você nunca mais sentirá falta de coisa alguma. Sabe por quê? Porque Jesus foi, é e será o todo na sua vida. Você sabe que quando os seus bens perecerem, quando a sua fama perecer, quando ninguém mais der por você ou para você atenção alguma, o Senhor Jesus não te abandonará. Deus não te deixará sozinho. Você poderá ser, existe a possibilidade, mas não que será, é claro. Não é desejo de ninguém. Abandonado até pela sua mãe e pelo seu pai, mas o Senhor não te abandonará. Muitas pessoas perdem as suas riquezas, consequentemente perdem os seus amigos. Quantas pessoas estão no ocaso da vida? Sozinhas, desprezadas. Ninguém nem sabe quem são essas pessoas, mas já foram pessoas conhecidas, pessoas famosas, pessoas ricas, depois de terem perdido tudo, perderam os amigos também. Raramente um ou outro fica ali com a pessoa que foi alguém e não é mais, mas Deus fica. Porque Deus, ele preenche o vazio da sua vida para sempre. Então que o Senhor Jesus domine sobre a sua vida, domine sobre você agora e para sempre.
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0: Queridos irmãos, recebam a paz de nosso Senhor e Salvador Jesus. Quem vos saúda é o seu irmão em Cristo, amigo e servidor, Pastor Júnior Rúbio. Queridos, estamos aqui para lembrá-los que às segundas-feiras nós temos compromisso com Deus. É um dia de alinhamento espiritual com a palavra do Senhor. É um dia onde nós nos sentamos e nós olhamos para o espelho. De que espelho estou falando? Da inerrante, insubstituível, incomparável, a gloriosa, poderosa palavra de Deus. E nós vamos começar uma série de mensagens, serão 10 dias, serão 10 segundas-feiras, e o tema será o fruto do Espírito. Muito se fala sobre buscar os dons do Espírito Santo, e não é que isso não seja importante, porém pouco se fala sobre o fruto do Espírito. E nós vamos entender nesta série de mensagens que, no que diz respeito à nossa salvação, no que diz respeito à eternidade, o fruto do Espírito tem um peso maior nas nossas vidas. Os dons são importantes, não tenha dúvida. Temos que buscar os dons, afinal de contas somos uma igreja continuista, cremos que os dons seguem vigentes, nós somos pentecostais, nós cremos no poder do Senhor nosso Deus que se manifesta através dos dons. Porém, infelizmente, às vezes damos pouco ênfase para a busca do fruto do Espírito. E nós vamos entender o que é o fruto do Espírito. Nós vamos entender a importância do fruto do Espírito. É muito importante, irmãos. Olha, é mais do que necessário que todos estejam. Faça o seu melhor esforço. Se você puder reagendar coisas que estão aí programadas para as segundas-feiras, separe as segundas-feiras para estar na presença do Senhor, para que nós possamos alinhar as nossas vidas, as nossas condutas com a palavra do Senhor, com os princípios inalteráveis da palavra de Deus. Nesta segunda, em 2 horários, às 9 da manhã e às 19 horas, estarei com vocês dando início a esta série de mensagens, O Fruto do Espírito. Esperamos a todos. O endereço vocês conhecem, Rua Pedro Ivo, 744. Estamos a poucos metros do terminal metropolitano de ônibus do Guadalupe. Venham. Em nome do Senhor Jesus, inclusive irmãos de outros ministérios estão convidados, viu? Vocês são muito bem-vindos a esta série de mensagens. Que o Senhor nosso Deus, em Cristo Jesus, através do Espírito Santo, vos abençoe abundantemente.
1: 19 horas e 34 minutos.
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1: Dezenove horas e 40 minutos. Hoje, domingo, dia 17 de maio de 2026. Que bênçãos Deus tem nos concedido para a sua glória, para o seu louvor. Tivemos várias concentrações, inclusive 7 da manhã, estive ministrando a palavra de Deus e almas se renderam aos pés de Jesus. Às 9 horas também tivemos workshop de casais, como de costume todos os meses nós temos este grande e maravilhoso workshop de casais, em que inclusive tem trazido fortalecimento espiritual e também conjugal para todos os casais. Você, amado ouvinte, que tem este desejo de participar, todos os meses, todo terceiro domingo, vocês poderão participar, é gratuito. Logo após esta palestra, esta palavra, tem um coffee break, tem um café da manhã para todos vocês que participaram ou participarão. Então tem palestra, dinâmica, confraternização, tem comunhão, tem louvor, tem palavra, tem oração e muito mais para você e para a sua família. Você que tem a sua esposa, você que tem o seu esposo, vocês podem participar. É gratuito e vocês também estarão sendo edificado e trazendo fortalecimento espiritual e também conjugal, matrimonial. Isto é importantíssimo, porque nós já estamos vendo que muitos casais estão frustrados, muitos casais estão aí em crise, mas a igreja não está em crise, a igreja está em Cristo e permaneceremos firmados nesta palavra, nesta promessa de Deus. Que Deus abençoe. Tivemos também uma grande concentração de fé, a grande campanha de fé às 15 horas. Pastor Milton Almeida, ele trouxe aquela palavra poderosa, profetizando no vale. É o tema desta campanha durante todo o mês de maio, todos os domingos do mês de maio. Então não perca, ainda temos ainda muitos dois domingos, inclusive, para participarmos desta campanha gloriosa. E você não pode perder de forma alguma esta campanha, no qual Deus tem feito obras extraordinárias. Toda a nossa diretoria, nossa presidente Ereni Miranda, cantores da gravadora MC Music, batalhão de fé, enfim, todos estão presentes em oração, em clamor, orando pela tua vida, clamando a Deus e a tua vida também sendo abençoada. Então aproveite esta oportunidade e não percam nenhum dia da semana, porque todos os dias a Igreja Pentecostal Deus e Amor está aberta para te receber e também orar por você. 19 horas e 43 minutos. Vamos agora para um breve testemunho. Vamos ouvir aquilo que tem marcado a Igreja Pentecostal Deus e Amor, aquilo que Deus tem feito na sede mundial aqui no Templo da Glória de Deus.
2: Meu nome é Geralda da Silva Lisboa. Minha experiência com Deus foi que eu estive ali no hospital Felício Roxo, entre a vida e a morte. E foi quando eu conheci Jesus, foi através do parto meu. Eu passando na porta da igreja, eu passei e ainda falei assim: nossa, que povo barulhento esse povo dessa igreja. E fui para o hospital. Chegando lá no hospital, o médico tinha me desenganado e tinha ido embora. Aí eu com Deus lá, e eu falei com Deus assim, eu falei: oh meu Deus, se o problema é comigo, que já estava de 9 meses e nada resolvia. Eu falei com Deus assim, dentro do hospital: Jesus, se o problema é comigo, que o Senhor envie um médico aqui para me dar alta, que eu vou entrar dentro daquela igreja barulhenta lá que eu passei e vou aceitar o Senhor lá dentro daquela igreja. Aí, irmão, não deu outro, o médico voltou. O médico voltou e me deu alta. Aí eu voltei, eu e meu esposo, e fui e entrei dentro da igreja Deus é Amor. No momento que eu entrei dentro daquela igreja, eu cheguei lá, estava na oração da fé, irmão. O pastor colocou a mão na minha cabeça e o demônio manifestou na minha

0: 19 horas e 59 minutos. Deus abençoe, povo de Deus, nesta noite gloriosa, no qual Deus nos proporciona estarmos aqui presentes para glorificar, para adorar e glorificar este Deus que é todo poderoso, que é lindo. Este Deus é o Deus Todo-Poderoso que nos trouxe esta oportunidade de mais uma vez glorificar o seu nome. Você que está nos acompanhando agora, daqui a pouquinho nós estaremos em oração por todos vocês, estaremos também ouvindo mais testemunhos, ouviremos também louvores da gravadora MC Music. Já quero também até pedir nosso querido irmão Felipe Medina preparar um louvor, que eu quero dedicar um louvor a todos vocês, todos vocês que nos acompanham agora. Daqui a pouquinho, após prefixo das emissoras, a identificação das emissoras, eu quero dedicar um louvor a todos vocês, porque vocês são importantes para Cristo. E também, vocês que nos ouvem, nos acompanham, talvez não pôde estar cultuando presencialmente, mas estão cultuando a Deus através do programa Voz da Libertação. Deus te abençoe muitíssimo, que o Senhor seja glorificado através da sua vida, no nome de Jesus Cristo. Amém? 20 horas, Capital Paulista, vamos para a identificação das emissoras, já retornaremos com todos vocês. Portanto, continue enviando as suas mensagens para nós no WhatsApp da nossa rádio Deus e Amor, e estaremos anotando todos os pedidos de oração. Amém? Identificação das emissoras e já voltamos com vocês.
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5: 20 horas e 2 minutos.
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5: 20 horas e 2 minutos.
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12: Deus abençoe, povo de Deus, nesta noite de domingo, noite abençoada, para a glória de Deus. Olha só, nossa irmã está pedindo oração também para ela e também para o esposo, libertação da bebida. Nós estaremos orando, serva de Deus. Nossa irmã Ivonete Ribeiro também, lá de Vargem Grande. É, que Deus abençoe. Ela está também pedindo oração para o pastor, também pedindo oração para a família, livramento e bênçãos. Amém? É bênção para a sua vida, minha irmã.

irmã. Em nome de Jesus, nosso irmão Wellington também, ele está aqui enviando também a sua mensagem para o nosso WhatsApp, da nossa rádio Deus e Amor. Muitas pessoas enviando suas mensagens. Olha só, quero aqui já também destacar nossos irmãos de Mato Grosso, estão nos ouvindo, nossos irmãos do interior de São Paulo e os nossos irmãos também da Grande São Paulo, Zona Norte, Zona Sul, Zona Leste, ABCDMR, envia sua mensagem aqui para o WhatsApp da nossa rádio Deus e Amor. Prefixo é DDD 11 982 92 33 92. Este é o DDD da nossa rádio Deus é Amor. Tem também nossos irmãos de Ribeirão das Neves, Minas Gerais. O povo mineiro também está conosco. Que Deus em Cristo abençoe todos quantos estão também participando, enviando a sua mensagem. Nosso irmão Regis, orem por mim, Reginaldo de Nova Olímpia, Mato Grosso. Estaremos orando, servo de Deus, estarei clamando ao Senhor, apresentando as vossas vidas na presença de Deus, e o nome do Senhor será glorificado. Eu quero que dedicar um louvor a todos vocês que estão conosco nesta programação, nesta noite gloriosa. É noite de se alegrar, é noite de celebrarmos ao nosso Deus por mais um dia, mais uma semana que inicia, mais um final de semana que também se passou. Deus nos permitiu passarmos por vendavais, por tempestades, por ventos, mas estamos aqui de pé porque Deus nos sustentou e Ele continuará sustentando você e toda a sua família. Então, vamos louvar a Deus, vamos adorar o nome do Senhor e já retornaremos com vocês.

Meu nome é Domingo Oliveira, eu moro na Vila Safira. Amado ouvinte, a benção que eu tenho para contar, eu considero um milagre, né, que eu recebi das mãos do Senhor. Eu tenho uma irmã minha que estava com um tumor no cérebro. E esse tumor crescendo, ouvinte, no cérebro dela, aonde até ela já estava cega de uma vista, né? Um dos seus olhos já estava cego e o outro começando a ficar também, né? Então, ouvintes, ela foi no médico, foi constatado esse tumor para ela fazer uma operação. Mas pelo SUS, né, é muita burocracia, às vezes demora muito, e o médico falou, olha, essa operação tem que ser feita, né, rápido, porque o tumor está crescendo, no momento que ele estourar dentro da tua cabeça, é óbito, né, então, mas o médico também falou, mas também não garantimos a tua vida, né, na operação, é uma operação de alto risco, né, tu tem que fazer a operação, mas também eu não dou garantia. Mas aí, irmãos, entramos em oração, fazendo campanhas, fazendo propósitos com o Senhor na casa de Deus. Eu escrevia o nome dela, dava para as irmãs orar aqui na sede. As irmãs fazem vigílias também nas quarta-feiras, né? E as irmãs orando. Só para você ter uma ideia, ouvinte, o valor da operação era de 70 mil reais. Mas Deus, ele começou a colocar a mão de uma forma, assim, sobrenatural, ouvinte. É, realmente foi um milagre que Deus colocou a mão em tudo. A operação foi marcada, ela fez a operação, né? E o médico disse assim, olha, é uma operação bem arriscada. Se o tumor não sair pelo nariz, nós vamos ter que abrir a cabeça dela, né? Mas, irmãos, quando o povo de Deus ora, Deus responde, Deus faz milagre. Ali, ela fez a operação, não precisou abrir a cabeça dela, o tumor saiu pelo nariz. Era para ela ficar 3 dias na UTI para recuperação. Ela ficou apenas 1 dia, porque o médico chegou e disse assim, olha, a operação foi um sucesso. Então, tu vai ficar só 1 dia aqui na UTI, porque tu tá muito bem. Ligamos para ela, né? Ela disse, olha, eu tô muito bem, foi tudo muito bem, né? Então, irmãos, é Deus que faz o milagre, né? É Deus que coloca a mão em tudo. Graças a Deus, eu posso contar, né, que Deus colocou a mão em tudo e Deus fez o milagre. Querido ouvinte, para o nosso Deus não há nada impossível, né? O nosso Deus, ele faz o impossível na nossa vida, na nossa família, né? O Senhor veio buscar, diz a palavra do Senhor, buscar e salvar o que se havia perdido. Quem sabe tu tá, né, contemplando uma situação na tua vida, uma situação na tua família, e até as tuas esperanças, né, tá indo embora. O Senhor manda eu te dizer, né, através desse testemunho, que o Senhor quer fazer o impossível na tua vida. Ele quer fazer o impossível na tua família. Mas para isso tu tem que agir a tua fé. Tu tem que te voltar para o Senhor, estar na presença dele, né? Aqui, ouvinte, é o lugar da tua vitória. Né? Nós podemos receber alguma bênção em casa orando? Sim, mas Deus quer determinar grandes vitórias na tua vida aqui, na presença de Deus, fazendo propósitos com Deus, agindo a tua fé. A Bíblia diz que a fé sem as obras ela é morta, né? Então vamos agir a nossa fé, estar na presença do Senhor, estar em oração, que o mais o Senhor vai fazer. Meu nome é Domingo Oliveira, eu moro na Vila Safira. Amém. 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

20h14. Deus te abençoe, amado ouvinte, nesta audiência, nesta noite abençoada. Nós estaremos daqui a pouquinho orando. Eu estarei orando por todos vocês, apresentando ao nosso Deus as vossas causas, tua família, tua casa, tua parentela, teus familiares, teus entes queridos, tanto os que estão perto, também os que estão longe, não tem importância. O nosso Deus, ele alcançará todos os teus familiares. Talvez você está aí de plantão, está trabalhando, mas está com o coração aberto para receber a palavra de Deus e também orar juntamente comigo. Eu peço todos vocês, encarecidamente, não me deixe orando sozinho, não apenas ouça a oração, ore também conosco, ore, porque eu creio certamente que Deus manifestará o seu poder e a sua glória mediante a fé. Eu creio pelos olhos da fé, pela minha fé, que a tua vida será abençoada. Amados ouvintes, bom, nós estamos no mês de maio e nós já estamos já em contagem regressiva, menos de um mês nós estaremos celebrando, mês de junho, estaremos celebrando dia 14 de junho, o aniversário de 64 anos da nossa Igreja Pentecostal Deus e Amor. São 64 anos de história, desde 1962, nós fazemos parte desta história. Você, ouvinte, você que mora lá no Rio Grande do Norte, lá do Piauí, lá do Maranhão, você também faz parte desta história. E nós estaremos celebrando esta festa, celebração tão linda, tão maravilhosa, tão gloriosa, que é o aniversário da nossa Igreja Pentecostal Deus e Amor. Então, já deixo já o convite especial, compre a sua passagem e venham celebrar juntamente conosco nesta tarde. Será um final de semana abençoado, dia 13 e dia 14. Dia 13, sábado, teremos algumas programações especiais também com a nossa irmã cantora Débora Miranda, um momento de cura, fortalecimento, comunhão, as nossas irmãs. Olha, raízes na rocha, uma mulher firmada em Cristo não se abala com os ventos da vida. Irmã Débora Miranda, ela estará trazendo uma mensagem poderosa, dentre também outras programações nós teremos neste dia 13. E dia 14 nós teremos esta grande festa, culto especial em comemoração dos 64 anos da IPDA, com o tema Uma Igreja Firmada na Rocha. Olha só, inclusive também eu quero destacar que nós estamos no ano do renovo. Sim, uma igreja que é firmada na rocha, ela também ela é renovada. Sempre, constantemente, estamos sendo renovados por Deus através da sua graça e da sua misericórdia. Aqui em nossa sede mundial teremos participação de pastores, nossa diretoria deliberativa, executiva, cantores da gravadora MC Music e também todas as caravanas das sedes estaduais, setoriais de todo o Brasil e também todo o estado de São Paulo. Já organize a sua caravana, converse, pergunte ao seu pastor: pastor, eu quero participar também, quero comprar minha passagem e ir até a sede mundial e também fazer parte desta história e celebrar a Deus nos 64 anos de existência da nossa Igreja Pentecostal Deus e Amor. Mais que uma igreja, uma família. Então, venham participar juntamente conosco, a nossa querida irmã, mãe na fé, Ereni Miranda. Ela estará também juntamente conosco, ela estará presente, estará

0: vocês, estarão recebendo vocês com muita alegria. Meu Deus, é uma bênção, não é? É uma bênção estarmos aqui. Para quem vem e para quem já veio anos passados, sabe o sentimento que é participar desta celebração. É algo muito glorioso, é algo tremendo para a glória de Deus. Então, nós já estamos nesta expectativa, nesta alegria muito grande. Convido vocês também a participarem. Venham para a glória de Deus, cultuarem a Jesus, buscarem a Deus nesta grande celebração. 64 anos de história na nossa igreja pentecostal. Deus é amor.
1: Eu cheguei na Deus Amor, ela tinha só 3 anos de idade. E eu encontrei uma igreja diferente, uma igreja com amor, uma igreja com muito temor a Deus e obediência. E isso mudou a minha vida, mudou meu ponto de vista e mudou o modo que eu entendi a palavra de Deus.
2: A Igreja Deus de Amor, ela começou a crescer pelos milagres e maravilhas que Jesus operava. E não somente por isso, porque ela tinha muitas orações. As orações realmente moviam a mão de Deus. E como a igreja começou a crescer com as operações que o Senhor fazia, de pessoas sendo curadas do câncer, pessoas curadas da paralisia, e isso era mostrado. Quando eu era pequena, eu via as muletas penduradas na parede da igreja. Isso foi chamando a atenção. Então, minha mãe e meu pai resolveram entrevistar as pessoas que estavam sendo curadas para passar no rádio. Aí que começou o Conte a Bênção. E outras igrejas acharam interessante e começaram a fazer o mesmo. E a Igreja Deus de Amor começou a imitar aquilo que Jesus fazia. Ele usava os milagres e maravilhas, atraía as pessoas como se fosse uma isca ao peixe e ali levava o evangelho. Foi algo maravilhoso. A Igreja Deus de Amor imitou exatamente o modelo que Jesus fez, trazendo as pessoas pelos milagres e maravilhas que ele fazia.
3: A Igreja Deus de Amor começou em muitos países, em pequenos salões. Hoje, graças a Deus, são megas igrejas. Por quê? Porque o ídolo do Senhor Jesus foi obedecido e chegamos lá, vencemos todos os grandes desafios, desafios terríveis. Eu me recordo muito bem que eu era pastor em Maracaibo, no país de Venezuela, onde a Igreja Pentecostal Deus de Amor sofreu uma das maiores divisão da história, que o nosso procurador quis ficar com toda a igreja do país de Venezuela para ele, o qual eu respondi: eu somente entregarei a igreja para você com a ordem do nosso presidente mundial, que naquela época era o missionário Davi Miranda. E aquela pessoa ficou muito brava e foi me denunciar às autoridades para que eu fosse expulso do país da Venezuela. E a graça de Deus foi tão maravilhosa que a maioria dos membros ficou com a Igreja Deus de Amor e todas as pessoas me apoiaram de tal maneira que as autoridades venezuelanas não conseguiam ter acesso a mim para supostamente me tirar do país. Sempre quando nós encontrava desafio no nosso coração, a gente tinha uma convicção que no Brasil havia milhares de pessoas que estavam de joelhos dobrados, clamando a Deus por nós. E ali vencemos, inauguramos muitas igrejas Deus e Amor, de tal maneira que hoje já estamos nos 5 continentes com a Igreja Pentecostal Deus e Amor.
4: No falecimento do missionário Davi Miranda, meu sogro, é claro que eu tive temor, como a maioria das pessoas teve o temor de que a Igreja Pentecostal Deus e Amor não pudesse sobreviver a semelhante desastre. Foi um desastre, meus irmãos. Foi um desastre mesmo. Mas ele foi, deixou um legado que foi agarrado por muitos, incluindo eu, meu filho, e a igreja prossegue.
2: Foi muito difícil a partida do meu pai, mas estou muito feliz porque a igreja permaneceu de pé. É uma prova de que esta igreja não era

0: Esta igreja é do Senhor.
1: Olha, falando em proporção, o batismo nos anos 80 era realizado praticamente em todo o estado de São Paulo, vinham para a sede, para a represa do Guarapiranga, fazer o batismo. E nesse dia, principalmente no meu batismo, foram batizados mais de 4 mil pessoas. Então isso marcou, impactou muito.
2: Nos anos 2000, o missionário Davi Miranda teve essa revelação que Deus estaria levantando uma nova safra de obreiros. E a partir desse momento, dessa revelação, eu pude observar no ministério um movimento jovem começando. Eu pude ver os jovens indo evangelizar, assumindo igrejas, capitais. Eu pude ver, inclusive eu fui um desses jovens também que começou a fazer a obra, comecei a evangelizar, dirigir igreja. Então foi muito grande o mover depois que o missionário Davi Miranda teve essa revelação. Começou o projeto Expansão Jovem. O projeto Expansão Jovem começou aqui na sede mundial e se espalhou. E você vê esse grande projeto hoje aí no Brasil e no exterior também. Hoje nós vemos aqui o Ministério Regenere também. Estão cumprindo a revelação que Deus deu para o saudoso missionário Davi Miranda, que levantaria uma nova safra de obreiros. Nós vemos isso hoje aqui na nossa Igreja Pentecostal Deus Amor.
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4: Que bênção, que maravilha, glória a Deus. Ficamos felizes, alegres, porque estamos vendo constantemente, dia após dia, o crescimento da nossa igreja pentecostal Deus e Amor, que inclusive nasceu através de oração, de lágrimas, clamor. Então, tem crescido para a glória de Deus e este aniversário da nossa igreja Deus e Amor não será diferente. Nós contemplaremos, nós veremos as maravilhas de Deus no qual Ele tem operado e continuará operando em nossas vidas. Então, já deixo aí o convite especial para você que está em casa, talvez está lá no Pará, está em Amazonas, está no Piauí, Fortaleza, Ceará, está no Rio Grande do Norte. Venha, compre sua passagem e venham, porque vocês não irão se arrepender. Vocês receberão a bênção de Deus e Deus honrará a fé de vocês. Também já quero deixar aqui o meu convite especial para o dia 31 de maio. Teremos este culto especial no mês de maio, tanto aqui na sede mundial como também em todo o Brasil. Este culto Me Aquecendo no Rebanho. É um projeto Eu e Mais Um. Então, vocês não poderão perder, nem tampouco ficar de fora desta grande concentração no qual estaremos aqui nesta tarde gloriosa, glorificando e exaltando o nosso Deus. Pastor Jerry Adriani, ele estará ministrando a palavra de Deus. Será um culto especial. Às 9 horas da manhã teremos evangelismo nas ruas, projeto Eu Mais Um, toda a equipe de evangelismo, e às 15 horas culto evangelístico direcionado às almas, aquelas pessoas que estão afastadas, aquelas pessoas que não conhecem o evangelho, talvez assim como aquele filho pródigo, saiu da casa do pai, mas voltou arrependido e recebeu o perdão de Deus e voltou a desfrutar das bênçãos do pai. Então, isto é para a glória do nosso Deus. Amém? Então, querido irmão, querida irmã, ouvinte, querido irmão, ouvinte, programa Voz da Libertação, que Deus possa abençoar poderosamente a tua vida. Eu quero também chamar aqui desde já o bloco de notícias, este quadro especial no qual nós ouviremos agora e já já nós retornaremos com a oração. Sim, já prepare o seu coração, porque vamos falar com Deus em oração, intercessão, vamos clamar, vamos buscar a Jesus, porque isto que também traz o fortalecimento espiritual para as nossas vidas, a oração, o clamor. Então, já prepare o seu coração, porque daqui a pouquinho, às 20 horas e 35 minutos, estaremos em oração por vocês. Vamos para o bloco de notícias Melhor Idade.
5: E vamos ao momento de informação aqui na Rádio Deus é Amor. Tempo valioso. O trabalho voluntário devolve o sentimento de propósito aos idosos. A chegada da aposentadoria encerra a rotina de trabalho formal, mas não o desejo de ser útil. Muitos idosos sofrem com um grande vazio emocional ao perderem as suas obrigações diárias. Ocupar o tempo livre ajudando outras pessoas é uma forma maravilhosa de resgatar o ânimo O trabalho comunitário ou a ajuda em obras de caridade devolvem o sentimento de pertencimento. Ao servir ao próximo, foco da mente sai dos próprios problemas e dores físicas do cotidiano. A alegria de poder contribuir com a sociedade eleva a autoestima e renova as esperanças. Costurar roupas para doação ou ensinar habilidades manuais aos mais jovens são ótimas opções. A sabedoria acumulada durante décadas é um tesouro que deve ser compartilhado com amor e graça. O convívio com outros voluntários também cria novas amizades e fortalece o apoio social diário. A dedicação ao bem do próximo é um exercício de compaixão que faz muito bem para o coração. A vida ganha um significado muito mais profundo quando descobrimos novas formas de ajudar. A idade madura é o tempo perfeito para espalhar bons exemplos e colher sorrisos sinceros. Terapia na Terra. O cultivo de plantas traz paz mental e movimenta o corpo com leveza. O contato direto com a natureza tem um efeito calmante imediato sobre o sistema nervoso humano. E para a terceira idade, a jardinagem é uma atividade completa que une lazer e muito movimento. Mexer com a terra afasta os pensamentos tristes e diminui visivelmente os níveis de estresse. Plantar sementes, regar e acompanhar o crescimento das flores ensina a virtude da paciência. O esforço físico de cuidar dos vasos funciona como exercício leve para as mãos e braços. A concentração exigida pela atividade afasta as preocupações comuns do dia a dia agitado. Cultivar temperos em pequenos vasos também enriquece a alimentação da casa com ervas frescas. A alegria de ver uma planta florescer pelo próprio cuidado gera uma satisfação indescritível. A exposição suave ao sol durante o plantio ainda ajuda na absorção necessária de vitaminas. A jardinagem é uma terapia acessível que transforma a casa e o coração de quem a pratica. A reconexão com o ciclo da vida natural renova a energia e a vontade de criar coisas novas. Cuidar da criação é um ato de amor que traz paz, tranquilidade e muita beleza para a velhice.

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1: Vinte horas e 34 minutos. Amados ouvintes, prepare o seu coração para agora falar com Deus. Vamos falar com o Senhor em nome de Jesus Cristo e nós vamos agradecer a Deus, vamos entregar a nossa vida, as nossas causas nas mãos do Senhor. E todavia precisamos também ser gratos por tudo quanto o Senhor tem feito em nossas vidas. Portanto, agora convido todos vocês a orar comigo em nome de Jesus. Poderoso Deus, amado e bondoso Pai, Senhor, nós te rendemos graças ao Senhor, te rendemos louvor e glória e majestade, porque o Senhor é bom e eterna é a tua misericórdia. Senhor, eu quero te louvar, Pai, eu quero te glorificar, Senhor, por tudo quanto o Senhor tem feito em nossas vidas e continuará fazendo, por tudo quanto o Senhor tem feito em nossa casa, em nossa família, em nossa parentela. Deus, graças nós te rendemos nesta noite, ó Pai da glória, meu Deus da glória, em nome de Jesus. Abençoa, meu Pai, o teu povo, abençoa esta vida, Senhor, abençoa, meu Pai, o teu servo, que está agora orando juntamente comigo agora, Senhor. Meu Pai, o Senhor é poderoso, é tremendo. Nós te glorificamos, Pai, por tudo, Senhor, pelos milagres, pelas lutas, pelas provas, pelos desertos. Nós temos esta convicção, nós temos esta certeza de que o Senhor está conosco. Por isto, meu Pai, nós somos gratos ao Senhor. Nós somos gratos a Ti, Senhor, por tudo, Pai. Obrigado, Senhor, pelo ar que nós respiramos. Obrigado, meu Pai, pelos livramentos que o Senhor nos deu e tem nos dado a cada dia. Obrigado, Espírito Santo. Obrigado, meu Deus, pelos milagres. Oh, Deus tremendo e poderoso, nós te damos graças, Pai. Obrigado, meu Deus, pela família. Obrigado, Senhor, pelas vitórias, pelas honras, pelos livramentos, pelas portas abertas. Obrigado, Senhor da glória. Espírito Santo, nós não temos palavras para expressar a nossa gratidão ao Senhor. Nós não temos palavras, ó Pai, para expressar, mas nós queremos te agradecer. Nós queremos te louvar, meu Pai, na beleza da tua santidade. Ser com este ouvinte, Senhor, ser com teu servo, com a tua serva, que está clamando mesmo sem força, mesmo, meu Pai, está fraco, desanimado, mas o Senhor é fiel para trazer o fortalecimento espiritual para esta vida. Meu Pai, nós te damos graças, Senhor. Muitas pessoas não compreendem, muitas pessoas não entendem o processo que está enfrentando. Pai, é para que o Senhor lhe abençoe lá na frente. Traz, ó Espírito Santo, esta essência, meu Pai da glória, esta graça, para que possamos, Pai, sermos vivificados mediante a tua misericórdia, mediante o teu perdão, mediante a tua graça, mediante também os livramentos da parte do Senhor. Nós queremos externar, meu Deus, a nossa gratidão ao Senhor, meu Deus da glória, ser com este teu filho, a tua filha, meu Pai, que clama ao Senhor, que busca o teu Espírito Santo, que haja, meu Pai, esta graça, que possamos ser gratos a cada dia na tua presença, que possamos, ó Pai, sermos gratos, não somente em palavras, mas também em atitudes, sim, Senhor, em atitudes, demonstrando em atitudes, em gestos, que somos gratos ao Senhor, gratos por tudo quanto o Senhor tem feito e quanto tudo o Senhor fará para a glória de Deus Pai. Pai da glória, eu entrego a cada ouvinte em tuas mãos. Eu entrego cada um que está agora orando conosco em tuas mãos. Ser com os teus filhos agora, meu Pai. Confirma a tua bênção. Recebe o nosso clamor, a nossa oração, a nossa súplica. E abençoa os teus filhos. Em nome de Jesus, Pai, eu quero te glorificar e te agradecer. Em nome de Jesus.
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3: Portanto, já que estamos recebendo um reino inabalável, sejamos agradecidos. E assim, oremos a Deus de modo aceitável, com reverência e temor, pois o nosso Deus é fogo consumidor. Hebreus 12, 28 e 29.
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1: horas e 40 minutos. Que Deus abençoe, ouvintes, queridos irmãos e queridas irmãs, vocês que oraram com fé. Olha, é somente o começo. Daqui a pouquinho nós daremos continuidade, daqui a pouquinho nós vamos orar mais por vocês, pelas famílias, em nome de Jesus Cristo, tá bom? Nós vamos clamar a Jesus, teremos mais louvores, teremos mais momentos de adoração e também de oração. Portanto, não saiam, permaneçam com o teu rádio ligado, aparelho de celular, no aplicativo da nossa Rádio Deus e Amor, para que nós estejamos orando também por vocês, tá bom? Continue enviando a sua mensagem para o nosso WhatsApp, 011-98292-3392 é o WhatsApp da nossa rádio Deus é Amor. Vamos agora para os clássicos da IPDA. Vocês ouvirão estes louvores que sempre costumo falar, mensagens cantadas. Vocês ouvirão estes clássicos da IPDA, da gravadora MC Music, e também serão edificados através destes louvores. Que Deus abençoe vocês. Fiquem agora com os clássicos da IPDA.
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1: Horas, 20 horas e 55 minutos na capital paulista. Deus abençoe, povo de Deus. Olha só, nosso querido irmão, nossa querida irmã Geralda, paz do Senhor Jesus, irmãos. Peço que vocês coloquem o nome da minha irmã Cristina na oração, por favor, que ela está precisando de um socorro de Deus, urgente. E vamos orar, minha irmã. Já está aqui, já anotado o pedido da irmã, da senhora, e estaremos orando por ela, tá bom? Olha só, você que ainda não conhece a nossa sede mundial, já deixo aqui o endereço, não é? O endereço da nossa igreja Deus e Amor, aqui localizada na Grande São Paulo, na capital paulista, no coração de São Paulo, Avenida do Estado, 4568, bairro da Liberdade. Entrada principal, Avenida Prefeito Passos, número 10. Convido vocês também a participar em um de nossos cultos ou concentrações, no qual acontece diariamente aqui no Templo da Glória de Deus. Você é o nosso convidado especial para participar destas grandes campanhas. Muitas pessoas que chegam aqui enfermas, oprimidas, em depressão, em crise de ansiedade, em um estado depravado, espiritualmente falando, mas que recebem a libertação de Deus para a glória do nosso Senhor. Então, não percam esta oportunidade de participar. Venham conhecer o Templo da Glória de Deus. Venham conhecer aqui nossa sede mundial, salão de número 2. Temos também aqui santuário de oração, que é 24 horas, orações ininterruptas. Também temos, você que vem pela manhã, pela tarde ou também no final da tarde, temos um memorial do saudoso missionário Davi Miranda. Você que queira conhecer, nunca veio aqui à nossa sede mundial, conheçam. Olha, eu indico, tá? Super indico. Conheçam o memorial do saudoso missionário Davi Miranda. Então, venham participar também dos nossos cultos aqui no Templo da Glória de Deus. 20 horas e 58 minutos, vamos agora para a identificação das emissoras, tá bom? Porque daqui a pouquinho teremos este quadro especial Identidade e Propósito com a nossa querida irmã Nayara Otávio. Então, vamos para a identificação das emissoras e logo mais vocês receberão esta edificação espiritual para as vossas vidas.

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5: 21 horas.
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9: Queridos irmãos, recebam a paz de nosso Senhor e Salvador Jesus. Quem vos saúda é o seu irmão em Cristo, amigo e servidor, Pastor Júnior Rúbio. Queridos, estamos aqui para lembrá-los que às segundas-feiras nós temos compromisso com Deus. É um dia de alinhamento espiritual com a palavra do Senhor. É um dia onde nós nos sentamos e nós olhamos para o espelho. De que espelho estou falando? Da inerrante, insubstituível, incomparável, a gloriosa, poderosa palavra de Deus. E nós vamos começar uma série de mensagens. Serão 10 dias, serão 10 segundas-feiras. E o tema será o fruto do Espírito. Muito se fala sobre buscar os dons do Espírito Santo. E não é que isso não seja importante, porém pouco se fala sobre o fruto do Espírito. E nós vamos entender nesta série de mensagens que, no que diz respeito à nossa salvação, no que diz respeito à eternidade, o fruto do Espírito tem um peso maior nas nossas vidas. Os dons são importantes, não tenha dúvida. Temos que buscar os dons, afinal de contas, somos uma igreja continuista, cremos que os dons seguem vigentes. Nós somos pentecostais, nós cremos no poder do Senhor nosso Deus que se manifesta através dos dons. Porém, infelizmente, às vezes damos pouco ênfase para a busca do fruto do Espírito. E nós vamos entender o que é o fruto do Espírito. Nós vamos entender a importância do fruto do Espírito. É muito importante, irmãos. Olha, é mais do que necessário que todos estejam. Faça o seu melhor esforço. Se você puder reagendar coisas que estão aí programadas para as segundas-feiras, separe as segundas-feiras para estar na presença do Senhor, para que nós possamos alinhar as nossas vidas, as nossas condutas com a palavra do Senhor, com os princípios inalteráveis da palavra de Deus. Nesta segunda, em dois horários, às 9 da manhã e às 19 horas, estarei com vocês dando início a esta série de mensagens, o fruto do Espírito. Esperamos a todos. O endereço vocês conhecem, rua Pedro Ivo 744, estamos a poucos metros do terminal metropolitano de ônibus do Guadalupe. Venham. Em nome do Senhor Jesus, inclusive irmãos de outros ministérios estão convidados, viu? Vocês são muito bem-vindos a esta série de mensagens. Que o Senhor nosso Deus, em Cristo Jesus, através do Espírito Santo, vos abençoe abundantemente.
5: 21 horas e 3 minutos.
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11: Olá, meu nome é Elias, sou da Zona Sul de São Paulo. Conheci a igreja Deus é Amor através da minha avó, que frequentou muitos anos aí. Eu ainda quando bebezinho fui apresentado na igreja. O livramento que Deus me deu foi...